Turner com 48 seleções e uns massivos 104 jogos, todos eles com relato na Golo FM. O epicentro da festa no mítico estádio Azteca, na Cidade de México, este verdadeiro templo do futebol,

Nova York, no dia 19 de julho, num espetáculo estar na garantido quase a tempo inteiro, porque a Abna, contagem decrescente, Abna também já Abna começou, mas Abna com uma dose extra, Abna de paciência. A seleção nacional só se estreia na próxima quarta-feira, no dia 17, na frente à República Democrática de Congo. Até aí, Abna, resta-nos vestir a camisola, preparar-se no sofá e desfrutar do arranque da maior festa do Abna Desporto Rei, Mundial 2026, que começa nesta quinta-feira, e Abna será no primeiro de 104 jogos para Abna acompanhar. 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O Sport Lisboa e Benfica já têm sucessor definido. Após na saída de José Mourinho para Abna Real Madrid, na Sada Encarnada, Abna deu a conhecer à CMVM que chegou a acordo com o Marco Silva para Abna assumir o comando técnico da equipa principal do técnico Luso. Abna assinou um contrato válido até o final da temporada 2027-2028, ficando prevista uma cláusula que permite prolongar a ligação por mais uma época até junho de 2029. O Benfica Abna confirmou a transferência de Mourinho para os merengues numa operação que rende 15 milhões de euros. Nos cofres da Sada Encarnada, Abna valores Abna correspondente à cláusula de rescisão do técnico. O treinador português Marco Silva Abna regressa Abna sim ao futebol português, Abna depois de uma carreira Abna quase sempre feita no estrangeiro, com passagens pelo Olympiacos, Hull City, no Watford, Abna Everton e Fulham. Em Portugal destacou-se Abna pelo trabalho no Estoril e depois no Sporting Clube de Abna Portugal, onde conquistou a taça de Abna Portugal em 2015. De resto, o treinador Marco Silva, que já está no Seixal, o técnico Abna chegou num carro Abna conduzido Abna pelo diretor desportivo Mário Branco, mantendo-se nas instalações Abna até ao final do dia. O novo técnico do Benfica Abna conheceu assim os quentos à casa. Marco Silva Abna é assim aposta do Benfica Abna para Abna render José Mourinho, e a apresentação poderá Abna acontecer ainda durante esta Abna semana. O treinador José Mourinho despediu-se do Sport Lisboa e Benfica. Nos encarnados confirmaram a saída do técnico Abna para Abna Real Madrid e consequente contratação de Marco Silva. No Abna Special One deixou assim uma mensagem nas redes sociais sobre a sua despedida. Abna agradece ao presidente Rui Costa na oportunidade que lhe foi concedida ao trabalhar ao serviço do Sport Lisboa e Benfica. Abna representar um clube desta grandeza foi uma honra e um privilégio. Abna acabou por assumir Mourinho. Dirige igualmente Abna também uma palavra de reconhecimento a todos os profissionais do Benfica Campus, Abna cujo profissionalismo, dedicação e competência foram exemplares. Abna assumiu também José Mourinho, regressou ao Sporting Lisboa e Benfica Abna 25 anos depois. No entanto, fechou a temporada Abna sem títulos. Abna na terceira Abna posição da Primeira Liga, Abna que obriga Abna qualificação para Abna Liga Abna Europa, sai como invencível do campeonato. Abna depois de Abna 20 vitórias e 10 empates na Liga dos Campeões, somou 3 vitórias e 6 derrotas, caindo no play-off diante da formação do Real Madrid. No que diz Abna respeito a esta mensagem de despedida, Abna estendeu-se também aos jogadores, Abna assumindo que aos jogadores com quem teve o prazer de trabalhar, deixa também um sincero agradecimento e os votos de maior sucesso pessoal e profissional. Leva consigo na convicção de que mais do que um momento Abna criaram uma ligação duradoura. Um jogador durante um dia, Abna um jogador para sempre, Abna disse Mourinho, sem qualquer palavra dirigida aos adeptos. O jogador de Gianluca Prestiani despediu-se também de José Mourinho. No treinador desvinculou-se do Benfica e assina pelo Real Madrid. Depois do Benfica Abna ter anunciado a sua saída no extremo argentino, agradeceu por tudo, salientando que foi um prazer Abna poder trabalhar com o técnico Abna Setubalense e deixou muito obrigado, Mister. Já termina Abna assim essa mensagem de despedida de Prestiani, que nessa mesma mensagem acaba também por destacar as qualidades do Abna técnico português. O atleta Prestiani destacou-se como uma das principais opções nas escolhas de José Mourinho ao longo da temporada. Nesta Abna temporada, o argentino, Abna recorde-se, apontou 3 golos e 6 assistências em 41 jogos pelos encarnados. O Benfica está disposto a fazer um grande esforço financeiro para Abna prolongar o contrato do extremo Andrés Abna Sheldrup, mas Abna encontrará Abna dificuldade para ter sucesso na intenção. Sabe a Gol FM, o internacional norueguês de 22 anos, não tem nesta altura Abna intenção de renovar o contrato com os encarnados, que expira em 2028. Abna tem em vista uma proposta de um clube da Premier League que lhe oferece sensivelmente os mesmos valores Abna que o Benfica e a possibilidade de lutar por títulos, além de jogar na UEFA Champions League. Paulo Cube, não de Abna equipa benfiquista, não marcará Abna presença na nova temporada, porque não conseguiu qualificação para tal. Abna Sade do Benfica Abna ofereceu ao Nórdico uma proposta para Abna renovar-se Abna por mais 3 temporadas, no que elevaria Abna as condições financeiras de Sheldrup já Abna a partir da próxima época e lhe permitiria Abna ganhar-se 18 milhões de euros líquidos no conjunto de 5 anos, 3,6 milhões por temporada, superando largamente o atual teto salarial do plantel Abna, que ronda nos 2 milhões e meio de euros líquidos Abna sem prémios de desempenho. Abna, portanto, até 2031, Sheldrup Abna foi contratado aos dinamarqueses do Nordsjælland
Arena por cerca de 14 milhões de euros em janeiro de 2023. O Benfica apresentou a proposta de renovação e pediu aos jogadores

0: responder até determinada data. Entretanto, já aspirada a Abna, sem que Xeltrup Abna tenha respondido à intenção dos jogadores, Abna é de não renovar, apesar de estar sensível ao esforço e vontade da SAD encarnada. Abna, o que move o atacante norueguês, não é apenas sobre o dinheiro, mas também o desafio desportivo, poder projetar-se num campeonato de maior dimensão e atingir um patamar superior na sua Abna carreira. O Benfica, Abna, pelo seu lado, Abna sente que, Abna, por enquanto, Abna tem um jogador protegido, Abna, com mais 2 anos de contrato e blindado por uma cláusula de rescisão de 100 milhões de euros para libertar Abna Xeltrup. As águias exigem no mínimo 40 milhões de euros. Abna Andreas Xeltrup terminou a temporada em momento de forma entusiasmante, com brilho nos jogos da Champions, que o projetou na época. Abna marcou 10 golos e fez 7 assistências em 43 jogos pela Abna formação encarnada. Abna vai jogar o Mundial 2026 com a camisola da Noruega, podendo ganhar projeção ainda maior. No cenário de perder Andreas Xeltrup, já neste verão, Abna vai ganhando contornos cada vez mais concretos, no que representaria uma baixa importante nos planos de Marco Silva, Abna, treinador que substitui José Mourinho na liderança técnica. Abna, consciente da vontade dos jogadores e das sondagens que tem recebido por ele, Abna, a SAD do Benfica, Abna trabalha no mercado para Abna contratar soluções, mesmo com o Xeltrup no plantel. O plano Abna passa por contratar mais um extremo, Abna, Sidney Lopes. Cabral, Abna saiu para Abna Transmonsport e Bruma. Também que Abna pode sair do clube, mas Abna pode surgir a necessidade de avançar por 2. A urgência Abna encontrar um jogador diferenciado e de qualidade, Abna, que naturalmente obrigará Abna um esforço financeiro nas negociações. Nos últimos dias, Abna surgiu a notícia Abna de que poderia Abna estar ativa na pista de Carlos Alvarez, extremo Abna do Levante, mas nas exigências do clube espanhol, Abna são altas. Abna e Alvarez, Abna joga Abna preferencialmente pelo flanco direito, podendo, no entanto, jogar Abna pela esquerda, Abna atrás do Abna ponta de lança. Os encarnados liderados nas movimentações no mercado, Abna pelo diretor de Abna geral, Mário Branco, têm vários jogadores sinalizados, mas Abna, por enquanto, a primeira Abna opção é manter Andreas Xeltrup no plantel. Um cenário Abna que nem de Abna sim, deve Abna arrastar-se Abna até Abna encontrar clarificação, uma vez que Abna é possível que o norueguês Abna ainda Abna esteja Abna jogar com o Campeonato do Mundo. Na altura, Abna, que o Benfica Abna tem de jogar o primeiro jogo oficial a 23 de julho, nas Abna pré-eliminatórias para a Liga Europa. O Sporting deu a conhecer a contratação de Silas Andersen, o médio dinamarquês de 21 anos, Abna deixa nos suecos do Aken para Abna assinar um contrato até junho de 2031. Os leoninos Abna desembolsam 7,2 milhões de euros pelos jogadores, Abna podendo o montante ascender aos 10 milhões mediante o cumprimento de objetivos previamente definidos. Abna, entre os dois clubes, Abna Andersen fica Abna ainda blindado por uma cláusula de rescisão de 80 milhões de euros. O jogador Andersen é o mais recente reforço da equipa Abna orientada por Rui Borges, depois das chegadas de Rodrigo Salazar, Abna Pedro Lima e Isa Dombia. Ténis, oficialmente jogador do Sporting Clube de Braga, no emblema minhoto, anunciou a contratação do médio internacional bósnio, informando que a contratação não comportou custos. No Colónia, um dos jogadores alinhava, Abna salvaguardou 20% de uma futura Abna transferência. Com a formação feita no Darmstadt, Abna no Eintracht de Frankfurt, Abna, e também na equipa do Kickers da Alemanha, clube onde de resto iniciou o seu percurso enquanto sénior, Abna Ténis mudou-se Abna em 2022-2023 para Abna formação do Colónia, Abna, cuja Abna camisola Abna vestiu Abna por 107 vezes. Com 8 golos e 7 assistências nas últimas 4 temporadas. Um novo desafio na carreira do médio internacional pela Bósnia, Abna, 7 internacionalizações e uma assistência, passa Abna então pelo futebol português, Abna, mais concretamente pelo Abna Sporting Clube de Braga. Abna, do contrato válido até 2031, consta uma cláusula de rescisão de 40 milhões de euros. Abna Ténis, Abna, que já Abna cumpriu os indispensáveis exames médicos e estará Abna às ordens de Carlos Vicente no arranque dos trabalhos de pré-temporada agendados para Abna no dia 22. Abna, no segundo reforço, já confirmado pelos bracarenses, Abna, depois de Diogo Travassos, lateral ala, Abna português, Abna, que foi recrutado ao Sporting e que em 2025-2026 tinha evoluído por empréstimo no Moreirense. César Peixoto, de 46 anos, treinador que conduziu o Gil Vicente, Abna, até ao 6º lugar na Primeira Liga, Abna, está neste momento a ser cobiçado pelo Wolverhampton para uma eventual rendição do galês, Abna, Rob Edwards. Abna, apesar desta mudança, Abna estar ainda num círculo Abna bem fechado, Abna, até porque os responsáveis do clube do Molineux continuam a garantir que o atual técnico Abna entra nas contas para Abna próxima temporada, Abna, que será Abna despedida no Championship, pois o emblema do português, Abna José Sá, não conseguiu escapar à despromoção da Premier League na última Abna temporada. Abna, uma eventual contratação de César Peixoto, Abna, terá Abna sempre de passar pelo emblema de Barcelos, Abna, com o qual mantém contrato até junho de 2027. No meio do processo, Abna, poderá Abna estar o agente Jorge Mendes, Abna, que Abna agencia Abna Peixoto e continua Abna a manter uma relação de proximidade com a equipa do Wolverhampton, se bem que não tão próxima como já Abna aconteceu no passado. No entanto, o técnico Abna também que Abna estará Abna na lista dos gregos do PAOK.
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1: O golfista norte-americano Ben Tiger Woods anunciou que irá fazer uma pausa na carreira para procurar ajuda profissional na sequência de um recente incidente que culminou na sua detenção por condução sob o efeito de substâncias. A decisão foi comunicada através das redes sociais, poucos dias após ter sido detido perto da sua residência em Jupiter Island, na Flórida. Woods explicou que a sua prioridade é a sua saúde e o seu bem-estar. Vai afastar-se durante um período de tempo para procurar tratamento e concentrar na sua saúde, afirmou o atleta. Sabe e compreende a gravidade da situação em que se encontra atualmente. É necessário dar prioridade ao seu bem-estar e trabalhar para uma recuperação duradoura e completa. O golfista sublinhou o seu compromisso em regressar mais forte, está empenhado em tirar o tempo necessário para voltar a uma condição mais saudável, mais forte e mais concentrada, tanto a nível pessoal como profissional, acrescentou, pedindo ainda respeito pela sua privacidade e também pela privacidade da sua família. Recordar que Tiger Woods foi detido por conduzir em estado de alteração após ter passado 8 horas nos escritórios da polícia da região. Foi libertado sob fiança. O teste de alcoolemia deu negativo, mas o atleta não recusou fazer qualquer tipo de análise à urina.
0: Olhamos agora nesta emissão para os craques mundiais. Apesar da sua ausência no campo, o legado destes jogadores continua a inspirar novas gerações que procuram também alcançar a mesma grandeza. 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
2: Lothar Matthaus é uma das maiores lendas do futebol mundial, conhecido pela sua versatilidade, liderança e longevidade em campo. Nascido a 21 de março de 1961 em Erlangen, na Alemanha, Matthaus teve uma carreira que atravessou mais de 2 décadas, acumulando títulos tanto a nível de clubes como de seleções. Ao longo da sua carreira, destacou-se pela sua capacidade de jogar em várias posições, desde médio centro a líbero, sempre com uma entrega impressionante e uma visão de jogo apurada. Matthaus é o jogador com mais internacionalizações pela seleção alemã, com 150, e é reconhecido como um dos jogadores mais completos da sua geração. O seu percurso começou no Borussia de Mönchengladbach, onde rapidamente deu nas vistas. Após destacar-se na Bundesliga, Matthaus foi convocado para a seleção alemã, ainda jovem, integrando o plantel no Campeonato Europeu de 1980, onde a Alemanha Ocidental se sagrou campeã. No entanto, foi com a transferência para o Bayern de Munique, em 1984, que Matthaus se tornou uma estrela mundial. Nos seus primeiros anos no Bayern, conquistou 3 títulos da Bundesliga, afirmando-se como um dos melhores médios do futebol europeu. O seu futebol dinâmico, capaz de atacar e defender com a mesma eficiência, e o seu poderoso remate tornaram-no uma peça essencial no meio-campo bávaro. A nível internacional, Matthaus foi protagonista em diversas competições, mas os mundiais foram o palco onde mais brilhou. Esteve presente em 5 campeonatos do mundo, um recorde para a época, e em 1986, na final contra a Argentina, Matthaus teve a tarefa ingrata de marcar Diego Maradona, um confronto icónico que ajudou a definir a rivalidade entre ambos. Embora a Alemanha Ocidental tenha perdido a final, o talento de Matthaus já era amplamente reconhecido. Em 1988, o jogador fez uma mudança para o futebol italiano, assinando pelo Inter de Milão, onde jogaria um papel fundamental. Sob o comando de Giovanni Trapattoni, Matthaus levou o Inter à conquista da Série A em 1988-89, quebrando um jejum de 9 anos. Essa equipa do Inter é lembrada como uma das mais fortes da história do clube e Matthaus foi a principal estrela, ajudando também a conquistar a Supertaça de Itália e a Taça UEFA em 91. A sua passagem por Itália solidificou o seu estatuto de um dos melhores jogadores do mundo. Mas foi no Mundial de 1990 que Matthaus viveu o seu maior momento. Capitaneando a seleção da Alemanha Ocidental, liderou a equipa até à vitória, conquistando o troféu em Itália. Matthaus foi o grande maestro do meio-campo, com exibições de encher o olho, marcando 4 golos no torneio, incluindo um dos mais belos da sua carreira, frente à Jugoslávia. Na final, a Alemanha Ocidental derrotou a Argentina de Maradona por 1-0, ligando a derrota de 1986 e coroando Matthaus como campeão do mundo. Após este feito, foi premiado com a Bola de Ouro em 1990, consolidando o seu lugar na elite do futebol global. Matthaus regressou ao Bayern em 1992, já como uma lenda viva. Na sua segunda passagem pelo clube, continuou a brilhar e já numa fase mais tardia da carreira, foi recuado para a posição de líbero, onde demonstrou a sua inteligência tática. Nos anos seguintes, ajudou o Bayern a vencer mais 4 títulos da Bundesliga e a Taça UEFA em 1996, tendo ainda um último grande momento internacional no Euro de 1996, onde a Alemanha, já unificada, voltou a conquistar o título europeu. Embora já não fosse figura central da equipa, o seu papel de líder foi decisivo. Aos 39 anos, Matthaus deu mais uma prova de longevidade, participando no Mundial de 1998, tornando-se o primeiro jogador a disputar 5 campeonatos do mundo. Encerrou a sua carreira internacional após o Euro 2000, mantendo o recorde de mais internacionalizações pela Alemanha. Continuou a jogar pelo Bayern até esse mesmo ano, antes de se despedir definitivamente do futebol no Metro Stars dos Estados Unidos. Lothar Matthaus é um nome que ressoa na história do futebol, não apenas pelas suas conquistas, mas também pelo espírito competitivo e capacidade de se reinventar ao longo de uma carreira tão longa. Com um impressionante total de 25 títulos conquistados, é uma verdadeira lenda do desporto.
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6: Eu acho que foi um amigável com muito significado para nós. É jogar uma equipa africana, nós estamos muito habituados a jogar equipas africanas e muito, muito semelhante ao Congo, a um nível de jogadores atacantes muito fortes que utilizam os duelos muito bem. Então, em geral, sempre é importante ganhar, sempre é importante melhorar.
7: Uma vitória que é sempre importante, preparar o Mundial com vitórias, mas mais importante é as dinâmicas que queremos implementar na equipa antes do Mundial, e foi isso que tentámos fazer. Agora ainda temos mais uns dias para trabalhar e depois arrancar o Mundial da melhor forma. Esse é o nosso objetivo. E dá para falar bem, claro que nós, neste jogo de preparação, sabendo que tem um Mundial, vamos tudo, claro. Acho que vamos todos os dedos para dar o máximo, mas claro que o mais importante é isso mesmo, é não nos magoarmos antes do Mundial.
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0: A história do futebol europeu está repleta de equipas que brilharam intensamente, mas que hoje enfrentam dificuldades para recuperar a antiga glória. São os gigantes adormecidos, para ouvir aqui na primeira Rádio Desporto, todos os dias também com o Hugo Taveira.
2: O Aston Villa Football Club é um dos clubes mais antigos e tradicionais da Inglaterra, com uma rica história de conquistas nacionais e internacionais. Fundado em 1874, o clube sediado em Birmingham tornou-se um dos criadores da Football League em 1888 e posteriormente da Premier League em 1992. Os Villans, como são carinhosamente chamados, sempre se destacaram no futebol inglês, especialmente no final do século XIX e início do século XX, período em que o clube conquistou a maioria dos seus títulos domésticos. No entanto, o maior destaque na história do Aston Villa vem das suas conquistas europeias, que colocaram o clube no mapa internacional. O auge dessa trajetória ocorreu na temporada de 1981-82, quando o Aston Villa conquistou a Taça dos Clubes Campeões Europeus, a atual Liga dos Campeões. Sob o comando do técnico Tony Barton, o clube surpreendeu ao derrotar o gigante alemão Bayern de Munique por 1-0 na final disputada em Roterdão, com um golo de Peter Witt. O histórico desempenho do jovem guarda-redes Nigel Spink, que entrou em campo logo no início devido a uma lesão do titular, foi crucial para a vitória histórica. Esta conquista colocou o Aston Villa no seleto grupo de clubes ingleses campeões europeus. No ano seguinte, o clube venceu ainda a Supertaça Europeia ao derrotar o Barcelona em 1983. Nessa disputa em 2 jogos, o Aston Villa perdeu a primeira partida por 1-0 em Camp Nou, mas conseguiu uma vitória por 3-0 em Villa Park, assegurando o título no agregado de 3-1. Essas conquistas marcaram o ponto mais mais alto da história internacional do emblema. Além dos títulos europeus, o Aston Villa tem uma longa tradição de sucesso em competições domésticas, tendo vencido a primeira divisão, agora chamada Premier League, por 7 vezes, e conquistando a FA Cup em outras 7 ocasiões, sendo a mais recente em 1957. Esses títulos fazem do Villa um dos clubes mais laureados da Inglaterra, e o Villa Park, o seu estádio desde 1897, é uma das arenas mais emblemáticas do futebol britânico. O clube passou por altos e baixos nas últimas décadas, incluindo despromoções e retornos à elite do futebol inglês, mas a história e as glórias do Aston Villa, especialmente na Europa, onde está de regresso à Liga dos Campeões, permanecem como momentos icónicos na rica trajetória do emblema.
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0: Vamos lá olhar agora para mais um grande feito histórico aqui na primeira rádio de desporto.
2: A equipa do Torino, dos anos 40, imortalizada como Il Grande Torino, permanece até hoje como uma das maiores lendas do futebol italiano e mundial. Dominadora, praticamente invencível e formada por jogadores de uma qualidade técnica e tática ímpar, esta equipa transformou o Torino num verdadeiro colosso do futebol, conquistando 5 títulos consecutivos da Série A entre 1942 e 1949. Contudo, a sua história não é apenas de glória dentro das quatro linhas, mas também de uma tragédia imensa que chocou o mundo desportivo e deixou uma marca eterna no futebol. O desfecho trágico da equipa no desastre aéreo de Superga em 1949 selou o fim de uma era brilhante de forma abrupta e dolorosa. A equipa começou a tomar forma durante os primeiros anos da década de 1940 sob a presidência de Ferruccio Novo. Novo, um visionário que ambicionava transformar o Torino num clube de topo, investiu pesadamente em jogadores talentosos e trouxe métodos modernos de treino que eram inovadores para a época. O resultado foi uma equipa de futebol que não só jogava um futebol técnico e de ataque, mas também se destacava pela disciplina tática e pelo trabalho coletivo. Entre as estrelas que faziam parte deste esquadrão lendário estavam Valentino Mazzola, capitão e líder incontestável, e jogadores como Ezio Loic, Franco Ossola e Virgilio Maroso. Mazzola, em particular, era visto como o coração e a alma da formação, um médio ofensivo que combinava habilidade técnica com uma capacidade de liderança inspiradora. O Torino começou a dominar o futebol italiano em 1942, ao conquistar o primeiro de 5 scudetti consecutivos. Naquela época, a Série A estava repleta de equipas fortes, mas nenhuma conseguia rivalizar com o grande Torino. A equipa jogava com uma intensidade e fluidez que poucos adversários conseguiam igualar, e nos jogos em casa, no estádio Filadélfia, o Torino era praticamente imbatível. A sua técnica ofensiva, onde a equipa atacava constantemente com todos os seus jogadores, era revolucionária para a época, e esta abordagem garantiu-lhes vitórias avassaladoras e espetáculos inesquecíveis. Na temporada de 1947-48, por exemplo, o Torino marcou 125 golos em 40 jogos, algo absolutamente notável e que demonstrou o poder ofensivo desta formação. Um dos segredos do sucesso do grande Torino residia no entrosamento entre os seus jogadores, muitos dos quais que representavam também a seleção nacional italiana. Em determinado momento, a equipa titular da Itália era composta por 9 jogadores do Torino, um feito que nunca mais foi igualado na história do futebol mundial. A influência do grande Torino na seleção foi tal que, na década de 40, a equipa nacional italiana dependia quase exclusivamente da qualidade e da organização desta geração dourada de jogadores. Sob a liderança de Mazzola, o Torino combinava uma defesa sólida com um ataque brilhante e incansável. A versatilidade tática da equipa e a sua capacidade de alternar entre diferentes estilos de jogo tornaram-na uma máquina de vitórias. No entanto, a história gloriosa do grande Torino seria interrompida tragicamente a 4 de maio de 1949. Naquele dia fatídico, o avião que transportava a equipa de regresso a Turim, após um jogo amigável contra o Benfica, despenhou-se na colina de Superga, perto da cidade. O desastre matou todos os 31 ocupantes a bordo, incluindo os 18 jogadores da equipa. A tragédia abalou profundamente o mundo do futebol e a Itália entrou num estado de luto nacional. O desastre da Superga não foi apenas uma perda para o Torino, mas para todo o futebol italiano, que viu desaparecer uma geração inteira de jogadores talentosos e promissores num único e devastador momento. A perda do grande Torino foi um golpe para o qual o clube demoraria décadas a recuperar. Mesmo após o desastre, o Torino foi declarado campeão da Série A de 1948-49, em sinal de respeito pela sua supremacia durante toda a temporada. As equipas adversárias jogaram os últimos jogos da época com as equipas de júniores, em homenagem aos falecidos jogadores. No entanto, o vazio deixado por este acidente foi incomensurável, tanto para os adeptos do Torino como para o futebol em geral. O legado desta equipa, no entanto, nunca foi esquecido e a formação é recordada anualmente com milhares de adeptos a subirem até à Basílica de Superga para prestar homenagem àqueles que perderam a vida. O impacto desta tragédia perdura até hoje, não apenas na memória coletiva do clube, mas também na história do futebol. O Grande Torino foi mais do que uma equipa vencedora. Representava a esperança e a alegria de um país que ainda estava a recuperar das feridas da Segunda Guerra Mundial. No campo era uma equipa que jogava com elegância e uma sede insaciável de vitória. Fora dele era símbolo de união e trabalho em equipa. A sua trágica morte imortalizou-os como lendas e a sua história continua a inspirar gerações de adeptos e jogadores, sendo contada com um misto de admiração e tristeza. A memória do Grande Torino é um lembrete poderoso de como o futebol pode ser, ao mesmo tempo, uma fonte de alegria e uma arena de tragédia, onde os sonhos podem ser destruídos num instante. Mesmo passados mais de 70 anos, a figura do Grande Torino permanece inalterada. Para muitos, aquela equipa foi a melhor de sempre em Itália, uma equipa que poderia ter alcançado ainda mais feitos se não tivesse sido tragicamente interrompida. Até hoje, o clube e os seus adeptos celebram a herança deixada por essa geração e a grandeza do Torino, tal como o nome indica, continuará a ecoar na história do futebol para sempre.
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11: É 1:33.
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1: O grande destaque desta na quinta-feira vai claramente para a abertura do Mundial 2026, o dia mais aguardado pelo planeta do futebol, chegou. Nesta quinta-feira, no dia 11 de junho de 2026, as atenções do mundo viram-se para a América do Norte, para a se dar o pontapé de saída no maior campeonato do mundo de sempre, nos Estados Unidos, Canadá e México, na organização conjunta entre estes países que se unem para a organizar precisamente a prova histórica, que pela primeira vez conta com 48 seleções e uns massivos 104 jogos, todos eles com relato na Golo FM. O epicentro da festa no mítico estádio Azteca, na Cidade de México. Este verdadeiro templo do futebol torna-se no primeiro estádio do mundo a receber 3 jogos de abertura de mundiais às 20h. O México entra em campo para defrontar a África do Sul, num ambiente que promete ser absolutamente eletrizante. O formato de 2026 é uma folha em branco na história do desporto. Mais equipas significam mais histórias de superação, mais estreias e um calendário implacável que vai durar mais de um mês, culminando na grande final em Nova Iorque, no dia 19 de julho. No espetáculo está garantido quase a tempo inteiro, porque a contagem decrescente também já começou, mas com uma dose extra de paciência, a seleção nacional só se estreia na próxima quarta-feira, no dia 17, na frente à República Democrática de Congo. Até aí, resta-nos vestir a camisola, preparar-se no sofá e desfrutar do arranque da maior festa do Desporto Rei, Mundial 2026, que começa nesta quinta-feira e será no primeiro de 104 jogos. 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O Wolverhampton deu a conhecer o regresso de Raul Jiménez, no mexicano de 34 anos, assinou um contrato válido por 2 temporadas, com mais uma de opção, e volta ao clube, onde mais marcou na carreira europeia. O Wolverhampton, após a descida ao Championship, no final da última época, decidiu recuperar uma das figuras mais marcantes da sua história, no presente, para liderar na tentativa de regressar à Premier League já no próximo ano. O atleta Abner Jiménez regressa a Molinov, depois de, na três épocas, ao serviço do Fulham. Antes disso, entre 2018 e 2023, Abner realizou 166 jogos pelos Wolves e marcou 57 golos. No avançado internacional mexicano, contratado inicialmente no Benfica, por empréstimo, após na promoção à Premier League, rapidamente se afirmou como referência ofensiva dos ingleses. O jogador na temporada 2019-2020 assinou 27 golos em todas as competições e ajudou o Wolverhampton a atingir os quartos de final da Liga na Europa e a lutar pelos lugares de acesso à Liga dos Campeões. Ainda por Inglaterra, o Tottenham deu a conhecer a renovação de contrato com o experiente defesa, Ben Davies, produto da formação do Swansea City. O internacional galês está no emblema do norte de Londres desde a temporada 2014-2015. É o próprio jogador que admite que o Tottenham é como se fosse uma segunda casa, sempre se sentiu em casa, no seio desta equipa, e espera continuar a ajudar este conjunto inglês nesta temporada. Discutiu apenas 9 jogos em todas as competições devido à lesão e marcou um golo. Davies, de 33 anos, é um dos jogadores com mais jogos pelos Spurs, 363 jogos, e é um dos mais influentes do balneário. O lateral conquistou ainda uma taça da Liga Inglesa em 2012-2013 e uma Liga Europa em 2024-2025. O Real Madrid oficializou a saída de Álvaro Arbeloa, documento técnico da equipa principal, abrindo assim definitivamente o caminho para a chegada de José Mourinho. José Mourinho, que já foi também oficializado como novo técnico da formação do Santiago Bernabéu. Através de um comunicado, os merengues anunciaram o fim da ligação do técnico espanhol, agradecendo a dedicação demonstrada ao clube ao longo dos anos. A saída de Arbeloa aconteceu imediatamente antes da oficialização da contratação de José Mourinho, tendo no Real Madrid pago 15 milhões de euros previstos na cláusula de rescisão que ligava no treinador português Xabnal Sport Lisboa e Benfica. De resto, Arbeloa assumiu o cargo de treinador do Real Madrid após o despedimento de Xabi Alonso. Em janeiro, o técnico de 43 anos realizou 28 jogos no comando da equipa sem ter conseguido conquistar qualquer título. Desta forma, Mourinho regressa ao clube, onde conquistou uma Liga Espanhola, uma Taça do Rei e uma Supertaça de Espanha, voltando a assumir o comando dos merengues mais de uma década depois da sua primeira passagem pelo estádio Santiago Bernabéu de 2010 a 2013. Ainda por Espanha, o Real Madrid esperava abrir negociações por Julian Alvarez, com uma oferta de 150 milhões de euros. A resposta do Atlético de Madrid foi tudo menos diplomática. Horas depois dos merengues anunciarem oficialmente a contratação com de José Mourinho e depois da equipa madrilena apresentar também uma proposta pelo avançado argentino, no rival da capital espanhola, no Atlético de Madrid, respondeu nas redes sociais com 5 emojis. Os merengues tinham explicado que a proposta foi recusada, com o Atlético a remeter qualquer interesse para a cláusula de rescisão dos jogadores fixada em 500 milhões de euros. No entanto, a reação dos colchoneros, porém, não ficou pelos emojis. Numa segunda publicação nas redes sociais, o clube liderado por Henrique Cerezo demonstrou ponto por ponto na versão apresentada pelo rival, deixando várias farpas pelo caminho e garantindo que nenhum dos seus jogadores irá ser vendido ao desbarato. A troca de mensagens não terminou aí. Numa terceira publicação, os Rory Blancos voltaram à carga, desta vez ironizando sobre as alegadas boas relações entre os dois clubes. A resposta mediática surge numa altura em que Julian Alvarez é apontado também ao interesse de Barcelona, que também mereceu algumas respostas, no mínimo caricatas, por parte do Atlético de Madrid. Ainda pelo futebol espanhol, o Osasuna deu a conhecer que Luís Miguel Fabna Ramis é o novo treinador da equipa, no técnico de 55 anos, sob as sumas rédeas do clube de Pamplona, após ter comandado o Burgos, na segunda divisão espanhola. No catalão natural de Tarragona, fará na sua estreia na Liga Espanhola, depois de uma década, no segundo escalão, Luís Ramis assinou um contrato válido até no verão de 2028. Por Itália, Rafael Paladino, de 42 anos, foi demitido do comando técnico da Atalanta, informou o emblema de Bergamo. No italiano natural de Nápoles, tinha contrato por mais um ano, mas apenas conseguiu 18 vitórias em 39 jogos. Antes, o treinador orientou Fiorentina e também a formação do Monza. Na Atalanta, atingiu as meias finais da taça e os oitavos da Liga dos Campeões, além de terminar o campeonato no sétimo lugar. Por isso, na próxima época, vai obrigar-se à discussão de um play-off de acesso na fase de Liga da Liga Conferência. Em dia de abertura do Mundial 2026, na República Democrática do Congo, adversária de Portugal, na fase de grupos deste Mundial, perdeu por 2-1 com o Chile, na primeira parte sem golos, foi na formação chilena. As cartas na primeira vantagem, com golo de Osório, aos 52 minutos, na República Democrática do Congo, não procurou responder, mas foi o Chile que voltou a fazer balançar as redes da baliza, defendida por Lionel Nzal, com a Matias Sepulveda, na ponta um golaço de livre-direto, aos 86 minutos. A fechar o encontro, na Kembe, na Futebol Clube Porto, Rio Ave, Dinheiro Cup, não respondeu com a mesma moeda e reduziu para 2-1 com um grande gol da República Democrática de Congo, que estava integrada no Grupo K, juntamente com Portugal, Colômbia e Uzbequistão. É este o primeiro adversário de Portugal no dia 17 de junho, nas contas do Mundial 2026. A fechar, olhamos para a tenista Serena Williams, que voltou aos campos com triunfo no quadro de partes do torneio de Queens, em parceria com a canadiana Victoria Nabucco. Quase 4 anos após ter terminado a sua carreira, na norte-americana de 44 anos, bateu na Erin da Nova Zelândia e a compatriota Nicole por 7-6 e 6-2 num encontro que durou 1 hora e 32 minutos. Williams, com este triunfo, segue para nos quartos de final do torneio de Londres. A desportista Serena Williams fechou a sua carreira com 73 títulos singulares, 23 de pares e 2 de pares mistos. Ao lado da irmã, conquistou 14 títulos de pares em majors, sendo que foi a única tenista a ter completado no Golden na Grand Slam, em singulares, foi campeã na Olímpica, em Londres, 2012, e Patch não contabilizar 3 títulos olímpicos com Venus Williams.
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0: O jogador ideal sabe equilibrar disciplina e criatividade, sendo imprevisível nos momentos decisivos. É para ouvir também todos os dias, aqui na Primeira Rádio Desporto, o perfil do jogador.
20: 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Amin Harit, nascido a 18 de junho de 1997 em Pontoise, França, é um futebolista internacional marroquino que joga como médio ofensivo no Olympique de Marselha. Conhecido pela sua habilidade técnica, criatividade e capacidade de drible, Harit tem-se destacado pela sua versatilidade em campo, conseguindo atuar tanto no centro como nas alas. Harit começou a sua formação no Nantes, clube onde fez a sua estreia profissional em 2016. As suas exibições impressionaram desde cedo, o que lhe valeu uma transferência para o Schalke 04 em 2017, onde rapidamente se afirmou como uma das principais figuras da equipa na Bundesliga. Durante o seu tempo na Alemanha, destacou-se pela sua capacidade de quebrar linhas defensivas e pela inteligência no último passe. Em 2021 foi emprestado ao Marselha, onde encontrou um novo impulso na sua carreira, tornando-se uma peça-chave no esquema da equipa. Internacionalmente, Harit escolheu representar Marrocos, país de origem dos seus pais, e participou em várias competições importantes, incluindo a Taça das Nações Africanas. Perfil do jogador.
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0: E seguimos agora nesta emissão com mais um craque da Liga Portuguesa.
21: Ricardo José Vaz Alves Monteiro, mais conhecido como Tarantini, é uma figura emblemática do Rio Ave e um exemplo raro de longevidade e lealdade no futebol português. Nascido em 1983 em Gestaçô, Baião, Tarantini começou a carreira em clubes de divisões inferiores e só aos 24 anos chegou ao futebol profissional, quando assinou pelo Rio Ave em 2008. Desde então construiu uma ligação histórica com o clube Vila Condense, onde passou toda a carreira na primeira divisão, tornando-se capitão e referência dentro e fora de campo. Como médio de forte resistência e excelente leitura de jogo, Tarantini sempre se destacou pela entrega e inteligência tática. O seu espírito de liderança e profissionalismo rapidamente o tornaram um dos jogadores mais importantes da equipa. Ao longo dos anos, o médio contribuiu para alguns dos momentos mais memoráveis do Rio Ave, incluindo a histórica qualificação para a Liga Europa e a chegada à final da Taça de Portugal e da Taça da Liga em 2014. Esse ano foi especialmente marcante para o clube, que sob a liderança de Tarantini atingiu um nível de protagonismo inédito, enfrentando equipas europeias e elevando o nome do Rio Ave a uma dimensão internacional. Além do desempenho dentro das quatro linhas, Tarantini sempre foi admirado pela sua visão de futuro e preocupação com a carreira pós-futebol. Com o mestrado em Educação Física em Desporto, destacou-se pela sua postura consciente e exemplar, sendo uma voz ativa na sensibilização para a importância dos estudos entre os jogadores. Tarantini chegou mesmo a escrever um livro, A Minha Causa, onde partilhou reflexões sobre a vida desportiva e a necessidade de planear o futuro, inspirando colegas e jovens atletas a pensar além do futebol. Ao pendurar as chuteiras em 2021, Tarantini deixou um legado raro no futebol português. Com mais de 400 jogos pelo Rio Ave, é recordado não só pela sua entrega e dedicação em campo, mas também pelo impacto positivo que teve na cultura do clube e na vida dos colegas da profissão. O seu exemplo de compromisso, lealdade e inteligência fazem dele uma referência no desporto nacional, um atleta que valorizou a educação e a formação contínua, elevando o conceito de ser jogador profissional.
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0: Está na altura dos craques mundiais, muitos destes ícones do futebol mantêm-se ligados ao desporto, seja como comentadores, treinadores ou embaixadores de clubes e marcas, outros inclusive já não estão entre nós, mas fazemos questão de os recordar aqui na Primeira Rádio Desporto.
21: Pelé, nascido Edson Arantes do Nascimento em 1940 em Três Corações, no estado de Minas Gerais, é amplamente considerado o maior jogador de futebol de todos os tempos. Criado numa família humilde, começou desde cedo a demonstrar o seu talento para o desporto, jogando nas ruas com bolas feitas de meias e trapos. O futebol era uma paixão que o acompanhava desde pequeno, algo que não passou despercebido ao pai, Dondinho, ele próprio um jogador de futebol, que incentivou o filho a perseguir o sonho de ser atleta profissional. Aos 15 anos, Pelé assinou pelo Santos Futebol Clube, iniciando ali uma carreira que marcaria para sempre a história do desporto rei. Estreou-se pela equipa principal em 1956 e rapidamente começou a chamar a atenção de todo o Brasil com a sua habilidade técnica, velocidade e faro pelo golo. Com apenas 16 anos, já era o melhor marcador da Liga Brasileira, demonstrando que o seu talento transcenderia fronteiras. Mas foi em 1958, com apenas 17 anos, que Pelé se apresentou ao mundo ao ser uma das estrelas da seleção brasileira que venceu o Mundial de Futebol na Suécia. O jovem prodígio marcou 6 golos na competição, incluindo 2 na final contra a Suécia, e tornou-se desde então um ícone global. Ao longo de uma carreira de quase 2 décadas, Pelé tornou-se sinónimo de sucesso. Com o Santos, clube onde jogou até 1974, conquistou múltiplos títulos, incluindo 2 da Taça dos Libertadores e 2 taças intercontinentais, estabelecendo a equipa como uma das mais dominantes do mundo na época. Além disso, Pelé ajudou o Santos a vencer inúmeros campeonatos brasileiros e a ganhar prestígio internacional, sendo o clube mais temido da América do Sul e um dos mais respeitados no cenário mundial. Mas não foi só no Santos que Pelé deixou a sua marca indelével. Na seleção canarinha, conquistou 3 campeonatos do mundo em 1958, 1962 e 1970, um feito inigualável até aos dias de hoje. Na edição de 70, no México, Pelé brilhou novamente ao liderar uma das seleções mais talentosas de todos os tempos, sendo eleito o melhor jogador do torneio. Foi a consagração do rei do futebol, que aos 29 anos já era considerado um mito. Ao todo, Pelé disputou 4 mundiais, tornando-se o único jogador na história a vencer o torneio em 3 ocasiões. Além disso, destacou-se também pela sua versatilidade em campo, porque para além de ser um goleador nato, com um total de 1.283 golos em 1.366 jogos, era um jogador completo que podia atuar em várias posições ofensivas graças à sua inteligência tática, visão de jogo e habilidade em criar oportunidades para os companheiros de equipa. Com um físico impressionante, Pelé era capaz de superar adversários com dribles curtos e rápidos, ao mesmo tempo que exibia uma capacidade ímpar para finalizar com ambos os pés e a cabeça. Em 1975, decidiu levar o seu talento para os Estados Unidos, assinando com o New York Cosmos, onde ajudou a popularizar o futebol num país onde o desporto não era, até então, muito apreciado. Mesmo no final da sua carreira, o impacto nos relvados americanos foi gigantesco e conseguiu atrair grandes multidões, contribuindo para o crescimento do futebol no país.
20: Pelé não foi apenas um fenómeno dentro de campo. Fora dos relvados, tornou-se uma figura global, usando a sua influência para promover o futebol e causas humanitárias ao redor do mundo. Durante toda a sua vida, recebeu inúmeros prémios e distinções, sendo nomeado o atleta do século pelo Comitê Olímpico Internacional e pela FIFA. O legado de Pelé vai muito além dos títulos e dos golos. Transformou o futebol num espetáculo mundial, encantando gerações com o seu talento e carisma, sendo que a história, marcada por conquistas inigualáveis, faz dele uma lenda imortal do desporto cuja influência perdurará para sempre no futebol e na cultura popular. Pelé é e sempre será o rei do futebol.
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23: Muito satisfeito com o trabalho feito pelas jogadoras. Utilizamos 26 jogadores em dois jogos, dois jogadores estão prontos, preparados para ir ao Mundial, e um jogo amigável. 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
0: Muitos clubes que já foram gigantes na Europa agora encontram-se longe dos holofotes, adormecidos após décadas de domínio. É para ouvir também aqui na primeira Rádio Desporto, neste produto 100% palavra, gigantes adormecidos todos os dias com o Hugo Taveira.
21: O Notts County, fundado em 1862 em Nottingham, na Inglaterra, é amplamente reconhecido como o clube de futebol profissional mais antigo do mundo. A sua longevidade e o seu papel pioneiro fazem do Notts County uma verdadeira relíquia do desporto, com uma história cheia de curiosidades e momentos marcantes. Este clube foi uma das 12 equipas fundadoras da Football League em 1888, uma competição que ajudou a moldar o futebol inglês e internacional, e até hoje os seus adeptos orgulham-se do contributo histórico que o clube deu ao desporto. O Notts County joga no estádio Meadow Lane, localizado junto ao rio Trent, que é um dos mais antigos recintos de Inglaterra, com capacidade para cerca de 19 mil pessoas. O estádio é conhecido pela proximidade ao City Ground, casa do rival Nottingham Forest, com quem o Notts County mantém uma rivalidade amigável e peculiar. O derby de Nottingham, embora atualmente menos frequente devido às diferentes divisões em que as equipas jogam, permanece especial para os adeptos de ambas as equipas. Em várias ocasiões, os adeptos dos dois clubes têm até partilhado o mesmo estádio, fortalecendo uma relação única que raramente se vê em rivalidades locais. Uma das curiosidades mais marcantes sobre Notts County é a sua ligação com a Juventus. Nos primórdios do clube italiano, em 1903, a equipa de Turim adotou as cores preto e branco do Notts como homenagem. Um jogador inglês que tinha um amigo no clube italiano enviou equipamentos listrados à Juventus, criando um elo que permanece até hoje. Em 2011, quando a Juve inaugurou o seu novo estádio, o Notts County foi convidado para o jogo especial contra a equipe italiana, simbolizando essa ligação histórica e rara entre clubes de países diferentes. Ao longo da sua história, o emblema experienciou altos e baixos, oscilando entre divisões e atravessando várias crises financeiras. Em 1894, o Notts County alcançou um dos seus maiores feitos ao vencer a FA FA Cup, derrotando o Bolton Wanderers por 4-1 e tornando-se a primeira equipa fora da primeira divisão a conquistar a famosa taça. No entanto, as décadas seguintes foram desafiantes, com o clube a descer às divisões inferiores, onde permaneceu por grande parte da sua existência. Em 2019, o Notts County enfrentou um dos momentos mais difíceis da sua história ao ser despromovido da Football League para a National League, já não profissional, o quinto escalão do futebol inglês pela primeira vez em 157 anos. No entanto, mesmo nos tempos mais sombrios, a lealdade dos seus adeptos manteve-se firme e ajudou a equipa a regressar a esse mesmo futebol profissional, ocupando atualmente um lugar na League 2, a quarta divisão do futebol inglês. Conhecidos pela sua dedicação, os adeptos do Notts County continuaram a apoiar o clube em massa, orgulhosos do seu estatuto de pioneiros do futebol e determinados em devolvê-lo às grandes conquistas. A paixão pelo Notts County transcende as suas vitórias e derrotas, com a sua base de adeptos a valorizar o peso histórico e o papel único do clube no futebol mundial. Hoje o Notts County continua a lutar para voltar ao topo, mas permanece, antes de tudo, uma verdadeira instituição do futebol.
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0: E agora seguimos com os grandes feitos históricos neste produto 100% palavra.
21: Entre 1975 e 1984, o Liverpool construiu uma das maiores dinastias da história do futebol, dominando não só o cenário inglês, mas também a Europa. Sob o comando de dois dos mais icónicos treinadores do futebol britânico, Bob Paisley e Joe Fagan, os Reds tornaram-se uma verdadeira máquina de vitórias, marcando uma era de hegemonia que definiu o futebol da época. Tudo começou em 1975, quando Bob Paisley assumiu o comando da equipa, sucedendo ao lendário Bill Shankly. Paisley herdou uma base sólida, mas rapidamente implementou o seu próprio estilo, focado num jogo mais equilibrado e eficiente. Sob a sua liderança, o Liverpool conquistou o campeonato inglês em 6 ocasiões, em 76, 77, 79, 80, 82 e 83, cimentando a sua posição como o clube mais dominante em Inglaterra. Mas foi na Europa que o Liverpool alcançou a verdadeira glória. Em 1977, apenas 2 anos após a chegada de Paisley, os Reds venceram a sua primeira Taça dos Clubes Campeões Europeus, derrotando o Borussia Mönchengladbach por 3-1 na final realizada em Roma. Este triunfo foi o primeiro de uma série de sucessos europeus. O Liverpool voltou a conquistar o troféu em 1978 ao vencer o Clube Brugge e em 1981 numa final épica contra o Real Madrid em Paris. Sob o comando de Paisley, o clube tornou-se uma presença regular nas fases decisivas das competições europeias, impondo-se como uma das equipas mais temidas do continente. Paisley retirou-se em 1983, deixando um legado impressionante de 20 troféus em 9 anos, incluindo 3 taças dos campeões, 6 campeonatos ingleses e 3 taças da Liga. A equipa de Paisley era marcada por um equilíbrio notável entre solidez defensiva e criatividade no ataque. Jogadores como Kenny Dalglish, Graham Souness e Alan Hansen tornaram-se referências incontornáveis do futebol mundial. Dalglish, contratado ao Celtic em 1977, substituiu Kevin Keegan e rapidamente se tornou o motor ofensivo da equipa, destacando-se pela sua técnica apurada e visão de jogo. No meio-campo, Graham Souness, um jogador combativo e tecnicamente evoluído, dava equilíbrio e liderança à equipa. Na defesa, Alan Hansen e Phil Thompson formaram uma dupla praticamente impenetrável, enquanto Ray Clemens, um dos melhores guarda-redes da sua geração, protegia as redes. Com a saída de Paisley, o Liverpool passou a ser orientado por Joe Fagan, um treinador que manteve a continuidade do sucesso. Fagan herdou uma equipa ainda no auge e em 1984 escreveu uma das páginas mais gloriosas da história do clube. Nessa temporada, o Liverpool conquistou o inédito triplete, vencendo a Liga Inglesa, a Taça da Liga e a Taça dos Campeões Europeus. Este último título europeu foi especialmente dramático, com os Reds a derrotarem a Roma na final, no Estádio Olímpico, através da marcação das grandes penalidades num jogo que se tornou lendário. A imagem de Bruce Grobbelaar, guarda-redes do Liverpool, a fazer caretas para desconcentrar os adversários, ficou gravada na história do futebol. Durante este período de domínio, o Liverpool não só acumulou títulos, mas também mudou a forma como o futebol era jogado. A equipa caracterizava-se por uma disciplina tática excepcional, com uma abordagem pragmática ao jogo. A solidez defensiva, aliada à capacidade de controlar a posse de bola e o dinamismo ofensivo, fazia do Liverpool uma equipa quase imbatível. O clube também se destacou por uma gestão exemplar do
20: plantel, conseguindo substituir lendas como Kevin Keegan por jogadores do calibre de Kenny Dalglish, sem que o rendimento da equipa fosse afetado. A era dourada do Liverpool de 1975 a 1984 marcou uma época de total supremacia, tanto a nível interno como no futebol europeu. O legado desta equipa foi tal que ainda hoje é lembrada como uma das maiores da história do futebol. Além dos títulos e conquistas, o Liverpool desta era deixou um impacto profundo no desporto, mostrando como a organização, disciplina e trabalho coletivo podiam levar uma equipa ao topo do futebol mundial. Foi um período que moldou o futuro do clube e cimentou a sua posição entre os gigantes eternos do futebol europeu.
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8: São 2:01.
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1: O grande destaque desta na quinta-feira vai claramente para a abertura do Mundial 2026, o dia mais aguardado pelo planeta do futebol. Desculpa, nesta quinta-feira, no dia 11 de junho de 2026, as atenções do mundo viram-se para a América do Norte, para a se dar o pontapé de saída no maior campeonato do mundo de sempre, nos Estados Unidos, Canadá e México, na organização conjunta entre estes países que se unem para a organizar precisamente a prova histórica, que pela primeira vez conta com 48 seleções e uns massivos 104 jogos, todos eles com relato na Gol FM. O epicentro da festa no mítico estádio Azteca, na Cidade de México. Este verdadeiro templo do futebol torna-se no primeiro estádio do mundo a receber 3 jogos de abertura de mundiais. Às 8 da noite, o México entra em campo para defrontar a África do Sul, num ambiente que promete ser absolutamente eletrizante. O formato de 2026 é uma folha em branco na história do desporto. Mais equipas significam mais histórias de superação, mais estreias e um calendário implacável que vai durar mais um mês, culminando na grande final em Nova Iorque, no dia 19 de julho. No espetáculo está garantido quase a tempo inteiro, porque a contagem decrescente também já começou, mas com uma dose extra de paciência. A seleção nacional só se estreia na próxima quarta-feira, no dia 17, na frente à República Democrática de Congo. Até aí, resta-nos vestir a camisola, preparar-se no sofá e desfrutar do arranque da maior festa do Desporto Rei, Mundial 2026, que começa nesta quinta-feira e será no primeiro de 104 jogos. 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A seleção nacional venceu esta quarta-feira na Nigéria por 2-1 no verdadeiro jogo de preparação para o Mundial 2026. No internacional português, Pedro Neto inaugurou o marcador pela equipa das esquinas aos 23 minutos de jogo, mas a Nigéria empatou pouco antes do final da primeira parte. Na segunda metade, Francisco Conceição voltou a dar vantagem a Portugal aos 75 minutos da partida, que se discutiu em Leiria. No final do encontro, o selecionador nacional, Roberto Martínez, considerou que foi um bom jogo, apesar de uma vitória pela margem mínima.
27: Eu acho que foi um amigável com muito significado para nós. Jogar uma equipa africana, nós estamos muito...

0: Eso era una oportunidad de gol, mas después también tuvieron algunas oportunidades como espacio, que es muy bueno para nosotros para poder corregir, porque es un aspecto que el Congo hace también muy, muy bien. Entonces, después hacer 9 sustituciones y acrecentar un nivel. La segunda parte, a Nigeria no tiene un remate a baliza, un remate encuadrado solo en la baliza. Controlamos bien el juego, marcamos el gol. Entonces, muy satisfecho con el trabajo feito por los jugadores. Utilizamos 26 jugadores en 2 juegos, todos los jugadores están prontos, preparados para ir al Mundial, y el juego amigable, creo que fue muy bueno para nosotros. La idea no es ganar 5-0, la idea no es hacer un juego que sea brillante. Lo importante era tener un adversario difícil, un adversario que donde nos pusiésemos a experimentar aspectos que son muy importantes para la preparación del Mundial, y fiquei muy satisfecho con esto.
1: También Francisco Conceição, do lado dos cadetes, estaba agradado con el triunfo.
2: Sí, fue una victoria que es siempre importante, preparar el Mundial con victorias, pero más importante es las dinámicas que queremos implementar en la equipa antes del Mundial, y fue eso que intentamos hacer. Agora ainda temos mais uns dias para trabalhar e depois arrancar o Mundial da melhor forma. Esse é o nosso objetivo. Nestes jogos de preparação, sabendo que tem um Mundial, damos tudo, claro. Nós que vamos todos os dedos para dar o máximo, mas claro que o mais importante é isso mesmo, é não nos magoarmos antes do Mundial, porque é o sonho de todos os jogadores representar o país no Mundial.
1: Já o Diogo Dalot alinhou pelo mesmo diapasão e considerou uma fase de preparação positiva.
3: Sim, vamos com confiança, obviamente. Chegar ao Mundial com 2 resultados positivos era o que queríamos, não era talvez o mais importante, porque tínhamos coisas que trabalhar, tínhamos alguns aspectos onde queríamos também aproveitar estes 2 jogos para retificar, e é um balanço positivo, porque apanhámos 2 equipas totalmente diferentes, deram-nos desafios diferentes, e eu acho que é isso que vamos encontrar no Mundial também, unidos e lutar pelo Mundial.
1: A seleção nacional viaja nesta sexta-feira, no dia 12, para na Palm Beach, em Miami, na Flórida, onde vai montar o seu quartel-general. Portugal vai discutir-se no Grupo K e tem estreia marcada para o dia 17 de junho, na frente à República Democrática do Congo, em Houston, numa partida com início agendado para nas 6 da tarde, hora de, na Portugal, o Mundial 2026, o primeiro de sempre com 48 seleções, vai decorrer de 11 de junho a 19 de julho nos Estados Unidos, no Canadá e no México. O Sport Lisboa e Benfica já têm sucessor definido. Após na saída de José Mourinho para o Real Madrid, na Sada Encarnada, deu a conhecer à CMVM que chegou a acordo com o Marco Silva para assumir o comando técnico da equipa principal, do técnico luso, assinou um contrato válido até o final da temporada 2027-2028, ficando prevista uma cláusula que permite prolongar a ligação por mais uma época até junho de 2029. O Benfica confirmou a transferência de Mourinho para os merengues, numa operação que rende 15 milhões de euros nos cofres da Sada Encarnada, na valor correspondente à cláusula de rescisão do técnico. O treinador português Marco Silva regressa assim ao futebol português, depois de uma carreira quase sempre feita no estrangeiro, com passagens pelo Olympiacos, Hull City, no Watford, no Everton e Fulham. Em Portugal, destacou-se pelo trabalho no Estoril e depois no Sporting Clube de Portugal, onde conquistou a Taça de Portugal em 2015. De resto, o treinador Marco Silva, que já está no Seixal, o técnico, chegou num carro conduzido pelo diretor desportivo Mário Branco, mantendo-se nas instalações até ao final do dia. O novo técnico do Benfica conheceu assim os quentos à casa. Marco Silva é assim aposta do Benfica para render José Mourinho, e a apresentação poderá acontecer ainda durante esta semana. O treinador José Mourinho despediu-se do Sport Lisboa e Benfica. Nos encarnados confirmaram a saída do técnico no Real Madrid e consequente contratação de Marco Silva. No Special One deixou assim uma mensagem nas redes sociais sobre a sua despedida. Agradece ao presidente Rui Costa na oportunidade que lhe foi concedida ao trabalhar ao serviço do Sport Lisboa e Benfica. Representar um clube desta grandeza foi uma honra e um privilégio. Acabou por assumir Mourinho. Dirige igualmente também uma palavra de reconhecimento a todos os profissionais do Benfica Campus, cujo profissionalismo, dedicação e competência foram exemplares. Assumiu também José Mourinho, regressou ao Sport Lisboa e Benfica 25 anos depois. No entanto, fechou a temporada sem títulos, na terceira posição da Primeira Liga, na Cobriga, na qualificação para a Liga na Europa. Sai como invencível do campeonato depois de 20 vitórias e 10 empates na Liga dos Campeões. Guimarães somou 3 vitórias e 6 derrotas, caindo no play-off diante da formação do Real Madrid. No que diz respeito a esta mensagem de despedida, estendeu-se também aos jogadores, assumindo que aos jogadores com quem teve o prazer de trabalhar, deixa também um sincero agradecimento e os votos de maior sucesso pessoal e profissional leva consigo na convicção de que mais do que um momento criaram uma ligação duradoura. Um jogador durante um dia,

0: Um jogador para sempre, disse Mourinho, sem qualquer palavra dirigida aos adeptos. O jogador de Gianluca Prestiani despediu-se também de José Mourinho, no treinador desvinculou-se do Benfica e assina pelo Real Madrid, depois do Benfica ter anunciado a sua saída no extremo argentino. Agradeceu por tudo, salientando que foi um prazer poder trabalhar com o técnico setubalense e deixou muito obrigado, Mister. Termina assim essa mensagem de despedida de Prestiani, que nessa mesma mensagem acaba também por destacar as qualidades do técnico português. O atleta Prestiani destacou-se como uma das principais opções nas escolhas de José Mourinho ao longo da temporada. Nesta, na temporada, o argentino, na recorte, apontou 3 golos e 6 assistências em 41 jogos pelos encarnados. O Benfica está disposto a fazer um grande esforço financeiro para prolongar o contrato do extremo André Schalderup, mas encontrará dificuldade para ter sucesso na intenção. Sabe o Gol FM, o internacional norueguês de 22 anos, não tem nesta altura intenção de renovar o contrato com os encarnados, que expira em 2028. Tem em vista uma proposta de um clube da Premier League que lhe oferece sensivelmente os mesmos valores que o Benfica e a possibilidade de lutar por títulos, além de jogar na UEFA Champions League. Paulo Clube, onde a equipa benfiquista não marcará na presença na nova temporada, porque não conseguiu qualificação para tal. Sabe do Benfica ofereceu ao Nórdico uma proposta para renovar por mais 3 temporadas, no que elevaria nas condições financeiras de Schalderup já a partir da próxima época e lhe permitiria ganhar 18 milhões de euros líquidos no conjunto de 5 anos, 3,6 milhões por temporada, superando largamente o atual teto salarial do plantel, que ronda nos 2 milhões e meio de euros líquidos, sem prémios de desempenho. Portanto, até 2031, Schalderup foi contratado aos dinamarqueses do Nordsjælland por cerca de 14 milhões de euros em janeiro de 2023. O Benfica apresentou a proposta de renovação e pediu aos jogadores para responder até determinada data. Entretanto, já aspirada, sem que Schalderup tenha respondido, a intenção dos jogadores é de não renovar, apesar de estar sensível ao esforço e vontade da SAD encarnada no que move o atacante norueguês. Não é apenas no dinheiro, mas também o desafio desportivo, poder projetar-se num campeonato de maior dimensão e atingir um patamar superior na sua carreira. O Benfica, pelo seu lado, sente que, por enquanto, tem um jogador protegido, com mais 2 anos de contrato e blindado por uma cláusula de rescisão de 100 milhões de euros para libertar Schalderup. As águias exigem no mínimo 40 milhões de euros. André Schalderup terminou a temporada em momento de forma entusiasmante, com brilho nos jogos da Champions, que o projetou na época, marcou 10 golos e fez 7 assistências em 43 jogos pela formação encarnada. Vai jogar o Mundial 2026 com a camisola da Noruega, podendo ganhar projeção ainda maior. No cenário de perder Andreas Schalderup, já neste verão, vai ganhando contornos cada vez mais concretos, no que representaria uma baixa importante nos planos de Marco Silva, treinador que substitui José Mourinho na liderança técnica, consciente da vontade dos jogadores e das sondagens que tem recebido por ele. A SAD do Benfica trabalha no mercado para contratar soluções, mesmo com Schalderup no plantel. O plano passa por contratar mais um extremo, Sidney Lopes Cabral, saiu para no Trabzonspor, e Bruma também pode sair do clube, mas pode surgir a necessidade de avançar por 2. A urgência é encontrar um jogador diferenciado e de qualidade e que naturalmente obrigará a um esforço financeiro nas negociações. Nos últimos dias surgiu a notícia de que poderia estar ativa na pista de Carlos Alvarez, extremo do Levante, mas as exigências do clube espanhol são altas e Alvarez joga preferencialmente pelo flanco direito, podendo, no entanto, jogar pela esquerda ou atrás do ponta de lança. Os encarnados liderados nas movimentações do mercado pelo diretor de geral Mário Branco tem vários jogadores sinalizados, mas por enquanto a primeira opção é manter Andreas Schalderup no plantel. Um cenário que nem deve assim, deve arrastar-se até encontrar clarificação, uma vez que é possível que o norueguês ainda esteja no jogar o Campeonato do Mundo na altura em que o Benfica tem de jogar o primeiro jogo oficial a 23 de julho nas pré-eliminatórias para a Liga Europa. O Sporting deu a conhecer a contratação de Silas Andersen, o médio dinamarquês de 21 anos, deixa nos suecos do Aken para assinar um contrato até junho de 2031. Os leoninos desembolsam 7,2 milhões de euros pelos jogadores, podendo o montante ascender aos 10 milhões mediante o cumprimento de objetivos previamente definidos. Entre os dois clubes, Andersen fica ainda blindado por uma cláusula de rescisão de 80 milhões de euros. O jogador Andersen é o mais recente reforço da equipa orientada por Rui Borges, depois das chegadas de Rodrigo Salazar, Pedro Lima e Isa Dombia. Ténis, oficialmente jogador do Sporting Clube de Braga, no emblema minhoto, anunciou na contratação do médio internacional bósnio, informando que a contratação não comportou custos. No Colónia, onde o jogador alinhava, salvaguardou 20% de uma futura na transferência. Com a formação feita no Darmstadt, no Eintracht de Frankfurt e também na equipa do Kickers da Alemanha, Clube onde, de resto, iniciou o seu percurso enquanto sénior na ténis, mudou-se em 2022-2023 para na formação do Colónia, cuja na camisola vestiu por 107 vezes, com 8 golos e 7 assistências nas últimas 4 temporadas. Um novo desafio na carreira do médio internacional pela Bósnia, 7 internacionalizações e 1 assistência, passa então pelo futebol português, e mais concretamente pelo Sporting Clube de Braga, do contrato válido até 2031, consta uma cláusula de rescisão de 40 milhões de euros. Na ténis, que já cumpriu os indispensáveis exames médicos e estará nas ordens de Carlos Vicente no arranque dos trabalhos de pré-temporada agendados para no dia 22, no segundo reforço já confirmado pelos bracarenses, depois de Diogo Travassos, lateral ala português, que foi recrutado ao Sporting e que em 2025-2026 tinha evoluído por empréstimo no Moreirense. César Peixoto, de 46 anos, treinador que conduziu o Gil Vicente, até ao 6º lugar na Primeira Liga, está neste momento a ser cobiçado pelo Wolverhampton para uma eventual rendição do galês Rob Edwards. Apesar desta mudança, estar ainda num círculo bem fechado, até porque os responsáveis do clube do Molino continuam a garantir que o atual técnico entra nas contas para na próxima temporada, que será discutida no Championship, pois o emblema do português José Sá não conseguiu escapar à despromoção da Premier League na última temporada. Uma eventual contratação de César Peixoto terá sempre de passar pelo emblema de Barcelos, com o qual mantém contrato até junho de 2027. No meio do processo, poderá estar o agente Jorge Mendes, que agencia Peixoto e continua a manter uma relação de proximidade com a equipa do Wolverhampton, se bem que não tão próxima como já aconteceu no passado. No entanto, o técnico também estará na lista dos gregos do PAOK. O estádio de Bessa conta com o seu futuro em aberto. O leilão dos nativos ligados ao universo do Boa Vista terminaram sem qualquer proposta válida para a compra isolada do recinto achadrezado, cujo preço mínimo estava fixado em cerca de 27 milhões de euros. Já no complexo desportivo adjacente, despertou forte interesse entre os investidores depois de vários lances registados nas últimas horas do processo. O ativo acabou vendido por 6 milhões e meio de euros, acima do valor base de 5,9 milhões. O estádio e o complexo receberam diversas ofertas, já perto do encerramento do leilão. Ainda assim, a proposta mais elevada ficou-se pelos 25,7 milhões de euros, longe dos cerca de 33 milhões exigidos para concretizar esta mesma venda. O estádio do Bessa, inaugurado no final de 2003, na Casa de Boa Vista, há mais de 2 décadas, não encontrou compradores, mantendo-se na incerteza sobre o destino de um dos estádios mais emblemáticos do futebol português. A Boa Vista SAD foi despromovida na 2ª Liga em maio de 2025, depois de cumprir 11 épocas seguidas no escalão principal, sendo um dos 5 campeões nacionais da história, graças ao título arrebatado em 2000-2001. O empresário de Vitinha, Nisbo Neves, recusou a possível saída de qualquer um dos médios do PSG no mercado de verão. Jorge Mendes, empresário e representante dos internacionais lusos, garantiu ainda que os dois futebolistas não foram alvo de nenhum clube recentemente, apesar de terem sido associados ao Real Madrid. Vitinha e João nunca foram uma opção para qualquer clube. São, neste momento, totalmente inegociáveis no PSG e estão muito, muito felizes na formação da capital de França e têm intenção de continuar a colecionar troféus para esta mesma equipa, afirmam Jorge Mendes em declarações a Fabrício Romano.
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7: Isso é uma faca de dois legumes, como diz um amigo meu. Essa é uma faca de dois legumes, não é? O treinador é sempre burro nestas situações.
8: Burro.
7: É sempre um grande burro, o treinador.
8: O treinador é burro porquê?
7: O treinador é burro porquê? Mete os mesmos jogadores e não consegue o resultado, é um grande burro. É um grande burro. O treinador muda 5 ou 6 jogadores, não consegue o resultado. É

0: Seguimos agora nesta emissão com o perfil do jogador.
1: 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O Anderson Galeno, nascido a 22 de outubro de 1997 em Barra da Corda, Brasil, é um avançado conhecido pela sua velocidade e capacidade técnica. Começou a carreira nas camadas jovens do Trindade antes de se transferir para o Grêmio Anápolis. Em 2016, chamou a atenção do Futebol Clube do Porto, que o integrou na sua equipa B. Após impressionar pela equipa secundária, Galeno teve uma breve passagem pela equipa principal dos Dragões, sendo depois emprestado ao Portimonense e ao Rio Ave, onde se destacou especialmente na temporada de 2018-2019. As suas atuações consistentes levaram o Braga a contratá-lo nesse mesmo ano e aí Galeno consolidou-se como um dos melhores extremos do campeonato português, ajudando o clube a conquistar a Taça de Portugal em 2021. Em 2022 regressou ao Futebol Clube do Porto, onde continuou a evoluir, tornando-se uma peça importante nas competições nacionais e europeias. Galeno também tem sido um elemento-chave na conquista de títulos recentes pelo clube, incluindo o Campeonato Nacional e a Taça de Portugal.
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6: Eu acho que foi um amigável com muito significado para nós. É jogar uma equipa africana, nós estamos muito habituados a jogar equipas africanas e muito, muito semelhante ao Congo, a um nível de jogadores atacantes muito fortes que utilizam os duelos muito bem. Então, em geral, sempre é importante ganhar, sempre é importante melhorar.
7: Uma vitória que é sempre importante, preparar o Mundial com vitórias, mas mais importante é as dinâmicas que queremos implementar na equipa antes do Mundial, e foi isso que tentámos fazer. Agora ainda temos mais uns dias para trabalhar e depois arrancar o Mundial da melhor forma. Esse é o nosso objetivo.
8: Está a falar bem, claro que nós, neste jogo de preparação, sabendo que tem um Mundial, damos tudo, claro. Acho que vamos todos os deles para dar o máximo, mas claro que o mais importante é isso mesmo, é não nos magoarmos antes do Mundial.
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0: E está agora na hora de trazer mais um craque da Liga Portuguesa, aqui à Golo FM.
4: Vítor Damas, nascido a 8 de outubro de 1947 em Lisboa, é amplamente considerado um dos maiores guarda-redes da história do futebol português e uma das maiores lendas do Sporting Clube de Portugal. Com uma carreira que se estendeu por mais de duas décadas, Damas é muitas vezes referido como Eusébio das Balizas, um apelido que sublinha a sua relevância e impacto no futebol nacional, semelhante àquele que Eusébio teve como avançado. Damas iniciou a sua ligação ao Sporting nas camadas jovens, tendo ingressado no clube de Alvalade aos 14 anos. A sua estreia pela equipa principal aconteceu em 1966, ainda com apenas 19 anos, e rapidamente se afirmou como titular. Foi o guarda-redes principal da equipa leonina durante grande parte das décadas de 1960 e 70, disputando 332 jogos na sua primeira passagem pelo clube. Damas destacava-se pela sua agilidade e reflexos rápidos, que o tornaram uma referência entre os guarda-redes da sua época, tanto em Portugal como na Europa. Além do seu talento individual, foi fundamental nas conquistas do Sporting durante a sua carreira. Na primeira passagem pelo clube, conquistou dois campeonatos nacionais em 65-66 e 69-70 e uma Taça de Portugal em 70-71. A sua presença na baliza era sinónimo de segurança para a equipa e o seu estilo de jogo foi revolucionário para a posição de guarda-redes em Portugal, onde se destacou por ser um dos primeiros a atuar fora da pequena área, utilizando os pés para ajudar no processo defensivo. Em 1976, Vítor Damas decidiu procurar encarar novos desafios e transferiu-se para o Racing Santander, em Espanha, onde permaneceu por 3 temporadas. Durante a sua passagem pelo futebol espanhol, o seu nome continuou a ser respeitado, sendo titular absoluto na equipa espanhola. Após a sua experiência internacional, retornou a Portugal, onde jogou no Vitória Sport Clube e no Portimonense, antes de regressar ao Sporting em 1934 para encerrar a sua carreira. Na segunda passagem por Alvalade, Damas conseguiu manter um nível elevado, mesmo já com mais de 35 anos. Esteve presente em mais de 114 jogos nessa fase final da carreira pelo Sporting e conseguiu o feito de se tornar o jogador com mais partidas oficiais pelo clube, superando a marca de 436 jogos, um recorde que se manteve por vários anos. Apesar de não ter conquistado mais títulos nessa fase, o seu retorno foi celebrado pela massa associativa, que via em Damas não apenas um jogador, mas o símbolo do emblema. A nível de seleção, Damas também teve uma carreira longa e respeitada, somando 29 internacionalizações para Portugal. Esteve presente em momentos importantes, incluindo a campanha de qualificação para o Mundial de 86, já no final do seu percurso. Foi sempre reconhecido pela sua classe e liderança dentro de campo. Mais tarde, retirou-se em 1989, aos 41 anos, e permanece uma figura icónica do futebol português. O Sporting honrou o seu legado ao dar o seu nome a uma das portas do estádio José Alvalade e a sua memória continua a ser celebrada pelos adeptos leoninos e pelos entusiastas do futebol em Portugal.
0: Seguimos agora nesta emissão com os craques mundiais.
4: Javier Zanetti, conhecido como El Tractor, é uma das lendas imortais do futebol mundial, especialmente pela sua longa e brilhante carreira no Inter de Milão. Nascido em Buenos Aires, Argentina, a 10 de agosto de 1973, Zanetti começou a sua trajetória no futebol argentino, jogando pelo Talleres de Remédios da Escalada e mais tarde pelo Banfield, onde chamou a atenção pela sua capacidade física e técnica, jogando tanto como lateral direito como como médio defensivo. A grande virada na sua carreira ocorreu em 1995, quando o Inter de Milão decidiu contratá-lo. Seria o início de uma ligação de quase 2 décadas entre Zanetti e o clube italiano, uma história marcada por lealdade, conquistas e uma liderança incontestável. Ao longo de 19 anos defendendo o Inter, o argentino tornou-se o jogador com mais partidas na história do clube, somando mais de 850 jogos. Um dos momentos mais marcantes da sua carreira foi a temporada de 2009-2010, em que o Inter, comandado por José Mourinho, conquistou a Liga dos Campeões pela primeira vez em 45 anos. Zanetti, capitão e líder inquestionável, foi fundamental na caminhada para a Tríplice Coroa, que incluiu também a Série A italiana e a Copa da Itália. A sua capacidade de jogar em várias posições e o seu profissionalismo fizeram dele um dos jogadores mais versáteis e respeitados do futebol mundial. Além dos títulos pelo Inter, Zanetti também teve uma carreira de sucesso pela seleção argentina, disputando mais de 140 jogos ao longo de 17 anos de serviço. Participou em várias edições do Campeonato do Mundo e da Copa América, embora nunca tenha conquistado um grande título internacional com a seleção. No entanto, a sua importância para o futebol argentino nunca foi questionada, sendo uma referência de longevidade e excelência. A carreira de Zanetti também foi marcada pela sua atitude fora de campo. Conhecido pela sua humildade e carisma, criou a Fundação Pupi, uma organização beneficente que ajuda crianças em situação de vulnerabilidade na Argentina. A sua dedicação a causas sociais reforçou a imagem de um jogador que, além de excelente atleta, sempre se preocupou com o bem-estar das comunidades. Quando se aposentou em 2014, aos 40 anos, Zanetti já era uma verdadeira lenda viva. O Inter de Milão decidiu retirar a camisola 4 em sua homenagem, um gesto raro no futebol que demonstra o impacto imenso que teve no clube. Após encerrar a carreira como jogador, continuou ligado ao Inter, assumindo funções diretivas na equipa. Atualmente é vice-presidente dos Nerazzurri, onde continua a contribuir para o desenvolvimento do clube. Em suma, Javier Zanetti é sinónimo de lealdade, liderança e classe, tanto dentro como fora de campo. A sua carreira é um exemplo de como o profissionalismo e a dedicação podem transformar um jogador numa lenda.
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11: São 2 da manhã e 30 minutos. 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
14: O Sporting Clube de Portugal deu a conhecer a renovação de contrato de Miguel Almeida. No jovem avançado da formação leonina, de 19 anos, mostrou-se feliz pela renovação. O Abna assume-se muito feliz, Abna é um voto de confiança, Abna passado pelo clube. É fruto de muito trabalho, agora Abna continuar a trabalhar. Abna acaba também por apontar ao futuro. Miguel Almeida, na época Abna transata, Abna cuscou, Abna entre a equipa de sub-19 e sub-23 dos Leões. Abna apontou 23 golos, Abna em 46 jogos ao serviço dos Leões. Vestiu a camisola do Sporting enquanto jogador durante 4 temporadas, de 2007 a 2008 até 2010, Abna 2011, e agora, 15 anos depois, Abna volta ao Alvalade, mas na pele de treinador Leandro Grimi, assume no comando técnico da equipa de sub-23 dos Verdes e Brancos, Abna que Abna era dirigida até na altura por João Santos, Abna Cardoso, no argentino, Abna sim mais um nome nas novas Abna equipas técnicas, Abna que vão surgir na academia. Depois de Tiago Fernandes, Abna ter sido escolhido, Abna para Abna equipa B, nas mudanças vão acontecer, Abna também nos escalões abaixo. Chegou ao Sporting em 2007 para Abna integrar, Abna num plantel dirigido, Abna por Paulo Bento, Abna vinha de Itália, Abna ainda no empréstimo do Milan, que já Abna tinha antes, Abna cedido à formação do Siena, Abna ficou já Abna título definitivo até 2011, Abna quando partiu para Abna Bélgica, para jogar, Abna pela formação do Genk, Abna terminou com a carreira, Abna dos jogadores, Abna onde Abna tinha Abna começado no Huracan, da Argentina, Abna onde também chegou pela formação do Racing Avellaneda, Abna Goodbye Cruz e Old Boys. Terminada Abna carreira dos jogadores, Abna Grimi estabeleceu-se em Portugal, na Covilhã, onde na época Abna passada, Abna treinou o Sporting Abna local, Abna da Liga 3, tendo antes Abna sido adjunto, Abna ainda Abna treinador principal dos juniores, Abna carreira de treinador, Abna começou nos escalões de base, Abna da Associação Desportiva da Estação, agora no novo desafio, no único clube, Abna que jogou Abna em Portugal, Abna com uma taça de Abna Portugal e uma supertaça Cândido de Oliveira no currículo, com 79 jogos, Abna e 2 golos marcados, Abna equipa de sub-23 dos Leões, Abna pro, a Golo FM vai Abna ser por ele, Abna orientada Leandro Grimi, Abna surge, Abna então, Abna depois de escolhido o novo técnico da equipa B, Abna Tiago Fernandes, que substitui João Gião, Abna agora, Abna novo treinador do Nacional da Madeira, mas Abna as mudanças de técnicos, Abna vão acontecer, Abna em todos os escalões de formação na Academia Cristiano Ronaldo, alterações, Abna que não vão abranger, Abna a estrutura, Abna dirigente do centro, Abna de treinos, Abna Leonino, Abna que tem, Abna como diretores, Abna Tomás Moraes e Paulo Gomes. Michel van der Gaak, Abna pode Abna voltar ao Marítimo, 16 anos depois, Abna para Abna assumir Abna comando técnico da equipa, Abna enquanto futebolista, Abna neerlandês, Abna representou os madeirenses entre 2002 e 2006, período durante o qual Abna discutiu 174 jogos, Abna e mesmo atuando, Abna como defesa central, marcou uns impressionantes 19 golos, Abna van der Gaak, Abna terminou Abna carreira de jogador de Abna em 2007, no Al Nassr, Abna iniciando ainda nesse ano de treinador, Abna como adjunto da equipa B, Abna de Marítimo, em 2009, Abna assumiu o comando da equipa principal, cargo que exerceu durante sensivelmente um ano. Passou o Abna ainda pelo Bolonenses, os cipriotas da Abna formação do Abna Hermes, Abna Ibn, os neerlandeses da Abna formação do Futebol Clube Eindhoven, do Excelsior, Abna também pela Abna formação do NAC Breda, Abna antes de Abna ter assumido a equipa B, Abna do Ajax, e posteriormente Abna se ter Abna tornado num dos Abna adjuntos de Erik ten Hag, no emblema de Amsterdão e no Manchester United. A sua Abna última experiência Abna como treinador, Abna aconteceu na Abna temporada 2025-2026 nos suíços da Abna formação do Futebol Clube Zurique, de onde saiu em outubro Abna do ano passado. Aos 54 anos, Abna Michel van der Gaak, Abna está perto de Abna suceder Abna Miguel de Moita, Abna no comando do Marítimo, clube que regressa Abna na Primeira Liga na próxima temporada, depois de se ter sagrado campeão do segundo escalão Abna do futebol Abna português. O jogador Abna Ben Aziz, Abna faleceu aos 27 anos, Abna vítima de cancro no joelho, no antigo defesa, Abna foi obrigado Abna a terminar a sua carreira no ano passado devido a este problema de saúde. O atleta Abna representou os Abna sub-23 do Vitória Sport Clube, o FAF, Abna era internacional pela Abna Burkina Faso. O Vitória Sport Clube manifestou o mais profundo pesar, Abna pelo falecimento, Abna deste Abna antigo jogador, Abna também o FAF, Abna expressou as mais Abna sentidas, Abna condolências. Ben Aziz, Abna tinha Abna sido submetido a uma cirurgia Abna, em abril de 2025 para Abna retirar o tumor do joelho. Na sua Abna última Abna temporada, Abna enquanto futebolista, Abna central, Abna representou a formação do Abna Sinik, da Rússia, onde apontou 3 golos em 28 jogos. O Moreirense Sabna Futebol Clube deu a conhecer a criação de uma equipa de sub-23 neste novo conjunto, que passa a competir na Liga Revelação a partir da próxima temporada. O clube de Moreira de Cónegos Sabna deu conta desta novidade através das redes sociais, Sabna representando mais um passo no crescimento da estrutura de formação dos Cónegos Sabna, que passa a contar Sabna com equipas em todos os escalões entre os sub-7 e sub-23. Henrique Abreu Sabna, escolhido para comandar o novo projeto. Abreu, de 28 anos, Sabna assumiu o desafio de orientar a primeira equipa na sub-23 da história do clube. No líder Sabna da equipa, Sabna estava ligado ao Moreirense Sabna nas 5 temporadas, tendo desempenhado nas duas últimas Sabna funções de analista da equipa na principal. O Manchester United confirmou em comunicado as saídas de Jadon Sancho e Ibn Malásia, que estão em fim de contrato com os Red Devils. Sancho, que é internacional inglês, chegou ao Manchester United em 2021, depois de se destacar no Dortmund, no fim de duas épocas, em Old Trafford. Nunca se afirmou verdadeiramente, tendo sido emprestado durante 3 temporadas consecutivas. Passou, portanto, por Dortmund, Chelsea e Aston Villa. Na presente temporada, pelos Villains, o extremo de 26 anos marcou um golo e fez 3 assistências em 39 jogos. Já Malásia, internacional pelos Países Baixos, chegou na Manchester em 2022, proveniente do Feyenoord, no clube pelo qual foi formado na primeira época. Em que foi bastante utilizado em 39 jogos, seguiram-se anos sem utilização, foi emprestado ao PSV de Eindhoven em 2024-2025. Na última época, o lateral esquerdo de 26 anos fez apenas 3 jogos. O United confirmou ainda na saída de Casemiro, algo que já era público desde o mês de janeiro.
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0: Seguimos agora nesta emissão com os gigantes adormecidos.
4: O Celtic Football Club é um dos clubes de futebol mais importantes e tradicionais da Escócia e do mundo. Fundado em 1887, na cidade de Glasgow, o Celtic construiu uma história repleta de sucessos nacionais e internacionais, consolidando-se como um gigante do futebol europeu, especialmente nas conquistas da década de 1960. Desde a sua fundação, o Celtic destacou-se como uma força dominante no futebol escocês, conquistando o seu primeiro título da Scottish League Championship em 1893, apenas 5 anos após ser criado. O clube rapidamente se tornou um dos mais vencedores do país, ao lado do seu maior rival, o Rangers, com quem protagonizou o famoso Old Firm, um dos derbys mais históricos e intensos do futebol mundial. O maior feito internacional do Celtic ocorreu na temporada de 1966-67, quando a equipa se tornou a primeira do Reino Unido a conquistar a Taça dos Campeões Europeus, a atual Liga dos Campeões. Sob o comando do lendário treinador Jock Stein, o Celtic, apelidado de Lisbon Lions, derrotou o poderoso Inter de Milão na final realizada em Lisboa, no Estádio Nacional, com uma vitória por 2-1. Essa conquista não foi apenas memorável pelo título em si, mas também pela forma como o Celtic jogou. A equipa adotou um estilo ofensivo, em contraste com o futebol defensivo da época. Jimmy Johnson e Bobby Murdoch foram dois dos grandes destaques dessa equipa e o triunfo tornou o Celtic um dos maiores clubes da Europa e um símbolo do orgulho para o futebol escocês. Na mesma temporada, o Celtic conquistou também todos os principais troféus domésticos possíveis: a Liga Escocesa, a Taça da Liga e ainda a Glasgow Cup. Após o título europeu de 1967, o Celtic continuou a ser uma força competitiva na Europa. Voltou a chegar à final da Taça dos Campeões Europeus em 1970, mas foi derrotado aí pelos neerlandeses do Feyenoord por 2-1. Além disso, nas décadas seguintes, o clube fez várias participações dignas de nota nas competições europeias, embora sem repetir o sucesso de 1967. Na década de 2000, o Celtic viveu outro momento importante ao alcançar a final da Taça UEFA, atual Liga Europa, em 2003, sob o comando de Martin O'Neill. Na final realizada em Sevilha, a equipa foi derrotada por 3-2 pelo Futebol Clube do Porto, num jogo intenso que só foi decidido no prolongamento. O Celtic, além dos seus feitos em campo, é um clube com uma rica tradição e identidade cultural. Fundado com o objetivo de ajudar a comunidade irlandesa de Glasgow, o Celtic manteve uma forte ligação com as suas raízes católicas e irlandesas, sendo uma parte integrante da comunidade local. O clube continua a ser uma potência no futebol escocês, regularmente conquistando títulos da Scottish Premiership e mantendo-se competitivo em competições europeias. O Celtic Park, o estádio da equipa, é famoso pela sua atmosfera vibrante e apaixonada. O emblema britânico também possui uma forte base de adeptos a nível global que seguem fielmente o clube, tanto nas competições domésticas como nas europeias, celebrando o legado de conquistas e o espírito do futebol ofensivo e competitivo que sempre os caracterizaram. Em suma, o Celtic Football Club é mais do que apenas um clube de futebol. É um símbolo de orgulho para os seus adeptos e uma das instituições mais veneradas do futebol europeu. A conquista da Taça dos Campeões Europeus de 1967 permanece o ponto mais alto da sua rica história e o legado do clube continua a ser transmitido através das gerações.
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0: O futebol está repleto de grandes feitos históricos, onde clubes e seleções superaram todas as expectativas para marcar eras inesquecíveis. É o momento de mais um grande feito histórico aqui na primeira rádio de desporto.
4: A conquista do Futebol Clube do Porto da Liga Europa em 2011 é uma das páginas mais gloriosas da história do clube e do futebol português. Sob o comando do jovem treinador André Villas-Boas, que na altura tinha apenas 33 anos, o Porto realizou uma temporada memorável, demonstrando um futebol ofensivo e dinâmico que culminou na vitória europeia. A campanha portista na competição foi marcada por um domínio claro, coroando uma equipa recheada de talento com jogadores como Radamel Falcão, Hulk, João Moutinho e Fernando, que se destacaram ao longo do torneio. A época de 2010-2011 começou com uma grande expectativa no Estádio do Dragão, após a nomeação de Villas-Boas, um antigo adjunto de José Mourinho, que assumiu o comando técnico pela primeira vez num grande clube. Desde cedo, o Futebol Clube do Porto mostrou a sua força, tanto a nível interno como nas competições europeias, e na Liga Europa os dragões foram implacáveis desde a fase de grupos até à final. No percurso até esse jogo decisivo, o Futebol Clube do Porto venceu equipas como o CSKA e o Spartak Moscovo e, de forma memorável, o Villarreal nas meias finais, onde brilharam com uma vitória expressiva por 5-1 no Dragão com 4 golos de Falcão. Radamel Falcão foi de facto a grande estrela da campanha, com o avançado colombiano a terminar como o melhor marcador da competição, estabelecendo um recorde de 17 golos numa só edição da Liga Europa. O seu faro goleador e capacidade de decisão em jogos grandes foram decisivos para o sucesso da equipa. Além de Falcão, o poder físico de Hulk, a qualidade técnica de João Moutinho no meio-campo e a solidez defensiva dos jogadores como Rolando e Otamendi fizeram do Futebol Clube do Porto uma equipa temida em toda a Europa. A grande final da Liga Europa de 2011 foi um duelo totalmente português, realizado em Dublin, na República da Irlanda, a 18 de maio de 2011, frente ao Sporting de Braga, treinado por Domingos Paciência. O jogo foi tenso e equilibrado, com ambas as equipas a mostrar respeito mútuo e uma abordagem cautelosa. O Futebol Clube do Porto partia como favorito, é certo, mas o Braga, que também tinha feito uma campanha brilhante, estava determinado a surpreender. A final foi decidida com um único golo e, mais uma vez, Falcão foi o herói ao marcar de cabeça aos 44 minutos após um cruzamento perfeito do compatriota Guarín.
3: Aproxima-se da grande área, driblando sobre Paulo César, cruzamento para Falcão, vai ser de cabeça, já está!
4: Esse golo solitário foi suficiente para garantir o título aos Dragões, selando uma das conquistas mais importantes da história do clube. Com a vitória em Dublin, o Futebol Clube do Porto ergueu o seu segundo troféu da Liga Europa, depois de já ter vencido a competição em 2003, na altura denominada Taça UEFA, sob o comando de José Mourinho. Esta nova conquista de 2011 reafirmou a posição do clube como uma das grandes potências do futebol europeu. Além disso, Villas-Boas, que tinha conquistado um triplete com a Liga Portuguesa, Taça de Portugal, Portugal e Liga Europa, tornou-se o treinador mais jovem de sempre a vencer uma competição europeia de clubes, cimentando o seu nome na história. Ao longo da temporada, o Futebol Clube do Porto não se limitou a dominar na Europa. A equipa também brilhou no Campeonato Português, terminando a Primeira Liga de forma invicta, algo raro e impressionante. A equipa conquistou o título nacional com uma larga vantagem sobre os adversários, somando 84 pontos e um ataque avassalador que marcou 73 golos em 30 jogos. Para além do título de campeão nacional, os Dragões conquistaram também a Taça de Portugal, vencendo o Vitória Sport Clube por 6-2 na final e a Supertaça Cândido de Oliveira, selando uma época absolutamente perfeita. A vitória na Liga Europa de 2011 foi a cereja no topo do bolo de uma das temporadas mais dominantes do Futebol Clube do Porto na sua história. André Villas-Boas consolidou o seu nome como um dos treinadores mais promissores da época, enquanto jogadores como Falcão e Hulk se tornaram alvos de grandes clubes europeus, dadas as suas prestações de classe mundial. Esta conquista reforçou a reputação do Futebol Clube do Porto como um clube de excelência na Europa, capaz de competir e vencer ao mais alto nível, não apenas no futebol português, mas também internacionalmente. A campanha de 2010-2011 é até hoje lembrada como uma das mais impressionantes da história do futebol moderno, tanto pela qualidade do futebol apresentado, como pela aura de invencibilidade que a equipa transmitiu ao longo de toda a temporada. Alguns anos mais tarde, quis o destino que André Villas-Boas regressasse à sua cadeira de sonho, não no papel de técnico, mas sim como presidente do Futebol Clube do Porto.
5: André Villas-Boas celebrates, but Falcao has been the star for Porto this season.
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0: E está agora na hora de trazer o perfil de mais um jogador à Golo FM.
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4: Jonathan David, nascido a 14 de janeiro de 2000 em Brooklyn, Nova York, é um avançado internacional canadiano que atualmente joga pelo Lille na Liga Francesa. Com uma grande capacidade de finalização e mobilidade, David tem-se afirmado como uma das grandes promessas do futebol europeu. Começou a sua carreira profissional no Gent, da Bélgica, em 2018, onde rapidamente chamou a atenção devido à sua impressionante capacidade goleadora. Em 2020, o Lille adquiriu o avançado por uma quantia recorde no clube e David desempenhou um papel crucial na conquista do título da Liga na temporada de 2020-2021. A nível internacional, decidiu representar a seleção do Canadá porque foi para esse país que os seus pais haitianos se mudaram quando ainda era criança. Tendo a possibilidade de representar o Haiti e os Estados Unidos, David preferiu vestir a camisola da nação onde se desenvolveu pessoalmente e onde cresceu no futebol.
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0: Vamos lá olhar agora para mais um craque da Liga Portuguesa, aqui na Primeira Rádio Desporto.
8: Sempre gostei de jogar a bola.
4: Eusébio da Silva Ferreira, um nome incontornável do futebol mundial, com especial destaque na Liga Portuguesa, onde passou grande parte da sua carreira. Difícil é ficar indiferente ao Pantera Negra, nascido em Lourenço Marques, atual Maputo, a capital da antiga colónia portuguesa de Moçambique. Foi muito cedo que se descobriu o talento para o futebol, que era algo intrínseco a este jovem que cresceu no bairro da Mafala, uma das zonas mais pobres da cidade e que chamou a atenção do Sporting de Lourenço Marques, equipa onde nasceu para o Desporto Rei. Com apenas 15 anos, Eusébio destacou-se na equipa principal, apontando 9 golos nos primeiros 4 jogos ao serviço do clube. Rapidamente aumentou a sua soma de forma inacreditável na época, chegando à marca de 77 golos em 42 partidas, imagine-se, que realizou no seu país natal. Também a façanha não passou despercebida aos gigantes portugueses, que imediatamente entraram em guerra para o trazer para os seus quadros. O primeiro a tentar a sorte foi mesmo o Futebol Clube do Porto, seguido de Sporting e Benfica, que apoiados pelos apelos que recorrentemente fariam ao Estado português, lutaram até ao fim pelo avançado. Contudo, a palavra da mãe de Eusébio foi dada aos responsáveis encarnados, que tiveram inclusive de o reter no Algarve na sua chegada a Portugal, com receio que o jogador fosse aliciado pelos deões para rumar a Alvalade. Apenas quando a Federação Portuguesa de Futebol decretou que as águias teriam razão na disputa pela contratação, é que foi possível a Eusébio viajar para Lisboa, onde finalmente envergou a camisola da sua vida. O resto, como em grande parte deste conto, é história. 472 golos em 440 jogos é a marca registada do seu pontapé canhão pelo Benfica, onde foi o principal responsável pelos anos mais gloriosos da existência do clube. O seu primeiro ano traduziu-se na vitória da Taça dos Clubes Campeões Europeus, ainda sem a sua participação, porém, na época seguinte, com 29 golos apontados, Eusébio foi o diamante benfiquista na revalidação do maior título do velho continente. Em 62-63, o Pantera Negra ainda levou as águias a mais uma final, perdida para o Milan, assim como em 64-65 e 67-68, anos em que se sagrou o melhor marcador da competição, perdendo, contudo, os jogos decisivos frente ao Inter e Manchester United. Em praticamente 15 temporadas com o manto do Benfica, Eusébio venceu 11 campeonatos nacionais, aos quais juntou 5 taças de Portugal. Contribuiu de forma incomensurável para uma das maiores hegemonias da história do futebol português, tornando-se uma figura global do país numa altura em que dividia o trono mundial com Pelé. Foi o melhor marcador do campeonato por 7 ocasiões, registros que lhe permitiram, por 2 vezes, receber o prémio da Bota de Ouro, oferecido ao goleador máximo do futebol europeu. A essa distinção juntou-se a Bola de Ouro da France Football, que eternizou o nome do português como o melhor jogador do mundo em 1965. Aos 33 anos, no ano da Revolução de Abril, o ponta-de-lança decidiu abraçar uma nova aventura, rumando aos Estados Unidos da América para ser uma das estrelas do campeonato. Por aí, foi atleta dos Boston Minutemen, para além dos Las Vegas Quicksilvers e dos New Jersey Americans, emblema onde se retirou do futebol em 1978. Pelo meio, teve ainda passagens pelos canadianos do Toronto Metro Croatia, assim como do Beira-Mar e União de Tomar, equipas portuguesas que tiveram o privilégio curto, diga-se, de receber um dos maiores nomes que já pisou os relvados nacionais. Ao serviço da seleção portuguesa, foi o melhor marcador do Mundial de Inglaterra 1966, ainda hoje a maior performance da equipa das esquinas num campeonato do mundo com 1º lugar. Durante muito tempo, Eusébio da Silva Ferreira foi sinónimo de futebol português, preservando a sua memória e estatuto de rei para lá da sua morte, em 2014, sentida e chorada por todo o país. Até ao final dos tempos, poucos serão o que se aproximarão da lenda do Pantera Negra, que deixou uma marca inabalável em todos aqueles que viram ou recordaram a sua história com a bola no pé.
8: Grande golo que eu marquei.
9: Em primeiro lugar, eu me falo deste jogo muito difícil, mas que eu fazer os possíveis para fazer uma boa exibição e honrar o futebol português.
10: Sempre gostei de jogar a bola, mas não esquecer uma coisa, isso é muito importante, estudar, e nós podemos conseguirmos sermos alguém no futebol.
11: Em todo lado onde é que eu vou, sempre muito respeito pelos adeptos do clube, mas é sempre bom marcar porque fica na história.
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0: E seguimos agora nesta emissão com mais um craque mundial.
4: Kaká, nome pelo qual ficou mundialmente conhecido, Ricardo Isaacson dos Santos Leite, nasceu a 22 de abril de 1982 em Brasília e rapidamente se destacou como uma das maiores promessas do futebol brasileiro. Desde jovem, Kaká mostrou uma técnica refinada e uma inteligência tática que o diferenciava dos demais. A sua carreira começou no São Paulo, onde ingressou nas camadas jovens e se destacou pela sua habilidade com bola nos pés e a visão de jogo que deslumbrava os adeptos. Foi ainda no clube paulista que começou a atrair a atenção de clubes europeus, especialmente após a conquista do torneio Rio-São Paulo em 2001, onde teve uma atuação de destaque. O ano de 2003 marcou a viragem na carreira de Kaká, quando foi contratado pelo AC Milan, um dos clubes mais prestigiados da Europa, por cerca de 8,5 milhões de euros, uma pechincha face ao talento que demonstraria nos anos seguintes. A sua adaptação ao futebol europeu foi imediata. Logo na sua primeira temporada, Kaká ajudou o Milan a conquistar a Série A e rapidamente se tornou uma das principais estrelas da equipa, brilhando ao lado de lendas como Paolo Maldini, Andrea Pirlo e Andriy Shevchenko. O brasileiro desempenhava um papel de maestro no meio-campo, atuando como treco-artista, posicionando-se entre os médios e os avançados, criando inúmeras oportunidades de golo com os seus passos precisos e corridas verticais pelo campo. A sua ascensão ao topo do futebol mundial culminou em 2007, quando viveu o ponto alto da sua carreira. Nesse ano, Kaká liderou o Milan na conquista da Liga dos Campeões da UEFA, com exibições extraordinárias, especialmente nas meias-finais contra o Manchester United, onde marcou 2 golos no jogo de ida. Na final contra o Liverpool, Kaká foi crucial na vitória por 2-1, assistindo o segundo golo marcado por Inzaghi. As suas exibições nessa temporada valeram-lhe a Bola de Ouro e o título de melhor jogador do mundo da FIFA, coroando-o como o melhor jogador da sua geração. Além da Liga dos Campeões, Kaká conquistou outros troféus importantes ao serviço do Milan, como a Supertaça Europeia e o Mundial de Clubes da FIFA. Durante os seus anos em Milão, o brasileiro consolidou-se como um dos maiores jogadores do mundo, com o seu estilo elegante e dinâmico que misturava técnica, velocidade e finalização. A sua capacidade de driblar em alta velocidade e a precisão dos seus passos tornavam-no uma ameaça constante para as defesas adversárias. Em 2009, o Real Madrid, na sua busca por construir uma nova geração de galácticos, não hesitou em pagar 67 milhões de euros pelo seu passe, tornando Kaká o jogador mais caro da época. No entanto, a sua passagem pelos merengues não foi tão brilhante quanto se esperava, em grande parte devido às várias lesões que o impediram de manter a regularidade exibida no Milan. Embora tenha tido momentos de grande qualidade, como as exibições na Liga dos Campeões e algumas atuações decisivas na La Liga, Kaká nunca conseguiu assumir o protagonismo absoluto numa equipa onde também estavam estrelas como Cristiano Ronaldo e Karim Benzema. Ainda assim, ao longo das 4 temporadas no Real Madrid, conquistou um título de La Liga, uma Taça do Rei e uma Supertaça de Espanha, deixando a sua marca na história do clube. Em 2013, Kaká fez o seu regresso ao AC Milan, onde foi recebido com grande entusiasmo pelos adeptos. No entanto, já não era o jogador que encantara o mundo nos anos anteriores. Apesar disso, ainda foi capaz de contribuir para o clube com alguns momentos de brilho, mas a sua segunda passagem por Milão não duraria muito. Em 2014, Kaká tomou a decisão de rumar à Major League Soccer, a MLS, assinando com o Orlando City, onde se tornou a estrela principal do novo projeto do clube americano. Na MLS, Kaká trouxe o seu prestígio e talento para um campeonato em crescimento, ajudando a elevar o nível da competição e tornando-se um dos jogadores mais influentes do campeonato. Mesmo numa fase mais avançada da carreira, o brasileiro continuava a demonstrar a sua classe e a marcar golos decisivos. A sua presença em campo atraía multidões e Kaká era admirado não só pelo seu talento, mas também pelo seu caráter e profissionalismo. Ao longo da sua carreira internacional, Kaká também foi uma peça importante para a seleção brasileira, tendo participado em 3 edições do Campeonato do Mundo da FIFA em 2002, 2006 e 2010. Foi parte do plantel que conquistou o Mundial de 2002, embora não tenha tido um papel de destaque nesse torneio. No entanto, nas edições seguintes, Kaká assumiu-se como uma das principais figuras do Brasil, vencendo também a Taça das Confederações em 2005 e 2009. Acabaria por encerrar a carreira em 2017 com o respeito e admiração de todos os que o acompanharam no seu trajeto. Com 29 títulos conquistados entre clubes e seleção, incluindo a glória na Liga dos Campeões e o reconhecimento como o melhor jogador do mundo, Kaká será sempre lembrado como um dos grandes nomes do futebol mundial, tendo em conta que o seu legado vai muito além dos números.

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1: São 3 da manhã.
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5: O Sport Lisboa e Benfica já tem sucessor definido. Após na saída de José Mourinho, Pareb no Real Madrid, na SAD encarnada, na deu a conhecer à CMVM, que chegou a acordo com o Marco Silva. Na Pareb assumir o comando técnico da equipa principal, do técnico Luso, assinou um contrato válido até o final da temporada 2027-2028, ficando prevista uma cláusula que permite prolongar a ligação por mais uma época até junho de 2029. O Benfica confirmou a transferência de Mourinho para os merengues numa operação que rende 15 milhões de euros. Nos cofres da SAD encarnada, na valor na correspondente à cláusula de rescisão do técnico. O treinador português Marco Silva regressa assim ao futebol português depois de uma carreira quase sempre feita no estrangeiro, com passagens pelo Olympiacos, Hull City, no Watford, no Everton e Fulham. Em Portugal destacou-se pelo trabalho no Estoril e depois no Sporting Clube de Portugal, onde conquistou a Taça de Portugal em 2015. De resto, o treinador Marco Silva, que já está no Seixal, o técnico chegou num carro conduzido pelo diretor desportivo Mário Branco, mantendo-se nas instalações. Até ao final do dia, o novo técnico do Benfica conheceu assim os quentos à casa. Marco Silva é assim aposta do Benfica para render José Mourinho e a apresentação poderá acontecer ainda durante esta semana. O treinador José Mourinho despediu-se do Sport Lisboa e Benfica. Nos encarnados confirmaram a saída do técnico Pareb no Real Madrid e consequente contratação de Marco Silva. No Special One deixou assim uma mensagem nas redes sociais sobre a sua despedida. Agradece ao presidente Rui Costa na oportunidade que lhe foi concedida ao trabalhar ao serviço do Sport Lisboa e Benfica. Representar um clube desta grandeza foi uma honra e um privilégio. Acabou por assumir Mourinho. Dirige igualmente também uma palavra de reconhecimento a todos os profissionais do Benfica Campus, cujo profissionalismo, dedicação e competência foram exemplares. Assumiu também José Mourinho, regressou ao Sport Lisboa e Benfica 25 anos depois. No entento, fechou a temporada sem títulos, na terceira posição da Primeira Liga, na Cobriga, na qualificação para a Liga na Europa. Sai como invencível do campeonato depois de 20 vitórias e 10 empates na Liga dos Campeões. Somou 3 vitórias e 6 derrotas, caindo no play-off diante da formação do Real Madrid. No que diz respeito a esta mensagem de despedida, estendeu-se também aos jogadores, assumindo que aos jogadores com quem teve o prazer de trabalhar, deixa também um sincero agradecimento e os votos de maior sucesso pessoal e profissional. Leva consigo na convicção de que mais do que um momento criaram uma ligação duradoura. Um jogador durante um dia, um jogador para sempre, disse Mourinho, sem qualquer palavra dirigida aos adeptos. O jogador Gianluca Prestiani despediu-se também de José Mourinho. O treinador desvinculou-se do Benfica e assina pelo Real Madrid. Depois do Benfica ter anunciado a sua saída no extremo argentino, agradeceu por tudo, salientando que foi um prazer poder trabalhar com o técnico na Setubalense e deixa um muito obrigado, Mister. Termina assim essa mensagem de despedida de Prestiani, que nessa mesma mensagem acaba também por destacar as qualidades do técnico português. O atleta Prestiani destacou-se como uma das principais opções nas escolhas de José Mourinho ao longo da temporada. Na temporada, o argentino, na recorde-se, apontou 3 golos e 6 assistências em 41 jogos pelos encarnados. O Benfica está disposto a fazer um grande esforço financeiro para prolongar o contrato do extremo André Schelderup, mas encontrará dificuldade para ter sucesso na intenção. Sabe o Gol FM, o internacional norueguês de 22 anos, não tem nesta altura intenção de renovar o contrato com os encarnados, que expira em 2028. Tem em vista uma proposta de um clube da Premier League que lhe oferece sensivelmente os mesmos valores que o Benfica e a possibilidade de lutar por títulos, além de jogar na UEFA Champions League. Paulo Cube, nome de na equipa benfiquista, não marcará na presença na nova temporada. temporada, porque não conseguiu qualificação para tal. Rabona Sade do Benfica Abno ofereceu ao Nórdico uma proposta para Abno renovar Abno por mais 3 temporadas, no que elevaria nas condições financeiras de Gel Group, já Abno a partir da próxima época, lhe permitiria Abno ganhar 18 milhões de euros líquidos no conjunto de 5 anos, 3,6 milhões por temporada, superando largamente o atual teto salarial do plantel, Abno que ronda nos 2 milhões e meio de euros líquidos, Abno sem prémios de desempenho, Abno, portanto, até 2031. Gel Group Abno foi contratado aos dinamarqueses do Nordsjælland, Abno por cerca de 14 milhões de euros, Abno, em janeiro de 2023. O Benfica Abno apresentou a proposta de renovação e pediu aos jogadores Abno para responder até determinada data. Entretanto, já aspirada Abno sem que Gel Group Abno tenha respondido a intenção dos jogadores, Abno é de não renovar, apesar de estar sensível ao esforço e vontade da Sade encarnada Abno, que move o atacante norueguês, não é Abno apenas Abno dinheiro, mas também o desafio desportivo poder projetar-se Abno num campeonato de maior dimensão e atingir um patamar superior na sua Abno carreira. O Benfica Abno, pelo seu lado,

Carnatha vai jogar o Mundial 2026 com a camisola da Noruega, podendo ganhar projeção ainda maior. No cenário de perder Andreas Schjelderup, já neste verão, vai ganhando contornos cada vez mais concretos, no que representaria uma baixa importante nos planos de Marco Silva, na treinador que substitui José Mourinho na liderança técnica, consciente da vontade dos jogadores e das sondagens que tem recebido por ele. A passada do Benfica trabalha no mercado para contratar soluções, mesmo com Schjelderup no plantel. O plano passa por contratar mais um extremo, Sidney Lopes, Cabral, saiu para no Transponsport e Bruma. Também Cabna pode sair do clube, mas pode surgir a necessidade de avançar por dois. A urgência de encontrar um jogador diferenciado e de qualidade, e que naturalmente obrigará a um esforço financeiro nas negociações. Nos últimos dias, surgiu a notícia de que poderia estar ativa na pista de Carlos Alvarez. Extremo do Levante, mas nas exigências do clube espanhol, são altas, e Alvarez joga preferencialmente pelo flanco direito, podendo, no entanto, jogar pela esquerda ou atrás do na ponta de lança. Os encarnados liderados nas movimentações do mercado pelo diretor de Sabna-Geral, Mário Branco, têm vários jogadores sinalizados, mas por enquanto a primeira opção é manter Andreas Schjelderup no plantel. Um cenário que ainda assim deve arrastar-se até encontrar clarificação, uma vez que é possível que o norueguês ainda esteja no jogar com o Campeonato do Mundo, na altura em que o Benfica tem de jogar o primeiro jogo oficial a 23 de julho, nas pré-eliminatórias para a Liga Europa. O Sporting deu a conhecer a contratação de Silas Andersson, o médio dinamarquês de 21 anos, deixa nos suecos do Aken para assinar um contrato até junho de 2031. Os leoninos desembolsam 7,2 milhões de euros pelos jogadores, podendo o montante ascender aos 10 milhões mediante o cumprimento de objetivos previamente definidos. Entre os dois clubes, Andersson fica ainda blindado por uma cláusula de rescisão de 80 milhões de euros. O jogador Andersson é o mais recente reforço da equipa orientada por Rui Borges, depois das chegadas de Rodrigo Salazar, Pedro Lima e Isa Dombia. Ténis, oficialmente jogador do Sporting Clube de Braga, no emblema minhoto, anunciou na contratação do médio internacional bósnio, informando que a contratação não comportou custos. No Colónia, onde o jogador alinhava, salvaguardou 20% de uma futura na transferência. Com a formação feita no Darmstadt, no Eintracht de Frankfurt e também na equipa do Kickers da Alemanha, clube onde de resto iniciou o seu percurso enquanto sénior, na ténis, mudou-se em 2022-2023 para na formação do Colónia, cuja na camisola vestiu por 107 vezes. Com 8 golos e 7 assistências nas últimas 4 temporadas. Um novo desafio na carreira do médio internacional pela Bósnia, nas 7 internacionalizações e uma assistência, passa então pelo futebol português, e mais concretamente pelo Sporting Clube de Braga. Do contrato válido até 2031, consta uma cláusula de rescisão de 40 milhões de euros. Na ténis, que já cumpriu os indispensáveis exames médicos e estará nas ordens de Carlos Vicente no arranque dos trabalhos de pré-temporada agendados para no dia 22, no segundo reforço já confirmado pelos bracarenses, depois de Diogo Travassos, lateral ala português, que foi recrutado ao Sporting e que em 2025-2026 tinha evoluído por empréstimo no Moreirense. César Peixoto, de 46 anos, treinador que conduziu o Gil Vicente, até ao 6º lugar na Primeira Liga, está neste momento a ser cobiçado pelo Wolverhampton para uma eventual rendição do galês Rob Edwards. Apesar desta mudança, estar ainda num círculo bem fechado, até porque os responsáveis do clube do Molino continuam a garantir que o atual técnico entra nas contas para na próxima temporada, que será discutida no Championship, pois o emblema do português José Sá não conseguiu escapar à despromoção da Premier League na última temporada. Uma eventual contratação de César Peixoto terá sempre de passar pelo emblema de Barcelos, com o qual mantém contrato até junho de 2027. No meio do processo, poderá estar o agente Jorge Mendes, que agencia Peixoto e continua a manter uma relação de proximidade com a equipa do Wolverhampton, se bem que não tão próxima como já aconteceu no passado. No entanto, o técnico também estará na lista dos gregos do PAOK. O grande destaque desta na quinta-feira vai claramente para a abertura do Mundial 2026, o dia mais aguardado pelo planeta do futebol. Desculpa, nesta quinta-feira, no dia 11 de junho de 2026, as atenções do mundo viram-se para a América do Norte, para se dar o pontapé de saída no maior campeonato do mundo de sempre, nos Estados Unidos, Canadá e México, na organização conjunta entre estes países que se unem para organizar precisamente a prova histórica que, pela primeira vez, conta com 48 seleções e uns massivos 104 jogos, todos eles com relato na
na Golo FM. O epicentro da festa no mítico estádio Azteca, na Cidade de México, este verdadeiro templo do futebol, torna-se no primeiro estádio do mundo a receber 3 jogos de abertura de mundiais. Às 8 da noite, o México entra em campo para defrontar a África do Sul, num ambiente que promete ser absolutamente eletrizante. O formato de 2026 é uma folha em branco na história do desporto. Mais equipas significam mais histórias de superação, mais estreias e um calendário

0: implacável que vai durar mais de um mês, culminando na grande final em Nova Iorque no dia 19 de julho. No espetáculo está garantido quase a tempo inteiro, porque a contagem decrescente também já começou, mas com uma dose extra de paciência. A seleção nacional só se estreia na próxima quarta-feira, no dia 17, na frente à República Democrática de Congo. Até aí, resta-nos vestir a camisola, preparar-se no sofá e desfrutar do arranque da maior festa do Desporto Rei, Mundial 2026, que começa nesta quinta-feira e será no primeiro de 104 jogos. 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A seleção nacional venceu esta quarta-feira na Nigéria por 2-1 no verdadeiro jogo de preparação para o Mundial 2026. O internacional português Pedro Neto inaugurou o marcador pela equipa das esquinas aos 23 minutos de jogo, mas a Nigéria empatou pouco antes do final da primeira parte. Na segunda metade, Francisco Conceição voltou a dar vantagem a Portugal aos 75 minutos da partida, que se discutiu em Leiria. No final do encontro, o selecionador nacional Roberto Martínez considerou que foi um bom jogo, apesar de uma vitória pela margem mínima.
1: Eu acho que foi um amigável com muito significado para nós. É jogar uma equipa africana, nós estamos muito habituados a jogar equipas africanas e muito, muito semelhante ao Congo, a um nível de jogadores atacantes muito fortes que utilizam os duelos muito bem. Então, em geral, sempre é importante ganhar, sempre é importante melhorar. Acho que a primeira parte foi uma primeira parte onde tivemos oportunidades muito, muito boas, mas a Nigéria arriscou muito com um bloco médio muito agressivo e nós, quando podíamos romper isso, era uma oportunidade de golo, mas depois também tiveram algumas oportunidades como espaço, que é muito bom para nós para poder corrigir, porque é um aspecto que o Congo faz também muito, muito bem. Então, depois fazer 9 substituições e acrescentar um nível. A segunda parte, a Nigéria não tem um remate na baliza, um remate enquadrado ou só na baliza. Controlamos bem o jogo, marcamos o golo. Então, muito, muito, muito satisfeito com o trabalho feito pelos jogadores. Utilizamos 26 jogadores em 2 jogos, todos os jogadores estão prontos, preparados para ir ao Mundial, e o jogo amigável acho que foi muito, muito bom para nós. A ideia não é ganhar 5-0, a ideia não é fazer um jogo que seja brilhante. O importante era ter um adversário difícil, um adversário que onde nós puséssemos a experimentar aspectos que são muito importantes para a preparação do Mundial, e fiquei muito, muito satisfeito com isto.
0: Também Francisco Conceição, do lado dos jogadores, estava agradado com o triunfo.
2: Sim, foi uma vitória, que é sempre importante, preparar o Mundial com vitórias, mas mais importante é as dinâmicas que queremos implementar na equipa antes do Mundial, e foi isso que tentámos fazer. Agora ainda temos mais uns dias para trabalhar e depois arrancar o Mundial da melhor forma. Esse é o nosso objetivo. Neste jogo de preparação, sabendo que tem um Mundial, damos tudo, claro. Nós que vamos todos os dedos para dar o máximo, mas claro que o mais importante é isso mesmo, é não nos magoarmos antes do Mundial, porque é o sonho de todos os jogadores representar o país no Mundial.
0: Já o Diogo Dalop alinhou pelo mesmo diapasão e considerou uma fase de preparação positiva.
3: Sim, vamos com confiança. Obviamente, chegar ao Mundial com 2 resultados positivos era o que queríamos, não era talvez o mais importante, porque tínhamos coisas que trabalhar, tínhamos alguns aspectos onde queríamos também aproveitar esses 2 jogos para retificar, e é um balanço positivo, porque apanhámos 2 equipas totalmente diferentes, deram-nos desafios diferentes, e eu acho que é isso que vamos encontrar no Mundial também, unidos e lutar pelo Mundial.
0: A seleção nacional viaja nesta sexta-feira, no dia 12, para Ebna Palm Beach, em Miami, na Flórida, onde vai montar o seu quartel-general. Portugal vai discutir-se no Grupo K e tem estreia marcada para o dia 17 de junho, na frente à República Democrática de Congo, em Houston, numa partida com início agendado para nas 6 da tarde, hora de Portugal. O Mundial 2026, o primeiro de sempre com 48 seleções, vai decorrer de 11 de junho a 19 de julho nos Estados Unidos, no Canadá e no México.
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1: O golfista norte-americano Tiger Woods anunciou que irá fazer uma pausa na carreira para procurar ajuda profissional na sequência de um recente incidente que culminou na sua detenção por condução sob o efeito de substâncias. A decisão foi comunicada através das redes sociais, poucos dias após ter sido detido perto da sua residência em Jupiter Island, na Flórida. Woods explicou que a sua prioridade é a sua saúde e o seu bem-estar. Vai afastar-se durante um período de tempo para procurar tratamento e concentrar na sua saúde, afirmou o atleta. Sabe e compreende a gravidade da situação em que se encontra atualmente. É necessário dar prioridade ao seu bem-estar e trabalhar para uma recuperação duradoura e completa. O golfista sublinhou o seu compromisso em regressar mais forte, mas está empenhado em tirar o tempo necessário para voltar a uma condição mais saudável, mais forte e mais concentrada, tanto a nível pessoal como profissional, acrescentou, pedindo ainda respeito pela sua privacidade e também pela privacidade da sua família. Recordar que Tiger Woods foi detido por conduzir em estado de alteração após ter passado 8 horas nos escritórios da polícia da região. Foi libertado sob fiança. O teste de alcoolemia deu negativo, mas o atleta recusou fazer qualquer tipo de análise à urina.
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3: Frank Lampard, nascido a 20 de junho de 1978, é amplamente reconhecido como um dos maiores médios da história do futebol inglês e uma lenda do Chelsea. Criado numa família com forte herança futebolística, Lampard começou a sua carreira no West Ham United, o clube onde o seu pai havia jogado. Subiu às camadas principais do West Ham em 1995 e rapidamente se destacou pelas suas habilidades no meio-campo, marcando golos importantes e mostrando uma capacidade técnica notável. No entanto, foi a sua transferência para o Chelsea em 2001 que transformou a sua carreira. Lampard custou cerca de 11 milhões de libras ao clube londrino e rapidamente se tornou um pilar no meio-campo dos Blues. Durante a sua passagem pelo Chelsea, que durou até 2014, Lampard conquistou uma série impressionante de títulos, incluindo 3 Premier Leagues em 2004, 2005, 2005, 2006 e 2009, 2010, 4 FA Cups, 2 Taças da Liga e, claro, a tão sonhada Liga dos Campeões em 2012. Uma das marcas mais impressionantes de Lampard é a sua capacidade de marcar golos. Não foi apenas um jogador-chave na criação de jogadas, mas também se destacou pela sua impressionante veia goleadora. Lampard terminou a sua carreira no Chelsea como o maior goleador da história do clube, com 211 golos em 648 jogos, algo notável para um médio. Conhecido pela sua precisão nos remates de longa distância, especialmente com o pé direito, tornou-se conhecido pelos seus golos em momentos cruciais, além da sua consistência nas bolas paradas. A sua temporada de 2009-2010 foi particularmente impressionante, quando Lampard marcou 27 golos em todas as competições e ajudou o Chelsea a vencer a Premier League e a FA Cup, fazendo história com um double. A sua combinação de talento ofensivo, ética de trabalho incansável e inteligência tática fez dele um dos melhores jogadores da sua geração. Além do sucesso a nível do clube, Lampard teve uma carreira internacional notável, representando a seleção inglesa em diversas competições, incluindo 3 campeonatos do mundo e 2 campeonatos da Europa. Embora a Inglaterra não tenha alcançado o sucesso esperado durante essas competições, Lampard foi sempre um dos pilares da equipa e é amplamente respeitado pelos seus 66 jogos pela seleção. Após deixar o Chelsea em 2014, teve uma curta passagem pelo Manchester City antes de terminar a sua carreira nos New York City da MLS, onde jogou até 2016. Após a sua retirada dos relvados, o ex-atleta rapidamente se lançou na carreira de treinador e em 2018 assumiu o comando do Derby County, onde teve uma boa temporada na segunda divisão inglesa, levando o clube à final do play-off de promoção. No ano seguinte, Lampard assumiu o cargo de treinador do Chelsea, voltando ao clube onde teve os seus maiores sucessos como jogador. Durante a sua passagem por Stamford Bridge, focou-se em dar oportunidades a jovens jogadores da academia e conseguiu uma qualificação para a Liga dos Campeões na sua primeira temporada. Contudo, foi demitido em janeiro de 2021 após uma série de maus resultados e por aí prosseguiu a sua carreira como técnico por outras paragens.
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7: Eu acho que foi um amigável com muito significado para nós. É jogar uma equipa africana, nós estamos muito habituados a jogar equipas africanas e muito, muito semelhante ao Congo, a um nível de jogadores atacantes muito fortes que utilizam os duelos muito bem. Então, em geral, sempre é importante ganhar, sempre é importante melhorar.
8: Uma vitória que é sempre importante, preparar o Mundial com vitórias, mas mais importante é as dinâmicas que queremos implementar na equipa antes do Mundial, e foi isso que tentámos fazer. Agora ainda temos mais uns dias para trabalhar e depois arrancar o Mundial da melhor forma. Esse é o nosso objetivo.
9: E dá a falar bem, claro que nós, neste jogo de preparação, sabendo que tem o Mundial, vamos tudo, claro. Acho que vamos todos deles para dar o máximo, mas claro que o mais importante é isso mesmo, é não nos magoarmos antes do Mundial.
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3: O Saint-Étienne, também conhecido como Le Vert, é uma das equipas mais lendárias do futebol francês. Fundado em 1919, o clube construiu uma história notável, especialmente nas décadas de 60 e 70, quando se tornou a principal potência do futebol em França. Com um total de 10 títulos da Ligue 1, o Saint-Étienne deteve o recorde de campeonatos durante várias décadas, uma marca que sublinha a sua importância no cenário desportivo nacional e que ainda assim foi perdida para o PSG, que agora soma 12. O caminho para a glória começou a ser traçado nos anos 50, mas foi na década de 60 que o clube realmente se afirmou como uma força dominante. Liderado por figuras icónicas como Aimé Jacquet e Robert Herbon, o Saint-Étienne conquistou 4 títulos da Ligue 1 entre 1964 e 1970, além de várias taças de França. Nos anos 70, já sob o comando de Robert Herbon, que assumiu o cargo de treinador após brilhar como jogador, o clube solidificou a sua hegemonia com mais de 5 campeonatos até 1976. A época de ouro do Saint-Étienne culminou nesse mesmo ano, quando a equipa chegou à final da Taça dos Clubes Campeões Europeus. Numa campanha memorável, eliminaram equipas de grande qualidade, como o Dinamo Kiev e o PSV Eindhoven, antes de enfrentar o Bayern Munique na final disputada em Glasgow. Apesar do esforço e de uma exibição combativa, o Saint-Étienne perdeu por 1-0 com o golo de Franz Roth. As bolas que embateram nos postes durante o jogo tornaram-se lendárias, levando os adeptos a acreditar que, com balizas diferentes, o resultado teria sido outro. Apesar da derrota, o impacto da campanha europeia foi enorme. O Saint-Étienne tornou-se um símbolo de orgulho para o futebol francês e a equipa era idolatrada pelos seus adeptos. O Stade Geoffroy Guichard, apelidado de Le Chaudron, o Caldeirão em português, era um dos estádios mais intimidantes da Europa, onde a paixão dos adeptos criava um ambiente único. Nos anos 70, o clube contou com jogadores extraordinários como Dominique Rocheteau, Jacques Santini e Michel Platini, que mais tarde se tornaria uma das maiores figuras do futebol mundial. Platini foi o destaque do início da época de 80, altura em que o Saint-Étienne conquistou o seu 10º e último título da Ligue 1 em 1981, consolidando o seu estatuto como um dos clubes mais titulados de França. Contudo, os anos que se seguiram foram difíceis. A saída de Platini para a Juventus em 1982 marcou o fim de uma era, e problemas financeiros e de gestão desportiva colocaram o clube em declínio. Durante grande parte das décadas de 90 e 2000, o Saint-Étienne lutou para se manter na Ligue 1, alternando entre a primeira e a segunda divisão. Apesar de estar longe dos tempos áureos, o Saint-Étienne continua a ter uma legião de adeptos apaixonados e uma herança que faz dele um dos clubes mais respeitados de França. Nas últimas décadas, o Saint-Étienne tem lutado para recuperar a glória do passado, alternando temporadas na Liga Francesa com períodos de dificuldades desportivas e financeiras. Entre os anos 2000 e 2020, o clube teve alguns momentos de destaque, incluindo a conquista da Taça da Liga em 2013, que foi o seu primeiro troféu importante em mais de 3 décadas. Essa vitória deu aos adeptos alguma esperança de um regresso ao topo do futebol francês. No entanto, nos anos ainda mais próximos, o clube voltou a enfrentar desafios. Em 2022, o Saint-Étienne foi relegado para a Ligue 1, a segunda divisão, após perder o play-off de despromoção contra o Auxerre. A descida foi um golpe duro para um clube com tanta história, que se viu obrigado a reestruturar-se para tentar regressar à elite do futebol francês. Apesar do momento difícil, o apoio incondicional aos adeptos e a herança histórica mantiveram viva a chama da equipa, que acabou por regressar à primeira divisão. O Saint-Étienne continua a ser um gigante adormecido no panorama do futebol francês. A sua história rica e os sucessos do passado são uma inspiração constante para os clubes e os seus adeptos, que acreditam que com uma gestão mais sólida e um plantel competitivo, o clube poderá voltar a ser uma força relevante no futebol local. O gigante verde sonha em recuperar o seu lugar entre os grandes, com os olhos postos num futuro mais brilhante.
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11: São 3 da manhã e 29 minutos.
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1: O grande destaque desta na quinta-feira vai claramente para a abertura do Mundial 2026, o dia mais aguardado pelo planeta do futebol. Desculpa, nesta quinta-feira, no dia 11 de junho de 2026, as atenções do mundo viram-se para a América do Norte, para a se dar o pontapé de saída no maior campeonato do mundo, na de sempre, nos Estados Unidos, Canadá e México, na organização conjunta entre estes países que se unem para a organizar precisamente a prova histórica, que pela primeira vez conta com 48 seleções e uns massivos 104 jogos, todos eles com relato na Golo FM. O epicentro da festa é o mítico Estádio Azteca, na Cidade de México. Este verdadeiro templo do futebol torna-se no primeiro estádio do mundo a receber 3 jogos de abertura de mundiais. Às 8 da noite, o México entra em campo para defrontar a África do Sul, num ambiente que promete ser absolutamente eletrizante. O formato de 2026 é uma folha em branco na história do desporto. Mais equipas significam mais histórias de superação, mais estreias e um calendário implacável que vai durar mais de um mês, culminando na grande final em Nova York no dia 19 de julho. No espetáculo está garantido quase a tempo inteiro, porque a contagem decrescente também já começou, mas com uma dose extra de paciência. A seleção nacional só se estreia na próxima quarta-feira, no dia 17, na frente à República Democrática do Congo. Até aí, resta-nos vestir a camisola, preparar-se no sofá e desfrutar do arranque da maior festa do Desporto Rei, Mundial 2026, que começa nesta quinta-feira e será no primeiro de 104 jogos. 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Wolverhampton deu a conhecer o regresso de Raul Jiménez, no mexicano de 34 anos, assinou o contrato válido por 2 temporadas, com mais uma de opção, e volta ao clube, onde mais marcou na carreira europeia. O Wolverhampton, após a descida ao Championship no final da última época, decidiu recuperar uma das figuras mais marcantes da sua história no presente, para liderar na tentativa de regressar à Premier League já no próximo ano. O atleta Jiménez regressa ao Molineux depois de 3 épocas ao serviço do Fulham. Antes disso, entre 2018 e 2023, realizou 166 jogos pelos Wolves e marcou 57 golos. O avançado internacional mexicano, contra contratado inicialmente no Benfica, por empréstimo, após na promoção à Premier League, rapidamente se afirmou como referência ofensiva dos ingleses. O jogador na temporada 2019-2020 assinou 27 golos em todas as competições e ajudou o Wolverhampton a atingir os quartos de final da Liga na Europa e a lutar pelos lugares de acesso à Liga dos Campeões. Ainda por Inglaterra, o Tottenham deu a conhecer a renovação de contrato com o experiente defesa, Ben Davies, produto da formação do Swansea City. O internacional galês está no emblema do norte de Londres desde a temporada 2014-2015. É o próprio jogador que admite que o Tottenham é como se fosse uma segunda casa, sempre se sentiu em casa, no seio desta equipa, e espera continuar a ajudar este conjunto inglês nesta temporada. Discutiu apenas 9 jogos em todas as competições devido à lesão e marcou um golo. Davies, de 33 anos, é um dos jogadores com mais jogos pelos Spurs, 363 jogos, e é um dos mais influentes do balneário. O lateral conquistou ainda uma taça da Liga Inglesa em 2012-2013 e uma Liga Europa em 2024-2025. O Real Madrid oficializou a saída de Álvaro Arbeloa, documento técnico da equipa principal, abrindo assim definitivamente o caminho para a chegada de José Mourinho. José Mourinho, que já foi também oficializado como novo técnico da formação do Santiago Bernabéu. Através de um comunicado, os merengues anunciaram o fim da ligação do técnico espanhol, agradecendo a dedicação demonstrada ao clube ao longo dos anos. A saída de Arbeloa aconteceu imediatamente antes da oficialização da contratação de José Mourinho, tendo no Real Madrid pago 15 milhões de euros previstos na cláusula de rescisão que ligava no treinador português ao Sport Lisboa e Benfica. De resto, Arbeloa assumiu o cargo de treinador do Real Madrid após o despedimento de Xabi Alonso. Em janeiro, o técnico de 43 anos realizou 28 jogos no comando da equipa sem ter conseguido conquistar qualquer título. Desta forma, Mourinho regressa ao clube, onde conquistou uma Liga Espanhola, uma Taça do Rei e uma Supertaça de Espanha, voltando a assumir o comando dos merengues mais de uma década depois da sua primeira passagem pelo estádio Santiago Bernabéu de 2010 a 2013. Ainda por Espanha, o Real Madrid esperava abrir negociações por Julián Álvarez, com uma oferta de 150 milhões de euros. A resposta do Atlético de Madrid foi tudo menos diplomática. Horas depois dos merengues anunciarem oficialmente a contratação de José Mourinho e depois da equipa madrilena apresentar também uma proposta pelo avançado argentino, no rival da capital espanhola, no Atlético de Madrid, respondeu nas redes sociais com 5 emojis. Os merengues tinham explicado que a proposta foi recusada, com o Atlético a remeter qualquer interesse para a cláusula de rescisão dos jogadores fixada em 500 milhões de euros. No entanto, a reação dos colchoneros, porém, não ficou pelos emojis. Numa segunda publicação nas redes sociais, o clube liderado por Henrique Cerezo demonstrou ponto por ponto na versão apresentada pelo rival, deixando várias farpas pelo caminho e garantindo que nenhum dos seus jogadores irá ser vendido ao desbarato. A troca de mensagens não terminou aí. Numa terceira publicação, os Rory Blancos voltaram à carga, desta vez ironizando sobre as alegadas boas relações entre os dois clubes. A resposta mediática surge numa altura em que Julián Álvarez é apontado também ao interesse de Barcelona, que também mereceu algumas respostas, no mínimo caricatas, por parte do Atlético de Madrid. Ainda pelo futebol espanhol, o Osasuna deu a conhecer que Luís Miguel Ramírez é o novo treinador da equipa, no técnico de 55 anos, sob as sumas rédeas do clube de Pamplona, após ter comandado o Burgos, na segunda divisão espanhola, no catalão natural de Tarragona. Fará na sua estreia na Liga Espanhola, depois de uma década, no segundo escalão, Luís Ramírez assinou um contrato válido até no verão de 2028. Por Itália, Rafael Paladino, de 42 anos, foi demitido do comando técnico da Atalanta, informou o emblema de Bergamo. No italiano natural de Nápoles, tinha contrato por mais um ano, mas apenas conseguiu 18 vitórias em 39 jogos antes. O treinador orientou Fiorentina e também a formação do Monza. Na Atalanta, atingiu as meias finais da taça e os oitavos da Liga dos Campeões, além de terminar o campeonato no sétimo lugar. Por isso, na próxima época, vai obrigar-se à discussão de um play-off de acesso na fase de Liga da Liga Conferência. Em dia de abertura do Mundial 2026, na República Democrática do Congo, adversária de Portugal, na fase de grupos deste Mundial, perdeu por 2-1 com o Chile, na primeira parte sem golos, foi na formação chilena. As cartas na primeira vantagem, com golo de Osório, aos 52 minutos, na República Democrática do Congo, não procurou responder, mas foi o Chile que voltou a fazer balançar as redes da baliza, defendida por Lionel Nzal, com já Matias Sepulveda, na ponta um golaço de livre-direto, aos 86 minutos. A fechar o encontro, na Kembe, na Futebol Clube Porto, Rio Ave, Niarouca, respondeu com a mesma moeda e reduziu para 2-1 com um grande gol da República Democrática do Congo, está integrada no Grupo K, juntamente com Portugal, Colômbia e Uzbequistão. É este o primeiro adversário de Portugal no dia 17 de junho, para nas contas do Mundial 2026. A fechar, olhamos para a tenista Abna Serena Williams, que voltou aos campos, com triunfo no quadro de partes do torneio de Queens, em parceria com a canadiana Abna Victoria Abna Mubuco. Quase 4 anos, após ter terminado a sua carreira na norte-americana de 44 anos, bateu Abna Erin, da Nova Zelândia, e a compatriota Abna Nicole, por 7-6 e 6-2, num encontro que durou 1 hora e 32 minutos. Williams, com este triunfo, segue para nos quartos de final do torneio de Londres. A desportista Abna Serena Williams fechou a sua carreira com 73 títulos, singulares, 23 de partes e 2 de partes mistos. Ao lado da irmã, conquistou 14 títulos de partes em Majors, sendo que foi a única tenista a ter completado no Golden Tab na Grand Slam, em singulares, foi campeã na Olímpica em Londres 2012 e Patch não contabilizar 3 títulos olímpicos com Venus Williams.
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3: A conquista da Taça dos Clubes Campeões Europeus de 1961-62 pelo Benfica consolidou o clube português como uma das grandes potências do futebol europeu. Naquele ano, os encarnados, liderados por Pelle Gutmann, repetiram o feito histórico da temporada anterior, em que também haviam vencido a competição. Este bicampeonato, alcançado numa era em que o Real Madrid dominava o futebol continental, foi o marco que imortalizou o Benfica no cenário mundial. O caminho para a glória começou com uma equipa sólida e talentosa, composta por jogadores como José Águas, Mário Coluna, Germano, Cavani e um jovem prodígio chamado Eusébio, que emergia como uma das maiores promessas do futebol mundial. O Benfica entrou na competição como campeão europeu e defendeu o título com autoridade. Nas eliminações de prestígio, como a Áustria de Viena, o Nuremberg e o Tottenham, este último nas meias-finais, com uma vitória total de 4-3 no agregado. O momento culminante da temporada chegou a 2 de maio de 1962, na final contra o poderoso Real Madrid, que já havia conquistado 5 títulos europeus consecutivos entre 56 e 60. O jogo disputado no Estádio Olímpico de Amsterdão reuniu 2 das melhores equipas da época e prometia um espetáculo memorável, o que de facto aconteceu. O Real Madrid contava com a sua estrela máxima, Alfredo Di Stéfano, além de Ferenc Puskás, ambos figuras lendárias do futebol. Puskás, em particular, demonstrou toda a sua qualidade ao marcar 3 golos na final. No entanto, a resposta do Benfica foi incrível. Mesmo começando a perder por 2-0, o clube português não se deixou abater e, com uma exibição cheia de coragem, conseguiu equilibrar o jogo rapidamente. José Águas e Cavani marcaram para o Benfica, igualando o marcador a 2, com Puskás a voltar a colocar o Real Madrid em vantagem, mas com o Benfica ainda a ter mais para dar. Aos 34 minutos, Mário Coluna empatou empatou novamente, deixando o resultado em 3-3 ao intervalo. Na segunda parte, brilhou a estrela de Eusébio, que aos 20 anos mostrou ao mundo a razão pela qual seria uma das maiores figuras da história do futebol. Eusébio marcou 2 golos em apenas 5 minutos, um de penalti e outro com um remate poderoso, completando a reviravolta e selando a vitória por 5-3. O jovem avançado era oficialmente uma nova estrela no firmamento do futebol, enquanto o Benfica se coroava pela segunda vez consecutiva campeão europeu. Este título, além de consolidar o prestígio internacional do clube, marcou o início de uma nova era para o futebol português, colocando o país no mapa das grandes competições. Eusébio, que mais tarde ganharia a Bola de Ouro e seria o melhor marcador do Mundial de 1966, começou ali a sua jornada para a imortalidade no desporto. Para o Benfica, esta foi a confirmação de que a equipa de Gutmann era capaz de competir com os gigantes do futebol mundial numa época em que o Real Madrid era visto como quase imbatível. A vitória na final de 1962 também reforçou o legado de Béla Gutmann, o mítico treinador que, após conquistar o bicampeonato europeu, proferiu a famosa maldição que, supostamente, impediria o Benfica de vencer outra taça dos campeões europeus nos 100 anos seguintes. Até hoje, o Benfica chegou a mais 5 finais da competição, mas nunca voltou a erguer o troféu, alimentando o mito em torno das palavras de Gutmann. No total, a campanha europeia de 1961-62 do Benfica foi um exemplo de resiliência, talento e ambição. Os encarnados tornaram-se apenas a segunda equipa na história a conquistar o bicampeonato europeu, com Eusébio a emergir como a sua grande figura. O feito permanece como um dos maiores da história do clube, eternizando o Benfica entre as lendas do futebol mundial.
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0: Vamos lá olhar agora para o perfil de mais um jogador aqui na Primeira Rádio Desporto.
3: Perfil do jogador. Theo Hernandez, nascido a 6 de outubro de 1997 em Marselha, França, é um lateral esquerdo conhecido pela sua velocidade, potência e habilidades ofensivas. Filho do ex-futebolista Jean-François Hernandez e irmão de Lucas Hernandez, Theo começou a sua carreira nas camadas jovens do Olympique de Marselha, mas fez a sua estreia profissional no Atlético de Madrid. A sua passagem pelo emblema espanhol foi breve, mas notável, e levou uma transferência para o Alavés em 2016, onde teve uma temporada de destaque na La Liga. O bom desempenho na equipa basca levou uma transferência para o Real Madrid em 2017 e, embora tenha tido menos tempo de jogo na equipa madrilena, contribuiu para a conquista da Liga dos Campeões e de La Liga durante o seu tempo no clube. Em 2019, Theo Hernandez transferiu-se para o AC Milan e aí o lateral esquerdo rapidamente se afirmou como um dos melhores da sua posição na Série A, destacando-se pela sua capacidade de atacar e criar oportunidades de golo. Na temporada de 2020-2021 foi fundamental na conquista do campeonato italiano, contribuindo significativamente com assistências e golos. Theo também tem sido um membro regular da seleção francesa, onde começou a representar o país nas competições internacionais, incluindo o Campeonato da Europa e do Mundo. A sua capacidade de desempenhar um papel crucial, tanto na defesa como no ataque, consolidou-o como um dos laterais esquerdos mais promissores da sua geração. Nos últimos anos, manteve o seu alto nível de desempenho no AC Milan, solidificando a sua posição como uma peça-chave na equipa rossoneri, assim como na seleção gaulesa.
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0: E agora seguimos com os craques da Liga Portuguesa, neste produto 100% palavra.
3: Givanildo Vieira de Sousa, mais conhecido como Hulk, é um dos grandes nomes do futebol brasileiro. Com uma carreira que se destaca pela sua força física, habilidade e precisão nos remates, Hulk teve passagens memoráveis por clubes como o Futebol Clube do Porto, Zenit de São Petersburgo e, claro, também pela seleção brasileira. Hulk começou a sua carreira no Brasil, mas foi no futebol asiático que deu os primeiros passos em termos internacionais, quando foi contratado pelo Kawasaki Frontale do Japão. Depois de passar por empréstimos no Consadole Sapporo e no Tokyo Verde, onde chamou a atenção pelos muitos golos marcados, Hulk começou a ganhar notoriedade e atraiu o interesse de clubes europeus. Em 2008, chegou a Portugal para representar o Futebol Clube do Porto, clube onde viveria uma das fases mais marcantes da sua carreira. Na sua primeira temporada, em 2008-2009, já mostrou o seu valor, contribuindo com 8 golos no campeonato e ajudando o Porto a conquistar o título da Primeira Liga. Rapidamente se tornou uma peça fundamental na equipa portista, destacando-se pela sua força, velocidade e capacidade de finalização. O auge da passagem de Hulk pelo Futebol Clube do Porto ocorreu na temporada de 2010-2011, onde o clube, comandado por André Villas-Boas, venceu a Liga Europa e dominou o cenário nacional, conquistando o campeonato português de forma invicta. O que foi crucial para essa campanha, terminando como o melhor marcador do campeonato com 23 golos e contribuindo também nas competições europeias. Ao todo, durante as 4 temporadas que passou no Dragão, o jogador brasileiro ajudou o clube a conquistar 4 títulos da Primeira Liga, 3 taças de Portugal, 3 supertaças Cândido de Oliveira e a já mencionada Liga Europa. O seu poderio físico transformou-o num dos jogadores mais temidos e admirados da Liga Portuguesa. A sua presença em campo era avassaladora e a sua capacidade de jogar tanto como extremo como avançado deu uma versatilidade tática ao Porto. Durante o tempo que passou em Portugal, Hulk marcou centenas de golos em competições domésticas e internacionais, consolidando-se como um dos melhores estrangeiros que já passaram pelo clube. Em 2012, após o sucesso em Portugal, o atleta foi vendido ao Zenit de São Petersburgo, da Rússia, por um valor recorde na altura. A transferência, avaliada em cerca de 60 milhões de euros, foi uma das maiores da história do futebol português. No Zenit, Hulk continuou a brilhar, ajudando a equipa russa a conquistar o campeonato da Premier League do país e diversas outras taças nacionais. No entanto, mesmo com o sucesso na Rússia, o impacto que teve no Futebol Clube do Porto será sempre lembrado como um dos pontos mais altos da sua carreira. Hulk também teve uma carreira internacional de sucesso, já que foi convocado regularmente para a seleção brasileira, tendo disputado torneios importantes como o Campeonato do Mundo de 2014, realizado no próprio país, e os Jogos Olímpicos de Londres em 2012, onde conquistou a medalha de prata. Embora tenha enfrentado algumas críticas ao longo do tempo na seleção, principalmente pelo seu estilo de jogo físico, Hulk contribuiu com momentos importantes e jogou ao lado de grandes estrelas como Neymar e Oscar. Depois de deixar o Zenit, aventurou-se no futebol chinês, defendendo o Shanghai Sipg, onde continuou a exibir a sua potência e talento, conquistando títulos nacionais. Em 2021, regressou ao Brasil para jogar pelo Atlético Mineiro, onde rapidamente se tornou uma das referências da equipa, ajudando o clube a conquistar o Brasileirão e a Copa do Brasil, somando assim mais alguns títulos para a sua já vitoriosa carreira. Em resumo, o Hulk deixou uma marca indelével no futebol mundial, especialmente em Portugal, onde se tornou um ídolo do futebol do Porto. A sua força, habilidade e capacidade de decisão transformaram-no numa das figuras mais icónicas a vestir a camisola azul e branca, sendo sempre lembrado no clube como legado do incrível Hulk.
20: Me preocupo muito chegar pela porta da frente e sair pela porta da frente. Sair valorizado, sair respeitado, então isso não tem preço. Então procuro estar com a cabeça boa para jogar. E graças a Deus, quando eu cheguei, eu saí pela porta da frente. Quando eu tiro a camisa que faço a pose do Hulk, assim, a galera vai à loucura, então foi especial.
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24: Muito satisfeito com o trabalho feito pelos jogadores. Utilizamos 26 jogadores em 2 jogos, 2 jogadores estão prontos, preparados para ir ao Mundial, e um jogo amigável. 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
0: Vamos lá olhar agora para mais um craque mundial aqui na primeira rádio de desporto.
25: Eu creio que é um golo sonhado.
3: Diego Armando Maradona é um dos nomes que salta à vista em cada pergunta sobre os melhores jogadores de sempre. El Pibe confunde-se com a história do futebol e foi no Argentinos Júniors que vestiu a sua primeira camisola, iniciando uma carreira que viria a ter contornos de um bom filme dramático. Golos e mais golos conquistaram de imediato a opinião pública argentina, que percebeu instantaneamente que ali poderia estar um diamante transgeracional. E não se enganaram. Maradona marcou uma era ao serviço do seu clube de formação, o suficiente para merecer a chegada ao Boca Juniors, o gigante de La Bombonera, onde se estreou após 116 golos em 5 épocas. O registro inigualável para um médio ofensivo teve continuidade pelos chineses, onde esteve por apenas uma temporada antes de viajar para a Europa. A primeira paragem foi em Barcelona, lugar onde se afirmou após uma campanha desastrosa da Argentina no Mundial de 82. 2 anos na Catalunha valeram-lhe o estatuto de um dos melhores jogadores do mundo, para além de 3 títulos nacionais, embora também tenha começado uma série de episódios extra-campo que deixaram uma mancha no seu percurso enquanto jogador. A dureza dos adversários por Espanha valeu-lhe várias quesílias com rivais e com a sociedade espanhola, polémicas essas que precipitaram a saída para a Itália. Em Nápoles, no sul subdesenvolvido do país, o astro argentino foi elevado ao estatuto de Deus. Historicamente incapaz de rivalizar com os gigantes do Norte, o Napoli investiu esforços para montar uma equipa competitiva, oferecendo condições para que o seu novo número 10 brilhasse como nunca. 7 temporadas foi o tempo que passou no estádio São Paulo, entretanto rebatizado com o seu nome, muito devido às conquistas de 2 campeonatos italianos, os únicos da história do clube até o ano de 2023. Para além desses feitos, Diego Maradona conduziu o Spartanopei à vitória na Taça UEFA de 89, numa altura em que tinha uma alegada relação estreita com a poderosa máfia da cidade. De resto, a vida social de El Pibe ficou conhecida pela ligação às drogas e outros delitos, com histórias intermináveis que ainda hoje são guardadas em cada canto da cidade. Foi também durante o seu tempo no Napoli que o argentino escreveu o capítulo mais bonito da sua carreira, quando em 1986, com a autoproclamada Mão de Deus, levou a sua seleção à conquista do Mundial do México. 5 golos e 5 assistências foram decisivos para o título mais desejado, que culminou com a atribuição do prémio de melhor jogador do mundo à grande estrela da Albiceleste. Diego viria a regressar à Espanha em 1992, vestindo a camisola do Sevilha, antes de voltar ao seu país natal, numa fase descendente da carreira, para se despedir ao serviço do Newell's Old Boys e, claro, do seu Boca Juniors. Não há futebol sem Maradona, nem Maradona sem futebol. O seu pé esquerdo abençoado tornou-se maior que a sua personalidade excêntrica, com humor e ódio a caminharem lado a lado nas opiniões espalhadas por todo o mundo. O seu estilo inconfundível influenciou fornadas inteiras de futebolistas, preservando uma verdadeira religião em volta da sua memória, ainda hoje praticada por milhões de crentes em El Diego.
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0: Vamos lá olhar agora para mais um gigante adormecido aqui na Primeira Rádio Desporto.
3: O Hamburger Sportwagen, ou Hamburgo na língua portuguesa, é um dos maiores gigantes adormecidos do futebol mundial. Fundado em 1887, o emblema da cidade hanseática, com o mesmo nome, é descendente do antigo Sport Clube Germania, equipa que acabou por fundir-se com o Hamburger FC e com o Falke Eppendorf. Conhecido também por HSV, o clube foi se tornando uma potência regional nos primeiros anos de existência. Devido ao crescimento nas competições do norte da Alemanha, a equipa foi-se começando a destacar também nas provas nacionais, alcançando o primeiro título de campeão nacional na longínqua temporada de 1923. Nesse ano, venceram a final do campeonato por 3-0 sob o Union Oberschenowaida, juntando-lhe mais um título em 1928, dessa vez frente ao Victoria Köln. Durante o Terceiro Reich, que coincidiu com a Segunda Guerra Mundial, o clube perdeu alguma força a nível nacional, conquistando acima de tudo vários troféus regionais. 2. Situado na zona de ocupação britânica após o fim do conflito, foi aí que o Hamburgo tentou reerguer-se, somando 2 campeonatos locais, embora tenha tardado até 1960 para voltar a tornar-se dominador ao nível nacional. Foi nesse mesmo ano que se tornou campeão alemão pela 3ª vez, vencendo o Colónia na final, para além de se ter estreado na Taça dos Clubes Campeões Europeus. A campanha inaugural terminou apenas nas meias-finais, onde caiu aos pés do Barcelona, lançando os dados para uma década que viria a trazer a sua primeira Taça da Alemanha, 3 anos mais tarde conquistada sobre o Borussia Dortmund. Os feitos alcançados até então valeram ao clube o convite da Federação Alemã para participar na primeira Bundesliga, disputada na época seguinte, em que o seu avançado, Uwe Seeler, se sagrou o melhor marcador com 30 golos. Os anos 70 foram ainda mais risonhos para os Die Rothosen, agraciados pelas conquistas de mais uma Taça da Alemanha em 1976 e de uma Taça das Taças em 1977. Após eliminar o Atlético Madrid nas meias-finais, um resultado de 2-0 frente ao Anderlecht em Amsterdão deu o primeiro título europeu ao Hamburgo. Aproveitando o entusiasmo com os resultados recentes, a equipa germânica assegurou, 2 anos mais tarde, o primeiro de 3 campeonatos da Bundesliga em 4 temporadas. Esse foi, sem dúvida, o momento mais glorioso da história do HSV, que chegou inclusive à final da Taça dos Clubes Campeões Europeus, perdida para o Nottingham Forest em 1980, no estádio Santiago Bernabéu. No início dos anos 80, a equipa era uma das maiores potências continentais, estatuto que se confirmou com a maior conquista registada em 1983, quando levantou o troféu de campeão da Europa em Atenas. A vitória frente à Juventus por 1-0 foi conseguida com o golo de Félix Magath, um dos maiores nomes da história do clube, que eternizou o Hamburgo na elite restrita de emblemas que subiram ao trono europeu. Na década não terminaria sem mais um título da Taça da Alemanha em 1986, o último antes de um período mais pobre na chegada à virada do século. O regresso à Liga dos Campeões aconteceu em 2000-2001, assim como em 2006-2007, ainda assim sem conseguir ultrapassar a fase de grupos. A equipa ainda lutou pelo título alemão em 2006, perdendo-o para o Bayern de Munique, porém a partir daí não mais conseguiu ser competitivo dessa forma, entrando numa espiral decrescente até ao ponto mais negro da sua existência. Em 2018, o clube acabou despromovido ao segundo escalão pela primeira vez, de onde não saiu até ao momento, apesar das várias tentativas de subida de divisão. Uma história curiosa acerca desse momento é que no Volkspark Stadion, casa do emblema hanseático, estava colocado um relógio que contava o tempo exato da equipa na Bundesliga, exibido de forma orgulhosa por ser o único conjunto que participou em todas as edições desde a sua formação. Agora, o relógio foi removido do recinto, deixando no seu lugar as coordenadas da localização do mesmo. Com um percurso riquíssimo no futebol da Alemanha, o Hamburgo protagoniza um dos derbys mais apaixonantes do país, com o St. Pauli, outra equipa da cidade. A rivalidade com o Werder Bremen é também assinalável, com as equipas que ficam a 100 km de distância a formarem o conhecido Nordderby, ou Clássico do Norte. Durante muitos anos, os confrontos com o Bayern de Munique foram vistos como um conflito entre o Norte e o Sul do país, embora atualmente essa animosidade tenha esfriado por motivos competitivos. A viver uma das fases mais discretas desde a formação há 137 anos, o Dinossauro, como é conhecido no seu país, é um dos gigantes adormecidos com maior contribuição para o futebol germânico e continental.
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8: São 4 da manhã.
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1: A seleção nacional venceu esta quarta-feira na Nigéria por 2-1 no verdadeiro jogo de preparação para o Mundial 2026. No Internacional Português, Pedro Neto inaugurou o marcador pela equipa das esquinas aos 23 minutos de jogo, mas a Nigéria empatou pouco antes do final da primeira parte. Na segunda metade, Francisco Conceição voltou a dar vantagem a Portugal aos 75 minutos da partida, que se discutiu em Leiria. No final do encontro, o selecionador nacional, Roberto Martínez, considerou que foi um bom jogo, apesar de uma vitória pela margem mínima.
4: Eu acho que foi um amigável com muito significado para nós. É jogar uma equipa africana, nós estamos muito habituados a jogar equipas africanas e muito, muito semelhante ao Congo, a um nível de jogadores atacantes muito fortes que utilizam os duelos muito bem. Então, em geral, sempre é importante ganhar, sempre é importante melhorar. Acho que a primeira parte foi uma primeira parte onde tivemos oportunidades muito, muito boas, mas a Nigéria arriscou muito com um bloco médio muito agressivo e nós, quando podíamos romper isso, era uma oportunidade de golo, mas depois também tiveram algumas oportunidades como espaço, que é muito bom para nós para poder corrigir, porque é um aspecto que o Congo faz também muito, muito bem. Então, depois fazer 9 substituições e acrescentar um nível. A segunda parte, a Nigéria não tem um remate na baliza, um remate enquadrado ou só na baliza. Controlamos bem o jogo, marcamos o golo. Então, muito, muito, muito satisfeito com o trabalho feito pelos jogadores. Utilizamos 26 jogadores em 2 jogos, todos os jogadores estão prontos, preparados para ir ao Mundial, e o jogo amigável acho que foi muito, muito bom para nós. A ideia não é ganhar 5-0, a ideia não é fazer um jogo que seja brilhante. O importante era ter um adversário difícil, um adversário que onde nós pusessemos a experimentar aspectos que são muito importantes para a preparação do Mundial, e fiquei muito, muito satisfeito com isto.
1: Também Francisco Conceição, do lado dos jogadores, estava agradado com o triunfo.
10: Sim, foi uma vitória, que é sempre importante, preparar o Mundial com vitórias, mas mais importante é as dinâmicas que queremos implementar na equipa antes do Mundial, e foi isso que tentámos fazer. Agora ainda temos mais uns dias para trabalhar e depois arrancar o Mundial da melhor forma. Esse é o nosso objetivo. Neste jogo de preparação, sabendo que tem um Mundial, damos tudo, claro. Nós que vamos todos os dedos para dar o máximo, mas claro que o mais importante é isso mesmo, é não nos magoarmos antes do Mundial, porque é o sonho de todos os jogadores representar o país no Mundial.
1: Já o Diogo Dalot alinhou pelo mesmo diapasão e considerou uma fase de preparação positiva.
13: Sim, vamos com confiança. Obviamente, chegar ao Mundial com 2 resultados positivos era o que queríamos, não era talvez o mais importante, porque tínhamos coisas que trabalhar, tínhamos alguns aspectos onde queríamos também aproveitar estes 2 jogos para retificar, e é um balanço positivo, porque apanhámos 2 equipas totalmente diferentes, deram-nos desafios diferentes, e eu acho que é isso que vamos encontrar no Mundial também, unidos e lutar pelo Mundial.
1: A seleção nacional viaja nesta sexta-feira, no dia 12, para na Palm Beach, em Miami, na Flórida, onde vai montar o seu quartel-general. Portugal vai discutir-se no Grupo K e tem estreia marcada para o dia 17 de junho, na frente à República Democrática do Congo, em Houston, numa partida com início agendado para nas 6 da tarde, hora de, na Portugal, Mundial 2026, o 1 de sempre, com 48 seleções, vai decorrer de 11 de junho a 19 de julho nos Estados Unidos, no Canadá e no México. O grande destaque desta na quinta-feira vai claramente para a abertura do Mundial 2026, o dia mais aguardado pelo planeta do futebol. Chegou nesta quinta-feira, no dia 11 de junho de 2026, as atenções do mundo viram-se para a América do Norte, para se dar o pontapé de saída no maior campeonato do mundo, de sempre, nos Estados Unidos, Canadá e México, na organização conjunta entre estes países, que se unem para organizar precisamente a prova histórica, que pela primeira vez conta com 48 seleções e uns massivos 104 jogos, todos eles com relato na Golo FM. O epicentro da festa é o mítico Estádio Azteca, na Cidade de México. Este verdadeiro templo do futebol torna-se no primeiro estádio do mundo a receber 3 jogos de abertura de mundiais. Às 8 da noite, o México entra em campo para defrontar a África do Sul, num ambiente que promete ser absolutamente eletrizante. O formato de 2026 é uma folha em branco na história do desporto. Mais equipas significam mais histórias de superação, mais estreias e um calendário implacável que vai durar mais de um mês, culminando na grande final em Nova Iorque no dia 19 de julho. No espetáculo está garantido quase a tempo inteiro, porque a contagem decrescente também já começou, mas com uma dose extra de paciência. A seleção nacional só se estreia na próxima quarta-feira, no dia 17, na frente à República Democrática de Congo. Até aí, resta-nos vestir a camisola, preparar-se no sofá e desfrutar do arranque da maior festa do Desporto Rei, Mundial 2026, que começa nesta quinta-feira.

chegou a acordo com o Marco Silva para assumir o comando técnico da equipa principal do técnico Luso, que assinou um contrato válido até o final da temporada 2027-2028, ficando prevista uma cláusula que permite prolongar a ligação por mais uma época até junho de 2029. O Benfica confirmou a transferência de Mourinho para os merengues numa operação que rende 15 milhões de euros nos cofres da SAD encarnada, valores correspondente à cláusula de rescisão do técnico. O treinador português Marco Silva regressa assim ao futebol português, depois de uma carreira quase sempre feita no estrangeiro, com passagens pelo Olympiacos, Hull City, no Watford, no Everton e Fulham. Em Portugal, destacou-se pelo trabalho no Estoril e depois no Sporting Clube de Portugal, onde conquistou a Taça de Portugal em 2015. De resto, o treinador Marco Silva, que já está no Seixal, o técnico, chegou num carro conduzido pelo diretor desportivo Mário Branco, mantendo-se nas instalações até ao final do dia. O novo técnico do Benfica conheceu assim os quentos à casa. Marco Silva é assim a aposta do Benfica para render José Mourinho, e a apresentação poderá acontecer ainda durante esta semana. O treinador José Mourinho despediu-se do Sporting Lisboa e Benfica. Nos encarnados confirmaram a saída do técnico para o Real Madrid e consequente contratação de Marco Silva. No Special One deixou assim uma mensagem nas redes sociais sobre a sua despedida. Agradece ao presidente Rui Costa na oportunidade que lhe foi concedida ao trabalhar ao serviço do Sporting Lisboa e Benfica. Representar um clube desta grandeza foi uma honra e um privilégio. Acabou por assumir Mourinho. Dirige igualmente também uma palavra de reconhecimento a todos os profissionais do Benfica Campus, cujo profissionalismo, dedicação e competência foram exemplares. Assumiu também José Mourinho, regressou ao Sporting Lisboa e Benfica 25 anos depois. No entanto, fechou a temporada sem títulos, na terceira posição da Primeira Liga, que obriga na qualificação para a Liga na Europa. Sai como invencível do campeonato depois de 20 vitórias e 10 empates na Liga dos Campeões. Somou 3 vitórias e 6 derrotas, caindo no play-off diante da formação do Real Madrid. No que diz respeito a esta mensagem de despedida, estendeu-se também aos jogadores, assumindo que aos jogadores com quem teve o prazer de trabalhar, deixa também um sincero agradecimento e os votos de maior sucesso pessoal e profissional. Leva consigo na convicção de que mais do que um momento criaram uma ligação duradoura. Um jogador durante um dia, um jogador para sempre, disse Mourinho, sem qualquer palavra dirigida aos adeptos. O jogador Gianluca Bressiani despediu-se também de José Mourinho. O treinador desvinculou-se do Benfica e assina pelo Real Madrid depois do Benfica ter anunciado a sua saída no extremo argentino. Agradeceu por tudo, salientando que foi um prazer poder trabalhar com o técnico setubalense e deixou muito obrigado, Mister. Termina assim essa mensagem de despedida de Bressiani, que nessa mesma mensagem acaba também por destacar as qualidades do técnico português. O atleta Bressiani destacou-se como uma das principais opções nas escolhas de José Mourinho ao longo da temporada. Nesta temporada, o argentino, na recorte, apontou 3 golos e 6 assistências em 41 jogos pelos encarnados. O Benfica está disposto a fazer um grande esforço financeiro para prolongar o contrato do extremo André Schelderup, mas encontrará dificuldade para ter sucesso na intenção. Sabe a Gol FM, o internacional norueguês de 22 anos, não tem nesta altura intenção de renovar o contrato com os encarnados, que expira em 2028. Tem em vista uma proposta de um clube da Premier League que lhe oferece sensivelmente os mesmos valores que o Benfica e a possibilidade de lutar por títulos, além de jogar na UEFA Champions League. Paulo Cube, não deve na equipa benfiquista, não marcará na presença na nova temporada, porque não conseguiu qualificação para tal. Na SAD do Benfica ofereceu ao Nórdico uma proposta para renovar-se por mais 3 temporadas, no que elevaria nas condições financeiras de Schelderup já a partir da próxima época e lhe permitiria ganhar-se 18 milhões de euros líquidos no conjunto de 5 anos, 3,6 milhões por temporada, superando largamente o atual teto salarial do plantel, que ronda nos 2 milhões e meio de euros líquidos sem prémios de desempenho. Portanto, até 2031, Schelderup foi contratado aos dinamarqueses do Nordsjælland por cerca de 14 milhões de euros em janeiro de 2023. O Benfica apresentou a proposta de renovação e pediu aos jogadores para responder até determinada data. Entretanto, já aspirada, sem que Schelderup tenha respondido a intenção dos jogadores de não renovar, apesar de estar sensível ao esforço e vontade da SAD encarnada, no que move o atacante norueguês, não é apenas no dinheiro, mas também o desafio desportivo, poder projetar-se num campeonato de maior dimensão e atingir um patamar superior na sua carreira. O Benfica, pelo seu lado, sente que, por enquanto, tem o jogador protegido, com mais 2 anos de contrato e blindado por uma cláusula de rescisão de 100 milhões de euros para libertar Schelderup. As águias exigem no mínimo 40 milhões de euros. André Schelderup terminou a temporada em momento de forma entusiasmante, com brilho nos jogos da Champions, que o projetou na época, marcou 10 golos e fez 7 assistências em 43 jogos pela formação encarnada. Vai jogar o Mundial 2026 com a camisola da Noruega, podendo ganhar projeção ainda maior. No cenário de perder-se André Schelderup, já neste verão,

0: Na flight ganhando contornos, cada vez mais concreto, no que representaria uma baixa importante nos planos de Marco Silva, na treinador que substitui José Mourinho na liderança técnica, consciente da vontade dos jogadores e das sondagens que tem recebido por ele, a SAD do Benfica trabalha no mercado para contratar soluções, mesmo com o Sheldrup no plantel. O plano passa por contratar mais um extremo, Sidney Lopes, Cabral, saiu para no Trabzonspor e Bruma. Também que pode sair do clube, mas pode surgir a necessidade de avançar por dois. A urgência é encontrar um jogador diferenciado e de qualidade, e que naturalmente obrigará a um esforço financeiro nas negociações. Nos últimos dias surgiu a notícia de que poderia estar ativa na pista de Carlos Alvarez, extremo do Levante, mas nas exigências do clube espanhol são altas, e Alvarez joga preferencialmente pelo flanco direito, podendo no entanto jogar pela esquerda ou atrás do ponta de lança. Os encarnados liderados nas movimentações do mercado pelo diretor de geral Mário Branco têm vários jogadores sinalizados, mas por enquanto a primeira opção é manter Andreas Sheldrup no plantel, um cenário que ainda assim deve arrastar-se até encontrar clarificação, uma vez que é possível que o norueguês ainda esteja no jogar o Campeonato do Mundo, na altura em que o Benfica tem de jogar o primeiro jogo oficial a 23 de julho, nas pré-eliminatórias para a Liga Europa. O Sporting deu a conhecer a contratação de Silas Andersen, o médio dinamarquês de 21 anos, deixa nos suecos do Aken para assinar um contrato até junho de 2031. Os leoninos desembolsam 7,2 milhões de euros pelos jogadores, podendo o montante ascender aos 10 milhões mediante o cumprimento de objetivos previamente definidos. Entre os dois clubes, Andersen fica ainda blindado por uma cláusula de rescisão de 80 milhões de euros. O jogador Andersen é o mais recente reforço da equipa orientada por Rui Borges, depois das chegadas de Rodrigo Salazar, Pedro Lima e Isa Dombia. Ténis, oficialmente jogador do Sporting Clube de Braga, no emblema minhoto, anunciou na contratação do médio internacional bósnio, informando que a contratação não comportou custos. No Colónia, um dos jogadores alinhava, salvaguardou 20% de uma futura na transferência. Com formação feita no Darmstadt, no Eintracht de Frankfurt e também na equipa do Kickers, da Alemanha, clube onde, de resto, iniciou o seu percurso enquanto sénior, na ténis, mudou-se em 2022-2023 para na formação do Colónia, cuja na camisola vestiu por 107 vezes, com 8 golos e 7 assistências nas últimas 4 temporadas. Um novo desafio na carreira do médio internacional pela Bósnia, 7 internacionalizações e uma assistência, passa então pelo futebol português, e mais concretamente pelo Sporting Clube de Braga, do contrato válido até 2031, consta uma cláusula de rescisão de 40 milhões de euros. Na ténis, que já cumpriu os indispensáveis exames médicos e estará nas ordens de Carlos Vicente no arranque dos trabalhos de pré-temporada agendados para no dia 22, no segundo reforço já confirmado pelos bracarenses, depois de Diogo Travassos, lateral ala português, que foi recrutado ao Sporting e que em 2025-2026 tinha evoluído por empréstimo no Moreirense. César Peixoto, de 46 anos, treinador que conduziu o Gil Vicente, até ao 6º lugar na Primeira Liga, está neste momento a ser cobiçado pelo Wolverhampton para uma eventual rendição do galês Rob Edwards. Apesar desta mudança, estar ainda num círculo bem fechado, até porque os responsáveis do clube do Molino continuam a garantir que o atual técnico entra nas contas para na próxima temporada, que será discutida no Championship, pois o emblema do português José Sá não conseguiu escapar à despromoção da Premier League na última temporada. Uma eventual contratação de César Peixoto terá sempre de passar pelo emblema de Barcelos, com o qual mantém contrato até junho de 2027. No meio do processo, poderá estar o agente Jorge Mendes, que na agência Peixoto e continua a manter uma relação de proximidade com a equipa do Wolverhampton, se bem que não tão próxima como já aconteceu no passado. No entanto, o técnico também estará na lista dos gregos do PAOK.
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7: Pois, que eu ganho pouco é isto. Eu não posso dizer mais nada, que eu ganho pouco e tenho pouco dinheiro para gastar em multas, portanto não vou dizer absolutamente mais nada, pontuamos mais uma vez. 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

0: Muitas equipas entraram para a história ao vencer competições de forma invicta, desafiando todas as probabilidades e demonstrando resiliência inigualável. É mais um feito histórico para ouvir aqui na primeira Rádio Desporto, 100% palavra.
1: A seleção da Hungria entre 1950 e 1954, conhecida como a equipa de ouro ou magiares mágicos, marcou uma era de glória no futebol mundial, sendo considerada uma das maiores seleções de todos os tempos. Liderada pelo técnico Gustav Sebes e capitaneada por Ferenc Puskás, a equipa destacou-se pela inovação tática, com um estilo de jogo ofensivo e envolvente que deixou uma marca indelével no futebol. A fase de ouro começou com uma série de vitórias avassaladoras. Entre 1950 e 1954, a Hungria manteve uma sequência de 31 jogos invicta, sendo conhecida pelo seu sistema tático revolucionário, o 4-2-4, que incluía movimentações ofensivas rápidas e uma troca constante de posições entre os jogadores. Além de Puskás, a equipa contava com talentos como Sandor Kocsis, Zoltán Sibor e József Bozsik, jogadores que formaram uma das linhas ofensivas mais temidas da época. O ponto alto da campanha húngara foi a conquista da medalha de ouro nos Jogos Olímpicos de 1952, em Helsínquia, onde a Hungria venceu a Jugoslávia por 2-0 na final, mostrando ao mundo o seu poderio. Além disso, a seleção também ficou célebre pela histórica goleada de 6-3 sobre a Inglaterra em 1953, no lendário estádio de Wembley, um feito inédito, já que os ingleses nunca haviam perdido em casa para uma equipa fora do Reino Unido. Este resultado consolidou a Hungria como favorita ao título mundial de 1954. Nesse mesmo campeonato do mundo, disputado na Suíça, a Hungria era amplamente favorita. Durante a competição, os húngaros aplicaram uma impressionante goleada de 8-3 sobre a Alemanha Ocidental na fase de grupos. No entanto, na final, enfrentando novamente os alemães, a Hungria sofreu uma inesperada derrota por 3-2, numa virada que ficou conhecida como o Milagre de Berna. Apesar de ter aberto 2-0 nos primeiros minutos, a equipa não conseguiu segurar a vantagem, perdendo a sua invencibilidade num dos momentos mais surpreendentes da história do futebol. Mesmo sem o título mundial, a Hungria de 1950 a 1954 é lembrada pelo seu legado tático e futebolístico, que influenciou profundamente gerações futuras de jogadores e treinadores. A combinação técnica, disciplina tática e criatividade ofensiva deixaram uma marca profunda no desporto, com Ferenc Puskás e seus companheiros eternizados como lendas do futebol mundial.
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0: E agora seguimos com o perfil do jogador neste produto 100% palavra.
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1: Luís Dias é um extremo com uma abordagem eletrizante ao jogo, destacando-se pela sua capacidade de romper defesas com uma mistura de drible preciso e aceleração fulminante. Nascido na Colômbia, atua preferencialmente pela ala esquerda, onde utiliza a sua velocidade e agilidade para desafiar os laterais adversários, criando constantes situações de um para um. O seu estilo agressivo e direto em direção à baliza faz dele uma ameaça constante, não só em jogadas de transição rápida, mas também em situações de ataque posicional, onde é capaz de desequilibrar defesas organizadas. Taticamente, Dias é um jogador dinâmico que se destaca pela capacidade de jogar tanto nas linhas quanto ao pontar para dentro, buscando o remate com o pé direito. Essa versatilidade tática torna-o imprevisível para os adversários. A sua visão de jogo e leitura das movimentações ao redor permitem-lhe combinar bem com os colegas em espaços curtos, mas o seu maior impacto reside na capacidade de alongar o jogo e criar espaço para os médios e avançados. Quando em posse, Dias é habilidoso em explorar os flancos, muitas vezes obrigando os defesas a recuar com receio da sua aceleração explosiva. Defensivamente, Luís Dias também traz valor com uma ética de trabalho assinalável. Participa ativamente no processo de recuperação de bola, aplicando pressão alta e utilizando a sua velocidade para fechar linhas de passe ou obrigar o adversário a erros. Este compromisso defensivo encaixa perfeitamente em sistemas táticos que exigem dos extremos um envolvimento ativo na pressão pós-perda. A sua capacidade de finalização também tem evoluído, mostrando uma precisão notável em remates de meia distância e uma inteligência ao se posicionar dentro da área para finalizar cruzamentos. Além do mais, o colombiano oferece ainda uma ameaça constante, tanto no jogo aéreo, apesar da sua estatura relativamente baixa, quanto em remates de fora da área. Luís Dias é um jogador que personifica o futebol moderno, com uma combinação equilibrada de atributos técnicos, táticos e físicos. O seu impacto vai muito além dos dribles e assistências, sendo também uma peça fundamental em transições rápidas e fases defensivas de pressão, o que o torna indispensável em equipas que priorizam o ritmo e a intensidade.
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7: Eu acho que foi um amigável com muito significado para nós. É jogar uma equipa africana. Nós estamos muito habituados a jogar equipas africanas e muito, muito semelhante ao Congo, a um nível de jogadores atacantes muito fortes que utilizam os duelos muito bem. Então, em geral, sempre é importante ganhar, sempre é importante melhorar.
8: Uma vitória que é sempre importante, preparar o Mundial com vitórias, mas mais importante é as dinâmicas que queremos implementar na equipa antes do Mundial, e foi isso que tentámos fazer. Agora ainda temos mais uns dias para trabalhar e depois arrancar o Mundial da melhor forma. Esse é o nosso objetivo. E dá para falar bem, claro que nós, neste jogo de preparação, sabendo que tem o Mundial, estamos tudo, claro. Acho que vamos todos os deles para dar o máximo, mas claro que o mais importante é isso mesmo, é não nos magoarmos antes do Mundial.
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0: Agora nesta emissão seguimos com os craques da Liga Portuguesa, aqueles que mais se destacaram. O talento desses craques imortalizou-os, mas a vida pós-carreira nem sempre é fácil e alguns enfrentam também desafios em manter a mesma relevância. É para ouvirmos também aqui nestas emissões da Primeira Rádio Desporto esses craques que mais se destacaram na Liga Portuguesa.
1: Ricardo Quaresma é uma das figuras mais icónicas do futebol português, conhecido pela sua habilidade técnica e capacidade de improviso em campo. Nascido em Lisboa, a 26 de setembro de 1983, Quaresma começou a sua carreira nas camadas jovens do Sporting, onde rapidamente se destacou pela sua velocidade, dribles desconcertantes e, claro, o uso magistral da sua trivela, um movimento que se tornou a sua marca registada. Em 2001, estreou-se na equipa principal do Sporting, contribuindo para a conquista da Liga e Taça de Portugal em 2002. O talento de Quaresma chamou a atenção do Barcelona, que o contratou em 2003. No entanto, a sua passagem pelo clube catalão não foi bem sucedida. Problemas de adaptação e desentendimentos com o treinador Frank Rijkaard limitaram o seu tempo de jogo. Essa realidade levou ao seu regresso a Portugal, desta vez para o Futebol Clube do Porto, onde viveu alguns dos melhores momentos da sua carreira. Nos Dragões, Quaresma voltou a brilhar, ajudando o clube a conquistar 3 campeonatos nacionais, 2 taças de Portugal e 2 supertaças Cândido de Oliveira entre 2004 e 2008. Foi também no Futebol Clube do Porto que aperfeiçoou o seu estilo de jogo irreverente, tornando-se uma referência no futebol europeu. Em 2008, Quaresma mudou-se para o Inter Milão numa nova transferência que prometia muito, mas que acabou por não corresponder às expectativas. Tal como em Barcelona, a sua estadia em Itália foi marcada pela irregularidade e por dificuldades em manter-se na equipa titular, o que resultou numa saída para o Chelsea, onde teve uma breve passagem. Contudo, foi no Beşiktaş da Turquia que Quaresma encontrou estabilidade. Lá viveu 2 fases distintas, primeiro entre 2010 e 2012 e depois de 2015 e 2019, depois de uma nova passagem pelos Dragões. Na Turquia foi adorado pelos adeptos e conquistou títulos, incluindo 2 campeonatos turcos, além de protagonizar momentos de magia em campo. Na seleção nacional, Quaresma foi parte importante da conquista do Campeonato da Europa de 2016, onde desempenhou um papel crucial, marcando o golo decisivo nos quartos de final contra a Croácia. Ao longo da sua carreira internacional, somou mais de 80 internacionalizações e destacou-se pela sua entrega e capacidade de desequilibrar com a sua técnica individual. Ricardo Quaresma foi ao longo da carreira um jogador que dividiu opiniões, mas não há dúvida que deixou uma marca profunda no futebol português e mundial, graças ao seu talento único e à capacidade de criar momentos de pura magia.
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2: São 4 da manhã e 29 minutos.
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14: O Sporting Clube de Portugal deu a conhecer a renovação de contrato de Miguel Almeida. No jovem avançado da formação leonina, de 19 anos, mostrou-se feliz pela renovação, que assume-se muito feliz, é um voto de confiança, passado pelo clube. É fruto de muito trabalho, agora é continuar a trabalhar, acaba também por apontar ao futuro. Miguel Almeida, na época na transata, cuscou, entre a equipa de sub-19 e sub-23 dos Leões, apontou 23 golos em 46 jogos ao serviço dos Leões. Vestiu a camisola do Sporting enquanto jogador durante 4 temporadas, de 2007 a 2008 até 2010 a 2011, e agora, 15 anos depois, volta ao Alvalade, mas na pele de treinador Leandro Grimi, assume no comando técnico da equipa de sub-23 dos Verdes e Brancos, que era dirigida até na altura por João Santos Cardoso, no argentino, assim mais um nome nas novas equipas técnicas que vão surgir na academia. Depois de Tiago Fernandes ter sido escolhido na equipa B, as mudanças vão acontecer também nos escalões abaixo. Chegou ao Sporting em 2007 para integrar num plantel dirigido por Paulo Bento, vinha de Itália, ainda no primeiro empréstimo do Milan, que já tinha antes cedido à formação do Siena e ficou já no título definitivo até 2011, quando partiu para a Bélgica. Para jogar pela formação do Genk, terminou a carreira dos jogadores onde tinha começado no Huracan da Argentina, onde também chegou pela formação do Racing Avellaneda, na Goodbye Cruz e Old Boys. Terminada na carreira dos jogadores, na Grimi, estabeleceu-se em Portugal, na Covilhã, onde, na época passada, treinou o Sporting, no local da Liga 3, tendo antes sido adjunto, ainda na treinador principal dos juniores, na carreira de treinadores, começou nos escalões de base da Associação Desportiva da Estação, agora no novo desafio, no único clube, nem que jogou em Portugal, com uma taça de Portugal e uma supertaça Cândido de Oliveira no currículo, com 79 jogos e 2 golos marcados na equipa de sub-23 dos Leões, na Pro, a Gol FM vai ser por ele, orientada. Leandro Grimi, surge, então, depois de escolhido o novo técnico da equipa B, Tiago Fernandes, que substitui João Gião, agora novo treinador do Nacional da Madeira, mas nas mudanças de técnicos vão acontecer, em todos os escalões de formação na Academia Cristiano Ronaldo, alterações que não vão abranger na estrutura dirigente do centro de treinos, na Leonino, que tem como diretores Tomás Moraes e Paulo Gomes. Michel van der Gaag pode voltar ao Marítimo 16 anos depois, para assumir no comando técnico da equipa. Enquanto futebolista, no neerlandês, representou os madeirenses entre 2002 e 2006, período durante o qual discutiu 174 jogos e mesmo atuando como defesa central, marcou uns impressionantes 19 golos. Van der Gaag terminou na carreira de jogador em 2007, no Al Nassr, iniciando ainda nesse ano de treinador como adjunto da equipa B de Marítimo. Em 2009, assumiu o da equipa principal, cargo que exerceu durante sensivelmente um ano. Passou ainda pelo Bolonenses, os cipriotas da formação do Hermes, os neerlandeses da formação do Futebol Clube Eindhoven, do Excelsior, também pela formação do NAC Breda, antes de ter assumido a equipa B do Ajax e posteriormente ter se tornado num dos adjuntos de Erik ten Hag no emblema de Amsterdão e no Manchester United. A sua última experiência como treinador aconteceu na temporada 2025-2026 nos suíços da formação formação do Futebol Clube Zurique, de onde saiu em outubro do ano passado. Aos 54 anos, Michel van der Gaak está perto de suceder Miguel Moita no comando do Marítimo, clube que regressa na Primeira Liga na próxima temporada, depois de se ter sagrado campeão do segundo escalão do futebol português. O jogador Sabna Ben Aziz faleceu aos 27 anos na vítima de cancro no joelho. No antigo defesa, foi obrigado a terminar a sua carreira no ano passado devido a este problema de saúde. O atleta representou os sub-23 do Vitória Sport Clube, o FAF, e era internacional pela Burkina Faso. O Vitória Sport Clube manifestou o mais profundo pesar pelo falecimento deste antigo jogador. Sabna também o FAF nas pessoas mais sentidas condolências. Ben Aziz Sabna tinha sido submetido a uma cirurgia em abril de 2025 para retirar o tumor do joelho. Na sua última temporada, enquanto futebolista, no Central Clube representou a formação do Sinik da Rússia, onde apontou 3 golos em 28 jogos. O Moreirense Futebol Clube deu a conhecer a criação de uma equipa de sub-23 neste novo conjunto, que passa a competir na Liga Revelação a partir da próxima temporada. O clube de Moreira de Cónegos deu conta desta novidade através das redes sociais, representando mais um passo no crescimento da estrutura de formação dos Cónegos, que passa a contar com equipas em todos os escalões entre os sub-7 e sub-23. Henrique Abreu no escolhido para comandar o novo projeto. Abreu, de 28 anos, assumiu o desafio de orientar a primeira equipa na sub-23 da história do clube. No líder da equipa, estava ligado ao Moreirense há 5 temporadas, tendo desempenhado nas 2 últimas funções de analista da equipa principal. O Manchester United confirmou em comunicado as saídas de Jadon Sancho e Ibn Malásia, que estão em fim de contrato com os Red Devils. Sancho, que é internacional inglês, chegou ao Manchester United em 2021, depois de se destacar no Dortmund, ao fim de 2 épocas, em Old Trafford. Nunca se afirmou verdadeiramente, tendo sido emprestado durante 3 temporadas consecutivas. Passou, portanto, por Dortmund, Chelsea e Aston Villa. Na presente temporada, pelos Villains, o extremo de 26 anos marcou 1 gol e fez 3 assistências. Em 39 jogos. Já Malásia, internacional pelos Países Baixos, chegou na Manchester em 2022, proveniente do Feyenoord, no clube pelo qual foi formado após na primeira época, em que foi bastante utilizado em 39 jogos, seguiram-se anos sem utilização. Foi emprestado ao PSV Eindhoven em 2024-2025. Na última época, o lateral esquerdo de 26 anos fez apenas 3 jogos. O United confirmou ainda na saída de Casemiro, algo que já era público desde o mês de janeiro.
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19: E agora seguimos com os craques mundiais neste produto 100% palavra.
1: Andriy Shevchenko, ou simplesmente Sheva, é uma das maiores lendas do futebol mundial. Nascido a 29 de setembro de 1976 em Dvirkishnia, na Ucrânia, Shevchenko destacou-se desde cedo como um talento raro. Iniciou a sua carreira no Dinamo de Kiev, onde rapidamente impressionou pelo seu poderio físico, velocidade e capacidade de finalização, características que o tornariam um dos melhores avançados da sua geração. Foi sob a orientação do lendário treinador Valery Lobanovsky que Shevchenko desenvolveu a sua técnica apurada e instinto de matador. Nos anos 90, o Dinamo de Kiev era uma das principais potências do futebol da Europa de Leste e Shevchenko desempenhou um papel fundamental na equipa, ajudando-a a dominar o campeonato ucraniano e a ter presenças marcantes nas competições europeias. Na Liga dos Campeões de 1997-98, Cheva ganhou projeção internacional ao marcar um hat-trick frente ao Barcelona no Camp Nou, numa vitória por 4-0 que espantou o mundo do futebol. Esta exibição cativou os olhares dos grandes clubes europeus, mas foi o AC Milan que garantiria a sua contratação em 1999. A chegada de Shevchenko a Milão foi um dos momentos mais decisivos da sua carreira. Logo na sua primeira época, o avançado ucraniano mostrou ao mundo a sua capacidade letal, tornando-se o melhor marcador da Série A, com 24 golos. Shevchenko formou uma parceria ofensiva impressionante com nomes como Rui Costa e Kaká, ajudando o AC Milan a reconquistar o estatuto de potência europeia. Com a camisola rossonera, conquistou a Liga dos Campeões em 2003, quando o Milan venceu a Juventus na final, nas grandes penalidades. Shevchenko marcou o penalti decisivo e levou o clube de volta ao topo do futebol europeu. Entre os títulos que conquistou no Milan, destacam-se ainda um Scudetto em 2004, uma Supertaça italiana e uma Supertaça europeia. No entanto, foi o seu desempenho individual que marcou uma era no futebol europeu. Em 2004, Shevchenko venceu a tão cobiçada Bola de Ouro, sendo coroado o melhor jogador da Europa, um feito que colocou definitivamente o seu nome entre os grandes do futebol. Ao longo das suas 7 temporadas nos rossoneri, Shevchenko marcou 175 golos em 322 jogos, tornando-se o segundo melhor marcador da história do clube, apenas atrás do sueco Gunnar Nordahl. Em 2006, Shevchenko trocou o Milan pelo Chelsea, numa das transferências mais caras da história do futebol à época. No entanto, a sua passagem por Londres foi marcada por lesões e dificuldades de adaptação ao estilo de jogo mais físico e intenso da Premier League, e apesar de momentos de brilho, Shevchenko nunca conseguiu replicar o sucesso que tivera em Itália e após duas temporadas regressou ao Milan por empréstimo, mas os anos dourados já estavam para trás. Eventualmente voltou ao Dinamo de Kiev, onde jogou até ao final da sua carreira em 2012, fechando o ciclo no clube que o viu nascer para o futebol. A nível de seleções, Shevchenko foi a grande figura da Ucrânia durante quase duas décadas. O ponto alto da sua carreira internacional foi a qualificação da Ucrânia para o Mundial de 2006, a primeira vez que o país conseguiu tal feito desde a sua independência. Shevchenko, como capitão e líder, conduziu a equipa até aos quartos de final da competição, onde foram eliminados pela Itália. A sua contribuição para o futebol ucraniano vai muito além dos golos que marcou. Cheva continua a ser um símbolo nacional, sendo visto como um embaixador do futebol ucraniano no mundo. Após pendurar as botas, Shevchenko conseguiu uma carreira como treinador, tendo assumido o comando da seleção ucraniana em 2016. Sob a sua liderança, a Ucrânia alcançou um feito notável no Euro 2020, chegando pela primeira vez aos quartos de final do torneio. Shevchenko provou que a sua visão de jogo não se limitava a ser um dos melhores avançados de sempre, mas também um estratega competente fora das quatro linhas. Com uma carreira recheada de títulos, golos e momentos históricos, Andriy Shevchenko é sem dúvida um dos jogadores mais icónicos do futebol mundial. O seu legado no AC Milan e na seleção ucraniana permanecerá por muito tempo e o seu nome estará sempre associado à excelência, classe e capacidade de superação, tanto dentro como fora dos relvados.

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1: E agora seguimos com os gigantes adormecidos neste produto 100% palavra.
2: O Steaua de Bucareste, um dos clubes mais icónicos da Roménia, tem uma história rica e marcada por grandes feitos no futebol europeu. Fundado a 7 de junho de 1947 como ASA Bucareste, o clube nasceu vinculado ao exército romeno, refletindo a forte ligação entre o desporto e o regime militar da época. Inicialmente, a equipa disputava competições nacionais com algum sucesso, mas foi em 1961 que o clube adotou o nome pelo qual ficaria famoso, Steaua, que significa estrela em romeno, e começou a cimentar a sua identidade vitoriosa. Nas décadas seguintes, o Steaua tornou-se uma força dominante no futebol romeno, mas foi nos anos 80 que o clube atingiu o apogeu da sua glória. Durante esse período, sob o comando do carismático treinador Emerich Janay, a equipa conquistou uma série de títulos nacionais e internacionais que catapultaram o clube para o estatuto de gigante europeu. O ponto culminante da sua história aconteceu na temporada de 1985-86, quando o Steaua surpreendeu o mundo do futebol ao conquistar a Taça dos Clubes Campeões Europeus, o equivalente à atual Liga dos Campeões. A caminhada histórica na competição europeia começou de forma modesta, mas à medida que o Steaua superava adversários poderosos, a confiança e o espírito de luta da equipa tornaram-se evidentes. A grande final, disputada a 7 de maio de 1986, no estádio Ramon Sánchez Pizjuán, em Sevilha, colocou o Steaua frente ao poderoso Barcelona, favorito, claro, à vitória. Um jogo tenso e de poucas oportunidades, o empate a zero manteve-se durante os 120 minutos de jogo, levando a decisão para as grandes penalidades. Foi então que a figura do guarda-redes Helmut do Kadam emergiu de forma heroica. Numa das exibições mais memoráveis de sempre em finais europeias, do Kadam defendeu 4 penaltis consecutivos, um feito inédito e ainda hoje lembrado com espanto pelos amantes do futebol. O Steaua venceu por 2-0 nas penalidades, tornando-se o primeiro clube da Europa de Leste a erguer o mais prestigiado troféu do futebol europeu. Esta conquista, além de colocar o clube nos anéis da história, representou um momento de enorme orgulho para a Roménia, então sob o regime comunista de Nicolae Ceaușescu. Após a vitória na Taça dos Campeões, o Steaua de Bucareste consolidou-se como uma das potências do futebol europeu. O clube voltou a brilhar em 1987, quando venceu a Supertaça Europeia, ao derrotar o poderoso Dinamo de Kiev por 1-0. Este período de ouro do Steaua, que se estendeu até 1989, ficou marcado pela presença de jogadores lendários como Marius Lacatus, um dos mais carismáticos avançados do futebol romeno, e ainda Victor Piturca, um avançado letal. Estes e outros craques faziam parte do chamado Esquadrão Imortal, uma equipa que dominava tanto a nível interno como nas competições internacionais. A equipa chegou ainda à outra final da Taça dos Campeões em 1989, mas foi derrotada pelo AC Milan, numa das melhores equipas da época. No plano doméstico, o Steaua continuou a acumular títulos. Durante a década de 1980, venceu várias edições da Divisia A, o campeonato romeno e taças nacionais. A hegemonia do clube era incontestável e o domínio no futebol romeno refletia a força de uma equipa que contava com uma geração de ouro dos jogadores. No entanto, a transição política e social na Roménia, com a queda do regime comunista em 1989, trouxe desafios para o Steaua. A separação do clube em relação ao exército em 2003 resultou em disputas legais, principalmente em torno do uso do nome e do emblema do clube. A equipa foi então renomeada para FCSB em 2017, após um processo judicial, mas apesar dessas complicações, o Steaua mantém-se como um dos clubes mais populares e vitoriosos da Roménia. A vitória na Taça dos Campeões de 1986 permanece o ponto alto da história do clube e um dos momentos mais gloriosos do futebol europeu. Até hoje, o Steaua de Bucareste é lembrado como o primeiro clube da Europa de Leste a conquistar este título, numa altura em que o futebol mundial era dominado pelas potências ocidentais. A resiliência e capacidade de superação demonstradas naquela época ainda ecoam entre os apaixonados pelo futebol.
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1: Equipas que renasceram das cinzas para conquistar ligas, competições europeias, reacendendo a paixão dos seus adeptos. Está na altura de mais um grande feito histórico aqui na Golo FM.
2: A temporada de 1963-64 ficou marcada como um dos momentos mais icónicos da história do Sporting Clube de Portugal. O clube leonino, já uma referência no panorama desportivo nacional, alcançou uma glória inédita ao vencer a Taça dos Vencedores das Taças, conhecida como Taça das Taças, um dos mais prestigiados troféus europeus da época. O Sporting tornou-se assim o primeiro clube português a conquistar esta competição internacional, consolidando o seu nome no futebol europeu. A caminhada dos Leões na competição não foi fácil e esteve repleta de de desafios. Tudo começou na primeira eliminatória, onde os verde e brancos defrontaram os italianos da Atalanta. Depois de uma primeira mão complicada, em que perderam por 2-0, o Sporting conseguiu virar o resultado em Alvalade com uma vitória por 3-1, forçando um terceiro jogo de desempate que venceria por 3-1. Este início dramático foi um presságio do que seria uma campanha marcada por grandes emoções. Nos quartos de final, o Sporting encontrou o Manchester United, uma das equipas mais temidas da Europa na época. Após um resultado desfavorável de 4-1 em Old Trafford, os Leões protagonizaram uma das maiores reviravoltas da história das competições europeias, ao golear a equipa inglesa por 5-0 em Lisboa, numa exibição memorável que ficou para sempre na memória dos adeptos leoninos. O jogo foi uma demonstração do espírito ofensivo de uma equipa liderada pelo avançado João Moraes e pelo lendário Fernando Mendes, que foram fundamentais ao longo de toda a campanha. Após esta façanha, os Leões continuaram a sua caminhada rumo à final, eliminando o Lyon nas meias-finais. A equipa francesa apresentou alguma resistência, mas a formação lusa conseguiu ultrapassar os franceses com uma vitória confortável por 2-1 no total das duas mãos, carimbando assim o passaporte para a grande final. O palco estava montado para um dos momentos mais altos da história do clube. A final da Taça das Taças de 1964 teve um desfecho dramático e incomum. O Sporting defrontou o MTK Budapeste, uma equipa húngara de grande qualidade, num confronto que viria a ter dois atos. O primeiro jogo, realizado no estádio Eisel, em Bruxelas, terminou empatado a 3 após prolongamento, forçando um jogo de desempate. Esse segundo embate foi realizado no mesmo estádio, 4 dias depois, e é aí que surge o herói improvável da história, João Moraes. Aos 19 minutos, o jogador leonino marcou o famoso canto direto, um golo olímpico marcado diretamente de pontapé de canto, que garantiu ao Sporting uma vitória por 1-0 e o título de campeão. Este feito foi recebido com enorme euforia em Portugal, colocando o Sporting no mapa do futebol europeu e elevando a moral do clube numa época em que o futebol português começava a dar os primeiros passos no cenário internacional. O triunfo na Taça das Taças foi um marco histórico não só para o Sporting, mas também para o desporto nacional, sendo uma das primeiras grandes conquistas europeias de um clube português. A equipa de 1964, liderada pelo treinador Anselmo Fernandes, tornou-se um símbolo de garra, determinação e qualidade técnica, valores que continuam a ser associados ao clube. Entre os protagonistas desta campanha gloriosa, destacam-se nomes como o guarda-redes Carvalho, o capitão Fernando Mendes, o avançado Osvaldo Silva e, claro, João Moraes, cujo golo decisivo ficou gravado para sempre na história leonina. Esta equipa é ainda hoje recordada com grande carinho pelos adeptos, sendo frequentemente homenageada como uma das melhores formações da história do clube. A vitória na Taça das Taças em 1964 continua a ser uma das primeiras conquistas mais importantes do palmarés do Sporting. Este título reforçou o estatuto internacional do clube e abriu portas para futuras participações em competições europeias. Foi um triunfo que simbolizou o espírito combativo do Sporting Clube de Portugal, a sua capacidade de superação e a força do coletivo. Na história do futebol europeu, o nome do Sporting ficou assim gravado com letras douradas.

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2: Sons do dia. Acho que vamos todos deles para dar o máximo, mas claro que o mais importante é isso mesmo, é não nos magoarmos antes do Mundial, porque é o sonho de todos os jogadores. Representar o país do Mundial.
3: Muito satisfeito com o trabalho feito pelos jogadores. Utilizamos 26 jogadores em dois jogos. Dois jogadores estão prontos, preparados para ir ao Mundial. E um jogo amigável. Acho que foi muito, muito bom para nós. A ideia não é ganhar 5-0. A ideia não é fazer um jogo que seja brilhante.
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4: A versatilidade é uma marca dos melhores, que podem jogar em várias posições e adaptar-se a diferentes sistemas de jogo. É o perfil do jogador que destacamos agora na primeira rádio de desporto.
5: Perfil do jogador. Nicolás Otamendi, defesa central argentino de grande destaque, nasceu a 12 de fevereiro de 1988 em Buenos Aires. Começou a sua carreira no Vélez Sarsfield, onde fez a estreia profissional em 2007. Em 2010, transferiu-se para o Futebol Clube do Porto, onde venceu a Liga Europa no ano seguinte e se afirmou como um dos melhores defesas do futebol português. Depois de uma breve passagem pelo Atlético Mineiro e Valência, em 2014 ingressou no Manchester City, onde conquistou duas Premier Leagues e outros títulos nacionais, permanecendo no clube até 2020. Nesse ano, Otamendi transferiu-se para o Benfica, onde se tornou uma peça fundamental na defesa da equipa. Capitão das Águias, foi parte integrante da conquista do Campeonato Nacional na época 22-23. Ao nível internacional, Otamendi é a presença regular na seleção argentina, com a qual conquistou a Copa América em 2021 e 2024 e ainda o Campeonato do Mundo de 2022, consolidando uma carreira de enorme sucesso, tanto a nível de clubes como de seleções.
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4: Os seus prémios, troféus, são apenas uma pequena amostra do impacto que tiveram com o seu legado a ultrapassar as fronteiras do desporto. Está na altura de trazermos mais um craque da Liga Portuguesa aqui à primeira Rádio Desporto.
5: Rui Barros, nascido em Lordelo, Paredes, em 1965, é uma das figuras mais queridas e emblemáticas do futebol português, conhecido pelo seu talento e pela impressionante agilidade, apesar da baixa estatura de 1,59m, que lhe valeu o apelido de Formiga Atómica. Começou a carreira no Paços de Ferreira e no Covilhã, mas foi no Futebol Clube do Porto que encontrou o seu grande impulso. Chegou ao clube em 1987, depois de ter impressionado com a sua técnica e velocidade em campo. Em pouco tempo, conquistou a confiança de Tomislav Ivic e destacou-se como um dos motores do meio-campo portista. A temporada de estreia de Rui Barros nos Dragões foi notável. Em 1987-88, o médio ofensivo marcou 12 golos no campeonato e rapidamente chamou a atenção de clubes internacionais. O seu estilo de jogo enérgico e incansável tornou-o indispensável na equipa e o seu impacto foi tão forte que no final da época assinou com a Juventus. Em Turim, Rui Barros conquistou de imediato o coração dos adeptos italianos. Logo na primeira temporada, ajudou a equipa a vencer a Taça de Itália e a Taça UEFA em 1990, marcando golos decisivos e mostrando uma capacidade única de romper defesas adversárias. Depois da passagem pela Juve, o médio continuou a sua carreira em clubes de topo, incluindo o Mónaco e o Olympique de Marselha. Apesar de não possuir a estatura física de muitos dos seus adversários, Rui Barros compensava com uma técnica apurada e uma leitura de jogo excepcional. Em França, continuou a mostrar o seu valor, mantendo a sua posição de destaque e reafirmando-se como um dos jogadores portugueses mais talentosos da sua geração. Em 1994, regressou ao Futebol Clube do Porto, onde contribuiu para o domínio do clube no cenário nacional, ajudando a equipa a conquistar múltiplos títulos, incluindo campeonatos e taças. Ao longo da sua carreira, Rui Barros representou Portugal com orgulho e dedicação, sendo chamado à seleção nacional em várias ocasiões, onde deixou a sua marca com exibições cheias de garra e técnica. Após pendurar as chuteiras, permaneceu ligado ao seu Futebol Clube do Porto, assumindo papéis de treinador adjunto e interino, sempre com o espírito de lealdade ao clube que marcou a sua vida. Hoje, Rui Barros é lembrado como um dos jogadores mais icónicos e queridos dos Dragões, símbolo de determinação e talento cuja carreira inspirou e continua a inspirar gerações de adeptos e jovens jogadores.
6: O seu primeiro golo, o sorte do Porto, Rui Barros, continua a sete gol e atirou a golo! Do Porto,
7: 4
6: minutos e
7: 3
6: segundos
7: do
6: jogo.
7: Era muito rápido, quando há um lance logo a 5 minutos de jogo, em que corri quase meio campo, saí guarda-redes, consegui driblar, depois parece uma defesa, quase caí naquele lance, mas quando consegui fazer o gol, foi importante para mim, principalmente para o clube.
8: 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Me la fa vedere, com'è il movimento?
9: No, tanto dipende da far così, come di lato è la stessa.
8: Nel gol come l'ha messa?
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4: Olhamos agora nesta emissão para os craques mundiais. Apesar da sua ausência no campo, o legado destes jogadores continua a inspirar novas gerações que procuram também alcançar a mesma grandeza. É para ouvir também aqui na primeira Rádio Desporto os craques mundiais com o Hugo Taveira.
11: Tem uma música, a torcedora Flamengo canta aí, é assim: olê-lê, olá lá, o Romário vem aí e o bicho vai pegar.
5: Romário de Sousa Faria, mais conhecido apenas como Romário, é um dos maiores atacantes da história do futebol, famoso pela sua incrível capacidade de finalização e instinto goleador. Nascido no Rio de Janeiro, a 29 de janeiro de 1966, Romário iniciou a sua carreira profissional no Vasco da Gama, clube onde rapidamente se destacou pelo seu faro pelo golo. No Vasco, onde estreou em 1985, foi campeão carioca e começou a atrair as atenções internacionais, especialmente pelo seu desempenho no Campeonato Sul-Americano de Sub-20 em 1985. Em 88, transferiu-se para o PSV Eindhoven, nos Países Baixos, onde consolidou a sua fama de goleador. No PSV, Romário foi 3 vezes campeão neerlandês e venceu 2 taças dos Países Baixos, enquanto se tornava no melhor marcador do campeonato em 3 ocasiões. O seu faro de golo, velocidade e agilidade tornaram-no de uma das maiores estrelas do futebol europeu, atraindo o interesse de clubes ainda maiores. Em 1993 foi contratado pelo Barcelona, onde jogou sob o comando de Johan Cruyff, na famosa equipa conhecida como Dream Team. Na sua primeira temporada, Romário marcou 30 golos em La Liga, liderando o Barcelona ao título espanhol e terminando como o melhor marcador da competição. Encantava com a sua técnica, dribles curtos e, claro, com a capacidade quase inata de encontrar o fundo das redes. Durante este período, o atacante firmou-se também como uma das principais figuras da seleção brasileira. A consagração máxima do baixinho vem em 1994, quando foi peça-chave na conquista do Campeonato do Mundo pela seleção do Brasil, nos Estados Unidos. Formando uma temível dupla de ataque com Bebeto, Romário foi o melhor jogador do torneio e marcou 5 golos, garantindo o tetracampeonato mundial para o Brasil. Este desempenho valeu-lhe a bola de ouro da FIFA como o melhor jogador do mundo em 1994. Após a glória no Campeonato do Mundo, Romário voltou ao Brasil em várias ocasiões, jogando novamente pelo Flamengo e pelo Vasco da Gama, com passagens também por clubes como o Valência, no qual não conseguiu atingir o mesmo sucesso. Contudo, foi no Vasco que Romário manteve a sua relação mais forte, regressando ao clube por diversas vezes e ajudando-o a conquistar títulos importantes, como o Campeonato Brasileiro de 2000 e a Taça Mercosul, onde foi figura de destaque. Ao longo da sua longa carreira, alcançou o feito de marcar mais de 1000 golos, somando os golos em partidas oficiais e não oficiais. Este registro fez dele um dos poucos jogadores da história a alcançar tal marca, colocando-o no patamar dos maiores goleadores de sempre. Romário é lembrado pela sua autoconfiança, personalidade forte e pelo seu grande lema.
12: Quando eu nasci, o Papai do Céu apontou o dedo e falou: esse é o cara.
5: Após a sua retirada do futebol, enveredou pela carreira política, tornando-se senador no Brasil, onde continua a exercer grande influência. A sua contribuição para o futebol mundial, especialmente para o Brasil, é inegável, e o seu legado como um dos mais letais atacantes de sempre continua a ser celebrado.

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1: São 5 da manhã.
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5: O grande destaque desta quinta-feira vai claramente para a abertura do Mundial 2026, o dia mais aguardado pelo planeta do futebol. Chegou nesta quinta-feira, no dia 11 de junho de 2026, as atenções do mundo viram-se para a América do Norte, para a se dar o pontapé de saída no maior campeonato do mundo, de sempre, nos Estados Unidos, Canadá e México, na organização conjunta entre estes países que se unem para a organizar precisamente a prova histórica, que pela primeira vez conta com 48 seleções e uns massivos 104 jogos, todos eles com relato na Golo FM. O epicentro da festa no mítico estádio Azteca, na Cidade de México. Este verdadeiro templo do futebol torna-se no primeiro estádio do mundo a receber 3 jogos de abertura de mundiais às 8 da noite. O México entra em campo para defrontar a África do Sul num ambiente que promete ser absolutamente eletrizante. O formato de 2026 é uma folha em branco na história do desporto. Mais equipas significam mais histórias de superação, mais estreias e um calendário implacável que vai durar mais de um mês, culminando na grande final em Nova Iorque, no dia 19 de julho. No espetáculo está garantido quase a tempo inteiro, porque a contagem decrescente também já começou, mas com uma dose extra de paciência. A seleção nacional só se estreia na próxima quarta-feira, no dia 17, na frente à República Democrática de Congo. Até aí, resta-nos vestir a camisola, preparar-se no sofá e desfrutar do arranque da maior festa do Desporto Rei, Mundial 2026, que começa nesta quinta-feira e será no primeiro de 104 jogos. 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A seleção nacional venceu esta quarta-feira na Nigéria por 2-1 no verdadeiro jogo de preparação para o Mundial 2026. No internacional português, Pedro Neto inaugurou o marcador pela equipa das esquinas aos 23 minutos de jogo, mas a Nigéria empatou pouco antes do final da primeira parte. Na segunda metade, Francisco Conceição voltou a dar vantagem a Portugal aos 75 minutos da partida, que se discutiu em Leiria. No final do encontro, o selecionador nacional, Roberto Martínez, considerou que foi um bom jogo, apesar de uma vitória pela margem mínima.
6: Eu acho que foi um amigável com muito significado para nós. É jogar uma equipa africana, nós estamos muito habituados a jogar equipas africanas e muito, muito semelhante ao Congo, a um nível de jogadores atacantes muito fortes que utilizam os duelos muito bem. Então, em geral, sempre é importante ganhar, sempre é importante melhorar. Acho que a primeira parte foi uma primeira parte onde tivemos oportunidades muito, muito boas, mas a Nigéria arriscou muito com um bloco médio muito agressivo e nós, quando podíamos romper isso, era uma oportunidade de golo, mas depois também tiveram algumas oportunidades como espaço, que é muito bom para nós para poder corrigir, porque é um aspecto que o Congo faz também muito, muito bem. Então, depois fazer 9 substituições e acrescentar um nível. A segunda parte, a Nigéria não tem um remate na baliza, um remate enquadrado só na baliza. Controlamos bem o jogo, marcamos o golo. Então, muito, muito, muito satisfeito com o trabalho feito pelos jogadores. Utilizamos 26 jogadores em 2 jogos, todos os jogadores estão prontos, preparados para ir ao Mundial, e o jogo amigável, acho que foi muito, muito bom para nós. A ideia não é ganhar 5-0, a ideia não é fazer um jogo que seja brilhante. O importante era ter um adversário difícil, um adversário que onde nós pusessemos a experimentar aspectos que são muito importantes para a preparação do Mundial, e fiquei muito, muito satisfeito com isto.
5: Também Francisco Conceição, do lado dos jogadores, estava agradado com o triunfo.
3: Sim, foi uma vitória que é sempre importante, preparar o Mundial com vitórias, mas mais importante é as dinâmicas que queremos implementar na equipa antes do Mundial, e foi isso que tentámos fazer. Agora ainda temos mais uns dias para trabalhar e depois arrancar o Mundial da melhor forma, esse é o nosso objetivo. Neste jogo de preparação, sabendo que tem um Mundial, damos tudo, claro. Nós que vamos todos os dedos para dar o máximo, mas claro que o mais importante é isso mesmo, é não nos magoarmos antes do Mundial, porque é o sonho de todos os jogadores representar o país no Mundial.
5: Já o Diogo Dalot alinhou pelo mesmo diapasão e considerou uma fase de preparação positiva.
7: Sim, vamos com confiança. Obviamente, chegar ao Mundial com dois resultados positivos era o que queríamos, não era talvez o mais importante, porque tínhamos coisas que trabalhar, tínhamos alguns aspectos onde queríamos também aproveitar estes dois jogos para retificar, e é um balanço positivo porque apanhámos duas equipas totalmente diferentes, deram-nos desafios diferentes, e eu acho que é isso que vamos encontrar no Mundial também, unidos e lutar pelo Mundial.
5: A seleção nacional viaja nesta sexta-feira, no dia 12, para Ebna Palm Beach, em Miami, na Flórida, onde vai montar o seu quartel-general. Portugal vai discutir-se no Grupo K e tem estreia marcada para o dia 17 de junho, na frente à República Democrática do Congo, em Houston, numa partida com início agendado.

até o final da temporada 2027-2028, ficando prevista uma cláusula que permite prolongar a ligação por mais uma época até junho de 2029. O Benfica não confirmou a transferência de Mourinho para os merengues numa operação que rende 15 milhões de euros nos cofres da SAD encarnada, na valor correspondente à cláusula de rescisão do técnico. O treinador português Marco Silva regressa assim ao futebol português, depois de uma carreira quase sempre feita no estrangeiro, com passagens pelo Olympiacos, Hull City, no Watford, no Everton e Fulham. Em Portugal, destacou-se pelo trabalho no Estoril e depois no Sporting Clube de Portugal, onde conquistou a Taça de Portugal em 2015. De resto, o treinador Marco Silva, que já está no Seixal, o técnico, chegou num carro conduzido pelo diretor desportivo Mário Branco, mantendo-se nas instalações até ao final do dia. O novo técnico do Benfica conheceu assim os quentos à casa. Marco Silva é assim a aposta do Benfica para render José Mourinho, e a apresentação poderá acontecer ainda durante esta semana. O treinador José Mourinho despediu-se do Sporting Lisboa e Benfica. Nos encarnados confirmaram a saída do técnico no Real Madrid e consequente contratação de Marco Silva. No Special One deixou assim uma mensagem nas redes sociais sobre a sua despedida. Agradece ao presidente Rui Costa na oportunidade que lhe foi concedida ao trabalhar ao serviço do Sporting Lisboa e Benfica. Representar um clube desta grandeza foi uma honra e um privilégio. Acabou por assumir Mourinho. Dirige igualmente também uma palavra de reconhecimento a todos os profissionais do Benfica Campus, cujo profissionalismo, dedicação e competência foram exemplares. Assumiu também José Mourinho, regressou ao Sporting Lisboa e Benfica 25 anos depois. No entanto, fechou a temporada sem títulos, na terceira posição da Primeira Liga, com briga na qualificação para a Liga na Europa. Sai como invencível do campeonato depois de 20 vitórias e 10 empates na Liga dos Campeões. Somou 3 vitórias e 6 derrotas, caindo no play-off diante da formação do Real Madrid. No que diz respeito a esta mensagem de despedida, estendeu-se também aos jogadores, assumindo que aos jogadores com quem teve o prazer de trabalhar, deixa também um sincero agradecimento e os votos de maior sucesso pessoal e profissional. Leva consigo na convicção de que mais do que um momento criaram uma ligação duradoura. Um jogador durante um dia, um jogador para sempre, disse Mourinho, sem qualquer palavra dirigida aos adeptos. O jogador Gianluca Prestiani despediu-se também de José Mourinho. O treinador desvinculou-se do Benfica e assina pelo Real Madrid. Depois do Benfica ter anunciado a sua saída no extremo argentino, agradeceu por tudo, salientando que foi um prazer poder trabalhar com o técnico na Setubalense e deixou muito obrigado, Mister. Termina assim essa mensagem de despedida de Prestiani, que nessa mesma mensagem acaba também por destacar as qualidades do técnico português. O atleta Prestiani destacou-se como uma das principais opções nas escolhas de José Mourinho ao longo da temporada. Nesta temporada, o argentino, na recorte, apontou 3 golos e 6 assistências em 41 jogos pelos encarnados. O Benfica está disposto a fazer um grande esforço financeiro para prolongar o contrato do extremo André Schelderup, mas encontrará dificuldade para ter sucesso na intenção. Sabe a Gol FM, o internacional norueguês de 22 anos, não tem nesta altura intenção de renovar o contrato com os encarnados, que expira em 2028. Tem em vista uma proposta de um clube da Premier League que lhe oferece sensivelmente os mesmos valores que o Benfica e a possibilidade de lutar por títulos, além de jogar na UEFA Champions League. Paulo Cube, não de na equipa benfiquista, não marcará na presença na nova temporada, porque não conseguiu qualificação para tal. O SAD do Benfica ofereceu ao Nórdico uma proposta para renovar-se por mais 3 temporadas, no que elevaria nas condições financeiras de Schelderup já a partir da próxima época e lhe permitiria ganhar-se 18 milhões de euros líquidos no conjunto de 5 anos, 3,6 milhões por temporada, superando largamente o atual teto salarial do plantel, que ronda nos 2 milhões e meio de euros líquidos sem prémios de desempenho. Portanto, até 2031, Schelderup foi contratado aos dinamarqueses do Nordsjælland por cerca de 14 milhões de euros em janeiro de 2023. O Benfica apresentou a proposta de renovação e pediu aos jogadores para responder até determinada data. Entretanto, já aspirada, sem que Schelderup tenha respondido a intenção dos jogadores de não renovar, apesar de estar sensível ao esforço e vontade da SAD encarnada, no que move o atacante norueguês, não é apenas no dinheiro, mas também o desafio desportivo, poder projetar-se num campeonato de maior dimensão e atingir um patamar superior na sua carreira. O Benfica, pelo seu lado, sente que, por enquanto, tem o jogador protegido, com mais 2 anos de contrato e blindado por uma cláusula de rescisão de 100 milhões de euros para libertar Schelderup. As águias exigem no mínimo 40 milhões de euros. André Schelderup terminou a temporada em momento de forma entusiasmante, com brilho nos jogos da Champions, que o projetou na época, marcou 10 golos e fez 7 assistências em 43 jogos pela formação encarnada. Vai jogar o Mundial 2026 com a camisola da Noruega, podendo ganhar projeção ainda maior. No cenário de perder André Schelderup, já neste verão, vai ganhando contornos cada vez mais concretos, no que representaria uma baixa importante

0: Nos planos de Marco Silva, na treinador que substitui José Mourinho na liderança técnica, consciente da vontade dos jogadores, sabendo das sondagens que têm recebido por ele, na passada do Benfica, trabalha no mercado para contratar soluções, mesmo com Seldrupo no plantel. O pleno passa por contratar mais um extremo, Sidney Lopes, Cabral, saiu para Trabzonspor e Bruma. Também Cabna pode sair do clube, mas pode surgir a necessidade de avançar por dois. A urgência é encontrar um jogador diferenciado e de qualidade, e que naturalmente obrigará a um esforço financeiro nas negociações. Nos últimos dias, surgiu a notícia de que poderia estar ativa na pista de Carlos Alvarez, extremo do Levante, mas nas exigências do clube espanhol são altas e Alvarez joga preferencialmente pelo flanco direito, podendo, no entanto, jogar pela esquerda ou atrás do ponta de lança. Os encarnados liderados nas movimentações do mercado pelo diretor de geral Mário Branco têm vários jogadores sinalizados, mas por enquanto a primeira opção é manter Andreas Seldrup no plantel, um cenário que ainda assim deve arrastar-se até encontrar clarificação, uma vez que é possível que o norueguês ainda esteja a jogar o Campeonato do Mundo, na altura em que o Benfica tem de jogar o primeiro jogo oficial a 23 de julho nas pré-eliminatórias para a Liga Europa. O Sporting deu a conhecer a contratação de Silas Andersen, o médio dinamarquês de 21 anos, deixa nos suecos do Aken para assinar um contrato até junho de 2031. Os leoninos desembolsam 7,2 milhões de euros pelos jogadores, podendo o montante ascender aos 10 milhões mediante o cumprimento de objetivos previamente definidos. Entre os dois clubes, Andersen fica ainda blindado por uma cláusula de rescisão de 80 milhões de euros. O jogador Andersen é o mais recente reforço da equipa orientada por Rui Borges, depois das chegadas de Rodrigo Salazar, Pedro Lima e Isa Dombia. Ténis, oficialmente jogador do Sporting Clube de Braga, no emblema minhoto, anunciou na contratação do médio internacional bósnio, informando que a contratação não comportou custos. No Colónia, onde os jogadores alinhava, salvaguardou 20% de uma futura na transferência. Com a formação feita no Darmstadt, no Eintracht de Frankfurt e também na equipa do Kickers, da Alemanha, clube onde, de resto, iniciou o seu percurso enquanto sénior, na ténis, mudou-se em 2022-2023 para na formação do Colónia, cuja na camisola vestiu por 107 vezes, com 8 golos e 7 assistências nas últimas 4 temporadas. Um novo desafio na carreira do médio internacional pela Bósnia, 7 internacionalizações e 1 assistência, passa nem então pelo futebol português, e mais concretamente pelo Sporting Clube de Braga, do contrato válido até 2031, consta uma cláusula de rescisão de 40 milhões de euros. Na ténis, que já cumpriu os indispensáveis exames médicos e estará nas ordens de Carlos Vicente no arranque dos trabalhos de pré-temporada agendados para no dia 22, no segundo reforço já confirmado pelos bracarenses, depois de Diogo Travassos, lateral ala português, que foi recrutado ao Sporting e que em 2025-2026 tinha evoluído por empréstimo no Moreirense. César Peixoto, de 46 anos, treinador que conduziu o Gil Vicente, ao 6º lugar na Primeira Liga, está neste momento a ser cobiçado pelo Wolverhampton para uma eventual rendição do galês Rob Edwards. Apesar desta mudança, estar ainda num círculo bem fechado, até porque os responsáveis do clube do Molino continuam a garantir que o atual técnico entra nas contas para na próxima temporada, que será discutida no Championship, pois o emblema do português José Sá não conseguiu escapar à despromoção da Premier League na última temporada. Uma eventual contratação de César Peixoto terá sempre de passar pelo emblema de Barcelos, com o qual mantém contrato até junho de 2027. No meio do processo, poderá estar o agente Jorge Mendes, que na agência de Peixoto e continua a manter uma relação de proximidade com a equipa do Wolverhampton, se bem que não tão próxima como já aconteceu no passado. No entanto, o técnico também estará na lista dos gregos do PAOK. O estádio de Bessa conta com o seu futuro em aberto. O leilão dos nativos ligados ao universo do Boa Vista terminaram sem qualquer proposta válida para a compra isolada do recinto achadrezado, cujo preço mínimo estava fixado em cerca de 27 milhões de euros. Já no complexo desportivo adjacente, despertou forte interesse entre os investidores depois de vários lances registados nas últimas horas do processo. O ativo acabou vendido por 6 milhões e meio de euros, acima do valor base de 5,9 milhões. O estádio e o complexo receberam diversas ofertas, já perto do encerramento do leilão. Ainda assim, a proposta mais elevada ficou-se pelos 25,7 milhões de euros, longe dos cerca de 33 milhões exigidos para concretizar esta mesma venda. O estádio do Bessa, inaugurado no final de 2003, na Casa de Boa Vista, há mais de 2 décadas, não encontrou compradores, mantendo-se na incerteza sobre o destino de um dos estádios mais emblemáticos do futebol português. A Boa Vista SAD foi despromovida na 2ª Liga em maio de 2025, depois de cumprir 11 épocas seguidas no escalão principal, sendo um dos 5 campeões nacionais da história, graças ao título arrebatado em 2000-2001. O empresário de Vitinha, Lisboa Neves, recusou a possível saída de qualquer um dos médios do PSG no mercado de verão. Na Jorge Mendes, empresário e representante dos internacionais lusos, garantiu ainda que nos dois futebolistas não foram alvo de nenhum clube recentemente, apesar de terem sido associados ao Real Madrid. Vitinha e João nunca foram uma opção para qualquer clube. São, neste momento, totalmente inegociáveis no PSG e estão muito, muito felizes na formação da capital de França e têm intenção de continuar a colecionar troféus por esta mesma equipa, afirmam Jorge Mendes em declarações a Fabrício Romano.
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1: O golfista norte-americano Ogden Tiger Woods anunciou que irá fazer uma pausa na carreira para procurar ajuda profissional na sequência de um recente incidente que culminou na sua detenção por condução sob o efeito de substâncias. A decisão foi comunicada através das redes sociais, poucos dias após ter sido detido, perto da sua residência em Jupiter Island, na Flórida. Woods explicou que a sua prioridade é na sua saúde e o seu bem-estar. Vai afastar-se durante um período de tempo para procurar tratamento e concentrar na sua saúde, afirmou o atleta. Sabe e compreende a gravidade da situação em que se encontra atualmente. É necessário dar prioridade ao seu bem-estar e trabalhar para uma recuperação duradoura e completa. O golfista sublinhou o seu compromisso em regressar mais forte, estar empenhado em tirar o tempo necessário para voltar a uma condição mais saudável, mais forte e mais concentrada, tanto a nível pessoal como profissional, acrescentou, pedindo interno respeito pela sua privacidade e também pela privacidade da sua família. Recordar que Tiger Woods foi detido por conduzir em estado de alteração após ter passado 8 horas nos escritórios da polícia da região. Foi libertado sob fiança. O teste de alcoolemia deu negativo, mas o atleta recusou fazer qualquer tipo de análise à urina.
0: Está na altura dos craques mundiais. 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
2: Eric Cantona, também conhecido como Le Roi, ou o Rei em português, é uma figura marcante e controversa no futebol, com uma carreira que influenciou não só dentro de campo, mas também fora dele. Nascido em Marselha, França, em 1966, Cantona começou a sua carreira em clubes menores no país, mas foi no Manchester United que realmente se destacou, transformando-se num ícone da Premier League. Cantona começou a sua trajetória no futebol no Auxerre, clube pelo qual fez a sua estreia profissional em 1983. Durante os primeiros anos da sua carreira, mostrou grande talento, mas também uma personalidade forte e um temperamento imprevisível. Passou por alguns clubes franceses, como o Marselha, o Bordeaux, o Montpellier e o Nîmes, conquistando títulos nacionais, mas sempre com problemas disciplinares. A sua passagem por Marselha foi marcada pela vitória no Campeonato Francês em 1989, mas Cantona não se adaptou completamente ao clube, que culminou na sua transferência para o Nîmes, onde um incidente com o árbitro quase resultou na sua reforma precoce. Após essa fase turbulenta, decidiu buscar uma nova oportunidade em Inglaterra, onde a sua carreira descolaria de forma irreversível. A carreira de Cantona mudou drasticamente ao transferir-se para o Leeds United em 1992. Rapidamente ajudou o clube a conquistar o título da primeira divisão inglesa, mas foi depois da sua transferência para o Manchester United que se tornaria uma verdadeira lenda. Chegando ao Old Trafford em novembro de 1992, Cantona teve um impacto imediato. Os Red Devils, que não conquistavam o título inglês há mais de 25 anos, venceram a Premier League na sua primeira temporada com o francês. Com o seu estilo arrojado, passos precisos e golos decisivos, ajudou a transformar o United numa potência do futebol inglês. Entre 1992 e 97, sob sua liderança, o clube conquistou 4 títulos da Premier League, além de 2 taças de Inglaterra. Cantona sempre foi conhecido tanto pelas suas habilidades com bola quanto pelo seu temperamento explosivo. O episódio mais famoso da sua carreira ocorreu em 1995, quando durante uma partida frente ao Crystal Palace deu um pontapé num adepto adversário que o insultou da bancada. Esse incidente resultou numa suspensão de 8 meses, um dos momentos mais controversos da história do futebol inglês. Apesar disso, quando retornou da suspensão, Cantona rapidamente recuperou a sua forma e liderou o Manchester United em mais uma conquista da Premier League em 1996. Esse foi um dos momentos que cimentou o seu status de rei, tanto pelo seu carisma quanto pela sua importância dentro de campo. Surpreendentemente, Cantona anunciou a sua retirada em 1997, aos 30 anos, no auge da sua carreira. Decidiu então seguir outros caminhos, incluindo uma carreira como ator e envolvimento com o cinema e arte. Fora dos campos, o francês sempre foi conhecido pela sua personalidade forte, pensamentos filosóficos e declarações marcantes que alimentaram a sua aura de enigma e fascínio. O avançado deixou um legado profundo no Manchester United e no futebol mundial. Foi nomeado em 1994 como jogador do ano para a Associação de Jogadores Profissionais Ingleses e em 2001 foi eleito o jogador do século pelos adeptos do United. A sua influência no renascimento do clube e na Premier League é inegável, sendo lembrado como um dos maiores jogadores da história do futebol inglês. A carreira de Eric Cantona foi marcada tanto pelo brilhantismo dentro de campo como pela sua irreverência fora dele. Ícone do Manchester United e da Premier League, Cantona não só ajudou a transformar o clube numa potência global, como também redefiniu o papel de uma estrela do futebol, combinando talento, liderança e uma personalidade única. Mesmo após a sua retirada, continua a ser uma figura reverenciada e uma das personalidades mais influentes da história do futebol.
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6: Eu acho que foi um amigável com muito significado para nós. Jogar uma equipa africana, nós estamos muito habituados a jogar equipas africanas e muito, muito semelhante ao Congo, a um nível de jogadores atacantes muito fortes que utilizam os duelos muito bem. Então, em geral, sempre é importante ganhar, sempre é importante melhorar.
7: Uma vitória que é sempre importante, preparar o Mundial com vitórias, mas mais importante é as dinâmicas que queremos implementar na equipa antes do Mundial, e foi isso que tentámos fazer. Agora ainda temos mais uns dias para trabalhar e depois arrancar o Mundial da melhor forma. Esse é o nosso objetivo. E dá para falar bem, claro que nós, neste jogo de preparação, sabendo que tem o Mundial, estamos tudo, claro. Acho que vamos todos os dedos para dar o máximo, mas claro que o mais importante é isso mesmo, é não nos magoarmos antes do Mundial.
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2: Fundado a 4 de março de 1945, no rescaldo da Segunda Guerra Mundial, o Estrela Vermelha de Belgrado, ou Crvena Zvezda, em sérvio, rapidamente se consolidou como um dos clubes mais emblemáticos da antiga Jugoslávia e da atual Sérvia. Desde os seus primeiros dias, o clube destacou-se como uma força dominante no futebol jugoslavo, não só devido ao seu desempenho dentro de campo, mas também pelo seu simbolismo e ligação com o espírito nacionalista da Sérvia. Situado em Belgrado, a capital do país, o Estrela Vermelha representa muito mais do que uma simples equipa de futebol. Para os seus adeptos, é um símbolo de orgulho, resistência e, acima de tudo, de grandeza. Logo após a sua fundação, o Estrela Vermelha começou a construir um legado de sucesso que o acompanharia ao longo das décadas. O primeiro grande troféu nacional chegou em 1948 com a conquista da Taça da Jugoslávia e o clube rapidamente se estabeleceu como uma potência do campeonato jugoslavo. Ao longo das décadas de 1950 e 1960, o Estrela Vermelha consolidou a sua posição como um dos clubes mais fortes do país, ganhando vários títulos nacionais e criando uma base de adeptos apaixonada e fiel. Este período foi marcado pela rivalidade feroz com o Partizan de Belgrado, outra potência do futebol jugoslavo. Conhecido como o Eterno Derby, este confronto transformou-se num dos jogos mais intensos do futebol europeu, envolvendo paixões que muitas vezes ultrapassavam o desporto. No entanto, foi na década de 1980 que o Estrela Vermelha começou a preparar-se para aquilo que seria o momento mais glorioso da sua história. Sob a liderança de uma geração de jogadores talentosos e com o apoio incondicional dos seus adeptos, o clube construiu uma equipa de classe mundial que atingiria o auge no início dos anos 90. Jogadores como Dragan Stojković, Dejan Savicevic, Robert Prosinec e Vladimir Jugovic emergiram como estrelas e a equipa tornou-se conhecida pelo seu estilo de jogo técnico, habilidoso e ofensivo, que cativava tanto os seus adeptos como os críticos do futebol europeu. A grande conquista do Estrela Vermelha chegou na temporada de 1990-1991, quando o clube venceu a Taça dos Clubes Campeões Europeus, o troféu mais prestigiado do futebol de clubes. Numa campanha épica, a equipa de Belgrado derrotou alguns dos gigantes do velho continente, culminando na final disputada a 29 de maio de 1991 no estádio San Nicola, em Bari, na Itália. Frente ao poderoso Olympique de Marselha, o Estrela Vermelha jogou de forma calculista e estratégica, resistindo aos ataques franceses e levando o jogo a uma decisão por penaltis após um empate a zero no tempo regulamentar. Na dramática lotaria das grandes penalidades, o Estrela Vermelha foi mais eficaz, vencendo por 5-3 e garantindo o primeiro título europeu da sua história. Este triunfo fez do clube o primeiro dos Balcãs a conquistar um título europeu, um feito histórico que elevou o nome do emblema ao patamar dos grandes do futebol. Além da Taça dos Campeões Europeus, o Estrela Vermelha conquistou ainda a Taça Intercontinental de 1991, ao derrotar o Colo-Colo do Chile por 3-0 no Japão. Com este título, o clube confirmou o seu estatuto como a melhor equipa do mundo naquele ano, um feito que solidificou o seu lugar entre as maiores potências do futebol global. A equipa de 1991 é até hoje considerada uma das melhores formações da história do futebol jugoslavo e um orgulho eterno para os seus adeptos. Contudo, após este sucesso estrondoso, o clube enfrentaria desafios significativos nos anos que se seguiriam. A desintegração da Jugoslávia e a guerra civil que assolou os Balcãs nos anos 90 tiveram um impacto profundo no futebol da região. O Estrela Vermelha, tal como outros clubes da antiga Jugoslávia, viu-se afetado pelas dificuldades económicas e políticas resultantes do conflito e muitos dos seus melhores jogadores acabaram por se transferir para equipas estrangeiras, enfraquecendo a qualidade competitiva da equipa. A transição para o futebol sérvio após a independência do país não foi fácil e o clube passou por um período de reconstrução. Apesar desses desafios, o Estrela Vermelha continuou a ser uma força dominante no campeonato sérvio, conquistando inúmeros títulos nacionais e mantendo uma forte presença nas competições europeias. Nos anos recentes, o clube tem procurado reviver os seus dias de glória, conseguindo importantes qualificações para a fase de grupos da Liga dos Campeões, onde tem enfrentado algumas das melhores equipas da Europa, demonstrando a resiliência e a tradição de uma instituição histórica. O Estrela Vermelha continua a ser o clube mais bem-sucedido da Sérvia, com dezenas de títulos nacionais, incluindo campeonatos e taças. O Maracanã, o icónico estádio do clube, com capacidade para mais de 50 mil espectadores, é conhecido pelo ambiente eletrizante criado pelos fervorosos adeptos, conhecidos como Delia. Este apoio incondicional tornou o Estrela Vermelha um dos clubes mais temidos para qualquer adversário que se atreva a passar pelo túnel para pisar o seu relvado. Em suma, trata-se de um clube com uma história rica e complexa, feita de momentos de glória inigualáveis e desafios profundos. A sua vitória na Taça dos Campeões Europeus em 1991 permanece como o maior feito de um clube dos Balcãs e uma referência de excelência no futebol mundial. Hoje, o Estrela Vermelha continua a ser um símbolo de resistência e paixão, representando não só a cidade de Belgrado, mas também o espírito de um clube que, independentemente das adversidades, mantém vivo o sonho de voltar a dominar o futebol europeu.
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9: São 5 da manhã e 33 minutos.
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1: grande destaque desta na quinta-feira vai claramente para a abertura do Mundial 2026, o dia mais aguardado pelo planeta do futebol. Desculpa, nesta quinta-feira, no dia 11 de junho de 2026, as atenções do mundo viram-se para a América do Norte, para a dar o pontapé de saída no maior campeonato do mundo de sempre, nos Estados Unidos, Canadá e México, na organização conjunta entre estes países que se unem para a organizar precisamente a prova histórica que, pela primeira vez, conta com 48 seleções e uns massivos 104 jogos, todos eles com relato na Gold FM. O epicentro da festa é o mítico estádio Azteca, na Cidade de México. Este verdadeiro templo do futebol torna-se no primeiro estádio do mundo a receber 3 jogos de abertura de mundiais. Às 8 da noite, o México entra em campo para defrontar a África do Sul, num ambiente que promete ser absolutamente eletrizante. O formato de 2026 é uma folha em branco na história do desporto. Mais equipas significam mais histórias de superação, mais estreias e um calendário implacável que vai durar mais de um mês, culminando na grande final em Nova Iorque no dia 19 de julho. No espetáculo está garantido quase a tempo inteiro, porque a contagem decrescente também já começou, mas com uma dose extra de paciência, a seleção nacional só se estreia na próxima quarta-feira, no dia 17, na frente à República Democrática de Congo. Até aí, resta-nos vestir a camisola, preparar-se no sofá e desfrutar do arranque da maior festa do Desporto Rei, Mundial 2026, que começa nesta quinta-feira e será no primeiro de 104 jogos. 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O Wolverhampton deu a conhecer o regresso de Raul Jiménez, no mexicano de 34 anos, assinou um contrato válido por 2 temporadas, com mais uma de opção, e volta assim ao clube, onde mais marcou na carreira europeia. O Wolverhampton, após a descida no Championship, no final da última época, decidiu recuperar uma das figuras mais marcantes da sua história no presente, para liderar na tentativa de regressar à Premier League já no próximo ano. O atleta Jiménez regressa no Molineux, depois de 3 épocas no serviço do Fulham. Antes disso, entre 2018 e 2023, realizou 166 jogos pelos Wolves e marcou 57 golos. No avançado internacional mexicano, contratado inicialmente no Benfica por empréstimo, após na promoção à Premier League, rapidamente se afirmou como referência ofensiva dos ingleses. O jogador na temporada 2019-2020 assinou 27 golos em todas as competições e ajudou o Wolverhampton a atingir os quartos de final da Liga na Europa e a lutar pelos lugares de acesso à Liga dos Campeões. Ainda por Inglaterra, no Tottenham deu a conhecer a renovação de contrato com o experiente defesa, Ben Davies, produto da formação do Swansea City. O internacional galês está no emblema do norte de Londres desde a temporada 2014-2015. É o próprio jogador que admite que o Tottenham é como se fosse uma segunda casa, sempre se sentiu em casa, no seio desta equipa, e espera continuar a ajudar este conjunto inglês nesta temporada. Discutiu apenas 9 jogos em todas as competições devido à lesão e marcou um golo. Davies, de 33 anos, é um dos jogadores na mais jogos pelos Spurs, 363 jogos, e é um dos mais influentes no balneário. O lateral conquistou ainda uma taça da Liga Inglesa em 2012-2013 e uma Liga Europa em 2024-2025. O Real Madrid oficializou a saída de Álvaro Arbeloa, documento técnico da equipa principal, abrindo assim definitivamente o caminho para a chegada de José Mourinho. José Mourinho, que já foi também oficializado como novo técnico da formação do Santiago Bernabéu. Através de um comunicado, os merengues anunciaram o fim da ligação do técnico espanhol, agradecendo a dedicação demonstrada ao clube ao longo dos anos. A saída de Arbeloa aconteceu imediatamente antes da oficialização da contratação de José Mourinho, tendo no Real Madrid pago 15 milhões de euros previstos na cláusula de rescisão que ligava no treinador português Chabnal Sport Lisboa e Benfica. De resto, Arbeloa assumiu o cargo de treinador do Real Madrid após o despedimento de Xabi Alonso. Em janeiro, o técnico de 43 anos realizou 28 jogos no comando da equipa sem ter conseguido conquistar qualquer título. Desta forma, Mourinho regressa ao clube, onde conquistou uma Liga Espanhola, uma Taça do Rei e uma Supertaça de Espanha, voltando a assumir o comando dos merengues mais de uma década depois da sua primeira passagem pelo estádio Santiago Bernabéu de 2010 a 2013. Ainda por Espanha, o Real Madrid esperava abrir negociações por Xabna Julián Alvarez, com uma oferta de 150 milhões de euros, a resposta do Atlético de Madrid não foi tudo menos diplomática. Horas depois dos merengues anunciarem oficialmente a contratação com a Xabna de José Mourinho, e depois da equipa madrilena apresentar também uma proposta pelo avançado argentino, no rival da capital espanhola, no Atlético de Madrid, respondeu nas redes sociais com 5 emojis. Os merengues Xabna tinham explicado que a proposta Xabna foi recusada, com o Atlético a remeter qualquer interesse para a cláusula de rescisão dos jogadores, Xabna fixada em 500 milhões de euros. No entanto, a reação dos colchoneros Xabna, porém, não ficou pelos emojis. Numa segunda publicação nas redes sociais, o clube liderado por Henrique Cerezo demonstrou ponto por ponto na versão apresentada pelo rival, deixando várias farpas pelo caminho e garantindo que nenhum dos seus jogadores irá ser vendido ao desbarato. A troca de mensagens não terminou aí. Numa terceira publicação, os Rory Blancos voltaram à carga, desta vez ironizando sobre as alegadas boas relações entre os dois clubes. A resposta mediática surge numa altura em que Julián Álvarez é apontado também ao interesse de Barcelona, que também mereceu algumas respostas, no mínimo caricatas, por parte do Atlético de Madrid. Ainda pelo futebol espanhol, o Osasuna deu a conhecer que Luís Miguel Fabna Ramis é o novo treinador da equipa, no técnico de 55 anos, sob nas sumas rédeas do clube de Pamplona, após ter comandado o Burgos, na segunda divisão espanhola. No catalão natural de Tarragona, fará na sua estreia na Liga Espanhola, depois de uma década, no segundo escalão, Luís Ramis assinou um contrato válido até no verão de 2028. Por Itália, Rafael Fabna Palladino, de 42 anos, foi demitido do comando técnico da Atalanta, informou o emblema de Bergamo, no italiano natural de Nápoles. Tinha contrato por mais um ano, mas apenas conseguiu 18 vitórias em 39 jogos. Antes, o treinador orientou Fiorentina e também a formação do Monza. Atalanta atingiu as meias finais da taça e os oitavos da Liga dos Campeões, além de terminar o campeonato no sétimo lugar. Por isso, na próxima época, vai obrigar-se à discussão de um play-off de acesso na fase de Liga da Liga Conferência. Em dia de abertura do Mundial 2026, na República Democrática de Congo, adversária de Portugal, na fase de grupos deste Mundial, perdeu por 2-1 com o Chile, na primeira parte sem golos, foi na formação chilena. A chegar na primeira vantagem com o golo de Osório, aos 52 minutos, na República Democrática de Congo, não procurou responder, mas foi o Chile que voltou a fazer balançar as redes da baliza, defendida por Lionel Nzal, já Matias Sepulveda, apontou um golaço de livre-direto aos 86 minutos. A fechar o encontro, na Kembe, na Futebol Clube Porto, Rio Ave, Niarouca, respondeu com a mesma moeda e reduziu para 2-1 com um grande gol da República Democrática de Congo, que estava integrada no Grupo K, juntamente com Portugal, Colômbia e Uzbequistão. É este o primeiro adversário de Portugal no dia 17 de junho, nas contas do Mundial 2026. A fechar, olhamos para a tenista Serena Williams, que voltou aos campos com triunfo no quadro de partes do torneio de Queens, em parceria com a canadiana Victoria Nubuco. Quase 4 anos após ter terminado a sua carreira, na norte-americana de 44 anos, bateu na Erin da Nova Zelândia e a compatriota Nicole por 7-6 e 6-2 num encontro que durou 1 hora e 32 minutos. Williams, com este triunfo, segue para nos quartos de final do torneio de Londres. A desportista Serena Williams fechou a sua carreira com 73 títulos singulares, 23 de pares e 2 de pares mistos. Ao lado da irmã, conquistou 14 títulos de pares em majors, sendo que foi a única tenista a ter completado no Golden na Grand Slam, em singulares, foi campeã na Olímpica, em Londres, 2012, e Patch não contabilizar 3 títulos olímpicos com Venus Williams.
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16: Rodrigo Pinheiro para Gustavo Sá, vai olhar para a grande área. Cruzamento com a boca, de cabeceamento, golo!
17: Vamos!
16: Pura de Gustavo Sá.
17: Que cruzamento espetacular.
16: Espetacular. Bola para David Simão, jogada trabalhada, Alfonso 3, a segundo pós, cabeceamento, vai marcar o Arouca, golo! José Fontana!
17: Vai para a baliza, atenção, remate, golo!
16: Que golaço!
17: Que golo do outro mundo!
16: Que maravilha de Bruno Fernandes!
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2: A era de Sir Alex Ferguson à frente do Manchester United entre 1986 e 2013 é ainda uma das mais icónicas da história do futebol. Em quase três décadas no comando dos Red Devils, Ferguson transformou um clube que vivia de memórias passadas numa verdadeira potência mundial, conquistando um impressionante número de títulos e consolidando a sua posição como um dos maiores treinadores de todos os tempos. Com um total de 38 troféus, incluindo 13 títulos da Premier League, duas Ligas dos Campeões e 5 taças de Inglaterra, Ferguson moldou o Manchester United e deixou um legado incomparável. Quando o escocês chegou ao clube em novembro de 1986, o Manchester United estava longe de ser o gigante europeu que conhecemos hoje. Na altura, o clube enfrentava uma seca de títulos da Liga, que durava desde 1967, e tinha dificuldades em competir com rivais como o Liverpool, que dominava o cenário inglês. Os primeiros anos de Ferguson em Old Trafford foram difíceis e até houve especulações sobre uma possível demissão após resultados decepcionantes, porém o treinador escocês manteve a confiança da direção e a vitória na Taça da Inglaterra em 1990, após um dramático replay contra o Crystal Palace, foi o ponto de viragem que iniciou a construção de uma dinastia. Nos anos seguintes, Ferguson começou a estruturar uma equipa vencedora. Foi pioneiro na aposta em jovens talentos da academia, estratégia que ficaria conhecida pela introdução da famosa classe de 92, que incluía jogadores como David Beckham, Ryan Giggs, Paul Scholes, Gary Neville e Nicky Butt. Estes jovens formariam um núcleo de uma equipa que se tornaria dominante, combinando o seu talento com as contratações criteriosas de Eric Cantona, Roy Keane e Peter Schmeichel. O sucesso não tardou a chegar e em 1993 o United venceu a sua primeira Premier League sob o comando de Ferguson, pondo fim a um jejum de 26 anos. A década de 1990 foi marcada pelo domínio doméstico dos Red Devils, com Ferguson a guiar o clube a 6 títulos da Premier League, 4 taças de Inglaterra e, em 1999, à glória europeia com a conquista da Liga dos Campeões. O ano de 99 foi particularmente especial, já que o United conseguiu o inédito treble, vencendo a Premier League, a Taça de Inglaterra e, para além do título de campeão europeu, num feito nunca antes realizado por um clube inglês. A final da Liga dos Campeões em Camp Nou contra o Bayern de Munique foi um dos momentos mais dramáticos da história do futebol. Perdendo por 1-0 até aos 90 minutos, o United virou o jogo nos descontos com golos de Teddy Sheringham e Ole Gunnar Solskjaer, selando uma vitória épica por 2-1. Ferguson continuou a evoluir a equipa ao longo dos anos, mostrando uma capacidade notável para se adaptar às mudanças no futebol. No início dos anos 2000, com a saída de jogadores-chave como Beckham e a reforma de outros veteranos, Ferguson renovou a equipa com contratações que voltariam a colocar o United no topo. Nomes como Cristiano Ronaldo, Wayne Rooney e Nemanja Vidić desempenharam papéis cruciais na segunda era dourada do clube, que culminou em mais uma conquista da Liga dos Campeões em 2008, numa final histórica contra o Chelsea em Moscovo, decidida nos penaltis. O United de Ferguson estabeleceu-se como um dos clubes mais temidos da Europa, ganhando a Premier League repetidamente e acumulando troféus nacionais e internacionais. A capacidade dos escoceses para gerir egos, desenvolver jovens jogadores e tirar o melhor dos seus plantéis, independentemente das mudanças, fez dele uma figura única no desporto. Além disso, a sua rivalidade com treinadores como Arsène Wenger, do Arsenal, e José Mourinho, do Chelsea, adicionou ainda mais drama à Premier League. A longevidade de Ferguson no cargo foi acompanhada por um espírito competitivo inabalável e uma busca constante pela excelência. A vitória na Premier League de 2013, a última da sua carreira, foi um final adequado para uma trajetória de sucesso. Após anunciar a sua retirada no final dessa época, Ferguson deixou o United com 13 títulos da Premier League, um recorde que provavelmente permanecerá por muitos anos. A sua última época foi marcada pela liderança de Robin van Persie, cuja contratação em 2012 foi um golpe estratégico que garantiu o título com facilidade. Quando Ferguson se despediu em 2013, o futebol inglês perdeu uma das suas figuras mais icónicas e o Manchester United entrou numa nova era sem o líder que os guiara durante quase 3 décadas. O impacto de Ferguson vai muito além dos títulos, moldou a identidade do clube, desenvolveu uma cultura de vitória e foi o arquiteto de algumas das equipas mais emocionantes da história do futebol mundial. O seu legado em Old Trafford permanece intacto e o seu nome será sempre sinónimo de sucesso no Manchester United e no futebol global.
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0: O jogador ideal sabe equilibrar disciplina e criatividade, sendo imprevisível nos momentos decisivos. É para ouvir também todos os dias, aqui na Primeira Rádio Desporto, o perfil do jogador.
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2: Rodri Hernández, nascido a 22 de junho de 1996 em Madrid, em Espanha, é o médio defensivo conhecido pela sua capacidade de recuperar bolas e distribuir jogo. Iniciou a sua carreira no Atlético Madrid, onde começou a sua formação juvenil antes de se destacar na equipa B. A sua performance chamou a atenção da primeira equipa do Atlético, onde fez a sua estreia em 2015. Já em 2018, Rodri transferiu-se para o Villarreal, onde se destacou na La Liga pela sua habilidade em controlar o meio-campo e a sua leitura de jogo. A sua excelente temporada no Villarreal levou-o ao Manchester City em 2019 e por aí tornou-se uma peça fundamental no esquema tático do treinador Pep Guardiola, contribuindo para a conquista de vários títulos, incluindo a Premier League e a Liga dos Campeões em 2023. Além da sua carreira em clubes, Rodri também representa a seleção espanhola. Fez a sua estreia internacional em 2018 e tem sido uma presença constante no meio-campo de La Roja, ajudando a equipa em competições internacionais e qualificações. Em 2024 foi uma das principais figuras que conquistou o Euro 2024 na Alemanha sob o comando de Luís de la Fuente.
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0: E seguimos agora nesta emissão com mais um craque da Liga Portuguesa.
2: Jorge Manuel Rebelo Fernandes, mais conhecido como Silas, nasceu a 1 de setembro de 1976 em Lisboa. Ao longo da sua carreira, destacou-se como jogador, construindo um percurso notável no futebol português e internacional. Silas iniciou a sua carreira nas camadas jovens do futebol Benfica, mais conhecido como Fofó, e posteriormente no Sporting Clube de Portugal, mas foi no Atlético Clube de Portugal que se estreou como sénior em 1996. Após uma breve passagem pelo clube, Silas transferiu-se para a União de Montemor e foi aí que as as suas qualidades chamaram a atenção de clubes de maior renome em Portugal. A grande oportunidade de Silas surgiu quando assinou pela União de Leiria, clube onde permaneceu entre 1999 e 2003. Sob o comando de José Mourinho, o médio ofensivo destacou-se pela sua visão de jogo e capacidade técnica, ajudando o clube a obter resultados impressionantes na Primeira Liga. O sucesso no Leiria catapultou Silas para o futebol espanhol, onde assinou pelo Celta de Vigo em 2003. No entanto, apesar de ter disputado a La Liga com o clube galego, a sua passagem por Espanha não foi tão marcante quanto o esperado. Silas passou ainda pelo Wolverhampton Wanderers, em Inglaterra, na temporada de 2008-2009, onde teve a oportunidade de jogar no competitivo futebol inglês. Apesar de não ter deixado um impacto tão duradouro, a experiência em diferentes ligas ajudou-o a amadurecer como jogador e a preparar-se para os próximos desafios. Após a sua aventura internacional, Silas voltou a Portugal, desta vez para representar o Bolonenses. No emblema do Restelo, reencontrou-se com o futebol português e teve um papel importante na equipa, sendo um dos pilares do clube até ao final da sua carreira. Depois de encerrar o seu percurso como jogador, em 2016, Silas rapidamente fez a transição para o cargo de treinador. Assumiu o comando técnico da BSAD, onde começou a demonstrar o seu potencial como treinador, e o seu estilo de jogo ofensivo e a capacidade de extrair o melhor dos seus jogadores fizeram dele uma figura respeitada no futebol português. Posteriormente, assumiu o cargo de técnico do Sporting na temporada de 2019-2020, num período conturbado para o clube. Apesar das dificuldades, Silas conseguiu estabilizar a equipa e deixar a sua marca. A carreira de Silas como jogador e treinador reflete um percurso de resiliência, talento e adaptação a diferentes realidades do futebol. Tanto em Portugal como no estrangeiro, mostrou sempre a sua capacidade de ultrapassar desafios, deixando um legado no futebol português que transcende os seus anos como jogador.
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0: Seguimos agora nesta emissão com os craques mundiais.
2: Paolo Maldini, nascido a 26 de junho de 1968, é amplamente considerado um dos maiores jogadores de futebol de todos os tempos. A sua carreira foi inteiramente dedicada ao AC Milan, onde jogou durante 25 anos, tornando-se um ícone de longevidade e consistência. Filho de Cesare Maldini, uma lenda do futebol italiano, Paolo fez a sua estreia no AC Milan em 1985 com apenas 16 anos. Rapidamente se destacou pela sua maturidade e habilidade técnica, jogando inicialmente como lateral direito antes de se afirmar como lateral esquerdo, a posição pela qual ficaria famoso. Desde cedo, Maldini demonstrou uma grande capacidade defensiva, combinando velocidade, inteligência tática e uma leitura de jogo extraordinária. Durante as décadas de 1980 e 90, Maldini foi peça fundamental em algumas das equipas mais dominantes da história do futebol. Sob o comando de treinadores como Arrigo Sacchi e Fábio Capello, Maldini integrou uma defesa lendária ao lado de jogadores como Franco Baresi, Alessandro Costacurta e Mauro Tassotti. A solidez defensiva deste quarteto ajudou o Milan a conquistar inúmeros títulos, incluindo 7 da Série A e 5 Ligas dos Campeões. Entre 1988 e 1994, o Milan dominou o futebol europeu e Maldini foi um dos líderes dessa hegemonia. Na segunda metade da sua carreira, fez uma transição gradual para a posição de defesa central, onde continuou a exibir o mesmo nível de excelência. Mesmo com a idade avançada, manteve-se como uma das grandes figuras do futebol mundial, ele que já era conhecido pela sua incrível capacidade de manter a forma física, o que lhe permitiu jogar até aos 41 anos de idade. Apesar do sucesso a nível de clubes, a carreira internacional de Maldini não foi tão frutífera em termos de títulos. Representou a seleção italiana em 126 partidas, disputando 4 campeonatos do mundo e 3 campeonatos da Europa. Esteve perto de levantar troféus em várias ocasiões, destacando-se as finais perdidas no Mundial de 1994 e no Euro 2000. Mesmo sem um título internacional, Maldini foi sempre um líder exemplar na defesa da Itália, sendo o capitão durante muitos anos. Retirou-se em 2009, depois de uma carreira extraordinária, na qual somou mais de 1000 partidas como profissional, a maioria do Milan. A sua camisola número 3 foi retirada em sua homenagem, como reconhecimento pelo contributo incomparável ao clube. É visto como um dos jogadores mais leais da história, tendo rejeitado várias ofertas milionárias para continuar a representar os rossoneri ao longo da carreira. Maldini ficou também conhecido pelo seu comportamento ético e pela sua liderança silenciosa, sendo respeitado por colegas e adversários. Em 2018, regressou ao Milan para integrar a estrutura diretiva do clube, ajudando a orientar uma nova geração de jogadores. Com uma carreira repleta de conquistas, Paolo Maldini é sinónimo de dedicação, lealdade e excelência, com poucos jogadores a marcarem tanto a história de um único clube como ele fez no AC Milan. O seu nome será eternamente ligado ao sucesso dos rossoneri e ao legado do futebol mundial.
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9: São 5 da manhã e 58 minutos.
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1: O Sport Lisboa e Benfica já tem sucessor definido. Após na saída de José Mourinho, Pareb no Real Madrid, na SAD encarnada, na deu a conhecer à CMVM, que chegou a acordo com o Marco Silva. Na Pareb, assumir o comando técnico da equipa principal do técnico Luso, assinou um contrato válido até o final da temporada 2027-2028, ficando prevista uma cláusula que permite prolongar a ligação por mais uma época até junho de 2029. O Benfica confirmou a transferência de Mourinho para os merengues, numa operação que rende 15 milhões de euros. Nos cofres da SAD encarnada, na valor na correspondente à cláusula de rescisão do técnico. O treinador português Marco Silva regressa assim ao futebol português depois de uma carreira quase sempre feita no estrangeiro, com passagens pelo Olympiacos, Hull City, no Watford, no Everton e Fulham. Em Portugal destacou-se pelo trabalho no Estoril e depois no Sporting Clube de Portugal, onde conquistou a Taça de Portugal em 2015. De resto, o treinador Marco Silva, que já está no Seixal, o técnico chegou num carro conduzido pelo diretor desportivo Mário Branco, mantendo-se nas instalações até ao final do dia. O novo técnico do Benfica conheceu assim os quentos à casa. Marco Silva é assim aposta do Benfica para render José Mourinho, e a apresentação poderá acontecer ainda durante esta semana. O treinador José Mourinho despediu-se do Sport Lisboa e Benfica. Nos encarnados confirmaram a saída do técnico na Pareb no Real Madrid e consequente contratação de Marco Silva. No Special One deixou assim uma mensagem nas redes sociais sobre a sua despedida. Agradece ao presidente Rui Costa na oportunidade que lhe foi concedida ao trabalhar ao serviço do Sport Lisboa e Benfica. Representar um clube desta grandeza foi uma honra e um privilégio. Acabou por assumir Mourinho. Dirige igualmente também uma palavra de reconhecimento a todos os profissionais do Benfica Campus, cujo profissionalismo, dedicação e competência foram exemplares. Assumiu também José Mourinho, regressou ao Sport Lisboa e Benfica 25 anos depois. No entanto, fechou a temporada sem títulos, na terceira posição da Primeira Liga, na Cobriga, na qualificação para a Liga na Europa. Sai como invencível do campeonato depois de 20 vitórias e 10 empates na Liga dos Campeões. Somou 3 vitórias e 6 derrotas, caindo no play-off diante da formação do Real Madrid. No que diz respeito a esta mensagem de despedida, estendeu-se também aos jogadores, assumindo que aos jogadores com quem teve o prazer de trabalhar, deixa também um sincero agradecimento e os votos de maior sucesso pessoal e profissional. Leva consigo na convicção de que mais do que um momento criaram uma ligação duradoura. Um jogador durante um dia, um jogador para sempre, disse Mourinho, sem qualquer palavra dirigida aos adeptos. O jogador Gianluca Prestiani despediu-se também de José Mourinho. O treinador desvinculou-se do Benfica e assina pelo Real Madrid, depois do Benfica ter anunciado a sua saída no extremo argentino. Agradeceu por tudo, salientando que foi um prazer poder trabalhar com o técnico na Setubalense e deixou muito obrigado, Mister. Termina assim essa mensagem de despedida de Prestiani, que nessa mesma mensagem acaba também por destacar as qualidades do técnico português. O atleta Prestiani destacou-se como uma das principais opções nas escolhas de José Mourinho ao longo da temporada. Nesta temporada, o argentino, na recorde-se, apontou 3 golos e 6 assistências em 41 jogos pelos encarnados. O Benfica está disposto a fazer um grande esforço financeiro para prolongar o contrato do extremo André Chabnachel Drup, mas encontrará na dificuldade para ter sucesso na intenção. Sabe, o Gol FM, o internacional norueguês de 22 anos, não tem nesta altura a intenção de renovar o contrato com os encarnados, que expira em 2028. Tem em vista uma proposta de um clube da Premier League que lhe oferece sensivelmente os mesmos valores que o Benfica e a possibilidade de lutar por títulos, além de jogar na UEFA Champions League, palco onde a equipa benfiquista não marcará na presença na nova temporada. temporada, porque não conseguiu qualificação para tal. Rabna Sad do Benfica Abna ofereceu ao Nórdico uma proposta para Abna renovar Abna por mais 3 temporadas, no que elevaria Abna nas condições financeiras de Gel Group, já Abna a partir da próxima época, e lhe permitiria Abna ganhar-se 18 milhões de euros líquidos no conjunto de 5 anos, 3,6 milhões por temporada, superando largamente o atual teto salarial do plantel, Abna que ronda nos 2 milhões e meio de euros líquidos, Abna sem prémios de desempenho, Abna, portanto, até 2031. Gel Group Abna foi contratado aos dinamarqueses do Nordsjælland, Abna por cerca de 14 milhões de euros, Abna, em janeiro de 2023. O Benfica Abna apresentou a proposta Abna de renovação e pediu aos jogadores Abna para responder até determinada data. Entretanto, já aspirada Abna, sem que Gel Group Abna tenha respondido à intenção dos jogadores, Abna é de não renovar, apesar de estar sensível ao esforço Abna e vontade da SAD encarnada. Abna, o que move o atacante norueguês, não é Abna apenas Abna dinheiro, mas também o desafio desportivo, poder projetar-se Abna num campeonato de maior dimensão e atingir um patamar superior na sua Abna carreira. O Benfica Abna, pelo seu lado, Abna sente Abna que Abna, por enquanto, Abna tem um jogador protegido, Abna com mais 2 anos de contrato e blindado por uma cláusula de rescisão de 100 milhões de euros para libertar Abna Gel Group. As águias exigem no mínimo 40 milhões de euros. Abna Andreas Gel Group terminou a temporada Abna em momento Abna de forma entusiasmante, com brilho nos Abna jogos da Champions, Abna que o projetou na época. Abna marcou Abna 10 golos, Abna fez 7 assistências em 43 jogos pela Abna formação encarnada. Abna vai jogar o Mundial 2026 com a camisola da Noruega, podendo ganhar projeção ainda maior. Abna no cenário Abna de perder Andreas Gel Group. Já neste verão, Abna vai Abna ganhando contornos Abna cada vez mais Abna concretos, Abna que Abna representaria uma baixa Abna importante nos planos de Marco Silva, Abna treinador que substitui José Mourinho na liderança técnica, Abna consciente da vontade dos jogadores, Abna e das sondagens que tem recebido por ele. Abna passado do Benfica, Abna trabalha no mercado para Abna contratar soluções, mesmo com o Gel Group no plantel. O plano Abna passa por contratar mais um extremo, Abna Sidney Lopes Cabral, Abna saiu para Abna Transponsport e Bruma. Também que Abna pode sair do clube, mas Abna pode surgir a necessidade de avançar por 2. A urgência Abna encontrar um jogador diferenciado e de qualidade, Abna, que naturalmente obrigará Abna um esforço financeiro nas negociações. Nos últimos dias, Abna surgiu a notícia Abna de que poderia Abna estar ativa na pista de Carlos Alvarez, extremo Abna do Levante, mas nas exigências do clube espanhol, Abna são altas, Abna e Alvarez, Abna joga Abna preferencialmente pelo flanco direito, podendo, no entanto, jogar Abna pela esquerda, Abna atrás do Abna ponta de lança. Os encarnados liderados nas movimentações do mercado Abna pelo diretor de Abna geral, Romário Branco, têm vários jogadores sinalizados, mas Abna, por enquanto, a primeira Abna opção é manter Andreas Gel Group no plantel. Um cenário Abna que ainda Abna sim, deve Abna arrastar-se Abna até Abna encontrar clarificação, uma vez que Abna é possível que o norueguês Abna ainda Abna esteja Abna jogar com o Campeonato do Mundo. Na altura, Abna, em que o Benfica Abna tem de jogar o primeiro jogo oficial a 23 de julho, nas Abna pré-eliminatórias para a Liga Europa. O Sporting deu a conhecer a contratação de Silas Andersson, o médio dinamarquês de 21 anos, Abna deixa nos suecos do Aken para Abna assinar um contrato até junho de 2031. Os leoninos Abna desembolsam 7,2 milhões de euros pelos jogadores, Abna podendo o montante ascender aos 10 milhões mediante o cumprimento de objetivos previamente definidos. Abna entre os dois clubes, Abna Andersson fica Abna ainda blindado por uma cláusula de rescisão de 80 milhões de euros. O jogador Andersson é o mais recente reforço da equipa Abna orientada por Rui Borges, depois das chegadas de Rodrigo Salazar, Abna Pedro Lima e Isa Dombia. Ténis, oficialmente jogador do Sporting Clube de Braga, no emblema minhoto, anunciou a contratação do médio internacional bósnio, informando que a contratação não comportou custos. No Colónia, um dos jogadores alinhava, salvaguardou 20% de uma futura na transferência. Com a formação feita no Darmstadt, no Eintracht de Frankfurt e também na equipa do Kickers da Alemanha, clube onde de resto iniciou o seu percurso enquanto sénior, na ténis, mudou-se em 2022-2023 para a formação do Colónia, cuja na camisola vestiu por 107 vezes. Com 8 golos e 7 assistências nas últimas 4 temporadas. Um novo desafio na carreira do médio internacional pela Bósnia, nas 7 internacionalizações e uma assistência, passa Abna então pelo futebol português, Abna, e mais concretamente pelo Abna Sporting Clube de Braga, Abna, do contrato válido até 2031, consta uma cláusula de rescisão de 40 milhões de euros. Abna Ténis, Abna, que já Abna cumpriu os indispensáveis exames médicos e estará Abna às ordens de Carlos Vicente no arranque dos trabalhos de pré-temporada agendados para Abna no dia 22, Abna, no segundo reforço já confirmado pelos bracarenses, Abna depois

0: Continuam a garantir que o atual técnico entra nas contas para na próxima temporada, que será na discutida no Championship, pois o emblema do português José Sá não conseguiu escapar à despromoção da Premier League na última temporada. Na eventual contratação de César Peixoto, terá sempre de passar pelo emblema de Barcelos, com o qual mantém contrato até junho de 2027. No meio do processo, poderá estar o agente Jorge Mendes, que na agência Peixoto e continua a manter uma relação de proximidade com a equipa do Wolverhampton, se bem que não tão próximo como já aconteceu no passado. No entanto, o técnico também estará na lista dos gregos do PAOK. O grande destaque desta quinta-feira vai claramente para a abertura do Mundial 2026, o dia mais aguardado pelo planeta do futebol. Desculpa, nesta quinta-feira, no dia 11 de junho de 2026, as atenções do mundo viram-se para a América do Norte, para se dar o pontapé de saída no maior campeonato do mundo de sempre, nos Estados Unidos, Canadá e México, na organização conjunta entre estes países que se unem para organizar precisamente a prova histórica que, pela primeira vez, conta com 48 seleções e uns massivos 104 jogos, todos eles com relato na Golo FM. O epicentro da festa no mítico estádio Azteca, na cidade de México. Este verdadeiro templo do futebol torna-se no primeiro estádio do mundo a receber 3 jogos de abertura de mundiais. Às 8 da noite, o México entra em campo para defrontar a África do Sul, num ambiente que promete ser absolutamente eletrizante. O formato de 2026 é uma folha em branco na história do desporto. Mais equipas significam mais histórias de superação, mais estreias e um calendário implacável que vai durar mais de um mês, culminando na grande final em Nova Iorque no dia 19 de julho. No espetáculo está garantido quase a tempo inteiro, porque a contagem decrescente também já começou, mas com uma dose extra de paciência. A seleção nacional só se estreia na próxima quarta-feira, no dia 17, na frente à República Democrática do Congo. Até aí, resta-nos vestir a camisola, preparar-se no sofá e desfrutar do arranque da maior festa do Desporto Rei, Mundial 2026, que começa nesta quinta-feira e será no primeiro de 104 jogos. 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A seleção nacional venceu esta quarta-feira na Nigéria por 2-1 no verdadeiro jogo de preparação para o Mundial 2026. O internacional português Pedro Neto inaugurou o marcador pela equipa das esquinas aos 23 minutos de jogo, mas a Nigéria empatou pouco antes do final da primeira parte. Na segunda metade, Francisco Conceição voltou a dar vantagem a Portugal aos 75 minutos da partida, que se discutiu em Leiria. No final do encontro, o selecionador nacional, Roberto Martínez, considerou que foi um bom jogo, apesar de uma vitória pela margem mínima.
1: Eu acho que foi um amigável com muito significado para nós. Jogar uma equipa africana, nós estamos muito habituados a jogar equipas africanas e muito, muito semelhante ao Congo, a um nível de jogadores atacantes muito fortes que utilizam os duelos muito bem. Então, em geral, sempre é importante ganhar, sempre é importante melhorar. Acho que a primeira parte foi uma primeira parte onde tivemos oportunidades muito, muito boas, mas a Nigéria arriscou muito com um bloco médio muito agressivo e nós, quando podíamos romper isso, era uma oportunidade de golo, mas depois também tiveram algumas oportunidades como espaço, que é muito bom para nós para poder corrigir, porque é um aspecto que o Congo faz também muito, muito bem. Então, depois fazer 9 substituições e acrescentar um nível. A segunda parte, a Nigéria não tem um remate na baliza, um remate enquadrado ou só na baliza. Controlamos bem o jogo, marcamos o golo. Então, muito, muito, muito satisfeito com o trabalho feito pelos jogadores. Utilizamos 26 jogadores em 2 jogos, 2 jogadores estão prontos, preparados para ir ao Mundial, e o jogo amigável acho que foi muito, muito bom para nós. A ideia não é ganhar 5-0, a ideia não é fazer um jogo que seja brilhante. O importante era ter um adversário difícil, um adversário que onde nós pusessemos a experimentar aspectos que são muito importantes para a preparação do Mundial, e fiquei muito, muito satisfeito com isto.
0: Também Francisco Conceição, do lado dos jogadores, estava agradado com o triunfo.
2: Sim, foi uma vitória, que é sempre importante preparar o Mundial com vitórias, mas mais importante é as dinâmicas que queremos implementar na equipa antes do Mundial, e foi isso que tentámos fazer. agora ainda temos mais uns dias para trabalhar e depois arrancar o Mundial da melhor forma, esse é o nosso objetivo.

0: jogos de preparação, sabendo que tem um Mundial, damos tudo, claro. Nós que todos, vamos todos deles para dar o máximo, mas claro que o mais importante é isso mesmo, é não nos magoarmos antes do Mundial, porque é o sonho de todos os jogadores representar o país no Mundial.
1: Já que o Dalot alinhou pelo mesmo diapasão e considerou uma fase de preparação positiva.
2: Sim, vamos com confiança. Obviamente, chegar ao Mundial com dois resultados positivos era o que queríamos, não era talvez o mais importante, porque tínhamos coisas que trabalhar, tínhamos alguns aspectos onde queríamos também aproveitar esses dois jogos para retificar, e é um balanço positivo porque apanhámos duas equipas totalmente diferentes, deram-nos desafios diferentes e eu acho que é isso que vamos encontrar no Mundial também, unidos e lutar pelo Mundial.
1: A Seleção Nacional viaja nesta sexta-feira, no dia 12, para na Palm Beach, em Miami, na Flórida, onde vai montar o seu quartel-general. Portugal vai discutir-se no Grupo K e tem estreia marcada para o dia 17 de junho, na frente à República Democrática do Congo, em Houston, numa partida com início agendado para nas 6 da tarde, hora de, no Portugal, Mundial 2026, o 1 de sempre com 48 seleções, vai decorrer de 11 de junho a 19 de julho nos Estados Unidos, no Canadá e no México.
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9: Já está no campo, já ouvi a saltitar no campo ontem, portanto estará também a bater à porta. Eu diria quase uma picada de mosquito, mas as picadas de mosquitos têm que ser que transmitem alguma dor e é preciso tratar delas, mas são coisas mini, picada de mosquito, coisas mini, picada de mosquito.

0: Muitos clubes que já foram gigantes na Europa agora encontram-se longe dos holofotes, adormecidos após décadas de domínio. 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
1: O Futebol Clube des Girondins de Bordeaux, fundado em 1881, é um dos clubes mais tradicionais de França, com uma rica história que se estende por mais de um século. O Bordeaux, como é popularmente conhecido, tem uma trajetória marcada por sucessos a nível doméstico e por momentos de crise, sendo uma das equipas mais respeitadas e emblemáticas do futebol gaulês. Localizado na cidade de Bordeaux, no sudoeste da França, o clube teve a sua gênese numa sociedade desportiva que praticava diversas modalidades, mas só em 1936 o departamento de futebol foi criado oficialmente. Os primeiros anos do Bordeaux foram de construção de identidade e crescimento, mas foi após a Segunda Guerra Mundial que o clube começou a destacar-se no cenário nacional. O primeiro grande sucesso aconteceu em 1950, quando o Bordeaux conquistou o seu primeiro título da Ligue 1 sob o comando do técnico André Gérard, marcando o início da sua consolidação como uma força do futebol francês. No entanto, o clube passaria por algumas décadas de menor protagonismo até alcançar o auge entre as décadas de 1980 e 90. A era dourada de Bordeaux começou na década de 80 sob a presidência visionária de Claude B e com o treinador Aimé Jacquet no comando técnico. Durante este período, o clube formou uma das melhores equipas da sua história, com jogadores como Alain Giresse, Jean Tigana e Patrick Battiston, estrelas que marcaram o futebol francês. Entre 1984 e 1987, o Bordeaux venceu 3 títulos da Liga e consolidou-se como uma potência. A conquista da Taça de França em 1986 e 87 completou um ciclo de domínio no futebol doméstico. A nível europeu, a equipa também brilhou, atingindo as meias finais da Taça dos Clubes Campeões Europeus em 1985. Outro momento marcante na história do Bordeaux foi a revelação de Zinedine Zidane, uma das maiores figuras do futebol mundial. Zidane começou a sua carreira no clube no início dos anos 90 e rapidamente se destacou pela sua classe e visão de jogo. Ao lado de outros talentos como o Big Sante Lazarazu e Christophe Dugarry, Zidane ajudou o Bordeaux a chegar à final da Taça UEFA em 1986, onde, apesar de terem perdido para o Bayern de Munique, o clube consolidou a sua reputação internacional. Mais tarde, no início dos anos 2000, o Bordeaux voltou a conquistar troféus importantes. Em 2009, sob a liderança do treinador Laurent Blanc, o clube voltou ao topo ao vencer a Ligue 1 pela primeira vez em 10 anos, impulsionado pelo talento dos jogadores como Johan Gourcuff e Marouane Chamakh. Esse título foi seguido pela Taça da Liga Francesa e pela Supertaça de França, consolidando o Bordeaux como um dos principais clubes do país naquele momento. Apesar dos sucessos, o clube enfrentou crises financeiras significativas nas últimas décadas. Em 2021, o clube foi colocado em administração judicial devido a problemas financeiros graves, uma situação que culminou na sua despromoção para a 2ª Divisão Francesa em 2022. A queda foi um duro golpe para um clube com tanta história e tradição e o Bordeaux enfrentou uma luta pela sobrevivência, tanto desportivamente como financeiramente, mas tem trabalhado arduamente para reconstruir o seu prestígio e voltar à elite do futebol francês. Ao longo da sua trajetória, o Bordeaux venceu 6 títulos da Ligue 1, 4 taças de França, 3 taças da Liga Francesa e diversas supertaças do país, consolidando-se como um dos clubes mais laureados da França. Além disso, o clube tem um legado significativo na formação de talentos, tendo revelado jogadores que se tornaram referências globais, como Zidane e Lizarazu. A história do Bordeaux é marcada por altos e baixos, desde as glórias nacionais e internacionais até aos desafios financeiros e desportivos mais recentes. No entanto, a capacidade do clube de se reinventar e a paixão dos seus adeptos mantém viva a esperança de que os Girondins de Bordeaux voltarão a brilhar no topo do futebol francês.
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1: Entre 1998 e 2013, o Boca Juniors viveu um dos períodos mais gloriosos da sua história. Sob a liderança do treinador Carlos Bianchi, o clube argentino consolidou-se como uma potência do futebol sul-americano e mundial, alcançando sucessos que se tornaram lendários. Esta fase não foi apenas um capítulo de vitórias, mas uma redefinição de como o clube, que já contava com um legado forte, passou a dominar o cenário internacional com uma equipa imbatível, repleta de grandes talentos e um espírito coletivo exemplar. Carlos Bianchi chegou ao Boca Juniors em 1998, após ter triunfado no Vélez Sarsfield, com quem conquistou a Taça Libertadores. A sua contratação marcou o início de uma transformação no clube. Bianchi trouxe consigo uma mentalidade vencedora e um rigor tático que rapidamente se refletiram no campo. A sua primeira grande conquista veio em 2000, com a vitória na Taça Libertadores. Esse título foi praticamente marcante porque pôs fim a um jejum de 22 anos sem que o clube vencesse a principal competição sul-americana, com a equipa de Bianchi a superar o Palmeiras na final após um empate no agregado e uma emocionante disputa de penaltis que imortalizou a qualidade e o sangue frio do plantel. Uma das grandes forças do Boca Juniors dessa época foi a qualidade dos seus jogadores. Entre eles destacava-se Juan Román Riquelme, o maestro da equipa, cujo talento com a bola e capacidade de decidir jogos o tornaram um dos maiores ídolos da história do clube. Riquelme era o coração da equipa, capaz de controlar o ritmo de jogo e de criar oportunidades de golo com uma visão de jogo fora do comum. Ao seu lado, jogadores como Martin Palermo, um dos melhores avançados da história do Boca, e Óscar Córdoba, o fiável guarda-redes, complementavam uma equipa que parecia imbatível. Entre 1998 e 2013, o Boca conquistou 4 campeonatos argentinos, demonstrando o seu domínio em casa, mas foi nas competições internacionais que a equipa de Bianchi se imortalizou. O Boca Juniors venceu a Taça Libertadores em 2000, 2001 e 2003, confirmando-se como a melhor equipa da América do Sul nesse período. Cada uma dessas conquistas teve a sua própria narrativa heroica, desde as vitórias nos penaltis até às goleadas que mostravam a força ofensiva e defensiva do plantel. A Libertadores de 2001, por exemplo, foi conquistada com mais uma vitória épica nos penaltis, desta vez contra o Cruz Azul do México, após a equipa argentina ter vencido fora de casa na primeira mão. No entanto, o auge internacional do Boca Juniors aconteceu em 2000 e 2003, quando venceram a Taça Intercontinental, a competição que colocava frente a frente o campeão da Libertadores e o campeão da Liga dos Campeões. Em 2000, o Boca enfrentou o Real Madrid, uma equipa repleta de estrelas, e venceu por 2-1 numa exibição memorável de Martin Palermo, que marcou os dois golos da vitória. Este triunfo solidificou o Boca como uma das equipas mais temidas do mundo e deu a Bianchi um estatuto de lenda. Em 2013, a equipa voltou a brilhar, desta vez contra o AC Milan, numa final decidida nos penaltis após um empate a um golo. O Boca mostrou mais uma vez a sua capacidade de lutar até ao fim, levando para a Argentina mais um título mundial. A chave do sucesso dessa equipa residia na sua capacidade de se adaptar a diferentes estilos de jogo e de responder a situações de pressão com uma serenidade incrível. Bianchi era um mestre em explorar o melhor de cada jogador, enquanto mantinha uma estrutura tática disciplinada, mas suficientemente flexível para se ajustar aos adversários. O Boca dessa era não se destacava apenas pelos craques individuais, mas pelo seu jogo coletivo, pela solidez defensiva e, acima de tudo, pelo espírito de sacrifício. Além das vitórias em campo, o Boca Juniors entre 1998 e 2003 representou uma era de renascimento para o clube em termos de prestígio e influência no futebol mundial. O clube tornou-se uma referência de excelência na América do Sul e conseguiu competir de igual para igual com os gigantes europeus. As conquistas internacionais dessa fase permitiram ao Boca exportar a sua marca e a Bombonera, o mítico estádio do clube, tornou-se sinónimo de ambiente infernal para os adversários, um verdadeiro caldeirão onde a pressão dos adeptos parecia aumentar ao nível da equipa. A era Bianchi terminou em 2004, mas o legado deixado por essa equipa continua vivo na memória dos adeptos e no próprio ADN do Boca Juniors. As vitórias e títulos conquistados entre esses anos estabeleceram um novo padrão de sucesso, não só no futebol argentino, mas em todo o continente. Carlos Bianchi, com o seu estilo pragmático e focado no coletivo, conseguiu criar uma equipa que não só vencia, mas também sabia lidar com a pressão e com as expectativas dos seus fãs num dos ambientes mais fervorosos do futebol mundial. Os jogadores desse período, especialmente Riquelme e Palermo, tornaram-se ícones do clube. Palermo, com a sua capacidade de marcar golos decisivos, muitas vezes com golos improváveis e em momentos-chave, e Riquelme, com a sua elegância e genialidade em campo, eram a personificação de uma equipa que sabia controlar os jogos e editar o ritmo. Ambos, junto com outros protagonistas, como Óscar Córdoba, Hugo Ibarra e Jorge Bermúdez, ajudaram a cimentar o status de lendas no clube, sempre debaixo da liderança serena e inteligente de Bianchi. Essa equipa do Boca Juniors, além dos seus títulos e da glória internacional, representou também a paixão do futebol sul-americano, onde o talento individual se fundia com o trabalho em equipa. O Boca de 98 a 2013 é ainda hoje recordado como um dos esquadrões mais fortes e vitoriosos da história do futebol, sendo uma referência para futuras gerações do clube.
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5: Eu acho que foi um amigável com muito significado para nós. É jogar uma equipa africana, nós estamos muito habituados a jogar equipas africanas e muito, muito semelhante ao Congo, a um nível de jogadores atacantes muito fortes que utilizam os duelos muito bem. Então, em geral, sempre é importante ganhar, sempre é importante melhorar.
6: Uma vitória que é sempre importante, preparar o Mundial com vitórias, mas mais importante é as dinâmicas que queremos implementar na equipa antes do Mundial, e foi isso que tentámos fazer. Agora ainda temos mais uns dias para trabalhar e depois arrancar o Mundial da melhor forma. É esse o nosso objetivo.
7: Está a falar bem, claro que nós, neste jogo de preparação, sabendo que tem o Mundial, estamos tudo, claro. Acho que vamos todos os deles para dar o máximo, mas claro que o mais importante é isso mesmo, é não nos magoarmos antes do Mundial.
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10: São 6 da manhã e 28 minutos.
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14: O Sporting Clube de Portugal deu a conhecer a renovação de contrato de Miguel Almeida. No jovem avançado da formação leonina, de 19 anos, mostrou-se feliz pela renovação. O clube assume-se muito feliz, é um voto de confiança passado pelo clube. É fruto de muito trabalho, agora é continuar a trabalhar. Sabe, acaba também por apontar ao futuro. Miguel Almeida, na época na Transata, Cuscou, entre a equipa de sub-19 e sub-23 dos Leões, apontou 23 golos, em 46 jogos ao serviço dos Leões. Vestiu a camisola do Sporting enquanto jogador durante 4 temporadas, de 2007 a 2008 até 2010, 2011, e agora, 15 anos depois, na volta de Alvalade, mas na pele de treinador. Leandro Grimi assume, no comando técnico da equipa de sub-23 dos Verdes e Brancos, que era dirigida até na altura por João Santos Cardoso, no argentino, assim mais um nome nas novas equipas técnicas que vão surgir na academia. Depois de Tiago Fernandes ter sido escolhido na equipa B, as mudanças vão acontecer também nos escalões abaixo. Chegou ao Sporting em 2007 para integrar num plantel dirigido por Paulo Bento, vinha de Itália, ainda por empréstimo do Milan, que já não tinha antes cedido à formação do Siena, e ficou já no título definitivo até 2011, quando partiu para a Bélgica. Para jogar pela formação do Genk, terminou a carreira dos jogadores onde tinha começado no Huracan da Argentina, onde também chegou pela formação formação do Racing Avellaneda, na Goodbye Cruz e Old Boys, terminada na carreira de jogadores, na Grimi, estabeleceu-se em Portugal, na Covilhã, onde, na época passada, treinou um Sporting no local da Liga 3, tendo antes sido adjunto, ainda na treinador principal dos juniores, na carreira de treinadores, começou nos escalões de base da Associação Desportiva da Estação, agora no novo desafio, no único clube nem que jogou em Portugal, com uma taça de Portugal e uma supertaça Cândido de Oliveira no currículo, com 79 jogos e 2 golos marcados na equipa de sub-23 dos Leões, na Pro, a Gol FM vai nascer por ele, orientada. Leandro Grimi surge, então, depois de escolhido o novo técnico da equipa B, Tiago Fernandes, que substitui João Gião, agora novo treinador do Nacional da Madeira, mas nas mudanças de técnicos vão acontecer em todos os escalões de formação na Academia Cristiano Ronaldo, alterações que não vão abranger na estrutura na dirigente do centro de treinos na Leonino, que tem como diretores Tomás Moraes e Paulo Gomes. Michel van der Gaak pode voltar ao Marítimo 16 anos depois, para assumir no comando técnico da equipa. Enquanto futebolista, no irlandês representou os madeirenses entre 2002 e 2006, período durante o qual disputou 174 jogos e mesmo atuando como defesa central, marcou uns impressionantes 19 golos. Van der Gaak terminou na carreira de jogador em 2007, no Al Nassr, iniciando ainda nesse ano de treinador como adjunto da equipa B de Marítimo. Em 2009, assumiu o comando da equipa principal, cargo que exerceu durante sensivelmente um ano. Passou o Fabna ainda pelo Bolonenses, os cipriotas da formação do Bna Hermes, os neerlandeses da formação do Futebol Clube Eindhoven, do Excelsior, e também pela formação do NAC Breda, antes de ter assumido a equipa B do Ajax e posteriormente se ter tornado num dos adjuntos de Erik ten Hag no emblema de Amsterdão e no Manchester United. A sua última experiência como treinador aconteceu na temporada 2025-2026 nos suíços da formação do Futebol Clube Zurique, de onde saiu em outubro do ano passado. Aos 54 anos, Michel van der Gaak está perto de suceder na Miguel de Moita, no comando do Marítimo, clube que regressa na Primeira Liga na próxima temporada, depois de se ter sagrado campeão do segundo escalão do futebol português. O jogador Sabna Ben Aziz faleceu aos 27 anos na vítima de cancro no joelho. No antigo defesa, foi obrigado a terminar a sua carreira no ano passado devido a este problema de saúde. O atleta representou os sub-23 do Vitória Sport Clube, o FAF, e era internacional pela Burkina Faso. O Vitória Sport Clube manifestou o mais profundo pesar pelo falecimento deste antigo jogador. Sabna também o FAF nas pessoas mais sentidas condolências. Ben Aziz tinha sido submetido a uma cirurgia em abril de 2025 para retirar o tumor do joelho. Na sua última temporada, enquanto futebolista, no Central representou a formação do Sinik da Rússia, onde apontou 3 golos em 28 jogos. O Moreirense no Futebol Clube deu a conhecer a criação de uma equipa de sub-23 neste novo conjunto, passa a competir na Liga Revelação a partir da próxima temporada. O clube de Moreira de Cónegos deu conta desta novidade através das redes sociais, representando mais um passo no crescimento da estrutura de formação dos Cónegos, que passa a contar com equipas em todos os escalões entre os sub-7 e sub-23. Henrique Abreu, no escolhido para comandar o novo projeto, Abreu, de 28 anos, assumiu o desafio de orientar a primeira equipa na sub-23 da história do clube. No líder da equipa estava ligado ao Moreirense nas 5 temporadas, tendo desempenhado nas 2 últimas funções de analista da equipa principal. O Manchester United confirmou em comunicado as saídas de Jadon Sancho e na Malásia, que estão em fim de contrato com os Red Devils. Sancho, que é internacional inglês, chegou ao Manchester United em 2021, depois de se destacar no Dortmund, ao fim de 2 épocas, em Old Trafford. Nunca se afirmou verdadeiramente, tendo sido emprestado durante 3 temporadas consecutivas. Passou, portanto, por Dortmund, Chelsea e Aston Villa. Na presente temporada, pelos Villains, o extremo de 26 anos marcou um golo e fez 3 assistências. Em 39 jogos. Já Malásia, internacional pelos Países Baixos, chegou na Manchester em 2022, proveniente do Feyenoord, no clube pelo qual foi formado após na primeira época. Ainda foi bastante utilizado em 39 jogos, seguiram-se anos sem utilização. Foi emprestado ao PSV Eindhoven em 2024-2025. Na última época, o lateral esquerdo de 26 anos fez apenas 3 jogos. O United confirmou ainda na saída de Casemiro, algo que já era público desde o mês de janeiro.
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0: E seguimos agora nesta emissão com o perfil do jogador.
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26: Julian Brandt, nascido a 2 de maio de 1996 em Bremen, na Alemanha, é um médio ofensivo conhecido pela sua criatividade, visão de jogo e capacidade de driblar adversários. Iniciou a sua carreira no Werder Bremen, mas foi no Bayer Leverkusen que ganhou reconhecimento como um jovem talento promissor. Brandt fez a sua estreia profissional pelo Leverkusen em 2014 e rapidamente se destacou pela sua habilidade técnica e versatilidade ofensiva. A sua capacidade de criar oportunidades e marcar golos levou a uma série de boas performances que chamaram a atenção de clubes maiores. Em 2019, Brandt transferiu-se para o Borussia Dortmund, onde continuou a mostrar a sua qualidade em campo. O Dortmund tornou-se uma peça importante na equipa, oferecendo assistências, golos e contribuindo para o ataque com a sua visão de jogo e técnica refinada. A sua capacidade de atuar tanto no centro do meio-campo como nas alas, deu ao Dortmund uma flexibilidade tática adicional. Além do sucesso a nível de clubes, Brandt é também um membro regular da seleção alemã. Fez a sua estreia internacional em 2016 e tem sido convocado para competições importantes, como o Campeonato da Europa e do Mundo, trazendo a sua criatividade e dinamismo para o meio-campo da seleção. Nas últimas temporadas, manteve-se uma figura-chave na equipa do Dortmund, destacando-se pela sua habilidade de influenciar jogos e desempenhar um papel vital no esquema ofensivo da equipa. A sua contínua evolução e impacto em campo reforçam a sua reputação como uma das principais figuras da Bundesliga.
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0: E está agora na hora de trazer mais um craque da Liga Portuguesa, aqui à Golo FM.
26: Luizão, o ex-defesa central brasileiro, é uma lenda do Benfica, com grande destaque pela sua passagem na Liga Portuguesa, onde se tornou um dos jogadores mais icónicos da história do clube. Ao longo de uma carreira marcada por consistência, liderança e inúmeras conquistas, Luizão acumulou mais de 500 jogos com a camisola do clube lisboeta, sendo um dos maiores capitães da história do futebol português. Nascido em Amparo, São Paulo, iniciou a sua trajetória no Juventude, clube da sua cidade natal. O seu talento defensivo rapidamente chamou a atenção de clubes maiores, levando-o a transferir-se para o Cruzeiro de Belo Horizonte em 2001, onde ganhou maior notoriedade no futebol brasileiro. As suas exibições na Raposa, especialmente na Copa Libertadores, chamaram a atenção de clubes europeus e foi o Benfica que o contratou em 2003. Ao chegar às Águias nesse mesmo ano, Luizão encontrou um clube sedento de conquistas após um período de domínio dos seus rivais. Desde o início, o brasileiro destacou-se pelo seu físico imponente, com 1,92m, e pelo seu forte sentido de posicionamento. A sua adaptação ao futebol europeu foi rápida e na temporada de 2004-2005, sob o comando de Giovanni Trapattoni, ajudou o Benfica a conquistar o tão desejado título de campeão nacional, quebrando um jejum de 11 anos sem conquistar o campeonato. Com o passar dos anos, Luizão foi se tornando pilar da defesa benfiquista e uma referência no balneário. A sua liderança natural e capacidade de leitura de jogo fizeram dele o capitão da equipa durante várias épocas e a sua longevidade no clube é notável. Entre 2003 e 2018, Luizão venceu 6 campeonatos nacionais, 3 taças de Portugal e foi crucial na revalorização do Benfica no futebol europeu. Foi também uma peça importante nas campanhas europeias do Benfica, tendo ajudado o clube a chegar a 2 finais da Liga Europa, em 2013 e 2014, ambas perdidas de forma dramática para Chelsea e Sevilha, respectivamente. Embora os títulos internacionais não tenham vindo, a sua liderança nestas campanhas reforçou o seu estatuto de lenda no clube. Paralelamente, Luizão foi um jogador frequentemente convocado para a seleção brasileira, tendo representado o Brasil em várias competições importantes. O ponto alto da sua carreira internacional foi a conquista da Copa América em 2004 e da Taça das Confederações em 2005 e 2009, destacando-se sempre pelo seu papel defensivo sólido e pela sua capacidade de liderança dentro de campo. A longevidade de Luizão no Benfica é um dos seus traços mais marcantes. Jogou durante 15 temporadas pelo clube, acumulando 538 jogos oficiais. Este número coloca-o entre os jogadores com mais partidas na história do Benfica e a sua regularidade foi fundamental para o domínio doméstico da equipa na década de 2010. Durante este período, o Benfica reconquistou a sua hegemonia no futebol português, com Luizão como a sua principal referência defensiva e de liderança. Além das conquistas nacionais, foi homenageado inúmeras vezes pelo Benfica e pelos seus adeptos, sendo reconhecido pelo seu compromisso, profissionalismo e amor à camisola. A sua figura imponente e o respeito que impunha dentro e fora de campo valeram-lhe o apelido de Girafa, mas também o carinho eterno da sua massa associativa benfiquista. Luizão anunciou a sua retirada do futebol profissional em 2018, aos 37 anos, encerrando uma carreira de sucesso marcada pela sua lealdade ao Benfica e pelos seus feitos dentro de campo. Após a retirada, manteve-se ligado ao clube, assumindo funções diretivas e mantendo o seu contributo para o crescimento e evolução do Benfica, fora das quatro linhas. O legado de Luizão é inquestionável. Como um dos capitães mais icónicos da história do clube, foi fundamental no renascimento do Benfica como uma força dominante em Portugal e deixou uma marca indelével no futebol europeu. A sua longevidade, profissionalismo e liderança fazem dele uma referência não só para os adeptos dos encarnados, mas também para o futebol mundial.
0: E seguimos agora nesta emissão com mais um craque mundial.
26: Kaká, nome pelo qual ficou mundialmente conhecido, Ricardo Isaacson dos Santos Leite, nasceu a 22 de abril de 1982 em Brasília e rapidamente se destacou como uma das maiores promessas do futebol brasileiro. Desde jovem, Kaká mostrou uma técnica refinada e uma inteligência tática que o diferenciava dos demais. A sua carreira começou no São Paulo, onde ingressou nas camadas jovens e se destacou pela sua habilidade com bola nos pés e a visão de jogo que deslumbrava os adeptos. Foi ainda no clube paulista que começou a atrair a atenção de clubes europeus, especialmente após a conquista do torneio Rio-São Paulo em 2001, onde teve uma atuação de destaque. O ano de 2003 marcou a viragem na carreira de Kaká, quando foi contratado pelo AC Milan, um dos clubes mais prestigiados da Europa, por cerca de 8,5 milhões de euros, uma pechincha face ao talento que demonstraria nos anos seguintes. A sua adaptação ao futebol europeu foi imediata. Logo na sua primeira temporada, Kaká ajudou o Milan a conquistar a Série A e rapidamente se tornou uma das principais estrelas da equipa, brilhando ao lado de lendas como Paolo Maldini, Andrea Pirlo e Andriy Shevchenko. O brasileiro desempenhava um papel de maestro no meio-campo, atuando como treco-artista, posicionando-se entre os médios e os avançados, criando inúmeras oportunidades de golo com os seus passos precisos e corridas verticais pelo campo. A sua ascensão ao topo do futebol mundial culminou em 2007, quando viveu o ponto alto da sua carreira. Nesse ano, Kaká liderou o Milan à conquista da Liga dos Campeões da UEFA, com exibições extraordinárias, especialmente nas meias-finais contra o Manchester United, onde marcou 2 golos no jogo de ida. Na final contra o Liverpool, Kaká foi crucial na vitória por 2-1, assistindo o segundo golo marcado por Inzaghi. As suas exibições nessa temporada valeram-lhe a bola de ouro e o título de melhor jogador do mundo da FIFA, coroando-o como o melhor jogador da sua geração. Além da Liga dos Campeões, Kaká conquistou outros troféus importantes ao serviço do Milan, como a Supertaça Europeia e o Mundial de Clubes da FIFA. Durante os seus anos em Milão, o brasileiro consolidou-se como um dos maiores jogadores do mundo, com o seu estilo elegante e dinâmico que misturava técnica, velocidade e finalização. A sua capacidade de driblar em alta velocidade e a precisão dos seus passos tornavam-no uma ameaça constante para as defesas adversárias. Em 2009, o Real Madrid, na sua busca por construir uma nova geração de galácticos, não hesitou em pagar 67 milhões de euros pelo seu passe, tornando Kaká o jogador mais caro da época. No entanto, a sua passagem pelos merengues não foi tão brilhante quanto se esperava, em grande parte devido às várias lesões que o impediram de manter a regularidade exibida no Milan. Embora tenha tido momentos de grande qualidade, como as exibições na Liga dos Campeões e algumas atuações decisivas na La Liga, Kaká nunca conseguiu assumir o protagonismo absoluto numa equipa onde também estavam estrelas como Cristiano Ronaldo e Karim Benzema. Ainda assim, ao longo das 4 temporadas no Real Madrid, conquistou um título de La Liga, uma Taça do Rei e uma Supertaça de Espanha, deixando a sua marca na história do clube. Em 2013, Kaká fez o seu regresso ao AC Milan, onde foi recebido com grande entusiasmo pelos adeptos. No entanto, já não era o jogador que encantara o mundo nos anos anteriores. Apesar disso, ainda foi capaz de contribuir para o clube com alguns momentos de brilho, mas a sua segunda passagem por Milão não duraria muito. Em 2014, Kaká tomou a decisão de rumar à Major League Soccer, a MLS, assinando com o Orlando City, onde se tornou a estrela principal do novo projeto do clube americano. Na MLS, Kaká trouxe o seu prestígio e talento para um campeonato em crescimento, ajudando a elevar o nível da competição e tornando-se um dos jogadores mais influentes do campeonato. Mesmo numa fase mais avançada da carreira, o brasileiro continuava a demonstrar a sua classe e a marcar golos decisivos. A sua presença em campo atraía multidões e Kaká era admirado não só pelo seu talento, mas também pelo seu caráter e profissionalismo. Ao longo da sua carreira internacional, Kaká também foi uma peça importante para a seleção brasileira, tendo participado em 3 edições do Campeonato do Mundo da FIFA em 2002, 2006 e 2010. Foi parte do plantel que conquistou o Mundial de 2002, embora não tenha tido um papel de destaque nesse torneio. No entanto, nas edições seguintes, Kaká assumiu-se como uma das principais figuras do Brasil, vencendo também a Taça das Confederações em 2005 e 2009. Acabaria por encerrar a carreira em 2017 com o respeito e admiração de todos os que o acompanharam no seu trajeto. Com 29 títulos conquistados entre clubes e seleção, incluindo a glória na Liga dos Campeões e o reconhecimento como o melhor jogador do mundo, Kaká será sempre lembrado como um dos grandes nomes do futebol mundial, tendo em conta que o seu legado vai muito além dos números.

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1: Seguimos agora nesta emissão com os gigantes adormecidos.
2: O FC Kaiserslautern é um dos clubes mais respeitados do futebol alemão, com uma história rica e momentos marcantes, tanto a nível nacional como europeu. Fundado em 1900, o clube é sediado na cidade com o mesmo nome, no estado da Renânia-Palatinado, e tem uma tradição profunda no futebol germânico, sendo especialmente conhecido pelos títulos conquistados e pela apaixonada base de adeptos. O Kaiserslautern ganhou destaque pela primeira vez nos anos de 1950, quando conquistou 4 títulos da Bundesliga num período de grande sucesso. O clube alcançou a sua primeira grande glória em 1951, com a conquista do campeonato alemão, e o sucesso continuou na década seguinte, com títulos em 53, 54 e 55, estabelecendo-se como um dos clubes mais dominantes da Alemanha Ocidental. O período mais notável da história recente do Kaiserslautern foi na década de 1990, quando a equipa alcançou uma série de feitos notáveis que deixaram uma marca indelével no futebol alemão. Sob o comando do treinador Otto Rehagel, o Kaiserslautern conquistou a Bundesliga em 91-92, apenas um ano após a promoção para a primeira divisão. Este feito é amplamente reconhecido como um dos maiores na história do futebol germânico, dado que o clube havia sido promovido da segunda divisão apenas uma temporada antes. O trabalho de Rehagel na promoção e subsequente conquista da Liga é amplamente celebrado como um exemplo notável de gestão e desenvolvimento da equipa. Em 1996, o Kaiserslautern continuou a brilhar ao vencer a Taça da Alemanha, completando uma dupla de títulos impressionante. O sucesso na Taça veio após uma vitória por 1-0 sobre o Borussia Mönchengladbach na final, consolidando o status do clube como uma força respeitada no futebol do país. Outro momento notável da história do clube foi a conquista da Supertaça da Alemanha em 1991, onde derrotaram o Hamburgo por 2-1. Além dos sucessos domésticos, o Kaiserslautern também fez algumas aparições notáveis nas competições europeias, com o clube a ter a oportunidade de competir na Taça dos Clubes Campeões Europeus e na Taça UEFA durante os anos 90, embora não tenha conseguido conquistar os principais troféus europeus. No entanto, a participação em tais competições foi um reconhecimento da qualidade da equipa e da sua capacidade de competir em nível internacional. Nos anos seguintes, o Kaiserslautern enfrentou desafios e períodos de declínio. A equipa teve dificuldades em manter a sua posição na Bundesliga e experimentou descidas à segunda divisão. A gestão do clube e a estabilidade financeira foram questões que afetaram o desempenho da equipa nas décadas seguintes, mas apesar destes desafios, o Kaiserslautern continuou a ser uma peça importante no futebol alemão e manteve uma base de adeptos apaixonados que apoiaram o clube durante os altos e baixos. Em termos de infraestruturas, o clube joga os seus jogos no Stadion der Betzenberg, conhecido por ser um dos estádios mais intimidantes da Alemanha devido ao ambiente vibrante e apaixonado. O estádio tem capacidade para cerca de 49 mil espectadores e é um dos locais mais icónicos do futebol germânico. O Kaiserslautern também é conhecido pela sua contribuição para o desenvolvimento de talentos no futebol alemão, já que o clube teve vários jogadores notáveis ao longo dos anos, incluindo Klaus Toppmöller, Rainer Bonhoff e mais recentemente Omar Gaber e Clemens Fritz. A história do Kaiserslautern é uma mistura de sucessos e desafios, marcada por uma grande época nos anos 90 e por uma reputação de ser um clube que sabe como competir no mais alto nível. O sucesso do emblema durante a era de Rehagel é particularmente memorável e o Kaiserslautern continua a ser, por isso, uma parte importante do panorama do futebol alemão, com uma base de adeptos leal e um legado de conquistas que define a sua rica história.
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2: A temporada de 2000-2001 ficará para sempre marcada na história do futebol português como o ano em que o Boa Vista desafiou todas as probabilidades e conquistou o título de campeão nacional. O feito, até hoje, é visto como um dos maiores marcos do futebol nacional, tornando o clube da cidade do Porto o segundo clube fora dos três grandes a conquistar o campeonato após o Belenense em 1946. Sob a orientação de Jaime Pacheco, uma equipa disciplinada e aguerrida, conhecida pela sua entrega incansável, transformou-se num exemplo de união, estratégia e resiliência. Jaime Pacheco, ele próprio um símbolo da raça e determinação enquanto jogador, construiu uma equipa com base nesses mesmos valores. O Boa Vista não era um conjunto de estrelas, mas sim uma máquina coletiva onde cada jogador sabia exatamente o seu papel. A solidez defensiva e a capacidade de superar adversidades foram as marcas registadas deste grupo. Em vez de depender de uma figura individual, o Boa Vista de Pacheco focou-se num futebol de combate, com uma defesa implacável e uma mentalidade tática intransigente. A equipa foi uma verdadeira muralha defensiva, sofrendo apenas 22 golos ao longo das 34 jornadas do campeonato. A espinha dorsal do Boa Vistão era composta por jogadores que se tornaram lendas no Bessa. Ricardo, o guarda-redes, foi uma peça-chave, protagonizando exibições seguras ao longo da temporada. À frente deles, jogadores como Litos e Petit formaram uma linha defensiva e de meio-campo quase impenetrável, com Petit, em particular, a ser o símbolo de entrega e de luta da equipa, combinando qualidade técnica com uma agressividade que intimidava os adversários. No ataque, Elpidio Silva, conhecido como Super Elpidio, foi decisivo, oferecendo à equipa a capacidade de transformar as raras oportunidades ofensivas em golos. Além disso, Martelinho e Duda, jogadores rápidos e criativos, eram responsáveis por criar desequilíbrios nos flancos. A trajetória do Boa Vista nessa época foi notável por mais do que apenas os resultados obtidos. A equipa venceu 23 dos 34 jogos, incluindo importantes triunfos frente aos gigantes do futebol português. A vitória sobre o Futebol Clube do Porto por 1-0 no estádio do Bessa foi um dos momentos-chave da época, consolidando o Boa Vista como um verdadeiro candidato ao título. A força da equipa em casa foi impressionante, mas também nos jogos fora de portas o Boa Vista se mostrou imbatível, conseguindo pontos essenciais que lhes permitiam manter-se no topo da tabela. Ao longo da época, a equipa foi construindo uma vantagem sólida sobre os rivais, mas a reta final foi particularmente intensa. A equipa entrou na fase decisiva do campeonato com o Sporting a pressionar, mas o Boa Vista manteve-se firme. Nos momentos de maior pressão, a equipa de Jaime Pacheco mostrou o seu caráter resiliente, conseguindo vitórias cruciais. Um dos jogos mais memoráveis foi a vitória por 3-0 sobre os Salgueiros, na penúltima jornada, que deixou o Boa Vista a um pequeno passo de fazer história. Na última jornada, o empate a uma bola frente ao Desportivo das Aves foi suficiente para garantir o título de campeão nacional, com 2 pontos de vantagem sobre o rival da cidade, o Futebol Clube do Porto. A conquista do Boa Vista em 2000-2001 foi um verdadeiro conto de fadas no futebol português. A equipa do Bessa, longe de ter os recursos e o poderio dos rivais tradicionais, mostrou que a disciplina, a organização e uma forte mentalidade coletiva podiam derrubar gigantes. O Boa Vista terminou a temporada com 77 pontos, fruto de 23 vitórias, 8 empates e apenas 3 derrotas, num campeonato onde os achadrezados provaram ser a equipa mais consistente e determinada. Este título não só marcou a história do Boa Vista, mas também teve um impacto profundo no futebol português. A vitória de um outsider num campeonato dominado por Benfica, Porto e Sporting trouxe esperança a muitos clubes de menor dimensão e mostrou que com uma boa estratégia e uma equipa unida, tudo é possível. Jaime Pacheco tornou-se uma figura lendária e até hoje a equipa de 2000-2001 é recordada com enorme carinho pelos adeptos das Panteras Negras e admirada por todos os amantes do futebol em Portugal. Após essa temporada de sonho, o Boa Vista manteve uma presença respeitável no futebol português e europeu, chegando mesmo às meias finais da Taça UEFA em 2003, mas nunca mais repetiu o feito de 2001. No entanto, a epopeia desse ano ficou gravada como um dos maiores momentos da história do futebol nacional, tornando o Boa Vistão imortal.

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1: São 6 da manhã e 58 minutos.
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5: A seleção nacional venceu esta quarta-feira na Nigéria por 2-1 no verdadeiro jogo de preparação para o Mundial 2026. No Internacional Português, Pedro Neto inaugurou o marcador pela equipa das esquinas aos 23 minutos de jogo, mas a Nigéria empatou pouco antes do final da primeira parte. Na segunda metade, Francisco Conceição voltou a dar vantagem a Portugal aos 75 minutos da partida, que se discutiu em Leiria. No final do encontro, o selecionador nacional, Roberto Martínez, considerou que foi um bom jogo, apesar de uma vitória pela margem mínima.
6: Eu acho que foi um amigável com muito significado para nós. É jogar uma equipa africana, nós estamos muito habituados a jogar equipas africanas e muito, muito semelhante ao Congo, a um nível de jogadores atacantes muito fortes que utilizam os duelos muito bem. Então, em geral, sempre é importante ganhar, sempre é importante melhorar. Acho que a primeira parte foi uma primeira parte onde tivemos oportunidades muito, muito boas, mas a Nigéria arriscou muito com um bloco médio muito agressivo e nós, quando podíamos romper isso, era uma oportunidade de golo, mas depois também tiveram algumas oportunidades como espaço, que é muito bom para nós para poder corrigir, porque é um aspecto que o Congo faz também muito, muito bem. Então, depois fazer 9 substituições e acrescentar um nível. A segunda parte, a Nigéria não tem um remate na baliza, um remate enquadrado ou só na baliza. Controlamos bem o jogo, marcamos o golo. Então, muito, muito, muito satisfeito com o trabalho feito pelos jogadores. Utilizamos 26 jogadores em 2 jogos, todos os jogadores estão prontos, preparados para ir ao Mundial, e o jogo amigável acho que foi muito, muito bom para nós. A ideia não é ganhar 5-0, a ideia não é fazer um jogo que seja brilhante. O importante era ter um adversário difícil, um adversário onde nós pusessemos experimentar aspectos que são muito importantes para a preparação do Mundial, e fiquei muito, muito satisfeito com isto.
5: Também Francisco Conceição, do lado dos jogadores, estava agradado com o triunfo.
7: Sim, foi uma vitória, que é sempre importante, preparar o Mundial com vitórias, mas mais importante é as dinâmicas que queremos implementar na equipa antes do Mundial, e foi isso que tentámos fazer. Agora ainda temos mais uns dias para trabalhar e depois arrancar o Mundial da melhor forma. Esse é o nosso objetivo. Neste jogo de preparação, sabendo que tem um Mundial, damos tudo, claro. Nós que vamos todos os dedos para dar o máximo, mas claro que o mais importante é isso mesmo, é não nos magoarmos antes do Mundial, porque é o sonho de todos os jogadores representar o país no Mundial.
5: Já o Diogo Dalot alinhou pelo mesmo diapasão e considerou uma fase de preparação positiva.
8: Sim, vamos com confiança. Obviamente, chegar ao Mundial com 2 resultados positivos era o que queríamos, não era talvez o mais importante, porque tínhamos coisas que trabalhar, tínhamos alguns aspectos onde queríamos também aproveitar estes 2 jogos para retificar, e é um balanço positivo, porque apanhámos 2 equipas totalmente diferentes, deram-nos desafios diferentes, e eu acho que é isso que vamos encontrar no Mundial também, unidos e lutar pelo Mundial.
5: A seleção nacional viaja nesta sexta-feira, no dia 12, para na Palm Beach, em Miami, na Flórida, onde vai montar o seu quartel-general. Portugal vai discutir-se no Grupo K e tem estreia marcada para o dia 17 de junho, na frente à República Democrática do Congo, em Houston, numa partida com início agendado para nas 6 da tarde, hora de, na Portugal, Mundial 2026, o primeiro de sempre com 48 seleções, vai decorrer de 11 de junho a 19 de julho nos Estados Unidos, no Canadá e no México. O grande destaque desta na quinta-feira vai claramente para a abertura do Mundial 2026, o dia mais aguardado pelo planeta do futebol, chegou. Nesta quinta-feira, no dia 11 de junho de 2026, as atenções do mundo viram-se para a América do Norte, para se dar o pontapé de saída no maior campeonato do mundo, no de sempre, nos Estados Unidos, Canadá e México, na organização conjunta entre estes países que se unem para organizar precisamente a prova histórica, que pela primeira vez conta com 48 seleções e uns massivos 104 jogos, todos eles com relato na Golo FM. O epicentro da festa no mítico estádio Azteca, na Cidade de México. Este verdadeiro templo do futebol torna-se no primeiro estádio do mundo a receber 3 jogos de abertura de mundiais. Às 8 da noite, o México entra em campo para defrontar a África do Sul, num ambiente que promete ser absolutamente eletrizante. O formato de 2026 é uma folha em branco na história do desporto. Mais equipas significam mais histórias de superação, mais estreias e um calendário implacável que vai durar mais de um mês, culminando na grande final em Nova Iorque no dia 19 de julho. No espetáculo está garantido quase a tempo inteiro, porque a contagem decrescente também já começou, mas com uma dose extra de paciência. A seleção nacional só se estreia na próxima quarta-feira, no dia 17, na frente à República Democrática do Congo. Até aí, resta-nos vestir a camisola, preparar-se no sofá e desfrutar do arranque da maior festa do Desporto Rei, Mundial 2026, que começa nesta quinta-feira e será no primeiro de 104 jogos. 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O Sport Lisboa e Benfica já têm sucessor definido após na saída de José Mourinho para no Real Madrid. Na Sada Encarnada, deu a conhecer à CMVM que chegou a acordo com o Marco Silva para assumir o comando técnico da equipa principal do técnico Luso, assinou um contrato válido até o final da temporada 2027-2028, ficando prevista uma cláusula que permite prolongar a ligação por mais uma época até junho de 2029. O Benfica confirmou a transferência de Mourinho para os merengues numa operação que rende 15 milhões de euros nos cofres da Sada Encarnada, na valor correspondente à cláusula de rescisão do técnico. O treinador português Marco Silva regressa assim ao futebol português depois de uma carreira quase sempre feita no estrangeiro, com passagens pelo Olympiacos, Hull City, no Watford, Everton e Fulham. Em Portugal destacou-se pelo trabalho no Estoril e depois no Sporting Clube de Portugal, onde conquistou a Taça de Portugal em 2015. De resto, o treinador Marco Silva, que já está no Seixal, o técnico chegou num carro conduzido pelo diretor desportivo Mário Branco, mantendo-se nas instalações até ao final do dia. O novo técnico do Benfica conheceu assim os quentos à casa. Marco Silva é assim aposta do Benfica para render José Mourinho e a apresentação poderá acontecer ainda durante esta semana. O treinador José Mourinho despediu-se do Sport Lisboa e Benfica. Nos encarnados confirmaram a saída do técnico Nepareb no Real Madrid e consequente contratação de Marco Silva. No Special One deixou assim uma mensagem nas redes sociais sobre a sua despedida. Agradece ao presidente Rui Costa na oportunidade que lhe foi concedida ao trabalhar ao serviço do Sport Lisboa e Benfica. Representar um clube desta grandeza foi uma honra e um privilégio. Acabou por assumir Mourinho. Dirige igualmente também uma palavra de reconhecimento a todos os profissionais do Benfica Campos, cujo profissionalismo, dedicação e competência foram exemplares. Assumiu também José Mourinho, regressou ao Sport Lisboa e Benfica 25 anos depois. No entanto, fechou a temporada sem títulos, na terceira posição da Primeira Liga, na Cobriga, na qualificação para a Liga na Europa. Sai como invencível do campeonato depois de 20 vitórias e 10 empates na Liga dos Campeões. Somou 3 vitórias e 6 derrotas, caindo no play-off diante da formação do Real Madrid. No que diz respeito a esta mensagem de despedida, estendeu-se também aos jogadores, assumindo que aos jogadores com quem teve o prazer de trabalhar, deixa também um sincero agradecimento e os votos de maior sucesso pessoal e profissional. Leva consigo na convicção de que mais do que um momento criaram uma ligação duradoura. Um jogador durante um dia, um jogador para sempre, disse Mourinho, sem qualquer palavra dirigida aos adeptos. O jogador Gianluca Prestiani despediu-se também de José Mourinho, no treinador desvinculou-se do Benfica e assina pelo Real Madrid, depois do Benfica ter anunciado a sua saída no extremo argentino. Agradeceu por tudo, salientando que foi um prazer poder trabalhar com o técnico na Setubalense e deixou muito obrigado, Mister. Já termina assim essa mensagem de despedida de Prestiani, que nessa mesma mensagem acaba também por destacar as qualidades do técnico português. O atleta Prestiani destacou-se como uma das principais opções nas escolhas de José Mourinho ao longo da temporada. Nesta temporada, o argentino, recorde-se, apontou 3 golos e 6 assistências em 41 jogos pelos encarnados. O Benfica está disposto a fazer um grande esforço financeiro para prolongar o contrato do extremo André Chabnachel Drup, mas encontrará dificuldade para ter sucesso na intenção. Sabe a Gol FM, o internacional norueguês de 22 anos, não tem nesta altura intenção de renovar o contrato com os encarnados.

milhões de euros líquidos no conjunto de 5 anos, 3,6 milhões por temporada, superando largamente o atual teto salarial do plantel, que ronda nos 2 milhões e meio de euros líquidos, sem prémios de desempenho, portanto, até 2031. Sheldrup foi contratado aos dinamarqueses do Nordsjælland por cerca de 14 milhões de euros em janeiro de 2023. O Benfica apresentou a proposta de renovação e pediu aos jogadores para responder até determinada data, entretanto já aspirada, sem que Sheldrup tenha respondido à intenção dos jogadores de não renovar, apesar de estar sensível ao esforço e vontade da SAD encarnada no que move o atacante norueguês. Não é apenas o dinheiro, mas também o desafio desportivo, poder projetar-se num campeonato de maior dimensão e atingir um patamar superior na sua carreira. O Benfica, pelo seu lado, sente que, por enquanto, tem o jogador protegido, com mais 2 anos de contrato e blindado por uma cláusula de rescisão de 100 milhões de euros para libertar na Sheldrup. As águias exigem no mínimo 40 milhões de euros. Andreas Sheldrup terminou a temporada em momento de forma entusiasmante, com brilho nos jogos da Champions, que o projetou na época, marcou 10 golos e fez 7 assistências em 43 jogos pela formação encarnada. Vai jogar o Mundial 2026 com a camisola da Noruega, podendo ganhar projeção ainda maior. No cenário de perder Andreas Sheldrup, já neste verão, que vai ganhando contornos cada vez mais concretos, no que representaria uma baixa importante nos planos de Marco Silva, treinador que substitui José Mourinho na liderança técnica, consciente da vontade dos jogadores e das sondagens que tem recebido por ele. A SAD do Benfica trabalha no mercado para contratar soluções, mesmo com o Sheldrup no plantel. O plano passa por contratar mais um extremo, Sidney Lopes Cabral, que saiu para o Trabzonspor, e Bruma, também que pode sair do clube, mas pode surgir a necessidade de avançar por dois. A urgência é encontrar um jogador diferenciado e de qualidade, e que naturalmente obrigará a um esforço financeiro nas negociações. Nos últimos dias surgiu a notícia de que poderia estar ativa na pista de Carlos Alvarez, extremo do Levante, mas nas exigências do clube espanhol são altas, e Alvarez joga preferencialmente pelo flanco direito, podendo, no entanto, jogar pela esquerda ou atrás do ponta de lança. Os encarnados liderados nas movimentações no mercado pelo diretor de geral Mário Branco têm vários jogadores sinalizados, mas por enquanto a primeira opção é manter Andreas Sheldrup no plantel. Um cenário que ainda assim deve arrastar-se até encontrar clarificação, uma vez que é possível que o norueguês ainda esteja no jogo o Campeonato do Mundo na altura, nem que o Benfica tem de jogar o primeiro jogo oficial a 23 de julho, nas pré-eliminatórias para a Liga Europa. O Sporting deu a conhecer a contratação de Silas Andersen, o médio dinamarquês de 21 anos, deixa nos suecos do Aken para assinar um contrato até junho de 2031. Os leoninos desembolsam 7,2 milhões de euros pelos jogadores, podendo o montante ascender aos 10 milhões mediante o cumprimento de objetivos previamente definidos. Entre os dois clubes, Andersen fica ainda blindado por uma cláusula de rescisão de 80 milhões de euros. O jogador Andersen é o mais recente reforço da equipa orientada por Rui Borges, depois das chegadas de Rodrigo Salazar, Pedro Lima e Isa Dombia. Ténis, oficialmente jogador do Sporting Clube de Braga, no emblema minhoto, anunciou na contratação do médio internacional bósnio, informando que a contratação não comportou custos. No Colónia, um dos jogadores alinhava, salvaguardou 20% de uma futura na transferência. Com a formação feita no Darmstadt, no Eintracht de Frankfurt e também na equipa do Kickers da Alemanha, o clube, onde de resto iniciou o seu percurso enquanto sénior, na ténis, mudou-se em 2022-2023 para na formação do Colónia, cuja na camisola vestiu por 107 vezes, com 8 golos e 7 assistências nas últimas 4 temporadas. Um novo desafio na carreira do médio internacional pela Bósnia, 7 internacionalizações e uma assistência, passa então pelo futebol português, e mais concretamente pelo Sporting Clube de Braga. Do contrato válido até 2031, consta uma cláusula de rescisão de 40 milhões de euros. Na ténis, que já cumpriu os indispensáveis exames médicos e estará nas ordens de Carlos Vincent no arranque dos trabalhos de pré-temporada agendados para no dia 22, no segundo reforço já confirmado pelos bracarenses, depois de Diogo Travassos, lateral ala português, que foi recrutado ao Sporting e que em 2025-2026 tinha evoluído por empréstimo no Moreirense. César Peixoto, de 46 anos, treinador que conduziu o Gil Vicente, até ao 6º lugar na Primeira Liga, está neste momento a ser cobiçado pelo Wolverhampton para uma eventual rendição do galês Rob Edwards. Apesar desta mudança, estar ainda num círculo bem fechado, até porque os responsáveis do clube do Molino continuam a garantir que o atual técnico entra nas contas para na próxima temporada, que será discutida no Championship, pois o emblema do português José Sá não conseguiu escapar à despromoção da Premier League na última temporada. Uma eventual contratação de César Peixoto terá
sempre de passar pelo emblema de Barcelos, com o qual mantém contrato até junho de 2027. No meio do processo, poderá estar o agente já

0: Mendes sabe que, na agência Abna Peixoto, e continua a manter uma relação de proximidade com a equipa do Wolverhampton, se bem que não tão próxima como já aconteceu no passado. No entanto, o técnico Abna também que Abna estará na lista dos gregos do PAOK.
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0: Agora o Golf com José Carlos Leal a destacar a ascensão de novos talentos na modalidade, quer nacional ou mundial, jogadores que têm dado nas vistas com desempenhos surpreendentes.
1: O golfista norte-americano Tiger Woods anunciou que irá fazer uma pausa na carreira para procurar ajuda profissional na sequência de um recente incidente que culminou na sua detenção por condução sob o efeito de substâncias. A decisão foi comunicada através das redes sociais, poucos dias após ter sido detido perto da sua residência em Jupiter Island, na Flórida. Woods explicou que a sua prioridade é a sua saúde e o seu bem-estar. Vai afastar-se durante um período de tempo para procurar tratamento e concentrar na sua saúde, afirmou o atleta. Sabe e compreende a gravidade da situação em que se encontra atualmente. É necessário dar prioridade ao seu bem-estar e trabalhar para uma recuperação duradoura e completa. O golfista sublinhou o seu compromisso em regressar mais forte, estar empenhado em tirar o tempo necessário para voltar a uma condição mais saudável, mais forte e mais concentrada, tanto a nível pessoal como profissional, acrescentou pedindo ainda respeito pela sua privacidade e também pela privacidade da sua família. Recordar que Tiger Woods foi detido por conduzir em estado de alteração após ter passado 8 horas nos escritórios da polícia da região. Foi libertado sob fiança. O teste de alcoolemia deu negativo, mas o atleta recusou fazer qualquer tipo de análise à urina.
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3: Johan Cruyff não foi apenas um dos maiores jogadores da história do futebol, mas também uma das mentes mais revolucionárias que o desporto já conheceu. Nascido a 25 de abril de 1947, em Amsterdão, Cruyff cresceu num ambiente que respirava futebol e foi ainda muito jovem que começou a desenvolver a sua ligação ao Ajax, o clube que o viu nascer e onde deixaria uma marca inapagável. Desde cedo, o jogador revelou uma visão de jogo e uma técnica acima da média, características que o tornariam uma lenda não só nos Países Baixos, mas em todo o mundo. A ascensão de Cruyff no Ajax foi meteórica. Com apenas 17 anos, estreou-se pela equipa principal em 1964 e na década que seguiu foi o grande maestro da equipa que revolucionou o futebol europeu. Sob a liderança do visionário treinador Rinus Michels, Cruyff foi a principal peça de uma equipa que implementou o futebol total, um sistema de jogo fluido em que os jogadores trocavam de posições constantemente, confundindo os adversários. Este estilo de jogo inovador levou o Ajax ao domínio do futebol europeu nos inícios dos anos 70, com a conquista de 3 taças dos clubes campeões europeus consecutivas em 1971, 72 e 73. Durante este período, Cruyff foi reconhecido como o melhor jogador da Europa, vencendo por 3 vezes a Bola de Ouro. A sua habilidade única para ler o jogo, a sua rapidez de pensamento e a sua capacidade de executar passes milimétricos tornaram-no um jogador completo. Mas o que diferenciava verdadeiramente era a sua inteligência futebolística. Cruyff jogava com uma compreensão do jogo que poucos possuíam, o que lhe permitia antecipar movimentos a criar espaços onde parecia não haver nenhum. Não era apenas um jogador, mas um estratega dentro do campo. Em 1973, deu um dos passos mais importantes da sua carreira ao transferir-se para o Barcelona. A sua chegada ao clube catalão mudou para sempre o destino da equipa. Numa época em que o Barcelona estava longe dos seus dias de glória, Cruyff trouxe uma nova mentalidade vencedora. Em 1974, liderou o Barcelona à conquista do título de campeão espanhol, o primeiro em 14 anos, com um estilo de jogo que encantava os adeptos. A vitória por 5-0 sobre o Real Madrid no Santiago Bernabéu ficou para sempre gravada na memória dos colegas como um dos maiores feitos da história do clube. Para além do impacto desportivo, Cruyff transformou-se também num símbolo de resistência à ditadura franquista que ainda dominava a Espanha na época, reforçando a sua ligação emocional com a Catalunha. Na seleção dos Países Baixos, Cruyff também deixou uma marca indelével e a sua participação no Mundial de 74 foi memorável, levando a equipa até à final, onde perderam para a Alemanha Ocidental. No entanto, o desempenho da seleção neerlandesa durante esse torneio, com Cruyff como principal figura, tornou-se icónico. O futebol total encantou o mundo e, apesar da derrota, os Países Baixos ficaram para a história como uma das equipas mais inovadoras de sempre. O famoso Cruyff Turn, um drible inventado por ele, tornou-se um símbolo da sua genialidade e criatividade em campo. Após deixar o Barcelona em 1978, o Cruyff passou por algumas experiências fora da Europa, jogando nos Estados Unidos, onde continuou a encantar os adeptos, desta vez na North American Soccer League. Posteriormente regressou à Europa, onde teve passagens por clubes como o Levante e o Ajax, clube que voltou a representar, ajudando a equipa a vencer mais 2 campeonatos neerlandeses, antes de terminar a carreira no Feyenoord em 1984, com a conquista de uma surpreendente dobradinha. Esta conquista foi particularmente marcante, pois mostrou que mesmo no fim da sua carreira, Cruyff ainda era capaz de fazer a diferença em campo. Após o fim da sua carreira como jogador, iniciou uma das carreiras de treinador mais influentes de sempre. De volta ao Ajax e mais tarde no Barcelona, Cruyff levou as suas ideias inovadoras para o banco, implementando um estilo de jogo ofensivo e de posse de bola que seria a base do sucesso do clube catalão nas décadas seguintes. O Dream Team de Cruyff nos Blaugrana conquistou 4 campeonatos espanhóis consecutivos e venceu a sua primeira Taça dos Clubes Campeões Europeus em 1992. Mais que isso, Cruyff plantou as sementes para o estilo de jogo que definiria o Barcelona e a seleção espanhola nos anos 2000, conhecido como Tiki-Taka. Não foi apenas um grande jogador e treinador, foi um pensador do futebol. Alguém que acreditava que o jogo devia ser jogado de forma bonita, com inteligência e estilo. As suas ideias influenciaram gerações de treinadores e jogadores e o seu legado vive através de clubes como o seu Barça e o Ajax, que continuam a praticar um futebol que segue as suas filosofias. Cruyff redefiniu o futebol moderno e, mais do que isso, transformou-se numa lenda do desporto.

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3: Eu acho que foi um amigável com muito significado para nós. Esse jogar uma equipa africana, nós estamos muito habituados a jogar equipas africanas e muito, muito semelhante ao Congo, a um nível de jogadores atacantes muito fortes que utilizam os duelos muito bem. Então, em geral, sempre é importante ganhar, sempre é importante melhorar.
4: Uma vitória que é sempre importante, preparar o Mundial com vitórias, mas mais importante é as dinâmicas que queremos implementar na equipa antes do Mundial, e foi isso que tentámos fazer. Agora ainda temos mais uns dias para trabalhar e depois arrancar o Mundial da melhor forma. Esse é o nosso objetivo. E dá para falar bem, claro que nós, neste jogo de preparação, sabendo que tem o Mundial, damos tudo, claro. Acho que vamos todos os dedos para dar o máximo, mas claro que o mais importante é isso mesmo, é não nos magoarmos antes do Mundial.
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6: O Ajax, fundado em 1900 em Amsterdão, é um dos clubes mais vencedores e respeitados da Europa, conhecido pelo estilo ofensivo e por uma academia que revelou grandes talentos para o futebol mundial. O emblema neerlandês começou a consolidar-se na década de 1960 com o revolucionário estilo de jogo do futebol total, implementado pelo treinador Rinus Michels e protagonizado pelo lendário Johan Cruyff. Este sistema, onde todos os jogadores podiam ocupar várias posições, mudou a forma de jogar e tornou o Ajax uma referência global. Na década de 1970, o clube dominou a Europa ao vencer a Taça dos Campeões Europeus 3 vezes consecutivas, em 1971, 72 e 73, com Cruyff como o principal astro e Michels como o grande estratega. Este período de ouro solidificou o Ajax como um dos gigantes do futebol e a filosofia do jogo do futebol total influenciou gerações de treinadores e jogadores em todo o mundo. Além das conquistas europeias, o Ajax dominava também no cenário doméstico, colecionando títulos do campeonato neerlandês e tornando-se sinónimo de futebol espetáculo. Após alguns anos sem grandes títulos europeus, a equipa voltou ao topo na década de 1990 com uma geração de ouro formada nas suas academias, incluindo jogadores como Edgar Davids, Clarence Seedorf, Patrick Kluivert e Marco Overmars. Com Louis van Gaal como treinador, o clube conquistou a Liga dos Campeões em 1995 ao vencer o Milan, consolidando-se novamente como uma força europeia. Este sucesso deveu-se mais uma vez ao compromisso com a formação de talentos, uma das marcas do Ajax ao longo da sua história. O início dos anos 2000 trouxe desafios financeiros ao clube, o que os obrigou a vender muitos dos seus talentos jovens para clubes maiores. Apesar das dificuldades em manter os principais jogadores, o Ajax continuou a dominar o futebol neerlandês e a formar talentos que viriam a brilhar internacionalmente. Esta política de formação rendeu frutos ao longo das décadas e é uma das principais razões pela qual o Ajax permanece competitivo no cenário europeu. Nos últimos anos, o clube voltou a ser destaque na Liga dos Campeões, em particular na temporada de 2018-2019, quando eliminou gigantes como o Real Madrid e a Juventus, chegando até às meias finais. Essa campanha memorável, com jovens talentos como Frankie de Jong e Matthijs de Ligt, reacendeu o entusiasmo em torno do clube e destacou a excelência da sua academia. Mesmo num cenário de recursos limitados em comparação aos grandes clubes europeus, o Ajax continua a ser admirado pelo seu futebol atrativo e pela aposta nos jovens, preservando a herança do futebol total que transformou o clube numa lenda viva do futebol mundial. Hoje, o emblema permanece um dos maiores símbolos do futebol ofensivo e da formação de talentos, mantendo viva a sua tradição e a sua identidade, características que o tornam um dos clubes mais fascinantes do futebol mundial.
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5: O futebol celebra não apenas a glória de quem venceu, mas também os percursos incríveis e inesquecíveis daqueles que desafiaram todas as lógicas e deixaram uma marca eterna. Está na altura de mais um feito histórico aqui na Golo FM.
7: A equipa do Independiente, entre 1971 e 1975, ficou marcada como uma das maiores da história do futebol sul-americano, com um domínio impressionante na Copa Libertadores da América. Este período glorioso é muitas vezes lembrado pela forma como o clube argentino conquistou nada menos do que 4 títulos consecutivos da Libertadores, tornando-se um símbolo do futebol argentino e continental. O sucesso começou a desenhar-se em 1971, quando o clube se reorganizou sob a liderança de Pedro Dayacha, um ex-jogador do clube que assumiu como treinador. Dayacha montou uma equipa que misturava força física e habilidade técnica, destacando-se jogadores como Miguel Ángel Santoro, um dos melhores guarda-redes da Argentina, e o talentoso avançado Ricardo Bochini, que rapidamente se tornou uma lenda do clube. Apesar de não conseguir o título em 1971, a equipa mostrou o seu potencial e iniciou a caminhada para um período de supremacia na Libertadores. Em 1972, o Independiente conquistou o seu primeiro de 4 títulos consecutivos na competição, vencendo o Universitário do Peru na final. Este foi o momento que marcou o início de uma hegemonia, com o clube a afirmar-se como uma das equipas mais temidas da América do Sul. Com a sua combinação de solidez defensiva e um ataque mortífero, o Independiente dominou a Libertadores de forma quase inquestionável. Entre 1972 e 1975, o clube venceu a competição em todas as edições, fazendo história como o primeiro clube a alcançar tal feito. As vitórias sobre o Colo-Colo em 73, São Paulo em 74 e União Espanhola em 1975 foram os pontos altos desta fase de glória. O Colo-Colo foi um adversário especialmente difícil em 1973, com a final a ser decidida num jogo de desempates em Montevideo, onde o Independiente venceu por 2-1. A final de 1974 contra o São Paulo foi mais uma vez dura, mas a equipa argentina conseguiu sagrar-se campeã após duas mãos equilibradas e outro jogo de desempate. Por fim, em 1975, o triunfo sobre a União Espanhola solidificou a reputação do clube como o rei de copas. Durante este período, o Independiente contou com jogadores de elevado calibre. Para além de Santoro e Bochini, outros nomes como Francisco Sá, um líder na defesa, e o médio Rubén Galván destacaram-se como peças fundamentais para o sucesso. A equipa era conhecida pela sua capacidade de se adaptar ao jogo, variando entre uma postura defensiva sólida e momentos de brilhantismo ofensivos, muitas vezes orquestrados pelo mago Ricardo Bochini. Este último, em particular, tornou-se sinónimo de Independiente. A sua criatividade no meio-campo e capacidade de resolver jogos com passes geniais fizeram dele um dos maiores ícones da história do futebol sul-americano, sendo também um dos principais responsáveis por criar jogadas que culminavam em golos decisivos nas várias finais da Libertadores. O Independiente de 1971 a 75 destacou-se pelo seu pragmatismo. A equipa sabia fechar-se defensivamente e controlar o ritmo dos jogos, especialmente nas competições a eliminar como a Libertadores. Sabia sofrer, mas também aproveitava ao máximo os contra-ataques, tendo em Bochini o maestro que sabia orquestrar as jogadas com inteligência e precisão. Esta abordagem permitiu ao clube ser eficaz nas finais, onde cada erro podia custar caro. A garra e a mentalidade vencedora eram características cruciais desta equipa, que enfrentava cada adversário com a certeza de que poderia vencer. O gigante argentino continua a ser uma referência no futebol mundial devido aos seus feitos de 1971 a 75, com o seu domínio na Libertadores a servir de exemplo para outras gerações. Até hoje, o clube é conhecido como o maior vencedor da Copa Libertadores, com um total de 7 títulos, 4 dos quais conquistados durante esta era dourada. O legado deixado por Bochini, Santoro e companhia perdura, com os seus feitos a serem celebrados por adeptos e historiadores do futebol. Este período consolidou o Independiente como um dos clubes mais importantes da Argentina e da América do Sul, e a sua supremacia na Libertadores é algo que dificilmente será igualado. A história desta equipa é um testemunho de como o futebol pode ser jogado com inteligência, talento e, acima de tudo, com uma mentalidade vencedora e inabalável.
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8: São 7 da manhã e 32 minutos.
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12: O grande destaque desta na quinta-feira vai claramente para a abertura do Mundial 2026, o dia mais aguardado pelo planeta do futebol. Desculpa, nesta quinta-feira, no dia 11 de junho de 2026, as atenções do mundo viram-se para a América do Norte, para a se dar o pontapé de saída no maior campeonato do mundo, de sempre, nos Estados Unidos, Canadá e México, na organização conjunta entre estes países que se unem para a organizar precisamente a prova histórica, que pela primeira vez conta com 48 seleções e uns massivos 104 jogos, todos eles com relato na Golo FM. O epicentro da festa no mítico estádio Azteca, na Cidade de México. Este verdadeiro templo do futebol torna-se no primeiro estádio do mundo a receber 3 jogos de abertura de mundiais às 8 da noite. O México entra em campo para defrontar a África do Sul num ambiente que promete ser absolutamente eletrizante. O formato de 2026 é uma folha em branco na história do desporto. Mais equipas significam mais histórias de superação, mais estreias e um calendário implacável que vai durar mais de um mês, culminando na grande final em Nova Iorque no dia 19 de julho. No espetáculo está garantido quase a tempo inteiro, porque a contagem decrescente também já começou, mas com uma dose extra de paciência. A seleção nacional só se estreia na próxima quarta-feira, no dia 17, na frente à República Democrática do Congo. Até aí, resta-nos vestir a camisola, preparar-se no sofá e desfrutar do arranque da maior festa do Desporto Rei, Mundial 2026, que começa nesta quinta-feira e será no primeiro de 104 jogos. 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O Wolverhampton deu a conhecer o regresso de Raul Jiménez, no mexicano de 34 anos, assinou o contrato válido por 2 temporadas, com mais uma de opção, e volta assim ao clube, onde mais marcou na carreira europeia. O Wolverhampton, após a descida ao Championship no final da última época, decidiu recuperar uma das figuras mais marcantes da sua história no presente, para liderar na tentativa de regressar à Premier League já no próximo ano. O atleta Jiménez regressa ao Molineux depois de 3 épocas ao serviço do Fulham. Antes disso, entre 2018 e 2023, realizou 166 jogos pelos Wolves e marcou 57 golos. O avançado internacional mexicano, contratado inicialmente ao Benfica por empréstimo, após a promoção à Premier League, rapidamente se afirmou como referência ofensiva dos ingleses. O jogador na temporada 2019-2020 assinou 27 golos em todas as competições e ajudou o Wolverhampton a atingir os quartos de final da Liga na Europa e a lutar pelos lugares de acesso à Liga dos Campeões. Ainda por Inglaterra, o Tottenham deu a conhecer a renovação de contrato com o experiente defesa, Ben Davies, produto da formação do Swansea City. O internacional galês está no emblema do norte de Londres desde a temporada 2014-2015. É o próprio jogador que admite que o Tottenham é como se fosse uma segunda casa, sempre se sentiu em casa, no seio desta equipa, e espera continuar a ajudar este conjunto inglês nesta temporada. Discutiu apenas 9 jogos em todas as competições devido à lesão e marcou um golo. Davies, de 33 anos, é um dos jogadores com mais jogos pelos Spurs, 363 jogos, e é um dos mais influentes no balneário. O lateral conquistou ainda uma taça da Liga Inglesa em 2012-2013 e uma Liga Europa em 2024-2025. O Real Madrid oficializou a saída de Álvaro Arbeloa, documento técnico da equipa principal, abrindo assim definitivamente o caminho para a chegada de José Mourinho. José Mourinho, que já foi também oficializado como novo técnico da formação do Santiago Bernabéu. Através de um comunicado, os merengues anunciaram o fim da ligação do técnico espanhol, agradecendo a dedicação demonstrada ao clube ao longo dos anos. A saída de Arbeloa aconteceu imediatamente antes da oficialização da contratação de José Mourinho, tendo no Real Madrid pago 15 milhões de euros previstos na cláusula de rescisão que ligava no treinador português ao Sport Lisboa e Benfica. De resto, Arpel Loeb assumiu o cargo de treinador do Real Madrid. Após o despedimento de Xabi Alonso, em janeiro, o técnico de 43 anos realizou 28 jogos no comando da equipa, sem ter conseguido conquistar qualquer título. Desta forma, Mourinho regressa ao clube, onde conquistou uma Liga Espanhola, uma Taça do Rei e uma Supertaça de Espanha, voltando a assumir o comando dos merengues mais de uma década depois da sua primeira passagem pelo estádio Santiago Bernabéu de 2010 a 2013. Ainda por Espanha, o Real Madrid esperava abrir negociações por Julian Alvarez com uma oferta de 150 milhões de euros. A resposta do Atlético de Madrid foi tudo menos diplomática. Horas depois dos merengues anunciarem oficialmente a contratação de José Mourinho e depois da equipa madrilena apresentar também uma proposta pelo avançado argentino, no rival da capital espanhola, no Atlético de Madrid, respondeu nas redes sociais com 5 emojis. Os merengues tinham explicado que a proposta foi recusada, com o Atlético a remeter qualquer interesse para a cláusula de rescisão dos jogadores, fixada em 500 milhões de euros. No entanto, a reação dos colchoneros, porém, não ficou pelos emojis. Numa segunda publicação nas redes sociais, o clube liderado por Henrique Cerezo demonstrou ponto por ponto na versão apresentada pelo rival, deixando várias farpas pelo caminho e garantindo que nenhum dos seus jogadores irá ser vendido ao desbarato. A troca de mensagens não terminou aí. Numa terceira publicação, os Rory Blancos voltaram à carga, desta vez ironizando sobre as alegadas boas relações entre os dois clubes. A resposta mediática surge numa altura em que Julian Alvarez é apontado também ao interesse de Barcelona, que também mereceu algumas respostas, no mínimo caricatas, por parte do Atlético de Madrid. Ainda pelo futebol espanhol, o Osasuna deu a conhecer que Luís Miguel Ramírez é o novo treinador da equipa, no técnico de 55 anos, sob as umas rédeas do clube de Pamplona, após ter comandado o Burgos, na segunda divisão espanhola, no catalão natural de Tarragona, fará na sua estreia na Liga Espanhola, depois de uma década, no segundo escalão, Luís Ramírez assinou um contrato válido até no verão de 2028. Por Itália, Rafael Paladino, de 42 anos, foi demitido do comando técnico da Atalanta, informou o emblema de Bergamo. No italiano natural de Nápoles, tinha contrato por mais um ano, mas apenas conseguiu 18 vitórias em 39 jogos subnentes. O treinador orientou Fiorentina e também a formação do Monza. Na Atalanta, atingiu as meias finais da taça e os oitavos da Liga dos Campeões, além de terminar o campeonato no 7º lugar. Por isso, na próxima época, vai obrigar-se à discussão de um play-off de acesso na fase de Liga da Liga Conferência. Em dia de abertura do Mundial 2026, na República Democrática do Congo, adversária de Portugal, na fase de grupos deste Mundial, perdeu por 2-1 com o Chile, na primeira parte sem golos, foi na formação chilena. A chegar na primeira vantagem, com o golo de Osório, aos 52 minutos, na República Democrática do Congo, não procurou responder, mas foi o Chile que voltou a fazer balançar as redes da baliza, defendida por Lionel Nzal, com já Matias Sepulveda, apontou um golaço de livre-direto aos 86 minutos. A fechar o encontro, na Kembe, na Futebol Clube Porto, Rio Ave, Niarouca, respondeu com a mesma moeda e reduziu para 2-1 com um grande gol. A República Democrática do Congo está integrada no Grupo K, juntamente com Portugal, Colômbia e Uzbequistão. É este o primeiro adversário de Portugal no dia 17 de junho, na parede nas contas do Mundial 2026. A fechar, olhamos para a tenista Serena Williams, que voltou aos campos com triunfo no quadro de partes do torneio de Queens, em parceria com a canadiana Victoria Mubuco. Quase 4 anos após ter terminado a sua carreira, na norte-americana de 44 anos, bateu na Erin da Nova Zelândia e a compatriota Nicole por 7-6 e 6-2 num encontro que durou 1 hora e 32 minutos. Williams, com este triunfo, segue para nos quartos de final do torneio de Londres. A desportista Serena Williams fechou a sua carreira com 73 títulos singulares, 23 de pares e 2 de pares mistos. Ao lado da irmã, conquistou 14 títulos de pares em majors, sendo que foi a única tenista a ter completado no Golden na Grand Slam, em singulares, foi campeã no Olímpica, em Londres, 2012, e Patch, não contabilizar, 3 títulos olímpicos com Venus Williams.
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5: E está agora na hora de trazer o perfil de mais um jogador à Golo FM.
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27: Federico Di Marco, nascido a 10 de novembro de 1997 em Milão, na Itália, é um lateral esquerdo conhecido pela sua velocidade, habilidades ofensivas e versatilidade. Iniciou a sua formação no Inter, onde fez a sua estreia profissional em 2016. Apesar de começar a carreira no clube do coração, Di Marco teve várias cedências por empréstimo para ganhar experiência. Passou por equipas como o Empoli e o Parma, onde se destacou pela sua capacidade de cruzamento e dinamismo. No Parma jogou uma temporada importante, ajudando o clube a alcançar a estabilidade na Série A. Já em 2019 regressou ao Inter de Milão, onde começou a estabelecer-se como um jogador fundamental. Di Marco tornou-se uma peça-chave no esquema do treinador Simone Inzaghi, destacando-se pela sua capacidade de atacar pelas alas e de contribuir com assistências e golos. A sua habilidade para jogar tanto como lateral como como ala permitiu-lhe ser uma adição valiosa para o Inter, que conquistou o campeonato italiano em 2020-2021 e ainda em 2023-2024. Nos últimos anos, continuou a ser uma presença importante na equipa, demonstrando consistência e contribuindo para as campanhas do Inter em várias competições. Além do seu sucesso a nível de clubes, Di Marco também começou a representar a seleção italiana, fazendo a sua estreia em 2021. A sua versatilidade e a qualidade do seu jogo foram amplamente reconhecidas, consolidando-o como um dos elementos da espinha dorsal da squadra azzurra.
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5: Vamos lá olhar agora para mais um craque da Liga Portuguesa, aqui na primeira Rádio Desporto.
27: Farid Faye, conhecido simplesmente como Fari, é um dos jogadores mais icónicos que passaram pelo Boa Vista, tornando-se uma figura querida entre os adeptos do clube do Bessa. Natural do Senegal, Fari chegou a Portugal no final dos anos 90, começando a sua carreira na Académica de Coimbra e depois no Beira-Mar. No entanto, foi no Boa Vista que o avançado deixou uma marca especial, tanto pela sua garra em campo como pela longevidade no clube, onde se tornou um símbolo de dedicação e amor à camisola. O avançado ingressou no Boa Vista em 2013 e permaneceu durante várias épocas, vivendo momentos de altos e baixos que incluíram a queda do clube para divisões inferiores devido a problemas financeiros e administrativos. Em campo, o senegalês destacava-se pela sua força física, velocidade e espírito de luta, características que faziam dele um jogador incansável e uma constante ameaça para as defesas adversárias. Apesar de não ser um goleador prolífico, a sua entrega e trabalho árduo tornaram-no numa peça fundamental na equipa, tanto nas competições nacionais como nas europeias. A relação de Fari com os adeptos boavisteiros foi um dos pontos altos da sua carreira. O avançado senegalês conquistou o respeito dos fãs, não apenas pelo seu desempenho em campo, mas também pela lealdade demonstrada ao clube, mesmo nos momentos mais difíceis. A sua ligação ao Boa Vista manteve-se sólida, mesmo nas épocas de crise, com Fari a assumir uma postura de líder e de exemplo para os colegas, sendo visto como um verdadeiro capitão dentro e fora das quatro linhas. Ao longo da sua carreira no Bessa, Fari jogou quase 200 de jogos com a camisola achatrazada, apontando 48 golos dos 163 que registrou durante o seu percurso no futebol. Mesmo após pendurar as chuteiras, a sua ligação ao Boa Vista permaneceu viva, com Fari a ser lembrado como um símbolo de resiliência e dedicação ao emblema achatrazado. A sua trajetória nos boavisteiros é uma história de superação e lealdade que reflete o espírito batalhador do clube, fazendo de Fari uma figura inesquecível na história recente do futebol português.
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5: Vamos lá olhar agora para mais um craque mundial aqui na primeira Rádio Desporto.
27: Javier Zanetti, conhecido como El Tractor, é uma das lendas imortais do futebol mundial, especialmente pela sua longa e brilhante carreira no Inter de Milão. Nascido em Buenos Aires, Argentina, a 10 de agosto de 1973, Zanetti começou a sua trajetória no futebol argentino, jogando pelo Talleres de Remédios da Escalada e mais tarde pelo Banfield, onde chamou a atenção pela sua capacidade física e técnica, jogando tanto como lateral direito como como médio defensivo. A grande virada na sua carreira ocorreu em 1995, quando o Inter de Milão decidiu contratá-lo. Seria o início de uma ligação de quase duas décadas entre Zanetti e o clube italiano, uma história marcada por lealdade, conquistas e uma liderança incontestável. Ao longo de 19 anos defendendo o Inter, o argentino tornou-se o jogador com mais partidas na história do clube, somando mais de 850 jogos. Um dos momentos mais marcantes da sua carreira foi a temporada de 2009-2010, em que o Inter, comandado por José Mourinho, conquistou a Liga dos Campeões pela primeira vez em 45 anos. Zanetti, capitão e líder inquestionável, foi fundamental na caminhada para a Tríplice Coroa, que incluiu também a Série A italiana e a Copa da Itália. A sua capacidade de jogar em várias posições e o seu profissionalismo fizeram dele um dos jogadores mais versáteis e respeitados do futebol mundial. Além dos títulos pelo Inter, Zanetti também teve uma carreira de sucesso pela seleção argentina, disputando mais de 140 jogos ao longo de 17 anos de serviço. Participou em várias edições do Campeonato do Mundo e da Copa América, embora nunca tenha conquistado um grande título internacional com a seleção. No entanto, a sua importância para o futebol argentino nunca foi questionada, sendo uma referência de longevidade e excelência. A carreira de Zanetti também foi marcada pela sua atitude fora de campo. Conhecido pela sua humildade e carisma, criou a Fundação Pupi, uma organização beneficente que ajuda crianças em situação de vulnerabilidade na Argentina. A sua dedicação a causas sociais reforçou a imagem de um jogador que, além de excelente atleta, sempre se preocupou com o bem-estar das comunidades. Quando se aposentou em 2014, aos 40 anos, Zanetti já era uma verdadeira lenda viva. O Inter de Milão decidiu retirar a camisola 4 em sua homenagem, um gesto raro no futebol que demonstra o impacto imenso que teve no clube. Após encerrar a carreira como jogador, continuou ligado ao Inter, assumindo funções diretivas na equipa. Atualmente é vice-presidente dos Nerazzurri, onde continua a contribuir para o desenvolvimento do clube. Em suma, Javier Zanetti é sinónimo de lealdade, liderança e classe, tanto dentro como fora de campo. A sua carreira é um exemplo de como o profissionalismo e a dedicação podem transformar um jogador numa lenda.
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2: 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Acho que vamos todos deles para dar o máximo, mas claro que o mais importante é isso mesmo, é não nos magoarmos antes do Mundial, porque é o sonho de todos os jogadores, representar o país no Mundial.
3: Muito satisfeito com o trabalho feito pelos jogadores. Utilizamos 26 jogadores em dois jogos, dois jogadores estão prontos, preparados para ir ao Mundial, e o jogo amigável, acho que foi muito, muito bom para nós. A ideia não é ganhar 5-0, a ideia não é fazer um jogo que seja brilhante.
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5: Vamos lá olhar agora para mais um gigante adormecido aqui na Primeira Rádio Desporto.
27: O Leeds United, fundado em 1919, é um dos clubes mais importantes do futebol inglês, com uma história de grandes conquistas e quedas dramáticas. O seu período áureo começou nos anos 1960 e 70, sob a liderança do treinador Don Revie, que transformou o Leeds numa das equipas mais fortes do país. Foi nessa época que o clube alcançou alguns dos seus feitos mais memoráveis. Dois títulos da primeira divisão inglesa em 68-69 e 73-74, uma FA Cup em 1972 e duas Taças das Cidades com Feiras, uma competição precursora da atual Liga Europa, em 1968 e 1971. Conhecido pelo estilo combativo e altamente disciplinado, o Leeds de Revie tornou-se uma referência de resiliência e combatividade, marcando a história do clube e do futebol britânico. Esta era dourada foi protagonizada por jogadores emblemáticos como Billy Bremner, Norman Hunter e Jack Charlton, que não só contribuíram para os sucessos dentro de campo, mas também personificaram o espírito destemido do clube. A saída de Revie, contudo, trouxe uma fase de instabilidade e o Leeds entrou em declínio, culminando na sua despromoção para a 2ª Divisão em 1982. O clube lutou anos para se reerguer, mas só na década de 1990 voltou a emergir no topo do futebol inglês. O renascimento do Leeds veio com o treinador Howard Wilkinson, que liderou o clube ao título da 2ª Divisão em 1990, garantindo a subida à primeira. Apenas duas épocas depois, em 1991-92, o Leeds surpreendeu ao vencer a última edição da primeira divisão antes da criação da Premier League. Com jogadores como Eric Cantona, Gary Speed e Gordon Strachan, o Leeds dominou a liga e conquistou o seu terceiro título de inglês, trazendo nova glória aos adeptos e reforçando a imagem de uma equipa resiliente e vencedora. A mudança de milénio trouxe ao clube ambições renovadas, com investimentos em grandes nomes como Rio Ferdinand e Robbie Keane, e em 2001 o clube protagonizou uma campanha europeia inesquecível, alcançando as meias finais da Liga dos Campeões. No entanto, os gastos elevados e a gestão financeira arriscada levaram o clube a uma crise profunda. Em 2004, o Leeds acabou despromovido para o Championship, a 2ª Divisão, e em 2007 caiu ainda para a League One, a 3ª, marcando um período de sofrimento e dificuldades para os seus adeptos. Nos anos recentes, o Leeds United reencontrou o caminho de volta à elite, conseguindo finalmente a promoção à Premier League em 2020, sob o comando do carismático treinador Marcelo Bielsa. Esta recuperação fez renascer a esperança entre os seus adeptos, apesar de uma nova despromoção ao Championship, que ainda hoje carregam com orgulho a história do clube, sonhando em reviver os tempos de glória que marcaram o Leeds United como uma força do futebol inglês.
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5: E seguimos agora nesta emissão com os grandes feitos históricos.
4: A época de 1986-87 será sempre lembrada como um dos momentos mais gloriosos da história do futebol do Porto. O clube português, que havia conquistado o seu espaço no panorama nacional, lançou-se à conquista da Europa e do mundo sob a liderança do treinador Artur Jorge e de uma geração de jogadores que eternizou o seu nome nos anéis do futebol. Foi a temporada em que o Futebol Clube do Porto conquistou pela primeira vez a Taça dos Clubes Campeões Europeus, vencendo o poderoso Bayern de Munique na final e mais tarde ergueu a Taça Intercontinental, solidificando o estatuto dos Dragões no topo do futebol mundial. A caminhada até à final da Taça dos Clubes Campeões Europeus começou com a eliminação do Rabat Ajax, de Malta, e do Vítkovice, da então Checoslováquia, em rondas relativamente tranquilas. Nos quartos de final, o desafio foi mais exigente, com o Futebol Clube do Porto a defrontar o Brøndby da Dinamarca. Depois de uma vitória por 1-0 na primeira mão, os Dragões sofreram em Copenhaga, mas conseguiram arrancar um empate a um golo, garantindo a passagem às meias finais. Aí, a equipa de Artur Jorge encontrou o Dinamo de Kiev, uma das formações mais fortes da altura, liderada pelo carismático Valery Lobanovsky. O Porto impôs-se com uma vitória por 2-1 no Estádio das Antas e um triunfo com os mesmos números na Ucrânia, carimbando a passagem à final. A grande final, disputada a 27 de maio de 1987, no Estádio Prater, em Viena, colocou o Futebol Clube do Porto frente ao poderoso Bayern Munique, uma das equipas mais temidas da Europa. A formação alemã, recheada de estrelas como Jean-Marie Pfaff e Lothar Matthäus, partiu como favorita. O jogo começou da pior maneira para os portugueses, com Ludwig Kogl a marcar para o Bayern logo aos 25 minutos. Contudo, a história deste encontro seria escrita com uma reviravolta épica. Aos 77 minutos, Rabah Madjer protagonizou um dos momentos mais icónicos da história do futebol, com o famoso calcanhar de Viena a empatar a partida.
6: Frasco para Juari, Madjer com espaço vai marcar, golo! De calcanhar, Madjer! Madjer empata o jogo.
4: Apenas 3 minutos depois, Juari, após assistência de Madjer, fez o 2-1, selando a vitória e colocando o Futebol Clube do Porto campeão europeu pela primeira vez.
6: 1 para 1 com Winkelhofer, já passou Madjer. O cruzamento, Juari, golo! É golo do Porto! Juari!
4: A conquista da Taça dos Campeões Europeus foi recebida com enorme euforia em Portugal, mas os dragões não ficaram por aí. No final do ano, o Futebol Clube do Porto viajou até Tóquio para disputar a Taça Intercontinental frente ao Peñarol, do Uruguai, campeão da Taça Libertadores. Este era o derradeiro teste para os dragões se afirmarem como uma verdadeira potência mundial, e o jogo foi disputado sob condições difíceis, com o campo molhado e a chuva a cair incessantemente. O duelo terminou empatado a 1 no tempo regulamentar, com o gol dos portistas a ser marcado novamente por Madjer, um herói improvável que se tornou o símbolo desta geração. A decisão foi então levada ao prolongamento, onde o Futebol Clube do Porto, num jogo extremamente equilibrado, conseguiu o gol da vitória já perto do final, com uma jogada concluída por Juari. O resultado final de 2-1 deu aos dragões o título de campeão do mundo, solidificando a sua presença entre as melhores equipas do planeta. Este conjunto de feitos consagrou uma geração de jogadores que incluiu nomes como Fernando Gomes, João Pinto, Celso e Paulo Futre, que foi um dos principais responsáveis pelo sucesso da equipa ao longo daquela época. A liderança calma e estratégica de Artur Jorge foi também crucial para que o Futebol Clube do Porto atingisse estes patamares de sucesso. A vitória na Taça dos Campeões Europeus e na Taça Intercontinental em 1987 marcou uma viragem na história do Futebol Clube do Porto e do futebol português. O clube azul e branco, que até então se afirmava sobretudo no contexto doméstico, conseguiu abrir as portas da glória europeia e mundial, sendo a primeira equipa portuguesa a conquistar a Taça Intercontinental. O sucesso desta época foi o catalisador para as futuras conquistas internacionais do Futebol Clube do Porto, que anos mais tarde voltaria a dominar na Europa sob a orientação de José Mourinho. Mas 1987 permanece como o ano que deu início a essa era de sucesso internacional.
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8: São 7 da manhã e 59 minutos.
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12: O grande destaque desta na quinta-feira vai claramente para a abertura do Mundial 2026, o dia mais aguardado pelo planeta do futebol. Desculpa, nesta quinta-feira, no dia 11 de junho de 2026, as atenções do mundo viram-se para a América do Norte, para a se dar o pontapé de saída no maior campeonato do mundo de sempre, nos Estados Unidos, Canadá e México, na organização conjunta entre estes países que se unem para a organizar precisamente a prova histórica, que pela primeira vez conta com 48 seleções e uns massivos 104 jogos, todos eles com relato na Golo FM. O epicentro da festa no mítico estádio Azteca, na Cidade de México. Este verdadeiro templo do futebol torna-se no primeiro estádio do mundo a receber 3 jogos de abertura de mundiais. Às 8 da noite, o México entra em campo para defrontar a África do Sul, num ambiente que promete ser absolutamente eletrizante. O formato de 2026 é uma folha em branco na história do desporto. Mais equipas significam mais histórias de superação, mais estreias e um calendário implacável que vai durar mais de um mês, culminando na grande final em Nova Iorque no dia 19 de julho. No espetáculo está garantido quase a tempo inteiro, porque a contagem decrescente também já começou, mas com uma dose extra de paciência. A seleção nacional só se estreia na próxima quarta-feira, no dia 17, na frente à República Democrática do Congo. Até aí, resta-nos vestir a camisola, preparar-se no sofá e desfrutar do arranque da maior festa do Desporto Rei, Mundial 2026, que começa nesta quinta-feira e será no primeiro de 104 jogos. 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A seleção nacional venceu esta quarta-feira na Nigéria por 2-1 no verdadeiro jogo de preparação para o Mundial 2026. No Internacional Português, Pedro Neto inaugurou o marcador pela equipa das esquinas aos 23 minutos de jogo, mas a Nigéria empatou pouco antes do final da primeira parte. Na segunda metade, Francisco Conceição voltou a dar vantagem a Portugal aos 75 minutos da partida, que se discutiu em Leiria. No final do encontro, o selecionador nacional, Roberto Martínez, considerou que foi um bom jogo, apesar de uma vitória pela margem mínima.
10: Eu acho que foi um amigável com muito significado para nós. É jogar uma equipa africana, nós estamos muito habituados a jogar equipas africanas e muito, muito semelhante ao Congo, a um nível de jogadores atacantes muito fortes que utilizam os duelos muito bem. Então, em geral, sempre é importante ganhar, sempre é importante melhorar. Acho que a primeira parte foi uma primeira parte onde tivemos oportunidades muito, muito boas, mas a Nigéria arriscou muito com um bloco médio muito agressivo e nós, quando podíamos romper isso, era uma oportunidade de golo, mas depois também tiveram algumas oportunidades como espaço, que é muito bom para nós para poder corrigir, porque é um aspecto que o Congo faz também muito, muito bem. Então, depois fazer 9 substituições e acrescentar um nível. A segunda parte, a Nigéria não tem um remate na baliza, um remate enquadrado ou só na baliza. Controlamos bem o jogo, marcamos o golo. Então, muito satisfeito com o trabalho feito pelos jogadores. Utilizamos 26 jogadores em 2 jogos, todos os jogadores estão prontos, preparados para ir ao Mundial, e o jogo amigável acho que foi muito, muito bom para nós. A ideia não é ganhar 5-0, a ideia não é fazer um jogo que seja brilhante. O importante era ter um adversário difícil, um adversário que onde nós puséssemos a experimentar aspectos que são muito importantes para a preparação do Mundial, e fiquei muito, muito satisfeito com isto.
12: Também Francisco Conceição, do lado dos cadetes, estava agradado com o triunfo.
13: Sim, foi uma vitória, que é sempre importante, preparar o Mundial com vitórias, mas mais importante é as dinâmicas que queremos implementar na equipa antes do Mundial, e foi isso que tentámos fazer. Agora ainda temos mais uns dias para trabalhar e depois arrancar o Mundial da melhor forma. Esse é o nosso objetivo. Nestes jogos de preparação, sabendo que tem um Mundial, damos tudo, claro. Acho que vamos todos os dedos para dar o máximo, mas claro que o mais importante é isso mesmo, é não nos magoarmos antes do Mundial, porque é o sonho de todos os jogadores representar o país no Mundial.
12: Já o Diogo Dalop ganhou pelo mesmo diapasão e considerou uma fase de preparação positiva.
14: Sim, vamos com confiança. Obviamente, chegar ao Mundial com 2 resultados positivos era o que queríamos, não era talvez o mais importante, porque tínhamos coisas que trabalhar, tínhamos alguns aspectos onde queríamos também aproveitar estes 2 jogos para retificar, e é um balanço positivo, porque apanhámos 2 equipas totalmente diferentes, deram-nos desafios diferentes, e eu acho que é isso que vamos encontrar no Mundial também, unidos e lutar pelo Mundial.
12: A seleção nacional viaja nesta sexta-feira, no dia 12, para Ebna Palm Beach, em Miami, na Flórida, onde vai montar o seu quartel-general. Portugal vai discutir-se no Grupo K e tem estreia marcada para o dia 17 de junho, na frente à República Democrática do Congo, em Houston, numa partida com início agendado para nas 6 da tarde, hora de Portugal. O Mundial 2026, o primeiro de sempre com 48 seleções, vai decorrer de 11 de junho a 19 de julho nos Estados Unidos, no Canadá e no México. O Sport Lisboa e Benfica já têm sucessor definido. Na saída de José Mourinho para no Real Madrid, na Sada Encarnada, deu a conhecer à CMVM, que chegou a acordo com o Marco Silva, na Parebna assumir o comando técnico da equipa principal do técnico Luso, assinou um contrato válido até o final da temporada 2027-2028, ficando prevista uma cláusula que permite prolongar a ligação por mais uma época até junho de 2029. O Benfica confirmou a transferência de Mourinho para os merengues numa operação que rende 15 milhões de euros aos cofres da Sada Encarnada, valor correspondente à cláusula de rescisão do técnico. O treinador português Marco Silva regressa assim ao futebol português, depois de uma carreira quase sempre feita no estrangeiro, com passagens pelo Olympiacos, Hull City, no Watford, Everton e Fulham. Em Portugal, destacou-se pelo trabalho no Estoril e depois no Sporting Clube de Portugal, onde conquistou a Taça de Portugal em 2015. De resto, o treinador Marco Silva, que já está no Seixal, o técnico, chegou num carro conduzido pelo diretor desportivo Mário Branco, mantendo-se nas instalações até ao final do dia. O novo técnico do Benfica conheceu assim os quentos à casa. Marco Silva é assim aposta do Benfica para render José Mourinho e a apresentação poderá acontecer ainda durante esta semana. O treinador José Mourinho despediu-se do Sport Lisboa e Benfica. Nos encarnados confirmaram a saída do técnico Pareb no Real Madrid e consequente contratação de Marco Silva. No Special One deixou assim uma mensagem nas redes sociais sobre a sua despedida. Agradece ao presidente Rui Costa na oportunidade que lhe foi concedida ao trabalhar ao serviço do Sport Lisboa e Benfica. Representar um clube desta grandeza foi uma honra e um privilégio. Acabou por assumir Mourinho. Dirige igualmente também uma palavra de reconhecimento a todos os profissionais do Benfica Campus, cujo profissionalismo, dedicação e competência foram exemplares. Assumiu também José Mourinho, regressou ao Sport Lisboa e Benfica 25 anos depois. No entanto, fechou a temporada sem títulos, na terceira posição da Primeira Liga, na Cobriga, na qualificação para a Liga na Europa. Sai como invencível do campeonato, depois de 20 vitórias e 10 empates na Liga dos Campeões. Somou 3 vitórias e 6 derrotas, caindo no play-off diante da formação do Real Madrid. No que diz respeito a esta mensagem de despedida, estendeu-se também aos jogadores, assumindo que aos jogadores com quem teve o prazer de trabalhar, deixa também um sincero agradecimento e os votos de maior sucesso pessoal e profissional. Leva consigo na convicção de que mais do que um momento criaram uma ligação duradoura. Um jogador durante um dia, um jogador para sempre, disse Mourinho, sem qualquer palavra dirigida aos adeptos. O jogador Gianluca Prestiani despediu-se também de José Mourinho. O treinador desvinculou-se do Benfica e assina pelo Real Madrid. Depois do Benfica ter anunciado a sua saída no extremo argentino, agradeceu por tudo, salientando que foi um prazer poder trabalhar com o técnico na Setubalense e deixou muito obrigado, Mister. Termina assim essa mensagem de despedida de Prestiani, que nessa mesma mensagem acaba também por destacar as qualidades do técnico português. O atleta Prestiani destacou-se como uma das principais opções nas escolhas de José Mourinho ao longo da temporada. Nesta temporada, o argentino, na recorde-se, apontou 3 golos e 6 assistências em 41 jogos pelos encarnados. O Benfica está disposto a fazer um grande esforço financeiro para prolongar o contrato do extremo André Schelderup, mas encontrará na dificuldade para ter sucesso na intenção. Sabe o Gol FM, o internacional norueguês de 22 anos, não tem nesta altura a intenção de renovar o contrato com os encarnados, que expira em 2028. Tem em vista uma proposta de um clube da Premier League que lhe oferece sensivelmente os mesmos valores que o Benfica e a possibilidade de lutar por títulos, além de

na que ronda nos 2 milhões e meio de euros líquidos, sem prémios de desempenho, portanto, até 2031. Schaltrup foi contratado aos dinamarqueses do Nordsjælland por cerca de 14 milhões de euros em janeiro de 2023. O Benfica apresentou a proposta de renovação e pediu aos jogadores para responder até determinada data, entretanto já aspirada, sem que Schaltrup tenha respondido. A intenção dos jogadores é de não renovar, apesar de estar sensível ao esforço e vontade da SAD encarnada no que move o atacante norueguês. Não é apenas no dinheiro, mas também o desafio desportivo, poder projetar-se num campeonato de maior dimensão e atingir um patamar superior na sua carreira. O Benfica, pelo seu lado, sente que, por enquanto, tem um jogador protegido, com mais 2 anos de contrato e blindado por uma cláusula de rescisão de 100 milhões de euros para libertar-se na Schaltrup. As águias exigem no mínimo 40 milhões de euros. Andreas Schaltrup terminou a temporada em momento de forma entusiasmante, com brilho nos jogos da Champions, que o projetou na época, marcou 10 golos e fez 7 assistências em 43 jogos pela formação encarnada. Vai jogar o Mundial 2026 com a camisola da Noruega, podendo ganhar projeção ainda maior. No cenário de perder Andreas Schaltrup, já neste verão, vai ganhando contornos cada vez mais concretos, no que representaria uma baixa importante nos planos de Marco Silva, treinador que substitui José Mourinho na liderança técnica, consciente da vontade dos jogadores e das sondagens que tem recebido por ele. A SAD do Benfica trabalha no mercado para contratar soluções, mesmo com Schaltrup no plantel. O pleno passa por contratar mais um extremo, Sidney Lopes. Cabral saiu para o Trabzonspor e Bruma também pode sair do clube, mas pode surgir a necessidade de avançar por 2. A urgência é encontrar um jogador diferenciado e de qualidade e que naturalmente obrigará a um esforço financeiro nas negociações. Nos últimos dias surgiu a notícia de que poderia estar ativa na pista de Carlos Alvarez, extremo do Levante, mas nas exigências do clube espanhol são altas e Alvarez joga preferencialmente pelo flanco direito, podendo no entanto jogar pela esquerda, no atrás do ponta de lança. Os encarnados liderados nas movimentações do mercado pelo diretor de Sabana-Geral, Mário Branco, têm vários jogadores sinalizados, mas por enquanto a primeira opção é manter Andreas Schaltrup no plantel. Um cenário que ainda assim deve arrastar-se até encontrar clarificação, uma vez que é possível que o norueguês ainda esteja a jogar o Campeonato do Mundo na altura em que o Benfica tem de jogar o primeiro jogo oficial a 23 de julho nas pré-eliminatórias para a Liga Europa. O Sporting deu a conhecer a contratação de Silas Andersen, o médio dinamarquês de 21 anos, deixa nos suecos do Aken para assinar um contrato até junho de 2031. Os leoninos desembolsam 7,2 milhões de euros pelos jogadores, podendo o montante ascender aos 10 milhões mediante o cumprimento de objetivos previamente definidos. Entre os dois clubes, Andersen fica ainda blindado por uma cláusula de rescisão de 80 milhões de euros. O jogador Andersen é o mais recente reforço da equipa orientada por Rui Borges, depois das chegadas de Rodrigo Salazar, Pedro Lima e Isa Dombia. Ténis, oficialmente jogador do Sporting Clube de Braga, no emblema minhoto, anunciou na contratação do médio internacional bósnio, informando que a contratação não comportou custos. No Colónia, onde os jogadores alinhava, salvaguardou 20% de uma futura na transferência. Com formação feita no Darmstadt, no Eintracht Frankfurt e também na equipa do Kickers da Alemanha, clube onde de resto iniciou o seu percurso enquanto sénior, na ténis, mudou-se em 2022-2023 para na formação do Colónia, cuja na camisola vestiu por 107 vezes, com 8 golos e 7 assistências nas últimas 4 temporadas. Um novo desafio na carreira do médio internacional pela Bósnia, 7 internacionalizações e uma assistência, passa então pelo futebol português, e mais concretamente pelo Sporting Clube de Braga. Do contrato válido até 2031 consta uma cláusula de rescisão de 40 milhões de euros. Na ténis, que já cumpriu os indispensáveis exames médicos e estará nas ordens de Carlos Vicente no arranque dos trabalhos de pré-temporada agendados para no dia 22, no segundo reforço já confirmado pelos bracarenses, depois de Diogo Travassos, lateral ala português, que foi recrutado ao Sporting e que em 2025-2026 tinha evoluído por empréstimo no Moreirense. César Peixoto, de 46 anos, treinador que conduziu o Gil Vicente, na TEP, ao 6º lugar na Primeira Liga, está neste momento a ser cobiçado pelo Wolverhampton para uma eventual rendição do galês Rob Edwards. Apesar desta mudança, estar ainda num círculo bem fechado, até porque os responsáveis do clube do Molino continuam a garantir que o atual técnico entra nas contas para na próxima temporada, que será discutida no Championship, pois o emblema do português José Sá não conseguiu escapar à despromoção da Premier League na última temporada. Uma eventual contratação de César Peixoto terá sempre de passar pelo emblema de Barcelos, com o qual mantém contrato até junho de 2027. No meio do processo, poderá estar o agente Jorge Mendes, que agencia Peixoto e continua a manter uma relação de proximidade com a equipa do Wolverhampton, se bem que não tão próxima.

0: No Chapna aconteceu no passado. No entanto, o técnico opina também que Abna estará na lista dos gregos do PAOK. O estádio de Bessa, Abna conta com o seu futuro em aberto. O leilão dos abnáteos ligados ao universo do Boa Vista, Abna terminaram sem qualquer proposta válida para Abna comprar isolada do recinto achadrezado, Abna cujo preço mínimo Abna estava fixado em cerca de 27 milhões de euros. Abna já no complexo desportivo, Abna adjacente, Abna despertou um forte interesse entre os investidores. Abna, depois de vários lances Abna registados nas últimas horas do processo, o ativo Abna acabou vendido Abna por 6 milhões e meio de euros, Abna acima do valor base de 5,9 milhões. O estádio Abna e o complexo Abna receberam diversas ofertas, já perto do encerramento do leilão. Ainda assim, a proposta mais elevada ficou-se pelos 25,7 milhões de euros, longe dos cerca de 33 milhões exigidos para concretizar esta mesma venda. O estádio do Bessa, inaugurado no final de 2003, na Casa de Boa Vista, há mais de duas décadas, não encontrou compradores, mantendo-se na incerteza sobre o destino de um dos estádios mais emblemáticos do futebol português. A Boa Vista SAD foi despromovida na 2ª Liga em maio de 2025, depois de cumprir épocas seguidas no escalão principal, sendo um dos 5 campeões nacionais da história, graças ao título arrebatado em 2000-2001. O empresário de Vitinha, João Neves, recusou a possível saída de qualquer um dos médios do PSG no mercado de verão. Jorge Mendes, empresário e representante dos internacionais lusos, garantiu ainda que os dois futebolistas não foram alvo de nenhum clube recentemente, apesar de terem sido associados ao Real Madrid. Vitinha e João nunca foram uma opção para qualquer clube. São, neste momento, totalmente inegociáveis no PSG e estão muito, muito felizes na formação da capital de França e têm intenção de continuar a colecionar troféus para esta mesma equipa, afirmam Jorge Mendes em declarações a Fabrício Romano.
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7: Nenhum treinador, ou eu neste caso, não sou nenhum treinador meio doido. E é para isso que lutamos todos. Independentemente de termos aleijados ou termos aleijados, ou malta no departamento médico agora. Eu digo aleijados, não é aleijados, que senão ainda pensam. Mas estou tão simples da minha forma que olha o que digo. Agora é muito mais chique o treinador a falar, mais chique. Por isso que eu disse que não sou nenhum louco. E por mim é quase metê-los ali em relomas de vidro com gelo e esperar que amanhã estejam fresquinhos.

0: Vamos lá olhar agora para o perfil de mais um jogador aqui na Primeira Rádio Desporto.
1: 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Nico Williams, nascido a 12 de julho de 2002 em Pamplona, Espanha, é um avançado conhecido pela sua velocidade e habilidade técnica. Iniciou a sua carreira no Athletic Club Bilbao, ingressando nas suas camadas jovens ainda na infância. Fez a sua estreia profissional pela equipa principal do Athletic em 2020, tornando-se rapidamente uma das promessas mais empolgantes do futebol espanhol. Na temporada de 2020-2021, Nico Williams destacou-se pela sua capacidade de desequilibrar defesas e criar oportunidades de golo. A sua velocidade e técnica atraíram a atenção de adeptos e analistas, consolidando-o como um dos jovens talentos em ascensão na La Liga. A sua performance impressionante continuou nas temporadas seguintes, mantendo-se como uma peça fundamental para o Athletic Club. Além da sua carreira em clubes, Nico Williams também começou a representar a seleção espanhola. Fez a sua estreia internacional em 2022 e rapidamente se afirmou como uma adição valiosa ao plantel de La Roja, contribuindo com a sua energia e criatividade ofensiva. Em 2023, continuou a impressionar tanto a nível de clubes como internacional, destacando-se como uma das jovens estrelas mais promissoras do futebol europeu, percurso esse que culminou com a vitória no Euro 2024, conquistado na Alemanha, ao serviço da seleção do seu país.
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0: E agora seguimos com os craques da Liga Portuguesa, neste produto 100% palavra.
4: Radamel Falcão, o avançado colombiano nascido em 1986, tornou-se uma das maiores referências ofensivas do Futebol Clube do Porto e do futebol europeu na década de 2010. Chegou ao clube português em 2009, vindo do River Plate, com o desafio de substituir Lisandro López, um avançado que tinha deixado uma marca forte no Porto. No entanto, Falcão rapidamente mostrou que estava à altura da responsabilidade, revelando uma capacidade goleadora e um instinto de finalização que o destacaram desde o início. Na sua primeira época com os Dragões, marcou 25 golos no campeonato, estabelecendo-se como uma das estrelas da equipa e conquistando o coração dos adeptos. A temporada seguinte, em 2010-2011, foi ainda mais memorável para Falcão e para o clube. Sob o comando de André Villas-Boas, o Futebol Clube do Porto alcançou uma campanha histórica, conquistando a Liga Europa, o campeonato, a Taça de Portugal e a Supertaça. Falcão foi absolutamente decisivo na campanha europeia, terminando a Liga Europa como o melhor marcador com 17 golos em 14 jogos, um recorde até hoje na competição. Na final contra o Braga, foi ele quem marcou o golo solitário que garantiu o título europeu aos Dragões, selando um dos momentos mais icónicos da sua carreira. O colombiano era conhecido pela sua presença constante na área e capacidade de decisão em jogos cruciais, sendo capaz de marcar tanto com os pés como com a cabeça, uma qualidade que o tornou um dos avançados mais temidos na Europa. Além dos golos, Falcão impressionava pela intensidade e dedicação em campo, características que fizeram dele um ídolo imediato para os adeptos portistas. A sua média de golos e a consistência nas exibições elevaram-no ao estatuto de uma das grandes figuras do clube na era moderna. No final da época de 2010-2011, depois de conquistar todos os títulos possíveis em Portugal, Falcão transferiu-se para o Atlético Madrid por uma quantia recorde para o clube espanhol na época. No entanto, o legado que deixou no Porto é inegável. Em apenas duas temporadas, o colombiano somou 72 golos em 87 jogos, um registro impressionante que o coloca entre os grandes avançados da história do clube. Ainda hoje é lembrado como um dos jogadores mais letais e talentosos que passaram pelo Futebol Clube do Porto e a sua mística como goleador permanece viva entre os adeptos. A passagem de Falcão pelos Dragões foi curta, mas profundamente marcante. A sua determinação, aliada a uma capacidade única de finalização, não só lhe renderam um lugar especial na história do clube, como também lançaram a sua carreira internacional. Em Portugal, Falcão é sinónimo de sucesso e conquista, sendo uma figura inesquecível para os portistas e para o futebol nacional.
5: Entra Falcão e outro lado e é o gol! Falcão,
6: Falcão,
5: fazer o 5-1!
6: Falcão! Por banda esquerda, vai centrar Guarín, está solo Falcão, Falcão controla!
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9: Eu acho que foi um amigável com muito significado para nós. É jogar uma equipa africana, nós estamos muito habituados a jogar equipas africanas e muito, muito semelhante ao Congo, a um nível de jogadores atacantes muito fortes que utilizam os duelos muito bem. Então, em geral, sempre é importante ganhar, sempre é importante melhorar.
10: Uma vitória que é sempre importante, preparar o Mundial com vitórias, mas mais importante é as dinâmicas que queremos implementar na equipa antes do Mundial, e foi isso que tentámos fazer. Agora ainda temos mais uns dias para trabalhar e depois arrancar o Mundial da melhor forma. Esse é o nosso objetivo. E está a falar bem, claro que nós, neste jogo de preparação, sabendo que tem um Mundial, damos tudo, claro. Acho que vamos todos os dedos para dar o máximo, mas claro que o mais importante é isso mesmo, é não nos magoarmos antes do Mundial.
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0: Ficamos a 5 minutos das 8:30.
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0: 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E agora seguimos com os craques mundiais neste produto 100% palavra.
4: Ronaldo Luís Nazário de Lima, ou simplesmente Ronaldo, é amplamente considerado um dos maiores avançados da história do futebol. Nascido a 18 de setembro de 1976, no Rio de Janeiro, o brasileiro iniciou a sua carreira ainda adolescente, com apenas 16 anos, no Cruzeiro. As suas exibições espetaculares no clube mineiro logo chamaram a atenção do futebol mundial e, em 1994, após participar no Mundial dos Estados Unidos, embora sem atuar, foi contratado pelo PSV Eindhoven, dos Países Baixos. Lá, Ronaldo mostrou toda a sua capacidade de explosão e finalização, marcando 54 golos em 57 jogos ao longo de duas temporadas, uma média impressionante que o transformou numa das jovens promessas mais cobiçadas do futebol europeu. O seu talento levou-o rapidamente a um dos maiores clubes do continente, o Barcelona, onde jogou durante a temporada de 1996-97. No Barça, Ronaldo elevou o seu jogo a novos patamares, marcando 47 golos em 49 partidas e ajudando o clube a vencer a Taça das Taças da UEFA e a Taça do Rei. Foi durante este período que ganhou o apelido de fenómeno, graças à sua velocidade devastadora, poder físico e capacidade para driblar com uma facilidade espantosa. Ainda com apenas 20 anos, foi eleito pela primeira vez o melhor jogador do mundo pela FIFA, título que viria a conquistar noutras duas ocasiões. Em 1997, Ronaldo fez uma transferência recorde para o Inter de Milão, onde continuou a brilhar no início da sua carreira, ganhando a Taça UEFA em 1998. Contudo, foram também os anos em que a sua sorte começou a mudar em termos físicos. Durante o seu tempo no Inter, sofreu a primeira de várias lesões graves no joelho que o afastariam dos relvados por longos períodos. O seu regresso em 2002 foi nada menos do que milagroso. Após 2 anos de recuperação, Ronaldo voltou aos grandes palcos no Mundial de 2002, onde foi a estrela maior da seleção brasileira, conduzindo o Brasil à vitória com 8 golos, 2 dos quais na final contra a Alemanha. Esta conquista garantiu-lhe o 3º título de melhor jogador do mundo e marcou o seu renascimento como um dos melhores jogadores da sua geração. Após o Mundial, Ronaldo transferiu-se para o Real Madrid como parte dos famosos Galácticos, onde jogou de 2002 a 2007. Durante esse período, conquistou 2 campeonatos espanhóis e manteve o seu estatuto de um dos melhores avançados do mundo, marcando 104 golos em 177 jogos. O seu estilo de jogo, marcado por uma combinação única de velocidade, técnica e poder de finalização, continuava a encantar os adeptos, apesar das lesões persistentes que o limitaram ao longo da sua carreira. Em Madrid, Ronaldo formou uma parceria letal com estrelas como Zidane, Figo e Beckham, que consolidaram ainda mais o seu legado no futebol europeu. Já na reta final da sua carreira, em 2007, voltou à Itália, desta vez para jogar no AC Milan, rival direto do Inter. Embora o seu desempenho tenha sido afetado pelas constantes lesões, ainda mostrou flashes de brilhantismo, marcando 9 golos em 20 jogos. Porém, o seu tempo no Milan também foi marcado por mais uma grave lesão no joelho, que acelerou o fim da sua trajetória na Europa. Ronaldo decidiu então regressar ao Brasil, assinando pelo Corinthians em 2009. Surpreendentemente, teve uma passagem de grande sucesso pelo clube paulista, onde ajudou o Corinthians a conquistar o Campeonato Paulista e a Copa do Brasil em 2009, numa demonstração de que, mesmo longe do seu auge físico, o seu talento era inquestionável. No entanto, após mais alguns problemas físicos, decidiu terminar a sua carreira em 2011, aos 34 anos. Ronaldo deixa um legado incontestável como um dos maiores avançados da história do futebol. Os seus números são impressionantes, já que ao longo da carreira marcou mais de 400 golos em clubes e seleções e venceu 2 bolas de ouro em 1997 e 2002. O fenómeno sempre foi lembrado e terá revolucionado a posição de avançado, combinando uma capacidade física invulgar com uma técnica requintada e um instinto goleador incomparável. Ronaldo foi também um dos grandes responsáveis por popularizar o futebol brasileiro no exterior e inspirou gerações de jogadores pelo mundo. Mesmo com as inúmeras lesões que enfrentou, a sua resiliência e capacidade de se reinventar em momentos cruciais da carreira fazem dele uma lenda viva do desporto, sendo reconhecido tanto por adeptos quanto por críticos como um dos mais completos jogadores que o futebol já viu.
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11: São 8:30 da manhã.
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15: O Sporting Clube de Portugal deu a conhecer a renovação de contrato de Miguel Almeida. No jovem avançado da formação leonina, de 19 anos, mostrou-se feliz pela renovação, que assume-se muito feliz, é um voto de confiança, passado pelo clube. É fruto de muito trabalho, agora é continuar a trabalhar, acaba também por apontar ao futuro. Miguel Almeida, na época, na transata, na Cusco, entre a equipa de sub-19 e sub-23 dos Leões, apontou 23 golos, em 46 jogos ao serviço dos Leões. Vestiu a camisola do Sporting enquanto jogador durante 4 temporadas, de 2007 a 2008 até 2010 a 2011, e agora, 15 anos depois, na volta de Alvalade, mas na pele de treinador. Leandro Grimi assumiu no comando técnico da equipa de sub-23 dos Verdes e Brancos, que era dirigida até na altura por João Santos Cardoso, no argentino, assim mais um nome nas novas equipas técnicas que vão surgir na academia. Depois de Tiago Fernandes ter sido escolhido na equipa B, as mudanças vão acontecer também nos escalões abaixo. Chegou ao Sporting em 2007 para integrar num plantel dirigido por Paulo Bento, vinha de Itália, ainda no empréstimo do Milan, que já não tinha antes cedido à formação do Siena e ficou já no título definitivo até 2011, quando partiu para a Bélgica. Para jogar pela formação do Genk, terminou a carreira dos jogadores, onde tinha começado no Huracan da Argentina, onde também chegou pela formação do Racing Avellaneda, no Goodbye Cruz e Old Boys. Terminada na carreira dos jogadores, na Grimi, estabeleceu-se em Portugal, na Covilhã, onde, na época passada, treinou o Sporting, no local da Liga 3, tendo antes sido adjunto, ainda na treinador principal dos juniores, na carreira de treinadores, começou nos escalões de base da Associação Desportiva da Estação, agora no novo desafio, no único clube em que jogou em Portugal, com uma taça de Portugal e uma supertaça Cândido de Oliveira no currículo, com 79 jogos e 2 32 golos marcados na equipa de sub-23 dos Leões, na Proa. A Golo FM vai nascer por ele, na orientada de Andrew Grimmie, na Surge, na então, depois de escolhido o novo técnico da equipa B, na Tiago Fernandes, que substitui João Gião, agora na novo treinador do Nacional da Madeira, mas nas mudanças de técnicos vão acontecer, em todos os escalões de formação na Academia Cristiano Ronaldo, alterações que não vão abranger na estrutura na dirigente do centro de treinos, na Leonino, que tem que com diretores na Tomás Moraes e Paulo Gomes. Michel van der Gaak pode voltar ao Marítimo 16 anos depois, para assumir no comando técnico da equipa enquanto futebolista. No irlandês, representou os madeirenses entre 2002 e 2006, período durante o qual discutiu 174 jogos e mesmo atuando como defesa central marcou uns impressionantes 19 golos. Van der Gaak terminou na carreira de jogador em 2007 no Al Nassr, iniciando ainda nesse ano de treinador como adjunto da equipa B de Marítimo. Em 2009, assumiu da equipa principal, cargo que exerceu durante sensivelmente um ano. Passou o Fabna ainda pelo Bolonenses, os cipriotas da na formação do Bna Hermes, Sabnib, os neerlandeses da na formação do Futebol Clube Eindhoven, do Excelsior, Sabnib também pela na formação do NAC Breda, antes de ter assumido a equipa B do Ajax e posteriormente ter se tornado num dos adjuntos de Erik ten Hag no emblema de Amsterdão e no Manchester United. A sua última experiência como treinador aconteceu na temporada 2025-2026 nos suíços da na formação do Futebol Clube Zurique, de onde saiu em outubro do ano passado. Aos 54 anos, Michel van der Gaak está perto de suceder na Miguel de Moita, no comando do Marítimo, clube que regressa na Primeira Liga na próxima temporada, depois de se ter sagrado campeão do segundo escalão do futebol na português. O jogador Sabna Ben Asia faleceu aos 27 anos na vítima de cancro no joelho. No antigo defesa, foi obrigado a terminar a sua carreira no ano passado devido a este problema de saúde. O atleta representou os sub-23 do Vitória Sport Clube, o FAF, e era internacional pela Burkina Faso. O Vitória Sport Clube manifestou o mais profundo pesar pelo falecimento deste antigo jogador. Também o FAF expressou as mais sentidas condolências. Ben Asia tinha sido submetido a uma cirurgia em abril de 2025 para retirar o tumor do joelho. Na sua última temporada, enquanto futebolista no Central, representou a formação do Sinik da Rússia, onde apontou 3 golos em 28 jogos. O Moreirense Futebol Clube deu a conhecer a criação de uma equipa de sub-23 neste novo conjunto, passa a competir na Liga Revelação a partir da próxima temporada. O clube de Moreira de Cónegos deu conta desta novidade através das redes sociais, representando mais um passo no crescimento da estrutura de formação dos Cónegos, que passa a contar com equipas em todos os escalões entre os sub-7 e sub-23. Henrique Abreu Fabneb, no escolhido para comandar o novo projeto, Abreu, de 28 anos, assumiu o desafio de orientar a primeira equipa na sub-23 da história do clube. No líder da equipa estava ligado ao Moreirense há 5 temporadas, tendo desempenhado nas 2 últimas funções de analista da equipa principal. O Manchester United confirmou em comunicado as saídas de Jadon Sancho e Ibn Malásia, que estão em fim de contrato com os Red Devils. Sancho, que é internacional inglês, chegou ao Manchester United em 2021, depois de se destacar no Dortmund, ao fim de 2 épocas, em Old Trafford. Nunca se afirmou verdadeiramente, tendo sido emprestado durante 3 temporadas consecutivas. Passou, portanto, por Dortmund, Chelsea e Aston Villa. Na presente temporada, pelos Villains, o extremo de 26 anos marcou 1 gol e fez 3 assistências. Em 39 jogos. Já Malásia, internacional pelos Países Baixos, chegou na Manchester em 2022, proveniente do Feyenoord, no clube pelo qual foi formado após na primeira época, em que foi bastante utilizado em 39 jogos, seguiram-se anos sem utilização. Foi emprestado ao PSV Eindhoven em 2024-2025. Na última época, o lateral esquerdo de 26 anos fez apenas 3 jogos. O United confirmou ainda na saída de Casemiro, algo que já era público desde o mês de janeiro.
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0: E agora seguimos com os gigantes adormecidos neste produto 100% palavra.
23: O IFK Gotemburgo, fundado em 1904, é um dos clubes mais bem-sucedidos e tradicionais da Suécia. Com sede em Gotemburgo, a equipa faz parte da elite do futebol sueco e possui uma rica história de conquistas, tanto no plano doméstico como no internacional. Nos primeiros anos, o Gotemburgo rapidamente se destacou no futebol do país. Em 1908, apenas 4 anos após a sua fundação, o clube conquistou o seu primeiro título da Svenska Mästerkuppen, o título do campeonato sueco da época. Ao longo das décadas seguintes, o clube continuou a ser uma força dominante, conquistando vários títulos nacionais e consolidando-se como uma referência no futebol do país. A década de 1980 é considerada a era de ouro do IFK Gotemburgo. Durante esse período, o clube alcançou um feito que o catapultou para o cenário internacional, a conquista da Taça UEFA. Em 1982, sob o comando do treinador Sven-Göran Eriksson, o Gotemburgo surpreendeu a Europa ao vencer a competição, derrotando o poderoso Hamburgo na final com um agregado de 4-0. 5 anos depois, em 1987, o Gotemburgo voltou a brilhar na Taça UEFA, conquistando novamente o troféu. Desta vez, a equipa sueca venceu o Dundee United, da Escócia, na final, com um resultado global de 2-1. Esta dupla conquista internacional, somada ao sucesso doméstico, fez com que o clube se tornasse uma referência no futebol europeu durante a década de 1980. Além do sucesso nas competições europeias, o Gotemburgo manteve a sua hegemonia no futebol sueco ao longo dos anos. Com mais de 18 títulos da Allsvenskan, o clube é um dos maiores vencedores do campeonato do país. Entre 1990 e 1996, o Gotemburgo venceu o campeonato por 6 vezes, reforçando o seu estatuto como uma das equipas mais dominantes do futebol da Escandinávia, e durante esse período o clube também participou em várias edições da Liga dos Campeões, alcançando os quartos de final em 1995. Apesar do seu sucesso histórico, o Gotemburgo enfrentou dificuldades nas décadas seguintes, com uma crise financeira e uma queda de rendimento desportivo. Contudo, conseguiu reerguer-se e em 2007 voltou a conquistar o campeonato sueco, pondo fim a um jejum de 11 anos sem títulos. Nos últimos anos, o Gotemburgo tem lutado para retomar o seu lugar entre as melhores equipas da Suécia, mas o seu legado de conquistas e a sua tradição continuam a fazer do clube um dos maiores do futebol. O Gotemburgo é o único clube sueco a ter conquistado 2 taças UEFA, um feito que o coloca entre os grandes clubes europeus. A sua capacidade de competir de igual para igual com equipas das principais ligas europeias, especialmente durante a década de 80, faz do clube um dos nomes mais respeitados do futebol sueco e escandinavo.
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0: E está agora na hora de trazer mais um grande feito histórico à Golo FM.
23: A temporada de 2003-2004 do Arsenal ficará para sempre gravada na história do futebol inglês com uma campanha em que os Invincibles se tornaram imortais. Sob o comando de Arsène Wenger, o Arsenal protagonizou uma das mais impressionantes épocas da Premier League, terminando o campeonato de forma invicta, algo que não acontecia há mais de 100 anos no futebol inglês. Com o futebol vistoso, ofensivo e implacável, os Gunners conquistaram o título com 26 vitórias e 12 empates, somando um total de 90 pontos e inscrevendo os seus nomes nos anéis do desporto. A solidez defensiva foi um dos pilares desta equipa lendária. No centro da defesa, Sol Campbell e Colo Touré formaram uma dupla intransponível, protegendo a baliza defendida por Jens Lehmann. Nas laterais, Ashley Cole e Lauren acrescentavam equilíbrio e capacidade ofensiva, enquanto à frente da defesa, Patrick Vieira e Gilberto Silva impunham respeito e organizavam o jogo, formando uma barreira que permitia aos setores mais adiantados atuassem com liberdade. Do meio-campo para a frente, o talento abundava. A criatividade e a magia eram lideradas por Robert Pires e Freddy Ljungberg nas alas, que não só assistiam os avançados, como também contribuíam com golos importantes. No entanto, foi no ataque que o Arsenal mais se destacou. Thierry Henry, no auge da sua carreira, foi o grande símbolo desta equipa. O avançado francês marcou 30 golos na Premier League, combinando técnica, velocidade e frieza na finalização. Henry estava num plano à parte, sendo muitas vezes imparável e fazendo a diferença em momentos decisivos. Ao seu lado, Dennis Bergkamp, com a sua visão de jogo e inteligência tática, orquestrava as jogadas ofensivas, criando oportunidades com passos milimétricos. O Arsenal começou a época com uma clara declaração de intenções, vencendo os primeiros 4 jogos e mostrando desde cedo que seriam sérios candidatos ao título. Ao longo da temporada, os Gunners enfrentaram momentos de pressão, mas sempre encontraram soluções para evitar a derrota. A vitória por 5-3 contra o Middlesbrough ou a reviravolta em Stamford Bridge contra o Chelsea são exemplos de resiliência desta equipa, que nunca deixou que os adversários lhe tirassem o controle da campanha. Um dos momentos mais marcantes da temporada foi o empate a 0-0 contra o Manchester United em Old Trafford, num jogo que ficou conhecido como a Batalha do Teatro dos Sonhos. Foi um encontro intenso, onde o Arsenal lutou com unhas e dentes para manter a invencibilidade e Jens Lehmann, com defesas cruciais, em conjunto com o Sol Campbell, com a sua consistência, foram fundamentais para garantir o empate. Outro marco da campanha foi a vitória por 2-1 sobre o Liverpool, em Anfield, numa demonstração de força contra um dos rivais mais perigosos. O título da Premier League foi garantido a 4 jornadas do fim, com um empate a 2 contra o Tottenham, em White Hart Lane. Não poderia haver cenário mais dramático para os Gunners do que conquistar o título no terreno do seu maior rival, já que o Arsenal tinha demonstrado a superioridade ao longo da época, mas esse jogo selou o destino de uma campanha histórica. A temporada terminou a 15 de maio de 2004 com uma vitória por 2-1 sobre o Leicester, no Highbury. Foi o desfecho perfeito para uma época perfeita, com os Gunners celebrando a sua invencibilidade frente aos seus adeptos. Este feito tornou o Arsenal apenas a segunda equipa na história do futebol inglês a conquistar o título sem qualquer derrota, repetindo o feito do Preston North End em 1888-1889. A equipa de 2003-2004 do Arsenal, apelidada de Invincibles, é considerada uma das melhores formações de sempre no futebol mundial. O equilíbrio entre defesa e ataque, a qualidade técnica dos seus jogadores e a mentalidade vencedora foram fatores determinantes para o sucesso. Arsène Wenger, com a sua visão estratégica, transformou o Arsenal numa máquina invencível que não só dominava os adversários, como também encantava os adeptos com o seu estilo de jogo fluido e ofensivo. No final da temporada, o Arsenal não conseguiu repetir o sucesso nas competições europeias, tendo sido eliminado na fase dos quartos de final da Liga dos Campeões pelo Chelsea. Ainda assim, a campanha histórica doméstica continua a ser o grande legado desta equipa, elevando o clube londrino a um novo patamar de reconhecimento internacional.
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0: E agora seguimos com o perfil do jogador neste produto 100% palavra.
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23: Mohamed Salah, nascido a 15 de junho de 1992 em Nagrig, Egito, é um avançado amplamente reconhecido pela sua velocidade, habilidade e capacidade de finalização. Iniciou a sua carreira profissional no El Moukaoun, antes de se transferir para o Basileia em 2012, onde rapidamente se destacou na Suíça. O sucesso no Basileia levou Salah a uma transferência para o Chelsea em 2014, mas encontrou mais destaque na Fiorentina e, subsequentemente, na Roma, na Série A italiana. Em Itália, Salah solidificou a sua reputação como um dos melhores extremos da Europa, o que lhe valeu uma transferência para o Liverpool em 2017. Nos Reds, o jogador teve um impacto imediato. Na sua primeira temporada, marcou 32 golos na Premier League, estabelecendo um novo recorde de golos numa única temporada. Salah desempenhou um papel crucial na conquista da Liga dos Campeões em 2019 e da Premier League em 2020, sendo um dos principais marcadores e assistentes da equipa. A sua capacidade de marcar golos em momentos decisivos e a sua consistência ao longo das temporadas foram fundamentais para o sucesso do Liverpool. Além da sua carreira a nível de clubes, Salah é um pilar na seleção egípcia, representando o seu país em competições internacionais como o CAN e o Campeonato do Mundo. Atualmente continua a ser um dos jogadores mais influentes da formação inglesa e um dos melhores avançados do mundo, mantendo a sua forma impressionante e contribuindo significativamente para a equipa.
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6: Agora nesta emissão seguimos com os craques da Liga Portuguesa, aqueles que mais se destacaram. O talento desses craques imortalizou-os, mas a vida pós-carreira nem sempre é fácil e alguns enfrentam também desafios em manter a mesma relevância. É para ouvirmos também aqui nestas emissões da primeira rádio desporto esses craques que mais se destacaram na Liga Portuguesa.
23: Lucho González, também conhecido como El Comandante, é um dos jogadores mais icónicos da história recente do Futebol Clube do Porto. Nascido em Buenos Aires, Argentina, a 19 de janeiro de 1981, Luís Oscar González começou a sua carreira no Huracán antes de se destacar no River Plate, onde conquistou títulos e chamou a atenção do futebol europeu. A sua trajetória foi marcada por uma inteligência tática apurada, qualidade técnica e capacidade de liderança, características que o tornaram uma figura crucial nos clubes por onde passou, em especial no Futebol Clube do Porto. A sua primeira passagem pelos Dragões começou em 2005, quando foi contratado por mais de 7 milhões e meio de euros ao River Plate. Lucho chegou para um clube que um ano antes tinha conquistado a Liga dos Campeões, sob o comando de José Mourinho, e veio para dar continuidade ao sucesso portista. Logo se impôs como uma peça fundamental no meio-campo dos Dragões, destacando-se pela sua visão de jogo, capacidade de passe e presença ofensiva. Com o Adriense como treinador, Lucho fez uma temporada de estreia notável, conquistando o seu primeiro título da Primeira Liga em 2005-2006, além de levantar a Taça de Portugal. Nas quatro temporadas em que vestiu a camisola azul e branca, na sua primeira etapa no clube, Lucho foi parte de uma era de ouro do futebol português. Entre 2005 e 2009, conquistou quatro títulos da Primeira Liga, uma Taça de Portugal e três supertaças Cândido de Oliveira, cimentando o seu estatuto como um dos maiores ídolos da história recente do clube. Além disso, a sua consistência em campo e a sua habilidade para marcar golos em momentos decisivos renderam-lhe o apelido de El Comandante, uma referência à sua liderança natural dentro de campo. Nos seus melhores anos, Lucho não só contribuiu com assistências e golos, como também era uma voz de comando que uniu o balneário portista. Em 2009, após o sucesso no Futebol Clube do Porto, o argentino transferiu-se para o Olympique de Marselha por cerca de 18 milhões de euros, uma das maiores transferências do futebol francês à época. No Marselha continuou a sua senda de sucesso, conquistando a Liga em 2010 e mais dois troféus da Taça da Liga Francesa. A sua influência no meio-campo manteve-se inalterada, mas o carinho pelo Futebol Clube do Porto permaneceu, algo que ficaria evidente anos mais tarde. Em 2012, Lucho González protagonizou um regresso emocionante à cidade invicta, quando já veterano voltou para uma segunda passagem pelos Dragões. Apesar de estar numa fase mais avançada da carreira, o seu impacto na equipa foi imediato. A sua experiência e qualidade técnica mantiveram-no como uma peça fundamental para o clube e na temporada de regresso ajudou o Porto a conquistar mais um título da Primeira Liga na época 2012-2013, sob o comando de Vítor Pereira. No total, Lucho acumulou mais de 240 jogos pelo Futebol Clube do Porto, com 61 golos marcados e continua a ser lembrado como um dos médios mais talentosos e completos que passaram pelo clube. A sua capacidade de chegar à área adversária, fazer golos e distribuir o jogo com grande inteligência foi crucial para as conquistas portistas, sendo sempre visto como um líder dentro e fora de campo. Não é à toa que continua a ser venerado pelos adeptos, que reconhecem nele um dos capitães mais respeitados da história do emblema. Após sair do Futebol Clube do Porto pela segunda vez, Lucho ainda continuou a sua carreira em clubes como o Al Rayyan, no Qatar, e o Atlético Paranaense, no Brasil, onde se manteve competitivo até aos seus últimos dias como jogador. No Atlético Paranaense, conquistou a Copa Sul-Americana em 2018, acrescentando mais um título internacional ao seu vasto currículo. Encerrou a carreira em 2021, após mais de duas décadas a brilhar nos relvados, deixando uma marca profunda no futebol, especialmente no Futebol Clube do Porto. Lucho González será sempre lembrado como um dos grandes médios do futebol mundial, com destaque para o impacto duradouro que teve no Futebol Clube do Porto. A sua liderança, classe e espírito vencedor fizeram dele uma lenda do clube e uma referência no futebol português.
8: Eu ainda na minha cabeça está aqui, sou jogador. E até falei para a minha mulher, digo, quando acabar o contrato lá no Brasil, vou tentar falar com o presidente e dizer-lhe que jogava dois meses de graça aqui só por voltar a pisar o Dragão. Fala dessa tão conhecida mística do Porto, é um pouco isso, é mais na garra, na luta e se disfruta mais também.
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4: Acho que vamos todos deles para dar o máximo, mas claro que o mais importante é isso mesmo, é não nos magoarmos antes do Mundial, porque é o sonho de todos os jogadores representar o país no Mundial.
7: Muito satisfeito com o trabalho feito pelos jogadores. Utilizamos 26 jogadores em dois jogos, dois jogadores estão prontos, preparados para ir ao Mundial, e um jogo amigável. Acho que foi muito, muito bom para nós. A ideia não é ganhar 5-0, a ideia não é fazer um jogo que seja brilhante.
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6: São agora 8h53.
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6: Olhamos agora nesta emissão para os craques mundiais. Apesar da sua ausência no campo, o legado destes jogadores continua a inspirar novas gerações que procuram também alcançar a mesma grandeza. É para ouvir também aqui na primeira Rádio Desporto os craques mundiais com o Hugo Taveira.
23: Marco Van Basten é considerado um dos maiores avançados da história do futebol mundial, tanto pelo seu talento técnico como pela sua capacidade de marcar golos decisivos em momentos cruciais. Nascido a 31 de outubro de 1964, em Utrecht, nos Países Baixos, desde cedo demonstrou um talento inato para o futebol, seguindo os passos do pai, Joop Van Basten, que também jogara profissionalmente. O jovem Marco começou a jogar no clube local, o Utrecht, mas rapidamente atraiu a atenção do Ajax, um dos gigantes do futebol neerlandês, onde ingressou aos 16 anos. Foi no Ajax que Van Basten começou a destacar-se no cenário do futebol internacional. Fez a sua estreia na equipa principal em 1982, substituindo ninguém menos que o Johan Cruyff, uma das maiores lendas do clube. A transição não poderia ter sido melhor. Van Basten não só mostrou que estava à altura do desafio, como rapidamente se tornou o novo talismã da equipa. Na sua primeira temporada completa, em 1983-84, conquistou a sua primeira bota de ouro como o melhor marcador da Eredivisie, com 28 golos, um feito que repetiria várias vezes. A sua capacidade de finalização era extraordinária, combinando técnica refinada, inteligência tática e uma incrível habilidade acrobática que lhe permitia marcar golos de todos os ângulos e em todas as circunstâncias. Pelo Ajax, Van Basten conquistou 3 campeonatos neerlandeses, 3 taças dos Países Baixos e, em 1987, a Taça das Taças, onde marcou o único golo na final contra o Lokomotiv Leipzig, em Atenas. A sua carreira nos Países Baixos terminou com um impressionante registro de 128 golos em 133 jogos pelo clube de Amsterdão. Em 1987, Van Basten transferiu-se para o AC Milan, um dos maiores clubes da Europa, que já contava com outros dois dos maiores talentos neerlandeses, Ruud Gullit e Frank Rijkaard. Sob o comando do lendário treinador Arrigo Sacchi, o Milan formou uma das melhores equipas de todos os tempos, com Van Basten como o principal goleador. A sua chegada ao futebol italiano foi inicialmente marcada por dificuldades devido a uma grave lesão no tornozelo, mas após a recuperação, Van Basten mostrou porque era considerado um dos melhores da sua geração. Nos anos seguintes, ajudou o Milan a conquistar 2 títulos da Taça dos Campeões Europeus, em 1989 e 1990, além de 4 campeonatos italianos. Na final de 1989, Van Basten marcou 2 golos na vitória por 4-0 sobre o Steaua Bucareste, numa das exibições mais dominantes de uma equipa na história do futebol europeu. O avançado continuava a impressionar com a sua técnica, visão de jogo e, claro, com a sua capacidade de concretização. Um dos momentos mais memoráveis da sua carreira aconteceu ao serviço da seleção neerlandesa no Campeonato Europeu de 1988, na Alemanha. Van Basten foi o herói da competição, terminando como melhor marcador com 5 golos, incluindo o golo decisivo na final contra a União Soviética, um remate de primeira quase quase sem ângulo, que é considerado um dos melhores golos da história das grandes competições. A sua exibição nesse torneio valeu-lhe a primeira das suas três bolas de ouro, em 1988, 89 e 1992, reafirmando o seu estatuto como o melhor jogador do mundo naquela época. Infelizmente, a carreira de Van Basten foi encurtada devido a sucessivas lesões no tornozelo, culminando na sua reforma precoce aos 30 anos, em 1995. O último jogo oficial aconteceu na final da Liga dos Campeões de 1993, onde o Milan foi derrotado pelo Marselha. Apesar das tentativas de recuperação, as lesões impediram de continuar a jogar ao mais alto nível, encerrando a carreira de um dos maiores talentos que o futebol já viu. Apesar de um percurso abreviado, Marco Van Basten deixou uma marca indelével no futebol mundial. A sua combinação de elegância, poder e precisão fizeram dele uma verdadeira gazela nos relvados. Tanto no Ajax como no Milan, Van Basten construiu um legado que perdura até hoje, e os seus feitos pela seleção dos Países Baixos consolidaram o seu lugar na história. Mais tarde, após encerrar a carreira como jogador, ainda teve passagens como treinador, incluindo a seleção neerlandesa, mas será sempre lembrado pelos seus feitos dentro das quatro linhas.

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1: São 8 da manhã e 59 minutos.
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5: O estado do Benfica já tem sucessor definido. Após a saída de José Mourinho, Pep no Real Madrid, na SAD encarnada, deu a conhecer à CMVM, que chegou a acordo com o Marco Silva. Pep assumir o comando técnico da equipa principal, o técnico Luso, assinou um contrato válido até o final da temporada 2027-2028, ficando prevista uma cláusula que permite prolongar a ligação por mais uma época até junho de 2029. O Benfica confirmou a transferência de Mourinho para os merengues numa operação que rende 15 milhões de euros. Nos cofres da SAD encarnada, valor correspondente à cláusula de rescisão do técnico. O treinador português Marco Silva regressa assim ao futebol português, depois de uma carreira quase sempre feita no estrangeiro, com passagens pelo Olympiacos, Hull City, no Watford, Everton e Fulham. Em Portugal, destacou-se pelo trabalho no Estoril e depois no Sporting Clube de Portugal, onde conquistou a Taça de Portugal em 2015. De resto, o treinador Marco Silva, que já está no Seixal, o técnico chegou num carro conduzido pelo diretor desportivo Mário Branco, mantendo-se nas instalações. Até no final do dia, o novo técnico do Benfica conheceu assim os quentos à casa. Marco Silva é assim aposta do Benfica para render José Mourinho, e a apresentação poderá acontecer ainda durante esta semana. O treinador José Mourinho despediu-se do Sport Lisboa e Benfica. Nos encarnados confirmaram a saída do técnico Pep no Real Madrid e consequente contratação de Marco Silva. No Special One deixou assim uma mensagem nas redes sociais sobre a sua despedida. Agradece ao presidente Rui Costa na oportunidade que lhe foi concedida ao trabalhar ao serviço do Sport Lisboa e Benfica. Representar um clube desta grandeza foi uma honra e um privilégio. Acabou por assumir Mourinho. Dirige igualmente também uma palavra de reconhecimento a todos os profissionais do Benfica Campus, cujo profissionalismo, dedicação e competência foram exemplares. Assumiu também José Mourinho, regressou ao Sport Lisboa e Benfica 25 anos depois. No entanto, fechou a temporada sem títulos, na terceira posição da Primeira Liga, na Cobriga, na qualificação para a Liga na Europa. Sai como invencível do campeonato depois de 20 vitórias e 10 empates na Liga dos Campeões. Somou 3 vitórias e 6 derrotas, caindo no play-off diante da formação do Real Madrid. No que diz a respeito a esta mensagem de despedida, estendeu-se também aos jogadores, assumindo que aos jogadores com quem teve o prazer de trabalhar, deixa também um sincero agradecimento e os votos de maior sucesso pessoal e profissional. Leva consigo na convicção de que mais do que um momento criaram uma ligação duradoura. Um jogador durante um dia, um jogador para sempre, disse Mourinho, sem qualquer palavra dirigida aos adeptos. O jogador Gianluca Prestiani despediu-se também de José Mourinho. O treinador desvinculou-se do Benfica e assina pelo Real Madrid. Depois do Benfica ter anunciado a sua saída no extremo argentino, agradeceu por tudo, salientando que foi um prazer poder trabalhar com o técnico na Setubalense e deixou muito obrigado, Mister. Termina assim essa mensagem de despedida de Prestiani, que nessa mesma mensagem acaba também por destacar as qualidades do técnico português. O atleta Prestiani destacou-se como uma das principais opções nas escolhas de José Mourinho ao longo da temporada. Nesta temporada, o argentino, na recorde-se, apontou 3 golos e 6 assistências em 41 jogos pelos encarnados. O Benfica está disposto a fazer um grande esforço financeiro para prolongar o contrato do extremo André Schelderup, mas encontrará dificuldade para ter sucesso na intenção. Sabe a Gol FM, o internacional norueguês de 22 anos, não tem nesta altura intenção de renovar o contrato com os encarnados, que expira em 2028. Tem em vista uma proposta de um clube da Premier League que lhe oferece sensivelmente os mesmos valores que o Benfica e a possibilidade de lutar por títulos, além de jogar na UEFA Champions League, palco onde a equipa benfiquista não marcará na presença na nova temporada. convocada porque não conseguiu qualificação para tal. Rabna Sad do Benfica Abno ofereceu ao Nórdico uma proposta para Abno renovar Abno por mais 3 temporadas, no que elevaria nas condições financeiras de Gel Group, já Abno a partir da próxima época, lhe permitiria Abno ganhar 18 milhões de euros líquidos no conjunto de 5 anos, 3,6 milhões por temporada, superando largamente o atual teto salarial do plantel, Abno que ronda nos 2 milhões e meio de euros líquidos, Abno sem prémios de desempenho, Abno, portanto, até 2031. Gel Group Abno foi contratado aos dinamarqueses do Nordsjælland, Abno por cerca de 14 milhões de euros, Abno em janeiro de 2023. O Benfica Abno apresentou a proposta Abno de renovação e pediu aos jogadores Abno para responder até determinada data. Entretanto, já aspirada Abno sem que Gel Group Abno tenha respondido à intenção dos jogadores, Abno é de não renovar, apesar de estar sensível ao esforço Abno e vontade da SAD encarnada Abno que move o atacante norueguês, não é apenas Abno dinheiro, mas também o desafio desportivo poder projetar-se Abno num campeonato de maior dimensão e atingir um patamar superior na sua Abno carreira. O Benfica Abno pelo seu lado Abno sente Abno que Abno por enquanto Abno tem um jogador protegido Abno com mais 2 anos de contrato e blindado por uma cláusula de rescisão de 100 milhões de euros para libertar Abno Gel Group. As águias exigem no mínimo 40 milhões de euros. Abno Andreas Gel Group terminou a temporada Abno em momento Abno de forma entusiasmante, com brilho nos Abno jogos da Champions, Abno que o projetou na época, Abno marcou o Abno 10 golos, Abno fez 7 assistências em 43 jogos pela Abno formação encarnada. Abno vai jogar o Mundial 2026 com a camisola da Noruega, podendo ganhar projeção ainda maior. Abno cenário Abno de perder Andreas Gel Group. Já Abno neste verão, Abno vai Abno ganhando contornos Abno cada vez mais Abno concretos, Abno que Abno representaria uma baixa Abno importante nos planos de Marco Silva, Abno treinador que substitui José Mourinho na liderança técnica, Abno consciente da vontade dos jogadores, Abno e das sondagens que tem recebido por ele. Abno passado do Benfica, Abno trabalha no mercado para Abno contratar soluções, mesmo com Gel Group no plantel. O plano Abno passa por contratar mais um extremo, Abno Sidney Lopes Cabral, Abno saiu para Abno Transmonspor e Bruma. Também que Abno pode sair do clube, mas Abno pode surgir a necessidade de avançar por 2. A urgência Abno encontrar um jogador diferenciado e de qualidade, Abno, que naturalmente obrigará Abno a um esforço financeiro nas negociações. Nos últimos dias, Abno surgiu a notícia Abno de que poderia Abno estar ativa na pista de Carlos Alvarez. Extremo Abno do Levante, mas Abno, as exigências do clube espanhol Abno são altas. Abno e Alvarez Abno joga Abno preferencialmente pelo flanco direito, podendo, no entanto, jogar Abno pela esquerda, Abno atrás do Abno ponta de lança. Os encarnados liderados nas movimentações do mercado Abno pelo diretor de Abno geral Romário Branco têm vários jogadores sinalizados, mas Abno, por enquanto, a primeira Abno opção é manter Andreas Gel Group no plantel. Um cenário Abno que ainda Abno sim deve Abno arrastar-se Abno, até Abno encontrar clarificação, uma vez que Abno é possível que o norueguês Abno ainda Abno esteja Abno jogar com o Campeonato do Mundo. Na altura, Abno em Cuba, Benfica Abno tem de jogar o primeiro jogo oficial a 23 de julho, nas Abno pré-eliminatórias para a Liga Europa. O Sporting deu a conhecer a contratação de Silas Andersen, o médio dinamarquês de 21 anos, Abno deixa Abno suecos do Aken para Abno assinar um contrato até junho de 2031. Os leoninos Abno desembolsam Abno 7,2 milhões de euros pelos jogadores, Abno podendo o montante ascender aos 10 milhões mediante o cumprimento de objetivos previamente definidos. Abno entre os dois clubes, Abno Andersen fica Abno ainda blindado por uma cláusula de rescisão de 80 milhões de euros. O jogador Andersen é o mais recente reforço da equipa Abno orientada por Rui Borges, depois das chegadas de Rodrigo Salazar, Abno Pedro Lima e Isa Dombia. Ténis, oficialmente jogador do Sporting Clube de Braga, no emblema minhoto, anunciou na contratação do médio internacional bósnio, informando que a contratação não comportou custos. No Colónia, onde os jogadores alinhava, salvaguardou 20% de uma futura na transferência. Com a formação feita no Darmstadt, no Eintracht de Frankfurt e também na equipa do Kickers da Alemanha, clube onde de resto iniciou o seu percurso enquanto sénior, na ténis, mudou-se em 2022-2023 para na formação do Colónia, cuja na camisola vestiu por 107 vezes. Com 8 golos e 7 assistências nas últimas 4 temporadas. Um novo desafio na carreira do médio internacional pela Bósnia, Abno 7 internacionalizações e uma assistência, passa Abno então pelo futebol português, Abno, e mais concretamente pelo Abno Sporting Clube de Braga, Abno do contrato válido até 2031, consta uma cláusula de rescisão de 40 milhões de euros. Abno Ténis, Abno que já Abno cumpriu os indispensáveis exames médicos e estará Abno nas ordens de Carlos Vicente no arranque dos trabalhos de pré-temporada agendados para Abno dia 22, Abno no segundo reforço já confirmado pelos bracarenses, Abno depois de Diogo Travassos, lateral ala Abno português, Abno que foi recrutado ao Sporting e que em 2025-2026 tinha evoluído por empréstimo no Moreirense. César Peixoto, de 46 anos, treinador que conduziu o Gil Vicente, até no 6º lugar na Primeira Liga, está neste momento a ser cobiçado pelo Wolverhampton para uma eventual rendição do galês Rob Edwards. Apesar desta mudança, estar ainda num círculo bem fechado, até porque os responsáveis do clube do Molino continuam a garantir que o atual técnico entra nas contas para na próxima temporada, que será discutida no Championship, pois o emblema do português José Sá não conseguiu escapar à despromoção da Premier League na última temporada. Uma eventual contratação de César Peixoto terá sempre de passar pelo emblema de Barcelos, com o qual mantém contrato até junho de 2027. No meio do processo, poderá estar o agente Jorge Mendes, que agencia Peixoto e continua a manter uma relação de proximidade com a equipa do Wolverhampton, se bem que não tão próxima como já aconteceu no passado. No entanto, o técnico também estará na lista dos gregos do PAOK. O grande destaque desta na quinta-feira vai claramente para a abertura do Mundial 2026, o dia mais aguardado pelo planeta do futebol. Desculpa, nesta quinta-feira, no dia 11 de junho de 2026, as atenções do mundo viram-se para a América do Norte, para se dar o pontapé de saída no maior campeonato do mundo, de sempre, nos Estados Unidos, Canadá e México, na organização conjunta entre estes países que se unem para organizar precisamente a prova histórica, que pela primeira vez conta com 48 seleções e uns massivos 104 jogos, todos eles com relato na Golo FM. O epicentro da festa é o mítico Estádio Azteca, na Cidade de México. Este verdadeiro templo do futebol torna-se no primeiro estádio do mundo a receber três jogos.

0: Na contagem decrescente também já começou, mas com uma dose extra de paciência. A seleção nacional só se estreia na próxima quarta-feira, no dia 17, na frente à República Democrática de Congo. Até aí, resta-nos vestir a camisola, preparar-se no sofá e desfrutar do arranque da maior festa do Desporto Rei, Mundial 2026, que começa nesta quinta-feira e será no primeiro de 104 jogos. 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A seleção nacional venceu esta quarta-feira na Nigéria por 2-1 no verdadeiro jogo de preparação para o Mundial 2026. O internacional português Pedro Neto inaugurou o marcador pela equipa das esquinas aos 23 minutos de jogo, mas a Nigéria empatou pouco antes do final da primeira parte. Na segunda metade, Francisco Conceição voltou a dar vantagem a Portugal aos 75 minutos da partida, que se discutiu em Leiria. No final do encontro, o selecionador nacional Roberto Martínez considerou que foi um bom jogo, apesar de uma vitória pela margem mínima.
1: Eu acho que foi um amigável com muito significado para nós. É jogar uma equipa africana, nós estamos muito habituados a jogar equipas africanas e muito, muito semelhante ao Congo, a um nível de jogadores atacantes muito fortes que utilizam os duelos muito bem. Então, em geral, sempre é importante ganhar, sempre é importante melhorar. Acho que a primeira parte foi uma primeira parte onde tivemos oportunidades muito, muito boas, mas a Nigéria arriscou muito com um bloco médio muito agressivo e nós, quando podíamos romper isso, era uma oportunidade de golo, mas depois também tiveram algumas oportunidades como espaço, que é muito bom para nós para poder corrigir, porque é um aspecto que o Congo faz também muito, muito bem. Então, depois fazer 9 substituições e acrescentar um nível. A segunda parte, a Nigéria não tem um remate na baliza, um remate enquadrado ou só na baliza. Controlamos bem o jogo, marcamos o golo. Então, muito, muito, muito satisfeito com o trabalho feito pelos jogadores. Utilizamos 26 jogadores em 2 jogos. Todos os jogadores estão prontos, preparados para ir ao Mundial. E o jogo amigável, acho que foi muito, muito bom para nós. A ideia não é ganhar 5-0, a ideia não é fazer um jogo que seja brilhante. O importante era ter um adversário difícil, um adversário que onde nós pusessemos a experimentar aspectos que são muito importantes para a preparação do Mundial, e fiquei muito, muito satisfeito com isto.
0: Também Francisco Conceição, do lado dos jogadores, estava agradado com o triunfo.
2: Sim, foi uma vitória, que é sempre importante, preparar o Mundial com vitórias, mas mais importante é as dinâmicas que queremos implementar na equipa antes do Mundial, e foi isso que tentámos fazer. Agora ainda temos mais uns dias para trabalhar e depois arrancar o Mundial da melhor forma. Esse é o nosso objetivo. Neste jogo de preparação, sabendo que tem um Mundial, damos tudo, claro. Acho que vamos todos os dedos para dar o máximo, mas claro que o mais importante é isso mesmo, é não nos magoarmos antes do Mundial, porque é o sonho de todos os jogadores representar o país no Mundial.
0: Já o Diogo Dalop alinhou pelo mesmo diapasão e considerou uma fase de preparação positiva.
3: Sim, vamos com confiança. Obviamente, chegar ao Mundial com 2 resultados positivos era o que queríamos, não era talvez o mais importante, porque tínhamos coisas que trabalhar, tínhamos alguns aspectos onde queríamos também aproveitar esses 2 jogos para retificar, e é um balanço positivo, porque apanhámos 2 equipas totalmente diferentes, deram-nos desafios diferentes, e eu acho que é isso que vamos encontrar no Mundial também, unidos e lutar pelo Mundial.
0: A seleção nacional viaja nesta sexta-feira, no dia 12, para Ebna Palm Beach, em Miami, na Flórida, onde vai montar o seu quartel-general. Portugal vai discutir-se no Grupo K e tem estreia marcada para o dia 17 de junho, na frente à República Democrática de Congo, em Houston, numa partida com início agendado para Ebna 6 da tarde, hora de Portugal. O Mundial 2026, o primeiro de sempre com 48 seleções, vai decorrer de 11 de junho a 19 de julho nos Estados Unidos, no Canadá e no México.
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6: Se
5: eu lhe disser o que eu disse ao Memes, nós estávamos a subir as escadas e nós temos uma porta de vidro e eu ouvi o barulho e disse-lhe: olha, pá, temos que mandar arranjar a porta de vidro porque ela já está fazendo barulho. E a pergunta: só quando cheguei aqui é que percebi o que é que tinha acontecido. É para acabar, não é?

0: E agora o José Carlos Leal foca-se nas grandes rivalidades do golfe, antecipando os duelos entre os jogadores que têm dominado os torneios recentes.
1: O golfista norte-americano Tiger Woods anunciou que irá fazer uma pausa na carreira para procurar ajuda profissional na sequência de um recente incidente que culminou na sua detenção por condução sob o efeito de substâncias. A decisão foi comunicada através das redes sociais, há poucos dias após ter sido detido perto da sua residência em Jupiter Island, na Flórida. Woods explicou que a sua prioridade é na sua saúde e o seu bem-estar. Vai afastar-se durante um período de tempo para procurar tratamento e concentrar na sua saúde, afirmou o atleta. Sabe e compreende a gravidade da situação em que se encontra atualmente. É necessário dar prioridade ao seu bem-estar e trabalhar para uma recuperação duradoura e completa. O golfista sublinhou o seu compromisso em regressar mais forte, estar empenhado em tirar o tempo necessário para voltar a uma condição mais saudável, mais forte e mais concentrada, tanto a nível pessoal como profissional, acrescentou, pedindo interno respeito pela sua privacidade e também pela privacidade da sua família. Recordar que Tiger Woods foi detido por conduzir em estado de alteração após ter passado 8 horas nos escritórios da polícia da região. Foi libertado sob fiança. O teste de alcoolemia deu negativo, mas o atleta recusou fazer qualquer tipo de análise à urina.
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0: Está na altura dos craques mundiais. Muitos destes ícones do futebol mantêm-se ligados ao desporto, seja como comentadores, treinadores ou embaixadores de clubes e marcas. Outros, inclusive, já não estão entre nós. Mas fazemos questão de os recordar aqui na primeira rádio de esporto.
3: Frank Lampard, nascido a 20 de junho de 1978, é amplamente reconhecido como um dos maiores médios da história do futebol inglês e uma lenda do Chelsea. Criado numa família com forte herança futebolística, Lampard começou a sua carreira no West Ham United, o clube onde o seu pai havia jogado. Subiu às camadas principais do West Ham em 1995 e rapidamente se destacou pelas suas habilidades no meio-campo, marcando golos importantes e mostrando uma capacidade técnica notável. No entanto, foi a sua transferência para o Chelsea em 2001 que transformou a sua carreira. Lampard custou cerca de 11 milhões de libras ao clube londrino e rapidamente se tornou um pilar no meio-campo dos Blues. Durante a sua passagem pelo Chelsea, que durou até 2014, Lampard conquistou uma série impressionante de títulos, incluindo 3 Premier Leagues em 2004, 2005, 2005, 2006 e 2009, 2010, 4 FA Cups, 2 Taças da Liga e, claro, a tão sonhada Liga dos Campeões em 2012. Uma das marcas mais impressionantes de Lampard é a sua capacidade de marcar golos. Não foi apenas um jogador-chave na criação de jogadas, mas também se destacou pela sua impressionante veia goleadora. Lampard terminou a sua carreira no Chelsea como o maior goleador da história do clube, com 211 golos em 648 jogos, algo notável para um médio. Conhecido pela sua precisão nos remates de longa distância, especialmente com o pé direito, tornou-se conhecido pelos seus golos em momentos cruciais, além da sua consistência nas bolas paradas. A sua temporada de 2009-2010 foi particularmente impressionante, quando Lampard marcou 27 golos em todas as competições e ajudou o Chelsea a vencer a Premier League e a FA Cup, fazendo história com um double. A sua combinação de talento ofensivo, ética de trabalho incansável e inteligência tática fez dele um dos melhores jogadores da sua geração. Além do sucesso a nível do clube, Lampard teve uma carreira internacional notável, representando a seleção inglesa em diversas competições, incluindo 3 campeonatos do mundo e 2 campeonatos da Europa. Embora a Inglaterra não tenha alcançado o sucesso esperado durante essas competições, Lampard foi sempre um dos pilares da equipa e é amplamente respeitado pelos seus 66 jogos pela seleção. Após deixar o Chelsea em 2014, teve uma curta passagem pelo Manchester City antes de terminar a sua carreira nos New York City, da MLS, onde jogou até 2016. Após a sua retirada dos relvados, o ex-atleta rapidamente se lançou na carreira de treinador e em 2018 assumiu o comando do Derby County, onde teve uma boa temporada na segunda divisão inglesa, levando o clube à final do play-off de promoção. No ano seguinte, Lampard assumiu o cargo de treinador do Chelsea, voltando ao clube onde teve os seus maiores sucessos como jogador. Durante a sua passagem por Stamford Bridge, focou-se em dar oportunidades a jovens jogadores da academia e conseguiu uma qualificação para a Liga dos Campeões na sua primeira temporada. Contudo, foi demitido em janeiro de 2021 após uma série de maus resultados e por aí prosseguiu a sua carreira como técnico por outras paragens.
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0: A história do futebol europeu está repleta de equipas que brilharam intensamente, mas que hoje enfrentam dificuldades para recuperar a antiga glória. 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
3: A história do Nottingham Forest é uma das mais ricas e fascinantes do futebol inglês, marcada por momentos de glória e desafios. Fundado em 1865, o Nottingham Forest Football Club é um dos clubes mais antigos do mundo. A sua origem está intimamente ligada ao crescimento do futebol organizado em Inglaterra no final do século XIX, numa época em que o desporto se tornava mais estruturado e popular. O primeiro grande momento de sucesso do Forest aconteceu em 1898, quando o clube conquistou a FA Cup ao vencer o Derby County por 3-1 na final, tornando-se um dos primeiros clubes a erguer este prestigiado troféu. No entanto, após este triunfo, a equipa passou longos períodos longe do topo do futebol inglês, alternando entre as divisões e sem conseguir afirmar-se de forma consistente na elite. O verdadeiro renascimento do clube começou na época de 1970, com a chegada de Brian Clough como treinador em 1975. Clough, uma figura carismática e controversa, conseguiu transformar o Nottingham Forest numa potência do futebol europeu. Juntamente com o seu adjunto Peter Taylor, Clough trouxe uma mentalidade vencedora e reformulou a equipa, levando o clube a uma das eras mais gloriosas da sua história. Sob o comando deste técnico, o Nottingham Forest alcançou feitos incríveis. Em 1977-78, o clube venceu a primeira divisão inglesa, a atual Premier League, pela primeira vez, um feito notável para uma equipa recém-promovida. Esse título abriu as portas para a participação na Taça dos Clubes Campeões Europeus, onde o Nottingham Forest fez história ao conquistar o troféu europeu em duas ocasiões consecutivas, em 1979 e 1980. Em 79, o Forest venceu o Malmo por 1-0 numa final realizada em Munique, com o golo de Trevor Francis, tornando-se assim campeão da Europa. No ano seguinte, o clube repetiu o feito ao derrotar o Hamburgo por 1-0 em Madrid, com o golo de John Robertson. Estas conquistas colocaram o Nottingham Forest no mapa do futebol mundial, ao tornarem-se uma das poucas equipas a conquistar o título europeu mais de uma vez. A consistência e o espírito de equipa foram as marcas desta era de sucesso, com jogadores como Peter Shilton, Viv Anderson e Martin O'Neill a desempenharem papéis fundamentais. Além dos sucessos europeus, o Forest também teve sucesso em competições internas durante esta era dourada, vencendo 4 taças da Liga Inglesa entre 1978 e 1989. Ryan Clough continuou a treinar o clube até 93, deixando um legado incomparável no futebol inglês. Sob a sua orientação, o clube passou de uma equipa modesta para uma das maiores forças do futebol europeu, sempre com um estilo de jogo ousado e competitivo. Após a saída de Clough, o clube enfrentou dificuldades para manter o mesmo nível de desempenho. Durante os anos de 1990 e 2000, o Forest sofreu várias descidas de divisão, passando longos períodos fora da Premier League. No entanto, o clube nunca perdeu a sua identidade e a sua rica história, continuando a ser um símbolo de resiliência no futebol inglês. A temporada de 2021-2022 marcou o regresso do Nottingham Forest à Premier League após 23 anos de ausência. A equipa, comandada por Steve Cooper, garantiu a promoção ao vencer o play-off do Championship, devolvendo o clube ao mais alto escalão do futebol inglês e reacendendo as esperanças dos seus adeptos para um novo capítulo de sucesso. Esse regresso simboliza o espírito de luta do emblema, que apesar das adversidades, continua a ser um dos mais respeitados e venerados no futebol mundial. Atualmente, o Nottingham Forest continua a atrair a atenção de adeptos de todo o mundo, sendo um clube cuja história inspira respeito e admiração. O seu legado europeu e a sua ligação com figuras como Brian Clough mantêm-no como um nome icónico no desporto, lembrado como um dos gigantes do futebol do século XX.
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0: Sons do dia. Eu
6: acho que foi um amigável com muito significado para nós. É jogar uma equipa africana, nós estamos muito habituados a jogar equipas africanas e muito, muito semelhante ao Congo, a um nível de jogadores atacantes muito fortes que utilizam os duelos muito bem. Então, em geral, sempre é importante ganhar, sempre é importante melhorar.
7: Uma vitória que é sempre importante, preparar o Mundial com vitórias, mas mais importante é as dinâmicas que queremos implementar na equipa antes do Mundial, e foi isso que tentámos fazer. Agora ainda temos mais uns dias para trabalhar e depois arrancar o Mundial da melhor forma. Esse é o nosso objetivo.
8: E está a falar bem, claro que nós, neste jogo de preparação, sabendo que tem o Mundial, estamos tudo, claro. Acho que vamos todos deles para dar o máximo, mas claro que o mais importante é isso mesmo, é não nos magoarmos antes do Mundial.
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0: Ficamos a 3 minutos das 9:30.
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11: São 9:28.
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1: O grande destaque desta na quinta-feira vai claramente para a abertura do Mundial 2026, o dia mais aguardado pelo planeta do futebol. Desculpa, nesta quinta-feira, no dia 11 de junho de 2026, as atenções do mundo viram-se para a América do Norte, para a se dar o pontapé de saída no maior campeonato do mundo, de sempre, nos Estados Unidos, Canadá e México, na organização conjunta entre estes países que se unem para a organizar precisamente a prova histórica, que pela primeira vez conta com 48 seleções e uns massivos 104 jogos, todos eles com relato na Gold FM. O epicentro da festa no mítico estádio Azteca, na Cidade de México. Este verdadeiro templo do futebol torna-se no primeiro estádio do mundo a receber 3 jogos de abertura de mundiais às 20h. O México entra em campo para defrontar a África do Sul num ambiente que promete ser absolutamente eletrizante. O formato de 2026 é uma folha em branco na história do desporto. Mais equipas significam mais histórias de superação, mais estreias e um calendário implacável que vai durar mais de um mês, culminando na grande final em Nova Iorque, no dia 19 de julho. No espetáculo está garantido quase a tempo inteiro, porque a contagem decrescente também já começou, mas com uma dose extra de paciência, a seleção nacional só se estreia na próxima quarta-feira, no dia 17, na frente à República Democrática de Congo. Até aí, resta-nos vestir a camisola, preparar-se no sofá e desfrutar do arranque da maior festa do Desporto Rei, Mundial 2026, que começa nesta quinta-feira e será no primeiro de 104 jogos. 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Wolverhampton deu a conhecer o regresso de Raul Jiménez, no mexicano de 34 anos, assinou o contrato válido por 2 temporadas, com mais uma de opção. e volta ao clube. Não demais marcou na carreira europeia. O Wolverhampton, após a descida na Championship, no final da última época, decidiu recuperar uma das figuras mais marcantes da sua história no presente para liderar na tentativa de regressar à Premier League já no próximo ano. O atleta Abner Jiménez regressa a Molineux depois de três épocas no serviço do Fulham. Antes disso, entre 2018 e 2023, realizou 166 jogos pelos Wolves e marcou 57 golos. O avançado internacional mexicano, contratado inicialmente no Benfica por empréstimo, após na promoção à Premier League, rapidamente se afirmou como referência ofensiva dos ingleses. O jogador na temporada 2019-2020 assinou 27 golos em todas as competições e ajudou o Wolverhampton a atingir os quartos de final da Liga na Europa e a lutar pelos lugares de acesso à Liga dos Campeões. Ainda por Inglaterra, o Tottenham deu a conhecer a renovação de contrato com o experiente defesa, Ben Davies, produto da formação do Swansea City. O internacional galês está no emblema do norte de Londres desde a temporada 2014-2015. É o próprio jogador que admite que o Tottenham é como se fosse uma segunda casa, sempre se sentiu em casa, no seio desta equipa, e espera continuar a ajudar este conjunto inglês nesta temporada. Discutiu apenas 9 jogos em todas as competições devido à lesão e marcou um golo. Davies, de 33 anos, é um dos jogadores na mais jogos pelos Spurs, 363 jogos, e é um dos mais influentes do balneário. O lateral conquistou ainda uma taça da Liga Inglesa em 2012-2013 e uma Liga Europa em 2024-2025. O Real Madrid oficializou a saída de Álvaro Arbeloa, documento técnico da equipa principal, abrindo assim definitivamente o caminho para a chegada de José Mourinho. José Mourinho, que já foi também oficializado como novo técnico da formação do Santiago Bernabéu. Através de um comunicado, os merengues anunciaram o fim da ligação do técnico espanhol, agradecendo a dedicação demonstrada ao clube ao longo dos anos. A saída de Arbeloa aconteceu imediatamente antes da oficialização da contratação de José Mourinho, tendo no Real Madrid pago 15 milhões de euros previstos na cláusula de rescisão que ligava no treinador português Chabnal Sport Lisboa e Benfica. De resto, Arbeloa assumiu o cargo de treinador do Real Madrid após o despedimento de Xabi Alonso. Em janeiro, o técnico de 43 anos realizou 28 jogos no comando da equipa sem ter conseguido conquistar qualquer título. Desta forma, Mourinho regressa ao clube, onde conquistou uma Liga Espanhola, uma Taça do Rei e uma Supertaça de Espanha, voltando a assumir o comando dos merengues mais de uma década depois da sua primeira passagem pelo estádio Santiago Bernabéu de 2010 a 2013. Ainda por Espanha, o Real Madrid esperava abrir negociações por Julian Álvarez, com uma oferta de 150 milhões de euros. A resposta do Atlético Madrid foi tudo menos diplomática. Horas depois dos merengues anunciarem oficialmente a contratação com de José Mourinho e depois da equipa madrilena apresentar também uma proposta pelo avançado argentino, no rival da capital espanhola, no Atlético Madrid, respondeu nas redes sociais com 5 emojis. Os merengues tinham explicado que a proposta foi recusada, com o Atlético remeter qualquer interesse para a cláusula de rescisão dos jogadores fixada em 500 milhões de euros. No entanto, a reação dos colchoneros, porém, não ficou pelos emojis. Numa segunda publicação nas redes sociais, o clube liderado por Henrique Cerezo demonstrou ponto por ponto na versão apresentada pelo rival, deixando várias farpas pelo caminho e garantindo que nenhum dos seus jogadores irá ser vendido ao desbarato. A troca de mensagens não terminou aí. Numa terceira publicação, os Rory Blancos voltaram à carga, desta vez ironizando sobre as alegadas boas relações entre os dois clubes. A resposta mediática surge numa altura em que Julian Álvarez é apontado também ao interesse de Barcelona, que também mereceu algumas respostas, no mínimo caricatas, por parte do Atlético de Madrid. Ainda pelo futebol espanhol, o Osasuna deu a conhecer que Luís Miguel Fabna Ramis é o novo treinador da equipa, no técnico de 55 anos, assume as rédeas do clube de Pamplona, após ter comandado o Burgos, na segunda divisão espanhola. No catalão natural de Tarragona, fará na sua estreia na Liga Espanhola, depois de uma década, no segundo escalão, Luís Ramis assinou um contrato válido até no verão de 2028. Por Itália, Rafael Paladino, de 42 anos, foi demitido do comando técnico da Atalanta, informou o emblema de Bergamo, no italiano. Natural de Nápoles, tinha contrato por mais um ano, mas apenas conseguiu 18 vitórias em 39 jogos subnantes. O treinador orientou Fiorentina e também a formação do Monza. Na Atalanta atingiu as meias finais da taça e os oitavos da Liga dos Campeões, além de terminar o campeonato no sétimo lugar. Por isso, na próxima época, vai obrigar-se à discussão de um play-off de acesso na fase de liga da Liga Conferência. Em dia de abertura do Mundial 2026, na República Democrática de Congo, adversária de Portugal, na fase de grupos deste Mundial, perdeu por 2-1 com o Chile, na primeira parte sem golos, foi na formação chilena. A chegar na primeira vantagem com o golo de Osório, aos 52 minutos, na República Democrática de Congo, não procurou responder, mas foi o Chile que voltou a fazer balançar as redes da baliza, defendida por Lionel Nzal, com a Matias Sepulveda, apontou um golaço de livre direto aos 86 minutos. A fechar o encontro, na Kembe, na Futebol Clube Porto, Rio Ave, Nyaroka, respondeu com a mesma moeda e reduziu para 2-1 com um grande gol da República Democrática de Congo, está integrada no Grupo K, juntamente com Portugal, Colômbia e Uzbequistão. É este o primeiro adversário de Portugal no dia 17 de junho, nas contas do Mundial 2026. A fechar, olhamos para a tenista Serena Williams, que voltou aos campos com triunfo no quadro de partes do torneio de Queens, em parceria com a canadiana Victoria Mubuco. Quase 4 anos após ter terminado a sua carreira, na norte-americana de 44 anos, bateu na Erin da Nova Zelândia e a compatriota Nicole por 7-6 e 6-2 num encontro que durou 1 hora e 32 minutos. Williams, com este triunfo, segue para nos quartos de final do torneio de Londres. A desportista Serena Williams fechou a sua carreira com 73 títulos singulares, 23 de pares e 2 de pares mistos. Ao lado da irmã, conquistou 14 títulos de pares em Majors, sendo que foi a única tenista a ter completado no Golden na Grand Slam, em singulares, foi campeã na Olímpica, em Londres, 2012, e Patch não contabilizar 3 títulos olímpicos com Venus Williams.
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0: Vamos lá olhar agora para mais um grande feito histórico aqui na primeira Rádio Desporto.
3: A Juventus de 1980 a 1986 foi uma equipa histórica que dominou tanto a nível nacional como internacional, estabelecendo-se como uma das maiores forças do futebol europeu. Sob a liderança do carismático treinador Giovanni Trapattoni, a Vecchia Signora viveu um período de ouro, combinando uma base sólida de jogadores italianos, muitos deles campeões do mundo, com contratações internacionais de classe mundial. Este esquadrão marcou uma era e é lembrado pela sua capacidade de vencer em várias frentes, estabelecendo uma identidade tática e competitiva inigualável. Na Série A, a Juventus construiu a sua reputação com um futebol eficaz e defensivamente sólido. Entre 1980 e 1986, a equipa conquistou 4 títulos italianos, dominando o futebol do país com um plantel repleto de estrelas como Gaetano Scirea, António Cabrini, Claudio Gentile e o prolífico goleador Paolo Rossi, herói do Mundial de 1982. Estes jogadores formaram a espinha dorsal de uma seleção italiana que conquistou o Mundial nesse ano, aumentando ainda mais o prestígio prestígio da Juventus durante esse período. O estilo da equipa, com uma defesa sólida e um meio-campo trabalhador, fazia dela um adversário temível, especialmente em competições de longo prazo, como a Série A. Além do poderio defensivo, o clube contava com a criatividade de Michel Platini, talvez o jogador mais emblemático desta era. O francês chegou a Turim em 1982 e rapidamente se transformou no maestro da equipa. Platini venceu por 3 vezes consecutivas a Bola de Ouro em 83, 84 e 85, algo inédito até então, e foi o melhor marcador da Série A em 3 temporadas consecutivas. A sua visão de jogo, precisão nos passes e habilidade em bolas paradas faziam dele o cérebro da equipa, sendo essencial nas conquistas domésticas e internacionais. No cenário europeu, o Juventus também brilhou intensamente. Em 1984, a equipa de Trapattoni venceu a Taça das Taças, superando o Futebol Clube do Porto na final com uma vitória por 2-1. Esta foi uma conquista importante, pois permitiu à Juventus afirmar-se como uma equipa capaz de competir no mais alto nível internacional, algo que seria ainda mais consolidado no ano seguinte. A temporada de 1984-85 culminou na maior conquista da história da Juventus até então, a Taça dos Clubes Campeões Europeus. Após vários anos de tentativas frustradas, a Vecchia Senhora finalmente ergueu o troféu mais prestigiante do futebol de clubes ao derrotar o Liverpool na final de Eisel, em Bruxelas, por 1-0. O jogo, marcado pela tragédia que resultou na morte de 39 adeptos, ficou ensombrado pelos acontecimentos fora do campo, mas em termos desportivos, Platini marcou o golo decisivo de grande penalidade, coroando a Juventus como campeã da Europa. Esta vitória foi o culminar de anos de consistência e qualidade, confirmando o estatuto da Juventus como uma das maiores equipas na década de 1980. Outro feito notável desta geração foi a conquista da Taça Intercontinental em 1985, que consagrou a Juventus como campeã mundial de clubes. Numa final disputada em Tóquio contra o Argentinos Júniors, a Juve venceu nos penaltis após um empate a 2, com Platini novamente a ser decisivo, consolidando o seu legado como um dos maiores jogadores da história do clube. No total, entre 1980 e 1986, a Juventus venceu tudo o que havia para vencer, incluindo a Série A, a Taça de Itália, a Taça das Taças, a Supertaça Europeia, a Taça dos Clubes Campeões Europeus e a Taça Intercontinental. Foi o primeiro clube europeu a conquistar os 3 principais troféus continentais, afirmando-se como uma das equipas mais completas e bem-sucedidas da história do futebol. O esquadrão imortal de 1980 a 1986 não era apenas feito de nomes lendários, mas de uma filosofia vencedora que Trapattoni implementou com maestria. Com uma combinação de defesa intransponível, meio-campo criativo e um ataque letal, a Juve definiu o que significa ser uma equipa campeã, deixando um legado que ainda ecoa no futebol mundial.
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0: A versatilidade é uma marca dos melhores, que podem jogar em várias posições e adaptar-se a diferentes sistemas de jogo. É o perfil do jogador que destacamos agora na primeira rádio de esporto.
3: 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Joshua Kimmich, nascido a 8 de fevereiro de 1995 em Rottweil, na Alemanha, é um médio defensivo e lateral direito amplamente reconhecido pela sua versatilidade, inteligência tática e habilidades técnicas. Iniciou a sua carreira no Stuttgart, mas foi no Leipzig que começou a chamar a atenção pelo seu desempenho consistente. Em 2015, Kimmich transferiu-se para o Bayern de Munique, onde rapidamente se estabeleceu como um dos jogadores mais importantes da equipa. Inicialmente jogando como lateral direito, o impressionou pela sua capacidade de contribuir defensivamente e ofensivamente. Com o tempo, a sua versatilidade levou-o a assumir uma posição mais central no meio-campo, onde se destacou como médio defensivo. Kimmich tem sido uma peça-chave no sucesso contínuo do Bayern de Munique e durante a sua passagem pelos bávaros ajudou a equipa a conquistar múltiplos títulos da Bundesliga, Taças da Alemanha e a Liga dos Campeões em 2020. A sua habilidade para ler o jogo, passar com precisão e controlar o ritmo do meio-campo tornaram-no indispensável para o Bayern. Além do sucesso a nível de clubes, Kimmich também é um membro importante da seleção alemã. Fez a sua estreia internacional em 2016 e tem sido um jogador regular em competições internacionais, incluindo o Campeonato da Europa e o Campeonato do Mundo. Nas últimas temporadas, continuou a ser uma das figuras centrais do Bayern de Munique e da seleção da Mannschaft, mantendo o seu status como um dos melhores médios defensivos do futebol europeu. A sua consistência e a capacidade de impactar jogos em várias fases continuam a consolidar a sua reputação como um dos jogadores mais completos da sua geração.
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0: Os seus prémios, troféus, são apenas uma pequena amostra do impacto que tiveram com o seu legado a ultrapassar as fronteiras do desporto. Está na altura de trazermos mais um craque da Liga Portuguesa aqui à primeira rádio de esporto.
3: Mário Jardel, conhecido por Super Mário, é um dos maiores avançados que o futebol mundial já viu. Nascido em Fortaleza, no Brasil, no dia 18 de setembro de 1973, Jardel começou a sua carreira no Grêmio, onde rapidamente demonstrou as suas habilidades de goleador. Com uma combinação de instinto apurado e presença física imponente, o avançado destacou-se como um dos mais temíveis cabeceadores do futebol. A sua capacidade de se posicionar e finalizar, especialmente de cabeça, tornava-o uma ameaça constante para as defesas adversárias. Após se destacar no Grêmio, ajudando o clube a conquistar a Taça Libertadores em 1995, Jardel chamou a atenção dos clubes europeus. O Futebol Clube do Porto foi o destino escolhido e foi em Portugal que o brasileiro se afirmou definitivamente como uma lenda do futebol. Entre 1996 e 2000, Jardel foi simplesmente imparável na Liga Portuguesa. Vestindo a camisola dos Dragões, o avançado conquistou 4 campeonatos nacionais e foi o melhor marcador da Liga em todas as épocas em que jogou, algo notável. As suas estatísticas impressionantes falam por si. Em 125 jogos pelo Porto, marcou 130 golos, uma média que o coloca entre os maiores artilheiros de sempre do clube. Jardel venceu também a Bota de Ouro em 1999 como o melhor marcador da Europa, um feito que cimentou ainda mais o seu estatuto. O sucesso no Porto levou Jardel a uma transferência para o Galatasaray, onde continuou a brilhar. Na Turquia, o Super Mario ajudou o clube a vencer a Supertaça Europeia em 2000, ao marcar 2 golos frente ao Real Madrid. A sua passagem pelo futebol turco foi curta, mas marcante, antes de regressar a Portugal, desta vez para o Sporting. No clube de Alvalade, Jardel voltou a mostrar o seu fado goleador e na época de 2001-2002 levou os Leões à conquista do título nacional, sendo decisivo com 42 golos em 30 jogos. Mais uma vez venceu a Bota de Ouro, tornando-se um dos poucos jogadores a vencer este prémio em 2 ocasiões. Apesar do sucesso em 2 das maiores equipas portuguesas, a carreira de Jardel não foi isenta de dificuldades. Depois do Sporting, a sua trajetória começou a perder o fulgor e problemas pessoais e lesões afetaram o seu rendimento, pelo que o avançado passou por vários clubes sem conseguir repetir o impacto que tivera no início da sua carreira europeia. Jogou em clubes como Bolton, em Inglaterra, no Ancona, em Itália, e passou por várias equipas menores no Brasil, até na Austrália, mas sem nunca voltar a atingir os números estratosféricos que marcaram a sua carreira anterior. Mesmo com este declínio, Jardel será sempre recordado como um dos maiores goleadores que passaram pelos relevados portugueses. A sua capacidade única de marcar golos em qualquer tipo de situação, com uma técnica apurada no cabeceamento e um instinto quase infalível dentro da área, fizeram dele uma lenda viva. Jardel conquistou ao longo da sua carreira a admiração de adeptos de todo o mundo e o seu nome estará para sempre associado a uma das épocas mais dominantes de um ponta-de-lança na história do futebol moderno. Além dos números impressionantes, Jardel ficará também na memória como um jogador carismático que fazia do seu estilo aparentemente simples uma fórmula devastadora para qualquer defesa. No Futebol Clube do Porto e no Sporting, em particular, o seu nome é sinónimo de golos e de títulos, sendo uma referência incontornável na história do futebol português.

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1: Acho que vamos todos de alto para dar o máximo, mas claro que o mais importante é isso mesmo, é não nos magoarmos antes do Mundial, porque é o sonho de todos os jogadores representar o país no Mundial.
2: Muito satisfeito com o trabalho feito pelos jogadores. Utilizamos 26 jogadores em dois jogos, todos os jogadores estão prontos, preparados para ir ao Mundial. E um jogo amigável, acho que foi muito, muito bom para nós. A ideia não é ganhar 5-0, a ideia não é fazer um jogo que seja brilhante.
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3: Estamos a 10 minutos das 10 da manhã.
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3: 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Seguimos agora nesta emissão com os craques mundiais.
5: Pelé, nascido Edson Arantes do Nascimento em 1940 em Três Corações, no estado de Minas Gerais, é amplamente considerado o maior jogador de futebol de todos os tempos. Criado numa família humilde, começou desde cedo a demonstrar o seu talento para o desporto, jogando nas ruas com bolas feitas de meias e trapos. O futebol era uma paixão que o acompanhava desde pequeno, algo que não passou despercebido ao pai, Dondinho, ele próprio um jogador de futebol, que incentivou o filho a perseguir o sonho de ser atleta profissional. Aos 15 anos, Pelé assinou pelo Santos Futebol Clube, iniciando ali uma carreira que marcaria para sempre a história do Desporto Rei. Estreou-se pela equipa principal em 1956 e rapidamente começou a chamar a atenção de todo o Brasil com a sua habilidade técnica, velocidade e faro pelo golo. Com apenas 16 anos, já era o melhor marcador da Liga Brasileira, demonstrando que o seu talento transcenderia fronteiras. Mas foi em 1958, com apenas 17 anos, que Pelé se apresentou ao mundo ao ser uma das estrelas da seleção brasileira, que venceu o Mundial de Futebol na Suécia. O jovem prodígio marcou 6 golos na competição, incluindo 2 na final contra a Suécia, e tornou-se desde então um ícone global. Ao longo de uma carreira de quase 2 décadas, Pelé tornou-se sinónimo de sucesso. Com o Santos, clube onde jogou até 1974, conquistou múltiplos títulos, incluindo 2 da Taça dos Libertadores e 2 taças intercontinentais, estabelecendo a equipa como uma das mais dominantes do mundo na época. Além disso, Pelé ajudou o Santos a vencer inúmeros campeonatos brasileiros e a ganhar prestígio internacional, sendo o clube mais temido da América do Sul e um dos mais respeitados no cenário mundial. Mas não foi só no Santos que Pelé deixou a sua marca em level. Na seleção canarinha, conquistou 3 campeonatos do mundo em 1958, 1962 e 1970, um feito inigualável até aos dias de hoje. Na edição de 70, no México, Pelé brilhou novamente ao liderar uma das seleções mais talentosas de todos os tempos, sendo eleito o melhor jogador do torneio. Foi a consagração do rei do futebol, que aos 29 anos já era considerado um mito. Ao todo, Pelé disputou 4 mundiais, tornando-se o único jogador na história a vencer o torneio em 3 ocasiões. Além disso, destacou-se também pela sua versatilidade em campo, porque para além de ser um goleador nato, com um total de 1.283 golos em 1.366 jogos, era um jogador completo que podia atuar em várias posições ofensivas graças à sua inteligência tática, visão de jogo e habilidade em criar oportunidades para os companheiros de equipa. Com um físico impressionante, Pelé era capaz de superar adversários com dribles curtos e rápidos, ao mesmo tempo que exibia uma capacidade ímpar para finalizar com ambos os pés e a cabeça. Em 1975, decidiu levar o seu talento para os Estados Unidos, assinando com o New York Cosmos, onde ajudou a popularizar o futebol num país onde o desporto não era, até então, muito apreciado. Mesmo no final da sua carreira, o impacto nos relvados americanos foi gigantesco e conseguiu atrair grandes multidões, contribuindo para o crescimento do futebol no país. Pelé não foi apenas um fenómeno dentro de campo. Fora dos relvados, tornou-se uma figura global, usando a sua influência para promover o futebol e causas humanitárias ao redor do mundo. Durante toda a sua vida, recebeu inúmeros prémios e distinções, sendo nomeado o atleta do século pelo Comitê Olímpico Internacional e pela FIFA. O legado de Pelé vai muito além dos títulos e dos golos. Transformou o futebol num espetáculo mundial, encantando gerações com o seu talento e carisma, sendo que a história, marcada por conquistas inigualáveis, faz dele uma lenda imortal do desporto, cuja influência perdurará para sempre no futebol e na cultura popular. Pelé é e sempre será o rei do futebol.
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3: Muitos clubes que já foram gigantes na Europa agora encontram-se longe dos holofotes, adormecidos após décadas de domínio. É para ouvir também aqui na primeira Rádio Desporto, neste produto 100% palavra, gigantes adormecidos todos os dias com o Hugo Taveira.
5: O FC Nürnberg, conhecido simplesmente como Nuremberg, é um dos clubes mais históricos do futebol alemão. Fundado em 1900, o clube teve um papel determinante no desenvolvimento do futebol na Alemanha, especialmente durante as primeiras décadas do século XX. O clube bávaro, sediado na cidade de Nuremberg, cedo se destacou pela sua capacidade competitiva, acumulando vários títulos e tornando-se uma referência no futebol germânico. Nos anos 1920, o Nuremberg viveu a sua primeira era de ouro. Foi durante este período que o clube se estabeleceu e à sua hegemonia no futebol alemão, conquistando 5 campeonatos nacionais em apenas uma década, em 1920, 21, 24, 25 e 27. Sob o comando do treinador e ex-jogador Einar Stuhlfoth, o Nuremberg era uma equipa temida pela sua organização e qualidade técnica. Stuhlfoth, uma lenda do clube, foi um dos guarda-redes mais icónicos da Alemanha na época e foi fundamental nas conquistas dessa década de ouro. Com 9 campeonatos alemães no total, o Nuremberg é ainda hoje o clube que mais títulos conquistou antes da criação da Bundesliga, em 1963. No entanto, o início da era profissional do futebol alemão marcou uma viragem para o clube. Embora continuasse a ser competitivo, o Nuremberg não conseguiu manter a mesma regularidade de sucessos no novo formato. Ainda assim, em 1968, o clube voltou a conquistar o campeonato alemão, a sua primeira e única vitória na Bundesliga até hoje. Essa conquista, liderada pelo treinador Max Merkel, foi vista como um renascimento do clube, mas paradoxalmente o Nuremberg acabaria por descer de divisão logo na temporada seguinte, num dos episódios mais surpreendentes da história do futebol alemão. Após esse declínio inesperado, o Nuremberg passou por décadas de altos e baixos. O clube oscilou entre a primeira e a segunda divisões do futebol germânico, nunca mais conseguindo repetir o brilho do seu passado glorioso. Embora tenha vencido a Taça da Alemanha em 2007, o clube continuou a lutar para se estabelecer de forma consistente na Bundesliga, onde os desafios financeiros e a crescente competitividade tornaram mais difícil um regresso ao topo. O Nuremberg, no entanto, continua a ser um clube respeitado e com uma base de adeptos leal. A sua história rica e o seu legado no futebol alemão fazem dele um símbolo do futebol tradicional na Baviera. O estádio do clube, o Max Morlock Stadion, é um local onde as memórias de grandes conquistas e de alguns dos maiores jogadores da história do futebol alemão ainda ressoam. Jogadores como o já mencionado Einar Stuhlfoth, além de Andreas Köpke, campeão mundial em 1990, ajudaram a cimentar a reputação do clube como um formador de grandes talentos. Apesar das últimas décadas não terem sido tão prolíficas em termos de títulos, o Nuremberg mantém o seu lugar no coração do futebol alemão. A paixão dos seus adeptos e o respeito que o clube ainda comanda no país fazem dele uma instituição do desporto. A sua rica história é uma lembrança constante de que o Nuremberg representou e pode voltar a representar no futuro à medida que o clube procura reconstruir-se e regressar aos principais palcos do futebol alemão.
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7: São 9 da manhã e 59 minutos.
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9: A seleção nacional venceu esta quarta-feira na Nigéria por 2-1 no verdadeiro jogo de preparação para o Mundial 2026. No Internacional Português, Pedro Neto inaugurou o marcador pela equipa das esquinas aos 23 minutos de jogo, mas a Nigéria empatou pouco antes do final da primeira parte. Na segunda metade, Francisco Conceição voltou a dar vantagem a Portugal aos 75 minutos da partida, que se discutiu em Leiria. No final do encontro, o selecionador nacional, Roberto Martínez, considerou que foi um bom jogo, apesar de uma vitória pela margem mínima.
11: Eu acho que foi um amigável com muito significado para nós. É jogar uma equipa africana, nós estamos muito habituados a jogar equipas africanas e muito, muito semelhante ao Congo, a um nível de jogadores atacantes muito fortes que utilizam os duelos muito bem. Então, em geral, sempre é importante ganhar, sempre é importante melhorar. Acho que a primeira parte foi uma primeira parte onde tivemos oportunidades muito, muito boas, mas a Nigéria arriscou muito com um bloco médio muito agressivo e nós, quando podíamos romper isso, era uma oportunidade de golo, mas depois também tiveram algumas oportunidades como espaço, que é muito bom para nós para poder corrigir, porque é um aspecto que o Congo faz também muito, muito bem. Então, depois fazer 9 substituições e acrescentar um nível. A segunda parte, a Nigéria não tem um remate na baliza, um remate enquadrado ou só na baliza. Controlamos bem o jogo, marcamos o golo. Então, muito, muito, muito satisfeito com o trabalho feito pelos jogadores. Utilizamos 26 jogadores em 2 jogos. Todos os jogadores estão prontos, preparados para ir ao Mundial. E o jogo amigável, acho que foi muito, muito bom para nós. A ideia não é ganhar 5-0, a ideia não é fazer um jogo que seja brilhante. O importante era ter um adversário difícil, um adversário que onde nós pusessemos a experimentar aspectos que são muito importantes para a preparação do Mundial, e fiquei muito, muito satisfeito com isto.
9: Também Francisco Conceição, do lado dos jogadores, estava agradado com o triunfo.
1: Sim, foi uma vitória, que é sempre importante, preparar o Mundial com vitórias, mas mais importante é as dinâmicas que queremos implementar na equipa antes do Mundial, e foi isso que tentámos fazer. Agora ainda temos mais uns dias para trabalhar e depois arrancar o Mundial da melhor forma. Esse é o nosso objetivo. Neste jogo de preparação, sabendo que tem um Mundial, damos tudo, claro. Nós que vamos todos os dedos para dar o máximo, mas claro que o mais importante é isso mesmo, é não nos magoarmos antes do Mundial, porque é o sonho de todos os jogadores representar o país no Mundial.
9: Já Diogo Dalot alinhou pelo mesmo diapasão e considerou uma fase de preparação positiva.
12: Sim, vamos com confiança. Obviamente, chegar ao Mundial com 2 resultados positivos era o que queríamos, não era talvez o mais importante, porque tínhamos coisas que trabalhar, tínhamos alguns aspectos onde queríamos também aproveitar estes 2 jogos para retificar, e é um balanço positivo, porque apanhámos 2 equipas totalmente diferentes, deram-nos desafios diferentes, e eu acho que é isso que vamos encontrar no Mundial também, unidos e lutar pelo Mundial.
9: A seleção nacional viaja nesta sexta-feira, no dia 12, para Ebna Palm Beach, em Miami, na Flórida, onde vai montar o seu quartel-general. Portugal vai discutir-se no Grupo K e tem estreia marcada para o dia 17 de junho, na frente à República Democrática do Congo, em Houston, numa partida com início agendado para nas 6 da tarde, hora de, na Portugal, Mundial 2026, o primeiro de sempre com 48 seleções, vai decorrer de 11 de junho a 19 de julho nos Estados Unidos, no Canadá e no México. O grande destaque desta na quinta-feira vai claramente para a abertura do Mundial 2026, o dia mais aguardado pelo planeta do futebol. Chegou nesta quinta-feira, no dia 11 de junho de 2026, as atenções do mundo viram-se para a América do Norte, para se dar o pontapé de saída no maior campeonato do mundo, de sempre, nos Estados Unidos, Canadá e México, na organização conjunta entre estes países, que se unem para organizar precisamente a prova histórica, que pela primeira vez conta com 48 seleções e uns massivos 104 jogos, todos eles com relato na Golo FM. O epicentro da festa é o mítico Estádio Azteca, na Cidade de México. Este verdadeiro templo do futebol torna-se no primeiro estádio do mundo a receber 3 jogos de abertura de mundiais. Às 20h, o México entra em campo para defrontar a África do Sul, num ambiente que promete ser absolutamente eletrizante. O formato de 2026 é uma folha em branco na história do desporto. Mais equipas significam mais histórias de superação, mais estreias e um calendário implacável que vai durar mais de um mês, culminando na grande final em Nova Iorque no dia 19 de julho. No espetáculo está Abna garantido quase a tempo inteiro, porque a Abna contagem decrescente também já Abna começou, mas Abna com uma dose extra de paciência. A seleção nacional só se estreia na próxima quarta-feira, no dia 17, na frente à República Democrática de Congo. Até aí, resta-nos vestir a camisola, preparar-se no sofá e desfrutar do arranque da maior festa do Desporto Rei, Mundial 2026, que começa nesta quinta-feira e será no primeiro de 104 jogos. 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O Sport Lisboa e Benfica já têm sucessor definido após a saída de José Mourinho para o Real Madrid. Na Sada Encarnada, deu a conhecer à CMVM que chegou a acordo com Marco Silva para assumir o comando técnico da equipa principal do técnico Luso, assinou um contrato válido até o final da temporada 2027-2028, ficando prevista uma cláusula que permite prolongar a ligação por mais uma época até junho de 2029. O Benfica confirmou a transferência de Mourinho para os merengues numa operação que rende 15 milhões de euros nos cofres da Sada Encarnada, na valor correspondente à cláusula de rescisão do técnico. O treinador português Marco Silva regressa assim ao futebol português depois de uma carreira quase sempre feita no estrangeiro, com passagens pelo Olympiacos, Hull City, no Watford, Everton e Fulham. Em Portugal destacou-se pelo trabalho no Estoril e depois no Sporting Clube de Portugal, onde conquistou a Taça de Portugal em 2015. De resto, o treinador Marco Silva, que já está no Seixal, o técnico, chegou num carro conduzido pelo diretor desportivo Mário Branco, mantendo-se nas instalações até ao final do dia. O novo técnico do Benfica conheceu assim os quentos à casa. Marco Silva é assim aposta do Benfica para render José Mourinho e a apresentação poderá acontecer ainda durante esta semana. O treinador José Mourinho despediu-se do Sport Lisboa e Benfica. Nos encarnados confirmaram a saída do técnico Pareb no Real Madrid e consequente contratação de Marco Silva. No Special One deixou assim uma mensagem nas redes sociais sobre a sua despedida. Agradece ao presidente Rui Costa na oportunidade que lhe foi concedida ao trabalhar ao serviço do Sport Lisboa e Benfica. Representar um clube desta grandeza foi uma honra e um privilégio. Acabou por assumir Mourinho. Dirige igualmente também uma palavra de reconhecimento a todos os profissionais do Benfica Campus, cujo profissionalismo, dedicação e competência foram exemplares. Assumiu também José Mourinho, regressou ao Sport Lisboa e Benfica 25 anos depois. No entanto, fechou a temporada sem títulos, na terceira posição da Primeira Liga, que obriga na qualificação para a Liga Europa. Sai como invencível do campeonato depois de 20 vitórias e 10 empates na Liga dos Campeões. Somou 3 vitórias e 6 derrotas, caindo no play-off diante da formação do Real Madrid. No que diz respeito a esta mensagem de despedida, estendeu-se também aos jogadores, assumindo que aos jogadores com quem teve o prazer de trabalhar, deixa também um sincero agradecimento e os votos de maior sucesso pessoal e profissional. Leva consigo na convicção de que mais do que um momento criaram uma ligação duradoura. Um jogador durante um dia, um jogador para sempre, disse Mourinho, sem qualquer palavra dirigida aos adeptos. O jogador Gianluca Prestiani despediu-se também de José Mourinho, no treinador desvinculou-se do Benfica e assina pelo Real Madrid, depois do Benfica ter anunciado a sua saída no extremo argentino. Agradeceu por tudo, salientando que foi um prazer poder trabalhar com o técnico na Setubalense e deixou muito obrigado, Mister. Termina assim essa mensagem de despedida de Prestiani, que nessa mesma mensagem acaba também por destacar as qualidades do técnico português. O atleta Prestiani destacou-se como uma das principais opções nas escolhas de José Mourinho ao longo da temporada. Nesta temporada, o argentino, na recorte-se, apontou 3 golos e 6 assistências em 41 jogos pelos encarnados. O Benfica está disposto a fazer um grande esforço financeiro para prolongar o contrato do extremo de André Schell Group, mas encontrará na dificuldade para ter sucesso na intenção. Sabe a Gol FM, o internacional norueguês de 22 anos, não tem nesta altura a intenção de renovar o contrato com os encarnados, que expira em 2028. Tem em vista uma proposta de um clube da Premier League que lhe oferece sensivelmente os mesmos valores que o Benfica e a possibilidade de lutar por títulos, além de jogar na UEFA Champions League. Paulo Cube, onde na equipa benfiquista não marcará na presença na nova temporada, porque não conseguiu qualificação para tal. Na SAD do Benfica ofereceu ao Nórdico uma proposta para renovar-se por mais 3 temporadas, no que elevaria nas condições financeiras de Shell Group já a partir da próxima época e lhe permitiria ganhar-se 18 milhões de euros líquidos no conjunto de 5 anos, 3,6 milhões por temporada, superando largamente o atual teto salarial do plantel, que ronda nos 2 milhões e meio de euros líquidos, sem prémios de desempenho, portanto, até 2031. Shell Group foi contratado aos dinamarqueses do Nordsjælland Ebna por cerca de 14 milhões de euros em janeiro de 2023. O Benfica Ebna apresentou a proposta de renovação e pediu aos jogadores Ebna para responder até determinada data. Entretanto, já aspirada Ebna, sem que Sheldrup Ebna tenha respondido, a intenção dos jogadores Ebna é de não renovar, apesar de estar sensível ao esforço e vontade da SAD encarnada. No que move o atacante norueguês, não é apenas Ebna dinheiro, mas também o desafio desportivo, poder projetar-se num campeonato de maior dimensão e atingir um patamar superior na sua Ebna carreira. O Benfica Ebna, pelo seu

0: Tabne vai jogar o Mundial 2026 com a camisola da Noruega, podendo ganhar projeção ainda maior. Sabe no cenário de perder Andreas Schjelderup. Já neste verão, Tabne vai ganhando contornos, sabe cada vez mais concretos, sabe no que representaria uma baixa importante nos planos de Marco Silva, na treinador que substitui José Mourinho na liderança técnica, consciente da vontade dos jogadores, sabe e das sondagens que tem recebido por ele. Sabe a SAD do Benfica, na trabalha no mercado para contratar soluções, mesmo com Schjelderup no plantel. O plano passa por contratar mais um extremo. Sidney Lopes, Cabral, Cabna saiu para Cabna Transmon Sport e Bruma. Também Cabna pode sair do clube, mas Cabna pode surgir a necessidade de avançar por dois. A urgência é encontrar um jogador diferenciado e de qualidade, e que naturalmente obrigará a um esforço financeiro nas negociações. Nos últimos dias, Cabna surgiu a notícia de que poderia estar ativa na pista de Carlos Alvarez, extremo do Levante, mas nas exigências do clube espanhol, Cabna são altas, Cabna e Alvarez, Cabna joga preferencialmente pelo flanco direito, podendo, no entanto, jogar Cabna pela esquerda, ou atrás do ponto de lança. Os encarnados liderados nas movimentações no mercado pelo diretor de Sabna-Geral, Mário Branco, têm vários jogadores sinalizados, mas Sabna, por enquanto, a primeira opção é manter Andreas Schjelderup no plantel. Um cenário que ainda assim deve arrastar-se até encontrar clarificação, uma vez que é possível que o norueguês ainda esteja a jogar o Campeonato do Mundo na altura em que o Benfica tem de jogar o primeiro jogo oficial a 23 de julho nas pré-eliminatórias para a Liga Europa. O Sporting deu a conhecer a contratação de Silas Andersen, o médio dinamarquês de 21 anos, deixa nos suecos do Aken para assinar um contrato até junho de 2031. Os leoninos desembolsam 7,2 milhões de euros pelos jogadores, podendo o montante ascender aos 10 milhões mediante o cumprimento de objetivos previamente definidos. Entre os dois clubes, Andersen fica ainda blindado por uma cláusula de rescisão de 80 milhões de euros. O jogador Andersen é o mais recente reforço da equipa orientada por Rui Borges, depois das chegadas de Rodrigo Salazar, Pedro Lima e Isa Dombia. Ténis, oficialmente o jogador do Sporting Clube de Braga, no emblema minhoto, anunciou na contratação do médio internacional bósnio, informando que a contratação não comportou custos. No Colónia, onde os jogadores alinhava, salvaguardou 20% de uma futura na transferência. Com formação feita no Darmstadt, no Eintracht Frankfurt e também na equipa do Kickers da Alemanha, clube, onde de resto iniciou o seu percurso enquanto sénior, Sabna Ténis mudou-se em 2022-2023 para a formação do Colónia, cuja camisola vestiu por 107 vezes, com 8 golos e 7 assistências nas últimas 4 temporadas. Um novo desafio na carreira do médio internacional pela Bósnia, 7 internacionalizações e uma assistência, passa então pelo futebol português, e mais concretamente pelo Sporting Clube de Braga, do contrato válido até 2031, consta uma cláusula de rescisão de 40 milhões de euros. Sabna Ténis, que já cumpriu os indispensáveis exames médicos e estará nas ordens de Carlos Vicente no arranque dos trabalhos de pré-temporada agendados para no dia 22, no segundo reforço já confirmado pelos bracarenses, depois de Diogo Travassos, lateral ala na português, que foi recrutado ao Sporting e que em 2025-2026 tinha evoluído por empréstimo no Moreirense. César Peixoto, de 46 anos, treinador que conduziu o Gil Vicente, na TEP, ao 6º lugar na Primeira Liga, está neste momento a ser cobiçado pelo Wolverhampton para uma eventual rendição do galês Rob Edwards. Apesar desta mudança, estar ainda num círculo bem fechado, até porque os responsáveis do clube do Molino continuam a garantir que o atual técnico entra nas contas para na próxima temporada, que será discutida no Championship, pois o emblema do português José Sá não conseguiu escapar à despromoção da Premier League na última temporada. Uma eventual contratação de César Peixoto terá sempre de passar pelo emblema de Barcelos, com o qual mantém contrato até junho de 2027. No meio do processo, poderá estar o agente Jorge Mendes, que agencia Peixoto e continua a manter uma relação de proximidade com a equipa do Wolverhampton, se bem que não tão próxima como já aconteceu no passado. No entanto, o técnico também estará na lista dos gregos do PAOK.
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2: Se eu emito uma opinião, tenho 80% das pessoas a criticarem-me, a insultarem-me, seja do lado mais azul, mais verde, mais vermelho, mais cor-de-rosa, e eu prefiro estar sossegado, e como conheço, mais vale. Eu não faço parte do rebanho, mas eu tenho consciência que não faço parte do rebanho. Mas também sei que na sociedade atual, quando alguém tira algo fora da caixa, é quase que, eu diria, quase que ostracizado. Portanto, mais vale estar, não fazer parte do rebanho, mas guardar as opiniões para mim. É o que eu tenho.

0: Agora seguimos com os grandes feitos históricos neste produto 100% palavra.
1: Entre 1965 e 1973, o Ajax de Amsterdão emergiu como uma das maiores equipas da história do futebol mundial. Sob a liderança de Rinus Michels, o clube holandês não só dominou a cena europeia, como revolucionou a forma como o desporto era jogado, introduzindo o conceito de futebol total. Esta era gloriosa culminou em 3 títulos consecutivos da Taça dos Clubes Campeões Europeus e estabeleceu uma nova forma de encarar o jogo, onde a fluidez e a troca constante de posições transformaram o Ajax numa equipa imbatível. O renascimento da equipa de Amsterdão começou em 1965, quando Michels, um ex-jogador do clube, assumiu o cargo de treinador. Na altura, o Ajax estava longe de ser uma potência europeia, que se tornaria, mas Michels, com uma abordagem inovadora e uma visão clara, começou a moldar uma equipa que viria a ser a mais temida do continente. O futebol total, defendido por Michels, consistia na ideia de que todos os jogadores em campo, independentemente da posição, tinham a capacidade de atacar e defender. Esta abordagem exigia não só um alto nível de competência técnica, mas também uma inteligência tática acima da média. Foi nesse sistema que o Ajax floresceu. O grande maestro dessa transformação foi Johan Cruyff, considerado o maior jogador da história do futebol neerlandês e um dos mais influentes de sempre. Cruyff, que começou a sua carreira no Ajax, personificava o espírito do futebol total com a sua versatilidade, inteligência e criatividade sem igual. Sob a orientação de Michels, Cruyff tornou-se o líder indiscutível de uma geração de talentos como Ruud Krol, Johan Neeskens e Piet Keizer, todos eles peças-chave da engrenagem perfeita que o Ajax se tornara. O sucesso começou a chegar no final da década de 1960. A equipa venceu vários campeonatos neerlandeses e em 1969 chegou à final da Taça dos Campeões Europeus, onde foi derrotada pelo AC Milan. Contudo, essa derrota apenas serviu para fortalecer o grupo. Nos anos seguintes, o Ajax consolidou-se como uma força dominante na Europa, conquistando 3 Taças dos Campeões consecutivas em 1971, 72 e 73, um feito que apenas um punhado de equipas conseguiria igualar. Este período marcou o auge da filosofia de Michels, que deixou a sua marca no futebol mundial. Em 1971, sob o comando do técnico, o Ajax conquistou a sua primeira Taça dos Campeões ao derrotar o Panathinaikos por 2-0 na final, realizada em Wembley. Esse título foi o prenúncio de uma era dourada e no ano seguinte, já sob o comando de Stefan Kovacs, o clube manteve a sua hegemonia. A final de 72, frente ao Inter de Milão, foi um exemplo perfeito do futebol total em ação. O Ajax dominou o jogo com uma exibição de superioridade tática e técnica, vencendo por 2-0, com 2 golos de Johan Cruyff. O ano de 1972 foi particularmente especial para a equipa neerlandesa. Além do bicampeonato europeu, a equipa conquistou a tríplice coroa, vencendo também o campeonato neerlandês e a Taça dos Países Baixos. Foi nesse ano que a equipa se consolidou como a melhor do mundo, conquistando ainda o Mundial de Clubes ao derrotar o Independiente da Argentina. Em 1973, o Ajax completaria o seu tricampeonato europeu ao bater a Juventus por 1-0 na final com um golo de Johnny Rep. Esta geração não apenas venceu, mas mudou a forma como o futebol era entendido. O futebol total tornava as posições rígidas obsoletas, promovendo um jogo fluido com qualquer jogador a poder ocupar qualquer espaço em campo. Além disso, a filosofia de Michels, aprimorada por Kovacs, inspiraria de gerações de treinadores e jogadores, deixando um legado que seria replicado por clubes como o Barcelona e a seleção neerlandesa na década seguinte. O impacto de Johan Cruyff como jogador e mais tarde como técnico viria a solidificar ainda mais este legado, particularmente no Barcelona, onde implementou o mesmo modelo de jogo. Embora a equipa de 1973 tenha marcado o fim desta era dourada, com a saída de Cruyff para o Barcelona e a saída de outros pilares, o impacto do Ajax de 65 a 73 continua a ser sentido no futebol moderno. Esta equipa não foi só vencedora, mas transformadora, deixando um legado imortal que transcende o tempo. O Ajax de 65 a 73 será sempre recordado como um epítome do futebol total e como uma das maiores equipas que o Desporto Rei já viu.
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3: O jogador ideal sabe equilibrar disciplina e criatividade, sendo imprevisível nos momentos decisivos. É para ouvir também todos os dias, aqui na Primeira Rádio Desporto, o perfil do jogador.
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1: Benjamin Šeško, nascido a 31 de maio de 2003 em Rogoza, Eslovénia, é um avançado de destaque conhecido pela sua imponência física, velocidade e capacidade de finalização. Iniciou a sua carreira profissional no Red Bull Salzburg, na Áustria, onde rapidamente se destacou como um dos jovens mais promissores do futebol europeu. Sesko fez a sua estreia no Salzburg em 2019 e ao longo das temporadas seguintes demonstrou um crescimento significativo. A sua habilidade para marcar golos e a sua presença física no ataque tornaram-no uma peça fundamental para a equipa austríaca. A sua performance na Bundesliga e nas competições europeias chamou a atenção de clubes maiores que em 2022 Benjamin Sesko transferiu-se para o Leipzig, um dos clubes do campeonato alemão, onde continuou a desenvolver o seu potencial. No Leipzig manteve-se uma figura importante no ataque, contribuindo com golos e assistências e mostrando a sua capacidade de se adaptar a um nível competitivo mais alto. Além do sucesso a nível de clubes, Sesko é também um membro regular da seleção eslovena. Fez a sua estreia internacional em 2021 e tem sido uma adição valiosa ao ataque da seleção, trazendo a sua habilidade e presença para as competições internacionais. Mais recentemente, Sesko continuou a destacar-se pelo Leipzig, mostrando uma combinação de habilidade técnica e potência física que o tornam um avançado promissor e uma figura emergente no futebol europeu. A sua evolução contínua e o impacto em campo reforçam a sua reputação como um dos talentos mais excitantes da sua geração.
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8: Eu acho que foi uma amigável com muito significado para nós. É jogar uma equipa africana, nós estamos muito habituados a jogar equipas africanas e muito, muito semelhante ao Congo, a um nível de jogadores atacantes muito fortes que utilizam os duelos muito bem. Então, em geral, sempre é importante ganhar, sempre é importante melhorar.
9: Uma vitória que é sempre importante, preparar o Mundial com vitórias, mas mais importante é as dinâmicas que queremos implementar na equipa antes do Mundial, e foi isso que tentámos fazer. Agora ainda temos mais uns dias para trabalhar e depois arrancar o Mundial da melhor forma. Esse é o nosso objetivo. E está a falar bem, claro que nós, neste jogo de preparação, sabendo que tem um Mundial, estamos tudo, claro. Acho que vamos todos os dedos para dar o máximo, mas claro que o mais importante é isso mesmo, é não nos magoarmos antes do Mundial.
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0: Ficamos a 5 minutos das 10h30.
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0: E seguimos agora nesta emissão com mais um craque da Liga Portuguesa.
1: Jonas Gonçalves Oliveira, conhecido simplesmente como Jonas, chegou ao Benfica em 2014 e rapidamente conquistou os adeptos pela sua técnica apurada, inteligência em campo e habilidade letal na finalização. Vindo do Valência, onde enfrentou dificuldades com lesões e irregularidade, Jonas encontrou uma nova vida no futebol português, transformando-se num dos avançados mais marcantes da história recente do clube lisboeta e da Primeira Liga. Na sua primeira época em Portugal, impressionou de imediato ao marcar 20 golos no campeonato, mostrando uma capacidade de adaptação notável e formando uma dupla memorável com Lima. Este impacto inicial foi apenas o começo de uma série de temporadas brilhantes, onde o avançado brasileiro se tornou a principal referência ofensiva do Benfica. Em 2015-2016, Jonas viveu um dos melhores momentos da carreira, marcando 32 golos no campeonato e sagrando-se o melhor marcador da Liga, ao mesmo tempo que ajudava os encarnados a conquistar o tricampeonato e, mais tarde, o tetra. Com o seu estilo elegante e precisão nas finalizações, Jonas
11: Jonas conquistou a alcunha de Pistolas entre os adeptos benfiquistas. Não era apenas um avançado goleador, mas também um jogador de equipa, capaz de criar jogadas e assistir os companheiros. A sua visão de jogo e inteligência permitiram-lhe resolver partidas decisivas com facilidade aparente e foi várias vezes determinante em jogos de alta pressão. Os seus golos de qualidade e a sua consistência renderam-lhe o prémio de melhor jogador da Liga Portuguesa em 2015 e 2016, reafirmando o seu estatuto como um dos maiores craques da competição. Apesar das lesões que começaram a surgir nas suas épocas finais, Jonas continuou a ser crucial para as Águias. Em 2018-2019, na sua última temporada como jogador, ainda contribuiu para o título de campeão, ajudando o clube a recuperar a hegemonia do futebol português. Terminou a carreira em 2019 como o segundo melhor marcador estrangeiro da história do Benfica, com 137 golos em 183 jogos, uma média impressionante que solidifica o seu legado entre os melhores avançados que passaram pelo clube. Jonas é recordado pelos adeptos encarnados com enorme carinho e admiração. A sua postura profissional, aliada ao talento incomum, deixaram uma marca duradoura no Benfica e na Primeira Liga. A figura de Jonas vai além dos números, é sinónimo de classe e de dedicação, um jogador que transformou o ataque benfiquista e inspirou uma geração de adeptos com a sua simplicidade e eficácia dentro de campo.
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14: São 10 da manhã e 28 minutos.
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19: O Sporting Clube de Portugal deu a conhecer a renovação de contrato de Miguel Almeida. No jovem avançado da formação leonina, de 19 anos, mostrou-se feliz pela renovação. O Abner assume-se muito feliz, não é um voto de confiança, Abner passado pelo clube. É o fruto de muito trabalho, agora Abner continuar a trabalhar. Abner acaba também por apontar ao futuro. Miguel Almeida, na época Abner transata, Abner cuscou, Abner entra a equipa de sub-19 e sub-23 dos Leões. Abner apontou 23 golos, Abner em 46 jogos ao serviço dos Leões. Vestiu a camisola do Sporting enquanto jogador durante 4 temporadas, de 2007 a 2008 até 2010, Abner 2011, e agora, Abner 15 anos depois, Abner volta a Alvalade, mas na pele de treinador Leandro Grimi, Abner assume no comando técnico da equipa de sub-23 dos Verdes e Brancos, Abner que Abner era dirigida Abner, até na altura Abner por João Santos, Abner Cardoso, Abner o argentino, Abner, Abner sim mais um nome nas novas Abner equipas técnicas, Abner que vão surgir na academia depois de Tiago Fernandes Abner ter sido escolhido, Abner para Abner equipa B, Abner as mudanças vão acontecer, Abner também nos escalões abaixo. Chegou ao Sporting em 2007 para Abner integrar num plantel dirigido Abner por Paulo Bento, Abner vinha de Itália, Abner ainda Abner por empréstimo do Milan, que já Abner tinha antes cedido à formação do Siena, e Abner ficou já Abner título definitivo até 2011, Abner quando partiu para Abner Bélgica para jogar Abner pela formação do Genk. Abner terminou a carreira Abner dos jogadores Abner onde Abner tinha Abner começado no Huracan da Argentina, Abner onde também chegou pela formação do Racing Avellaneda, Abner Goodbye Cruz e Old Boys. Terminada Abner carreira dos jogadores Abner Grimi, Abner estabeleceu-se em Portugal, na Covilhã, onde, na época Abner passada, Abner treinou o Sporting Abner local da Liga 3, tendo antes Abner sido adjunto, Abner ainda Abner treinador principal dos juniores. Abner na carreira de treinadores, Abner começou nos escalões de base da Associação Desportiva da Estação, agora no novo desafio, no único clube Abner que jogou Abner em Portugal, Abner com uma taça de Portugal e uma supertaça Cândido de Oliveira no currículo, com 79 jogos, Abner e 2 golos marcados na equipa de sub-23 dos Leões. Apurou, a Gola FM vai abnascer por ele, orientada de Andrew Grimmie, na surge, então, depois de escolhido o novo técnico da equipa B, Tiago Fernandes, que substitui João Gião, agora novo treinador do Nacional da Madeira, mas as mudanças de técnicos vão acontecer, em todos os escalões de formação na Academia Cristiano Ronaldo, alterações que não vão abranger na estrutura dirigente do centro de treinos Leonino, que tem que como diretor Tomás Moraes e Paulo Gomes. Michel van der Gaag, que pode voltar ao Marítimo, 16 anos depois, para assumir o comando técnico da equipa, enquanto futebolista, no irlandês, representou os madeirenses entre 2002 e 2006, período durante o qual discutiu 174 jogos, e mesmo atuando como defesa central, marcou uns impressionantes 19 golos. Van der Gaag terminou na carreira de jogador em 2007, no Al Nassr, iniciando ainda nesse ano de treinador como adjunto da equipa B do Marítimo. Em 2009, assumiu o comando da equipa principal, cargo que exerceu durante sensivelmente um ano. Passou ainda pelo Bolonenses, os cipriotas da formação do Hermes, nos neerlandeses da formação do Futebol Clube Eindhoven, do Excelsior, também pela formação do NAC Breda, antes de ter assumido a equipa B do Ajax e posteriormente se ter tornado num dos adjuntos de Erik ten Hag no emblema de Amsterdão e no Manchester United. A sua última experiência como treinador aconteceu na temporada 2025-2026 nos suíços da formação do Futebol Clube Zurique, de onde saiu em outubro do ano passado. Aos 54 anos, Michel van der Gaag está perto de suceder Miguel de Moita, no comando do Marítimo, clube que regressa na Primeira Liga na próxima temporada, depois de se ter sagrado campeão do segundo escalão do futebol português. O jogador Ben Aziz faleceu aos 27 anos, vítima de cancro no joelho. No antigo defesa, foi obrigado a terminar a sua carreira no ano passado devido a este problema de saúde. O atleta representou os sub-23 do Vitória Sport Clube, o FAF, e era internacional pela Burkina Faso. O Vitória Sport Clube manifestou o mais profundo pesar pelo falecimento deste antigo jogador. Também o FAF, nas pessoas mais sentidas condolências. Ben Aziz tinha sido submetido a uma cirurgia em abril de 2025 para retirar o tumor do joelho. Na sua última temporada, enquanto futebolista, no Central Club representou a formação do Sinik, da Rússia, onde apontou 3 golos em 28 jogos. O Moreirense Futebol Clube deu a conhecer a criação de uma equipa de sub-23 neste novo conjunto, passa a competir na Liga Revelação a partir da próxima temporada. O clube de Moreira de Cónegos deu conta desta novidade através das redes sociais, representando mais um passo no crescimento da estrutura de formação dos Cónegos, que passa a contar com equipas em todos os escalões entre os sub-7 e sub-23. Henrique Abreu Fabneb, no escolhido para comandar o novo projeto, Abreu, de 28 anos, assumiu o desafio de orientar a primeira equipa na sub-23 da história do clube. No líder da equipa estava ligado ao Moreirense há 5 temporadas, tendo desempenhado nas 2 últimas funções de analista da equipa principal. O Manchester United confirmou em comunicado as saídas de Jadon Sancho e na Malásia, que estão em fim de contrato com os Red Devils. Sancho, que é internacional inglês, chegou ao Manchester United em 2021, depois de se destacar no Dortmund, ao fim de 2 épocas, em Old Trafford. Nunca se afirmou verdadeiramente, tendo sido emprestado durante 3 temporadas consecutivas. Passou, portanto, por Dortmund, Chelsea e Aston Villa. Na presente temporada, pelos Villains, o extremo de 26 anos marcou 1 gol e fez 3 assistências em 39 jogos. Já Malásia, internacional pelos Países Baixos, chegou na Manchester em 2022, proveniente do Feyenoord, clube pelo qual foi formado após na primeira época, em que foi bastante utilizado em 39 jogos, seguiram-se anos sem utilização. Foi emprestado ao PSV Eindhoven em 2024-2025. Na última época, o lateral esquerdo de 26 anos fez apenas 3 jogos. O United confirmou ainda na saída de Casemiro, algo que já era público desde o mês de janeiro.
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0: E seguimos agora nesta emissão com mais um craque mundial.
23: Eu creio que é um golo sonhado.
11: Diego Armando Maradona é um dos nomes que salta à vista em cada pergunta sobre os melhores jogadores de sempre. El Pibe confunde-se com a história do futebol e foi no Argentinos Júniors que vestiu a sua primeira camisola, iniciando uma carreira que viria a ter contornos de um bom filme dramático. Golos e mais golos conquistaram de imediato a opinião pública argentina, que percebeu instantaneamente que ali poderia estar um diamante transgeracional. E não se enganaram. Maradona marcou uma era ao serviço do seu clube de formação, o suficiente para merecer a chegada ao Boca Juniors, o gigante de La Bombonera, onde se estreou após 116 golos em 5 épocas. O registro inigualável para um médio ofensivo teve continuidade pelos chineses, onde esteve por apenas uma temporada antes de viajar para a Europa. A primeira paragem foi em Barcelona, lugar onde se afirmou após uma campanha desastrosa da Argentina no Mundial de 82. 2 anos na Catalunha valeram-lhe o estatuto de um dos melhores jogadores do mundo, para além de 3 títulos nacionais, embora também tenha começado uma série de episódios extra-campo que deixaram uma mancha no seu percurso enquanto jogador. A dureza dos adversários por Espanha valeu-lhe várias quesílias com rivais e com a sociedade espanhola, polémicas essas que precipitaram a saída para a Itália. Em Nápoles, no sul subdesenvolvido do país, o astro argentino foi elevado ao estatuto de Deus. Historicamente incapaz de rivalizar com os gigantes do Norte, o Napoli investiu esforços para montar uma equipa competitiva, oferecendo condições para que o seu novo número 10 brilhasse como nunca. 7 temporadas foi o tempo que passou no estádio São Paulo, entretanto rebatizado com o seu nome, muito devido às conquistas de 2 campeonatos italianos, os únicos da história do clube até o ano de 2023. Para além desses feitos, Diego Maradona conduziu o Spartanopei à vitória na Taça UEFA de 89, numa altura em que tinha uma alegada relação estreita com a poderosa máfia da cidade. De resto, a vida social de El Pibe ficou conhecida pela ligação às drogas e outros delitos, com histórias intermináveis que ainda hoje são guardadas em cada canto da cidade. Foi também durante o seu tempo no Napoli que o argentino escreveu o capítulo mais bonito da sua carreira, quando em 1986, com a autoproclamada Mão de Deus, levou a sua seleção à conquista do Mundial do México. 5 golos e 5 assistências foram decisivos para o título mais desejado, que culminou com a atribuição do prémio de melhor jogador do mundo à grande estrela da Albiceleste. Diego viria a regressar à Espanha em 1992, vestindo a camisola do Sevilha, antes de voltar ao seu país natal, numa fase descendente da carreira, para se despedir ao serviço do Newell's Old Boys e, claro, do seu Boca Juniors. Não há futebol sem Maradona, nem Maradona sem futebol. O seu pé esquerdo abençoado tornou-se maior que a sua personalidade excêntrica, com amor e ódio a caminharem lado a lado nas opiniões espalhadas por todo o mundo. O seu estilo inconfundível influenciou fornadas inteiras de futebolistas, preservando uma verdadeira religião em volta da sua memória, ainda hoje praticada por milhões de crentes em El Diego.
23: 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Creo que el filtro sale así todo el arco me tapaba. 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
0: Seguimos agora nesta emissão com os gigantes adormecidos.
11: O Aston Villa Football Club é um dos clubes mais antigos e tradicionais de Inglaterra, com uma rica história de conquistas nacionais e internacionais. Fundado em 1874, o clube sediado em Birmingham tornou-se um dos criadores da Football League em 1888 e posteriormente da Premier League em 1992. Os Villans, como são carinhosamente chamados, sempre se destacaram no futebol inglês, especialmente no final do século XIX e início do século XX, período em que o clube conquistou a maioria dos seus títulos domésticos. No entanto, o maior destaque na história do Aston Villa vem das suas conquistas europeias, que colocaram o clube no mapa internacional. O auge dessa trajetória ocorreu na temporada de 1981-82, quando o Aston Villa conquistou a Taça dos Clubes Campeões Europeus, a atual Liga dos Campeões. Sob o comando do técnico Tony Barton, o clube surpreendeu ao derrotar o gigante alemão Bayern de Munique por 1-0 na final disputada em Roterdão, com o golo de Peter Witt. O histórico desempenho do jovem guarda-redes Nigel Spink, que entrou em campo logo no início devido a uma lesão do titular, foi crucial para a vitória histórica. Esta conquista colocou o Aston Villa no seleto grupo de clubes ingleses campeões europeus. No ano seguinte, o clube venceu ainda a Supertaça Europeia ao derrotar o Barcelona em 1983. Nessa disputa em dois jogos, o Aston Villa perdeu a primeira partida por 1-0 em Camp Nou, mas conseguiu uma vitória por 3-0 em Villa Park, assegurando o título no agregado de 3-1. Essas conquistas marcaram o ponto mais alto da história internacional do emblema. Além dos títulos europeus, o Aston Villa tem uma longa tradição de sucesso em competições domésticas, tendo vencido a primeira divisão, agora chamada Premier League, por 7 vezes, e conquistando a FA Cup em outras 7 ocasiões, sendo a mais recente em 1957. Esses títulos fazem do Villa um dos clubes mais laureados da Inglaterra, e o Villa Park, o seu estádio desde 1897, é uma das arenas mais emblemáticas do futebol britânico. O clube passou por altos e baixos nas últimas décadas, incluindo despromoções e retornos à elite do futebol inglês, mas a história e as glórias do Aston Villa, especialmente na Europa, onde está de regresso à Liga dos Campeões, permanecem como momentos icónicos na rica trajetória do emblema.
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11: A Liga dos Campeões é indiscutivelmente a competição mais mediática de clubes e para qualquer equipa fora do eixo de elite da Europa, a tarefa de a vencer é uma verdadeira missão impossível. Contudo, para o Futebol Clube do Porto de 2004, o impossível foi mesmo feito. Com um plantel que vinha da conquista da Taça UEFA no ano anterior, a par de um treinador que começava a despertar atenções, os portistas partiram para a prova milionária a correr por fora rumo às fases mais adiantadas. Num grupo em que se inseria o Golias Real Madrid, a formação lusa não se deixou intimidar por um arranque em falso. O empate em Belgrado frente ao Partizan e a derrota nas Antas contra os madrileiros fez com que os azuis e brancos entrassem para a terceira jornada da fase de grupos obrigados a ganhar em França. Em Marselha, no inferno do Velodrome, Didier Drogba chegou a assustar, contudo, uma reviravolta épica daria um novo fogo à equipa de José Mourinho. Alenichev fez o 3-2 ao minuto 81, dando a primeira de 3 vitórias consecutivas aos dragões. Um novo triunfo em casa, frente aos franceses, além de mais 3 pontos conquistados ao Partizan, deram a qualificação garantida para os oitavos de final, embora o empate no Santiago Bernabéu na última jornada tivesse impedido a chegada à primeira posição do grupo. O castigo pelo segundo lugar traduziu-se no sorteio da fase eliminar, onde o Futebol Clube do Porto teve pela frente nada mais nada menos do que o Manchester United de Sir Alex Ferguson. Não obstante, um bis do sul-africano Benny McCarthy deu uma vitória por 2-1 na primeira noite europeia do novo estádio do Dragão, resultado precioso para a deslocação a Old Trafford, que se revelou absolutamente dramática. A perder desde a meia hora, graças a um gol de Paul Scholes, os portugueses tiveram que esperar até ao minuto 90 para verem Costinha, o ministro, a lançar uma festa que terminou com Mourinho a sprintar pelo relvado do Teatro dos Sonhos. Há quem diga que foi esse momento icónico que catapultou os portistas para a sua grande epopeia, que continuaria de vento em popa nos quartos de final. Uma vitória por 2-0 em casa, a somar a um empate em França, fizeram os números do triunfo frente ao campeão francês Olympique de Lyon. Eliminados os pesos pesados, restava uma última pedra no caminho do Futebol Clube do Porto. O surpreendente Deportivo La Coruña, vizinho galego dos Dragões, tinha despachado as velhas raposas do Milan e Juventus, partindo com confiança para o embate ibérico. No entanto, o conjunto português revelou uma consistência defensiva extraordinária, mantendo a baliza a zeros nos jogos das duas mãos, algo que fez com que o penalti de Derlei, no Riazor, desse a passagem à final. A 26 de maio de 2004, o Futebol Clube do Porto batia de frente com o AS Mónaco de Didier Deschamps, contava com figuras como Patrice Evra, Jérôme Roten, Ludovic Guilly e Fernando Morientes. Na arena of Schalke, em Gelsenkirchen, os azuis e brancos alinharam com Vítor Baía na baliza, Paulo Ferreira, Jorge Costa, Ricardo Carvalho e Nuno Valente na muralha defensiva, Costinha, Maniche e Pedro Mendes no meio-campo, para além da magia de Deco e do jovem Carlos Alberto no apoio ao Ninja Derlei. O que era para ser uma final equilibrada, desde cedo se tornou o inverso, com Carlos Alberto a fazer o primeiro aos 39, seguido dos golos de Deco e Dmitry Alenichev, já na segunda parte, aos 71 e 75 minutos. Dos monegastos não chegou qualquer resposta, pelo que o emblema da cidade invicta viria mesmo a tornar-se campeão da Europa pela segunda vez na sua história. Desde aí que a Liga dos Campeões não voltou a ser vencida por uma equipa fora das quatro principais ligas, algo que confere uma importância ainda maior à conquista azul e branca.
1: Foi um sonho tornado realidade e temos que desfrutar disso.
7: Quando fizemos o segundo gol, eu penso que em futebol tudo é possível, não temos que acreditar sempre que as coisas podem mudar, mas com o 2-0 pareceu-me que o jogo estava ganho.
1: É uma sensação boa, acho que é única, né? Em termos de clube é uma coisa fantástica, vencer uma Liga dos Campeões é o máximo que um jogador acho que pode conseguir. E a sensação é boa, guardar ela bem em casa, deixar bem guardada, para mais tarde recordar.
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0: E seguimos agora nesta emissão com o perfil do jogador.
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11: Jonathan David, nascido a 14 de janeiro de 2000 em Brooklyn, Nova York, é um avançado internacional canadiano que atualmente joga pelo Lille na Liga Francesa. Com uma grande capacidade de finalização e mobilidade, David tem-se afirmado como uma das grandes promessas do futebol europeu. Começou a sua carreira profissional no Gent, da Bélgica, em 2018, onde rapidamente chamou a atenção devido à sua impressionante capacidade goleadora. Em 2020, o Lille adquiriu o avançado por uma quantia recorde no clube e David desempenhou um papel crucial na conquista do título da Liga na temporada de 2020-2021. A nível internacional, decidiu representar a seleção do Canadá porque foi para esse país que os seus pais haitianos se mudaram quando ainda era criança. Tendo a possibilidade de representar o Haiti e os Estados Unidos, David preferiu vestir a camisola da nação onde se desenvolveu pessoalmente e onde cresceu no futebol.
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9: Acho que vamos todos deles para dar o máximo, mas claro que o mais importante é isso mesmo, é não nos magoarmos antes do Mundial, porque é o sonho de todos os jogadores representar o país do Mundial.
10: Muito satisfeito com o trabalho feito pelos jogadores. Utilizamos 26 jogadores em dois jogos, todos os jogadores estão prontos, preparados para ir ao Mundial, e um jogo amigável. Acho que foi muito, muito bom para nós. A ideia não é ganhar 5-0, a ideia não é fazer um jogo que seja brilhante.
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0: São 10h50.
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11: Liedson da Silva Muniz, ou simplesmente Liedson, deixou uma marca indelével no futebol português, especialmente no Sporting Clube de Portugal, clube que representou durante grande parte da sua carreira europeia. Nascido a 17 de dezembro de 1977 em Cairo, no Brasil, o avançado começou tarde a sua trajetória no futebol profissional. Após passar por diversos trabalhos fora do desporto, incluindo o de empacotador, ingressou nas divisões inferiores do futebol brasileiro, onde chamou a atenção pela sua capacidade de finalização e mobilidade. A primeira grande oportunidade surgiu em 2002, quando foi contratado pelo Flamengo. No entanto, o verdadeiro salto na carreira aconteceu com a transferência para o Corinthians, onde as suas atuações despertaram o interesse do futebol europeu. Foi o Sporting Clube de Portugal que em 2003 decidiu apostar no avançado de 25 anos, que rapidamente se tornaria um ícone do clube. Na sua chegada a Portugal, Liedson enfrentava o desafio de adaptar-se a um novo futebol com uma dinâmica distinta daquela do Brasil. No entanto, a sua adaptação foi rápida e notável. Liedson destacou-se imediato pelo seu faro para o golo e pela agilidade, características que lhe valeram o apelido de Levezinho. A sua capacidade de movimentação inteligente no ataque, aliada a uma frieza notável nas finalizações, tornaram-no numa peça fundamental na equipa do Sporting. Entre 2013 e 2011, Liedson jogou 313 partidas pelo Sporting, onde marcou 173 golos, sendo 125 na Primeira Liga. Esta marca coloca-o entre os maiores goleadores da história do clube e também da competição. Mais do que apenas um finalizador, Liedson era um jogador que se destacava pela entrega em campo. A sua capacidade de pressionar os defesas adversários e de estar no lugar certo à hora certa faziam dele um avançado completo, capaz de mudar o rumo de um jogo a qualquer momento. Ao longo da sua passagem pelo Sporting, o Levezinho colecionou momentos inesquecíveis. Um dos seus maiores feitos foi o desempenho em clássicos, especialmente contra o Benfica, rival histórico dos Leões. Liedson ganhou a reputação de carrasco dos encarnados, tendo marcado 15 golos em 22 encontros contra o Benfica, número que o eternizou na memória dos adeptos sportinguistas e gerou um misto de respeito e temor nos rivais. A sua importância para o Sporting foi evidente nos títulos conquistados durante a sua estadia. Embora a tão desejada Primeira Liga tenha escapado, Liedson ajudou o clube a conquistar duas taças de Portugal em 2006-2007 e 2007-2008 e duas supertaças Cândido de Oliveira em 2007 e 2008 também. Além disso, foi peça-chave na caminhada do Sporting até à final da Taça UEFA de 2005, onde os Leões acabaram por ser derrotados pelo CSKA de Moscovo num jogo disputado em Alvalade. O sucesso e popularidade de Liedson em Portugal foram de tal forma notórios que em 2009 o jogador foi naturalizado português e passou a representar a seleção nacional. Com a camisola de Portugal, disputou 15 partidas e marcou 4 golos, incluindo um importante tento contra a Dinamarca nas eliminatórias para o Mundial de 2010. Liedson foi convocado para o torneio realizado na África do Sul, onde ajudou Portugal a atingir os oitavos de final. Apesar do seu peso histórico no Sporting, Liedson despediu-se do clube em 2011, regressando ao Brasil para representar o Corinthians, onde ainda venceu o Campeonato Brasileiro e a Taça Libertadores. Mesmo com o regresso à sua terra natal, o carinho e o respeito que os adeptos do Sporting lhe dedicam mantiveram-se inalterados, fazendo de Liedson uma das figuras mais queridas do clube de Alvalade. No início de 2013, regressou a Portugal para uma breve passagem pelo Futebol Clube do Porto, surpreendendo muitos adeptos, dado o seu histórico com o rival Sporting. No entanto, a sua estadia nos Dragões foi curta e discreta, com apenas 7 jogos e um golo marcado. Mesmo sem grande protagonismo no Porto, Liedson terminou a temporada com a conquista de um título da Primeira Liga, tendo feito inclusive a assistência para o histórico golo de Kelvin no clássico frente ao Sport Lisboa e Benfica, em que os Dragões conquistaram o Campeonato Nacional. Pouco depois, decidiu pendurar as chuteiras, encerrando uma carreira repleta de sucessos e golos memoráveis.
12: Tudo começou na minha volta para o Corinthians, 2011, né? Na seleção portuguesa, eu tive a honra, o privilégio de disputar a Copa do Mundo e ter representado essa camisa com muito orgulho, muito carinho, ter feito um gol na Copa do Mundo contra a Coreia do Norte em 2010. Então, marcou muito.
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11: Eric Cantona, também conhecido como Le Roi, ou o Rei em português, é uma figura marcante e controversa no futebol, com uma carreira que influenciou não só dentro de campo, mas também fora dele. Nascido em Marselha, França, em 1966, Cantona começou a sua carreira em clubes menores no país, mas foi no Manchester United que realmente se destacou, transformando-se num ícone da Premier League. Cantona começou a sua trajetória no futebol no Auxerre, clube pelo qual fez a sua estreia profissional em 1983. Durante os primeiros anos da sua carreira, mostrou grande talento, mas também uma personalidade forte e um temperamento imprevisível. Passou por alguns clubes franceses, como o Marseille, o Bordeaux, o Montpellier e o Nîmes, conquistando títulos nacionais, mas sempre com problemas disciplinares. A sua passagem por Marselha foi marcada pela vitória no Campeonato Francês em 1989, mas Cantona não se adaptou completamente ao clube, que culminou na sua transferência para o Nîmes, onde um incidente com o árbitro quase resultou na sua reforma precoce. Após essa fase turbulenta, decidiu buscar uma nova oportunidade em Inglaterra, onde a sua carreira descolaria de forma irreversível. A carreira de Cantona mudou drasticamente ao transferir-se para o Leeds United em 1992. Rapidamente ajudou o clube a conquistar o título da primeira divisão inglesa, mas foi depois da sua transferência para o Manchester United que se tornaria uma verdadeira lenda. Chegando a Old Trafford em novembro de 1992, Cantona teve um impacto imediato. Os Red Devils, que não conquistavam o título inglês há mais de 25 anos, venceram a Premier League na sua primeira temporada com o francês. Com o seu estilo arrojado, passos precisos e golos decisivos, ajudou a transformar o United numa potência do futebol inglês. Entre 1992 e 97, sob sua liderança, o clube conquistou 4 títulos da Premier League, além de 2 taças de Inglaterra. Cantona sempre foi conhecido tanto pelas suas habilidades com bola quanto pelo seu temperamento explosivo. O episódio mais famoso da sua carreira ocorreu em 1995, quando durante uma partida frente ao Crystal Palace deu um pontapé num adepto adversário que o insultou da bancada. Esse incidente resultou numa suspensão de 8 meses, um dos momentos mais controversos da história do futebol inglês. Apesar disso, quando retornou da suspensão, Cantona rapidamente recuperou a sua forma e liderou o Manchester United em mais uma conquista da Premier League em 1996. Esse foi um dos momentos que cimentou o seu status de rei, tanto pelo seu carisma quanto pela sua importância dentro de campo. Surpreendentemente, Cantona anunciou a sua retirada em 1997, aos 30 anos, no auge da sua carreira. Decidiu então seguir outros caminhos, incluindo uma carreira como ator e envolvimento com o cinema e arte. Fora dos campos, o francês sempre foi conhecido pela sua personalidade forte, pensamentos filosóficos e declarações marcantes que alimentaram a sua aura de enigma e fascínio. O avançado deixou um legado profundo no Manchester United e no futebol mundial. Foi nomeado em 1994 como jogador do ano para a Associação de Jogadores Profissionais Ingleses e em 2001 foi eleito o jogador do século pelos adeptos do United. A sua influência no renascimento do clube e na Premier League é inegável, sendo lembrado como um dos maiores jogadores da história do futebol inglês. A carreira de Eric Cantona foi marcada tanto pelo brilhantismo dentro de campo como pela sua irreverência fora dele. Ícone do Manchester United e da Premier League, Cantona não só ajudou a transformar o clube numa potência global, como também redefiniu o papel de uma estrela do futebol, combinando talento, liderança e uma personalidade única. Mesmo após a sua retirada, continua a ser uma figura reverenciada e uma das personalidades mais influentes da história do futebol.
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17: São 10 da manhã e 59 minutos.
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2: O grande destaque desta quinta-feira vai claramente para a abertura do Mundial 2026, o dia mais aguardado pelo planeta do futebol. Desculpa, nesta quinta-feira, no dia 11 de junho de 2026, as atenções do mundo viram-se para a América do Norte, para a se dar o pontapé de saída no maior campeonato do mundo, de sempre, nos Estados Unidos, Canadá e México, na organização conjunta entre estes países que se unem para a organizar precisamente a prova histórica, que pela primeira vez conta com 48 seleções e uns massivos 104 jogos, todos eles com relato na Golo FM. O epicentro da festa é o mítico Estádio Azteca, na Cidade de México. Este verdadeiro templo do futebol torna-se no primeiro estádio do mundo a receber 3 jogos de abertura de mundiais. Às 8 da noite, o México entra em campo para defrontar a África do Sul, num ambiente que promete ser absolutamente eletrizante. O formato de 2026 é uma folha em branco na história do desporto. Mais equipas significam mais histórias de superação, mais estreias e um calendário implacável que vai durar mais de um mês, culminando na grande final em Nova Iorque no dia 19 de julho. No espetáculo está garantido quase a tempo inteiro, porque a contagem decrescente também já começou, mas com uma dose extra de paciência. A seleção nacional só se estreia na próxima quarta-feira, no dia 17, na frente à República Democrática do Congo. Até aí, resta-nos vestir a camisola, preparar-se no sofá e desfrutar do arranque da maior festa do Desporto Rei, Mundial 2026, que começa nesta quinta-feira e será no primeiro de 104 jogos. 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A seleção nacional venceu esta quarta-feira na Nigéria por 2-1 no verdadeiro jogo de preparação para o Mundial 2026. No internacional português Pedro Neto inaugurou o marcador pela equipa das esquinas aos 23 minutos de jogo, mas a Nigéria empatou pouco antes do final da primeira parte. Na segunda metade, Francisco Conceição voltou a dar vantagem a Portugal aos 75 minutos da partida, que se discutiu em Leiria. No final do encontro, no selecionador nacional, Roberto Martínez, considerou que foi um bom jogo, apesar de uma vitória pela margem mínima.
3: Eu acho que foi um amigável com muito significado para nós. É jogar uma equipa africana, nós estamos muito habituados a jogar equipas africanas e muito, muito semelhante ao Congo, a um nível de jogadores atacantes muito fortes que utilizam os duelos muito bem. Então, em geral, sempre é importante ganhar, sempre é importante melhorar. Acho que a primeira parte foi uma primeira parte onde tivemos oportunidades muito, muito boas, mas a Nigéria arriscou muito com um bloco médio muito agressivo e nós, quando podíamos romper isso, era uma oportunidade de golo, mas depois também tiveram algumas oportunidades como espaço, que é muito bom para nós para poder corrigir, porque é um aspecto que o Congo faz também muito, muito bem. Então, depois fazer 9 substituições e acrescentar um nível. A segunda parte, a Nigéria não tem um remate na baliza, um remate enquadrado ou só na baliza. Controlamos bem o jogo, marcamos o golo. Então, muito, muito, muito satisfeito com o trabalho feito pelos jogadores. Utilizamos 26 jogadores em 2 jogos, todos os jogadores estão prontos, preparados para ir ao Mundial, e o jogo amigável acho que foi muito, muito bom para nós. A ideia não é ganhar 5-0, a ideia não é fazer um jogo que seja brilhante. O importante era ter um adversário difícil, um adversário que onde nós pusessemos a experimentar aspectos que são muito importantes para a preparação do Mundial, e fiquei muito, muito satisfeito com isto.
2: Também Francisco Conceição, do lado dos jogadores, estava agradado com o triunfo.
6: Sim, foi uma vitória, que é sempre importante preparar o Mundial com vitórias, mas mais importante é as dinâmicas que queremos implementar na equipa antes do Mundial, e foi isso que tentámos fazer. Agora ainda temos mais uns dias para trabalhar e depois arrancar o Mundial da melhor forma. Esse é o nosso objetivo. Nestes jogos de preparação, sabendo que tem o Mundial, damos tudo, claro. Acho que vamos todos os dedos para dar o máximo, mas claro que o mais importante é isso mesmo, é não nos magoarmos antes do Mundial, porque é o sonho de todos os jogadores representar o país no Mundial.
2: Já Diogo Dalot alinhou pelo mesmo diapasão e considerou uma fase de preparação positiva.
14: Sim, vamos com confiança, obviamente
1: chegar ao Mundial com dois resultados positivos era o que queríamos, não era talvez o mais importante, porque tínhamos coisas que trabalhar, tínhamos alguns aspectos onde queríamos também aproveitar estes dois jogos para retificar e é um balanço positivo, porque apanhámos duas equipas totalmente diferentes, deram-nos desafios diferentes e eu acho que é isso que vamos encontrar no Mundial também, unidos e lutar pelo Mundial.
2: A seleção nacional viaja nesta sexta-feira, no dia 12, para na Palm Beach, em Miami, na Flórida, onde vai montar o seu quartel-general. Portugal vai discutir no Grupo K e tem estreia marcada para o dia 17 de junho, na frente à República Democrática de Congo, em Houston, numa partida com início agendado para nas 6 da tarde, hora de Portugal, Mundial 2026, o 1 de sempre com 48 seleções, vai decorrer de 11 de junho a 19 de julho nos Estados Unidos, no Canadá e no México. O Sport Lisboa e Benfica já têm sucessor definido. Após a saída de José Mourinho para o Real Madrid, na Sada Encarnada, deu a conhecer à CMVM que chegou a acordo com o Marco Silva para assumir o comando técnico da equipa principal do técnico Luso, assinou um contrato válido até o final da temporada 2027-2028, ficando prevista uma cláusula que permite prolongar a ligação por mais uma época até junho de 2029. O Benfica confirmou a transferência de Mourinho para os merengues numa operação que rende 15 milhões de euros nos cofres da Sada Encarnada, na valores correspondente à cláusula de rescisão do técnico. O treinador português Marco Silva regressa assim ao futebol português, depois de uma carreira quase sempre feita no estrangeiro, com passagens pelo Olympiacos, Hull City, no Watford, Everton e Fulham. Em Portugal, destacou-se pelo trabalho no Estoril e depois no Sporting Clube de Portugal, onde conquistou a Taça de Portugal em 2015. De resto, o treinador Marco Silva, que já está no Seixal, o técnico, chegou num carro conduzido pelo diretor desportivo Mário Branco, mantendo-se nas instalações até ao final do dia. O novo técnico do Benfica conheceu assim os quentos à casa. Marco Silva é assim aposta do Benfica para render José Mourinho e a apresentação poderá acontecer ainda durante esta semana. O treinador José Mourinho despediu-se do Sport Lisboa e Benfica. Nos encarnados confirmaram a saída do técnico no Real Madrid e consequente contratação de Marco Silva. No Special One deixou assim uma mensagem nas redes sociais sobre a sua despedida. Agradece ao presidente Rui Costa na oportunidade que lhe foi concedida ao trabalhar ao serviço do Sport Lisboa e Benfica. Representar um clube desta grandeza foi uma honra e um privilégio. Acabou por assumir Mourinho. Dirige igualmente também uma palavra de reconhecimento a todos os profissionais do Benfica Campus, cujo profissionalismo, dedicação e competência foram exemplares. Assumiu também José Mourinho, regressou ao Sport Lisboa e Benfica 25 anos depois. No entanto, fechou a temporada sem títulos, na terceira posição da Primeira Liga, na Cobriga, na qualificação para a Liga na Europa. Sai como invencível do campeonato depois de 20 vitórias e 10 empates na Liga dos Campeões. Somou 3 vitórias e 6 derrotas, caindo no play-off diante da formação do Real Madrid. No que diz respeito a esta mensagem de despedida, estendeu-se também aos jogadores, assumindo que aos jogadores com quem teve o prazer de trabalhar, deixa também um sincero agradecimento e os votos de maior sucesso pessoal e profissional. Leva consigo na convicção de que mais do que um momento criaram uma ligação duradoura. Um jogador durante um dia, um jogador para sempre, disse Mourinho, sem qualquer palavra dirigida aos adeptos. O jogador Gianluca Bressiani despediu-se também de José Mourinho. O treinador desvinculou-se do Benfica e assina pelo Real Madrid. Depois do Benfica ter anunciado a sua saída no extremo argentino, agradeceu por tudo, salientando que foi um prazer poder trabalhar com o técnico na Setubalense e deixou muito obrigado, Mister. Já termina assim essa mensagem de despedida de Bressiani, que nessa mesma mensagem acaba também por destacar as qualidades do técnico português. O atleta Bressiani destacou-se como uma das principais opções nas escolhas de José Mourinho ao longo da temporada. Nesta temporada, o argentino, no recorte, apontou 3 golos e 6 assistências em 41 jogos pelos encarnados. O Benfica está disposto a fazer um grande esforço financeiro para prolongar o contrato do extremo Andrés Şaldırıp, mas encontrará dificuldade para ter sucesso na intenção. Sabe a Gol FM, o internacional norueguês de 22 anos, não tem nesta altura intenção de renovar o contrato com os encarnados, que expira em 2028. Tem em vista uma proposta de um clube da Premier League que lhe oferece sensivelmente os mesmos valores que o Benfica e a possibilidade de lutar por títulos, além de jogar na UEFA Champions League. Paulo Cube, na equipa benfiquista, não marcará na presença na nova temporada, porque não conseguiu qualificação para tal. Sabe do Benfica ofereceu ao Nórdico uma proposta para renovar por mais 3 temporadas, no que elevaria nas condições financeiras de Şaldırıp já a partir da próxima época e lhe permitiria ganhar 18 milhões de euros líquidos no conjunto de 5 anos, 3,6 milhões por temporada, superando largamente o atual teto salarial do plantel, que ronda nos 2 milhões e meio de euros líquidos sem prémios de desempenho. Portanto, até 2031, Şaldırıp foi contratado aos dinamarqueses do Nordsjælland por cerca de 14 milhões de euros em janeiro de 2023. O Benfica não apresentou a proposta de renovação e pediu aos jogadores para responder até determinada data. Entretanto, já aspirada, sem que Seltrup tenha respondido à intenção dos jogadores de não renovar, apesar de estar sensível ao esforço e vontade da SAD encarnada no que move o atacante norueguês, não é apenas no dinheiro, mas também o desafio desportivo, poder projetar-se num campeonato de maior dimensão e atingir um patamar superior na sua carreira. O Benfica, pelo seu lado, sente que, por enquanto, tem o jogador protegido, com mais 2 anos de contrato e blindado por uma cláusula de rescisão de 100 milhões de euros para libertar na Seldrup. As águias exigem no mínimo 40 milhões de euros. Andréa Seldrup terminou a temporada em momento de forma entusiasmante, com brilho nos jogos da Champions, que o projetou na época, marcou 10 golos e fez 7 assistências em 43 jogos pela formação encarnada.

de contratar soluções, mesmo com Sheldrup no plantel. O pleno não passa por contratar mais um extremo, Sidney Lopes, Cabral, Fabna saiu para Abna Transmonspor e Bruma. Também que Abna pode sair do clube, mas Abna pode surgir a necessidade de avançar por dois. A urgência é encontrar um jogador diferenciado e de qualidade, e que naturalmente obrigará a um esforço financeiro nas negociações. Nos últimos dias, Abna surgiu a notícia de que poderia Abna estar ativa na pista de Carlos Alvarez, extremo do Levante, mas nas exigências do clube espanhol, Abna são altas, Abna e Alvarez, Abna joga preferencialmente pelo flanco direito, podendo, no entanto, jogar Abna pela esquerda, Abna atrás do Abna ponta de lança. Os encarnados liderados nas movimentações no mercado, Abna pelo diretor de Abna geral, Mário Branco, têm vários jogadores sinalizados, mas Abna, por enquanto, a primeira Abna opção é manter Andreas Sheldrup no plantel. Um cenário Abna que nem de Abna sim, deve Abna arrastar-se Abna até Abna encontrar clarificação, uma vez que é possível que o norueguês ainda Abna esteja Abna jogar o Campeonato do Mundo. Na altura, Abna em Cuba, Benfica, Abna tem de jogar o primeiro jogo oficial a 23 de julho, nas pré-eliminatórias para a Liga Europa. O Sporting deu a conhecer a contratação de Silas Andersen, o médio dinamarquês de 21 anos, deixa nos suecos do Aken para assinar um contrato até junho de 2031. Os leoninos desembolsam 7,2 milhões de euros pelos jogadores, podendo o montante ascender aos 10 milhões mediante o cumprimento de objetivos previamente definidos. Entre os dois clubes, Andersen fica ainda blindado por uma cláusula de rescisão de 80 milhões de euros. O jogador Andersen é o mais recente reforço da equipa orientada por Rui Borges, depois das chegadas de Rodrigo Salazar, Pedro Lima e Isa Dombia. Ténis, oficialmente jogador do Sporting Clube de Braga, no emblema minhoto, anunciou na contratação do médio internacional bósnio, informando que a contratação não comportou custos. No Colónia, onde os jogadores alinhava, salvaguardou 20% de uma futura na transferência. Com formação feita no Darmstadt, no Eintracht de Frankfurt e também na equipa do Kickers da Alemanha, clube onde, de resto, iniciou o seu percurso enquanto sénior, Sabna Ténis mudou-se em 2022-2023 para a formação do Colónia, cuja camisola vestiu por 107 vezes, com 8 golos e 7 assistências nas últimas 4 temporadas. Um novo desafio na carreira do médio internacional pela Bósnia, 7 internacionalizações e uma assistência, passa então pelo futebol português, e mais concretamente pelo Sporting Clube de Braga. Do contrato válido até 2031, consta uma cláusula de rescisão de 40 milhões de euros. Sabna Ténis, que já cumpriu os indispensáveis exames médicos e estará nas ordens de Carlos Vicente no arranque dos trabalhos de pré-temporada agendados para no dia 22, no segundo reforço já confirmado pelos bracarenses, depois de Diogo Travassos, lateral ala português, que foi recrutado ao Sporting e que em 2025-2026 tinha evoluído por empréstimo no Moreirense. César Peixoto, de 46 anos, treinador que conduziu o Gil Vicente, até ao 6º lugar na Primeira Liga, está neste momento a ser cobiçado pelo Wolverhampton para uma eventual rendição do galês Rob Edwards. Apesar desta mudança, estar ainda num círculo bem fechado, até porque os responsáveis do clube do Molino continuam a garantir que o atual técnico entra nas contas para na próxima temporada, que será discutida no Championship, pois o emblema do português José Sá não conseguiu escapar à despromoção da Premier League na última temporada. Uma eventual contratação de César Peixoto terá sempre de passar pelo emblema de Barcelos, com o qual mantém contrato até junho de 2027. No meio do processo, poderá estar o agente Jorge Mendes, que na agência Peixoto e continua a manter uma relação de proximidade com a equipa do Wolverhampton, se bem que não tão próxima como já aconteceu no passado. No entanto, o técnico também que estará na lista dos gregos do PAOK. O estádio de Bessa conta com o seu futuro em aberto. O leilão dos nativos ligados ao universo do Boa Vista terminaram sem qualquer proposta válida para a compra isolada do recinto achadrezado, cujo preço mínimo estava fixado em cerca de 27 milhões de euros. Já no complexo desportivo adjacente despertou forte interesse entre os investidores depois de vários lances registados nas últimas horas do processo. O ativo acabou vendido por 6 milhões e meio de euros acima do valor base de 5,9 milhões. O estádio e o complexo receberam diversas ofertas, já perto do encerramento do leilão. Ainda assim, a proposta mais elevada ficou-se pelos 25,7 milhões de euros, longe dos cerca de 33 milhões exigidos para concretizar esta mesma venda. O estádio do Bessa, inaugurado no final de 2003, na Casa de Boa Vista, há mais de 2 décadas, não encontrou compradores, mantendo-se na incerteza sobre o destino de um dos estádios mais emblemáticos do futebol português. A Boa Vista SAD foi despromovida na 2ª Liga em maio de 2025, depois de cumprir 11 épocas seguidas no escalão principal, sendo um dos 5 campeões nacionais da história, graças ao título arrebatado em 2000-2001.
O empresário de Vitinha, Nisbo Neves, recusou a possível saída de qualquer um dos médios do PSG no mercado de verão. Jorge Mendes, empresário e representante dos internacionais lusos, garantiu ainda que nos dois futebolistas não foram alvo de nenhum clube recentemente.

0: apesar de terem sido associados ao Real Madrid. Vitinha Ebne e João Nuncabna foram uma opção para qualquer clube, são neste momento totalmente inegociáveis no PSG e estão muito, muito felizes na formação da capital de França e têm intenção de continuar a colecionar troféus para esta mesma equipa, afirmam Jorge Mendes em declarações a Fabrício Romano.
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1: O golfista norte-americano Tiger Woods anunciou que irá fazer uma pausa na carreira para procurar ajuda profissional na sequência de um recente incidente que culminou na sua detenção por condução sob o efeito de substâncias. A decisão foi comunicada através das redes sociais, poucos dias após ter sido detido perto da sua residência em Jupiter Island, na Flórida. Woods explicou que a sua prioridade é a sua saúde e o seu bem-estar. Vai afastar-se durante um período de tempo para procurar tratamento e concentrar na sua saúde, afirmou o atleta. Sabe e compreende a gravidade da situação em que se encontra atualmente. É necessário dar prioridade ao seu bem-estar e trabalhar para uma recuperação duradoura e completa. O golfista sublinhou o seu compromisso em regressar mais forte, está empenhado em tirar o tempo necessário para voltar a uma condição mais saudável, mais forte e mais concentrada, tanto a nível pessoal como profissional, acrescentou, pedindo ainda respeito pela sua privacidade e também pela privacidade da sua família. Recordar que Tiger Woods foi detido por conduzir em estado de alteração após ter passado 8 horas nos escritórios da polícia da região. Foi libertado sob fiança. O teste de alcoolemia deu negativo, mas o atleta recusou fazer qualquer tipo de análise à urina.
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3: Lothar Matthaus é uma das maiores lendas do futebol mundial, conhecido pela sua versatilidade, liderança e longevidade em campo. Nascido a 21 de março de 1961 em Erlangen, na Alemanha, Matthaus teve uma carreira que atravessou mais de 2 décadas, acumulando títulos tanto a nível de clubes como de seleções. Ao longo da sua carreira, destacou-se pela sua capacidade de jogar em várias posições, desde médio centro a líbero, sempre com uma entrega impressionante e uma visão de jogo apurada. Matthaus é o jogador com mais internacionalizações pela seleção alemã, com 150, e é reconhecido como um dos jogadores mais completos da sua geração. O seu percurso começou no Borussia de Mönchengladbach, onde rapidamente deu nas vistas. Após destacar-se na Bundesliga, Matthaus foi convocado para a seleção alemã, ainda jovem, integrando o plantel no Campeonato Europeu de 1980, onde a Alemanha Ocidental se sagrou campeã. No entanto, foi com a transferência para o Bayern de Munique, em 1984, que Matthaus se tornou uma estrela mundial. Nos seus primeiros anos no Bayern, conquistou 3 títulos da Bundesliga, afirmando-se como um dos melhores médios do futebol europeu. O seu futebol dinâmico, capaz de atacar e defender com a mesma eficiência, e o seu poderoso remate tornaram-no uma peça essencial no meio-campo bávaro. A nível internacional, Matthaus foi protagonista em diversas competições, mas os mundiais foram o palco onde mais brilhou. Esteve presente em 5 campeonatos do mundo, um recorde para a época, e em 1986, na final contra a Argentina, Matthaus teve a tarefa ingrata de marcar Diego Maradona, um confronto icónico que ajudou a definir a rivalidade entre ambos. Embora a Alemanha Ocidental tenha perdido a final, o talento de Matthaus já era amplamente reconhecido. Em 1988, o jogador fez uma mudança para o futebol italiano, assinando pelo Inter de Milão, onde jogaria um papel fundamental. Sob o comando de Giovanni Trapattoni, Matthaus levou o Inter à conquista da Série A em 1988-89, quebrando um jejum de 9 anos. Essa equipa do Inter é lembrada como uma das mais fortes da história do clube e Matthaus foi a principal estrela, ajudando também a conquistar a Supertaça de Itália e a Taça UEFA em 91. A sua passagem por Itália solidificou o seu estatuto de um dos melhores jogadores do mundo. Mas foi no Mundial de 1990 que Matthaus viveu o seu maior momento. Capitaneando a seleção da Alemanha Ocidental, liderou a equipa até à vitória, conquistando o troféu em Itália. Matthaus foi o grande maestro do meio-campo, com exibições de encher o olho, marcando 4 golos no torneio, incluindo um dos mais belos da sua carreira, frente à Jugoslávia. Na final, a Alemanha Ocidental derrotou a Argentina de Maradona por 1-0, ligando a derrota de 1986 e coroando Matthaus como campeão do mundo. Após este feito, foi premiado com a Bola de Ouro em 1990, consolidando o seu lugar na elite do futebol global. Matthaus regressou ao Bayern em 1992, já como uma lenda viva. Na sua segunda passagem pelo clube, continuou a brilhar e já numa fase mais tardia da carreira, foi recuado para a posição de líbero, onde demonstrou a sua inteligência tática. Nos anos seguintes, ajudou o Bayern a vencer mais 4 títulos da Bundesliga e a Taça UEFA em 1996, tendo ainda um último grande momento internacional no Euro de 1996, onde a Alemanha, já unificada, voltou a conquistar o título europeu. Embora já não fosse a figura central da equipa, o seu papel papel de líder foi decisivo. Aos 39 anos, Matthaus deu mais uma prova de longevidade, participando no Mundial de 1998, tornando-se o primeiro jogador a disputar 5 campeonatos do mundo. Encerrou a sua carreira internacional após o Euro 2000, mantendo o recorde de mais internacionalizações pela Alemanha. Continuou a jogar pelo Bayern até esse mesmo ano, antes de se despedir definitivamente do futebol no Metro Stars dos Estados Unidos. Lothar Matthaus é um nome que ressoa na história do futebol, não apenas pelas suas conquistas, mas também pelo espírito competitivo e capacidade de se reinventar ao longo de uma carreira tão longa. Com um impressionante total de 25 títulos conquistados, é uma verdadeira lenda do desporto.
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5: Eu acho que foi um amigável com muito significado para nós. Esse jogar uma equipa africana, nós estamos muito habituados a jogar equipas africanas e muito, muito semelhante ao Congo, a um nível de jogadores atacantes muito fortes que utilizam os duelos muito bem. Então, em geral, sempre é importante ganhar, sempre é importante melhorar.
6: Uma vitória que é sempre importante, preparar o Mundial com vitórias, mas mais importante é as dinâmicas que queremos implementar na equipa antes do Mundial, e foi isso que tentámos fazer. Agora ainda temos mais uns dias para trabalhar e depois arrancar o Mundial da melhor forma. Esse é o nosso objetivo. E dá para lá bem, claro que nós, neste jogo de preparação, sabendo que tem um Mundial, estamos tudo, claro. Acho que vamos todos os dedos para dar o máximo, mas claro que o mais importante é isso mesmo, é não nos magoarmos antes do Mundial.
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0: São 11h26.
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3: O Stade de Reims, fundado em 1931, é um dos clubes mais emblemáticos da história do futebol francês. Durante as décadas de 1940 e 1950, a equipa dominou o cenário nacional e europeu, estabelecendo-se como uma potência que rivalizava com os maiores clubes do continente. Sob a liderança do carismático treinador Albert Batteux, o Reims viveu a sua era dourada, marcada por um futebol elegante e ofensivo e por um elenco que contava com alguns dos maiores talentos da história do futebol francês, como Raymond Kopa e Just Fontaine. A ascensão do Stade Reims começou após a Segunda Guerra Mundial, quando o clube conseguiu conquistar o seu primeiro título da Liga em 1949. Este foi o primeiro de 6 títulos que o clube arrecadaria nas décadas seguintes, consolidando a sua supremacia no futebol francês. Com um estilo de jogo fluido, apoiado com uma sólida organização tática, o Reims rapidamente se tornou uma força dominante. Durante os anos de ouro do clube, não foram apenas os títulos nacionais que se acumularam. A instituição foi também pioneira no cenário europeu, alcançando a final da primeira Taça dos Clubes Campeões Europeus, em 1956. Essa mesma final de 1956, jogada contra o poderoso Real Madrid, foi uma das mais emocionantes da história do futebol. O Stade Reims começou de forma brilhante, marcando 2 golos cedo, mas acabou por ser derrotado por 4-3 num jogo memorável. Apesar do desfecho, essa campanha europeia foi um marco para o clube e uma prova da sua qualidade no contexto internacional. Raymond Kopa, a estrela da equipa, destacou-se tanto que após essa final foi contratado pelo próprio Real Madrid, onde se tornaria um dos maiores ícones do futebol mundial. Sem Kopa, o Ronald desmoreceu e voltou a atingir a final da Taça dos Campeões em 1959, mas novamente o Real Madrid seria o Carrasco, vencendo por 2-0. No entanto, essa era do Stade Rennais foi apenas marcada por derrotas nas finais europeias. A equipa conseguiu conquistar inúmeros títulos nacionais e estabelecer um estilo de jogo admirado em toda a Europa. O sistema ofensivo, baseado na criatividade e velocidade, era algo

0: e em 1994, após participar no Mundial dos Estados Unidos, embora sem atuar, foi contratado pelo PSV Eindhoven, nos Países Baixos. Lá, Ronaldo mostrou toda a sua capacidade de explosão e finalização, marcando 54 golos em 57 jogos ao longo de duas temporadas, uma média impressionante que o transformou numa das jovens promessas mais cobiçadas do futebol europeu. O seu talento levou-o rapidamente a um dos maiores clubes do continente, o Barcelona, onde jogou durante a temporada de 1996-97. No Barça, Ronaldo elevou o seu jogo a novos patamares, marcando 47 golos em 49 partidas e ajudando o clube a vencer a Taça das Taças da UEFA e a Taça do Rei. Foi durante este período que ganhou o apelido de fenómeno, graças à sua velocidade devastadora, poder físico e capacidade para driblar com uma facilidade espantosa. Ainda com apenas 20 anos, foi eleito pela primeira vez o melhor jogador do mundo pela FIFA, título que viria a conquistar noutras duas ocasiões. Em 1997, Ronaldo fez uma transferência recorde para o Inter de Milão, onde continuou a brilhar no início da sua carreira, ganhando a Taça UEFA em 1998. Contudo, foram também os anos em que a sua sorte começou a mudar em termos físicos. Durante o seu tempo no Inter, sofreu a primeira de várias lesões graves no joelho que o afastariam dos relvados por longos períodos. O seu regresso em 2002 foi nada menos do que milagroso. Após 2 anos de recuperação, Ronaldo voltou aos grandes palcos no Mundial de 2002, onde foi a estrela maior da seleção brasileira, conduzindo o Brasil à vitória com 8 golos, 2 dos quais na final contra a Alemanha. Esta conquista garantiu-lhe o 3º título de melhor jogador do mundo e marcou o seu renascimento como um dos melhores jogadores da sua geração. Após o Mundial, Ronaldo transferiu-se para o Real Madrid como parte dos famosos Galácticos, onde jogou de 2002 a 2007. Durante esse período, conquistou 2 campeonatos espanhóis e manteve o seu estatuto de um dos melhores avançados do mundo, marcando 104 golos em 177 jogos. O seu estilo de jogo, marcado por uma combinação única de velocidade, técnica e poder de finalização, continuava a encantar os adeptos, apesar das lesões persistentes que o limitaram ao longo da sua carreira. Em Madrid, Ronaldo formou uma parceria letal com estrelas como Zidane, Figo e Beckham, que consolidaram ainda mais o seu legado no futebol europeu. Já na reta final da sua carreira, em 2007, voltou à Itália, desta vez para jogar no AC Milan, rival direto do Inter. Embora o seu desempenho tenha sido afetado pelas constantes lesões, ainda mostrou flashes de brilhantismo, marcando 9 golos em 20 jogos. Porém, o seu tempo no Milan também foi marcado por mais uma grave lesão no joelho, que acelerou o fim da sua trajetória na Europa. Ronaldo decidiu então regressar ao Brasil, assinando pelo Corinthians em 2009. Surpreendentemente, teve uma passagem de grande sucesso pelo clube paulista, onde ajudou o Corinthians a conquistar o Campeonato Paulista e a Copa do Brasil em 2009, numa demonstração de que, mesmo longe do seu auge físico, o seu talento era inquestionável. No entanto, após mais alguns problemas físicos, decidiu terminar a sua carreira em 2011, aos 34 anos. Ronaldo deixa um legado incontestável como um dos maiores avançados da história do futebol. Os seus números são impressionantes, já que ao longo da carreira marcou mais de 400 golos em clubes e seleções e venceu 2 bolas de ouro em 1997 e 2002. O fenómeno sempre foi lembrado e terá revolucionado a posição de avançado, combinando uma capacidade física invulgar com uma técnica requintada e um instinto goleador incomparável. Ronaldo foi também um dos grandes responsáveis por popularizar o futebol brasileiro no exterior e inspirou gerações de jogadores pelo mundo. Mesmo com as inúmeras lesões que enfrentou, a sua resiliência e capacidade de se reinventar em momentos cruciais da carreira fazem dele uma lenda viva do desporto, sendo reconhecido tanto por adeptos quanto por críticos como um dos mais completos jogadores que o futebol já viu.
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0: O Celtic Football Club é um dos clubes de futebol mais importantes e tradicionais da Escócia e do mundo. Fundado em 1887, na cidade de Glasgow, o Celtic construiu uma história repleta de sucessos nacionais e internacionais, consolidando-se como um gigante do futebol europeu, especialmente nas conquistas da década de 1960. Desde a sua fundação, o Celtic destacou-se como uma força dominante no futebol escocês, conquistando o seu primeiro título da Scottish League Championship em 1893, apenas 5 anos após ser criado. O clube rapidamente se tornou um dos mais vencedores do país, ao lado do seu maior rival, o Rangers, com quem protagonizou o famoso Old Firm, um dos derbys mais históricos e intensos do futebol mundial. O maior feito internacional do Celtic ocorreu na temporada de 1966-67, quando a equipa se tornou a primeira do Reino Unido a conquistar a Taça dos Campeões Europeus, a atual Liga dos Campeões. Sob o comando do lendário treinador Jock Stein, o Celtic, apelidado de Lisbon Lions, derrotou o poderoso Inter de Milão na final realizada em Lisboa, no Estádio Nacional,

0: Uma vitória por 2-1. Essa conquista não foi apenas memorável pelo título em si, mas também pela forma como o Celtic jogou. A equipa adotou um estilo ofensivo em contraste com o futebol defensivo da época. Jimmy Johnson e Bobby Murdoch foram dois dos grandes destaques dessa equipa e o triunfo tornou o Celtic um dos maiores clubes da Europa e um símbolo do orgulho para o futebol escocês. Na mesma temporada, o Celtic conquistou também todos os principais troféus domésticos possíveis: a Liga Escocesa, a Taça da Liga e ainda a Glasgow Cup. Após o título europeu de 1967, o Celtic continuou a ser uma força competitiva na Europa. Voltou a chegar à final da Taça dos Campeões Europeus em 1970, mas foi derrotado aí pelos neerlandeses do Feyenoord por 2-1. Além disso, nas décadas seguintes, o clube fez várias participações dignas de nota nas competições europeias, embora sem repetir o sucesso de 1967. Na década de 2000, o Celtic viveu outro momento importante ao alcançar a final da Taça UEFA, atual Liga Europa, em 2003, sob o comando de Martin O'Neill. Na final realizada em Sevilha, a equipa foi derrotada por 3-2 pelo Futebol Clube do Porto, num jogo intenso que só foi decidido no prolongamento. O Celtic, além dos seus feitos em campo, é um clube com uma rica tradição e identidade cultural. Fundado com o objetivo de ajudar a comunidade irlandesa de Glasgow, o Celtic manteve uma forte ligação com as suas raízes católicas e irlandesas, sendo uma parte integrante da comunidade local. O clube continua a ser uma potência no futebol escocês, regularmente conquistando títulos da Scottish Premiership e mantendo-se competitivo em competições europeias. O Celtic Park, o estádio da equipa, é famoso pela sua atmosfera vibrante e apaixonada. O emblema britânico também possui uma forte base de adeptos a nível global que seguem fielmente o clube tanto nas competições domésticas como nas europeias, celebrando o legado de conquistas e o espírito do futebol ofensivo e competitivo que sempre os caracterizaram. Em suma, o Celtic Football Club é mais do que apenas um clube de futebol. É um símbolo de orgulho para os seus adeptos e uma das instituições mais veneradas do futebol europeu. A conquista da Taça dos Campeões Europeus de 1967 permanece o ponto mais alto da sua rica história e o legado do clube continua a ser transmitido através das gerações.
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0: A época de 1986-87 será sempre lembrada como um dos momentos mais gloriosos da história do Futebol Clube do Porto. O clube português, que havia conquistado o seu espaço no panorama nacional, lançou-se à conquista da Europa e do mundo sob a liderança do treinador Artur Jorge e de uma geração de jogadores que eternizou o seu nome nos anéis do futebol. Foi a temporada em que o Futebol Clube do Porto conquistou pela primeira vez a Taça dos Clubes Campeões Europeus, vencendo o poderoso Bayern de Munique na final e mais tarde ergueu a Taça Intercontinental, solidificando o estatuto dos dragões no topo do futebol mundial. A caminhada até à final da Taça dos Clubes Campeões Europeus começou com a eliminação do Rabat Ajax, de Malta, e do Vítkovice, da então Checoslováquia, em rondas relativamente tranquilas. Nos quartos de final, o desafio foi mais exigente, com o Futebol Clube do Porto a defrontar o Brøndby da Dinamarca. Depois de uma vitória por 1-0 na primeira mão, os dragões sofreram em Copenhaga, mas conseguiram arrancar um empate a um golo, garantindo a passagem às meias finais. Aí, a equipa de Artur Jorge encontrou o Dinamo de Kiev, uma das formações mais fortes da altura, liderada pelo carismático Valery Lobanovsky. O Porto impôs-se com uma vitória por 2-1 no Estádio das Antas e um triunfo com os mesmos números na Ucrânia, carimbando a passagem à final. A grande final, disputada a 27 de maio de 1987 no Estádio Prater, em Viena, colocou o Futebol Clube do Porto frente ao poderoso Bayern Munique, uma das equipas mais temidas da Europa. A formação alemã, recheada de estrelas como Jean-Marie Pfaff e Lothar Matthäus, partiu como favorita. O jogo começou da pior maneira para os portugueses, com Ludwig Kogl a marcar para o Bayern logo aos 25 minutos. Contudo, a história deste encontro seria escrita com uma reviravolta épica. Aos 77 minutos, Rabah Madjer protagonizou um dos momentos mais icónicos da história do futebol, com o famoso calcanhar de Viena a empatar a partida.
3: Frasco para Juari, Madjer com espaço vai marcar, golo! Jogo.
0: Apenas 3 minutos depois, Juari, após assistência de Madjer, fez o 2-1, selando a vitória e colocando o Futebol Clube do Porto campeão europeu pela primeira vez.
3: 1 para 1 com Winkelhofer, já passou Madjer, o cruzamento, Juari, golo! É golo do Porto! Juari!
0: conquista da Taça dos Campeões Europeus foi recebida com enorme euforia em Portugal, mas os dragões não ficaram por aí. No final do ano, o Futebol Clube do Porto viajou até Tóquio para disputar a Taça Intercontinental frente ao Peñarol, do Uruguai, campeão da Taça Libertadores. Este era o derradeiro teste para os dragões se afirmarem como uma verdadeira potência mundial, e o jogo foi disputado sob condições difíceis, com o campo molhado e a chuva a cair incessantemente. O duelo terminou empatado a 1 no tempo regulamentar, com o gol dos portistas a ser marcado novamente por Madjer, um herói improvável que se tornou o símbolo desta geração. A decisão foi então levada ao prolongamento, onde o Futebol Clube do Porto, num jogo extremamente equilibrado, conseguiu o gol da vitória já perto do final, com uma jogada concluída por Juari. O resultado final de 2-1 deu aos Dragões o título de campeão do mundo, solidificando a sua presença entre as melhores equipas do planeta. Este conjunto de feitos consagrou uma geração de jogadores que incluiu nomes como Fernando Gomes, João Pinto, Celso e Paulo Futre, que foi um dos principais responsáveis pelo sucesso da equipa ao longo daquela época. A liderança calma e estratégica de Artur Jorge foi também crucial para que o Futebol Clube do Porto atingisse estes patamares de sucesso. A vitória na Taça dos Campeões Europeus e na Taça Intercontinental em 1987 marcou uma viragem na história do Futebol Clube do Porto e do futebol português. O clube azul e branco, que até então se afirmava sobretudo no contexto doméstico, conseguiu abrir as portas da glória europeia e mundial, sendo a primeira equipa portuguesa a conquistar a Taça Intercontinental. O sucesso desta época foi o catalisador para as futuras conquistas internacionais do Futebol Clube do Porto, que anos mais tarde voltaria a dominar na Europa sob a orientação de José Mourinho. Mas 1987 permanece como o ano que deu início a essa era de sucesso internacional.
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6: Acho que vamos todos deles para dar o máximo, mas claro que o mais importante é isso mesmo, é não nos magoarmos antes do Mundial, porque é o sonho de todos os jogadores representar o país no Mundial.
7: Muito satisfeito com o trabalho feito pelos jogadores. Utilizamos 26 jogadores em dois jogos, dois jogadores estão prontos, preparados para ir ao Mundial, e um jogo amigável. Acho que foi muito, muito bom para nós. A ideia não é ganhar 5-0, a ideia não é fazer um jogo que seja brilhante.
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2: Ficamos a 6 minutos do meio-dia.
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2: 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Está agora na hora de trazer o perfil de mais um jogador à Gol FM.
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0: Dusan Vlahovic, nascido a 28 de janeiro de 2000 em Belgrado, na Sérvia, é um avançado reconhecido pela sua imponência física, capacidade de finalização e presença na área. Iniciou a sua carreira profissional no Partizan de Belgrado, onde chamou a atenção pela sua impressionante capacidade de marcar golos desde cedo. Em 2018, Vlahovic transferiu-se para a Fiorentina, na Série A italiana, onde rapidamente se destacou como um dos jovens talentos mais promissores da Liga. Durante a temporada de 2020-2021, teve uma atuação notável, terminando como o segundo melhor marcador da Série A, o que levou a um aumento significativo no seu perfil e interesse de grandes clubes europeus. No início de 2022, Vlahovic transferiu-se para a Juventus, uma das maiores equipas de Itália. Nesse clube, continuou a demonstrar a sua qualidade, contribuindo com golos e assistências em competições nacionais e internacionais. A sua presença física e habilidade para finalizar em situações complicadas tornaram-no uma peça fundamental no ataque da equipa. Além do sucesso a nível de clubes, Vlahovic também é um jogador importante para a seleção sérvia. Fez a sua estreia internacional em 2019 e tem sido uma presença constante na equipa, ajudando a Sérvia em competições como o Campeonato da Europa e as qualificações para o Campeonato do Mundo. Mais recentemente, Vlahovic continua a ser um dos principais avançados da Juventus e um dos talentos mais promissores do futebol europeu, consolidando a sua reputação como um goleador prolífico e um jogador de classe mundial.
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2: Vamos lá olhar agora para mais um craque da Liga Portuguesa, aqui na Primeira Rádio Desporto.
0: Vítor Damas, nascido a 8 de outubro de 1947 em Lisboa, é amplamente considerado um dos maiores guarda-redes da história do futebol português e uma das maiores lendas do Sporting Clube de Portugal. Com uma carreira que se estendeu por mais de duas décadas, Damas é muitas vezes referido como Eusébio das Balizas, um apelido que sublinha a sua relevância e impacto no futebol nacional, semelhante àquele que Eusébio teve como avançado. Damas iniciou a sua ligação ao Sporting nas camadas jovens, tendo ingressado no clube de Alvalade aos 14 anos. A sua estreia pela equipa principal aconteceu em 1966, ainda com apenas 19 anos, e rapidamente se afirmou como titular. Foi o guarda-redes principal da equipa leonina durante grande parte das décadas de 1960 e 70, disputando 332 jogos na sua primeira passagem pelo clube. Damas destacava-se pela sua agilidade e reflexos rápidos, que o tornaram uma referência entre os guarda-redes da sua época, tanto em Portugal como na Europa. Além do seu talento individual, foi fundamental nas conquistas do Sporting durante a sua carreira. Na primeira passagem pelo clube, conquistou dois campeonatos nacionais em 65-66 e 69-70 e uma Taça de Portugal em 70-71. A sua presença na baliza era sinónimo de segurança para a equipa e o seu estilo de jogo foi revolucionário para a posição de guarda-redes em Portugal, onde se destacou por ser um dos primeiros a atuar fora da pequena área, utilizando os pés para ajudar no processo defensivo. Em 1976, Vítor Damas decidiu procurar novos desafios e transferiu-se para o Racing Santander, em Espanha, onde permaneceu por três temporadas. Durante a sua passagem pelo futebol espanhol, o seu nome continuou a ser respeitado, sendo titular absoluto na equipa espanhola. Após a sua experiência internacional, retornou a Portugal, onde jogou no Vitória Sport Clube e no Portimonense, antes de regressar ao Sporting em 1984 para encerrar a sua carreira. Na segunda passagem por Alvalade, Damas conseguiu manter um nível elevado, mesmo já com mais de 35 anos. Esteve presente em mais de 114 jogos nessa fase final da carreira pelo Sporting e conseguiu o feito de se tornar o jogador com mais partidas oficiais pelo clube, superando a marca de 436 jogos, um recorde que se manteve por vários anos. Apesar de não ter conquistado mais títulos nessa fase, o seu retorno foi celebrado pela massa associativa, que via em Damas não apenas um jogador, mas o símbolo do emblema. A nível de seleção, Damas também teve uma carreira longa e respeitada, somando 29 internacionalizações por Portugal. Esteve presente em momentos importantes, incluindo a campanha de qualificação para o Mundial de 86, já no final do seu percurso. Foi sempre reconhecido pela sua classe e liderança dentro de campo. Mais tarde, retirou-se em 1989, aos 41 anos, e permanece uma figura icónica do futebol português. O Sporting honrou o seu legado ao dar o seu nome a uma das portas do estádio José Alvalade e a sua memória continua a ser celebrada pelos adeptos leoninos e pelos entusiastas do futebol em Portugal.
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1: É meio-dia.
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12: O Sport Lisboa e Benfica já tem sucessor definido. Na saída de José Mourinho, Pep no Real Madrid, na Sada Encarnada, na deu a conhecer à CMVM, que chegou a acordo com o Marco Silva. Na Pep na assumir o comando técnico da equipa principal do técnico Luso, assinou um contrato válido até o final da temporada 2027-2028, ficando prevista uma cláusula que permite prolongar a ligação por mais uma época até junho de 2029. O Benfica confirmou a transferência de Mourinho para os merengues numa operação que rende 15 milhões de euros. Nos cofres da Sada Encarnada, na valor correspondente à cláusula de rescisão do técnico. O treinador português Marco Silva regressa assim ao futebol português, depois de uma carreira quase sempre feita no estrangeiro, com passagens pelo Olympiacos, Hull City, no Watford, Everton e Fulham. Em Portugal, destacou-se pelo trabalho no Estoril e depois no Sporting Clube de Portugal, onde conquistou a Taça de Portugal em 2015. De resto, o treinador Marco Silva, que já está no Seixal, o técnico chegou num carro conduzido pelo diretor desportivo Mário Branco, mantendo-se nas instalações. Até ao final do dia, o novo técnico do Benfica conheceu assim os quentos à casa. Marco Silva é assim a aposta do Benfica para render José Mourinho, e a apresentação poderá acontecer ainda durante esta semana. O treinador José Mourinho despediu-se do Sport Lisboa e Benfica. Nos encarnados confirmaram a saída do técnico Pep no Real Madrid e consequente contratação de Marco Silva. No Special One deixou assim uma mensagem nas redes sociais sobre a sua despedida. Agradece ao presidente Rui Costa na oportunidade que lhe foi concedida ao trabalhar ao serviço do Sport Lisboa e Benfica. Representar um clube desta grandeza foi uma honra e um privilégio. Acabou por assumir Mourinho. Dirige igualmente também uma palavra de reconhecimento a todos os profissionais do Benfica Campus, cujo profissionalismo, dedicação e competência foram exemplares. Assumiu também José Mourinho, regressou ao Sport Lisboa e Benfica 25 anos depois. No entanto, fechou a temporada sem títulos, na terceira posição da Primeira Liga, na Cobriga, na qualificação para a Liga na Europa. Sai como invencível do campeonato depois de 20 vitórias e 10 empates na Liga dos Campeões. Somou 3 vitórias e 6 derrotas, caindo no play-off diante da formação do Real Madrid. No que diz respeito a esta mensagem de despedida, estendeu-se também aos jogadores, assumindo que aos jogadores com quem teve o prazer de trabalhar, deixa também um sincero agradecimento e os votos de maior sucesso pessoal e profissional. Leva consigo na convicção de que mais do que um momento criaram uma ligação duradoura. Um jogador durante um dia, um jogador para sempre, disse Mourinho, sem qualquer palavra dirigida aos adeptos. O jogador Gianluca Prestiani despediu-se também de José Mourinho. O treinador desvinculou-se do Benfica e assina pelo Real Madrid. Depois do Benfica ter anunciado a sua saída no extremo argentino, agradeceu por tudo, salientando que foi um prazer poder trabalhar com o técnico na Setubalense e deixou muito obrigado, Mister. Já termina assim essa mensagem de despedida de Prestiani, que nessa mesma mensagem acaba também por destacar as qualidades do técnico português. O atleta Prestiani destacou-se como uma das principais opções nas escolhas de José Mourinho ao longo da temporada. Nesta temporada, o argentino, recorde-se, apontou 3 golos e 6 assistências em 41 jogos pelos encarnados. O Benfica está disposto a fazer um grande esforço financeiro para prolongar o contrato do extremo Andrés Schelderup, mas encontrará dificuldade para ter sucesso na intenção. Sabe a Gol FM, o internacional norueguês de 22 anos, não tem nesta altura intenção de renovar o contrato com os encarnados, que expira em 2028. Tem em vista uma proposta de um clube da Premier League que lhe oferece sensivelmente os mesmos valores que o Benfica e a possibilidade de lutar por títulos, além de jogar na UEFA Champions League. Paulo Clube, onde na equipa benfiquista não marcará na presença na nova temporada, porque não conseguiu qualificação para tal. Na SAD do Benfica, ofereceu ao Nórdico uma proposta para renovar-se por mais 3 temporadas, no que elevaria nas condições financeiras de Schelderup já a partir da próxima época, e lhe permitiria ganhar-se 18 milhões de euros líquidos no conjunto de 5 anos, 3,6 milhões por temporada, superando largamente o atual teto salarial do plantel, que ronda nos 2 milhões e meio de euros líquidos, sem prémios de desempenho. Portanto, até 2031, Schelderup foi contratado aos dinamarqueses do Nordsjælland Ebna por cerca de 14 milhões de euros em janeiro de 2023. O Benfica Ebna apresentou a proposta de renovação e pediu aos jogadores Ebna para responder até determinada data. Entretanto, já aspirada Ebna sem que Sheltrup Ebna tenha respondido à intenção dos jogadores, Ebna é de não renovar, apesar de estar sensível ao esforço e vontade da SAD encarnada. Ebna, o que move o atacante norueguês, não é Ebna apenas Ebna dinheiro, mas também o desafio desportivo poder projetar-se num campeonato de maior dimensão e atingir um patamar superior na sua Ebna carreira. O Benfica Ebna, pelo seu lado, Ebna sente que Ebna, por enquanto, Ebna tem um jogador protegido, Ebna, com mais 2 anos de contrato e blindado por uma cláusula de rescisão de 100 milhões de euros para libertar Ebna Sheldrup. As águias exigem no mínimo 40 milhões de euros. Ebna Andreas Sheldrup terminou a temporada Ebna, em momento Ebna, de forma entusiasmante, com brilho nos Ebna jogos da Champions, Ebna, que o projetou na época. Ebna marcou o Ebna 10 golos e fez 7 assistências em 43 jogos pela Ebna formação encarnada. Ebna vai jogar o Mundial 2026 com a camisola da Noruega, podendo ganhar projeção ainda maior. Ebna, no cenário Ebna, de perder Andreas Sheldrup. Já neste verão, Ebna vai Ebna ganhando contornos Ebna cada vez mais Ebna concretos, Ebna, que Ebna representaria uma baixa Ebna importante nos planos de Marco Silva, Ebna treinador que substitui José Mourinho na liderança técnica. Ebna consciente da vontade dos jogadores Ebna e das sondagens que tem recebido por ele, Ebna passado do Benfica, Ebna trabalha no mercado para Ebna contratar soluções, mesmo com Sheldrup no plantel. O plano Ebna passa por contratar mais um extremo, Ebna Sidney Lopes Cabral, Ebna saiu para Ebna Trabzonspor e Bruma. Também que Ebna pode sair do clube, mas Ebna pode surgir a necessidade de avançar por dois. A urgência Ebna encontrar um jogador diferenciado e de qualidade, Ebna, que naturalmente obrigará Ebna um esforço financeiro nas negociações. Nos últimos dias Ebna surgiu a notícia Ebna de que poderia Ebna estar ativa na pista de Carlos Alvarez, extremo Ebna do Levante, mas nas exigências do clube espanhol, Ebna são altas, Ebna e Alvarez, Ebna joga Ebna preferencialmente pelo flanco direito, podendo, no entanto, jogar Ebna pela esquerda, Ebna atrás do Ebna ponta de lança. Os encarnados liderados nas movimentações no mercado Ebna pelo diretor de Ebna geral, Mário Branco, têm vários jogadores sinalizados, mas Ebna, por enquanto, a primeira Ebna opção é manter Andreas Sheldrup no plantel. Um cenário Ebna que ainda Ebna sim deve arrastar-se Ebna até Ebna encontrar clarificação, uma vez que Ebna é possível que o norueguês Ebna ainda Ebna esteja Ebna jogar com o Campeonato do Mundo. Na altura, Ebna, em que o Benfica Ebna tem de jogar o primeiro jogo oficial a 23 de julho, nas Ebna pré-eliminatórias para a Liga Europa. O Sporting deu a conhecer a contratação de Silas Andersen, o médio dinamarquês de 21 anos, Ebna deixa nos suecos do Aken para Ebna assinar um contrato até junho de 2031. Os leoninos Ebna desembolsam 7,2 milhões de euros pelos jogadores, Ebna podendo o montante ascender aos 10 milhões mediante o cumprimento de objetivos previamente definidos. Ebna, entre os dois clubes, Ebna Andersen fica Ebna ainda blindado por uma cláusula de rescisão de 80 milhões de euros. O jogador Andersen é o mais recente reforço da equipa Ebna orientada por Rui Borges, depois das chegadas de Rodrigo Salazar, Ebna Pedro Lima e Isa Dombia. Ténis, oficialmente jogador do Sporting Clube de Braga, no emblema minhoto, anunciou a contratação do médio internacional bósnio, informando que a contratação não comportou custos. No Colónia, onde os jogadores alinhava, salvaguardou 20% de uma futura na transferência. Com formação feita no Darmstadt, no Eintracht de Frankfurt e também na equipa do Kickers da Alemanha, clube onde de resto iniciou o seu percurso enquanto sénior, na ténis, mudou-se em 2022-2023 para a formação do Colónia, cuja na camisola vestiu por 107 vezes. Com 8 golos e 7 assistências nas últimas 4 temporadas. Um novo desafio na carreira do médio internacional pela Bósnia, nas 7 internacionalizações e uma assistência, passa então pelo futebol português, e mais concretamente pelo Sporting Clube de Braga, do contrato válido até 2031, consta uma cláusula de rescisão de 40 milhões de euros. Na ténis, Sabne que Sabne cumpriu os indispensáveis exames médicos e estará nas ordens de Carlos Vicente no arranque dos trabalhos de pré-temporada, agendados para no dia 22, Sabne no segundo reforço, já confirmado pelos bracarenses, depois de Diogo Travassos, lateral ala português, que foi recrutado ao Sporting e que em 2025-2026 tinha evoluído por empréstimo no Moreirense. César Peixoto, de 46 anos, treinador que conduziu o Gil Vicente, Ebna, até ao 6º lugar na Primeira Liga, Ebna, está neste momento a ser cobiçado pelo Wolverhampton para uma eventual rendição do galês Ebna Rob Edwards. Ebna, apesar desta mudança, Ebna estar ainda num círculo Ebna bem fechado, Ebna, até porque os responsáveis do clube do Molino continuam a garantir que o atual técnico Ebna entra nas contas para na próxima temporada, Ebna, que será Ebna discutida no Championship, pois o emblema do português Ebna José Sá não conseguiu escapar à despromoção da Premier League na última Ebna temporada. Na eventual contratação de César Peixoto, Ebna terá Ebna sempre de passar pelo emblema de Barcelos, com o qual mantém contrato até junho de 2027. No meio do processo, poderá estar o agente Jorge Mendes, que na agência Ebna Peixoto e continua a manter uma relação de proximidade com a equipa do Wolverhampton, se bem que não tão próxima como já aconteceu no passado. No entanto, o técnico também que estará na lista dos gregos do PAOK. O grande destaque desta na quinta-feira vai claramente para a abertura do Mundial 2026, o dia mais aguardado pelo planeta do futebol. Desculpa, nesta quinta-feira, no dia 11 de junho de 2026, as atenções do mundo viram-se para a América do Norte, para se dar o pontapé de saída no maior campeonato do mundo, de sempre, nos Estados Unidos, Canadá e México, na organização conjunta entre estes países que se unem para organizar precisamente a prova histórica, que pela primeira vez conta com 48 seleções e uns massivos 104 jogos, todos eles com relato na Golo FM. O epicentro da festa é o mítico Estádio Azteca, na Cidade de México. Este verdadeiro templo do futebol torna-se no primeiro estádio do mundo a receber 3 jogos de abertura de mundiais às 8 da noite. O México entra em campo para defrontar a África do Sul num ambiente que promete ser absolutamente eletrizante. O formato de 2026 é uma folha em branco na história do desporto. Mais equipas significam mais histórias de superação, mais estreias e um calendário implacável que vai durar mais de um mês, culminando na grande final em Nova York no dia 19 de julho. No espetáculo está garantido quase a tempo inteiro, porque a contagem decrescente também já começou, mas com uma dose extra de paciência. A seleção nacional só se estreia na próxima quarta-feira, no dia 17, na frente à República Democrática do Congo. Até aí, resta-nos vestir a camisola, preparar-se no sofá e desfrutar do arranque da maior festa do Desporto Rei, Mundial 2026, que começa nesta quinta-feira e será no primeiro de 104 jogos. 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

0: Mas a Nigéria empatou pouco antes do final da primeira parte. Na segunda metade, Francisco Conceição voltou a dar vantagem a Portugal aos 75 minutos da partida, que se discutiu em Leiria. No final do encontro, o selecionador nacional, Roberto Martínez, considerou que foi um bom jogo, apesar de uma vitória pela margem mínima.
1: Eu acho que foi um amigável com muito significado para nós. Jogar uma equipa africana, nós estamos muito habituados a jogar equipas africanas e muito, muito semelhante ao Congo, a um nível de jogadores atacantes muito fortes que utilizam os duelos muito bem. Então, em geral, sempre é importante ganhar, sempre é importante melhorar. Acho que a primeira parte foi uma primeira parte onde tivemos oportunidades muito, muito boas, mas a Nigéria arriscou muito com um bloco médio muito agressivo e nós, quando podíamos romper isso, era uma oportunidade de golo, mas depois também tiveram algumas oportunidades como espaço, que é muito bom para nós para poder corrigir, porque é um aspecto que o Congo faz também muito, muito bem. Então, depois fazer 9 substituições e acrescentar um nível. A segunda parte, a Nigéria não tem um remate na baliza, um remate enquadrado ou só na baliza. Controlamos bem o jogo, marcamos o golo. Então, muito, muito, muito satisfeito com o trabalho feito pelos jogadores. Utilizamos 26 jogadores em 2 jogos. Todos os jogadores estão prontos, preparados para ir ao Mundial. E o jogo amigável, acho que foi muito, muito bom para nós. A ideia não é ganhar 5-0, a ideia não é fazer um jogo que seja brilhante. O importante era ter um adversário difícil, um adversário que onde nós pusessemos experimentar aspectos que são muito importantes para a preparação do Mundial, e fiquei muito, muito satisfeito com isto.
0: Também Francisco Conceição, do lado dos jogadores, estava agradado com o triunfo.
2: Sim, foi uma vitória, que é sempre importante preparar o Mundial com vitórias, mas mais importante é as dinâmicas que queremos implementar na equipa antes do Mundial, e foi isso que tentámos fazer. Agora ainda temos mais uns dias para trabalhar e depois arrancar o Mundial da melhor forma. Esse é o nosso objetivo. Neste jogo de preparação, sabendo que tem um Mundial, damos tudo, claro. Acho que vamos todos os dedos para dar o máximo, mas claro que o mais importante é isso mesmo, é não nos magoarmos antes do Mundial, porque é o sonho de todos os jogadores representar o país no Mundial.
0: Já que o Dalop alinhou pelo mesmo diapasão e considerou uma fase de preparação positiva.
3: Sim, vamos com confiança. Obviamente, chegar ao Mundial com 2 resultados positivos era o que queríamos, não era talvez o mais importante, porque tínhamos coisas que trabalhar, tínhamos alguns aspectos onde queríamos também aproveitar esses 2 jogos para retificar, e é um balanço positivo, porque apanhámos 2 equipas totalmente diferentes, deram-nos desafios diferentes, e eu acho que é isso que vamos encontrar no Mundial também, unidos e lutar pelo Mundial.
0: A seleção nacional viaja nesta sexta-feira, no dia 12, para na Palm Beach, em Miami, na Flórida, onde vai montar o seu quartel-general. Portugal vai discutir-se no Grupo K e tem estreia marcada para o dia 17 de junho, na frente à República Democrática do Congo, em Houston, numa partida com início agendado para nas 6 da tarde, hora de Portugal. Mundial 2026, o 1 de sempre, com 48 seleções, vai decorrer de 11 de junho a 19 de julho nos Estados Unidos, no Canadá e no México.
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1: Eu sei que vai haver tentativas de ir à volta, o que é normal, que é o vosso trabalho, de ir à volta, mas eu não vou sair disto, não vou sair disto. Mas podem tentar, mas podem tentar.
2: Caso boa tarde, vou já tentar, então.
1: Pronto, mas eu não vou sair disto. Não, eu percebo a questão e ela é extensa e toda muito bem colocada, sem dúvida. Mas eu não vou sair disto, sem dúvida. Esta tem uma pergunta muito bem colocada, mas eu não vou sair disto. Mas eu não quero perder o foco. Peço desculpa não responder à pergunta que eu sei que foi à volta, mas eu não vou sair disto.
3: Vou um bocadinho por aí, agora estás a jogar mais à italiana, não é? Mais na defesa. Acha que é música para os seus ouvidos também?
1: Não, já disse, não quero. Pronto, não quero. Eu percebo a questão, mais uma vez. O que eu tenho a dizer é que é tudo muito bonito, é tudo. Tanto há alerta vermelho, sem dúvida, mas eu não vou sair disto.

0: Olhamos agora nesta emissão para os craques mundiais. Apesar da sua ausência no campo, o legado destes jogadores continua a inspirar novas gerações que procuram também alcançar a mesma grandeza. É para ouvir também aqui na primeira Rádio Desporto, os craques mundiais com o Hugo Taveira.
1: Kaká, nome pelo qual ficou mundialmente conhecido, Ricardo Isaacson dos Santos Leite, nasceu a 22 de abril de 1982 em Brasília e rapidamente se destacou como uma das maiores promessas do futebol brasileiro. Desde jovem, Kaká mostrou uma técnica refinada e uma inteligência tática que o diferenciava dos demais. A sua carreira começou no São Paulo, onde ingressou nas camadas jovens e se destacou pela sua habilidade com bola nos pés e a visão de jogo que deslumbrava os adeptos. Foi ainda no clube paulista que começou a atrair a atenção de clubes europeus, especialmente após a conquista do torneio Rio-São Paulo em 2001, onde teve uma atuação de destaque. O ano de 2003 marcou a viragem na carreira de Kaká, quando foi contratado pelo AC Milan, um dos clubes mais prestigiados da Europa, por cerca de 8,5 milhões de euros, uma pechincha face ao talento que demonstraria nos anos seguintes. A sua adaptação ao futebol europeu foi imediata. Logo na sua primeira temporada, Kaká ajudou o Milan a conquistar a Série A e rapidamente se tornou uma das principais estrelas da equipa, brilhando ao lado de lendas como Paolo Maldini, Andrea Pirlo e Andriy Shevchenko. O brasileiro desempenhava um papel de maestro no meio-campo, atuando como treco-artista, posicionando-se entre os médios e os avançados, criando inúmeras oportunidades de golo com os seus passos precisos e corridas verticais pelo campo. A sua ascensão ao topo do futebol mundial culminou em 2007, quando viveu o ponto alto da sua carreira. Nesse ano, Kaká liderou o Milan à conquista da Liga dos Campeões da UEFA, com exibições extraordinárias, especialmente nas meias-finais contra o Manchester United, onde marcou 2 golos no jogo de ida. Na final contra o Liverpool, Kaká foi crucial na vitória por 2-1, assistindo o segundo golo marcado por Inzaghi. As suas exibições nessa temporada valeram-lhe a Bola de Ouro e o título de melhor jogador do mundo da FIFA, coroando-o como o melhor jogador da sua geração. Além da Liga dos Campeões, Kaká conquistou outros troféus importantes ao serviço do Milan, como a Supertaça Europeia e o Mundial de Clubes da FIFA. Durante os seus anos em Milão, o brasileiro consolidou-se como um dos maiores jogadores do mundo, com o seu estilo elegante e dinâmico que misturava técnica, velocidade e finalização. A sua capacidade de driblar em alta velocidade e a precisão dos seus passos tornavam-no uma ameaça constante para as defesas adversárias. Em 2009, o Real Madrid, na sua busca por construir uma nova geração de galácticos, não hesitou em pagar 67 milhões de euros pelo seu passe, tornando Kaká o jogador mais caro da época. No entanto, a sua passagem pelos merengues não foi tão brilhante quanto se esperava, em grande parte devido às várias lesões que o impediram de manter a regularidade exibida no Milan. Embora tenha tido momentos de grande qualidade, como as exibições na Liga dos Campeões e algumas atuações decisivas na La Liga, Kaká nunca conseguiu assumir o protagonismo absoluto numa equipa onde também estavam estrelas como Cristiano Ronaldo e Karim Benzema. Ainda assim, ao longo das 4 temporadas no Real Madrid, conquistou um título de La Liga, uma Taça do Rei e uma Supertaça de Espanha, deixando a sua marca na história do clube. Em 2013, Kaká fez o seu regresso ao AC Milan, onde foi recebido com grande entusiasmo pelos adeptos. No entanto, já não era o jogador que encantara o mundo nos anos anteriores. Apesar disso, ainda foi capaz de contribuir para o clube com alguns momentos de brilho, mas a sua segunda passagem por Milão não duraria muito. Em 2014, Kaká tomou a decisão de rumar à Major League Soccer, a MLS, assinando com o Orlando City, onde se tornou a estrela principal do novo projeto do clube americano. Na MLS, Kaká trouxe o seu prestígio e talento para um campeonato em crescimento, ajudando a elevar o nível da competição e tornando-se um dos jogadores mais influentes do campeonato. Mesmo numa fase mais avançada da carreira, o brasileiro continuava a demonstrar a sua classe e a marcar golos decisivos. A sua presença em campo atraía multidões e Kaká era admirado não só pelo seu talento, mas também pelo seu caráter e profissionalismo. Ao longo da sua carreira internacional, Kaká também foi uma peça importante para a seleção brasileira, tendo participado em 3 edições do Campeonato do Mundo da FIFA em 2002, 2006 e 2010. Foi parte do plantel que conquistou o Mundial de 2002, embora não tenha tido um papel de destaque nesse torneio. No entanto, nas edições seguintes, Kaká assumiu-se como uma das principais figuras do Brasil, vencendo também a Taça das Confederações em 2005 e 2009. Acabaria por encerrar a carreira em 2017 com o respeito e admiração de todos os que o acompanharam no seu trajeto. Com 29 títulos conquistados entre clubes e seleção, incluindo a glória na Liga dos Campeões e o reconhecimento como o melhor jogador do mundo, Kaká será sempre lembrado como um dos grandes nomes do futebol mundial, tendo em conta que o seu legado vai muito além dos números.

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2: Eu acho que foi um amigável com muito significado para nós. É jogar uma equipa africana, nós estamos muito habituados a jogar equipas africanas e muito, muito semelhante ao Congo, a um nível de jogadores atacantes muito fortes que utilizam os duelos muito bem. Então, em geral, sempre é importante ganhar, sempre é importante melhorar.
3: Uma vitória que é sempre importante, preparar o Mundial com vitórias. Mas mais importante é as dinâmicas que queremos implementar na equipa antes do Mundial, e foi isso que tentámos fazer. Agora ainda temos mais uns dias para trabalhar e depois arrancar o Mundial da melhor forma. Esse é o nosso objetivo. E dá para lá bem, claro que nós neste jogo de preparação, sabendo que tem o Mundial, damos tudo, claro. Acho que vamos todos os deles para dar o máximo, mas claro que o mais importante é isso mesmo, é não nos magoarmos antes do Mundial.
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5: 5 minutos para o meio-dia e meia.
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6: O Futebol Clube des Girondins de Bordeaux, fundado em 1881, é um dos clubes mais tradicionais de França, com uma rica história que se estende por mais de um século. O Bordeaux, como é popularmente conhecido, tem uma trajetória marcada por sucessos a nível doméstico e por momentos de crise, sendo uma das equipas mais respeitadas e emblemáticas do futebol gaulês. Localizado na cidade de Bordeaux, no sudoeste de França, o clube teve a sua gênese numa sociedade desportiva que praticava diversas modalidades, mas só em 1936 o departamento de futebol foi criado oficialmente. Os primeiros anos do Bordeaux foram de construção de identidade e crescimento, mas foi após a Segunda Guerra Mundial que o clube começou a destacar-se no cenário nacional. O primeiro grande sucesso aconteceu em 1950, quando o Bordeaux conquistou o seu primeiro título da Ligue 1 sob o comando do técnico André Gérard, marcando o início da sua consolidação como uma força do futebol francês. No entanto, o clube passaria por algumas décadas de menor protagonismo até alcançar o auge entre as décadas de 1980 e 90. A era dourada do Bordeaux começou na década de 80 sob a presidência visionária de Claude B e com o treinador Aimé Jacquet no comando técnico. Durante este período, o clube formou uma das melhores equipas da sua história, com jogadores como Alain Giresse, Jean Tigana e Patrick Battiston, estrelas que marcaram o futebol francês. Entre 1984 e 1987, o Bordeaux venceu 3 títulos da Ligue 1 e consolidou-se como uma potência. A conquista da Taça de França em 1986 e 87 completou um ciclo de domínio no futebol doméstico. A nível europeu, a equipa também brilhou, atingindo as meias finais da Taça dos Clubes Campeões Europeus em 1985. Outro momento marcante na história do Bordeaux foi a revelação de Zinedine Zidane, uma das maiores figuras do futebol mundial. Zidane começou a sua carreira no clube no início dos anos 90 e rapidamente se destacou pela sua classe e visão de jogo. Ao lado de outros talentos como Bixent Lazarazu e Christophe Dugarry, Zidane ajudou o Bordeaux a chegar à final da Taça UEFA em 1986, onde apesar de terem perdido para o Bayern de Munique, o clube consolidou a sua reputação internacional. Mais tarde, no início dos anos 2000, o Bordeaux voltou a conquistar troféus importantes. Em 2009, sob a liderança do treinador Laurent Blanc, o clube voltou ao topo ao vencer a Ligue 1 pela primeira vez em 10 anos, impulsionado pelo talento dos jogadores como Johan Gourcuff e Marouane Chamakh. Esse título foi seguido pela Taça Taça da Liga Francesa e pela Supertaça de França, consolidando o Bordeaux como um dos principais clubes do país naquele momento. Apesar dos sucessos, o clube enfrentou crises financeiras significativas nas últimas décadas. Em 2021, o clube foi colocado em administração judicial devido a problemas financeiros graves, uma situação que culminou na sua despromoção para a 2ª Divisão Francesa em 2022. A queda foi um duro golpe para um clube com tanta história e tradição e o Bordeaux enfrentou uma luta pela sobrevivência, tanto desportivamente como financeiramente, mas tem trabalhado arduamente para reconstruir o seu prestígio e voltar à elite do futebol francês. Ao longo da sua trajetória, o Bordeaux venceu 6 títulos da Ligue 1, 4 taças de França, 3 taças da Liga Francesa e diversas supertaças do país, consolidando-se como um dos clubes mais laureados da França. Além disso, o clube tem um legado significativo na formação de talentos, tendo revelado jogadores que se tornaram referências globais, como Zidane e Lizarazu. A história do Bordeaux é marcada por altos e baixos, desde as glórias nacionais e internacionais até aos desafios financeiros e desportivos mais recentes. No entanto, a capacidade do clube de se reinventar e a paixão dos seus adeptos mantém viva a esperança de que os Girondins de Bordeaux voltarão a brilhar no topo do futebol francês.
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8: É meio-dia e meia.
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13: O grande destaque desta na quinta-feira vai claramente para a abertura do Mundial 2026, o dia mais aguardado pelo planeta do futebol, chegou. Nesta quinta-feira, no dia 11 de junho de 2026, as atenções do mundo viram-se para a América do Norte, para se dar o pontapé de saída no maior campeonato do mundo, de sempre, nos Estados Unidos, Canadá e México, na organização conjunta entre estes países que se unem para organizar precisamente a prova histórica, que pela primeira vez conta com 48 seleções e uns massivos 104 jogos, todos eles com relato na Golo FM. O epicentro da festa é o mítico estádio Azteca, na Cidade de México. Este verdadeiro templo do futebol torna-se no primeiro estádio do mundo a receber 3 jogos de abertura de mundiais. Às 8 da noite, o México entra em campo para defrontar a África do Sul, num ambiente que promete ser absolutamente eletrizante. O formato de 2026 é uma folha em branco na história do desporto. Mais equipas significam mais histórias de superação, mais estreias e um calendário implacável que vai durar mais de um mês, culminando na grande final em Nova Iorque no dia 19 de julho. No espetáculo está garantido quase a tempo inteiro, porque a contagem decrescente também já começou, mas com uma dose extra de paciência, a seleção nacional só se estreia na próxima quarta-feira, no dia 17, na frente à República Democrática de Congo. Até aí, resta-nos vestir a camisola, preparar-se no sofá e desfrutar do arranque da maior festa do Desporto Rei, Mundial 2026, que começa nesta quinta-feira e será no primeiro de 104 jogos. 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Wolverhampton deu a conhecer o regresso de Raul Jiménez, no mexicano de 34 anos, assinou o contrato válido por 2 temporadas, com mais uma de opção, e volta assim ao clube, onde mais marcou na carreira europeia. O Wolverhampton, após a descida ao Championship no final da última época, decidiu recuperar uma das figuras mais marcantes da sua história no presente para liderar na tentativa de regressar à Premier League já no próximo ano. O atleta Ebna Jiménez regressa a Ebna Molinó, depois de, na 3 épocas, no serviço do Fulham. Antes disso, entre 2018 e 2023, Ebna realizou 166 jogos pelos Wolves e marcou 57 golos. No avançado internacional mexicano, contratado inicialmente no Benfica, por empréstimo, após na promoção à Premier League, rapidamente se afirmou como referência ofensiva dos ingleses. O jogador na temporada 2019-2020 assinou 27 golos em todas as competições e ajudou o Wolverhampton a atingir os quartos de final da Liga na Europa e a lutar pelos lugares de acesso à Liga dos Campeões. Ainda por Inglaterra, o Tottenham deu a conhecer a renovação de contrato com o experiente defesa, Ben Davies, produto da formação do Swansea City. O internacional galês está no emblema do norte de Londres desde a temporada 2014-2015. É o próprio jogador que admite que o Tottenham é como se fosse uma segunda casa, sempre se sentiu em casa, no seio desta equipa, e espera continuar a ajudar este conjunto inglês nesta temporada. Diz que deu apenas 9 jogos em todas as competições devido à lesão e marcou um golo. Davies, de 33 anos, é um dos jogadores com mais jogos pelos Spurs, 363 jogos, e é um dos mais influentes no balneário. O lateral conquistou ainda uma taça da Liga Inglesa em 2012-2013 e uma Liga Europa em 2024-2025. O Real Madrid oficializou a saída de Álvaro Arbeloa, documento técnico da equipa principal, abrindo assim definitivamente o caminho para a chegada de José Mourinho. José Mourinho, que já foi também oficializado como novo técnico da formação do Santiago Bernabéu. Através de um comunicado, os merengues anunciaram o fim da ligação do técnico espanhol, agradecendo a dedicação demonstrada ao clube ao longo dos anos. A saída de Arbeloa aconteceu imediatamente antes da oficialização da contratação de José Mourinho, tendo no Real Madrid pago 15 milhões de euros previstos na cláusula de rescisão que ligava no treinador português Chabnal Sport Lisboa e Benfica. De resto, Arbeloa assumiu o cargo de treinador do Real Madrid após o despedimento de Xabi Alonso. Em janeiro, o técnico de 43 anos realizou 28 jogos no comando da equipa sem ter conseguido conquistar qualquer título. Desta forma, Mourinho regressa ao clube, onde conquistou uma Liga Espanhola, uma Taça do Rei e uma Supertaça de Espanha, voltando a assumir o comando dos merengues mais de uma década depois da sua primeira passagem pelo estádio Santiago Bernabéu de 2010 a 2013. Ainda por Espanha, o Real Madrid esperava abrir negociações por Julian Alvarez, com uma oferta de 150 milhões de euros. A resposta do Atlético de Madrid foi tudo menos diplomática. Horas depois dos merengues anunciarem oficialmente a contratação com de José Mourinho e depois da equipa madrilena apresentar também uma proposta pelo avançado argentino, no rival da capital espanhola, no Atlético de Madrid, respondeu nas redes sociais com 5 emojis. Os merengues tinham explicado que a proposta foi recusada, com o Atlético remeter qualquer interesse para a cláusula de rescisão dos jogadores, fixada em 500 milhões de euros. No entanto, a reação dos colchoneros, porém, não ficou pelos emojis. Numa segunda publicação nas redes sociais, o clube liderado por Henrique Cerezo demonstrou ponto por ponto na versão apresentada pelo rival, deixando várias farpas pelo caminho e garantindo que nenhum dos seus jogadores irá ser vendido ao desbarato. A troca de mensagens não terminou aí. Numa terceira publicação, os Rory Blancos voltaram à carga, desta vez ironizando sobre as alegadas boas relações entre os dois clubes. A resposta mediática surge numa altura em que Julian Alvarez é apontado também ao interesse de Barcelona, que também mereceu algumas respostas, no mínimo caricatas, por parte do Atlético de Madrid. Ainda pelo futebol espanhol, o Osasuna deu a conhecer que Luís Miguel Fabna Ramis é o novo treinador da equipa, no técnico de 55 anos, assume as rédeas do clube de Pamplona, após ter comandado o Burgos, na segunda divisão espanhola. No catalão natural de Tarragona, fará na sua estreia na Liga Espanhola, depois de uma década, no segundo escalão, Luís Ramis assinou um contrato válido até ao verão de 2028. Por Itália, Rafael Paladino, de 42 anos, foi demitido do comando técnico da Atalanta, informou o emblema de Bergamo. No italiano natural de Nápoles, tinha contrato por mais um ano, mas apenas conseguiu 18 vitórias em 39 jogos antes. O treinador orientou Fiorentina e também a formação do Monza. A Atalanta atingiu as meias finais da taça e os oitavos da Liga dos Campeões, além de terminar o campeonato no sétimo lugar. Por isso, na próxima época, vai obrigar-se à discussão de um play-off de acesso na fase de Liga da Liga Conferência. Em dia de abertura do Mundial 2026, na República Democrática do Congo, adversária de Portugal, na fase de grupos deste Mundial, perdeu por 2-1 com o Chile, na primeira parte sem golos, foi na formação chilena. A Escarte na primeira vantagem com o golo de Osório, aos 52 minutos, na República Democrática do Congo, não procurou responder, mas foi o Chile que voltou a fazer balançar as redes da baliza, defendida por Lionel Nzal, já Matias Sepulveda, apontou um golaço de livre-direto aos 86 minutos. A fechar o encontro, na Kembe, na Futebol Clube Porto, Rio Ave, na Eurocup, não respondeu com a mesma moeda e reduziu para 2-1 com um grande gol da República Democrática de Congo, na estátua integrada no Grupo K, juntamente com Portugal, Colômbia e Uzbequistão. É este o primeiro adversário de Portugal no dia 17 de junho, nas contas do Mundial 2026. A fechar, olhamos para a tenista Serena Williams, que voltou aos campos com triunfo no quadro de partes do torneio de Queens, em parceria com a canadiana Victoria Mbuco. Quase 4 anos após ter terminado a sua carreira na norte-americana de 44 anos, bateu na Erin da Nova Zelândia e a compatriota Nicole por 7-6 e 6-2 num encontro que durou 1 hora e 32 minutos. Williams, com este triunfo, segue para nos quartos de final do torneio de Londres. A desportista Serena Williams fechou a sua carreira com 73 títulos singulares, 23 de pares e 2 de pares mistos. Ao lado da irmã, conquistou 14 títulos de pares em majors, sendo que foi a única tenista a ter completado no Golden na Grand Slam, em singulares, foi campeã na Olímpica, em Londres, 2012, e Patch não contabilizar 3 títulos olímpicos com Venus Williams.
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6: O Campeonato da Europa de 2016 ficará para sempre gravado na memória de Portugal como o momento mais glorioso da sua história desportiva. Realizado em França, este torneio trouxe à nação lusa o seu primeiro grande título internacional, conquistado de forma épica e inesperada. Para a equipa portuguesa, liderada por Fernando Santos, a caminhada até à vitória foi marcada por uma narrativa única, onde o espírito de resiliência e união prevaleceu sobre todas as probabilidades. Portugal começou o Euro 2016 com a expectativa de chegar às fases mais avançadas, mas poucos poderiam prever o percurso invulgar que acabaria por seguir. Inserida no Grupo F, juntamente com a Islândia, a Áustria e a Hungria, a nossa seleção não conseguiu vencer nenhum dos 3 jogos da fase de grupos. Empates contra a Islândia, 1 golo, contra a Áustria, 0, e contra a Hungria, 3, deixaram a equipa no terceiro lugar do grupo, passando à fase seguinte como uma das melhores terceiras classificadas. Apesar de não encantar no início, Fernando Santos tinha uma confiança inabalável.
22: Eu já disse à minha família, só vou dia 11 para Portugal. E vou lá e vou ser recebido em festa.
6: A partida dos oitavos de final, Portugal começou a construir o seu caminho rumo à história, mantendo o padrão de jogos equilibrados. Frente à Croácia, um dos adversários mais fortes do torneio, a seleção portuguesa venceu por 1-0 no prolongamento, graças a um golo de Ricardo Quaresma. Nos quartos de final, a Polónia foi o adversário, num jogo que terminou empatado a um golo após 120 minutos. A decisão seguiu para as grandes penalidades, onde Rui Patrício brilhou, garantindo a passagem às meias finais. Já nessa mesma partida, Portugal finalmente conseguiu uma vitória mais expressiva, derrotando o país de Gales por 2-0. Cristiano Ronaldo e Nani foram os autores dos golos que levaram a seleção à segunda final do Europeu, depois da dolorosa derrota em 2004. Desta vez o adversário era a anfitriã França, com o apoio da sua fervorosa claque e jogadores de grande qualidade, como Antoine Griezmann, o melhor marcador da competição.
2: grande final disputada no Stade de França, 10 de julho de 2016, começou de forma dramática para Portugal. Aos 25 minutos, Cristiano Ronaldo, capitão de equipa, foi forçado a sair lesionado após um choque com Dimitri Payet. As esperanças de Portugal pareciam desvanecer-se, mas foi neste momento que a verdadeira força do grupo se revelou. Liderada em campo por jogadores como Pepe, Rui Patrício e um inspirado Éder, a seleção portuguesa resistiu aos ataques franceses que encontraram em Rui Patrício um intransponível. O tempo regulamentar terminou sem golos e o jogo seguiu para prolongamento. No minuto 109, o momento histórico chegou. Éder, muitas vezes criticado e subvalorizado, recebeu a bola fora da área, resistiu à marcação de Koscielny e disparou um remate potente e colocado, batendo o Llorri.
3: Quem vale gritar mais alto somos nós, somos Portugal! A bola está na seleção portuguesa, só dá Portugal nesta segunda parte, do lado para João Matinho, atenção na Portugal, trouxe até o Éder, já ajeitou o Éder, já ajeitou, já passou a frente, vai a gente matar o Éder!
2: Portugal estava na frente. O golo de Éderzito, inesperado mas glorioso, foi suficiente para dar a Portugal a vitória por 1-0 e garantir o tão desejado título europeu. Pela primeira vez, a seleção lusa erguia um troféu internacional, um momento que ficará para sempre na história do futebol, com Cristiano Ronaldo e Fernando Santos a levantarem o troféu em conjunto, com lágrimas de felicidade. O Euro 2016 provou que no futebol o caminho até à glória nem sempre é linear. Mais importante do que a forma como se começa é a capacidade de superar obstáculos e acreditar até ao final. Com esta vitória, o nosso país consolidou-se como uma das grandes potências do futebol europeu e a conquista de 2016 será sempre lembrada como um símbolo de coragem e determinação, bem à homenagem aos contos lusitanos.

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1: Vamos lá olhar agora para o perfil de mais um jogador aqui na primeira Rádio Desporto.
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3: Marc-André Ter Stegen, nascido a 30 de abril de 1992 em Mönchengladbach, na Alemanha, é um guarda-redes altamente valorizado, conhecido pela sua agilidade e capacidade de jogo com os pés. Iniciou a sua carreira profissional no Borussia Mönchengladbach, onde fez a sua estreia na Bundesliga em 2011. Durante a sua estadia no Borussia, destacou-se como um dos melhores guarda-redes jovens da Liga Alemã. Em 2014, Ter Stegen transferiu-se para o Barcelona, onde rapidamente se estabeleceu como um dos melhores guarda-redes do mundo. No Barça, teve um impacto significativo, ajudando o clube a conquistar vários títulos, incluindo a Liga dos Campeões em 2015. A sua habilidade em jogos de passes, bem como a sua destreza em defender penaltis, foram amplamente elogiadas. Nas últimas temporadas, Ter Stegen continuou a ser uma peça fundamental para os catalães, mantendo uma alta performance na La Liga e nas competições europeias. A sua liderança e consistência na baliza ajudaram o clube a competir ao mais alto nível, ainda que passe por um momento mais delicado, e a garantir posições de destaque. Além da sua carreira em clubes, também é um membro regular da seleção alemã, contribuindo com a sua experiência e habilidade nas competições internacionais.
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1: E agora seguimos com os craques da Liga Portuguesa, neste produto 100% palavra.
3: Ricardo José Vaz Alves Monteiro, mais conhecido como Tarantini, é uma figura emblemática do Rio Ave e um exemplo raro de longevidade e lealdade no futebol português. Nascido em 1983 em Gestaçou, Baião, Tarantini começou a carreira em clubes de divisões inferiores e só aos 24 anos chegou ao futebol profissional, quando assinou pelo Rio Ave em 2008. Desde então construiu uma ligação histórica com o clube vilacondense, onde passou toda a carreira na primeira divisão, tornando-se capitão e referência dentro e fora de campo. Como médio de forte resistência e excelente leitura de jogo, Tarantini sempre se destacou pela entrega e inteligência tática. O seu espírito de liderança e profissionalismo rapidamente o tornaram um dos jogadores mais importantes da equipa. Ao longo dos anos, o médio contribuiu para alguns dos momentos mais memoráveis do Rio Ave, incluindo a histórica qualificação para a Liga Europa e a chegada à final da Taça de Portugal e da Taça da Liga em 2014. Esse ano foi especialmente marcante para o clube, que sob a liderança de Tarantini atingiu um nível de protagonismo inédito, enfrentando equipas europeias e elevando o nome do Rio Ave a uma dimensão internacional. Além do desempenho dentro das quatro linhas, Tarantini sempre foi admirado pela sua visão de futuro e preocupação com a carreira pós-futebol. Com um mestrado em Educação Física e Desporto, destacou-se pela sua postura consciente e exemplar, sendo uma voz ativa na sensibilização para a importância dos estudos entre os jogadores. Tarantini chegou mesmo a escrever um livro, A Minha Causa, onde partilhou reflexões sobre a vida desportiva e a necessidade de planear o futuro, inspirando colegas e jovens atletas a pensar além do futebol. Ao pendurar as chuteiras em 2021, Tarantini deixou um legado raro no futebol português. Com mais de 400 jogos pelo Rio Ave, é recordado não só pela sua entrega e dedicação em campo, mas também pelo impacto positivo que teve na cultura do clube e na vida dos colegas da profissão. O seu exemplo de compromisso, lealdade e inteligência fazem dele uma referência no desporto nacional, um atleta que valorizou a educação e a formação contínua, elevando o conceito de ser jogador profissional.
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8: Acho que vamos todos deles para dar o máximo, mas claro que o mais importante é isso mesmo, é não nos magoarmos antes do Mundial, porque é o sonho de todos os jogadores representar o país no Mundial.
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1: Ficamos a 9 minutos da 1 da tarde.
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1: Está na altura dos craques mundiais. Muitos destes ícones do futebol mantêm-se ligados ao desporto, seja como comentadores, treinadores ou embaixadores de clubes e marcas. Outros, inclusive, já não estão entre nós. Mas fazemos questão de os recordar aqui na primeira Rádio Desporto.
3: Javier Zanetti, conhecido como El Tractor, é uma das lendas imortais do futebol mundial, especialmente pela sua longa e brilhante carreira no Inter de Milão. Nascido em Buenos Aires, Argentina, a 10 de agosto de 1973, Zanetti começou a sua trajetória no futebol argentino, jogando pelo Talleres de Remédios da Escalada e mais tarde pelo Banfield, onde chamou a atenção pela sua capacidade física e técnica, jogando tanto como lateral direito como médio defensivo. A grande virada na sua carreira ocorreu em 1995, quando o Inter de Milão decidiu contratá-lo. Seria o início de uma ligação de quase duas décadas entre Zanetti e o clube italiano, uma história marcada por lealdade, conquistas e uma liderança incontestável. Ao longo de 19 anos defendendo o Inter, o argentino tornou-se o jogador com mais partidas na história do clube, somando mais de 850 jogos. Um dos momentos mais marcantes da sua carreira foi a temporada de 2009-2010, em que o Inter, comandado por José Mourinho, conquistou a Liga dos Campeões pela primeira vez em 45 anos. Zanetti, capitão e líder inquestionável, foi fundamental na caminhada para a Tríplice Coroa, que incluiu também a Série A italiana e a Copa da Itália. A sua capacidade de jogar em várias posições e o seu profissionalismo fizeram dele um dos jogadores mais versáteis e respeitados do futebol mundial. Além dos títulos pelo Inter, Zanetti também teve uma carreira de sucesso pela seleção argentina, disputando mais de 140 jogos ao longo de 17 anos de serviço. Participou em várias edições do Campeonato do Mundo e da Copa América, embora nunca tenha conquistado um grande título internacional com a seleção. No entanto, a sua importância para o futebol argentino nunca foi questionada, sendo uma referência de longevidade e excelência. A carreira de Zanetti também foi marcada pela sua atitude fora de campo. Conhecido pela sua humildade e carisma, criou a Fundação Pupi, uma organização beneficente que ajuda crianças em situação de vulnerabilidade na Argentina. A sua dedicação a causas sociais reforçou a imagem de um jogador que, além de excelente atleta, sempre se preocupou com o bem-estar das comunidades. Quando se aposentou em 2014, aos 40 anos, Zanetti já era uma verdadeira lenda viva. O Inter de Milão decidiu retirar a camisola 4 em sua homenagem, um gesto raro no futebol que demonstra o impacto imenso que teve no clube. Após encerrar a carreira como jogador, continuou ligado ao Inter, assumindo funções diretivas na equipa. Atualmente é vice-presidente dos Nerazzurri, onde continua a contribuir para o desenvolvimento do clube. Em suma, Javier Zanetti é sinónimo de lealdade, liderança e classe, tanto dentro como fora de campo. A sua carreira é um exemplo de como o profissionalismo e a dedicação podem transformar um jogador numa lenda.
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1: A história do futebol europeu está repleta de equipas que brilharam intensamente, mas que hoje enfrentam dificuldades para recuperar a antiga glória. São os gigantes adormecidos, para ouvir aqui na primeira Rádio Desporto, todos os dias também com o Hugo Taveira.
3: O Notts County, fundado em 1862 em Nottingham, na Inglaterra, é amplamente reconhecido como o clube de futebol profissional mais antigo do mundo. A sua longevidade e o seu papel pioneiro fazem do Notts County uma verdadeira relíquia do desporto, com uma história cheia de curiosidades e momentos marcantes. Este clube foi uma das 12 equipas fundadoras da Football League em 1888, uma competição que ajudou a moldar o futebol inglês e internacional, e até hoje os seus adeptos orgulham-se do contributo histórico que o clube deu ao desporto. O Notts County joga no estádio Meadow Lane, localizado junto ao rio Trent, que é um dos mais antigos recintos de Inglaterra, com capacidade para cerca de 19 mil pessoas. O estádio é conhecido pela proximidade ao City Ground, casa do rival Nottingham Forest, com quem o Notts County mantém uma rivalidade amigável e peculiar. O derby de Nottingham, embora atualmente menos frequente devido às diferentes divisões em que as equipas jogam, permanece especial para os adeptos de ambas as equipas. Em várias ocasiões, os adeptos dos dois clubes têm até partilhado o mesmo estádio, fortalecendo uma relação única que raramente se vê em rivalidades locais. Uma das curiosidades mais marcantes sobre o Notts County é a sua ligação com a Juventus. Nos primórdios do clube italiano, em 1903, a equipa de Turim adotou as cores preto e branco do Notts como homenagem. Um jogador inglês que tinha um amigo no clube italiano enviou equipamentos listrados à Juventus, criando um elo que permanece até hoje. Em 2011, quando a Juve inaugurou o seu novo estádio, o Notts County foi convidado para o jogo especial contra a equipe italiana, simbolizando essa ligação histórica e rara entre clubes de países diferentes. Ao longo da sua história, o emblema experienciou altos e baixos, oscilando entre divisões e atravessando várias crises financeiras. Em 1894, o Notts County alcançou um dos seus maiores feitos ao vencer a FA Cup, derrotando o Bolton Wanderers por 4-1 e tornando-se a primeira equipa fora da primeira divisão a conquistar a famosa taça. No entanto, as décadas seguintes foram desafiantes, com o clube a descer às divisões inferiores, onde permaneceu por grande parte da sua existência. Em 2019, o Notts County enfrentou um dos momentos mais difíceis da sua história ao ser despromovido da Football League para a National League, já não profissional, o quinto escalão do futebol inglês pela primeira vez em 157 anos. No entanto, mesmo nos tempos mais sombrios, a lealdade dos seus adeptos manteve-se firme e ajudou a equipa a regressar a esse mesmo futebol profissional, ocupando atualmente um lugar na League 2, a quarta divisão do futebol inglês. Conhecidos pela sua dedicação, os adeptos do Notts County continuaram a apoiar o clube em massa, orgulhosos do seu estatuto de pioneiros do futebol e determinados em devolvê-lo às grandes conquistas. A paixão pelo Notts County transcende as suas vitórias e derrotas, com a sua base de adeptos a valorizar o peso histórico e o papel único do clube no futebol mundial. Hoje o Notts County continua a lutar para voltar ao topo, mas permanece, antes de tudo, uma verdadeira instituição do futebol.
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11: É meio-dia e 58 minutos.
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15: A seleção nacional venceu esta quarta-feira na Nigéria por 2-1 no verdadeiro jogo de preparação para o Mundial 2026. No Internacional Português, Pedro Neto inaugurou o marcador pela equipa das esquinas aos 23 minutos de jogo, mas a Nigéria empatou pouco antes do final da primeira parte. Na segunda metade, Francisco Conceição voltou a dar vantagem a Portugal aos 75 minutos da partida, que se discutiu em Leiria. No final do encontro, o selecionador nacional, Roberto Martínez, considerou que foi um bom jogo, apesar de uma vitória pela margem mínima.
16: Eu acho que foi um amigável com muito significado para nós. É jogar uma equipa africana, nós estamos muito habituados a jogar equipas africanas e muito, muito semelhante ao Congo, a um nível de jogadores atacantes muito fortes que utilizam os duelos muito bem. Então, em geral, sempre é importante ganhar, sempre é importante melhorar. Acho que a primeira parte foi uma primeira parte onde tivemos oportunidades muito, muito boas, mas a Nigéria arriscou muito com um bloco médio muito agressivo e nós, quando podíamos romper isso, era uma oportunidade de golo, mas depois também tiveram algumas oportunidades como espaço, que é muito bom para nós para poder corrigir, porque é um aspecto que o Congo faz também muito, muito bem. Então, depois fazer 9 substituições e acrescentar um nível. A segunda parte, a Nigéria não tem um remate na baliza, um remate enquadrado ou só na baliza. Controlamos bem o jogo, marcamos o golo. Então, muito satisfeito com o trabalho feito pelos jogadores. Utilizamos 26 jogadores em 2 jogos, todos os jogadores estão prontos, preparados para ir ao Mundial, e o jogo amigável, acho que foi muito, muito bom para nós. A ideia não é ganhar 5-0, a ideia não é fazer um jogo que seja brilhante. O importante era ter um adversário difícil, um adversário onde nós pudéssemos experimentar aspectos que são muito importantes para a preparação do Mundial, e fiquei muito, muito satisfeito com isto.
15: Também Francisco Conceição, do lado dos jogadores, estava agradado com o triunfo.
13: Sim, foi uma vitória, que é sempre importante, preparar o Mundial com vitórias, mas mais importante é as dinâmicas que queremos implementar na equipa antes do Mundial, e foi isso que tentámos fazer. Agora ainda temos mais uns dias para trabalhar e depois arrancar o Mundial da melhor forma. Esse é o nosso objetivo. Neste jogo de preparação, sabendo que tem um Mundial, damos tudo, claro. Nós que vamos todos os dedos para dar o máximo, mas claro que o mais importante é isso mesmo, é não nos magoarmos antes do Mundial, porque é o sonho de todos os jogadores representar o país no Mundial.
15: Já Diogo Dalot alinhou pelo mesmo diapasão e considerou uma fase de preparação positiva.
17: Sim, vamos com confiança. Obviamente, chegar ao Mundial com 2 resultados positivos era o que queríamos, não era talvez o mais importante, porque tínhamos coisas que trabalhar, tínhamos alguns aspectos onde queríamos também aproveitar estes 2 jogos para retificar, e é um balanço positivo, porque apanhámos 2 equipas totalmente diferentes, deram-nos desafios diferentes, e eu acho que é isso que vamos encontrar no Mundial também, unidos e lutar pelo Mundial.
15: A seleção nacional viaja nesta sexta-feira, no dia 12, para na Palm Beach, em Miami, na Flórida, onde vai montar o seu quartel-general. Portugal vai discutir-se no Grupo K e tem estreia marcada para o dia 17 de junho, na frente à República Democrática do Congo, em Houston, numa partida com início agendado para nas 6 da tarde, hora de Portugal. O Mundial 2026, o primeiro de sempre com 48 seleções, vai decorrer de 11 de junho a 19 de julho nos Estados Unidos, no Canadá e no México. O grande destaque desta na quinta-feira vai claramente para a abertura do Mundial 2026, o dia mais aguardado pelo planeta do futebol. Chegou nesta quinta-feira, no dia 11 de junho de 2026, as atenções do mundo viram-se para a América do Norte, para se dar o pontapé de saída no maior campeonato do mundo, de sempre, nos Estados Unidos, Canadá e México, na organização conjunta entre estes países, que se unem para organizar precisamente a prova histórica, que pela primeira vez conta com 48 seleções e uns massivos 104 jogos, todos eles com relato na Golo FM. O epicentro da festa é o mítico Estádio Azteca, na Cidade de México. Este verdadeiro templo do futebol torna-se no primeiro estádio do mundo a receber 3 jogos de abertura de mundiais. Às 8 da noite, o México entra em campo para defrontar a África do Sul, num ambiente que promete ser absolutamente eletrizante. O formato de 2026 é uma folha em branco na história do desporto. Mais equipas significam mais histórias de superação, mais estreias e um calendário implacável que vai durar mais de 1 mês, culminando na grande final em Nova Iorque, no dia 19 de julho. No espetáculo está garantido quase a tempo inteiro, porque a contagem decrescente também já começou, mas com uma dose extra de paciência. A seleção nacional só se estreia na próxima quarta-feira, no dia 17, na frente à República Democrática do Congo. Até aí, resta-nos vestir a camisola, preparar-se no sofá e desfrutar do arranque da maior festa do Desporto Rei, Mundial 2026, que começa nesta quinta-feira e será no primeiro de 104 jogos. 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O Sport Lisboa e Benfica já têm sucessor definido. Após na saída de José Mourinho para no Real Madrid, na Sada Encarnada, deu a conhecer à CMVM que chegou a acordo com o Marco Silva para assumir o comando técnico da equipa principal do técnico Luso, assinou um contrato válido até o final da temporada 2027-2028, ficando prevista uma cláusula que permite prolongar a ligação por mais uma época até junho de 2029. O Benfica confirmou a transferência de Mourinho para os merengues numa operação que rende 15 milhões de euros nos cofres da Sada Encarnada, na valores Abna, correspondente à cláusula de rescisão do técnico. O treinador português Marco Silva Abna regressa Abna sim ao futebol português, Abna depois de uma carreira Abna quase sempre feita no estrangeiro, com passagens pelo Olympiacos, Hull City, no Watford, Everton e Fulham. Em Portugal destacou-se Abna pelo trabalho no Estoril e depois no Sporting Clube de Abna Portugal, onde conquistou a Taça de Abna Portugal em 2015. De resto, o treinador Marco Silva, que já está no Seixal, o técnico chegou num carro conduzido pelo diretor desportivo Mário Branco, mantendo-se nas instalações até ao final do dia. O novo técnico do Benfica conheceu assim os quentos à casa. Marco Silva é assim aposta do Benfica para render José Mourinho e a apresentação poderá acontecer ainda durante esta semana. O treinador José Mourinho despediu-se do Sport Lisboa e Benfica. Nos encarnados confirmaram a saída do técnico para o Real Madrid e consequente contratação de Marco Silva. No Special One deixou assim uma mensagem nas redes sociais sobre a sua despedida. Agradece ao presidente Rui Costa na oportunidade que lhe foi concedida ao trabalhar ao serviço do Sport Lisboa e Benfica. Representar um clube desta grandeza foi uma honra e um privilégio. Acabou por assumir Mourinho. Dirige igualmente também uma palavra de reconhecimento a todos os profissionais do Benfica Campus, cujo profissionalismo, dedicação e competência foram exemplares. Assumiu também José Mourinho, regressou ao Sport Lisboa e Benfica 25 anos depois. No entanto, fechou a temporada sem títulos, na terceira posição da Primeira Liga, na Cobriga, na qualificação para a Liga na Europa. Sai como invencível do campeonato depois de 20 vitórias e 10 empates na Liga dos Campeões. Somou 3 vitórias e 6 derrotas, caindo no play-off diante da formação do Real Madrid. No que diz respeito a esta mensagem de despedida, estendeu-se também aos jogadores, assumindo que aos jogadores com quem teve o prazer de trabalhar, deixa também um sincero agradecimento e os votos de maior sucesso pessoal e profissional. Leva consigo na convicção de que mais do que um momento criaram uma ligação duradoura. Um jogador durante um dia, um jogador para sempre, disse Mourinho, sem qualquer palavra dirigida aos adeptos. O jogador Gianluca Prestiani despediu-se também de José Mourinho. O treinador desvinculou-se do Benfica e assina pelo Real Madrid. Depois do Benfica ter anunciado a sua saída no extremo argentino, agradeceu por tudo, salientando que foi um prazer poder trabalhar com o técnico na Setubalense e deixou muito obrigado, Mister. Termina assim essa mensagem de despedida de Prestiani, que nessa mesma mensagem acaba também por destacar as qualidades do técnico português. O atleta Prestiani destacou-se como uma das principais opções nas escolhas de José Mourinho ao longo da temporada. Nesta temporada, o argentino, na recorde-se, apontou 3 golos e 6 assistências em 41 jogos pelos encarnados. O Benfica está disposto a fazer um grande esforço financeiro para prolongar o contrato do extremo André Chabnachel Group, mas encontrará na dificuldade para ter sucesso na intenção. Sabe a Gol FM, o internacional norueguês de 22 anos, não tem nesta altura a intenção de renovar o contrato com os encarnados, que expira em 2028. Tem em vista uma proposta de um clube da Premier League que lhe oferece sensivelmente os mesmos valores que o Benfica e a possibilidade de lutar por títulos, além de jogar na UEFA Champions League, palco onde a equipa benfiquista não marcará na presença na nova temporada, porque não conseguiu qualificação para tal. Na SAD do Benfica ofereceu ao Nórdico uma proposta para renovar-se por mais 3 temporadas, no que elevaria nas condições financeiras de Gel Group já a partir da próxima época e lhe permitiria ganhar-se 18 milhões de euros líquidos no conjunto de 5 anos, 3,6 milhões por temporada, superando largamente o atual teto salarial do plantel, que ronda nos 2 milhões e meio de euros líquidos, sem prémios de desempenho. Portanto, até 2031, Gel Group foi contratado aos dinamarqueses do Nordsjælland por cerca de 14 milhões de euros em janeiro de 2023. O Benfica apresentou a proposta de renovação e pediu aos jogadores para responder até determinada data. Entretanto, já aspirada, sem que Sheltrup tenha respondido, a intenção dos jogadores é de não renovar, apesar de estar sensível ao esforço e vontade da SAD encarnada. No que move o atacante norueguês, não é apenas no dinheiro, mas também o desafio desportivo, poder projetar-se num campeonato de maior dimensão e atingir um patamar superior na sua carreira. O Benfica, pelo seu lado, sente que, por enquanto, tem o jogador protegido, com mais 2 anos de contrato e blindado por uma cláusula de rescisão de 100 milhões de euros para libertar Chabna Sheldrup. As águias exigem no mínimo 40 milhões de euros. André Sheldrup terminou a temporada em momento de forma entusiasmante, com brilho nos jogos da Champions, que o projetou na época, marcou 10 golos e fez 7 assistências em 43 jogos pela formação encarnada. Vai jogar o Mundial 2026 com a camisola da Noruega, podendo ganhar projeção em ainda maiores. No cenário de perder Andreas Schelderup, já neste verão, o Abna vai ganhando contornos cada vez mais concretos, no que representaria uma baixa importante nos planos de Marco Silva, treinador que substitui José Mourinho na liderança técnica, consciente da vontade dos jogadores e das sondagens que tem recebido por ele. A SAD do Benfica trabalha no mercado para contratar soluções, mesmo com Schelderup no plantel. O plano passa por contratar mais um extremo, Sidney Lopes, Cabral, saiu para no Transponsport e Bruma. Também que pode sair do clube, mas pode surgir a necessidade de avançar por dois. A urgência é encontrar um jogador diferenciado e de qualidade, e que naturalmente obrigará a um esforço financeiro nas negociações. Nos últimos dias surgiu a notícia de que poderia estar ativa na pista de Carlos Alvarez, extremo do Levante, mas nas exigências do clube espanhol são altas, e Alvarez joga preferencialmente pelo flanco direito, podendo, no entanto, jogar pela esquerda ou atrás do ponta de lança. Os encarnados liderados nas movimentações do mercado pelo diretor de geral Mário Branco têm vários jogadores sinalizados, mas por enquanto a primeira opção é manter Andreas Schelderup no plantel. Um cenário que ainda assim deve arrastar-se até encontrar clarificação, uma vez que é possível que o norueguês ainda esteja a jogar o Campeonato do Mundo. Na altura, em que o Benfica tem de jogar o primeiro jogo oficial a 23 de julho, nas pré-eliminatórias para a Liga Europa. O Sporting deu a conhecer a contratação de Silas Andersen, o médio dinamarquês de 21 anos, deixa nos suecos do Aken para assinar um contrato até junho de 2031. Os leoninos desembolsam 7,2 milhões de euros pelos jogadores, podendo o montante ascender aos 10 milhões mediante o cumprimento de objetivos previamente definidos. Entre os dois clubes, Andersen fica ainda blindado por uma cláusula de rescisão de 80 milhões de euros. O jogador Andersen é o mais recente reforço da equipa orientada por Rui Borges, depois das chegadas de Rodrigo Salazar, Pedro Lima e Isa Dombia. Ténis, oficialmente jogador do Sporting Clube de Braga, no emblema minhoto, anunciou na contratação do médio internacional bósnio, informando que a contratação não comportou custos. No Colónia, onde o jogador alinhava, salvaguardou 20% de uma futura na transferência.

0: então pelo futebol português, e mais concretamente pelo Sporting Clube de Braga, do contrato válido até 2031, consta uma cláusula de rescisão de 40 milhões de euros. Na ténis, que já cumpriu os indispensáveis exames médicos e estará nas ordens de Carlos Vicente no arranque dos trabalhos de pré-temporada, agendados para no dia 22, no segundo reforço já confirmado pelos bracarenses, depois de Diogo Travassos, lateral ala na português, que foi recrutado ao Sporting e que em 2025-2026 tinha evoluído por empréstimo no Moreirense. César Peixoto, de 46 anos, treinador que conduziu o Gil Vicente, até ao sexto lugar na Primeira Liga, está neste momento a ser cobiçado pelo Wolverhampton para uma eventual rendição do galês Rob Edwards. Apesar desta mudança, estar ainda num círculo bem fechado, até porque os responsáveis do clube do Molino continuam a garantir que o atual técnico entra nas contas para na próxima temporada, que será discutida no Championship, pois o emblema do português José Sá não conseguiu escapar à despromoção da Premier League na última temporada. Uma eventual contratação de César Peixoto terá sempre de passar pelo emblema de Barcelos, com o qual mantém contrato até junho de 2027. No meio do processo, poderá estar o agente Jorge Mendes, que agencia Peixoto e continua a manter uma relação de proximidade com a equipa do Wolverhampton, se bem que não tão próxima como já aconteceu no passado. No entanto, o técnico também estará na lista dos gregos do PAOK.
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1: O golfista norte-americano Tiger Woods anunciou que irá fazer uma pausa na carreira para procurar ajuda profissional na sequência de um recente incidente que culminou na sua detenção por condução sob o efeito de substâncias. A decisão foi comunicada através das redes sociais, poucos dias após ter sido detido perto da sua residência em Jupiter Island, na Flórida. Woods explicou que a sua prioridade é a sua saúde e o seu bem-estar. Vai afastar-se durante um período de tempo para procurar tratamento e concentrar na sua saúde, afirmou o atleta. Sabe e compreende a gravidade da situação em que se encontra atualmente. É necessário dar prioridade ao seu bem-estar e trabalhar para uma recuperação duradoura e completa. O golfista sublinhou o seu compromisso em regressar mais forte, está empenhado em tirar o tempo necessário para voltar a uma condição mais saudável, mais forte e mais concentrada, tanto a nível pessoal como profissional, acrescentou, pedindo ainda respeito pela sua privacidade e também pela privacidade da sua família. Recordar que Tiger Woods foi detido por conduzir em estado de alteração após ter passado 8 horas nos escritórios da polícia da região. Foi libertado sob fiança. O teste de alcoolemia deu negativo, mas o atleta

0: recusou fazer qualquer tipo de análise à urina.
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2: Seguimos agora nesta emissão com os craques mundiais.
3: Andriy Shevchenko, ou simplesmente Sheva, é uma das maiores lendas do futebol mundial. Nascido a 29 de setembro de 1976 em Dvirkishnia, na Ucrânia, Shevchenko destacou-se desde cedo como um talento raro. Iniciou a sua carreira no Dinamo de Kiev, onde rapidamente impressionou pelo seu poderio físico, velocidade e capacidade de finalização, características que o tornariam um dos melhores avançados da sua geração. Foi sob a orientação do lendário treinador Valery Lobanovsky que Shevchenko desenvolveu a sua técnica apurada e instinto de matador. Nos anos 90, o Dinamo de Kiev era uma das principais potências do futebol da Europa de Leste e Shevchenko desempenhou um papel fundamental na equipa, ajudando-a a dominar o campeonato ucraniano e a ter presenças marcantes nas competições europeias. Na Liga dos Campeões de 1997-98, Sheva ganhou projeção internacional ao marcar um hat-trick frente ao Barcelona no Camp Nou, numa vitória por 4-0 que espantou o mundo do futebol. Esta exibição cativou os olhares dos grandes clubes europeus, mas foi o AC Milan que garantiria a sua contratação em 1999. A chegada de Shevchenko a Milão foi um dos momentos mais decisivos da sua carreira. Logo na sua primeira época, o avançado ucraniano mostrou ao mundo a sua capacidade letal, tornando-se o melhor marcador da Série A, com 24 golos. Shevchenko formou uma parceria ofensiva impressionante com nomes como Rui Costa e Kaká, ajudando o AC Milan a reconquistar o estatuto de potência europeia. Com a camisola rossonera, conquistou a Liga dos Campeões em 2003, quando o Milan venceu a Juventus na final, nas grandes penalidades. Shevchenko marcou o penalti decisivo e levou o clube de volta ao topo do futebol europeu. Entre os títulos que conquistou no Milan, destacam-se ainda um Scudetto em 2004, uma Supertaça italiana e uma Supertaça europeia. No entanto, foi o seu desempenho individual que marcou uma era no futebol europeu. Em 2004, Shevchenko venceu a tão cobiçada Bola de Ouro, sendo coroado o melhor jogador da Europa, um feito que colocou definitivamente o seu nome entre os grandes do futebol. Ao longo das suas 7 temporadas nos rossoneri, Shevchenko marcou 175 golos em 322 jogos, tornando-se o segundo melhor marcador da história do clube, apenas atrás do sueco Gunnar Nordahl. Em 2006, Shevchenko trocou o Milan pelo Chelsea, numa das transferências mais caras da história do futebol à época. No entanto, a sua passagem por Londres foi marcada por lesões e dificuldades de adaptação ao estilo de jogo mais físico e intenso da Premier League, e apesar de momentos de brilho, Shevchenko nunca conseguiu replicar o sucesso que tivera em Itália e após 2 temporadas regressou ao Milan por empréstimo, mas os anos dourados já estavam para trás. Eventualmente voltou ao Dinamo de Kiev, onde jogou até ao final da sua carreira, em 2012, fechando o ciclo no clube que o viu nascer para o futebol. A nível de seleções, Shevchenko foi a grande figura da Ucrânia durante quase 2 décadas. O ponto alto da sua carreira internacional foi a qualificação da Ucrânia para o Mundial de 2006, a primeira vez que o país conseguiu tal feito desde a sua independência. Shevchenko, como capitão e líder, conduziu a equipa até aos quartos de final da competição, onde foram eliminados pela Itália. A sua contribuição para o futebol ucraniano vai muito além dos golos que marcou. Sheva continua a ser um símbolo nacional, sendo visto como o embaixador do futebol ucraniano no mundo. Após pendurar as botas, Shevchenko seguiu uma carreira como treinador, tendo assumido o comando da seleção ucraniana em 2016. Sob a sua liderança, a Ucrânia alcançou um feito notável no Euro 2020, chegando pela primeira vez aos quartos de final do torneio. Shevchenko provou que a sua visão de jogo não se limitava a ser um dos melhores avançados de sempre, mas também um estratega competente fora das quatro linhas. Com uma carreira recheada de títulos, golos e momentos históricos, Andriy Shevchenko é sem dúvida um dos jogadores mais icónicos do futebol mundial. O seu legado no AC Milan e na seleção ucraniana permanecerá por muito tempo e o seu nome estará sempre associado à excelência, classe e capacidade de superação, tanto dentro como fora dos relvados.

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1: Muitos clubes que já foram gigantes na Europa agora encontram-se longe dos holofotes, adormecidos após décadas de domínio. É para ouvir também aqui na Primeira Rádio Desporto, neste produto 100% palavra, gigantes adormecidos todos os dias com o Hugo Taveira.
2: O Ajax, fundado em 1900 em Amsterdão, é um dos clubes mais vencedores e respeitados da Europa, conhecido pelo estilo ofensivo e por uma academia que revelou grandes talentos para o futebol mundial. O emblema neerlandês começou a consolidar-se na década de 1960 com o revolucionário estilo de jogo do futebol total, implementado pelo treinador Rinus Michels e protagonizado pelo lendário Johan Cruyff. Este sistema, onde todos os jogadores podiam ocupar várias posições, mudou a forma de jogar e tornou o Ajax uma referência global. Na década de 1970, o clube dominou a Europa ao vencer a Taça dos Campeões Europeus três vezes consecutivas, em 1971, 72 e 73, com Cruyff como o principal astro e Michels como o grande estratega. Este período de ouro solidificou o Ajax como um dos gigantes do futebol e a filosofia do jogo do futebol total influenciou gerações de treinadores e jogadores em todo o mundo. Além das conquistas europeias, o Ajax dominava também no cenário doméstico, colecionando títulos do campeonato neerlandês e tornando-se sinónimo de futebol espetáculo. Após alguns anos sem grandes títulos europeus, a equipa voltou ao topo na década de 1990 com uma geração de ouro formada nas suas academias, incluindo jogadores como Edgar Davids, Clarence Seedorf, Patrick Kluivert e Marco Overmars. Com Louis van Gaal como treinador, o clube conquistou a Liga dos Campeões em 1995 ao vencer o Milan, consolidando-se novamente como uma força europeia. Este sucesso deveu-se mais uma vez ao compromisso com a formação de talentos, uma das marcas do Ajax ao longo da sua história. O início dos anos 2000 trouxe desafios financeiros ao clube, o que os obrigou a vender muitos dos seus talentos jovens para clubes maiores. Apesar das dificuldades em manter os principais jogadores, o Ajax continuou a dominar o futebol neerlandês e a formar talentos que viriam a brilhar internacionalmente. Esta política de formação rendeu frutos ao longo das décadas e é uma das principais razões pela qual o Ajax permanece competitivo no cenário europeu. Nos últimos anos, o clube voltou a ser destaque na Liga dos Campeões, em particular na temporada de 2018-2019, quando eliminou gigantes como o Real Madrid e a Juventus, chegando até às meias finais. Essa campanha memorável, com jovens talentos como Frankie de Jong e Matthijs de Ligt, reacendeu o entusiasmo em torno do clube e destacou a excelência da sua academia. Mesmo num cenário de recursos limitados em comparação aos grandes clubes europeus, o Ajax continua a ser admirado pelo seu futebol atrativo e pela aposta nos jovens, preservando a herança do futebol total, que transformou o clube numa lenda viva do futebol mundial. Hoje, o emblema permanece um dos maiores símbolos do futebol ofensivo e da formação de talentos, mantendo viva a sua tradição e a sua identidade, características que o tornam um dos clubes mais fascinantes do futebol mundial.
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6: Eu acho que foi um amigável com muito significado para nós. É jogar uma equipa africana, nós estamos muito habituados a jogar equipas africanas e muito, muito semelhante ao Congo, a um nível de jogadores atacantes muito fortes que utilizam os duelos muito bem. Então, em geral, sempre é importante ganhar, sempre é importante melhorar.
7: Uma vitória que é sempre importante, preparar o Mundial com vitórias, mas mais importante é as dinâmicas que queremos implementar na equipa antes do Mundial, e foi isso que tentámos fazer. Agora ainda temos mais uns dias para trabalhar e depois arrancar o Mundial da melhor forma. Esse é o nosso objetivo. E dá a falar bem, claro que nós, neste jogo de preparação, sabendo que tem o Mundial, damos tudo, claro. acho que vamos todos deles para dar o máximo, mas claro que o mais importante é isso mesmo, é não nos magoarmos antes do Mundial.
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1: Ficamos a 4 minutos da 1:30 da tarde.
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1: Equipas que renasceram das cinzas para conquistar ligas, competições europeias, reacendendo a paixão dos seus adeptos. Está na altura de mais um grande feito histórico aqui na Gol FM.
2: A história do Bayern de Munique entre 1972 e 1976 é marcada por um dos períodos mais gloriosos do clube bávaro, consagrando-se como uma das melhores equipas da história do futebol. Essa era foi liderada por um núcleo de jogadores excepcionais e carismáticos que não apenas dominaram a Alemanha, como também conquistaram a Europa. A base dessa equipa foi construída ao longo da década de 1960, com a chegada de jovens talentos como Franz Beckenbauer, Gerd Müller e Sepp Maier, mas o verdadeiro ponto de virada veio em 1972, quando o Bayern conquistou o primeiro título da Bundesliga na década sob o comando do treinador Udo Lattek. Essa temporada de 1971-72 é considerada um marco inicial, pois o Bayern não só conquistou o campeonato, mas o fez com um estilo avassalador, estabelecendo recordes de golos e de pontos. Gerd Müller, artilheiro implacável, marcou 40 golos numa só época, recorde que perdurou por décadas na Liga Alemã. O Bayern ainda venceria a Bundesliga outras duas vezes consecutivas, em 72-73 e 73-74, consolidando a sua hegemonia no futebol germânico. A supremacia do Bayern, no entanto, não ficou limitada à Alemanha. O grande sonho europeu começou a realizar-se em 1974, quando a equipa conquistou a sua primeira Taça dos Clubes Campeões Europeus, a atual Liga dos Campeões. Na final, enfrentaram o Atlético Madrid e, após um empate dramático no primeiro jogo a um golo, o Bayern arrasou na repetição da partida, vencendo por 4-0, com destaque para a dupla letal de Gerd Müller e Uli Hoeneß. O título de 1974 foi apenas o início de um tricampeonato europeu consecutivo. O Bayern repetiu o feito em 1975 ao derrotar o Leeds United por 2-0 e em 1976 ao vencer o Saint-Étienne pelo mesmo placar, tornando-se apenas a terceira equipa a conquistar a Taça dos Campeões 3 vezes seguidas, igualando os feitos do Real Madrid e do Ajax. O Bayern de Munique dessa era era conhecido pelo seu estilo de jogo extremamente eficiente e por contar com jogadores de grande qualidade técnica e tática. O capitão Franz Beckenbauer, o Kaiser, foi líder dentro e fora de campo, desempenhando o papel de líbero com maestria, revolucionando a posição e tornando-se um dos maiores jogadores da história do futebol. Sepp Maier, por sua vez, foi um dos melhores guarda-redes da sua geração, enquanto Gerd Müller, o bombardeiro da nação, foi o grande responsável pelos golos, estabelecendo-se como um dos maiores goleadores da história do futebol. Outros nomes importantes dessa era incluem o versátil Paul Breitner e o atacante Uli Hoeneß, que também contribuíram imensamente para o sucesso do clube. A equipa dos bávaros coroou o seu domínio internacional ao conquistar a Taça Intercontinental em 1976, ao derrotar o Cruzeiro do Brasil com um resultado agregado de 2-0. Essa vitória foi fundamental para afirmar o Bayern como a melhor equipa do mundo nessa época. A formação de 1972 a 1976 entrou para a história como uma das maiores equipas de todos os tempos, não só pelo seu sucesso em campo, mas também pela maneira como revolucionou o futebol com o seu estilo moderno, técnico e coletivo. Jogadores como Beckenbauer, Bauer, Müller e Maier tornaram-se ícones do futebol mundial e o clube consolidou a sua posição entre as maiores potências do futebol europeu e global. Essa era de ouro estabeleceu as bases para o Bayern se tornar um gigante permanente do futebol europeu, reconhecido não apenas pelos títulos conquistados, mas também pelo impacto cultural e desportivo que gerou para o futuro do desporto.
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9: É 1:30 da tarde. 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
12: O Sporting Clube de Dedo, no Portugal, deu a conhecer a renovação de contrato de Miguel Almeida. No jovem avançado da formação leonina, de 19 anos, mostrou-se feliz pela renovação, que assume-se muito feliz, é um voto de confiança, passado pelo clube. É o fruto de muito trabalho, agora nem continuar a trabalhar, acaba também por apontar ao futuro. Miguel Almeida, na época transata, entre a equipa de sub-19 e sub-23 dos Leões, apontou 23 golos em 46 jogos ao serviço dos Leões. Vestiu a camisola do Sporting enquanto jogador durante 4 temporadas, de 2007 a 2008 até 2010 a 2011, e agora, 15 anos depois, volta a Alvalade, mas na pele de treinador. Leandro Grimi assume no comando técnico da equipa de sub-23 dos Verdes e Brancos, que era dirigida até na altura por João Santos Cardoso, no argentino, assim mais um nome nas novas equipas técnicas que vão surgir na academia. Depois de Tiago Fernandes ter sido escolhido na equipa B, as mudanças vão acontecer também nos escalões abaixo. Chegou ao Sporting em 2007 para integrar num plantel dirigido por Paulo Bento, vinha de Itália, ainda por empréstimo do Milan, que já tinha antes cedido à formação do Siena e ficou já no título definitivo até 2011, quando partiu para a Bélgica. Para jogar pela formação do Genk, terminou a carreira de jogador onde tinha começado no Huracan da Argentina, onde também chegou pela formação do Racing Avellaneda, na Goodbye Cruz e Old Boys. Terminada na carreira de jogador, na Grimi, estabeleceu-se em Portugal, na Covilhã, onde, na época passada, treinou o Sporting no local da Liga 3, tendo antes sido adjunto ainda na treinador principal dos juniores. Na carreira de treinador, começou nos escalões de base da Associação Desportiva da Estação, agora no novo desafio, no único clube em que jogou em Portugal, com uma taça de Portugal e uma supertaça Cândido de Oliveira no currículo, com 79 jogos e 2 golos marcados na equipa de sub-23 dos Leões, na Pro, a Gol FM vai nascer por ele, na orientada. Leandro Grimi surge, então, depois de escolhido o novo técnico da equipa B, Tiago Fernandes, que substitui João Gião, agora novo treinador do Nacional da Madeira, mas as mudanças de técnicos vão acontecer em todos os escalões de formação na Academia Cristiano Ronaldo. Alterações que não vão abranger na estrutura dirigente do centro de treinos leonino, que tem como diretores Tomás Moraes e Paulo Gomes. Michel van der Gaak pode voltar ao Marítimo 16 anos depois, para assumir no comando técnico da equipa. Enquanto futebolista, no neerlandês, representou os madeirenses entre 2002 e 2006, período durante o qual discutiu 174 jogos e mesmo atuando como defesa central, marcou uns impressionantes 19 golos. Van der Gaak terminou na carreira de jogador em 2007, no Al Nassr, iniciando ainda nesse ano de treinador como adjunto da equipa B do Marítimo. Em 2009, assumiu o da equipa principal, cargo que exerceu durante sensivelmente um ano. Passou ainda pelo Belenenses, os cipriotas da formação do Hermes, nos neerlandeses da formação do Futebol Clube Eindhoven, do Excelsior, também pela formação do NAC Breda, antes de ter assumido a equipa B do Ajax e posteriormente ter se tornado num dos adjuntos de Erik ten Hag no emblema de Amsterdão e no Manchester United. A sua última experiência como treinador aconteceu na temporada 2025-2026 nos suíços da formação do Futebol Clube Zurique, de onde saiu em outubro do ano passado. Aos 54 anos, Michel van der Gaak está perto de suceder Miguel de Moita no comando do Marítimo, clube que regressa na Primeira Liga na próxima temporada, depois de se ter sagrado campeão do segundo escalão do futebol português. O jogador Ben Aziz faleceu aos 27 anos, vítima de cancro no joelho. No antigo defesa, foi obrigado a terminar a sua carreira no ano passado devido a este problema de saúde. O atleta representou os sub-23 do Vitória Sport Clube, o FAF, e era internacional pela Burkina Faso. O Vitória Sport Clube manifestou o mais profundo pesar pelo falecimento deste antigo jogador, também o FAF, nas pessoas mais sentidas condolências. Ben Aziz tinha sido submetido a uma cirurgia em abril de 2025 para retirar o tumor do joelho. Na sua última temporada, enquanto futebolista, no Central Club representou a formação do Sinik, da Rússia, onde apontou 3 golos em 28 jogos. O Moreirense Sabna Futebol Clube deu a conhecer a criação de uma equipa de sub-23 neste novo conjunto, na passa a competir na Liga Revelação a partir da próxima temporada. O clube de Moreira de Cónegos deu conta desta novidade através das redes sociais, Sabna representando mais um passo no crescimento da estrutura de formação dos Cónegos, Sabna que passa a contar Sabna com equipas em todos os escalões entre os sub-7 e sub-23. Henrique Abreu Abneb, no escolhido para Abneb comandar o novo projeto, Abreu, de 28 anos, Sabna assumiu o desafio de orientar a primeira equipa na sub-23 da história do clube. Abneb líder Abneb da equipa, Abneb estava Abneb ligado ao Moreirense, Abneb há 5 temporadas, tendo desempenhado nas duas últimas Abneb funções de analista da equipa Abneb principal. O Manchester United confirmou em comunicado as saídas de Jadon Sancho e Ibn Malasia, que estão em fim de contrato com os Red Devils. Sancho, que é internacional inglês, chegou ao Manchester United em 2021, depois de se destacar no Dortmund, ao fim de duas épocas, em Old Trafford, nunca se afirmou verdadeiramente, tendo sido emprestado durante 3 temporadas consecutivas. Passou, portanto, por Dortmund, Chelsea e Aston Villa. Na presente temporada, pelos Villains, o extremo de 26 anos marcou um golo e fez 3 assistências em 39 jogos. Já Malásia, internacional pelos Países Baixos, chegou na Manchester em 2022, proveniente do Feyenoord, no clube pelo qual foi formado após uma na primeira época, em que foi bastante utilizado em 39 jogos, seguiram-se anos sem utilização. Foi emprestado ao PSV Eindhoven em 2024-2025. Na última época, o lateral esquerdo de 26 anos fez apenas 3 jogos. O United confirmou ainda na saída de Casemiro, algo que já era público desde o mês de janeiro.
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1: E agora seguimos com o perfil do jogador neste produto 100% palavra.
13: 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Bruno Fernandes, nascido a 8 de setembro de 1994 na Maia, é um médio ofensivo conhecido pela sua visão de jogo, capacidade de passe e precisão nos remates. Iniciou a sua carreira profissional no Boa Vista e rapidamente se destacou no futebol português. Em 2012, ainda nas camadas jovens, transferiu-se para o Novara, da Série B italiana, onde continuou a demonstrar o seu talento. A sua performance chamou a atenção de clubes maiores e em 2016 Bruno Fernandes assinou pela Udinese. No entanto, foi no Sporting, onde chegou em 2017, que se tornou uma estrela internacional. Na temporada de 2018-2019 foi o melhor marcador da Liga Portuguesa e ajudou o Sporting a conquistar a Taça de Portugal. Em janeiro de 2020, Bruno Fernandes viria a transferir-se para o Manchester United, onde no clube inglês rapidamente se estabeleceu como um dos jogadores-chave, contribuindo com golos e assistências cruciais e ajudando a equipa a alcançar a final da Liga Europa em 2021. A sua capacidade de influenciar o jogo e a sua versatilidade no meio-campo foram amplamente reconhecidas, tornando-o um dos melhores médios ofensivos da Premier League. Além do sucesso a nível de clubes, Bruno Fernandes também é uma peça fundamental na seleção portuguesa. Fez a sua estreia internacional em 2017 e tem sido uma presença constante, contribuindo para a equipa em competições importantes, incluindo o Campeonato de Europa e a Liga das Nações. Nesta altura, continua a ser um jogador influente no Manchester United e na seleção, solidificando a sua reputação como um dos melhores médios da sua geração.
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1: Agora nesta emissão seguimos com os craques da Liga Portuguesa, aqueles que mais se destacaram. O talento desses craques imortalizou-os, mas a vida pós-carreira nem sempre é fácil e alguns enfrentam também desafios em manter a mesma relevância. É para ouvirmos também aqui nestas emissões da Primeira Rádio Desporto esses craques que mais se destacaram na Liga Portuguesa.
2: Rui Barros, nascido em Lordelo, Paredes, em 1965, é uma das figuras mais queridas e emblemáticas do futebol português, conhecido pelo seu talento e pela impressionante agilidade, apesar da baixa estatura de 1,59m, que lhe valeu o apelido de Formiga Atómica. Começou a carreira no Paços de Ferreira e no Covilhã, mas foi no Futebol Clube do Porto que encontrou o seu grande impulso. Chegou ao clube em 1987, depois de ter impressionado com a sua técnica e velocidade em campo. Em pouco tempo conquistou a confiança de Tomislav Ivic e destacou-se como um dos motores do meio-campo portista. A temporada de estreia de Rui Barros nos Dragões foi notável. Em 1987-88, o médio ofensivo marcou 12 golos no campeonato e rapidamente chamou a atenção de clubes internacionais. O seu estilo de jogo enérgico e incansável tornou-o indispensável na equipa e o seu impacto foi tão forte que no final da época assinou com a Juventus. Em Turim, Rui Barros conquistou de imediato o coração dos adeptos italianos. Logo na primeira temporada, ajudou a equipa a vencer a Taça de Itália e a Taça UEFA em 1990, marcando golos decisivos e mostrando uma capacidade única de romper defesas adversárias. Depois da passagem pela Juve, o médio continuou a sua carreira em clubes de topo, incluindo o Mónaco e o Olympique de Marselha. Apesar de não possuir a estatura física de muitos dos seus adversários, Rui Barros compensava com uma técnica apurada e uma leitura de jogo excepcional. Em França, continuou a mostrar o seu valor, mantendo a sua posição de destaque e reafirmando-se como um dos jogadores portugueses mais talentosos da sua geração. Em 1994, regressou ao Futebol Clube do Porto, onde contribuiu para o domínio do clube no cenário nacional, ajudando a equipa a conquistar múltiplos títulos, incluindo campeonatos e taças. Ao longo da sua carreira, Rui Barros representou Portugal com orgulho e dedicação, sendo chamado à seleção nacional em várias ocasiões, onde deixou a sua marca com exibições cheias de garra e técnica. Após pendurar as chuteiras, permaneceu ligado ao seu Futebol Clube do Porto, assumindo papéis de treinador adjunto e interino, sempre com o espírito de lealdade ao clube que marcou a sua vida. Hoje, Rui Barros é lembrado como um dos jogadores mais icónicos e queridos dos Dragões, símbolo de determinação e talento cuja carreira inspirou e continua a inspirar gerações de adeptos e jovens jogadores.
21: É o seu primeiro golo, do Sporting do Porto, Rui Barros, continua a sete gol e atirou, é golo! Do Porto, 4 minutos e 3 segundos de jogo.
22: Como era muito rápido, pronto, há um lance logo a 5 minutos de jogo, em que corri quase meio campo, saí guarda-redes, consegui driblar, depois aparece uma defesa, quase caí naquele lance, mas pronto, consegui fazer o gol, foi importante para mim, principalmente para o clube.
23: Barros, i pallonetti sono la sua specialità. Ma come fa, come si muove la gamba di Barros nel pallonetto? Me la fa vedere, com'è il movimento?
24: No, tanto dipende da fare così, come di lato è la stessa.
23: Nel gol come l'ha messa?
24: Il gol fu di piatto che ha fatto il pallonetto.
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1: E seguimos agora nesta emissão com mais um craque mundial.
2: Éric Cantona, também conhecido como Le Roi, ou o Rei em português, é uma figura marcante e controversa no futebol, com uma carreira que influenciou não só dentro de campo, mas também fora dele. Nascido em Marselha, França, em 1966, Cantona começou a sua carreira em clubes menores no país, mas foi no Manchester United que realmente se destacou, transformando-se num ícone da Premier League. Cantona começou a sua trajetória no futebol no Auxerre, clube pelo qual fez a sua estreia profissional em 1983. Durante os primeiros anos da sua carreira, mostrou grande talento, mas também uma personalidade forte e um temperamento imprevisível. Passou por alguns clubes franceses, como o Marselha, o Bordeaux, o Montpellier e o Nîmes, conquistando títulos nacionais, mas sempre com problemas disciplinares. A sua passagem por Marselha foi marcada pela vitória no Campeonato Francês em 1989, mas Cantona não se adaptou completamente ao clube, que culminou na sua transferência para o Nîmes, onde um incidente com o árbitro quase resultou na sua reforma precoce. Após essa fase turbulenta, decidiu buscar uma nova oportunidade em Inglaterra, onde a sua carreira descolaria de forma irreversível. A carreira de Cantona mudou drasticamente ao transferir-se para o Leeds United em 1992. Rapidamente ajudou o clube a conquistar o título da primeira divisão inglesa, mas foi depois da sua transferência para o Manchester United que se tornaria uma verdadeira lenda. Chegando ao Old Trafford em novembro de 1992, Cantona teve um impacto imediato. Os Red Devils, que não conquistavam o título inglês há mais de 25 anos, venceram a Premier League na sua primeira temporada com o francês. Com o seu estilo arrojado, passos precisos e golos decisivos, ajudou a transformar o United numa potência do futebol inglês. Entre 1992 e 97, sob sua liderança, o clube conquistou 4 títulos da Premier League, além de 2 taças da Inglaterra. Cantona sempre foi conhecido tanto pelas suas habilidades com bola quanto pelo seu temperamento explosivo. O episódio mais famoso da sua carreira ocorreu em 1995, quando durante uma partida frente ao Crystal Palace deu um pontapé num adepto adversário que o insultou da bancada. Esse incidente resultou numa suspensão de 8 meses, um dos momentos mais controversos da história do futebol inglês. Apesar disso, quando retornou da suspensão, Cantona rapidamente recuperou a sua forma e liderou o Manchester United em mais uma conquista da Premier League em 1996. Esse foi um dos momentos que cimentou o seu status de rei, tanto pelo seu carisma quanto pela sua importância dentro de campo. Surpreendentemente, Cantona anunciou a sua retirada em 1997, aos 30 anos, no auge da sua carreira. Decidiu então seguir outros caminhos, incluindo uma carreira como ator e envolvimento com o cinema e arte. Fora dos campos, o francês sempre foi conhecido pela sua personalidade forte, pensamentos filosóficos e declarações marcantes que alimentaram a sua aura de enigma e fascínio. O avançado deixou um legado profundo no Manchester United e no futebol mundial. Foi nomeado em 1994 como jogador do ano para a Associação de Jogadores Profissionais Ingleses e em 2001 foi eleito o jogador do século pelos adeptos do United. A sua influência no renascimento do clube e na Premier League é inegável, sendo lembrado como um dos maiores jogadores da história do futebol inglês. A carreira de Eric Cantona foi marcada tanto pelo brilhantismo dentro de campo como pela sua irreverência fora dele. Ícone do Manchester United e da Premier League, Cantona não só ajudou a transformar o clube numa potência global, como também redefiniu o papel de uma estrela do futebol, combinando talento, liderança e uma personalidade única. Mesmo após a sua retirada, continua a ser uma figura reverenciada e uma das personalidades mais influentes da história do futebol.
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19: Acho que vamos todos deles para dar o máximo, mas claro que o mais importante é isso mesmo, é não nos magoarmos antes do Mundial, porque é o sonho de todos os jogadores representar o país no Mundial.
25: Muito satisfeito com o trabalho feito pelos jogadores. Utilizamos 26 jogadores em 2 jogos, 2 jogadores... Estão prontos, preparados para ir ao Mundial, um jogo amigável. Acho que foi muito, muito bom para nós. A ideia não é ganhar 5-0, a ideia não é fazer um jogo que seja brilhante.
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27: São agora 13h50.
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27: Seguimos agora nesta emissão com os Gigantes Adormecidos.
2: O Saint-Étienne, também conhecido como Le Vert, é uma das equipas mais lendárias do futebol francês. Fundado em 1919, o clube construiu uma história notável, especialmente nas décadas de 60 e 70, quando se tornou a principal potência do futebol em França. Com um total de 10 títulos da Ligue 1, o Saint-Étienne deteve o recorde de campeonatos durante várias décadas, uma marca que sublinha a sua importância no cenário desportivo nacional e que ainda assim foi perdida para o PSG, que agora soma 12. O caminho para a glória começou a ser traçado nos anos 50, mas foi na década de 60 que o clube realmente se afirmou como uma força dominante. Liderado por figuras icónicas como Aimé Jacquet e Robert Herbon, o Saint-Étienne conquistou 4 títulos da Ligue 1 entre 1964 e 1970, além de várias taças de França. Nos anos 70, já sob o comando de Robert Herbon, que assumiu o cargo de treinador após brilhar como jogador, o clube solidificou a sua hegemonia com mais de 5 campeonatos até 1976. A época de ouro do Saint-Étienne culminou nesse mesmo ano, quando a equipa chegou à final da Taça dos Clubes Campeões Europeus. Numa campanha memorável, eliminaram equipas de grande qualidade, como o Dinamo Kiev e o PSV Eindhoven, antes de enfrentar o Bayern Munique na final disputada em Glasgow. Apesar do esforço e de uma exibição combativa, o Saint-Étienne perdeu por 1-0 com o golo de Franz Roth. As bolas que embateram nos postes durante o jogo tornaram-se lendárias, levando os adeptos a acreditar que, com balizas diferentes, o resultado teria sido outro. Apesar da derrota, o impacto da campanha europeia foi enorme. O Saint-Étienne tornou-se um símbolo de orgulho para o futebol francês e a equipa era idolatrada pelos seus adeptos. O Stade Geoffroy Guichard, apelidado de Le Chaudron, o Caldeirão em português, era um dos estádios mais intimidantes da Europa, onde a paixão dos adeptos criava um ambiente único. Nos anos 70, o clube contou com jogadores extraordinários como Dominique Rocheteau, Jacques Santini e Michel Platini, que mais tarde se tornaria uma das maiores figuras do futebol mundial. Platini foi o destaque do início da época de 80, altura em que o Saint-Étienne conquistou o seu 10º e último título da Ligue 1 em 1981, consolidando o seu estatuto como um dos clubes mais titulados de França. Contudo, os anos que se seguiram foram difíceis. A saída de Platini para a Juventus em 1982 marcou o fim de uma era e problemas financeiros e de gestão desportiva colocaram o clube em declínio. Durante grande parte das décadas de 90 e 2000, o Saint-Étienne lutou para se manter na Ligue 1, alternando entre a primeira e a segunda divisão. Apesar de estar longe dos tempos áureos, o Saint-Étienne continua a ter uma legião de adeptos apaixonados e uma herança que faz dele um dos clubes mais respeitados de França. Nas últimas décadas, o Saint-Étienne tem lutado para recuperar a glória do passado, alternando temporadas na Liga Francesa com períodos de dificuldades desportivas e financeiras. Entre os anos 2000 e 2020, o clube teve alguns momentos de destaque, incluindo a conquista da Taça da Liga em 2013, que foi o seu primeiro troféu importante em mais de 3 décadas. Essa vitória deu aos adeptos alguma esperança de um regresso ao topo do futebol francês. No entanto, nos anos ainda mais próximos, o clube voltou a enfrentar desafios. Em 2022, o Saint-Étienne foi relegado para a Ligue 1, a segunda divisão, após perder o play-off de despromoção contra o Auxerre. A descida foi um golpe duro para um clube com tanta história, que se viu obrigado a reestruturar-se para tentar regressar à elite do futebol francês. Apesar do momento difícil, o apoio incondicional aos adeptos e a herança histórica mantiveram viva a chama da equipa, que acabou por regressar à primeira divisão. O Saint-Étienne continua a ser um gigante adormecido no panorama do futebol francês. A sua história rica e os sucessos do passado são uma inspiração constante para os clubes e os seus adeptos, que acreditam que com uma gestão mais sólida e um plantel competitivo, o clube poderá voltar a ser uma força relevante no futebol local. O gigante verde sonha em recuperar o seu lugar entre os grandes, com os olhos postos num futuro mais brilhante.
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2: A 31 de maio de 1961, o Benfica escreveu uma das páginas mais gloriosas da sua história ao tornar-se a primeira equipa portuguesa a conquistar a Taça dos Campeões Europeus. O palco dessa histórica vitória foi o Andorff Stadion, em Berna, na Suíça, e o adversário a derrotar era o poderoso Barcelona, numa final que terminou com um resultado de 3-2 a favor das Águias. Esta conquista foi o culminar de uma campanha europeia memorável, liderada pelo carismático treinador húngaro Béla Guttmann, que com a sua visão tática e liderança transformou o Benfica numa potência do futebol europeu. Para compreender a dimensão deste feito, é importante recordar que o Barcelona era, na altura, uma das equipas mais fortes do continente, tendo eliminado o Real Madrid, vencedor das 5 edições anteriores da competição. O Benfica, por sua vez, chegou à final pela primeira vez, mas a campanha que o levou a Berna foi repleta de exibições sólidas e de uma determinação inabalável. O caminho até à final começou com uma vitória por 4-1 sobre o Hearts, da Escócia, seguida de uma eliminatória renhida contra o Újpest Tosa, da Hungria, que o Benfica superou com um total de 7-4. Nos quartos de final, as Águias defrontaram o Aarhus, da Dinamarca, vencendo por um convincente 7-2 no conjunto das duas mãos. Já nas meias finais, o Benfica encontrou pela frente o Rapid de Viena, conseguindo garantir um lugar na final com um resultado agregado de 4-1. Chegados à grande decisão, poucos apostariam numa vitória fácil para os encarnados, dado o favoritismo do Barcelona. A equipa catalã, que contava com jogadores de renome como Dalisdao, Kubala e Luís Suárez, vinha de um percurso notável na competição, incluindo a eliminação do Real Madrid, que dominara a Europa nos 5 anos anteriores. Contudo, o Benfica, motivado pela crença e estratégia de Bela Gutmann, estava determinado a mostrar que também merecia estar entre os grandes da Europa. O jogo em Berna começou de forma complicada para os portugueses. O Barcelona adiantou-se no marcador aos 20 minutos com um golo de Sandor Coxis, após uma jogada bem construída pelo ataque catalão. O Benfica, no entanto, não se deixou abater e respondeu com enorme eficácia. Apenas 7 minutos depois, José Águas, capitão de equipa, igualou a partida com um cabeceamento preciso, aproveitando uma confusão na área contrária. O golo deu um novo ânimo à equipa de Gutmann, que aproveitou o momento de instabilidade do Barcelona para virar o jogo a seu favor. Aos 32 minutos, numa jogada rápida de ataque, o lateral esquerdo Ângelo Martins fez um cruzamento tenso que desviou no defesa Antoni Ramalets, do Barcelona, acabando por introduzir a bola na própria baliza. Com 2-1 a favor, o Benfica começava a acreditar que o impossível estava ao seu alcance. No início da segunda parte, o Benfica voltou a entrar forte e ampliou a vantagem aos 55 minutos. Mário Coluna, o monstro sagrado, um dos jogadores mais influentes daquela equipa, rematou de fora de área, colocando a bola fora do alcance do guarda-redes adversário. O 3-1 parecia encaminhar as Águias para a glória, mas o Barcelona não desistiu. Com uma equipa recheada de talento e experiência, os catalães pressionaram durante a maior parte da segunda metade do encontro e aos 75 minutos, Coxis marcou o seu segundo golo, reduzindo a diferença e trazendo novamente incerteza ao desfecho da partida. Nos últimos minutos, o Benfica teve de recorrer a uma defesa heroica para segurar a vantagem. O guarda-redes Costa Pereira teve uma exibição brilhante, com várias defesas decisivas que impediram o empate e, apesar da pressão intensa do Barça, o Benfica conseguiu manter o resultado até ao apito final, garantindo assim a vitória por 3-2. Quando o árbitro suíço Gottfried Dentz apitou para o final do encontro, os jogadores das Águias caíram de joelhos no relvado, cientes de que tinham acabado de alcançar a maior façanha da história do futebol português até àquela data. Esta vitória marcou o início de uma nova era para o futebol europeu, especialmente para o Benfica. Com este triunfo, o clube de Lisboa juntava-se à elite do futebol mundial, tornando-se o segundo emblema a erguer o troféu da Taça dos Campeões Europeus após o domínio absoluto do Real Madrid nas 5 primeiras edições. Além disso, esta conquista foi apenas o início de uma era dourada para o Benfica, que no ano seguinte voltaria a conquistar o título europeu, desta vez derrotando o Real Madrid na final de 62 por 5-3. O legado desta vitória em 1961 vai muito além do troféu conquistado. O feito do Benfica inspirou uma geração de jogadores e treinadores portugueses e consolidou o clube como um dos gigantes do futebol europeu. Bela Gutmann, com a sua mentalidade vencedora, e jogadores como José Águas, Coluna, Costa Pereira e Eusébio, que emergiria pouco tempo depois, tornaram-se símbolos de um período glorioso que ainda hoje é recordado com enorme orgulho pelos adeptos. Mais de 6 décadas depois, a final de Berna permanece num dos momentos mais icónicos da história do Benfica. O caminho para essa vitória, contra todas as probabilidades, exemplifica o espírito de luta e a qualidade que a equipa demonstra ao longo da competição. Este título europeu não apenas colocou o Benfica no mapa do futebol mundial, mas também abriu as portas para o sucesso contínuo do clube, que continua a ser um dos mais respeitados e bem-sucedidos da Europa.

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1: São 2:01.
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5: O grande destaque desta na quinta-feira vai claramente para a abertura do Mundial 2026, o dia mais aguardado pelo planeta do futebol. Chegou nesta quinta-feira, no dia 11 de junho de 2026, as atenções do mundo viram-se para a América do Norte, para a se dar o pontapé de saída no maior campeonato do mundo, de sempre, nos Estados Unidos, Canadá e México, na organização conjunta entre estes países que se unem para a organizar precisamente a prova histórica, que pela primeira vez conta com 48 seleções e uns massivos 104 jogos, todos eles com relato na Golo FM, o epicentro da festa no mítico Estádio Azteca, na Cidade de México. Este verdadeiro templo do futebol torna-se no primeiro estádio do mundo a receber 3 jogos de abertura de mundiais. Às 8 da noite, o México entra em campo para defrontar a África do Sul, num ambiente que promete ser absolutamente eletrizante. O formato de 2026 é uma folha em branco na história do desporto. Mais equipas significam mais histórias de superação, mais estreias e um calendário implacável que vai durar mais de um mês, culminando na grande final em Nova Iorque no dia 19 de julho. No espetáculo está garantido quase a tempo inteiro, porque a contagem decrescente também já começou, mas com uma dose extra de paciência. A seleção nacional só se estreia na próxima quarta-feira, no dia 17, na frente à República Democrática do Congo. Até aí, resta-nos vestir a camisola, preparar-se no sofá e desfrutar do arranque da maior festa do Desporto Rei, Mundial 2026, que começa nesta quinta-feira e será no primeiro de 104 jogos. 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A seleção nacional venceu esta quarta-feira na Nigéria por 2-1 no verdadeiro jogo de preparação para o Mundial 2026. No internacional português, Pedro Neto inaugurou o marcador pela equipa das esquinas aos 23 minutos de jogo, mas a Nigéria empatou pouco antes do final da primeira parte. Na segunda metade, Francisco Conceição voltou a dar vantagem a Portugal aos 75 minutos da partida, que se discutiu em Leiria. No final do encontro, no selecionador nacional, Roberto Martínez, considerou que foi um bom jogo, apesar de uma vitória pela margem mínima.
6: Eu acho que foi um amigável com muito significado para nós. É jogar uma equipa africana, nós estamos muito habituados a jogar equipas africanas e muito, muito semelhante ao Congo, a um nível de jogadores atacantes muito fortes que utilizam os duelos muito bem. Então, em geral, sempre é importante ganhar, sempre é importante melhorar. Acho que a primeira parte foi uma primeira parte onde tivemos oportunidades muito, muito boas, mas a Nigéria arriscou muito com um bloco médio muito agressivo e nós, quando podíamos romper isso, era uma oportunidade de golo, mas depois também tiveram algumas oportunidades como espaço, que é muito bom para nós para poder corrigir, porque é um aspecto que o Congo faz também muito, muito bem. Então, depois fazer 9 substituições e acrescentar um nível. A segunda parte, a Nigéria não tem um remate na baliza, um remate enquadrado ou só na baliza. Controlamos bem o jogo, marcamos o golo. Então, muito, muito, muito satisfeito com o trabalho feito pelos jogadores. Utilizamos 26 jogadores em 2 jogos, 2 jogadores Estamos prontos, preparados para ir ao Mundial e o jogo amigável. Acho que foi muito, muito bom para nós. A ideia não é ganhar 5-0, a ideia não é fazer um jogo que seja brilhante. O importante era ter um adversário difícil, um adversário que onde nós pusessemos a experimentar aspectos que são muito importantes para a preparação do Mundial, e fiquei muito, muito satisfeito com isto.
5: Também Francisco Conceição, do lado dos cadetes, estava agradado com o triunfo.
3: Sim, foi uma vitória, que é sempre importante, preparar o Mundial com vitórias, mas mais importante é as dinâmicas que queremos implementar na equipa antes do Mundial, e foi isso que tentámos fazer. Agora ainda temos mais uns dias para trabalhar e depois arrancar o Mundial da melhor forma, esse é o nosso objetivo. Nestes jogos de preparação, sabendo que tem o Mundial, damos tudo, claro. Acho que vamos todos os dedos para dar o máximo, mas claro que o mais importante é isso mesmo, é não nos magoarmos antes do Mundial, porque é o sonho de todos os jogadores representar o país no Mundial.
5: Já Diogo Dalot alinhou pelo mesmo diapasão e considerou uma fase de preparação positiva.
7: Sim, vamos com confiança. Obviamente, chegar ao Mundial com dois resultados positivos era o que queríamos, não era talvez o mais importante, porque tínhamos coisas que trabalhar, tínhamos alguns aspectos onde queríamos também aproveitar estes dois jogos para retificar, e é um balanço positivo, porque apanhámos duas equipas totalmente diferentes, deram-nos desafios diferentes, e eu acho que é isso que vamos encontrar no Mundial também, unidos e lutar pelo Mundial.
5: A Seleção Nacional viaja nesta sexta-feira, no dia 12, para na Palm Beach, em Miami, na Flórida, onde vai montar o seu quartel-general. Portugal vai discutir-se no Grupo K e tem estreia marcada para o dia 17 de junho, na frente à República Democrática do Congo, em Houston, numa partida com início agendado para nas 6 da tarde, hora de Portugal. O Mundial 2026, o 1 de sempre com 48 seleções, vai decorrer de 11 de junho a 19 de julho nos Estados Unidos, no Canadá e no México. O Sport Lisboa e Benfica já têm sucessor definido. Após a saída de José Mourinho para o Real Madrid, na Sada Encarnada, deu a conhecer à CMVM que chegou a acordo com o Marco Silva para assumir o comando técnico da equipa principal do técnico luso, assinou um contrato válido até o final da temporada 2027-2028, ficando prevista uma cláusula que permite prolongar a ligação por mais uma época até junho de 2029. O Benfica confirmou a transferência de Mourinho para os merengues numa operação que rende 15 milhões de euros nos cofres da Sada Encarnada, na valores correspondente à cláusula de rescisão do técnico. O treinador português Marco Silva regressa assim ao futebol português, depois de uma carreira quase sempre feita no estrangeiro, com passagens pelo Olympiacos, Hull City, no Watford, Everton e Fulham. Em Portugal, destacou-se pelo trabalho no Estoril e depois no Sporting Clube de Portugal, onde conquistou a Taça de Portugal em 2015. De resto, o treinador Marco Silva, que já está no Seixal, o técnico chegou num carro conduzido pelo diretor desportivo Mário Branco, mantendo-se nas instalações até ao final do dia. O novo técnico do Benfica conheceu assim os quentos à casa. Marco Silva é assim aposta do Benfica para render José Mourinho, e a apresentação poderá acontecer ainda durante esta semana. O treinador José Mourinho despediu-se do Sport Lisboa e Benfica. Nos encarnados confirmaram a saída do técnico no Real Madrid e consequente contratação de Marco Silva. No Special One deixou assim uma mensagem nas redes sociais sobre a sua despedida. Agradece ao presidente Rui Costa na oportunidade que lhe foi concedida ao trabalhar ao serviço do Sport Lisboa e Benfica. Representar um clube desta grandeza foi uma honra e um privilégio. Acabou por assumir Mourinho. Dirige igualmente também uma palavra de reconhecimento a todos os profissionais do Benfica Campus, cujo profissionalismo, dedicação e competência foram exemplares. Assumiu também José Mourinho, regressou ao Sport Lisboa e Benfica 25 anos depois. No entanto, fechou a temporada sem títulos, na terceira posição da Primeira Liga, que obriga na qualificação para a Liga na Europa. Sai como invencível do campeonato depois de 20 vitórias e 10 empates na Liga dos Campeões. Somou 3 vitórias e 6 derrotas, caindo no play-off diante da formação do Real Madrid. No que diz respeito a esta mensagem de despedida, estendeu-se também aos jogadores, assumindo que aos jogadores com quem teve o prazer de trabalhar, deixa também um sincero agradecimento e os votos de maior sucesso pessoal e profissional. Leva consigo na convicção de que mais do que um momento criaram uma ligação duradoura. Um jogador durante um dia, um jogador para sempre, disse Mourinho, sem qualquer palavra dirigida aos adeptos. O jogador Gianluca Bressiani despediu-se também de José Mourinho. O treinador desvinculou-se do Benfica e assina pelo Real Madrid. Depois do Benfica ter anunciado a sua saída no extremo argentino, agradeceu por tudo, salientando que foi um prazer poder trabalhar com o técnico na Setubalense e deixou muito obrigado, Mister. Já termina assim essa mensagem de despedida de Bressiani, que nessa mesma mensagem acaba também por destacar as qualidades do técnico português. O atleta Bressiani destacou-se como uma das principais opções nas escolhas de José Mourinho ao longo da temporada. Nesta temporada, argentino, me recorde-se, apontou 3 golos, 26 assistências em 41 jogos pelos encarnados. O Benfica está disposto a fazer um grande esforço financeiro para Ebna prolongar o contrato do extremo de André Chabnachel Drup, mas Chabna encontrará na dificuldade para ter sucesso na intenção. Sabe a Gol FM, o internacional norueguês de 22 anos, não tem nesta altura intenção de renovar o contrato com os encarnados, que expira em 2028. Ebna tem em vista uma proposta de um clube da Premier League que lhe oferece sensivelmente os mesmos valores Chabna que o Benfica e a possibilidade de lutar por títulos, além de jogar na UEFA Champions League. Paulo Cubo, na equipa benfiquista, não marcará na presença na nova temporada porque não conseguiu qualificação para tal. Na SAD do Benfica, Ebna ofereceu ao Nórdico uma proposta para Ebna renovar-se por mais 3 temporadas, no que elevaria nas condições financeiras de Geldrup, já a partir da próxima época, lhe permitiria ganhar-se 18 milhões de euros líquidos no conjunto de 5 anos, 3,6 milhões por temporada, superando largamente o atual teto salarial do plantel, que ronda nos 2 milhões e meio de euros líquidos, sem prémios de desempenho, portanto, até 2031. Geldrup foi contratado aos dinamarqueses do Nordsjælland por cerca de 14 milhões de euros em janeiro de 2023. O Benfica apresentou a proposta de renovação e pediu aos jogadores para responder até determinada data. Entretanto, já aspirada, sem que Geldrup tenha respondido à intenção dos jogadores de não renovar, apesar de estar sensível ao esforço e vontade da SAD encarnada no que move o atacante norueguês, não é apenas no dinheiro, mas também o desafio desportivo, poder projetar-se num campeonato de maior dimensão e atingir um patamar superior na sua carreira. O Benfica

jogar-se o Mundial 2026 com a camisola da Noruega, podendo ganhar projeção ainda maior. No cenário de perder-se Andreas Schjelderup, já neste verão, ganhando contornos cada vez mais concretos, no que representaria uma baixa importante nos planos de Marco Silva, treinador que substitui José Mourinho na liderança técnica, consciente da vontade dos jogadores e das sondagens que tem recebido por ele. A SAD do Benfica trabalha no mercado para contratar soluções, mesmo com Schjelderup no plantel. O plano passa por contratar mais um extremo, Sidney Lopes, Cabral, saiu para o Transmonspor e Bruma. Também pode sair do clube, mas pode surgir a necessidade de avançar por dois. A urgência de encontrar um jogador diferenciado e de qualidade e que naturalmente obrigará a um esforço financeiro nas negociações. Nos últimos dias surgiu a notícia de que poderia estar ativa na pista de Carlos Alvarez, extremo do Levante, mas nas exigências do clube espanhol são altas e Alvarez joga preferencialmente pelo flanco direito, podendo, no entanto, jogar pela esquerda, no atrás do ponta de lança. Os encarnados liderados nas movimentações no mercado pelo diretor de Sabana-Geral, Mário Branco, têm vários jogadores sinalizados, mas por enquanto a primeira opção é manter Andreas Schjelderup no plantel. Um cenário que ainda assim deve arrastar-se até encontrar clarificação, uma vez que é possível que o norueguês ainda esteja a jogar o Campeonato do Mundo na altura em que o Benfica tem de jogar o primeiro jogo oficial a 23 de julho nas pré-eliminatórias para a Liga Europa. O Sporting deu a conhecer a contratação de Silas Andersen, o médio dinamarquês de 21 anos, deixa nos suecos do Aken para assinar um contrato até junho de 2031. Os leoninos desembolsam 7,2 milhões de euros pelos jogadores, podendo o montante ascender aos 10 milhões mediante o cumprimento de objetivos previamente definidos. Entre os dois clubes, Andersen fica ainda blindado por uma cláusula de rescisão de 80 milhões de euros. O jogador Andersen é o mais recente reforço da equipa orientada por Rui Borges, depois das chegadas de Rodrigo Salazar, Pedro Lima e Isa Dombia. Ténis, oficialmente jogador do Sporting Clube de Braga, no emblema minhoto, anunciou na contratação do médio internacional bósnio, informando que a contratação não comportou custos. No Colónia, onde os jogadores alinhava, salvaguardou 20% de uma futura na transferência. Com formação feita no Darmstadt, no Eintracht de Frankfurt e também na equipa do Kickers da Alemanha, clube onde de resto iniciou o seu percurso enquanto sénior, na ténis, mudou-se em 2022-2023 para na formação do Colónia, cuja na camisola vestiu por 107 vezes, com 8 golos e 7 assistências nas últimas 4 temporadas. Um novo desafio na carreira do médio internacional pela Bósnia, 7 internacionalizações e uma assistência, passa então pelo futebol português, e mais concretamente pelo Sporting Clube de Braga. Do contrato válido até 2031 consta uma cláusula de rescisão de 40 milhões de euros. Na ténis, que já cumpriu os indispensáveis exames médicos e estará nas ordens de Carlos Vicente no arranque dos trabalhos de pré-temporada agendados para no dia 22, no segundo reforço já confirmado pelos bracarenses, depois de Diogo Travassos, lateral ala português, que foi recrutado ao Sporting e que em 2025-2026 tinha evoluído por empréstimo no Moreirense. César Peixoto, de 46 anos, treinador que conduziu o Gil Vicente, na TEP, ao 6º lugar na Primeira Liga, está neste momento a ser cobiçado pelo Wolverhampton para uma eventual rendição do galês Rob Edwards. Apesar desta mudança, estar ainda num círculo bem fechado, até porque os responsáveis do clube do Molino continuam a garantir que o atual técnico entra nas contas para na próxima temporada, que será discutida no Championship, pois o emblema do português José Sá não conseguiu escapar à despromoção da Premier League na última temporada. Uma eventual contratação de César Peixoto terá sempre de passar pelo emblema de Barcelos, com o qual mantém contrato até junho de 2027. No meio do processo, poderá estar o agente Jorge Mendes, que agencia Peixoto e continua a manter uma relação de proximidade com a equipa do Wolverhampton, se bem que não tão próxima como já aconteceu no passado. No entanto, o técnico também estará na lista dos gregos do PAOK. O estádio de Bessa conta com o seu futuro em aberto. O leilão dos nativos ligados ao universo do Boa Vista terminaram sem qualquer proposta válida para a compra isolada do recinto achadrezado, cujo preço mínimo estava fixado em cerca de 27 milhões de euros. Já no complexo desportivo adjacente despertou forte interesse entre os investidores depois de vários lances registados nas últimas horas do processo. O ativo acabou vendido por 6 milhões e meio de euros, acima do valor base de 5,9 milhões. O estádio e o complexo receberam
diversas ofertas, mas já perto do encerramento do leilão. Ainda assim, a proposta mais elevada ficou-se pelos 25,7 milhões de euros, longe dos cerca de 33 milhões exigidos para concretizar esta mesma venda. O estádio do Bessa, inaugurado no final de 2003, na Casa de Boa Vista, há mais de duas décadas, não encontrou compradores, mantendo-se na incerteza sobre o destino de um dos estádios mais emblemáticos do futebol português. A Boa Vista SAD foi despromovida na segunda liga em maio de 2025,

0: Depois de cumprir 11 épocas seguidas no escalão principal, sendo um dos 5 campeões nacionais da história, graças ao título arrebatado em 2000-2001. O empresário de Vitinha, Lisboa Neves, recusou a possível saída de qualquer um dos médios do PSG no mercado de verão. Jorge Mendes, empresário e representante dos internacionais lusos, garantiu ainda que os dois futebolistas não foram alvo de nenhum clube recentemente, apesar de terem sido associados ao Real Madrid. Vitinha e João nunca foram uma opção para qualquer clube. São, neste momento, totalmente inegociáveis no PSG e estão muito, muito felizes na formação da capital de França e têm intenção de continuar a colecionar troféus para esta mesma equipa, afirmou Jorge Mendes em declarações a Fabrício Romano.
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7: Os jogadores desaparecem para a seleção. Já me disseram que vamos fazer aqui durante 15 dias umas peladas 8 contra 8, mas são 6 treinadores e 2 jogadores. 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

0: versatilidade é uma marca dos melhores, que podem jogar em várias posições e adaptar-se a diferentes sistemas de jogo. É o perfil do jogador que destacamos agora na primeira Rádio Desporto.
1: Perfil do jogador. Nicolás Otamendi, defesa central argentino de grande destaque, nasceu a 12 de fevereiro de 1988 em Buenos Aires. Começou a sua carreira no Vélez Sarsfield, onde fez a estreia profissional em 2007. Em 2010, transferiu-se para o Futebol Clube do Porto, onde venceu a Liga Europa no ano seguinte e se afirmou como um dos melhores defesas do futebol português. Depois de uma breve passagem pelo Atlético Mineiro e Valência, em 2014 ingressou no Manchester City, onde conquistou duas Premier Leagues e outros títulos nacionais, permanecendo no clube até 2020. Nesse ano, Otamendi transferiu-se para o Benfica, onde se tornou uma peça fundamental na defesa da equipa. Capitão das Águias, foi parte integrante da conquista do Campeonato Nacional na época 22-23. Ao nível internacional, Otamendi é a presença regular na seleção argentina, com a qual conquistou a Copa América em 2021 e 2024 e ainda o Campeonato do Mundo de 2022, consolidando uma carreira de enorme sucesso, tanto a nível de clubes como de seleções.
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6: Eu acho que foi um amigável com muito significado para nós. É jogar uma equipa africana, nós estamos muito habituados a jogar equipas africanas e muito, muito semelhante ao Congo, a um nível de jogadores atacantes muito fortes que utilizam os duelos muito bem. Então, em geral, sempre é importante ganhar, sempre é importante melhorar.
7: Uma vitória que é sempre importante, preparar o Mundial com vitórias, mas mais importante é as dinâmicas que queremos implementar na equipa antes do Mundial, e foi isso que tentámos fazer. Agora ainda temos mais uns dias para trabalhar e depois arrancar o Mundial da melhor forma. Esse é o nosso objetivo.
8: Está a falar bem, claro que nós, neste jogo de preparação, sabendo que tem o Mundial, damos tudo, claro. Acho que vamos todos os deles para dar o máximo, mas claro que o mais importante é isso mesmo, é não nos magoarmos antes do Mundial.
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10: São agora 14h24.
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0: Seus prémios, troféus, são apenas uma pequena amostra do impacto que tiveram com o seu legado a ultrapassar as fronteiras do desporto. 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
1: Givanildo Vieira de Sousa, mais conhecido como Hulk, é um dos grandes nomes do futebol brasileiro. Com uma carreira que se destaca pela sua força física, habilidade e precisão nos remates, Hulk teve passagens memoráveis por clubes como o Futebol Clube do Porto, Zenit São Petersburgo e, claro, também pela seleção brasileira. Hulk começou a sua carreira no Brasil, mas foi no futebol asiático que deu os primeiros passos em termos internacionais, quando foi contratado pelo Kawasaki Frontale do Japão. Depois de passar por empréstimos no Consadole Sapporo e no Tokyo Verdy, onde chamou a atenção pelos muitos golos marcados, Hulk começou a ganhar notoriedade e atraiu o interesse de clubes europeus. Em 2008, chegou a Portugal para representar o Futebol Clube do Porto, clube onde viveria uma das fases mais marcantes da sua carreira. Na sua primeira temporada, em 2008-2009, já mostrou o seu valor, contribuindo com 8 golos no campeonato e ajudando o Porto a conquistar o título da Primeira Liga. Rapidamente se tornou uma peça fundamental na equipa portista, destacando-se pela sua força, velocidade e capacidade de finalização. O auge da passagem de Hugo pelo Futebol Clube do Porto ocorreu na temporada de 2010-2011, quando o clube, comandado por André Vilas Boas, venceu a Liga Europa e dominou o cenário nacional, conquistando o Campeonato Português de forma invicta. Hugo foi crucial para essa campanha, terminando como o melhor marcador do campeonato com 23 golos e contribuindo também nas competições europeias. Ao todo, durante as 4 temporadas que passou no Dragão, o jogador brasileiro ajudou o clube a conquistar 4 títulos da Primeira Liga, 3 Taças de Portugal, 3 Supertaças Cândido de Oliveira e a já mencionada Liga Europa. O seu poderio físico transformou-o num dos jogadores mais temidos e admirados da Liga Portuguesa. A sua presença em campo era avassaladora e a sua capacidade de jogar tanto como extremo como avançado deu uma versatilidade tática ao Porto. Durante o tempo que passou em Portugal, Hugo marcou centenas de golos em competições domésticas e internacionais, consolidando-se como um dos melhores estrangeiros que já passaram pelo clube. Em 2012, após o sucesso em Portugal, o atleta foi vendido ao Zenit de São Petersburgo, da Rússia, por um valor recorde na altura. A transferência, avaliada em cerca de 60 milhões de euros, foi uma das maiores da história do futebol português. No Zenit, Hulk continuou a brilhar, ajudando a equipa russa a conquistar o campeonato da Premier League do país e diversas outras taças nacionais. No entanto, mesmo com o sucesso na Rússia, o impacto que teve no Futebol Clube do Porto será sempre lembrado como um dos pontos mais altos da sua carreira. Hulk também teve uma carreira internacional de sucesso, já que foi convocado regularmente para a seleção brasileira, tendo disputado torneios importantes como o Campeonato do Mundo de 2014, realizado no próprio país, e os Jogos Olímpicos de Londres em 2012, onde conquistou a medalha de prata. Embora tenha enfrentado algumas críticas ao longo do tempo na seleção, principalmente pelo seu estilo de jogo físico, Hulk contribuiu com momentos importantes e jogou ao lado de grandes estrelas como Neymar e Oscar. Depois de deixar o Zenit, aventurou-se no futebol chinês, defendendo o Shanghai Sipg, onde continuou a exibir a sua potência e talento, conquistando títulos nacionais. Em 2021, regressou ao Brasil para jogar pelo Atlético Mineiro, onde rapidamente se tornou uma das referências da equipa, ajudando o clube a conquistar o Brasileirão e a Copa do Brasil, somando assim mais alguns títulos para a sua já vitoriosa carreira. Em resumo, o Hulk deixou uma marca indelével no futebol mundial, especialmente em Portugal, onde se tornou um ídolo do Futebol Clube do Porto. A sua força, habilidade e capacidade de decisão transformaram-no numa das figuras mais icónicas a vestir a camisola azul e branca, sendo sempre lembrado no clube como legado do incrível Hulk.
2: Me preocupo muito chegar pela porta da frente e sair pela porta da frente. Sair valorizado, sair respeitado, então isso não tem preço. Então procuro estar com a cabeça boa para jogar. E graças a Deus, quando eu cheguei, eu saí pela porta da frente. Quando eu tiro a camisa que faço a pose do Hulk, assim, a galera vai à loucura, então foi especial.
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13: São 2:29.
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18: O Brampton deu a conhecer o regresso de Raul Jiménez, no mexicano de 34 anos, assinou o contrato válido por 2 temporadas, com mais uma de opção. E volta ao clube, onde mais marcou na carreira europeia. O Wolverhampton, após a descida ao Championship no final da última época, decidiu recuperar uma das figuras mais marcantes da sua história no presente para liderar na tentativa de regressar à Premier League já no próximo ano. O atleta Abner Jiménez regressa a Abner Molino, depois de três épocas ao serviço do Fulham. Antes disso, entre 2018 e 2023, Abner realizou 166 jogos pelos Wolves e marcou 57 golos. No avançado internacional mexicano, contratado inicialmente no Benfica por empréstimo, após na promoção à Premier League, rapidamente se afirmou como referência ofensiva dos ingleses. O jogador na temporada 2019-2020 assinou 27 golos em todas as competições e ajudou o Wolverhampton a atingir os quartos de final da Liga na Europa e a lutar pelos lugares de acesso à Liga dos Campeões. Ainda por Inglaterra, o Tottenham deu a conhecer a renovação de contrato com o experiente defesa, Ben Davids, produto da formação do Swansea City. O internacional galês está no emblema do norte de Londres desde a temporada 2014-2015. É o próprio jogador que admite que o Tottenham é como se fosse uma segunda casa, sempre se sentiu em casa, no seio desta equipa, e espera continuar a ajudar este conjunto inglês nesta temporada. Discutiu apenas 9 jogos em todas as competições devido à lesão e marcou um golo. Davids, de 33 anos, é um dos jogadores com mais jogos pelos Spurs, 363 jogos, e é um dos mais influentes do balneário. O lateral conquistou ainda uma taça da Liga Inglesa em 2012-2013 e uma Liga Europa em 2024-2025. O Real Madrid oficializou a saída de Álvaro Arbeloa, documento técnico da equipa principal, abrindo assim definitivamente o caminho para a chegada de José Mourinho. José Mourinho, que já foi também oficializado como novo técnico da formação do Santiago Bernabéu. Através de um comunicado, os merengues anunciaram o fim da ligação do técnico espanhol, agradecendo a dedicação demonstrada ao clube ao longo dos anos. A saída de Arbeloa aconteceu imediatamente antes da oficialização da contratação de José Mourinho, tendo no Real Madrid pago 15 milhões de euros previstos na cláusula de rescisão que ligava no treinador português ao Sport Lisboa e Benfica. De resto, Arbeloa assumiu o cargo de treinador do Real Madrid após o despedimento de Xabi Alonso. Em janeiro, o técnico de 43 anos realizou 28 jogos no comando da equipa sem ter conseguido conquistar qualquer título. Desta forma, Mourinho regressa ao clube, onde conquistou uma Liga Espanhola, uma Taça do Rei e uma Supertaça de Espanha, voltando a assumir o Alvarez com uma oferta de 150 milhões de euros. A resposta do Atlético de Madrid foi tudo menos diplomática.

0: política. Horas depois dos merengues anunciarem oficialmente a contratação com a Benedita José Mourinho e depois da equipa madrilena apresentar também uma proposta pelo avançado argentino, no rival da capital espanhola, no Atlético de Madrid, respondeu nas redes sociais com 5 emojis. Os merengues tinham explicado que a proposta foi recusada, com o Atlético a remeter qualquer interesse para a cláusula de rescisão dos jogadores fixada em 500 milhões de euros. No entanto, a reação dos colchoneros, porém, não ficou pelos emojis. Numa segunda publicação nas redes sociais, o clube liderado por Henrique Cerezo demonstrou ponto por ponto na versão apresentada pelo rival, deixando várias farpas pelo caminho e garantindo que nenhum dos seus jogadores irá ser vendido ao desbarato. A troca de mensagens não terminou aí. Numa terceira publicação, os Rory Blancos voltaram à carga, desta vez ironizando sobre as alegadas boas relações entre os dois clubes. A resposta mediática surge numa altura em que Julian Alvarez é apontado também ao interesse de Barcelona, que também mereceu algumas respostas, no mínimo caricatas, por parte do Atlético de Madrid. Ainda pelo futebol espanhol, o Osasuna deu a conhecer que Luís Miguel Ramírez é o novo treinador da equipa, no técnico de 55 anos, sob as sumas rédeas do clube de Pamplona, após ter comandado o Burgos, na segunda divisão espanhola. No catalão natural de Tarragona, fará na sua estreia na Liga Espanhola, depois de uma década, no segundo escalão, Luís Ramírez assinou um contrato válido até ao verão de 2028. Por Itália, Rafael Paladino, de 42 anos, foi demitido do comando técnico da Atalanta, informou o emblema de Bergamo, no italiano. Natural de Nápoles, tinha contrato por mais um ano, mas apenas conseguiu 18 vitórias em 39 jogos. Antes, o treinador orientou Fiorentina e também a formação do Monza. Na Atalanta, atingiu as meias finais da taça e os oitavos da Liga dos Campeões, além de terminar o campeonato no sétimo lugar. Por isso, na próxima época, vai obrigar-se à discussão de um play-off de acesso na fase de Liga da Liga Conferência. Em dia de abertura do Mundial 2026, na República Democrática do Congo, adversária de Portugal, na fase de grupos deste Mundial, perdeu por 2-1 com o Chile, na primeira parte sem golos, foi na formação chilena. A chegar-se na primeira vantagem com o golo de Osório, aos 52 minutos, na República Democrática do Congo, procurou responder, mas foi o Chile que voltou a fazer balançar as redes da baliza, defendida por Lionel Nzal, já Matias Sepulveda, na pontuou um golaço de livre direto aos 86 minutos. A fechar o encontro, na Quembe, na Futebol Clube Porto, Rio Ave, e Arouca respondeu com a mesma moeda e reduziu para 2-1 com um grande golo. A República Democrática de Congo está integrada no Grupo K, juntamente com Portugal, Colômbia e Uzbequistão. É este o primeiro adversário de Portugal no dia 17 de junho, para nas contas do Mundial 2026. A fechar, olhamos para a tenista Serena Williams, que voltou aos campos com triunfo no quadro de partes do torneio de Queens, em parceria com a canadiana Victoria Mbuco. Quase 4 anos após ter terminado a sua carreira, na norte-americana de 44 anos, bateu na Erin da Nova Zelândia e a compatriota Nicole por 7-6 e 6-2 num encontro que durou 1 hora e 32 minutos. Williams, com este triunfo, segue para nos quartos de final do torneio de Londres. A desportista Serena Williams fechou a sua carreira com 73 títulos singulares, 23 de pares e 2 de pares mistos. Ao lado da irmã, conquistou 14 títulos de pares em majors, sendo que foi a única tenista a ter completado no Golden Grand Slam, em singulares, foi campeã na Olímpica, em Londres, 2012, e Patch, ao contabilizar 3 títulos olímpicos com Venus Williams.
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10: Tem uma música, a torcida do Flamengo canta aí. É assim. Olele, olala, o Romário vem aí e o bicho vai pegar.
11: Romário de Sousa Faria, mais conhecido apenas como Romário, é um dos maiores atacantes da história do futebol, famoso pela sua incrível capacidade de finalização e instinto goleador. Nascido no Rio de Janeiro, a 29 de janeiro de 1966, Romário iniciou a sua carreira profissional no Vasco da Gama, clube onde rapidamente se destacou pelo seu faro pelo golo. No Vasco, onde estreou em 1985, foi campeão carioca e começou a atrair as atenções internacionais, especialmente pelo seu desempenho no Campeonato Sul-Americano de Sub-20 em 1985. Em 88, transferiu-se para o PSV Eindhoven, nos Países Baixos, onde consolidou a sua fama de goleador. No PSV, Romário foi 3 vezes campeão neerlandês e venceu 2 taças dos Países Baixos, enquanto se tornava no melhor marcador do campeonato em 3 ocasiões. O seu faro de golo, velocidade e agilidade tornaram-no de uma das maiores estrelas do futebol europeu, atraindo o interesse de clubes ainda maiores. Em 1993 foi contratado pelo Barcelona, onde jogou sob o comando de Johan Cruyff, na famosa equipa conhecida como Dream Team. Na sua primeira temporada, Romário marcou 30 golos em La Liga, liderando o Barcelona ao título espanhol e terminando como o melhor marcador da competição. Encantava com a sua técnica, dribles curtos e, claro, com a capacidade quase inata de encontrar o fundo das redes. Durante este período, o atacante firmou-se também como uma das principais figuras da seleção brasileira. A consagração máxima do baixinho vem em 1994, quando foi peça-chave na conquista do Campeonato do Mundo pela seleção do Brasil, nos Estados Unidos. Formando uma temível dupla de ataque com Bebeto, Romário foi o melhor jogador do torneio e marcou 5 golos, garantindo o tetracampeonato mundial para o Brasil. Este desempenho valeu-lhe a bola de ouro da FIFA como o melhor jogador do mundo em 1994. Após a glória no Campeonato do Mundo, Romário voltou ao Brasil em várias ocasiões, jogando novamente pelo Flamengo e pelo Vasco da Gama, com passagens também por clubes como o Valência, no qual não conseguiu atingir o mesmo sucesso. Contudo, foi no Vasco que Romário manteve a sua relação mais forte, regressando ao clube por diversas vezes e ajudando a conquistar títulos importantes, como o Campeonato Brasileiro de 2000 e a Taça Mercosul, onde foi figura de destaque. Ao longo da sua longa carreira, alcançou o feito de marcar mais de 1000 golos, somando os golos em partidas oficiais e não oficiais. Este registro fez dele um dos poucos jogadores da história a alcançar tal marca, colocando-o no patamar dos maiores goleadores de sempre. Romário é lembrado pela sua autoconfiança, personalidade forte e pelo seu grande lema.
12: Quando eu nasci, o Papai do Céu apontou o dedo e falou: esse é o cara.
11: Após a sua retirada do futebol, enveredou pela carreira política, tornando-se senador no Brasil, onde continua a exercer grande influência. A sua contribuição para o futebol mundial, especialmente para o Brasil, é inegável, e o seu legado como um dos mais letais atacantes de sempre continua a ser celebrado.

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2: O Leeds United, fundado em 1919, é um dos clubes mais importantes do futebol inglês, com uma história de grandes conquistas e quedas dramáticas. O seu período áureo começou nos anos 1960 e 70, sob a liderança do treinador Don Revie, que transformou o Leeds numa das equipas mais fortes do país. Foi nessa época que o clube alcançou alguns dos seus feitos mais memoráveis. Dois títulos da primeira divisão inglesa em 68-69 e 73-74, uma FA Cup em 1972 e duas Taças das Cidades com Feiras, uma competição precursora da atual Liga Europa, em 1968 e 1971. Conhecido pelo estilo combativo e altamente disciplinado, o Leeds de Revie tornou-se uma referência de resiliência e combatividade, marcando a história do clube e do futebol britânico. Esta era dourada foi protagonizada por jogadores emblemáticos como Billy Bremner, Norman Hunter e Jack Charlton, que não só contribuíram para os sucessos dentro de campo, mas também personificaram o espírito destemido do clube. A saída de Revie, contudo, trouxe uma fase de instabilidade e o Leeds entrou em declínio, culminando na sua despromoção para a 2ª Divisão em 1982. O clube lutou anos para se reerguer, mas só na década de 1990 voltou a emergir no topo do futebol inglês. O renascimento do Leeds veio com o treinador Howard Wilkinson, que liderou o clube ao título da 2ª Divisão em 1990, garantindo a subida à primeira. Apenas duas épocas depois, em 1991-92, o Leeds surpreendeu ao vencer a última edição da 1ª Divisão antes da criação da Premier League. Com jogadores como Eric Cantona, Gary Speed e Gordon Strachan, o Leeds dominou a liga e conquistou o seu terceiro título de inglês, trazendo nova glória aos adeptos e reforçando a imagem de uma equipa resiliente e vencedora. A mudança de milénio trouxe ao clube ambições renovadas, com investimentos em grandes nomes como Rio Ferdinand e Robbie Keane, e em 2001 o clube protagonizou uma campanha europeia inesquecível, alcançando as meias finais da Liga dos Campeões. No entanto, os gastos elevados e a gestão financeira arriscada levaram o clube a uma crise profunda. Em 2004, o Leeds acabou despromovido para o Championship, a 2ª Divisão, e em 2007 caiu ainda para a League One, a 3ª, marcando um período de sofrimento e dificuldades para os seus adeptos. Nos anos recentes, o Leeds United reencontrou o caminho de volta à elite, conseguindo finalmente a promoção à Premier League em 2020, sob o comando do carismático treinador Marcelo Bielsa. Esta recuperação fez renascer a esperança entre os seus adeptos, apesar de uma nova despromoção ao Championship, que ainda hoje carregam com orgulho a história do clube, sonhando em reviver os tempos de glória que marcaram o Leeds United como uma força do futebol inglês.
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2: A conquista do Mundial de Sub-20 pela seleção portuguesa em 1989, realizado na Arábia Saudita, foi um dos momentos mais marcantes da história do futebol português. Este torneio, que decorreu entre fevereiro e março de 1989, culminou com a vitória de Portugal na final contra a Nigéria por 2-0 em Riad. Esta vitória significou o primeiro grande título internacional para as seleções jovens de Portugal e serviu de prelúdio para o bicampeonato, com a conquista também do Mundial Sub-20 em 1991. O caminho até à final foi repleto de desafios. Sob o comando de Carlos Queiroz, a equipa portuguesa destacou-se pela coesão e pelo talento individual dos seus jogadores, que mais tarde se tornariam referências do futebol europeu. Entre os nomes mais destacados estavam Fernando Couto, João Pinto, Paulo Sousa e Abel Silva. A fase de grupos foi superada com alguma dificuldade, mas Portugal mostrou uma defesa sólida e uma linha ofensiva criativa que foi capaz de lidar com a pressão nos momentos decisivos. No total, a equipa disputou 6 jogos até à final, demonstrando uma evolução ao longo do torneio, tanto no aspecto tático como na mentalidade competitiva. Na final disputada no King Fahd International Stadium, Portugal enfrentou uma talentosa Nigéria, que também chegava ao jogo decisivo com grande moral. A partida foi equilibrada, com ambas as equipas a terem oportunidades, mas foi no prolongamento que a seleção portuguesa conseguiu destravar o jogo. O primeiro golo surgiu dos pés de Abel Silva, que abriu o marcador para Portugal, aproveitando um cruzamento vindo da direita. Pouco depois, Jorge Couto selou o resultado ao marcar o segundo golo, garantindo a vitória por 2-0 e a consagração de Portugal Portugal como campeão mundial de sub-20. A vitória da seleção nacional não apenas deu ao país o seu primeiro título internacional no futebol, mas também revelou uma geração de jogadores que deixaria uma marca profunda no futebol português e mundial. Muitos dos atletas dessa equipa juvenil integraram a seleção principal e tiveram carreiras de sucesso, tanto em clubes nacionais como internacionais. Fernando Couto, Paulo Sousa e João Pinto, por exemplo, seriam figuras essenciais em várias campanhas da seleção portuguesa nos anos seguintes. O título de 1989 foi também um catalisador para a evolução do futebol jovem em Portugal, destacando a capacidade do país em formar talentos de nível mundial. Esta geração de ouro, liderada por Carlos Queiroz, colocaria Portugal no mapa do futebol juvenil e o sucesso seria repetido 2 anos depois, em 1991, com a conquista do Mundial de Sub-20, novamente, agora em Lisboa. Esses sucessos cimentaram a reputação portuguesa como uma potência emergente do futebol de formação e abriram as portas para futuros triunfos nas categorias principais.
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1: O jogador ideal sabe equilibrar disciplina e criatividade, sendo imprevisível nos momentos decisivos. É para ouvir também todos os dias, aqui na primeira rádio de esporto, o perfil do jogador.
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2: Marquinhos, de nome completo Marcos Auás Correia, é um futebolista brasileiro nascido a 14 de maio de 1994 em São Paulo. Atualmente joga como defesa central no Paris Saint-Germain e é também uma peça-chave na seleção brasileira. Conhecido pela sua liderança em campo, capacidade de leitura de jogo e versatilidade, Marquinhos tem-se estabelecido como um dos melhores defesas do futebol mundial. Iniciou a sua carreira no Corinthians, onde subiu nas camadas jovens até estrear-se pela equipa principal em 2012. Rapidamente chamou a atenção de clubes europeus e ainda nesse ano transferiu-se para a Roma na Série A italiana. A sua passagem pelo futebol italiano foi curta, mas impactante, tendo apenas jogado uma época no clube romano. O seu desempenho sólido despertou o interesse de grandes clubes europeus e em 2013 foi contratado pelo PSG. No Paris Saint-Germain, Marquinhos consolidou-se como um dos pilares defensivos da equipa. Desde a sua chegada tem sido uma figura constante no eixo da defesa parisiense, adaptando-se a diferentes sistemas táticos e jogando também como lateral direito ou médio defensivo, quando necessário. Com o PSG, conquistou múltiplos títulos da Liga, Taças de França e Taças da Liga, além de ter desempenhado um papel crucial nas campanhas europeias do clube, incluindo a chegada à final da Liga dos Campeões em 2020. Além da sua carreira de sucesso ao nível de clubes, Marquinhos tem sido uma presença regular na seleção brasileira desde 2013. Representou o Brasil em diversas competições internacionais, incluindo a Copa América e o Campeonato do Mundo. A sua capacidade de liderança dentro de campo valeu-lhe a braçadeira de capitão em várias ocasiões. Nos últimos anos, Marquinhos tem sido amplamente reconhecido pela sua consistência, inteligência tática e caráter, qualidades que o tornam não só num líder natural no PSG, onde passou grande parte da sua carreira, mas também uma figura fundamental na defesa da seleção brasileira.
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7: Acho que vamos todos deles para dar o máximo, mas claro que o mais importante é isso mesmo, é não nos magoarmos antes do Mundial, porque é o sonho de todos os jogadores, representar o país no Mundial.
8: Muito satisfeito com o trabalho feito pelos jogadores. Utilizamos 26 jogadores em 2 jogos, todos os jogadores estão prontos, preparados para ir ao Mundial, e um jogo amigável, acho que foi muito, muito bom para nós. A ideia não é ganhar 5-0, a ideia não é fazer um jogo que seja brilhante.
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1: 14:51.
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1: Seguimos agora nesta emissão com mais um craque da Liga Portuguesa.
2: Jorge Manuel Rebelo Fernandes, mais conhecido como Silas, nasceu a 1 de setembro de 1976 em Lisboa. Ao longo da sua carreira, destacou-se como jogador, construindo um percurso notável no futebol português e internacional. Silas iniciou a sua carreira nas camadas jovens do futebol Benfica, mais conhecido como Fofó, e posteriormente no Sporting Clube de Portugal. Mas foi no Atlético Clube de Portugal que se estreou como sénior em 1996. Após uma breve passagem pelo clube, Silas transferiu-se para a União de Montemor e foi aí que as suas qualidades chamaram a atenção de clubes de maior renome em Portugal. A grande oportunidade de Silas surgiu quando assinou pela União de Leiria, clube onde permaneceu entre 1999 e 2003. Sob o comando de José Mourinho, o médio ofensivo destacou-se pela sua visão de jogo e capacidade técnica, ajudando o clube a obter resultados impressionantes na Primeira Liga. O sucesso no Leiria catapultou Silas para o futebol espanhol, onde assinou pelo Celta de Vigo em 2003. No entanto, apesar de ter disputado a La Liga com o clube galego, a sua passagem por Espanha não foi tão marcante quanto o esperado. Silas passou ainda pelo Wolverhampton Wanderers, em Inglaterra, na temporada de 2008-2009, onde teve a oportunidade de jogar no competitivo futebol inglês. Apesar de não ter deixado um impacto tão duradouro, a experiência em diferentes ligas ajudou-o a amadurecer como jogador e a preparar-se para os próximos desafios. Após a sua aventura internacional, Silas voltou a Portugal, desta vez para representar o Bolonenses. No emblema do Restelo, reencontrou-se com o futebol português e teve um papel importante na equipa, sendo um dos pilares do clube até ao final da sua carreira. Depois de encerrar o seu percurso como jogador, em 2016, Silas rapidamente fez a transição para o cargo de treinador. Assumiu o comando técnico da BSAD, onde começou a demonstrar o seu potencial como treinador, e o seu estilo de jogo ofensivo e a capacidade de extrair o melhor dos seus jogadores fizeram dele uma figura respeitada no futebol português. Posteriormente, assumiu o cargo de técnico do Sporting na temporada de 2019-2020, num período conturbado para o clube. Apesar das dificuldades, Silas conseguiu estabilizar a equipa e deixar a sua marca. A carreira de Silas como jogador e treinador reflete um percurso de resiliência, talento e adaptação a diferentes realidades do futebol. Tanto em Portugal como no estrangeiro, mostrou sempre a sua capacidade de ultrapassar desafios, deixando um legado no futebol português que transcende os seus anos como jogador.
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1: Vamos lá olhar agora para mais um craque mundial aqui na Primeira Rádio Desporto.
2: Franz Beckenbauer, nascido em Munique a 11 de setembro de 1945, é uma lenda incontestável do futebol. A sua carreira, tanto a nível de clubes como internacional, fez dele um dos maiores jogadores da história. Começou a sua trajetória no Bayern de Munique, onde se destacou rapidamente pela sua elegância e habilidade. Beckenbauer fez a sua estreia na equipa principal do Bayern em 1964 e rapidamente se estabeleceu como uma figura central. Sob a sua liderança, o Bayern conquistou 3 títulos da Bundesliga em 69, 72 e 73 e 3 taças dos clubes campeões europeus em 1974, 75 e 76. A posição de líbero que Beckenbauer redefiniu permitiu-lhe não apenas atuar na defesa, mas também contribuir ofensivamente. A sua visão de jogo e a habilidade em avançar com bola mudaram a forma como a posição era jogada. Foi ainda premiado com o Ballon d'Or, ou o melhor jogador da Europa, em 1972 e 76, refletindo o seu impacto no futebol europeu. Na seleção da Alemanha Ocidental, Beckenbauer também deixou a sua marca. Foi o capitão de equipa que venceu o Campeonato do Mundo em 1974 e, na final realizada no Estádio Olímpico de Munique, a Alemanha Ocidental derrotou os Países Baixos por 2-1. O jogador alinhou com o ombro deslocado, demonstrando uma coragem e uma liderança notáveis que se tornaram lendárias.
10: Além disso, foi fundamental na vitória no Euro de 1972, onde a Alemanha Ocidental derrotou a União Soviética na final. Após o sucesso no Bayern de Munique, Beckenbauer transferiu-se para o New York Cosmos em 1977. Lá continuou a influenciar o futebol, ajudando a promover o desporto nos Estados Unidos. Com sua presença, o Cosmos conquistou o campeonato em 1977 e 78 e a sua estadia acabou por ser crucial para popularizar o futebol no país, oferecendo uma nova visibilidade à modalidade. Após a sua aposentadoria como jogador, Beckenbauer continuou a deixar a sua marca como treinador. Em 1990, levou a seleção da Alemanha Ocidental à vitória no Campeonato do Mundo da Itália, tornando-se o único a ganhar o Mundial, tanto como jogador quanto como treinador. Sob a sua liderança, a Alemanha derrotou a Argentina por 1-0 na final, com um golo de penalti de Andreas Brehme. Beckenbauer também teve um papel significativo na administração do futebol. Em 2006, foi um dos principais organizadores do Campeonato do Mundo da Alemanha, ajudando a garantir o sucesso do torneio. A sua influência estendeu-se à administração da FIFA, onde contribuiu também para a formulação de políticas globais para o futebol. O legado de Franz Beckenbauer é marcado pela sua inovação tática, conquistas impressionantes e impacto duradouro no futebol. O Kaiser continua a ser uma referência para muitos, sendo para sempre lembrado como um dos maiores defesas e jogadores de todos os tempos.

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1: São 2:58.
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5: O Sport Lisboa e Benfica já têm sucessor definido. Após na saída de José Mourinho, Pareb no Real Madrid, na Sada Encarnada, na deu a conhecer à CMVM, que chegou a acordo com o Marco Silva, na Pareb na assumir o comando técnico da equipa principal do técnico Luso, assinou um contrato válido até o final da temporada 2027-2028, ficando prevista uma cláusula que permite prolongar a ligação por mais uma época até junho de 2029. O Benfica confirmou a transferência de Mourinho para os merengues, numa operação que rende 15 milhões de euros. Nos cofres da Sada Encarnada, na valor correspondente à cláusula de rescisão do técnico. O treinador português Marco Silva regressa assim ao futebol português depois de uma carreira quase sempre feita no estrangeiro, com passagens pelo Olympiacos, Hull City, no Watford, Everton e Fulham. Em Portugal destacou-se pelo trabalho no Estoril e depois no Sporting Clube de Portugal, onde conquistou a Taça de Portugal em 2015. De resto, o treinador Marco Silva, que já está no Seixal, o técnico chegou num carro conduzido pelo diretor desportivo Mário Branco, mantendo-se nas instalações. Até ao final do dia, o novo técnico do Benfica conheceu assim os quentos à casa. Marco Silva é assim aposta do Benfica para render José Mourinho, e a apresentação poderá acontecer ainda durante esta semana. O treinador José Mourinho despediu-se do Sport Lisboa e Benfica. Nos encarnados confirmaram a saída do técnico Pareb no Real Madrid e consequente contratação de Marco Silva. No Special One deixou assim uma mensagem nas redes sociais sobre a sua despedida. Agradece ao presidente Rui Costa na oportunidade que lhe foi concedida ao trabalhar ao serviço do Sport Lisboa e Benfica. Representar um clube desta grandeza foi uma honra e um privilégio. Acabou por assumir Mourinho. Dirige igualmente também uma palavra de reconhecimento a todos os profissionais do Benfica Campus, cujo profissionalismo, dedicação e competência foram exemplares. Assumiu também José Mourinho, regressou ao Sport Lisboa e Benfica 25 anos depois. No entanto, fechou a temporada sem títulos, na terceira posição da Primeira Liga, na Cobriga, na qualificação para a Liga na Europa. Sai como invencível do campeonato depois de 20 vitórias e 10 empates na Liga dos Campeões. Somou 3 vitórias e 6 derrotas, caindo no play-off diante da formação do Real Madrid. No que diz a respeito a esta mensagem de despedida, estendeu-se também aos jogadores, assumindo que aos jogadores com quem teve o prazer de trabalhar, deixa também um sincero agradecimento e os votos de maior sucesso pessoal e profissional. Leva consigo na convicção de que mais do que um momento criaram uma ligação duradoura. Um jogador durante um dia, um jogador para sempre, disse Mourinho, sem qualquer palavra dirigida aos adeptos. O jogador Gianluca Prestiani despediu-se também de José Mourinho. O treinador desvinculou-se do Benfica e assina pelo Real Madrid. Depois do Benfica ter anunciado a sua saída no extremo argentino, agradeceu por tudo, salientando que foi um prazer poder trabalhar com o técnico na Setubalense e deixou muito obrigado, Mister. Termina assim essa mensagem de despedida de Prestiani, que nessa mesma mensagem acaba também por destacar as qualidades do técnico português. O atleta Prestiani destacou-se como uma das principais opções nas escolhas de José Mourinho ao longo da temporada. Nesta temporada, o argentino, na recorte, apontou 3 golos e 6 assistências em 41 jogos pelos encarnados. O Benfica está disposto a fazer um grande esforço financeiro para prolongar o contrato do extremo Andrés Schelderup, mas encontrará dificuldade para ter sucesso na intenção. Sabe a Gol FM, o internacional norueguês de 22 anos, não tem nesta altura intenção de renovar o contrato com os encarnados, que expira em 2028. Tem em vista uma proposta de um clube da Premier League que lhe oferece sensivelmente os mesmos valores que o Benfica e a possibilidade de lutar por títulos, além de jogar na UEFA Champions League. Paulo Clube, onde na equipa benfiquista não marcará na presença na nova temporada temporada, porque não conseguiu qualificação para tal. Rabna Sad do Benfica Ebno ofereceu ao Nórdico uma proposta para Ebno renovar Ebno por mais 3 temporadas, no que elevaria Ebno nas condições financeiras de Gel Group, já a partir da próxima época, lhe permitiria Ebno ganhar 18 milhões de euros líquidos no conjunto de 5 anos, 3,6 milhões por temporada, superando largamente o atual teto salarial do plantel, Ebno que ronda nos 2 milhões e meio de euros líquidos, Ebno sem prémios de desempenho, Ebno, portanto, até 2031. Gel Group Ebno foi contratado aos dinamarqueses do Nordsjælland, Ebno por cerca de 14 milhões de euros, Ebno em janeiro de 2023. O Benfica Ebno apresentou a proposta Ebno de renovação e pediu aos jogadores Ebno para responder até determinada data. Entretanto, já aspirada Ebno, sem que Gel Group Ebno tenha respondido à intenção dos jogadores, Ebno é de não renovar, apesar de estar sensível ao esforço Ebno e vontade da SAD encarnada Ebno, que move o atacante norueguês, não é Ebno apenas Ebno dinheiro, mas também o desafio desportivo, poder projetar-se Ebno num campeonato de maior dimensão e atingir um patamar superior na sua Ebno carreira. O Benfica Ebno, pelo seu lado, Ebno sente Ebno que Ebno, por enquanto, Ebno tem um jogador protegido, Ebno com mais 2 anos de contrato e blindado por uma cláusula de rescisão de 100 milhões de euros para libertar Ebno Gel Group. As águias exigem no mínimo 40 milhões de euros. Ebno Andreas Gel Group terminou a temporada Ebno, em momento Ebno, de forma entusiasmante, com brilho nos Ebno jogos da Champions, Ebno, que o projetou na época, Ebno marcou Ebno 10 golos e fez 7 assistências em 43 jogos pela Ebno formação encarnada. Ebno vai jogar o Mundial 2026 com a camisola da Noruega, podendo ganhar projeção ainda maior. Ebno, no cenário Ebno de perder Andreas Gel Group, já neste verão, Ebno vai Ebno ganhando contornos Ebno cada vez mais Ebno concretos, Ebno que Ebno representaria uma baixa Ebno importante nos planos de Marco Silva, Ebno treinador que substitui José Mourinho na liderança técnica, Ebno consciente da vontade dos jogadores, Ebno e das sondagens que tem recebido por ele, Ebno passado do Benfica, Ebno trabalha no mercado para Ebno contratar soluções, mesmo com Gel Group no plantel. O plano Ebno passa por contratar mais um extremo, Ebno Sidney Lopes Cabral, Ebno saiu para Ebno Trabzonspor e Bruma. Também que Ebno pode sair do clube, mas Ebno pode surgir a necessidade de avançar por 2. A urgência Ebno encontrar um jogador diferenciado e de qualidade, Ebno, que naturalmente obrigará Ebno a um esforço financeiro nas negociações. Nos últimos dias, Ebno surgiu a notícia Ebno de que poderia Ebno estar ativa na pista de Carlos Alvarez, extremo Ebno do Levante, mas nas exigências do clube espanhol, Ebno são altas, Ebno e Alvarez, Ebno joga Ebno preferencialmente pelo flanco direito, podendo, no entanto, jogar Ebno pela esquerda, Ebno atrás do Ebno ponta de lança. Os encarnados liderados nas movimentações no mercado, Ebno pelo diretor de Ebno geral, Mário Branco, têm vários jogadores sinalizados, mas Ebno, por enquanto, a primeira Ebno opção é manter Andreas Gel Group no plantel. Um cenário Ebno que ainda Ebno assim deve Ebno arrastar-se Ebno até Ebno encontrar clarificação, uma vez que Ebno é possível que o norueguês Ebno ainda Ebno esteja Ebno a jogar com o Campeonato do Mundo. Na altura, Ebno em que o Benfica Ebno tem de jogar o primeiro jogo oficial a 23 de julho, nas Ebno pré-eliminatórias para a Liga Europa. O Sporting deu a conhecer a contratação de Silas Andersen, o médio dinamarquês de 21 anos, Ebno deixa nos suecos do Aken para Ebno assinar um contrato até junho de 2031. Os leoninos Ebno desembolsam 7,2 milhões de euros pelos jogadores, Ebno podendo o montante ascender aos 10 milhões mediante o cumprimento de objetivos previamente definidos. Ebno entre os dois clubes, Ebno Andersen fica Ebno ainda blindado por uma cláusula de rescisão de 80 milhões de euros. O jogador Andersen é o mais recente reforço da equipa Ebno orientada por Rui Borges, depois das chegadas de Rodrigo Salazar, Ebno Pedro Lima e Isa Dombia. Ténis, oficialmente jogador do Sporting Clube de Braga, no emblema minhoto, anunciou a contratação do médio internacional bósnio, informando que a contratação não comportou custos. No Colónia, onde os jogadores alinhava, salvaguardou 20% de uma futura na transferência. Com formação feita no Darmstadt, no Eintracht de Frankfurt e também na equipa do Kickers da Alemanha, clube onde de resto iniciou o seu percurso enquanto sénior, na ténis, mudou-se em 2022-2023 para a formação do Colónia, cuja na camisola vestiu por 107 vezes. Com 8 golos e 7 assistências nas últimas 4 temporadas. Um novo desafio na carreira do médio internacional pela Bósnia, nas 7 internacionalizações e uma assistência, passa então pelo futebol português, e mais concretamente pelo Sporting Clube de Braga. Do contrato válido até 2031 consta uma cláusula de rescisão de 40 milhões de euros. Na ténis, que já cumpriu os indispensáveis exames médicos e estará nas ordens de Carlos Vicente no arranque dos trabalhos de pré-temporada agendados para no dia 22. No segundo reforço já confirmado pelos bracarenses, depois de Diogo Travassos, lateral ala Ebno português, que foi recrutado ao Sporting e que em 2025-2026 tinha evoluído por empréstimo no Moreirense. César Peixoto, de 46 anos, treinador que conduziu o Gil Vicente na TEP ao 6º lugar na Primeira Liga, está neste momento a ser cobiçado pelo Wolverhampton para uma eventual rendição. Do galês Rob Edwards, apesar desta mudança, estar ainda num círculo bem fechado, até porque os responsáveis do clube do Molino continuam a garantir que o atual técnico entra nas contas para na próxima temporada, que será discutida no Championship, pois o emblema do português José Sá não conseguiu escapar à despromoção da Premier League na última temporada. Na eventual contratação de César Peixoto, terá sempre de passar pelo emblema de Barcelos, com o qual mantém contrato até junho de 2027. No meio do processo, poderá estar o agente Jorge Mendes, que na agência Peixoto e continua a manter uma relação de proximidade com a equipa do Wolverhampton, se bem que não tão próxima como já aconteceu no passado. No entanto, o técnico também estará na lista dos gregos do PAOK. O grande destaque desta quinta-feira vai claramente para a abertura do Mundial 2026, o dia mais aguardado pelo planeta do futebol. Desculpa, nesta quinta-feira, dia 11 de junho de 2026, as atenções do mundo viram-se para a América do Norte, para se dar o pontapé de saída no maior campeonato do mundo, de sempre, nos Estados Unidos, Canadá e México, na organização conjunta entre estes países que se unem para organizar precisamente a prova histórica, que pela primeira vez conta com 48 seleções e uns massivos 104 jogos, todos eles com relato na Golo FM. O epicentro da festa é o mítico Estádio Azteca, na Cidade de México. Este verdadeiro templo do futebol torna-se no primeiro estádio do mundo a receber 3 jogos de abertura de mundiais. Às 8 da noite, o México entra em campo para defrontar a África do Sul, num ambiente que promete ser absolutamente eletrizante. O formato de 2026 é uma folha em branco na história do desporto. Mais equipas significam mais histórias de superação, mais estreias e um calendário implacável que vai durar mais de um mês, culminando na grande final em Nova Iorque no dia 19 de julho. No espetáculo está garantido quase a tempo inteiro, porque a contagem decrescente também já começou, mas com uma dose extra de paciência. A seleção nacional só se estreia na próxima quarta-feira, no dia 17, na frente à República Democrática de Congo. Até aí, resta-nos vestir a camisola, preparar-se no sofá e desfrutar do arranque da maior festa do Desporto Rei, Mundial 2026, que começa nesta quinta-feira e será no primeiro de 104 jogos. 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A seleção nacional venceu esta quarta-feira na Nigéria por 2-1 no verdadeiro jogo de preparação para o Mundial 2026. O internacional português Pedro Neto inaugurou o marcador pela equipa das esquinas aos 23 minutos de jogo, mas a Nigéria empatou pouco antes do final da primeira parte. Na segunda metade, Francisco Conceição voltou a dar vantagem a Portugal aos 75 minutos da partida, que se discutiu em Leiria. No final do encontro, o selecionador nacional, Roberto Martínez, considerou que foi um bom jogo, apesar de uma vitória pela margem mínima.
3: Eu acho que foi um amigável com muito significado para nós. É jogar uma equipa africana, nós estamos muito habituados a jogar equipas africanas e muito, muito semelhante ao Congo, a um nível de jogadores atacantes muito fortes que utilizam os duelos muito bem. Então, em geral, sempre é importante ganhar, sempre é importante melhorar. Acho que a primeira parte foi uma primeira parte onde tivemos oportunidades muito, muito boas, mas a Nigéria arriscou muito com um bloco médio muito agressivo e nós, quando podíamos romper isso, era uma oportunidade de golo, mas depois também tiveram algumas oportunidades como espaço, que é muito bom para nós para poder corrigir, porque é um aspecto que o Congo faz também muito, muito bem. Então, depois fazer 9 substituições e acrescentar um nível. A segunda parte, a Nigéria não tem um remate na baliza, um remate enquadrado ou só na baliza. Controlamos bem o jogo, marcamos o golo. Então, muito, muito, muito satisfeito com o trabalho feito pelos jogadores. Utilizamos 26 jogadores em 2 jogos, todos os jogadores estão prontos, preparados para ir ao Mundial, e o jogo amigável acho que foi muito, muito bom para nós. A ideia não é ganhar 5-0, a ideia não é fazer um jogo que seja brilhante. O importante era ter um adversário difícil, um adversário que onde nós pudéssemos experimentar aspectos que são muito importantes para a preparação do Mundial e fiquei muito, muito satisfeito com isso.
5: Também Francisco Conceição, do lado dos cadetes, estava agradado com o triunfo.
6: Sim, foi uma vitória que é sempre importante, preparar o Mundial com vitórias, mas mais importante é as dinâmicas que queremos implementar na equipa antes do Mundial e foi isso que tentámos fazer. Agora ainda temos mais uns dias para trabalhar e depois arrancar o Mundial da melhor forma, esse é o nosso objetivo. Nestes jogos de preparação, sabendo que tem um Mundial, damos tudo, claro. Acho que vamos todos os dedos para dar o máximo, mas claro que o mais importante é isso mesmo, é não nos magoarmos antes do Mundial, porque é o sonho de todos os jogadores representar o país no Mundial.
5: Já que o Dalop alinhou pelo mesmo diapasão e considerou uma fase de preparação positiva.
7: Sim, vamos com confiança, obviamente... Chegar ao Mundial com dois resultados positivos era o que queríamos, não era talvez o mais importante, porque tínhamos coisas que trabalhar, tínhamos alguns aspectos onde queríamos também aproveitar esses dois jogos para retificar e é um balanço positivo, porque apanhámos duas equipas totalmente diferentes, deram-nos desafios diferentes e eu acho que é isso que vamos encontrar no Mundial também, unidos e lutar pelo Mundial.
5: A Seleção Nacional viaja nesta sexta-feira, no dia

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1: O golfista norte-americano Tiger Woods anunciou que irá fazer uma pausa na carreira para procurar ajuda profissional na sequência de um recente incidente que culminou na sua detenção por condução sob o efeito de substâncias. A decisão foi comunicada através das redes sociais, poucos dias após ter sido detido perto da sua residência em Jupiter Island, na Flórida. Woods explicou que a sua prioridade é a sua saúde e o seu bem-estar. Vai afastar-se durante um período de tempo para procurar tratamento e concentrar na sua saúde, afirmou o atleta. Sabe e compreende a gravidade da situação em que se encontra atualmente. É necessário dar prioridade ao seu bem-estar e trabalhar para uma recuperação duradoura e completa. O golfista sublinhou o seu compromisso em regressar mais forte, está empenhado em tirar o tempo necessário para voltar a uma condição mais saudável, mais forte e mais concentrada, tanto a nível pessoal como profissional, acrescentou, pedindo ainda respeito pela sua privacidade e também pela privacidade da sua família. Recordar que Tiger Woods foi detido por conduzir em estado de alteração após ter passado 8 horas nos escritórios da polícia da região. Foi libertado sob fiança. O teste de alcoolemia deu negativo, mas o atleta recusou fazer qualquer tipo de análise à urina.
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0: E agora seguimos com os craques mundiais neste produto 100% palavra.
3: Frank Lampard, nascido a 20 de junho de 1978, é amplamente reconhecido como um dos maiores médios da história do futebol inglês e uma lenda do Chelsea. Criado numa família com forte herança futebolística, Lampard começou a sua carreira no West Ham United, o clube onde o seu pai havia jogado. Subiu às camadas principais do West Ham em 1995 e rapidamente se destacou pelas suas habilidades no meio-campo, marcando golos importantes e mostrando uma capacidade técnica notável. No entanto, foi a sua transferência para o Chelsea em 2001 que transformou a sua carreira. Lampard custou cerca de 11 milhões de libras ao clube londrino e rapidamente se tornou um pilar no meio-campo dos Blues. Durante a sua passagem

0: passagem pelo Chelsea, que durou até 2014, Lampard conquistou uma série impressionante de títulos, incluindo três Premier Leagues em 2004, 2005, 2005, 2006 e 2009, 2010, quatro FA Cups, duas taças da Liga e, claro, a tão sonhada Liga dos Campeões em 2012. Uma das marcas mais impressionantes de Lampard é a sua capacidade de marcar golos. Não foi apenas um jogador-chave na criação de jogadas, mas também se destacou pela sua impressionante veia goleadora. Lampard terminou a sua carreira no Chelsea como o maior goleador da história do clube, com 211 golos em 648 jogos, algo notável para um médio. Conhecido pela sua precisão nos remates de longa distância, especialmente com o pé direito, tornou-se conhecido pelos seus golos em momentos cruciais, além da sua consistência nas bolas paradas. A sua temporada de 2009-2010 foi particularmente impressionante, quando Lampard marcou 27 golos em todas as competições e ajudou o Chelsea a vencer a Premier League e a FA Cup, fazendo história com um double. A sua combinação de talento ofensivo, ética de trabalho incansável e inteligência tática fez dele um dos melhores jogadores da sua geração. Além do sucesso a nível do clube, Lampard teve uma carreira internacional notável, representando a seleção inglesa em diversas competições, incluindo 3 campeonatos do mundo e 2 campeonatos da Europa. Embora a Inglaterra não tenha alcançado o sucesso esperado durante essas competições, Lampard foi sempre um dos pilares da equipa e é amplamente respeitado pelos seus 106 jogos pela seleção. Após deixar o Chelsea em 2014, teve uma curta passagem pelo Manchester City, antes de terminar a sua carreira nos New York City, da MLS, onde jogou até 2016. Após a sua retirada dos relvados, o ex-atleta rapidamente se lançou na carreira de treinador e em 2018 assumiu o comando do Derby County, onde teve uma boa temporada na 2ª divisão inglesa, levando o clube à final do play-off de promoção. No ano seguinte, Lampard assumiu o cargo de treinador do Chelsea, voltando ao clube onde teve os seus maiores sucessos como jogador. Durante a sua passagem por Stamford Bridge, focou-se em dar oportunidades a jovens jogadores da academia e conseguiu uma qualificação para a Liga dos Campeões na sua primeira temporada. Contudo, foi demitido em janeiro de 2021 após uma série de maus resultados e por aí prosseguiu a sua carreira como técnico por outras paragens.
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2: Vamos lá olhar agora para mais um gigante adormecido aqui na Primeira Rádio Desporto.
0: O Hamburger Sportwaren, ou Hamburgo na língua portuguesa, é um dos maiores gigantes adormecidos do futebol mundial. Fundado em 1887, o emblema da cidade hanseática, com o mesmo nome, é descendente do antigo Sport Clube Germania, equipa que acabou por fundir-se com o Hamburger FC e com o Falke Eppendorf. Conhecido também por HSV, o clube foi se tornando uma potência regional nos primeiros anos de existência. Devido ao crescimento nas competições do norte da Alemanha, a equipa foi-se começando a destacar também nas provas nacionais, alcançando o primeiro título de campeão nacional na longínqua temporada de 1923. Nesse ano, venceram a final do campeonato por 3-0 sobre o Union Oberschöneweide, juntando-lhe mais um título em 1928, dessa vez frente ao Viktoria Köln. Durante o Terceiro Reich, que coincidiu com a Segunda Guerra Mundial, o clube perdeu alguma força a nível nacional, conquistando acima de tudo vários troféus regionais. Situado na zona de ocupação britânica após o fim do conflito, foi aí que o Hamburgo tentou reerguer-se, somando 2 campeonatos locais, embora tenha tardado até 1960 para voltar a tornar-se dominador ao nível nacional. Foi nesse mesmo ano que se tornou campeão alemão pela terceira vez, vencendo o Colónia na final, para além de se ter estreado na Taça dos Clubes Campeões Europeus. A campanha inaugural terminou apenas nas meias-finais, onde caiu aos pés do Barcelona, lançando os dados para uma década que viria a trazer a sua primeira Taça da Alemanha, 3 anos mais tarde conquistada sobre o Borussia Dortmund. Os feitos alcançados até então valeram ao clube o convite da Federação Alemã para participar na primeira Bundesliga, disputada na época seguinte, em que o seu avançado, Uwe Seeler, se sagrou o melhor marcador com 30 golos. Os anos 70 foram ainda mais risonhos para os Die Rothosen, agraciados pelas conquistas de mais uma Taça da Alemanha em 1976 e de uma Taça das Taças em 1977. Após eliminar o Atlético Madrid nas meias-finais, um resultado de 2-0 frente ao Anderlecht em Amsterdão deu o primeiro título europeu ao Hamburgo. Aproveitando o entusiasmo com os resultados recentes, a equipa germânica assegurou, 2 anos mais tarde, o primeiro de 3 campeonatos da Bundesliga em 4 temporadas. Esse foi, sem dúvida, o momento mais glorioso da história do HSV, que chegou inclusive à final da Taça dos Clubes Campeões Europeus, perdida para o Nottingham Forest em 1980, no estádio Santiago Bernabéu. No início dos anos 80, a equipa era uma das maiores potências continentais, estatuto que se confirmou com a maior conquista registada em 1983, quando levantou o troféu de campeão de Europa em Atenas. A vitória frente à Juventus por 1-0 foi conseguida com o golo de Félix Magath, um dos maiores nomes da história do clube, que eternizou o Hamburgo na elite restrita de emblemas que subiram ao trono europeu. Na década não terminaria sem mais um título da Taça da Alemanha em 1986, o último antes de um período mais pobre na chegada à virada do século. O regresso à Liga dos Campeões aconteceu em 2000-2001, assim como em 2006-2007, ainda assim sem conseguir ultrapassar a fase de grupos. A equipa ainda lutou pelo título alemão em 2006, perdendo-o para o Bayern de Munique, porém a partir daí não mais conseguiu ser competitivo dessa forma, entrando numa espiral decrescente até ao ponto mais negro da sua existência. Em 2018, o clube acabou despromovido ao segundo escalão pela primeira vez, de onde não saiu até ao momento, apesar das várias tentativas de subida de divisão. Uma história curiosa acerca desse momento é que no Volksparkstadion, casa do emblema hanseático, estava colocado um relógio que contava o tempo exato da equipa na Bundesliga, exibido de forma orgulhosa por ser o único conjunto que participou em todas as edições desde a sua formação. Agora, o relógio foi removido do recinto, deixando no seu lugar as coordenadas da localização do mesmo. Com um percurso riquíssimo no futebol da Alemanha, o Hamburgo protagoniza um dos derbys mais apaixonantes do país com o St. Pauli, outra equipa da cidade. A rivalidade com o Werder Bremen é também assinalável, com as equipas que ficam a 100 km de distância a formarem o conhecido Nordderby, ou Clássico do Norte. Durante muitos anos, os confrontos com o Bayern de Munique foram vistos como um conflito entre o norte e o sul do país, embora atualmente essa animosidade tenha esfriado por motivos competitivos. A viver uma das fases mais discretas desde a fundação há 137 anos, o dinossauro, como é conhecido no seu país, é um dos gigantes adormecidos com maior contribuição para o futebol germânico e continental.
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6: Eu acho que foi um amigável com muito significado para nós. É jogar uma equipa africana. Nós estamos muito habituados a jogar equipas africanas e muito, muito semelhante ao Congo, a um nível de jogadores atacantes muito fortes que utilizam os duelos muito bem. Então, em geral, sempre é importante ganhar, sempre é importante melhorar.
7: Uma vitória que é sempre importante, preparar o Mundial com vitórias, mas mais importante é as dinâmicas que queremos implementar na equipa antes do Mundial, e foi isso que tentámos fazer. Agora ainda temos mais uns dias para trabalhar e depois arrancar o Mundial da melhor forma. Esse é o nosso objetivo. E está a falar bem, claro que nós, neste jogo de preparação, sabendo que tem o Mundial, damos tudo, claro. Acho que vamos todos os deles para dar o máximo, mas claro que o mais importante é isso mesmo, é não nos magoarmos antes do Mundial.
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2: Ficamos a 3 minutos das 3:30 da tarde.
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9: São 3 da tarde e 28 minutos.
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13: O Sporting Clube de Portugal deu a conhecer a renovação de contrato de Miguel Almeida. No jovem avançado da formação leonina, de 19 anos, mostrou-se feliz pela renovação. O Abner assume-se muito feliz, é um voto de confiança, no passado pelo clube. É o fruto de muito trabalho, agora Abner continuar a trabalhar. Abner acaba também por apontar ao futuro. Miguel Almeida, na época Abner transata, Abner cuscou, Abner entra a equipa de sub-19 e sub-23 dos Leões. Abner apontou 23 golos, Abner em 46 jogos ao serviço dos Leões. Vestiu a camisola do Sporting enquanto jogador durante 4 temporadas, de 2007 a 2008 até 2010, Abner 2011. E agora, Abner 15 anos depois, Abner volta a Alvalade, mas na pele de treinador Leandro Grimi, Abner assume no comando técnico da equipa de sub-23 dos Verdes e Brancos, Abner que Abner era dirigida Abner, até na altura Abner por João Santos, Abner Cardoso, Abner, o argentino Abner, Abner sim mais um nome nas novas Abner equipas técnicas, Abner que vão surgir na academia. Depois de Tiago Fernandes, Abner ter sido escolhido para a equipa B, nas mudanças vão acontecer, Abner também nos escalões abaixo. Chegou ao Sporting em 2007 para Abner integrar num plantel dirigido por Paulo Bento, na vinha de Itália, Abner ainda no primeiro empréstimo do Milan, que já Abner tinha antes cedido à formação do Siena, e Abner ficou já no título definitivo até 2011, Abner, quando partiu para Abner Bélgica, para jogar Abner pela formação do Genk, Abner terminou a carreira Abner, dos jogadores, Abner onde Abner tinha Abner começado no Huracan, da Argentina, Abner, onde também chegou pela formação do Racing Avellaneda, na Goodbye Cruz e Old Boys. Terminada na carreira dos jogadores, Abner Grimi estabeleceu-se em Portugal, na Covilhã, onde, na época Abner passada, Abner treinou o Sporting no local da Liga 3, tendo antes Abner sido adjunto, ainda Abner treinador principal dos juniores. Abner, na carreira de treinadores, Abner começou nos escalões de base da Associação Desportiva da Estação. Agora, no novo desafio, no único clube Abner que jogou Abner em Portugal, Abner com uma taça de Abner Portugal e uma supertaça Cândido de Oliveira no currículo, com 79 jogos e 2 golos marcados na equipa de sub-23 dos Leões, na Pro, a Gol FM vai nascer por ele, Abner orientada. Leandro Grimi, na surge, Abner então, Abner depois de escolhido o novo técnico da equipa B, Abner Tiago Fernandes, que substitui João Gião, Abner agora, Abner novo treinador do Nacional da Madeira, mas nas mudanças de técnicos Abner vão acontecer, Abner em todos os escalões de formação na Academia Cristiano Ronaldo, alterações Abner que não vão abranger, Abner a estrutura Abner dirigente do centro Abner de treinos, Abner Leonino, Abner que tem Abner como diretores, Abner Tomás Moraes e Paulo Gomes. Michel van der Gaak, Abner pode Abner voltar ao Marítimo, 16 anos depois, Abner para Abner assumir no comando técnico da equipa, Abner enquanto futebolista, Abner irlandês, Abner representou os madeirenses entre 2002 e 2006, período durante o qual Abner discutiu 174 jogos, Abner mesmo atuando como defesa central, marcou uns impressionantes 19 golos. Abner van der Gaak, Abner terminou Abner carreira de jogador de Abner em 2007, no Al Nassr, Abner iniciando ainda nesse ano de treinador de Abner como adjunto da equipa B, Abner de Marítimo. Em 2009, Abner assumiu o comando da equipa principal, cargo que exerceu durante sensivelmente um ano. Passou o Abner ainda pelo Belenenses, os cipriotas da Abner formação do Abner Hermes, Abner, nos neerlandeses da Abner formação do Futebol Clube Eindhoven, do Excelsior, Abner também pela Abner formação do NAC Breda, Abner antes de Abner ter assumido a equipa B, Abner do Ajax, e posteriormente Abner ter se Abner tornado num dos Abner adjuntos de Erik ten Hag no emblema de Amsterdão e no Manchester United. A sua Abner última experiência Abner como treinador Abner aconteceu na temporada 2025-2026 nos suíços da Abner formação do Futebol Clube Zurique, de onde saiu em outubro Abner, do ano passado. Aos 54 anos, Abner Michel van der Gaak está perto de Abner suceder Abner Miguel de Moita, no comando do Marítimo, clube que regressa na Primeira Liga na próxima temporada, depois de se ter sagrado campeão do segundo escalão do futebol do português. O jogador de Sabna Ben Azi Sabna faleceu aos 27 anos, Sabna vítima de cancro no joelho. No antigo defesa, Sabna foi obrigado a terminar a sua carreira no ano passado devido a este problema de saúde. O atleta Sabna representou o Sabna Sub-23 do Vitória Sport Clube. O FAF era internacional pela Sabna Burkina Faso. O Vitória Sport Clube manifestou o mais profundo pesar Sabna pelo falecimento deste antigo jogador. Sabna também o FAF nas pessoas mais Sabna sentidas, Sabna condolências. Ben Azi Sabna tinha sido submetido a uma cirurgia em abril de 2025 para Sabna retirar o tumor do joelho. Na sua última temporada, enquanto futebolista, no Central Sabna representou a formação do Sinik da Rússia, onde apontou 3 golos em 28 jogos. O Moreirense Sabna Futebol Clube deu a conhecer a criação de uma equipa de sub-23 neste novo conjunto. Sabna passa a competir na Liga Revelação a partir da próxima temporada. O clube de Moreira de Cónegos Sabna deu conta desta novidade através das redes sociais, Sabna representando mais um passo no crescimento da estrutura de formação dos Cónegos. Sabna passa a contar Sabna com equipas em todos os escalões entre os sub-7 e sub-23. Henrique Abreu Sabna escolhido para Sabna comandar o novo projeto. Sabna Abreu, de 28 anos, Sabna assumiu o desafio de orientar a primeira equipa na sub-23 da história do clube. No líder Sabna da equipa, Sabna estava ligado ao Moreirense Sabna nas 5 temporadas, tendo desempenhado nas 2 últimas Sabna funções de analista da equipa Sabna principal. O Manchester United confirmou em comunicado as saídas de Jadon Sancho e Ibn Malasia, que estão em fim de contrato com os Red Devils. Sancho, que é internacional inglês, chegou ao Manchester United em 2021, depois de se destacar no Dortmund, ao fim de 2 épocas, em Old Trafford. No Cup se afirmou verdadeiramente, tendo sido emprestado durante 3 temporadas consecutivas. Passou, portanto, por Dortmund, Chelsea e Aston Villa. Na presente temporada, pelos Villains, o extremo de 26 anos marcou 1 golo e fez 3 assistências em 39 jogos. Já Malásia, internacional pelos Países Baixos, chegou na Manchester em 2022, proveniente do Feyenoord, no clube pelo qual foi formado após na primeira época, em que foi bastante utilizado em 39 jogos, seguiram-se anos sem utilização. Foi emprestado estado ao PSV de Eindhoven em 2024-2025. Na última época, o lateral esquerdo de 26 anos fez apenas 3 jogos. O United confirmou ainda na saída de Casemiro, algo que já era público desde o mês de janeiro.
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0: A conquista do Mundial Sub-20 de 1991 pela seleção de Portugal é um dos momentos mais marcantes da história do futebol português. Este triunfo, ocorrido apenas 2 anos após a primeira vitória em 1989, solidificou o país como uma das grandes potências no futebol jovem a nível mundial. A competição foi realizada em Portugal entre os dias 14 e 30 de junho de 1991, o que aumentou ainda mais a responsabilidade e expectativa sobre a equipa portuguesa. Disputado em cidades como Lisboa, Porto e Braga, entre outras, o torneio reuniu as melhores seleções sub-20 mundiais. Portugal, já com o peso de ser o atual campeão, tinha no seu plantel jogadores talentosos que seriam determinantes para repetir o feito de 89. A campanha portuguesa no Mundial de Sub-20 começou com uma fase de grupos onde o país enfrentou equipas como a Argentina, a Coreia do Sul e a Irlanda do Norte. Portugal terminou esta fase no segundo lugar do grupo, que garantiu a passagem para a fase a eliminar. Desde logo, a solidez defensiva e a coesão do grupo de jogadores começaram a destacar-se como pilares fundamentais da equipa, que era orientada à altura por Carlos Queiroz. Nos quartos de final, Portugal enfrentou o México e conseguiu uma vitória convincente por 2-1, assegurando a passagem às semifinais. O desafio seguinte foi contra a Austrália, num jogo extremamente equilibrado e emocionante, que terminou com uma vitória de 1-0 para Portugal, graças a um golo decisivo do avançado Tony, levando assim os jovens portugueses à final do torneio. A grande final foi disputada a 30 de junho de 1991, no Estádio da Luz, em Lisboa, diante de uma enchente de adeptos que aguardavam ansiosamente por mais um título mundial. O adversário foi o Brasil, uma das potências tradicionais do futebol, o que aumentava o grau de dificuldade da partida. O jogo foi extremamente estático e disputado, terminando empatado 0-0 após o tempo regulamentar e o prolongamento. A decisão seguiu-se então para grandes penalidades, onde o guarda-redes português Sérgio Leite se destacou, defendendo 2 penaltis e ajudando Portugal a vencer por 4-2. Este momento ficou marcado na memória de todos os adeptos e Portugal sagrou-se bicampeão mundial de sub-20. Este torneio destacou-se não apenas pelo título, mas também pelo surgimento dos jogadores que viriam a ter carreiras notáveis no futebol profissional. Entre os nomes mais proeminentes da equipa está Jorge Costa, que viria a ser uma lenda no futebol do Porto, João Pinto, que brilhou no Benfica e Sporting, e Emílio Peixe, que foi eleito o melhor jogador do torneio, recebendo a bola de ouro da competição. A vitória no Mundial de Sub-20 de 1991 consolidou a reputação de Carlos Queiroz como um dos principais responsáveis pelo desenvolvimento das camadas jovens do futebol português. Este triunfo ajudou também a criar uma base sólida de jogadores que mais tarde formariam a espinha dorsal da seleção nacional principal. Portugal, com esta vitória, tornou-se apenas o 4º país a vencer 2 títulos consecutivos do Mundial de Sub-20, um título que até hoje continua a ser celebrado como um dos maiores êxitos da história do futebol português. Essa geração de ouro trouxe um novo fôlego para o futebol em Portugal e inspirou as futuras gerações, preparando o caminho para o sucesso que a seleção principal alcançaria nas décadas seguintes.
18: Portugal a revalidar o seu título de campeão do mundo. Aí está o capitão João Vieira Pinto e agora Carlos Queiroz, que também não merece empunhar este troféu.
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2: E seguimos agora nesta emissão com o perfil do jogador.
0: 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Luka Modric, nascido a 9 de setembro de 1985 em Zadar, na Croácia, é um médio conhecido pela sua visão de jogo e controle no meio-campo. Começou a sua carreira profissional no Dinamo Zagreb, onde se destacou rapidamente e ajudou o clube a ganhar vários títulos nacionais. O seu desempenho chamou a atenção do Tottenham Hotspur, que o contratou em 2008. No Tottenham, Modric consolidou-se como um dos melhores médios da Premier League, o que levou à sua transferência para o Real Madrid em 2012. Na capital espanhola, o croata tornou-se uma peça-chave na equipa, contribuindo para a conquista de múltiplos títulos, incluindo 6 Ligas dos Campeões. Na temporada de 2017-2018, Modric foi premiado com o Ballon d'Or, tornando-se o primeiro médio a ganhar o prémio desde 2007. Na seleção croata, Modric tem sido uma figura central, liderando a equipa até à final do Campeonato do Mundo de 2018, onde a Croácia terminou como vice-campeã. A sua capacidade de liderança e o seu estilo de jogo refinado continuaram a ser fundamentais para a seleção e para o Real Madrid, sendo que Modric se mantém uma das principais figuras do futebol mundial, conhecido pela sua habilidade técnica e inteligência tática.
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0: Anderson Luiz de Sousa, mais conhecido como Deco, é um nome indelével na história do futebol, especialmente na Liga Portuguesa. Nascido no Brasil a 27 de agosto de 1977, Deco começou a sua trajetória no futebol brasileiro antes de destacar na Europa. Embora tenha começado a sua carreira profissional no Benfica, foi no Futebol Clube do Porto que realmente emergiu como um dos melhores médios da sua geração. Deco chegou ao Benfica em 1997, mas foi emprestado ao Alverca e aos Salgueiros, onde mostrou o seu talento. Em 1999, a sua transferência para o Futebol Clube do Porto marcou o início de uma era dourada. Sob a liderança de Fernando Santos e, posteriormente, a José Mourinho, Deco tornou-se o cérebro do meio-campo portista. A sua visão de jogo e capacidade de criar oportunidades fizeram dele uma peça-chave na equipa. Durante a sua estadia no Dragão, Deco ajudou o clube a conquistar 3 títulos da Liga Portuguesa, em 2001, 2002 e 2003, e ainda a Taça de Portugal. O auge da sua passagem pelos Dragões foi a conquista da Liga dos Campeões em 2004. Na final contra o AS Mónaco, Deco foi eleito o melhor jogador em campo, destacando-se com uma exibição magistral. Esse desempenho catapultou-o para o reconhecimento internacional e solidificou a sua reputação como um dos melhores médios do mundo. Em 2002, obteve a nacionalidade portuguesa, permitindo-lhe representar a seleção nacional. O seu impacto foi imediato, contribuindo para uma geração doravante de grandes talentos no futebol português. Participou em 2 grandes competições, o Euro 2004, onde Portugal chegou à final, e o Mundial de 2006, onde a seleção nacional chegou às meias-finais. A sua habilidade em controlar o jogo e fornecer passos decisivos foi crucial para o sucesso da equipa. Depois desse mesmo sucesso no Futebol Clube do Porto, Deco transferiu-se para o Barcelona em 2004, onde continuou a brilhar. No Camp Nou, foi parte integrante de uma equipa que conquistou a Liga dos Campeões em 2006, além de vários títulos da Liga Espanhola. Com jogadores como Ronaldinho, Samuel Eto'o e um jovem Lionel Messi, o Barça alcançou novas alturas e Deco foi fundamental para o sucesso da equipa. Após a sua passagem pela Catalunha, Deco mudou-se para o Chelsea em 2008. No clube inglês, conquistou a Premier League e a Taça de Inglaterra, apesar de estar numa fase mais descendente da sua carreira. Em 2010, regressou ao Brasil para jogar pelo Fluminense, onde terminou a sua passagem pelo futebol em 2013, ainda mostrando a sua qualidade e visão em campo. Deco deixou um legado duradouro no futebol europeu e português. A sua passagem pela Liga Portuguesa, especialmente no Futebol Clube do Porto, foi marcada por conquistas significativas e exibições memoráveis que elevaram a sua reputação a nível global. Não apenas brilhou nos clubes que representou, mas também desempenhou um papel vital na seleção portuguesa, sendo lembrado como um dos grandes mágicos do futebol. Depois de terminar a carreira como jogador, continuou ligado ao futebol como treinador e em várias funções administrativas. Em 2014, assumiu o cargo de diretor desportivo no Fluminense, o seu último clube enquanto jogador, e com sua vasta experiência e conhecimento do jogo, tem contribuído para o desenvolvimento de jovens talentos e para a gestão desportiva, mantendo-se uma figura influente.

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1: Olhamos agora nesta emissão para os craques mundiais. Apesar da sua ausência no campo, o legado destes jogadores continua a inspirar novas gerações que procuram também alcançar a mesma grandeza. É para ouvir também aqui na primeira Rádio Desporto os craques mundiais com o Hugo Taveira.
2: Paolo Maldini, nascido a 26 de junho de 1968, é amplamente considerado um dos maiores jogadores de futebol de todos os tempos. A sua carreira foi inteiramente dedicada ao AC Milan, onde jogou durante 25 anos, tornando-se um ícone de longevidade e consistência. Filho de Cesare Maldini, uma lenda do futebol italiano, Paolo fez a sua estreia no AC Milan em 1985 com apenas 16 anos. Rapidamente se destacou pela sua maturidade e habilidade técnica, jogando inicialmente como lateral direito antes de se afirmar como lateral esquerdo, a posição pela qual ficaria famoso. Desde cedo, Maldini demonstrou uma grande capacidade defensiva, combinando velocidade, inteligência tática e uma leitura de jogo extraordinária. Durante as décadas de 1980 e 90, Maldini foi peça fundamental em algumas das equipas mais dominantes da história do futebol. Sob o comando de treinadores como Arrigo Sacchi e Fabio Capello, Maldini integrou uma defesa lendária ao lado de jogadores como Franco Baresi, Alessandro Costacurta e Mauro Tassotti. A solidez defensiva deste quarteto ajudou o Milan a conquistar inúmeros títulos, incluindo 7 da Série A e 5 Ligas dos Campeões. Entre 1988 e 1994, o Milan dominou o futebol europeu e Maldini foi um dos líderes dessa hegemonia. Na segunda metade da sua carreira, fez uma transição gradual para a posição de defesa central, onde continuou a exibir o mesmo nível de excelência. Mesmo com a idade avançada, manteve-se como uma das grandes figuras do futebol mundial, ele que já era conhecido pela sua incrível capacidade de manter a forma física, o que lhe permitiu jogar até aos 41 anos de idade. Apesar do sucesso a nível de clubes, a carreira internacional de Maldini não foi tão frutífera em termos de títulos. Representou a seleção italiana em 126 partidas, disputando 4 campeonatos do mundo e 3 campeonatos da Europa. Esteve perto de levantar troféus em várias ocasiões, destacando-se as finais perdidas no Mundial de 1994 e no Euro 2000. Mesmo sem um título internacional, Maldini foi sempre um líder exemplar na defesa da Itália, sendo o capitão durante muitos anos. Retirou-se em 2009, depois de uma carreira extraordinária, na qual somou mais de 1000 partidas como profissional, a maioria no Milan. A sua camisola número 3 foi retirada em sua homenagem, como reconhecimento pelo contributo incomparável ao clube. É visto como um dos jogadores mais leais da história, tendo rejeitado várias ofertas milionárias para continuar a representar os rossoneri ao longo da carreira. Maldini ficou também conhecido pelo seu comportamento ético e pela sua liderança silenciosa, sendo respeitado por colegas e adversários. Em 2018, regressou ao Milan para integrar a estrutura diretiva do clube, ajudando a orientar uma nova geração de jogadores. Com uma carreira repleta de conquistas, Paolo Maldini é sinónimo de dedicação, lealdade e excelência, com poucos jogadores a marcarem tanto a história de um único clube como ele fez no AC Milan. O seu nome será eternamente ligado ao sucesso dos rossoneri e ao legado do futebol mundial.
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7: Acho que vamos todos deles para dar o máximo, mas claro que o mais importante é isso mesmo, é não nos magoarmos antes do Mundial, porque é o sonho de todos os jogadores representar o país no Mundial.
8: Muito satisfeito com o trabalho feito pelos jogadores. Utilizamos 26 jogadores em dois jogos, dois jogadores
9: Estamos prontos, preparados para ir ao Mundial e um jogo amigável. Acho que foi muito, muito bom para nós. A ideia não é ganhar 5-0, a ideia não é fazer um jogo que seja brilhante.
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1: Ficamos a 9 minutos das 16.
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1: E agora seguimos com os gigantes adormecidos neste produto 100% palavra.
2: O Steaua de Bucareste, um dos clubes mais icónicos da Roménia, tem uma história rica e marcada por grandes feitos no futebol europeu. Fundado a 7 de junho de 1947 como AZA Bucareste, o clube nasceu vinculado ao exército romeno, refletindo a forte ligação entre o desporto e o regime militar da época. Inicialmente, a equipa disputava competições nacionais com algum sucesso, mas foi em 1961 que o clube adotou o nome pelo qual ficaria famoso, Steaua, que significa estrela em romeno, e começou a cimentar a sua identidade vitoriosa. Nas décadas seguintes, o Steaua tornou-se uma força dominante no futebol romeno, mas foi nos anos 80 que o clube atingiu o apogeu da sua glória. Durante esse período, sob o comando do carismático treinador Emerich Jeannet, a equipa conquistou uma série de títulos nacionais e internacionais que catapultaram o clube para o estatuto de gigante europeu. O ponto culminante da sua história aconteceu na temporada de 1985-86, quando o Steaua surpreendeu o mundo do futebol ao conquistar a Taça dos Clubes Campeões Europeus, o equivalente à atual Liga dos Campeões. A caminhada histórica na competição europeia começou de forma modesta, mas à medida que o Steaua superava adversários poderosos, a confiança e o espírito de luta da equipa tornaram-se evidentes. A grande final, disputada a 7 de maio de 1986, no estádio Ramon Sánchez Pizjuán, em Sevilha, colocou o Steaua frente ao poderoso Barcelona, favorito claro à vitória. Num jogo tenso e de poucas oportunidades, o empate a zero manteve-se durante os 120 minutos de jogo, levando a decisão para as grandes penalidades. Foi então que a figura do guarda-redes Helmut do Kadam emergiu de forma heroica. Numa das exibições mais memoráveis de sempre em finais europeias, do Kadam defendeu 4 penaltis consecutivos, um feito inédito e ainda hoje lembrado com espanto pelos amantes do futebol. O Steaua venceu por 2-0 nas penalidades, tornando-se o primeiro clube da Europa de Leste a erguer o mais prestigiado troféu do futebol europeu. Esta conquista, além de colocar o clube nos anéis da história, representou um momento de enorme orgulho para a Roménia, então sob o regime comunista de Nicolae Ceaușescu. Após a vitória na Taça dos Campeões, o Steaua de Bucareste consolidou-se como uma das potências do futebol europeu. O clube voltou a brilhar em 1987, quando venceu a Supertaça Europeia, ao derrotar o poderoso Dinamo de Kiev por 1-0. Este período de ouro do Steaua, que se estendeu até 1989, ficou marcado pela presença de jogadores lendários como Marios Lacatos, um dos mais carismáticos avançados do futebol romeno, e ainda Victor Piturca, um avançado letal. Estes e outros craques faziam parte do chamado Esquadrão Imortal, uma equipa que dominava tanto a nível interno como nas competições internacionais. A equipa chegou ainda à outra final da Taça dos Campeões em 1989, mas foi derrotada pelo AC Milan, numa das melhores equipas da época. No plano doméstico, o Steaua continuou a acumular títulos. Durante a década de 1980, venceu várias edições da Divisia A, o Campeonato Romeno e taças nacionais. A hegemonia do clube era incontestável e o domínio no futebol romeno refletia a força de uma equipa que contava com uma geração de ouro dos jogadores. No entanto, a transição política e social na Roménia, com a queda do regime comunista em 1989, trouxe desafios para o Steaua. A separação do clube em relação ao exército em 2003 resultou em disputas legais, principalmente em torno do uso do nome e do emblema do clube. A equipa foi então renomeada para FCSB em 2017, após um processo judicial, mas apesar dessas complicações, o Steaua mantém-se como um dos clubes mais populares e vitoriosos da Roménia. A vitória na Taça dos Campeões de 1986 permanece o ponto alto da história do clube e um dos momentos mais gloriosos do futebol europeu. Até hoje, o Steaua de Bucareste é lembrado como o primeiro clube da Europa de Leste a conquistar este título, numa altura em que o futebol mundial era dominado pelas potências ocidentais. A resiliência e capacidade de superação demonstradas naquela época ainda ecoam entre os apaixonados pelo futebol.

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2: Não só de títulos se fazem as maiores equipas da história do futebol, porém as conquistas ajudam a eternizar os feitos de vários conjuntos que deixaram a sua marca. Olhando para um dos mais recentes dos quais, o Barcelona de Pep Guardiola estabeleceu um novo parâmetro no que a domínio diz respeito. Apoiado por uma filosofia desenhada por Johan Cruyff, o técnico espanhol colocou em prática o que de melhor aprendeu do mestre neerlandês, trucidando por completo todo e qualquer adversário que encontrou pela frente. Numa altura em que os galácticos do Real Madrid ajudavam a formar uma rivalidade estratosférica, as vitórias do tiki-taka catalão são ainda mais valorizadas, especialmente tendo em conta o facto de ter conquistado, no mínimo, três competições em cada um dos quatro anos desse período de 2008 a 2012. Desde logo na sua época de estreia, Guardiola arrecadou um quarteto de títulos que assustou o mundo do futebol. Para além da Liga Espanhola e da Taça do Rei, o Barcelona sagrou-se vencedor da Liga dos Campeões. Terminando à frente de Sporting, Shakhtar Donetsk e Basileia na fase de grupos, os blaugrana foram despachando oponentes de peso no seu caminho para a final. Destacam-se as goleadas aplicadas ao Lyon por 5-2 nos oitavos da competição, a par do 4-0 sobre o Bayern nos quartos, marcando o empate com o Chelsea na eliminatória de acesso à grande decisão. Aí, a antiga regra dos golos marcados fora de casa deu a passagem para Roma, onde os culés protagonizariam um confronto de titãs com o Manchester United de Alex Ferguson e do Bola de Ouro Cristiano Ronaldo. Os Red Devils eram, inclusive, os atuais campeões europeus, mas o que se viu no relvado do Olímpico foi uma das maiores demonstrações de superioridade alguma vez registadas contra aquela equipa. De pé para pé, a bola ia deslizando no tapete verde, trocando os olhos aos ingleses que, de forma inglória, tentavam controlar um fenómeno chamado Lionel Messi. Desde cedo que a vantagem da formação espanhola se fez mostrar pelo letal Samuel Eto'o, abrindo espaço para que o astro argentino aparecesse na segunda parte a fazer aquilo que lhe valeria o primeiro prémio de melhor do mundo da sua carreira. Foi Leo quem apontou o segundo do Barcelona, que levantaria a orelhuda sem qualquer contestação. O Mundial de Clubes viria a fechar o ano de sonho do tiki-taka catalão, com um triunfo sobre os Estudiantes de La Plata após prolongamento, consagrando aquela como a melhor temporada da história do clube. Diz-se por aí que o mais difícil não será chegar ao topo, mas sim manter-se por lá. Ora, para o Barça de Guardiola, essa foi uma premissa fundamental. O bicampeonato de La Liga chegou no ano seguinte, com 99 pontos conquistados, assim como as supertaças europeia e espanhola. Dois anos envolvidos desde o início do trabalho, chegariam ainda mais troféus, mas desta vez com um gosto especial. A goleada de 5-0 ao Real Madrid gravou uma humilhação difícil de ultrapassar para os merengues, abrindo o livro para um capítulo dourado favorável aos blaugrana. Além da supertaça espanhola, nem os 40 golos de CR7 tiraram o tricampeonato espanhol ao Barcelona, ao qual se juntou mais uma Liga dos Campeões. Depois de deixar Arsenal e Shakhtar Donetsk pelo caminho, os culés tiveram uma nova chance para calcar os eternos rivais, que claramente não desperdiçaram. Vencendo o Real Madrid por 2-0 no Santiago Bernabéu, as meias finais ficaram resolvidas com um empate a um golo em Camp Nou, que ditou um novo encontro com o Manchester United na grande final. A jogar em território inglês, no imponente estádio do Wembley, o perfume do tiki-taka fez-se sentir igualmente, com Pedro Rodrigues, Lionel Messi e David Villa a pintarem o marcador de azul-graná. O tento de honra do Wayne Rooney foi insuficiente para evitar nova derrota dos Red Devils, que se curvaram perante o domínio de um adversário inigualável. Antes da despedida, Guardiola viria a conquistar mais uma supertaça espanhola contra o Real Madrid, uma Taça do Rei, eliminando os madrileiros pelo meio, um Mundial de Clubes goleando o Santos de Neymar, para além de uma supertaça europeia, vencida sobre o Futebol Clube do Porto, no Mónaco. Juntando beleza à funcionalidade, a brilhante geração dos catalães alimentou as vitórias da Espanha no Euro 2008, Mundial 2010 e Euro 2012, ajudando a construir a história de lendas como Carles Puyol, Gerard Piqué, Xavi Hernández e André Iniesta, ao qual se juntou nomes como Sergio Busquets, Víctor Valdés, Javier Mascherano e, claro, Lionel Messi. Fábricas, Villa, Thierry Henry e Samuel Eto'o são algumas das menções honrosas que cabem na memória dessa equipa maravilha, que mostrou a todo mundo uma nova forma de olhar para o desporto rei.
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3: São 4 da tarde e 1 minuto.
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7: A seleção nacional venceu esta quarta-feira na Nigéria por 2-1 no verdadeiro jogo de preparação para o Mundial 2026. No Internacional Português, Pedro Neto inaugurou o marcador pela equipa das esquinas aos 23 minutos de jogo, mas a Nigéria empatou pouco antes do final da primeira parte. Na segunda metade, Francisco Conceição voltou a dar vantagem a Portugal aos 75 minutos da partida, que se discutiu em Leiria. No final do encontro, o selecionador nacional, Roberto Martínez, considerou que foi um bom jogo, apesar de uma vitória pela margem mínima.
8: Eu acho que foi um amigável com muito significado para nós. É jogar uma equipa africana, nós estamos muito habituados a jogar equipas africanas e muito, muito semelhante ao Congo, a um nível de jogadores atacantes muito fortes que utilizam os duelos muito bem. Então, em geral, sempre é importante ganhar, sempre é importante melhorar. Acho que a primeira parte foi uma primeira parte onde tivemos oportunidades muito, muito boas, mas a Nigéria arriscou muito com um bloco médio muito agressivo e nós, quando podíamos romper isso, era uma oportunidade de golo, mas depois também tiveram algumas oportunidades como espaço, que é muito bom para nós para poder corrigir, porque é um aspecto que o Congo faz também muito, muito bem. Então, depois fazer 9 substituições e acrescentar um nível. A segunda parte, a Nigéria não tem um remate na baliza, um remate enquadrado ou só na baliza. Controlamos bem o jogo, marcamos o golo. Então, muito satisfeito com o trabalho feito pelos jogadores. Utilizamos 26 jogadores em 2 jogos, todos os jogadores estão prontos, preparados para ir ao Mundial, e o jogo amigável, acho que foi muito, muito bom para nós. A ideia não é ganhar 5-0, a ideia não é fazer um jogo que seja brilhante. O importante era ter um adversário difícil, um adversário que onde nós pusessemos a experimentar aspectos que são muito importantes para a preparação do Mundial, e fiquei muito, muito satisfeito com isto.
7: Também Francisco Conceição, do lado dos cadetes, estava agradado com o triunfo.
9: Sim, foi uma vitória, que é sempre importante, preparar o Mundial com vitórias, mas mais importante é as dinâmicas que queremos implementar na equipa antes do Mundial, e foi isso que tentámos fazer. Agora ainda temos mais uns dias para trabalhar e depois arrancar o Mundial da melhor forma. Esse é o nosso objetivo. Neste jogo de preparação, sabendo que tem um Mundial, damos tudo, claro. Acho que vamos todos os dedos para dar o máximo, mas claro que o mais importante é isso mesmo, é não nos magoarmos antes do Mundial, porque é o sonho de todos os jogadores representar o país no Mundial.
7: Já Diogo Dalot alinhou pelo mesmo diapasão e considerou uma fase de preparação positiva.
10: Sim, vamos com confiança. Obviamente, chegar ao Mundial com 2 resultados positivos era o que queríamos, não era talvez o mais importante, porque tínhamos coisas que trabalhar, tínhamos alguns aspectos onde queríamos também aproveitar esses 2 jogos para retificar, e é um balanço positivo, porque apanhámos 2 equipas totalmente diferentes, deram-nos desafios diferentes, e eu acho que é isso que vamos encontrar no Mundial também, unidos e lutar pelo Mundial.
7: A seleção nacional viaja nesta sexta-feira, no dia 12, para na Palm Beach, em Miami, na Flórida, onde vai montar o seu quartel-general. Portugal vai discutir-se no Grupo K e tem estreia marcada para o dia 17 de junho, na frente à República Democrática do Congo, em Houston, numa partida com início agendado para nas 6 da tarde, hora de Portugal. Mundial 2026, o primeiro de sempre com 48 seleções, vai decorrer de 11 de junho a 19 de julho nos Estados Unidos, no Canadá e no México. O grande destaque desta na quinta-feira vai claramente para a abertura do Mundial 2026, o dia mais aguardado pelo planeta do futebol, chegou. Nesta quinta-feira, no dia 11 de junho de 2026, as atenções do mundo viram-se para a América do Norte, para se dar o pontapé de saída no maior campeonato do mundo de sempre, nos Estados Unidos, Canadá e México, na organização conjunta entre estes países que se unem para organizar precisamente a prova histórica, que pela primeira vez conta com 48 seleções e uns massivos 104 jogos, todos eles com relato na Golo FM. O epicentro da festa é o mítico Estádio Azteca, na Cidade de México. Este verdadeiro templo do futebol torna-se no primeiro estádio do mundo a receber 3 jogos de abertura de mundiais. Às 8 da noite, o México entra em campo para defrontar a África do Sul, num ambiente que promete ser absolutamente eletrizante. O formato de 2026 é uma folha em branco na história do desporto. Mais equipas significam mais histórias de superação, mais estreias e um calendário implacável que vai durar mais de um mês, culminando na grande final em Nova Iorque no dia 19 de julho. No espetáculo está garantido quase a tempo inteiro, porque a contagem decrescente também já começou, mas com uma dose extra de paciência. A seleção nacional só se estreia na próxima quarta-feira, no dia 17, na frente à República Democrática de Congo. Até aí, resta-nos vestir a camisola, preparar-se no sofá e desfrutar do arranque da maior festa do Desporto Rei, Mundial 2026, que começa nesta quinta-feira e será no primeiro de 104 jogos. 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O Sport Lisboa e Benfica já têm sucessor definido após a saída de José Mourinho para no Real Madrid. Na Sada Encarnada, deu a conhecer à CMVM que chegou a acordo com Marco Silva para assumir o comando técnico da equipa principal do técnico Luso, assinou um contrato válido até o final da temporada 2027-2028, ficando prevista uma cláusula que permite prolongar a ligação por mais uma época até junho de 2029. O Benfica confirmou a transferência de Mourinho para os merengues numa operação que rende 15 milhões de euros aos cofres da Sada Encarnada, na valor correspondente à cláusula de rescisão do técnico. O treinador português Marco Silva regressa assim ao futebol português depois de uma carreira quase sempre feita no estrangeiro, com passagens pelo Olympiacos, Hull City, no Watford, no Everton e Fulham. Em Portugal, destacou-se pelo trabalho no Estoril e depois no Sporting Clube de Portugal, onde conquistou a Taça de Portugal em 2015. De resto, o treinador Marco Silva, que já está no Seixal, o técnico chegou num carro conduzido pelo diretor desportivo Mário Branco, mantendo-se nas instalações até ao final do dia. O novo técnico do Benfica conheceu assim os quentos à casa. Marco Silva é assim aposta do Benfica para render José Mourinho e a apresentação poderá acontecer ainda durante esta semana. O treinador José Mourinho despediu-se do Sport Lisboa e Benfica. Nos encarnados confirmaram a saída do técnico no Real Madrid e consequente contratação de Marco Silva. No Special One deixou assim uma mensagem nas redes sociais sobre a sua despedida. Agradece ao presidente Rui Costa na oportunidade que lhe foi concedida ao trabalhar ao serviço do Sport Lisboa e Benfica. Representar um clube desta grandeza foi uma honra e um privilégio. Acabou por assumir Mourinho. Dirige igualmente também uma palavra de reconhecimento a todos os profissionais do Benfica Campos, cujo profissionalismo, dedicação e competência foram exemplares. Assumiu também José Mourinho, regressou ao Sport Lisboa e Benfica 25 anos depois. No entanto, fechou a temporada sem títulos, na terceira posição da Primeira Liga, na Cobriga, na qualificação para a Liga na Europa. Sai como invencível do campeonato depois de 20 vitórias e 10 empates na Liga dos Campeões. Somou 3 vitórias e 6 derrotas, caindo no play-off diante da formação do Real Madrid. No que diz respeito a esta mensagem de despedida, estendeu-se também aos jogadores, assumindo que aos jogadores com quem teve o prazer de trabalhar, deixa também um sincero agradecimento e os votos de maior sucesso pessoal e profissional. Leva consigo na convicção de que mais do que um momento criaram uma ligação duradoura. Um jogador durante um dia, um jogador para sempre, disse Mourinho, sem qualquer palavra dirigida aos adeptos. O jogador de Gianluca Bressiani despediu-se também de José Mourinho. O treinador desvinculou-se do Benfica e assina pelo Real Madrid. Depois do Benfica ter anunciado a sua saída no extremo argentino, agradeceu por tudo, salientando que foi um prazer poder trabalhar com o técnico na Setubalense e deixou muito obrigado, Mister. Termina assim essa mensagem de despedida de Bressiani, que nessa mesma mensagem acaba também por destacar as qualidades do técnico português. O atleta Bressiani destacou-se como uma das principais opções nas escolhas de José Mourinho ao longo da temporada. Nesta, na temporada hoje, argentino, no recorte, apontou 3 golos e 6 assistências em 41 jogos pelos encarnados. O Benfica está disposto a fazer um grande esforço financeiro para Ebna prolongar o contrato do extremo André Chabnachel Group, mas Chabna encontrará na dificuldade para ter sucesso na intenção. Sabe a Gol FM, o internacional norueguês de 22 anos, não tem nesta altura a intenção de renovar o contrato com os encarnados, que expira em 2028. Ebna tem em vista uma proposta de um clube da Premier League que lhe oferece sensivelmente os mesmos valores de Chabna que o Benfica e a possibilidade de lutar por títulos, Chabna além de jogar na UEFA Champions League. Paulo Cube, não debe na equipa benfiquista, não marcará na presença na nova temporada, porque não conseguiu qualificação para tal. Rabnassade do Benfica Ebna ofereceu ao Nórdico uma proposta para Ebna renovar Ebna por mais 3 temporadas, no que elevaria nas condições financeiras de Shell Group já a partir da próxima época e lhe permitiria Ebna ganhar 18 milhões de euros líquidos no conjunto de 5 anos, 3,6 milhões por temporada, superando largamente o atual teto salarial do plantel Ebna, que ronda nos 2 milhões e meio de euros líquidos, Ebna sem prémios de desempenho, Ebna, portanto, até 2031. Shell Group Ebna foi contratado aos dinamarqueses do Nordsjælland por cerca de 14 milhões de euros em janeiro de 2023. O Benfica Ebna apresentou a proposta de renovação e pediu aos jogadores Ebna para responder até determinada data. Entretanto, já aspirada Ebna, sem que Sheltrup Ebna tenha respondido à intenção dos jogadores, Ebna é de não renovar, apesar de estar sensível ao esforço Ebna e vontade da SAD encarnada Ebna, que move o atacante norueguês. Não é Ebna apenas Ebna dinheiro, mas também o desafio desportivo poder projetar-se Ebna num campeonato de maior dimensão e atingir um patamar superior na sua Ebna carreira. O Benfica Ebna, pelo seu lado, Ebna sente Ebna que Ebna, por enquanto, Ebna tem um jogador protegido Ebna, com mais 2 anos de contrato e blindado por uma cláusula de rescisão de 100 milhões de euros para libertar Ebna Shell Group. As águias exigem no mínimo 40 milhões de euros. Ebna André Shell Group terminou a temporada em momento de forma entusiasmante, com brilho nos jogos da Champions, que o projetou na época. Ebna marcou com Ebna 10 golos e fez 7 assistências em 43 jogos pela Ebna formação encarnada. Ebna vai jogar o Mundial 2026 com a camisola da Noruega, podendo ganhar projeção ainda maior. Ebna no cenário Ebna de perder André Shell Group. Já neste verão, que Ebna vai ganhando contornos cada vez mais concretos, no que Ebna representaria uma baixa importante nos planos de Marco Silva, Ebna, treinador que substitui José Mourinho na liderança técnica, Ebna, consciente da vontade dos jogadores e das sondagens que tem recebido por ele. Ebna, a SAD do Benfica, Ebna trabalha no mercado para Ebna contratar soluções, mesmo com o Shell Group no plantel. O plano Ebna passa por contratar mais um extremo, Ebna, Sidney Lopes Cabral, que Ebna saiu para Ebna Transponsport e Bruma. Também que Ebna pode sair do clube, mas Ebna pode surgir a necessidade de avançar por 2. A urgência Ebna encontrar um jogador diferenciado e de qualidade e que naturalmente obrigará a um esforço financeiro nas negociações. Nos últimos dias, Ebna surgiu a notícia de que poderia Ebna estar ativa na pista de Carlos Alvarez, extremo Ebna do Levante, mas nas exigências do clube espanhol, Ebna são altas, Ebna e Alvarez, Ebna joga Ebna preferencialmente pelo flanco direito, podendo, no entanto, jogar Ebna pela esquerda, Ebna atrás do Ebna ponta de lança. Os encarnados liderados nas movimentações no mercado Ebna pelo diretor de Ebna geral, Mário Branco, têm vários jogadores sinalizados, mas Ebna, por enquanto, a primeira Ebna opção é manter Andreas Sheldrup no plantel. Um cenário Ebna que nem Ebna sim deve arrastar-se Ebna, até Ebna encontrar clarificação, uma vez que Ebna é possível que o norueguês Ebna esteja Ebna jogar com o Campeonato do Mundo na altura, nem que o Benfica Ebna tem de jogar o primeiro jogo oficial a 23 de julho, nas pré-eliminatórias para a Liga Europa.

0: Pedro Lima e Isa Dombia. Ténis, oficialmente jogador do Sporting Clube de Braga, no emblema minhoto, anunciou na contratação do médio internacional bósnio, informando que a contratação não comportou custos. No Colónia, onde os jogadores alinhava, salvaguardou 20% de uma futura na transferência. Com formação feita no Darmstadt, no Eintracht de Frankfurt e também na equipa do Kickers da Alemanha, clube onde de resto iniciou o seu percurso enquanto sénior, na ténis, mudou-se em 2022-2023 para na formação do Colónia, cuja na camisola vestiu por 107 vezes, com 8 golos e 7 assistências nas últimas 4 temporadas. Um novo desafio na carreira do médio internacional pela Bósnia, 7 internacionalizações e uma assistência, passa então pelo futebol português, e mais concretamente pelo Sporting Clube de Braga, do contrato válido até 2031, consta uma cláusula de rescisão de 40 milhões de euros. Na ténis, que já cumpriu os indispensáveis exames médicos e estará nas ordens de Carlos Vicente no arranque dos trabalhos de pré-temporada agendados para no dia 22, no segundo reforço já confirmado pelos bracarenses, depois de Diogo Travassos, lateral ala na português, que foi recrutado ao Sporting e que em 2025-2026 tinha evoluído por empréstimo no Moreirense. César Peixoto, de 46 anos, treinador que conduziu o Gil Vicente, até ao 6º lugar na Primeira Liga, está neste momento a ser cobiçado pelo Wolverhampton para uma eventual rendição do galês Rob Edwards. Apesar desta mudança, estar ainda num círculo bem fechado, até porque os responsáveis do clube do Molino continuam a garantir que o atual técnico entra nas contas para na próxima temporada, que será discutida no Championship, pois o emblema do português José Sá não conseguiu escapar à despromoção da Premier League na última temporada. Uma eventual contratação de César Peixoto terá sempre de passar pelo emblema de Barcelos, com o qual mantém contrato até junho de 2027. No meio do processo, poderá estar o agente Jorge Mendes, que na agência Peixoto e continua a manter uma relação de proximidade com a equipa do Wolverhampton, se bem que não tão próxima como já aconteceu no passado. No entanto, o técnico também estará na lista dos gregos do PAOK.
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0: está agora na hora de trazer o perfil de mais um jogador à Gol FM.
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2: Victor Gyökeres, nascido a 24 de agosto de 1998 em Jönköping, Suécia, é um avançado reconhecido pela sua capacidade de finalização e mobilidade. Começou a sua carreira profissional precisamente no Jönköping Södra em 2015 e após se transferir para o Brighton em 2016 teve várias experiências de empréstimo, incluindo passagens pelo Cardiff City e pelo St. Pauli. Em 2020, Gyökeres assinou pelo Coventry City, onde se destacou pela sua capacidade de marcar golos. Na temporada de 2021-2022 foi um dos artilheiros do

0: Championship, ajudando o Coventry a alcançar os playoffs de promoção à Premier League. A sua excelente forma continuou na temporada seguinte, solidificando a sua reputação no futebol inglês. Em agosto de 2023, Gyökeres transferiu-se para o Sporting, onde teve um impacto imediato. Na sua primeira temporada com os Leões, destacou-se pela sua contribuição ofensiva, marcando golos importantes e ajudando a equipa a competir nas principais competições nacionais e europeias. A sua capacidade de finalização e a sua presença em campo foram cruciais para as ambições do Sporting, que venceu a Liga Portuguesa e fez uma boa campanha nas competições europeias.
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3: Vamos lá olhar agora para mais um craque da Liga Portuguesa, aqui na primeira rádio de desporto.
0: Luizão, ex-defesa central brasileiro, é uma lenda do Benfica, com grande destaque pela sua passagem na Liga Portuguesa, onde se tornou um dos jogadores mais icónicos da história do clube. Ao longo de uma carreira marcada por consistência, liderança e inúmeras conquistas, Luizão acumulou mais de 500 jogos com a camisola do clube lisboeta, sendo um dos maiores capitães da história do futebol português. Nascido em Amparo, São Paulo, iniciou a sua trajetória no Juventude, clube da sua cidade natal. O seu talento defensivo rapidamente chamou a atenção de clubes maiores, levando-o a transferir-se para o Cruzeiro de Belo Horizonte em 2001, onde ganhou maior notoriedade no futebol brasileiro. As suas exibições na Raposa, especialmente na Copa Libertadores, chamaram a atenção de clubes europeus e foi o Benfica que o contratou em 2003. Ao chegar às Águias nesse mesmo ano, Luizão encontrou um clube sedento de conquistas após um período de domínio dos seus rivais. Desde o início, o brasileiro destacou-se pelo seu físico imponente, com 1,92m, e pelo seu forte sentido de posicionamento. A sua adaptação ao futebol europeu foi rápida e na temporada de 2004-2005, sob o comando de Giovanni Trapattoni, ajudou o Benfica a conquistar o tão desejado título de campeão nacional, quebrando um jejum de 11 anos sem conquistar o campeonato. Com o passar dos anos, Luizão foi se tornando pilar da defesa benfiquista e uma referência no balneário. A sua liderança natural e capacidade de leitura de jogo fizeram dele o capitão da equipa durante várias épocas e a sua longevidade no clube é notável. Entre 2003 e 2018, Luizão venceu 6 campeonatos nacionais, 3 taças de Portugal e foi crucial na revalorização do Benfica no futebol europeu. Foi também uma peça importante nas campanhas europeias do Benfica, tendo ajudado o clube a chegar a 2 finais da Liga Europa, em 2013 e 2014, ambas perdidas de forma dramática para Chelsea e Sevilha, respectivamente. Embora os títulos internacionais não tenham vindo, a sua liderança nestas campanhas reforçou o seu estatuto de lenda no clube. Paralelamente, Luizão foi um jogador frequentemente convocado para a seleção brasileira, tendo representado o Brasil em várias competições importantes. O ponto alto da sua carreira internacional foi a conquista da Copa América em 2004 e da Taça das Confederações em 2005 e 2009, destacando-se sempre pelo seu papel defensivo sólido e pela sua capacidade de liderança no campo. A longevidade de Luizão no Benfica é um dos seus traços mais marcantes. Jogou durante 15 temporadas pelo clube, acumulando 538 jogos oficiais. Este número coloca-o entre os jogadores com mais partidas na história do Benfica e a sua regularidade foi fundamental para o domínio doméstico da equipa na década de 2010. Durante este período, o Benfica reconquistou a sua hegemonia no futebol português, com Luizão como a sua principal referência defensiva e de liderança. Além das conquistas nacionais, foi homenageado inúmeras vezes pelo Benfica e pelos seus adeptos, sendo reconhecido pelo seu compromisso, profissionalismo e amor à camisola. A sua figura imponente e o respeito que impunha dentro e fora de campo valeram-lhe o apelido de girafa, mas também o carinho eterno da sua massa associativa benfiquista. Luizão anunciou a sua retirada do futebol profissional em 2018, aos 37 anos, encerrando uma carreira de sucesso marcada pela sua lealdade ao Benfica e pelos seus feitos dentro de campo. Após a retirada, manteve-se ligado ao clube, assumindo funções diretivas e mantendo o seu contributo para o crescimento e evolução do Benfica fora das quatro linhas. O legado de Luizão é inquestionável. Como um dos capitães mais icónicos da história do clube, foi fundamental no renascimento do Benfica como uma força dominante em Portugal e deixou uma marca indelével no futebol europeu. A sua longevidade, profissionalismo e liderança fazem dele uma referência não só para os adeptos dos encarnados, mas também para o futebol mundial.
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5: Eu acho que foi um amigável com muito significado para nós. É jogar uma equipa africana, nós estamos muito habituados a jogar equipas africanas e muito, muito semelhante ao Congo, a um nível de jogadores atacantes muito fortes que utilizam os duelos muito bem. Então, em geral, sempre é importante ganhar, sempre é importante melhorar.
6: Uma vitória que é sempre importante, preparar o Mundial com vitórias, mas mais importante é as dinâmicas que queremos implementar na equipa antes do Mundial, e foi isso que tentámos fazer. Agora ainda temos mais uns dias para trabalhar e depois arrancar o Mundial da melhor forma. Esse é o nosso objetivo.
7: E está a falar bem, claro que nós, neste jogo de preparação, sabendo que tem um Mundial, estamos tudo, claro. Acho que vamos todos os deles para dar o máximo, mas claro que o mais importante é isso mesmo, é não nos magoarmos antes do Mundial.
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3: 5 para as 4:30, boa tarde.
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3: Está na altura dos craques mundiais. Muitos destes ícones do futebol mantêm-se ligados ao desporto, seja como comentadores, treinadores ou embaixadores de clubes e marcas. Outros, inclusive, já não estão entre nós. Mas fazemos questão de os recordar aqui na primeira Rádio Desporto.
0: Lothar Matthaus é uma das maiores lendas do futebol mundial, conhecido pela sua versatilidade, liderança e longevidade em campo. Nascido a 21 de março de 1961 em Erlangen, na Alemanha, Matthaus teve uma carreira que atravessou mais de duas décadas, acumulando títulos tanto a nível de clubes como de seleções. Ao longo da sua carreira, destacou-se pela sua capacidade de jogar em várias posições, desde médio centro a líbero, sempre com uma entrega impressionante e uma visão de jogo apurada. Matthaus é o jogador com mais internacionalizações pela seleção alemã, com 150, e é reconhecido como um dos jogadores mais completos da sua geração. O seu percurso começou no Borussia de Mönchengladbach, onde rapidamente deu nas vistas. Após destacar-se na Bundesliga, Matthaus foi convocado para a seleção alemã, ainda jovem, integrando o plantel no Campeonato Europeu de 1980, onde a Alemanha Ocidental se sagrou campeã. No entanto, foi com a transferência para o Bayern de Munique, em 1984, que Matthaus se tornou uma estrela mundial. Nos seus primeiros anos no Bayern, conquistou 3 títulos da Bundesliga, afirmando-se como um dos melhores médios do futebol europeu. O seu futebol dinâmico, capaz de atacar e defender com a mesma eficiência, e o seu poderoso remate tornaram-no uma peça essencial no meio-campo bávaro. A nível internacional, Matthaus foi protagonista em diversas competições, mas os mundiais foram o palco onde mais brilhou. Esteve presente em 5 campeonatos do mundo, um recorde para a época, e em 1986, na final contra a Argentina, Matthaus teve a tarefa ingrata de marcar Diego Maradona, um confronto icónico que ajudou a definir a rivalidade entre ambos. Embora a Alemanha Ocidental tenha perdido a final, o talento de Matthaus já era amplamente reconhecido. Em 1988, o jogador fez uma mudança para o futebol italiano, assinando pelo Inter de Milão, onde jogaria um papel fundamental. Sob o comando de Giovanni Trapattoni, Matthaus levou o Inter à conquista da Série A em 1988-89, quebrando um jejum de 9 anos. Essa equipa do Inter é lembrada como uma das mais fortes da história do clube, e Matthaus foi a principal estrela, ajudando também a conquistar a Supertaça de Itália e a Taça UEFA em 91. A sua passagem por Itália solidificou o seu estatuto de um dos melhores jogadores do mundo. Mas foi no Mundial de 1990 que Matthaus viveu o seu maior momento. Capitaneando a seleção da Alemanha Ocidental, liderou a equipa até à vitória, conquistando o troféu em Itália. Batalse foi o grande maestro do meio-campo, com exibições de encher o olho, marcando 4 golos no torneio, incluindo um dos mais belos da sua carreira, frente à Jugoslávia. Na final, a Alemanha Ocidental derrotou a Argentina de Maradona por 1-0, vingando a derrota de 1986 e coroando Batalse como campeão do mundo. Após este feito, foi premiado com a Bola de Ouro em 1990, consolidando o seu lugar na elite do futebol global. Batalse regressou ao Bayern em 1992, já como uma lenda viva. Na sua segunda passagem pelo clube, continuou a brilhar e já numa fase mais tardia da carreira, foi recuado para a posição de libero, onde demonstrou a sua inteligência tática. Nos anos seguintes, ajudou o Bayern a vencer mais 4 títulos da Bundesliga e a Taça UEFA em 1996, tendo ainda um último grande momento internacional no Euro de 1996, onde a Alemanha, já unificada, voltou a conquistar o título europeu. Embora já não fosse a figura central da equipa, o seu papel de líder foi decisivo. Aos 39 anos, Matthaus deu mais uma prova de longevidade, participando no Mundial de 1998, tornando-se o primeiro jogador a disputar 5 campeonatos do mundo. Encerrou sua carreira internacional após o Euro 2000, mantendo o recorde de mais internacionalizações pela Alemanha. Continuou a jogar pelo Bayern até esse mesmo ano, antes de se despedir definitivamente do futebol no Metro Stars dos Estados Unidos. Lothar Matthaus é um nome que ressoa na história do futebol, não apenas pelas suas conquistas, mas também pelo espírito competitivo e capacidade de se reinventar ao longo de uma carreira tão longa. Com um impressionante total de 25 títulos conquistados, é uma verdadeira lenda do desporto.
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9: São 4:31.
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13: O Wolverhampton deu a conhecer o regresso de Raul Jiménez, no mexicano de 34 anos, Chabna assinou o contrato válido, Chabna por 2 temporadas, Chabna com mais uma de opção, e volta Chabna ao clube, Chabna onde mais marcou na carreira europeia. O Wolverhampton, após Chabna descida ao Championship, no final da última época, Chabna decidiu recuperar uma das figuras mais marcantes da sua história, Chabna presente, para Chabna liderar Chabna tentativa de regressar à Premier League já no próximo ano. O atleta Chabna Jiménez regressa a Molineux depois de 3 épocas ao serviço do Fulham. Antes disso, entre 2018 e 2023, Chabna realizou 166 jogos pelos Wolves e marcou 57 golos. No avançado internacional mexicano, contratado inicialmente no Benfica por empréstimo, após Chabna promoção à Premier League, rapidamente se afirmou como referência ofensiva dos ingleses. O jogador na temporada 2019-2020 assinou 27 golos em todas as competições e ajudou o Wolverhampton a atingir os quartos de final da Liga na Europa e a lutar pelos lugares de acesso à Liga dos Campeões. Ainda por Inglaterra, o Tottenham deu a conhecer a renovação de contrato com o experiente defesa, Ben Davies, produto da formação do Swansea City. O internacional galês está no emblema do norte de Londres desde a temporada 2014-2015. É o próprio jogador que admite que o Tottenham é como se fosse uma segunda casa, sempre se sentiu em casa, no seio desta equipa, e espera continuar a ajudar este conjunto inglês nesta temporada. Discutiu apenas 9 jogos em todas as competições devido à lesão e marcou um golo. Davies, de 33 anos, é um dos jogadores com mais jogos pelos Spurs, 363 jogos, e é um dos mais influentes no balneário. O lateral conquistou ainda uma taça da Liga Inglesa em 2012-2013 e uma Liga Europa em 2024-2025. O Real Madrid oficializou a saída de Álvaro Arbeloa, documento técnico da equipa principal, abrindo assim definitivamente o caminho para a chegada de José Mourinho. José Mourinho, que já foi também oficializado como novo técnico da formação do Santiago Bernabéu. Através de um comunicado, os merengues anunciaram o fim da ligação do técnico espanhol, agradecendo a dedicação demonstrada ao clube ao longo dos anos.
11: Vamos abordar as antevisões dos jogos do Campeonato do Mundo, que finalmente começa hoje a primeira jornada, onde vamos ter frente a frente a seleção do México e também da África do Sul, no estádio Azteca, com relato no treinador português Chabal. Partidas de Benfica.
13: Este Arbeloa assumiu o cargo de treinador do Real Madrid na posse do despedimento de Xabi Alonso em janeiro. O técnico de 43 anos realizou 28 jogos no comando da equipa sem ter conseguido conquistar qualquer
11: título. Desta forma, Mourinho regressa ao clube,
13: não conquistou uma Liga Espanhola, uma Taça de Rei e uma Supertaça na Espanha, voltando ao assumir o comando dos merengues mais de uma década depois da sua primeira passagem pelo estádio Santiago Bernabéu de 2010 a 2012.
11: E também mais à frente iremos falar com o
13: esperava na abrir negociações pelo Rádio Moravense Alvarez, sobre uma oferta de 150 milhões de euros. A resposta do Atlético de Madrid foi tudo menos diplomática. Horas depois dos merengues anunciarem oficialmente a contratação com a de José Mourinho, e depois da equipa madrilena apresentar também uma proposta pelo avançado argentino, no rival da capital espanhola, o Atlético de Madrid,
11: este campeonato do mundo em 2026 em Luanda, em Angola.
13: Os merengues tinham explicado que na proposta
11: sem a seleção nacional de Angola estar presente nesta fase final.
13: Esse parece uma cláusula de rescisão dos jogadores, fixada em 500 milhões de euros. No entanto, a reação dos colchoneros sobre o Porém não ficou pelos imagens. Numa segunda publicação nas redes sociais, o clube liderado por Henrique Cerezo demonstrou o ponto na versão apresentada pelo rival, deixando várias farpas pelo caminho e garantindo que um dos seus jogadores irá ser vendido ao desbarato. A troca de mensagens não terminou aí. Numa terceira publicação, os Rolling Blancos voltaram à carga, desta vez organizando sobre as alegadas boas relações entre os dois clubes. A resposta mediática na sua altura, em que Julian Álvarez é apontado também ao interesse de Barcelona, na que também mereceu algumas respostas no mínimo caricatas por parte do Atlético de Madrid. Ainda pelo futebol espanhol, o Osasuna deu a conhecer que Luís Miguel Fernández Ramírez é o novo treinador da equipa, no técnico de 55 anos nas suas rédeas do clube de Pamplona, após ser ter comandado o Burgos na segunda divisão espanhola. No catalão natural de Tarragona, fará na sua estreia na Liga Espanhola depois de uma década, no segundo escalão, quando Luís Ramírez assinou um contrato até no verão de 2021. Por Itália, Rafael Sabna Paladino, de 42 anos, não foi demitido do comando técnico da Atalanta, informou no programa do Bergamo, no italiano natural de Nápoles.
14: Diz-me que nos últimos anos apenas tem faltado à seleção de Angola para regressar a um campeonato.
13: O treinador Sabna orientou Fiorentina e também a seleção de Monza. Na Atalanta, atingiu as meias finais da taça e os oitavos da Liga dos Campeões, além de terminar o campeonato no sétimo lugar. Sabna, por isso, na próxima época, vai obrigar-se à disposição do playoff de acesso na fase de liga da Liga Conferência. Em dia de abertura do Mundial 2026, na República Democrática de Congo, adversária de Portugal, na fase de grupos deste Mundial, perdeu por 2-1 com o Chile, na primeira parte sem gols, não foi a posição chilena. Mas cá sobre a primeira vantagem, com o gol de Osório, aos 52 minutos, na República Democrática de Congo, não procurou responder, mas foi o Chile que tentou fazer balançar as redes da baliza, defendida por Lionel Fernandesão, que já Matias Sepulveda, na ponta do laço do livre direto, aos 86 minutos, a fechar o encontro, na Quembe, na Chile, do Porto Rio Ave, em Aruca, não respondeu na mesma moeda e reduziu para 2-1 com um grande gol da República Democrática do Congo, que está integrada no grupo K, mas juntamente com Portugal, Colômbia e Uzbequistão. É este o primeiro aniversário de Portugal, no dia 17 de junho, na parede nas contas do Mundial 2026.
11: Até que ponto,
13: a fechar, olhamos para a pantinista da Serena Williams, com o Paulo de Campos, sobre o contrínculo no quadro de partes do torneio de Pins, em parceria com a canadiana, no Vitória de Nubuco, quase 4 anos após ter terminado a sua carreira na Norte americana de 44 anos, quando bateu o Cabernet Erin da Nova Zelândia e o compatriota Nicole por 7-6 e 6-2 no encontro de 1 hora e 32 minutos. Williams, com este triunfo, consegue para nos quartos de final do torneio de Londres. A desportista Serena Williams fechou a sua carreira com 73 títulos, 5 partes, 23 de partes e 2 de partes mistos. Ao lado da IMEB, conquistou 14 títulos de partes em Majors, sendo que foi a única tenista a ter completado no Golden Cup na Grand Slam, nem 5 partes, não foi campeã Olímpica em Londres 2012 e partes não contabilizados na 3 títulos olímpicos com Venus Williams.
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24: Fundado a 4 de março de 1945, no rescaldo da Segunda Guerra Mundial, o Estrela Vermelha de Belgrado, o Crvena Zvezda, em sérvio, rapidamente se consolidou como um dos clubes mais emblemáticos da antiga Jugoslávia e da atual Sérvia. Desde os seus primeiros dias, o clube destacou-se como uma força dominante no futebol jugoslavo, não só devido ao seu desempenho dentro de campo, mas também pelo seu simbolismo e ligação com o espírito nacionalista da Sérvia. Situado em Belgrado, a capital do país, o Estrela Vermelha representa muito mais do que uma simples equipa de futebol. Para os seus adeptos, é um símbolo de orgulho, resistência e, acima de tudo, de grandeza. Logo após a sua fundação, o Estrela Vermelha começou a construir um legado de sucesso que o acompanharia ao longo das décadas. O primeiro grande troféu nacional chegou em 1948 com a conquista da Taça da Jugoslávia e o clube rapidamente se estabeleceu como uma potência do campeonato jugoslavo. Ao longo das décadas de 1950 e 1960, o Estrela Vermelha consolidou a sua posição como um dos clubes mais fortes do país, ganhando vários títulos nacionais e criando uma base de adeptos apaixonada e fiel. Este período foi marcado pela rivalidade feroz com o Partizan de Belgrado, outra potência do futebol jugoslavo. Conhecido como o Eterno Derby, este confronto transformou-se num dos jogos mais intensos do futebol europeu, envolvendo paixões que muitas vezes ultrapassavam o desporto. No entanto, foi na década de 1980 que o Estrela Vermelha começou a preparar-se para aquilo que seria o momento mais glorioso da sua história. Sob a liderança de uma geração de jogadores talentosos e com o apoio incondicional dos seus adeptos, o clube construiu uma equipa de classe mundial que atingiria o auge no início dos anos 90. Jogadores como Dragan Stojkovic, Dejan Savicevic, Robert Prozinec e Vladimir Milinkovic emergiram como estrelas e a equipa tornou-se conhecida pelo seu estilo de jogo técnico, habilidoso e ofensivo, que cativava tanto os seus adeptos como os críticos do futebol europeu. A grande conquista do Estrela Vermelha chegou na temporada de 1990-1991, quando o clube venceu a Taça dos Clubes Campeões Europeus, o troféu mais prestigiado do futebol de clubes. Numa campanha épica, a equipa de Belgrado derrotou alguns dos gigantes do velho continente, culminando na final disputada a 29 de maio de 1991 no estádio San Nicola, em Bari, na Itália. Frente ao poderoso Olympique de Marselha, o Estrela Vermelha jogou de forma calculista e estratégica, resistindo aos ataques franceses e levando o jogo a uma decisão por penaltis após um empate a zero no tempo regulamentar. Na dramática lotaria das grandes penalidades, o Estrela Vermelha foi mais eficaz, vencendo por 5-3 e garantindo o primeiro título europeu da sua história. Este triunfo fez do clube o primeiro dos Balcãs a conquistar um título europeu, um feito histórico que elevou o nome do emblema ao patamar dos grandes do futebol. Além da Taça dos Campeões Europeus, o Estrela Vermelha conquistou ainda a Taça Intercontinental de 1991, ao derrotar o Colo-Colo do Chile por 3-0 no Japão. Com este título, o clube confirmou o seu estatuto como a melhor equipa do mundo naquele ano, um feito que solidificou o seu lugar entre as maiores potências do futebol global. A equipa de 1991 é até hoje considerada uma das melhores formações da história do futebol jugoslavo e um orgulho eterno para os seus adeptos. Contudo, após este sucesso estrondoso, o clube enfrentaria desafios significativos nos anos que se seguiriam. A desintegração da Jugoslávia e a guerra civil que assolou os Balcãs nos anos 90 tiveram um impacto profundo no futebol da região. O Estrela Vermelha, tal como outros clubes da antiga Jugoslávia, viu-se afetado pelas dificuldades económicas e políticas resultantes do conflito e muitos dos seus melhores jogadores acabaram por se transferir para equipas estrangeiras, enfraquecendo a qualidade competitiva da equipa. A transição para o futebol sérvio após a independência do país não foi fácil e o clube passou por um período de reconstrução. Apesar desses desafios, o Estrela Vermelha continuou a ser uma força dominante no campeonato sérvio, conquistando inúmeros títulos nacionais e mantendo uma forte presença nas competições europeias. Nos anos recentes, o clube tem procurado reviver os seus dias de glória, conseguindo importantes qualificações para a fase de grupos da Liga dos Campeões, onde tem enfrentado algumas das melhores equipas da Europa, demonstrando a resiliência e a tradição de uma instituição histórica. O Estrela Vermelha continua a ser o clube mais bem sucedido da Sérvia, com dezenas de títulos nacionais, incluindo campeonatos e taças. O Maracanã, o icónico estádio do clube, com capacidade para mais de 50 mil espectadores, é conhecido pelo ambiente eletrizante criado pelos fervorosos os adeptos, conhecidos como Délia. Este apoio incondicional tornou o Estrela Vermelha um dos clubes mais temidos para qualquer adversário que se atreva a passar pelo túnel para pisar o seu relvado. Em suma, trata-se de um clube com uma história rica e complexa, feita de momentos de glória inigualáveis e desafios profundos. A sua vitória na Taça dos Campeões Europeus em 1991 permanece como o maior feito de um clube dos Balcãs e uma referência de excelência no futebol mundial. Hoje, o Estrela Vermelha continua a ser um símbolo de resistência e paixão, representando não só a cidade de Belgrado, mas também o espírito de um clube que, independentemente das adversidades, mantém vivo o sonho de voltar a dominar o futebol europeu.
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23: Seguimos agora nesta emissão com os grandes feitos históricos.
24: Entre 2015 e 2018, o Real Madrid viveu um dos períodos mais dominantes da sua história, consagrando-se como uma verdadeira potência do futebol europeu, mais uma vez. Sob o comando de Zinedine Zidane, os merengues conseguiram um feito inédito na era da Liga dos Campeões. Venceram o torneio três vezes consecutivas em 2016, 2017 e 2018. A espinha dorsal da equipa era formada por jogadores de classe mundial, como Cristiano Ronaldo, Sérgio Ramos, Luka Modric, Toni Kroos e Marcelo. A equipa combinava uma defesa sólida com um meio-campo criativo e uma frente de ataque letal liderada pelo implacável Ronaldo. Na época de 2015-2016, o Real Madrid conquistou a 11ª Liga dos Campeões da sua história, derrotando o Atlético numa dramática final decidida nos penaltis. Com Zidane a assumir o comando da equipa em janeiro desse mesmo ano, o Real Madrid encontrou estabilidade e sucesso imediato. Nessa campanha europeia, jogadores como Gareth Bale e Karim Benzema também desempenharam papéis cruciais e a defesa, liderada por Ramos e Keylor Navas, foi impenetrável nos momentos mais importantes. Essa vitória foi o prelúdio para uma série histórica de conquistas. A temporada seguinte, de 2016-2017, foi ainda mais especial para os madridistas. Além de vencer novamente a Liga dos Campeões, desta vez ao derrotar a Juventus por 4-1 na final, o Real Madrid também quebrou uma seca de 5 anos sem vencer a La Liga, conquistando o título espanhol sob a liderança de Zidane. A equipa jogou um futebol fluido, equilibrando a posse de bola com rápidas transições ofensivas e Cristiano Ronaldo, que foi o grande destaque da campanha europeia, especialmente na fase eliminar, marcou golos decisivos em todas as rondas. O meio-campo composto por Kroos, Modric e Casemiro consolidou-se como o motor do jogo da equipa. A consagração da hegemonia europeia veio em 2017-2018, quando os merengues venceram a sua 13ª Liga dos Campeões, novamente derrotando o Liverpool por 3-1 na final. Essa vitória tornou Los Blancos a primeira equipa a vencer 3 edições consecutivas do torneio no formato moderno da competição. Cristiano Ronaldo terminou a campanha como o melhor marcador, uma constante ao longo desses anos de ouro. Sérgio Ramos, com o seu espírito de liderança e capacidade de aparecer em momentos decisivos, também consolidou o seu lugar como um dos grandes capitães da história do clube. Este período é visto como uma das eras mais gloriosas do Real Madrid, não só pelos troféus conquistados, mas pela forma como a equipa soube dominar e adaptar-se aos desafios do futebol moderno. Ao todo, entre 2015 e 2018, a equipa ergueu 3 Ligas dos Campeões, 2 Supertaças Europeias, 2 Mundiais de Clubes e 1 título de La Liga, para além da Supertaça de Espanha. Esse domínio reafirmou o clube como a maior força da história do futebol mundial.
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1: Acho que vamos todos deles para dar o máximo, mas claro que o mais importante é isso mesmo, é não nos magoarmos antes do Mundial, porque é o sonho de todos os jogadores representar o país no Mundial.
2: Muito satisfeito com o trabalho feito pelos jogadores. Utilizamos 26 jogadores em dois jogos, dois jogadores estão prontos, preparados para ir ao Mundial, e um jogo amigável. Acho que foi muito, muito bom para nós. A ideia não é ganhar 5-0, a ideia não é fazer um jogo que seja brilhante.
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3: São 4h50.
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3: Vamos lá olhar agora para o perfil de mais um jogador aqui na primeira Rádio Desporto.
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6: Federico Di Marco, nascido a 10 de novembro de 1997 em Milão, na Itália, é um lateral esquerdo conhecido pela sua velocidade, habilidades ofensivas e versatilidade. Iniciou a sua formação no Inter, onde fez a sua estreia profissional em 2016. Apesar de começar a carreira no clube do coração, Di Marco teve várias cedências por empréstimo para ganhar experiência. Passou por equipas como o Empoli e o Parma, onde se destacou pela sua capacidade de cruzamento e dinamismo. No Parma jogou uma temporada importante, ajudando o clube a alcançar a estabilidade na Série A. Já em 2019 regressou ao Inter de Milão, onde começou a estabelecer-se como um jogador fundamental. Di Marco tornou-se uma peça-chave no esquema do treinador Simone Inzaghi, destacando-se pela sua capacidade de atacar pelas alas e de contribuir com assistências e golos. A sua habilidade para jogar tanto como lateral como como ala permitiu-lhe ser uma adição valiosa para o Inter, que conquistou o campeonato italiano em 2020-2021 e ainda em 2023-2024. Nos últimos anos, continuou a ser uma presença importante na equipa, demonstrando consistência e contribuindo para as campanhas do Inter em várias competições. Além do seu sucesso a nível de clubes, Di Marco também começou a representar a seleção italiana, fazendo a sua estreia em 2021. A sua versatilidade e a qualidade do seu jogo foram amplamente reconhecidas, consolidando-o como um dos elementos da espinha dorsal da squadra azzurra.
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3: E agora seguimos com os craques da Liga Portuguesa, neste produto 100% palavra.
6: Jonas Gonçalves Oliveira, conhecido simplesmente como Jonas, chegou ao Benfica em 2014 e rapidamente conquistou os adeptos pela sua técnica apurada, inteligência em campo e habilidade letal na finalização. Vindo do Valência, onde enfrentou dificuldades com lesões e irregularidade, Jonas encontrou uma nova vida no futebol português, transformando-se num dos avançados mais marcantes da história recente do clube lisboeta e da Primeira Liga. Na sua primeira época em Portugal, impressionou de imediato ao marcar 20 golos no campeonato, mostrando uma capacidade de adaptação notável e formando uma dupla memorável com Lima. Este impacto inicial foi apenas o começo de uma série de temporadas brilhantes, onde o avançado brasileiro se tornou a principal referência ofensiva do Benfica. Em 2015-2016, Jonas viveu um dos melhores momentos da carreira, marcando 32 golos no campeonato e sagrando-se o melhor marcador da Liga, ao mesmo tempo que ajudava os encarnados a conquistar o tricampeonato e mais tarde o tetra. Com o seu estilo elegante e precisão nas finalizações, Jonas conquistou a alcunha de Pistolas entre os adeptos benfiquistas. Não era apenas um avançado goleador, mas também um jogador de equipa, capaz de criar jogadas e assistir os companheiros. A sua visão de jogo e inteligência permitiram-lhe resolver partidas decisivas com facilidade aparente e foi várias vezes determinante em jogos de alta pressão. Os seus golos de qualidade e a sua consistência renderam-lhe o prémio de melhor jogador da Liga Portuguesa em 2015 e 2016, reafirmando o seu estatuto como um dos maiores craques da competição. Apesar das lesões que começaram a surgir nas suas épocas finais, Jonas continuou a ser crucial para as Águias. Em 2018-2019, na sua última temporada como jogador, ainda contribuiu para o título de campeão, ajudando o clube a recuperar a hegemonia do futebol português. terminou a carreira em 2019 como o segundo melhor marcador estrangeiro da história do Benfica, com 137 golos em 183 jogos, uma média impressionante que solidifica o seu legado entre os melhores avançados que passaram pelo clube. Jonas é recordado pelos adeptos encarnados com enorme carinho e admiração. A sua postura profissional, aliada ao talento incomum, deixaram uma marca duradoura no Benfica e na Primeira Liga. A figura de Jonas vai além dos números, é sinónimo de classe e de dedicação, um jogador que transformou o ataque benfiquista e inspirou uma geração de adeptos com a sua simplicidade e eficácia dentro de campo.
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3: Seguimos agora nesta emissão com os craques mundiais.
6: Javier Zanetti, conhecido como El Tractor, é uma das lendas imortais do futebol mundial, especialmente pela sua longa e brilhante carreira no Inter de Milão. Nascido em Buenos Aires, Argentina, a 10 de agosto de 1973, Zanetti começou a sua trajetória no futebol argentino jogando pelo Talleres de Remédios da Escalada e mais tarde pelo Banfield, onde chamou a atenção pela sua capacidade física e técnica, jogando tanto como lateral direito como como médio defensivo. A grande virada na sua carreira ocorreu em 1995, quando o Inter de Milão decidiu contratá-lo. Seria o início de uma ligação de quase duas décadas entre Zanetti e o clube italiano, uma história marcada por lealdade, conquistas e uma liderança incontestável. Ao longo de 19 anos defendendo o Inter, o argentino tornou-se o jogador com mais partidas na história do clube, somando mais de 850 jogos. Um dos momentos mais marcantes da sua carreira foi a temporada de 2009-2010, em que o Inter, comandado por José Mourinho, conquistou a Liga dos Campeões pela primeira vez em 45 anos. Zanetti, capitão e líder inquestionável, foi fundamental na caminhada para a Tríplice Coroa, que incluiu também a Série A italiana e a Copa da Itália. A sua capacidade de jogar em várias posições e o seu profissionalismo fizeram dele um dos jogadores mais versáteis e respeitados do futebol mundial. Além dos títulos pelo Inter, Zanetti também teve uma carreira de sucesso pela seleção argentina, disputando mais de 140 jogos ao longo de 17 anos de serviço. Participou em várias edições do Campeonato do Mundo e da Copa América, embora nunca tenha conquistado um grande título internacional com a seleção. No entanto, a sua importância para o futebol argentino nunca foi questionada, sendo uma referência de longevidade e excelência. A carreira de Zanetti também foi marcada pela sua atitude fora de campo. Conhecido pela sua humildade e carisma, criou a Fundação Pupi, uma organização beneficente que ajuda crianças em situação de vulnerabilidade na Argentina. A sua dedicação a causas sociais reforçou a imagem de um jogador que, além de excelente atleta, sempre se preocupou com o bem-estar das comunidades. Quando se aposentou em 2014, aos 40 anos, Zanetti já era uma verdadeira lenda viva. O Inter de Milão decidiu retirar a camisola 4 em sua homenagem, um gesto raro no futebol que demonstra o impacto imenso que teve no clube. Após encerrar a carreira como jogador, continuou ligado ao Inter, assumindo funções diretivas na equipa. Atualmente é vice-presidente dos Nerazzurri, onde continua a contribuir para o desenvolvimento do clube. Em suma, Javier Zanetti é sinónimo de lealdade, liderança e classe, tanto dentro como fora de campo. A sua carreira é um exemplo de como o profissionalismo e a dedicação podem transformar um jogador numa lenda.
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3: Um dos clubes que já foram gigantes na Europa, agora encontram-se longe dos holofotes, adormecidos após décadas de domínio. É para ouvir também aqui na primeira Rádio Desporto, neste produto 100% palavra, gigantes adormecidos todos os dias com o Hugo Taveira.
6: O FC Kaiserslautern é um dos clubes mais respeitados do futebol alemão, com uma história rica e momentos marcantes, tanto a nível nacional como europeu. Fundado em 1900, o clube é sediado na cidade com o mesmo nome, no estado da Renânia-Palatinado, e tem uma tradição profunda no futebol germânico, sendo especialmente conhecido pelos títulos conquistados e pela apaixonada base de adeptos. O Kaiserslautern ganhou destaque pela primeira vez nos anos de 1950, quando conquistou 4 títulos da Bundesliga num período de grande sucesso. O clube alcançou a sua primeira grande glória em 1951, com a conquista do campeonato alemão, e o sucesso continuou na década seguinte, com títulos em 53, 54 e 55, estabelecendo-se como um dos clubes mais dominantes da Alemanha Ocidental. O período mais notável da história recente do Kaiserslautern foi na década de 1990, quando a equipa alcançou uma série de feitos notáveis que deixaram uma marca indelével no futebol alemão. Sob o comando do treinador Otto Rehagel, o Kaiserslautern conquistou a Bundesliga em 91-92, apenas apenas um ano após a promoção para a primeira divisão. Este feito é amplamente reconhecido como um dos maiores na história do futebol germânico, dado que o clube havia sido promovido da segunda divisão apenas uma temporada antes. O trabalho de Rehagel na promoção e subsequente conquista da Liga é amplamente celebrado como um exemplo notável de gestão e desenvolvimento da equipa. Em 1996, o Kaiserslautern continuou a brilhar ao vencer a Taça da Alemanha, completando uma dupla de títulos impressionante. O sucesso na Taça veio após uma vitória por 1-0 sobre o Borussia Mönchengladbach na final, consolidando o status do clube como uma força respeitada no futebol do país. Outro momento notável da história do clube foi a conquista da Supertaça da Alemanha em 1991, onde derrotaram o Hamburgo por 2-1. Além dos sucessos domésticos, o Kaiserslautern também fez algumas aparições notáveis nas competições europeias, com o clube a ter a oportunidade de competir na Taça dos Clubes Campeões Europeus e na Taça UEFA durante os anos 90, embora não tenha conseguido conquistar os principais troféus europeus. No entanto, a participação em tais competições foi um reconhecimento da qualidade da equipa e da sua capacidade de competir em nível internacional. Nos anos seguintes, o Kaiserslautern enfrentou desafios e períodos de declínio. A equipa teve dificuldades em manter a sua posição na Bundesliga e experimentou descidas à segunda divisão. A gestão do clube e a estabilidade financeira foram questões que afetaram o desempenho da equipa nas décadas seguintes, mas apesar destes desafios, o Kaiserslautern continuou a ser uma peça importante no futebol alemão e manteve uma base de adeptos apaixonados que apoiaram o clube durante os altos e baixos. Em termos de infraestruturas, o clube joga os seus jogos no Stadion der Betzenberg, conhecido por ser um dos estádios mais intimidantes da Alemanha devido ao ambiente vibrante e apaixonado. O estádio tem capacidade para cerca de 49 mil espectadores e é um dos locais mais icónicos do futebol germânico. O Kaiserslautern também é conhecido pela sua contribuição para o desenvolvimento de talentos no futebol alemão, já que o clube teve vários jogadores notáveis ao longo dos anos, incluindo Klaus Toppmöller, Rainer Bonhoff e mais recentemente Omar Gaber e Clemens Fritz. A história do Kaiserslautern é uma mistura de sucessos e desafios, marcada por uma grande época nos anos 90 e por uma reputação de ser um clube que sabe como competir no mais alto nível. O sucesso do emblema durante a era de Rehagel é particularmente memorável e o Kaiserslautern continua a ser, por isso, uma parte importante do panorama do futebol alemão, com uma base de adeptos leal e um legado de conquistas que define a sua rica história.
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8: São 5 da tarde e 1 minuto.
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12: O grande destaque desta quinta-feira vai claramente para a abertura do Mundial 2026, o dia mais aguardado pelo planeta do futebol. Chegou nesta quinta-feira, no dia 11 de junho de 2026, as atenções do mundo viram-se para a América do Norte, para se dar o pontapé de saída no maior campeonato do mundo de sempre, nos Estados Unidos, Canadá e México, na organização conjunta entre estes países que se unem para organizar precisamente a prova histórica, que pela primeira vez conta com 48 seleções e uns massivos 104 jogos, todos eles com relato na Golo FM. O epicentro da festa é o mítico Estádio Azteca, na Cidade de México. Este verdadeiro templo do futebol torna-se no primeiro estádio do mundo a receber 3 jogos de abertura de mundiais. Às 8 da noite, o México entra em campo para defrontar a África do Sul, num ambiente que promete ser absolutamente eletrizante. O formato de 2026 é uma folha em branco na história do desporto. Mais equipas significam mais histórias de superação, mais estreias e um calendário implacável que vai durar mais um mês, culminando na grande final em Nova Iorque no dia 19 de julho. No espetáculo está garantido quase a tempo inteiro. porque a Abna contagem decrescente também já começou, mas com uma dose extra de paciência. A seleção nacional só se estreia na próxima quarta-feira, no dia 17, na frente à República Democrática de Congo. Até aí, resta-nos vestir a camisola, preparar-se no sofá e desfrutar do arranque da maior festa do Desporto Rei, Mundial 2026, que começa nesta quinta-feira e será no primeiro de 104 jogos. 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A seleção nacional venceu esta quarta-feira na Nigéria por 2-1 no verdadeiro jogo de preparação para o Mundial 2026. No Internacional Português, Pedro Neto inaugurou o marcador pela equipa das esquinas aos 23 minutos de jogo, mas a Nigéria empatou pouco antes do final da primeira parte. Na segunda metade, Francisco Conceição voltou a dar vantagem a Portugal aos 75 minutos da partida, que se discutiu em Leiria. No final do encontro, no selecionador nacional, Roberto Martínez, considerou que foi um bom jogo, apesar de uma vitória pela margem mínima.
10: Eu acho que foi um amigável com muito significado para nós. É jogar uma equipa africana, nós estamos muito habituados a jogar equipas africanas e muito, muito semelhante ao Congo, a um nível de jogadores atacantes muito fortes que utilizam os duelos muito bem. Então, em geral, sempre é importante ganhar, sempre é importante melhorar. Acho que a primeira parte foi uma primeira parte onde tivemos oportunidades muito, muito boas, mas a Nigéria arriscou muito com um bloco médio muito agressivo e nós, quando podíamos romper isso, era uma oportunidade de golo, mas depois também tiveram algumas oportunidades como espaço, que é muito bom para nós para poder corrigir, porque é um aspecto que o Congo faz também muito, muito bem. Então, depois fazer 9 substituições e acrescentar um nível. A segunda parte, a Nigéria não tem um remate na baliza, um remate enquadrado ou só na baliza. Controlamos bem o jogo, marcamos o golo. Então, muito, muito, muito satisfeito com o trabalho feito pelos jogadores. Utilizamos 26 jogadores em 2 jogos, todos os jogadores estão prontos, preparados para ir ao Mundial, e o jogo amigável acho que foi muito, muito bom para nós. A ideia não é ganhar 5-0, a ideia não é fazer um jogo que seja brilhante. O importante era ter um adversário difícil, um adversário que onde nós pusessemos a experimentar aspectos que são muito importantes para a preparação do Mundial, e fiquei muito, muito satisfeito com isto.
12: Também Francisco Conceição, do lado dos jogadores, estava agradado com o triunfo.
1: Sim, foi uma vitória, que é sempre importante, preparar o Mundial com vitórias, mas mais importante é as dinâmicas que queremos implementar na equipa antes do Mundial, e foi isso que tentámos fazer. Agora ainda temos mais uns dias para trabalhar e depois arrancar o Mundial da melhor forma. Esse é o nosso objetivo. Neste jogo de preparação, sabendo que tem um Mundial, damos tudo, claro. Acho que vamos todos os dedos para dar o máximo, mas claro que o mais importante é isso mesmo, é não nos magoarmos antes do Mundial, porque é o sonho de todos os jogadores representar o país no Mundial.
12: Já Diogo Dalot alinhou pelo mesmo diapasão e considerou uma fase de preparação positiva.
13: Sim, vamos com confiança. Obviamente, chegar ao Mundial com 2 resultados positivos era o que queríamos, não era talvez o mais importante, porque tínhamos coisas que trabalhar, tínhamos alguns aspectos onde queríamos também aproveitar estes 2 jogos para retificar, e é um balanço positivo, porque apanhámos 2 equipas totalmente diferentes, deram-nos desafios diferentes, e eu acho que é isso que vamos encontrar no Mundial também, unidos e lutar pelo Mundial.
12: A seleção nacional viaja nesta sexta-feira, no dia 12, para na Palm Beach, em Miami, na Flórida, onde vai montar o seu quartel-general. Portugal vai discutir-se no Grupo K e tem estreia marcada para o dia 17 de junho, na frente à República Democrática de Congo, em Houston, numa partida com início agendado para nas 6 da tarde, hora de Portugal. O Mundial 2026, o primeiro de sempre com 48 seleções, vai decorrer de 11 de junho a 19 de julho nos Estados Unidos, no Canadá e no México. O Sport Lisboa e Benfica já têm sucessor definido. Após na saída de José Mourinho para no Real Madrid, na Sada Encarnada, deu a conhecer à CMVM que chegou a acordo com o Marco Silva para assumir o comando técnico da equipa principal. O técnico luso assinou um contrato válido até o final da temporada 2027-2028, ficando prevista uma cláusula que permite prolongar a ligação por mais uma época até junho de 2029. O Benfica confirmou a transferência de Mourinho para os merengues numa operação que rende 15 milhões de euros aos cofres da Sada Encarnada, na valores Edna, correspondente à cláusula de rescisão do técnico. O treinador português Marco Silva Edna regressa Edna sim ao futebol português, Edna depois de uma carreira Edna quase sempre feita no estrangeiro, com passagens pelo Olympiacos, Hull City, no Watford, Everton e Fulham. Em Portugal destacou-se Edna pelo trabalho no Estoril e depois no Sporting Clube de Edna Portugal, onde conquistou a Taça de Edna Portugal em 2015. De resto, o treinador Marco Silva, que já está no Seixal, o técnico chegou num carro conduzido pelo diretor desportivo Mário Branco, mantendo-se nas instalações até ao final do dia. O novo técnico do Benfica conheceu assim os quentos à casa. Marco Silva é assim aposta do Benfica para render José Mourinho e a apresentação poderá acontecer ainda durante esta semana. O treinador José Mourinho despediu-se do Sport Lisboa e Benfica. Nos encarnados confirmaram a saída do técnico Pareb no Real Madrid e consequente contratação de Marco Silva. No Special One deixou assim uma mensagem nas redes sociais sobre a sua despedida. Agradece ao presidente Rui Costa na oportunidade que lhe foi concedida ao trabalhar ao serviço do Sport Lisboa e Benfica. Representar um clube desta grandeza foi uma honra e um privilégio. Acabou por assumir Mourinho. Dirige igualmente também uma palavra de reconhecimento a todos os profissionais do Benfica Campus, cujo profissionalismo, dedicação e competência foram exemplares. Assumiu também José Mourinho, regressou ao Sport Lisboa e Benfica 25 anos depois. No entanto, fechou a temporada sem títulos, na terceira posição da Primeira Liga, na Cobriga, na qualificação para a Liga na Europa. Sai como invencível do campeonato depois de 20 vitórias e 10 empates na Liga dos Campeões. Somou 3 vitórias e 6 derrotas, caindo no play-off diante da formação do Real Madrid. No que diz respeito a esta mensagem de despedida, estendeu-se também aos jogadores, assumindo que aos jogadores com quem teve o prazer de trabalhar, deixa também um sincero agradecimento e os votos de maior sucesso pessoal e profissional. Leva consigo na convicção de que mais do que um momento criaram uma ligação duradoura. Um jogador durante um dia, um jogador para sempre, disse Mourinho, sem qualquer palavra dirigida aos adeptos. O jogador Gianluca Prestiani despediu-se também de José Mourinho. O treinador desvinculou-se do Benfica e assina pelo Real Madrid. Depois do Benfica ter anunciado a sua saída no extremo argentino, agradeceu por tudo, salientando que foi um prazer poder trabalhar com o técnico na Setubalense e deixou muito obrigado, Mister. Termina assim essa mensagem de despedida de Prestiani, que nessa mesma mensagem acaba também por destacar as qualidades do técnico português. O atleta Prestiani destacou-se como uma das principais opções nas escolhas de José Mourinho ao longo da temporada. Nesta temporada, o argentino, na Recordes, apontou 3 golos e 6 assistências em 41 jogos pelos encarnados. O Benfica está disposto a fazer um grande esforço financeiro para prolongar o contrato do extremo André Schelderup, mas encontrará dificuldade para ter sucesso na intenção. Sabe a Gol FM, o internacional norueguês de 22 anos, não tem nesta altura intenção de renovar o contrato com os encarnados, que expira em 2028. Tem em vista uma proposta de um clube da Premier League que lhe oferece sensivelmente os mesmos valores que o Benfica e a possibilidade de lutar por títulos, além de jogar na UEFA Champions League. Paulo Cube, onde na equipa benfiquista não marcará na presença na nova temporada, porque não conseguiu qualificação para tal. Na SAD do Benfica ofereceu ao Nórdico uma proposta para renovar por mais 3 temporadas, no que elevaria nas condições financeiras de Schelderup já a partir da próxima época e lhe permitiria ganhar 18 milhões de euros líquidos no conjunto de 5 anos, 3,6 milhões por temporada, superando largamente o atual teto salarial do plantel, que ronda nos 2 milhões e meio de euros líquidos, sem prémios de desempenho. Portanto, até 2031, Schelderup foi contratado aos dinamarqueses do Nordsjælland por cerca de 14 milhões de euros em janeiro de 2023. O Benfica apresentou a proposta de renovação e pediu aos jogadores para responder até determinada data. Entretanto, já aspirada, sem que Schelderup tenha respondido, a intenção dos jogadores é de não renovar, apesar de estar sensível ao esforço e vontade da SAD encarnada. No que move o atacante norueguês, não é apenas no dinheiro, mas também o desafio desportivo, poder projetar-se num campeonato de maior dimensão e atingir um patamar superior na sua carreira. O Benfica, pelo seu lado, sente que, por enquanto, tem um jogador protegido, com mais 2 anos de contrato e blindado por uma cláusula de rescisão de 100 milhões de euros para libertar na Schelderup. As águias exigem no mínimo 40 milhões de euros. André Schelderup terminou a temporada em momento de forma entusiasmante, com brilho nos jogos da Champions, que o projetou na época, marcou 10 golos e fez 7 assistências em 43 jogos pela formação encarnada. Vai jogar o Mundial 2026 com a camisola da Noruega, podendo ganhar projeção em ainda maior. No cenário de perder Andreas Schelderup, já neste verão, vai ganhando contornos cada vez mais concretos, no que representaria uma baixa importante nos planos de Marco Silva, treinador que substitui José Mourinho na liderança técnica, consciente da vontade dos jogadores e das sondagens que tem recebido por ele. A SAD do Benfica trabalha no mercado para contratar soluções, mesmo com Schelderup no plantel. O plano passa por contratar mais um extremo, Sidney Lopes Cabral, saiu para no Trabzonspor e Bruma. Também pode sair do clube, mas pode surgir a necessidade de avançar por dois. A urgência é encontrar um jogador diferenciado e de qualidade, e que naturalmente obrigará a um esforço financeiro nas negociações. Nos últimos dias surgiu a notícia de que poderia estar ativa na pista de Carlos Alvarez, extremo do Levante, mas nas exigências do clube espanhol são altas, e Alvarez joga preferencialmente pelo flanco direito, podendo, no entanto, jogar pela esquerda, atrás do ponta de lança. Os encarnados liderados nas movimentações do mercado pelo diretor de geral Mário Branco têm vários jogadores sinalizados, mas por enquanto a primeira opção é manter Andreas Schelderup no plantel. Um cenário que ainda assim deve arrastar-se até encontrar clarificação, uma vez que é possível que o norueguês ainda esteja a jogar o Campeonato do Mundo na altura em que o Benfica tem de jogar o primeiro jogo oficial.

0: De restrição de 80 milhões de euros. O jogador Anderson é o mais recente reforço da equipa orientada por Rui Borges, depois das chegadas de Rodrigo Salazar, Sabina Pedro Lima e Isa Dombia. Ténis, oficialmente o jogador do Sporting Clube de Braga, no emblema Minhoto, anunciou na contratação do médio internacional bósnio, informando que a contratação não comportou custos no Colónia, onde o jogador alinhava, salvaguardou 20% de uma futura na transferência. Com formação feita no Darmstadt, no Eintracht de Frankfurt e também na equipa do Kickers, da Alemanha, clube onde de resto iniciou o seu percurso enquanto sénior, na ténis, mudou-se em 2022-2023 para na formação do Colónia, cuja na camisola vestiu por 107 vezes. Com 8 golos e 7 assistências nas últimas 4 temporadas. Um novo desafio na carreira do médio internacional pela Bósnia, nas 7 internacionalizações e uma assistência, passa então pelo futebol português, e mais concretamente pelo Sporting Clube de Braga, do contrato válido até 2031, consta uma cláusula de rescisão de 40 milhões de euros. Na ténis, que já cumpriu os indispensáveis exames médicos e estará nas ordens de Carlos Vicente no arranque dos trabalhos de pré-temporada, agendados para no dia 22, no segundo reforço, já confirmado pelos bracarenses, depois de Diogo Travassos, lateral ala português, que foi recrutado ao Sporting e que em 2025-2026 tinha evoluído por empréstimo no Moreirense. César Peixoto, de 46 anos, treinador que conduziu o Gil Vicente, na TEP, ao 6º lugar na Primeira Liga, está neste momento a ser cobiçado pelo Wolverhampton para uma eventual rendição do galês Rob Edwards. Apesar desta mudança, estar ainda num círculo bem fechado, até porque os responsáveis do clube do Molino continuam a garantir que o atual técnico entra nas contas para na próxima temporada, que será discutida no Championship, pois o emblema do português José Sá não conseguiu escapar à despromoção da Premier League na última temporada. Uma eventual contratação de César Peixoto terá sempre de passar pelo emblema de Barcelos, com o qual mantém contrato até junho de 2027. No meio do processo, poderá estar o agente Jorge Mendes, que na agência Peixoto e continua a manter uma relação de proximidade com a equipa do Wolverhampton, se bem que não tão próxima como já aconteceu no passado. No entanto, o técnico também estará na lista dos gregos do PAOK. O estádio de Bessa conta com o seu futuro em aberto. O leilão dos nativos ligados ao universo do Boa Vista terminaram sem qualquer proposta válida para a compra isolada do recinto achadrezado, cujo preço mínimo estava fixado em cerca de 27 milhões de euros. Já no complexo desportivo adjacente despertou forte interesse entre os investidores depois de vários lances registados nas últimas horas do processo. O ativo acabou vendido por 6 milhões e meio de euros, acima do valor base de 5,9 milhões. O estádio e o complexo receberam diversas ofertas, já perto do encerramento do leilão. Ainda assim, a proposta mais elevada ficou-se pelos 25,7 milhões de euros, longe dos cerca de 33 milhões exigidos para concretizar esta mesma venda. O estádio do Bessa, inaugurado no final de 2003, na Casa de Boa Vista, há mais de 2 décadas, não encontrou compradores, mantendo-se na incerteza sobre o destino de um dos estádios mais emblemáticos do futebol português. A Boa Vista SAD foi despromovida na 2ª Liga em maio de 2025, depois de cumprir 11 épocas seguidas no escalão principal, sendo um dos 5 campeões nacionais da história, graças ao título arrebatado em 2000-2001. O empresário de Vitinha, Nisbo Neves, recusou a possível saída de qualquer um dos médios do PSG no mercado de verão. Jorge Mendes, empresário e representante dos internacionais lusos, garantiu ainda que os dois futebolistas não foram alvo de nenhum clube recentemente, apesar de terem sido associados ao Real Madrid. Vitinha e João nunca foram uma opção para qualquer clube. São, neste momento, totalmente inegociáveis no PSG e estão muito, muito felizes na formação da capital de França e têm intenção de continuar a colecionar troféus para esta mesma equipa, afirmou Jorge Mendes em declarações a Fabrício Romano.
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1: O golfista norte-americano Tiger Woods anunciou que irá fazer uma pausa na carreira para procurar ajuda profissional na sequência de um recente incidente que culminou na sua detenção por condução sob o efeito de substâncias. A decisão foi comunicada através das redes sociais, poucos dias após ter sido detido perto da sua residência em Jupiter Island, na Flórida. Woods explicou que a sua prioridade é na sua saúde e o seu bem-estar. Vai afastar-se durante um período de tempo para procurar tratamento e concentrar na sua saúde, afirmou o atleta. Sabe e compreende a gravidade da situação em que se encontra atualmente. É necessário dar prioridade ao seu bem-estar e trabalhar para uma recuperação duradoura e completa. O golfista sublinhou o seu compromisso em regressar mais forte, estar empenhado em tirar o tempo necessário para voltar a uma condição mais saudável, mais forte e mais concentrada, tanto a nível pessoal como profissional, acrescentou pedindo interno respeito pela sua privacidade e também pela privacidade da sua família. Recordar que Tiger Woods foi detido por conduzir em estado de alteração após ter passado 8 horas no escritório da polícia da região. Foi libertado sob fiança. O teste de alcoolemia deu negativo, mas o atleta recusou fazer qualquer tipo de análise à urina.
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5: Eu acho que foi uma amigável com muito significado para nós. É jogar uma equipa africana. Nós estamos muito habituados a jogar equipas africanas e muito, muito semelhante ao Congo, a um nível de jogadores atacantes muito fortes que utilizam os duelos muito bem. Então, em geral, sempre é importante ganhar, sempre é importante melhorar.
6: Uma vitória que é sempre importante, preparar o Mundial com vitórias, mas mais importante é as dinâmicas que queremos implementar na equipa antes do Mundial, e foi isso que tentámos fazer. Agora ainda temos mais uns dias para trabalhar e depois arrancar o Mundial da melhor forma. Esse é o nosso objetivo.
7: E dá a falar bem, claro que nós, neste jogo de preparação, sabendo que tem o Mundial, damos tudo, claro. Acho que vamos todos os dedos para dar o máximo, mas claro que o mais importante é isso mesmo, é não nos magoarmos antes do Mundial.
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0: 17h24.
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0: E seguimos agora nesta emissão com mais um craque mundial.
8: Marco Van Basten é considerado um dos maiores avançados da história do futebol mundial, tanto pelo seu talento técnico como pela sua capacidade de marcar golos decisivos em momentos cruciais. Nascido a 31 de outubro de 1964, em Utrecht, nos Países Baixos, desde cedo demonstrou um talento inato para o futebol, seguindo os passos do pai, Joop Van Basten, que também jogara profissionalmente. O jovem Marco começou a jogar no clube local, o Utrecht, mas rapidamente atraiu a atenção do Ajax, um dos gigantes do futebol neerlandês, onde ingressou aos 16 anos. 16 anos. Foi no Ajax que Van Basten começou a destacar-se no cenário do futebol internacional. Fez a sua estreia na equipa principal em 1982, substituindo ninguém menos que o Johan Cruyff, uma das maiores lendas do clube. A transição não poderia ter sido melhor. Van Basten não só mostrou que estava à altura do desafio, como rapidamente se tornou o novo talismã da equipa. Na sua primeira temporada completa, em 1983-84, conquistou a sua primeira bota de ouro como o melhor marcador da Eredivisie, com 28 golos, um feito que repetiria várias vezes. A sua capacidade de finalização era extraordinária, combinando técnica refinada, inteligência tática e uma incrível habilidade acrobática que lhe permitia marcar golos de todos os ângulos e em todas as circunstâncias. Pelo Ajax, Van Basten conquistou 3 campeonatos neerlandeses, 3 taças dos Países Baixos e, em 1987, a Taça das Taças, onde marcou o único golo na final contra o Lokomotiv Leipzig em Atenas. A sua carreira nos Países Baixos terminou com um impressionante registro de 128 golos em 133 jogos pelo clube de Amsterdão. Em 1987, Van Basten transferiu-se para o AC Milan, um dos maiores clubes da Europa, que já contava com outros 2 dos maiores talentos neerlandeses, Ruud Gullit e Frank Rijkaard. Sob o comando do lendário treinador Arrigo Sacchi, o Milan formou uma das melhores equipas de todos os tempos, com Van Basten como o principal goleador. A sua chegada ao futebol italiano foi inicialmente marcada por dificuldades devido a uma grave lesão no tornozelo, mas após a recuperação, Van Basten mostrou porque era considerado um dos melhores da sua geração. Nos anos seguintes, ajudou o Milan a conquistar 2 títulos da Taça dos Campeões Europeus, em 1989 e 1990, além de 4 campeonatos italianos. Na final de 1989, Van Basten marcou 2 golos na vitória por 4-0 sobre o Steaua Bucareste, numa das exibições mais dominantes de uma equipa na história do futebol europeu. O avançado continuava a impressionar com a sua técnica, visão de jogo e, claro, com a sua capacidade de concretização. Um dos momentos mais memoráveis da sua carreira aconteceu ao serviço da seleção neerlandesa no Campeonato Europeu de 1988, na Alemanha. Van Basten foi o herói da competição, terminando como melhor marcador com 5 golos, incluindo o golo decisivo na final contra a União Soviética, um remate de primeira quase sem ângulo que é considerado um dos melhores golos da história das grandes competições. A sua exibição nesse torneio valeu-lhe a primeira das suas 3 bolas de ouro em 1988, 89 e 1992, reafirmando o seu estatuto como o melhor jogador do mundo naquela época. Infelizmente, a carreira de Van Basten foi encurtada devido a sucessivas lesões no tornozelo, culminando na sua reforma precoce aos 30 anos, em 1995. O último jogo oficial aconteceu na final da Liga dos Campeões de 1993, onde o Milan foi derrotado pelo Marsella. Apesar das tentativas de recuperação, as lesões impediram de continuar a jogar ao mais alto nível, encerrando a carreira de um dos maiores talentos que o futebol já viu. Apesar de um percurso abreviado, Marco Van Basten deixou uma marca indelével no futebol mundial. A sua combinação de elegância, poder e precisão fizeram dele uma verdadeira gazela nos relvados. Tanto no Ajax como no Milan, Van Basten construiu um legado que perdura até hoje e os seus feitos pela seleção dos Países Baixos consolidaram o seu lugar na história. Mais tarde, após encerrar a carreira como jogador, ainda teve passagens como treinador, incluindo a seleção neerlandesa, mas será sempre lembrado pelos seus feitos dentro das 4 linhas.

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1: São 5:30 da tarde.
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5: O Sporting Clube de Futebol Portugal deu a conhecer a renovação de contrato de Miguel Almeida. No jovem avançado da formação leonina, de 19 anos, mostrou-se feliz pela renovação. O clube assume-se muito feliz, não é um voto de confiança, não passado pelo clube. É o fruto de muito trabalho, agora nem continuar a trabalhar, Chabna acaba também por apontar ao futuro. Miguel Almeida, na época na Transata, na Cuscou, entre a equipa de sub-19 e sub-23 dos Leões, Chabna apontou 23 golos, Chabna em 46 jogos ao serviço dos Leões. Vestiu a camisola do Sporting enquanto jogador durante 4 temporadas, de 2007-2008 até 2010, Chabna 2011, e agora, 15 anos depois, Chabna volta ao Alvalade, mas na pele de treinador. Leandro Grimi assume, no comando técnico da equipa de sub-23 dos Verdes e Brancos, Chabna que era dirigida até na altura por João Santos, Chabna Cardoso, no argentino, assim mais um nome nas novas Chabna equipas técnicas, Chabna que vão surgir na academia. Depois de Tiago Fernandes, Chabna ter sido escolhido para a equipa B, nas mudanças vão acontecer, Chabna também nos escalões abaixo. Chegou ao Sporting em 2007 para a integrar num plantel dirigido por Paulo Bento, vinha de Itália, ainda no empréstimo do Milan, que Chabna tinha antes cedido à formação do Siena, e ficou já no título definitivo até 2011, quando partiu para a Bélgica. Para jogar pela formação do Genk, terminou a carreira dos jogadores onde tinha começado no Huracan da Argentina, onde também chegou pela formação do Racing Avellaneda, na Goodbye Cruz e Old Boys. Terminada na carreira dos jogadores, na Grimi, estabeleceu-se em Portugal, na Covilhã, onde, na época passada, treinou o Sporting no local da Liga 3, tendo antes sido adjunto, ainda na treinador principal dos Júniores, na carreira de treinadores, começou nos escalões de base da Associação Desportiva da Estação, agora no novo desafio, no único clube nem que jogou em Portugal, com uma taça de Portugal e uma supertaça Cândido de Oliveira no currículo, com 79 jogos e 2 golos marcados na equipa de sub-23 dos Leões, na Pro, a Gol FM vai ser por ele orientada. Leandro Grimi surge, então, depois de escolhido o novo técnico da equipa B, Tiago Fernandes, que substitui João Gião, agora novo treinador do Nacional da Madeira, mas nas mudanças de técnicos vão acontecer em todos os escalões de formação na Academia Cristiano Ronaldo. Alterações que não vão abranger na estrutura dirigente do centro de treinos leonino, que tem como diretores Tomás Moraes e Paulo Gomes. Michel van der Gaak pode voltar ao Marítimo 16 anos depois, para assumir no comando técnico da equipa. Enquanto futebolista, no neerlandês, representou os madeirenses entre 2002 e 2006, período durante o qual discutiu 174 jogos e mesmo atuando como defesa central, marcou uns impressionantes 19 golos. Van der Gaak terminou na carreira dos jogadores em 2007, no Al Nassr, iniciando ainda nesse ano de treinador no comando junto da equipa B do Marítimo. Em 2009, assumiu o comando da equipa principal, cargo que exerceu durante sensivelmente um ano. Passou o Fabna ainda pelo Belenenses, os cipriotas da na formação do Bna Hermes, Sabni, nos neerlandeses da na formação do Futebol Clube Eindhoven, do Excelsior, Sabni também pela na formação do NAC Breda, antes de ter assumido a equipa B do Ajax e posteriormente se ter tornado num dos adjuntos de Erik ten Hag no emblema de Amsterdão e no Manchester United. A sua última experiência como treinador aconteceu na temporada 2025-2026 nos suíços da na formação do Futebol Clube Zurique, de onde saiu em outubro do ano passado. Aos 54 anos, Chabna Michel van der Gaak está perto de suceder Chabna Miguel de Moita, no comando do Marítimo, clube que regressa na Primeira Liga na próxima temporada, depois de se ter sagrado campeão do segundo escalão do futebol português. O jogador Sabna Ben Assi Sabna faleceu aos 27 anos, Sabna vítima de cancro no joelho. No antigo defesa, Sabna foi obrigado a terminar a sua carreira no ano passado devido a este problema de saúde. O atleta Sabna representou o Sabna Sub-23 do Vitória Sport Clube. O FAF era internacional pela Sabna Burkina Faso. O Vitória Sport Clube manifestou o mais profundo pesar Sabna pelo falecimento deste antigo jogador Sabna. Também o FAF nas pessoas mais Sabna sentidas, Sabna condolências. Ben Assi Sabna tinha sido submetido a uma cirurgia em abril de 2025 para Sabna retirar o tumor do joelho. Na sua última temporada, enquanto futebolista, no Central Club representou a formação do Sinik da Rússia, onde apontou 3 golos em 28 jogos. O Moreirense Sabna Futebol Clube deu a conhecer a criação de uma equipa de sub-23 neste novo conjunto, na passa a competir na Liga Revelação a partir da próxima temporada. O clube de Moreira de Cónegos deu conta desta novidade através das redes sociais, Sabna representando mais um passo no crescimento da estrutura de formação dos Cónegos, Sabna que passa a contar Sabna com equipas em todos os escalões entre os sub-7 e sub-23. Henrique Abreu no escolhido para comandar o novo projeto. Abreu, de 28 anos, Sabna assumiu o desafio de orientar a primeira equipa na sub-23 da história do clube. No líder Sabna da equipa, Sabna estava ligado ao Moreirense Sabna nas 5 temporadas, tendo desempenhado nas 2 últimas Sabna funções de analista da equipa Sabna principal. O Manchester United confirmou em comunicado as saídas de Jadon Sancho e Ibn Malassia, que estão em fim de contrato com os Red Devils. Sancho, que é internacional inglês, chegou ao Manchester United em 2021, depois de se destacar no Dortmund, ao fim de 2 épocas, em Old Trafford. Nunca se afirmou verdadeiramente, tendo sido emprestado durante 3 temporadas consecutivas. Passou, portanto, por Dortmund, Chelsea e Aston Villa. Na presente temporada, pelos Villains, o extremo de 26 anos marcou 1 gol e fez 3 assistências. Em 39 jogos. Já Malásia, internacional pelos Países Baixos, chegou na Manchester em 2022, proveniente do Feyenoord, no clube pelo qual foi formado após na primeira época, em que foi bastante utilizado em 39 jogos, seguiram anos sem utilização. Foi emprestado ao PSV Eindhoven em 2024-2025. Na última época, o lateral esquerdo de 26 anos fez apenas 3 jogos. O United confirmou ainda na saída de Casemiro, algo que já era público desde o mês de janeiro.
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13: Seguimos agora nesta emissão com os gigantes adormecidos.
14: O Aston Villa Football Club é um dos clubes mais antigos e tradicionais da Inglaterra, com uma rica história de conquistas nacionais e internacionais. Fundado em 1874, o clube sediado em Birmingham tornou-se um dos criadores da Football League em 1888 e posteriormente da Premier League em 1992. Os Villains, como são carinhosamente chamados, sempre se destacaram no futebol inglês, especialmente no final do século XIX e início do século XX, período em que o clube conquistou a maioria dos seus títulos domésticos. No entanto, o maior destaque na história do Aston Villa vem das suas conquistas europeias, que colocaram o clube no mapa internacional. O auge dessa trajetória ocorreu na temporada de 1981-82, quando o Aston Villa conquistou a Taça dos Clubes Campeões Europeus, a atual Liga dos Campeões. Sob o comando do técnico Tony Barton, o clube surpreendeu ao derrotar o gigante alemão Bayern de Munique por 1-0 na final disputada em Roterdão, com um golo de Peter Witt. O histórico desempenho do jovem guarda-redes Nigel Spink, que entrou em campo logo no início devido a uma lesão do titular, foi crucial para a vitória histórica. Esta conquista colocou o Aston Villa no seleto grupo de clubes ingleses campeões europeus. No ano seguinte, o clube venceu ainda a Supertaça Europeia ao derrotar o Barcelona em 1983. Nessa disputa em dois jogos, o Aston Villa perdeu a primeira partida por 1-0 em Camp Nou, mas conseguiu uma vitória por 3-0 em Villa Park, assegurando o título no agregado de 3-1. Essas conquistas marcaram o ponto mais alto da história internacional do emblema. Além dos títulos europeus, o Aston Villa tem uma longa tradição de sucesso em competições domésticas, tendo vencido a primeira divisão, agora chamada Premier League, por 7 vezes, e conquistando a FA Cup em outras 7 ocasiões, sendo a mais recente em 1957. Esses títulos fazem do Villa um dos clubes mais laureados da Inglaterra, e o Villa Park, o seu estádio desde 1897, é uma das arenas mais emblemáticas do futebol britânico. O clube passou por altos e baixos nas últimas décadas, incluindo despromoções e retornos à elite do futebol inglês, mas a história e as glórias do Aston Villa, especialmente na Europa, onde está de regresso à Liga dos Campeões, permanecem como momentos icónicos na rica trajetória do emblema.
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13: E está agora na hora de trazer mais um grande feito histórico à Golo FM.
14: A equipa do Santos, entre 1960 e 1969, é amplamente considerada uma das maiores da história do futebol mundial. Durante esta década, o clube brasileiro, liderado pela lenda Pelé, conquistou títulos nacionais e internacionais, enquanto encantava adeptos com o seu futebol ofensivo e dinâmico. O Santos revolucionou a maneira como o futebol era jogado no Brasil, estabelecendo um padrão que seria lembrado por gerações. Esta equipa foi a responsável por transformar o Santos num dos clubes mais respeitados e bonitos do planeta. A história de ouro do emblema paulista começou em 1960, quando o clube já contava com Pelé, um jovem prodígio que aos 17 anos havia sido campeão mundial com o Brasil no Mundial de 58. Além dele, a equipa contava com outros grandes jogadores, como Coutinho, Pepe e Zito. O trio Pelé, Coutinho e Pepe formavam um dos ataques mais mortíferos da história, que aliado ao talento no meio-campo e à solidez defensiva, proporcionou ao Santos uma combinação perfeita para o domínio total no futebol. Em 1961, o Santos conquistou o Campeonato Paulista, marcando o início de uma era de supremacia no futebol brasileiro. Entre os maiores feitos desta equipa está a conquista da Taça Libertadores da América em 1962 e 63, sendo que naquela época poucos clubes sul-americanos tinham alcançado sucesso tão consistente a nível internacional. O Santos não só ganhou estas 2 edições da competição mais importante da América do Sul, como também venceu a Taça Intercontinental nesses mesmos anos, ao derrotar o Benfica e o AC Milan, respectivamente. Ao bater o campeão europeu, o Santos provou ser a melhor equipa do mundo, com Pelé a brilhar em ambos os duelos. O jogo de 1962 contra o Benfica ficou marcado pela grande exibição de Pelé em Lisboa, onde o Santos venceu por 5-2 numa exibição de gala. A era dourada do emblema paulista foi também recheada de títulos domésticos. O clube conquistou o Campeonato Brasileiro, então conhecido como Taça do Brasil, por 5 vezes consecutivas entre 1961 e 65, além de somar mais 2 títulos no torneio Roberto Gomes Pedrosa, precursor do atual Campeonato Brasileiro, em 1968. O domínio santista no Brasil foi avassalador, com a equipa a ganhar praticamente todos os títulos possíveis e a criar uma aura de invencibilidade. Além dos títulos e conquistas, a equipa do Santos ficou marcada pelo seu estilo de jogo, que combinava talento individual, jogadas espetaculares e uma visão ofensiva constante. O Santos era sinónimo de espetáculo, com os seus jogadores a atraírem multidões por onde quer que passassem. Pelé, o grande maestro da equipa, combinava velocidade, técnica e um poder de finalização ímpar, e ao seu lado, Coutinho e Pepe completavam um trio letal que aterrorizava as defesas adversárias. Pelé não só se tornaria o maior artilheiro da história do clube, como também o maior goleador da história do futebol, com mais de 1000 gols na carreira. A década de 60 foi um período em que o Santos transcendeu as fronteiras do Brasil. A equipa fazia excursões por todo o mundo, jogando partidas amigáveis em locais como a Europa, a África e a Ásia. Este fenómeno internacional levou o nome do Santos e de Pelé para todos os cantos do planeta, consolidando o clube como um emblema global. Estas digressões também representavam uma fonte significativa de receitas para o clube, que aproveitava a enorme popularidade da sua equipa e do seu principal astro. Mesmo com o sucesso internacional, a equipa do Santos não perdeu o foco no cenário doméstico, continuando a dominar o futebol brasileiro. Para além dos títulos, o impacto que o Santos teve na cultura do futebol foi profundo. O clube influenciou o estilo de jogo de várias gerações, com a sua mentalidade ofensiva e habilidade técnica a tornarem-se referências para outros emblemas e seleções. No entanto, com o fim da década de 60, a equipa começou a perder algumas das suas peças-chave. Coutinho e Zito deixaram o clube e Pelé, embora ainda fosse um dos melhores jogadores do mundo, começou a entrar na fase final da sua carreira. O declínio natural da equipa foi inevitável, mas o legado que o Santos deixou durante esse período é inegável. Esta equipa revolucionou o futebol e é lembrada como uma dos melhores de todos os tempos. A era de ouro do Santos, na década de 1960, permanece viva na memória dos adeptos e na história do futebol nacional. Pelé, considerado um dos maiores jogadores de todos os tempos, consolidou o seu estatuto como o rei do futebol durante esse período, enquanto o Santos se firmou como um dos maiores clubes do mundo. Este foi um dos momentos mais brilhantes da história do desporto e uma fase inesquecível para todos os adeptos do Santos e todos os apreciadores de futebol.
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13: E agora seguimos com o perfil do jogador neste produto 100% palavra.
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14: Amin Harit, nascido a 18 de junho de 1997 em Pontoise, França, é um futebolista internacional marroquino que joga como médio ofensivo no Olympique de Marselha. Conhecido pela sua habilidade técnica, criatividade e capacidade de drible, Harit tem-se destacado pela sua versatilidade em campo, conseguindo atuar tanto no centro como nas alas. Harit começou a sua formação no Nantes, clube onde fez a sua estreia profissional em 2016. As suas exibições impressionaram desde cedo, o que lhe valeu uma transferência para o Schalke 04 em 2017, onde rapidamente se afirmou como uma das principais figuras da equipa na Bundesliga. Durante o seu tempo na Alemanha, destacou-se pela sua capacidade de quebrar linhas defensivas e pela inteligência no último passe. Em 2021 foi emprestado ao Marselha, onde encontrou um novo impulso na sua carreira, tornando-se uma peça-chave no esquema da equipa. Internacionalmente, Harit escolheu representar Marrocos, país de origem dos seus pais, e participou em várias competições importantes, incluindo a Taça das Nações Africanas.
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13: Agora nesta emissão seguimos com os craques da Liga Portuguesa, aqueles que mais se destacaram. O talento desses craques imortalizou-os, mas a vida pós-carreira nem sempre é fácil e alguns enfrentam também desafios em manter a mesma relevância. É para ouvirmos também aqui nestas emissões da primeira rádio de esporto esses craques que mais se destacaram na Liga Portuguesa.
14: Fari Faye, conhecido simplesmente como Fari, é um dos jogadores mais icónicos que passaram pelo Boa Vista, tornando-se uma figura querida entre os adeptos do clube do Bessa. Natural do Senegal, Fari chegou a Portugal no final dos anos 90, começando a sua carreira na Académica de Coimbra e depois no Beira-Mar. No entanto, foi no Boa Vista que o avançado deixou uma marca especial, tanto pela sua garra em campo como pela longevidade no clube, onde se tornou um símbolo de dedicação e amor à camisola. O avançado ingressou no Boa Vista em 2013 e permaneceu durante várias épocas, vivendo momentos de altos e baixos que incluíram a queda do clube para divisões inferiores devido a problemas financeiros e administrativos. Em campo, o senegalês destacava-se pela sua força física, velocidade e espírito de luta, características que faziam dele um jogador incansável e uma constante ameaça para as defesas adversárias. Apesar de não ser um goleador prolífico, a sua entrega e trabalho árduo tornaram-no numa peça fundamental na equipa, tanto nas competições nacionais como nas europeias. A relação de Fari com os adeptos boavisteiros foi um dos pontos altos da sua carreira. O avançado senegalês conquistou o respeito dos fãs, não apenas pelo seu desempenho em campo, mas também pela lealdade demonstrada ao clube, mesmo nos momentos mais difíceis. A sua ligação ao Boa Vista manteve-se sólida, mesmo nas épocas de crise, com Fari a assumir uma postura de líder e de exemplo para os colegas, sendo visto como um verdadeiro capitão dentro e fora das quatro linhas. Ao longo da sua carreira no Bessa, Fari jogou quase 200 de jogos com a camisola achatrezada, apontando 48 golos dos 163 que registou durante o seu percurso no futebol. Mesmo após pendurar as chuteiras, a sua ligação ao Boa Vista permaneceu viva, com Fari a ser lembrado como um símbolo de resiliência e dedicação ao emblema achatrezado. A sua trajetória nos boavisteiros é uma história de superação e lealdade que reflete o espírito batalhador do clube, fazendo de Fari uma figura inesquecível na história recente do futebol português.
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17: Acho que vamos todos deles para dar o máximo, mas claro que o mais importante é isso mesmo, é não nos magoarmos antes do Mundial, porque é o sonho de todos os jogadores representar o país no Mundial.
18: Muito satisfeito com o trabalho feito pelos jogadores. Utilizamos 26 jogadores em dois jogos, dois jogadores estão prontos, preparados para ir ao Mundial, e um jogo amigável. Acho que foi muito, muito bom para nós. A ideia não é ganhar 5-0, a ideia não é fazer um jogo que seja brilhante.
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13: São 17h50.
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14: Pelé, nascido Edson Arantes do Nascimento em 1940 em Três Corações, no estado de Minas Gerais, é amplamente considerado o maior jogador de futebol de todos os tempos. Criado numa família humilde, começou desde cedo a demonstrar o seu talento para o desporto, jogando nas ruas com bolas feitas de meias e trapos. O futebol era uma paixão que o acompanhava desde pequeno, algo que não passou despercebido ao pai, Dondinho, ele próprio um jogador de futebol, que incentivou o filho a perseguir o sonho de ser atleta profissional. Aos 15 anos, Pelé assinou pelo Santos Futebol Clube, iniciando ali uma carreira que marcaria para sempre a história do desporto rei. Estreou-se pela equipa principal em 1956 e rapidamente começou a chamar a atenção de todo o Brasil com a sua habilidade técnica, velocidade e faro pelo golo. Com apenas 16 anos, já era o melhor marcador da Liga Brasileira, demonstrando que o seu talento transcenderia fronteiras. Mas foi em 1958, com apenas 17 anos, que Pelé se apresentou ao mundo ao ser uma das estrelas da seleção brasileira, que venceu o Mundial de Futebol na Suécia. O jovem prodígio marcou 6 golos na competição, incluindo 2 na final contra a Suécia, e tornou-se desde então um ícone global. Ao longo de uma carreira de quase 2 décadas, Pelé tornou-se sinónimo de sucesso. Com o Santos, clube onde jogou até 1974, conquistou múltiplos títulos, incluindo 2 da Taça dos Libertadores e 2 taças intercontinentais, estabelecendo a equipa como uma das mais dominantes do mundo na época. Além disso, Pelé ajudou o Santos a vencer inúmeros campeonatos brasileiros e a ganhar prestígio internacional, sendo o clube mais temido da América do Sul e um dos mais respeitados no cenário mundial. Mas não foi só no Santos que Pelé deixou a sua marca indelével. Na seleção canarinha, conquistou 3 campeonatos do mundo em 1958, 1962 e 1970, um feito inigualável até aos dias de hoje. Na edição de 70, no México, Pelé brilhou novamente ao liderar uma das seleções mais talentosas de todos os tempos, sendo eleito o melhor jogador do torneio. Foi a consagração do rei do futebol, que aos 29 anos já era considerado um mito. Ao todo, Pelé disputou 4 mundiais, tornando-se o único jogador na história a vencer o torneio em 3 ocasiões. Além disso, destacou-se também pela sua versatilidade em campo, porque para além de ser um goleador nato, com um total de 1.283 golos em 1.366 jogos, era um jogador completo que podia atuar em várias posições ofensivas graças à sua inteligência tática, visão de jogo e habilidade em criar oportunidades para os companheiros de equipa. Com um físico impressionante, Pelé era capaz de superar adversários com dribles curtos e rápidos, ao mesmo tempo que exibia uma capacidade ímpar para finalizar com ambos os pés e a cabeça. Em 1975, decidiu levar o seu talento para os Estados Unidos, assinando com o New York Cosmos, onde ajudou a popularizar o futebol num país onde o desporto não era, até então, muito apreciado. Mesmo no final da sua carreira, o impacto nos relvados americanos foi gigantesco e conseguiu atrair grandes multidões, contribuindo para o crescimento do futebol no país. Pelé não foi apenas um fenómeno dentro de campo. Fora dos relvados, tornou-se uma figura global, usando a sua influência para promover o futebol e causas humanitárias ao redor do mundo. Durante toda a sua vida, recebeu inúmeros prémios e distinções, sendo nomeado o atleta do século pelo Comitê Olímpico Internacional e pela FIFA. O legado de Pelé vai muito além dos títulos e dos golos. Transformou o futebol num espetáculo mundial, encantando gerações com o seu talento e carisma, sendo que a história, marcada por conquistas inigualáveis, faz dele uma lenda imortal do desporto cuja influência perdurará para sempre no futebol e na cultura popular. Pelé é e sempre será o rei do futebol.
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13: E está agora na hora de trazer mais um gigante adormecido à Golo FM.
14: O Notts County, fundado em 1862 em Nottingham, na Inglaterra, é amplamente reconhecido como o clube de futebol profissional mais antigo do mundo. A sua longevidade e o seu papel pioneiro fazem do Notts County uma verdadeira relíquia do desporto, com uma história cheia de curiosidades e momentos marcantes. Este clube foi uma das 12 equipas fundadoras da Football League em 1888, uma competição que ajudou a moldar o futebol inglês e internacional, e até hoje os seus adeptos orgulham-se do contributo histórico que o clube deu ao desporto. O Notts County joga no estádio Meadow Lane, localizado junto ao rio Trent, que é um dos mais antigos recintos de Inglaterra, com capacidade para cerca de 19 mil pessoas. O estádio é conhecido pela proximidade ao City Ground, casa do rival Nottingham Forest, com quem o Notts County mantém uma rivalidade amigável e peculiar. O derby de Nottingham, embora atualmente menos frequente devido às diferentes divisões em que as equipas jogam, permanece especial para os adeptos de ambas as equipas. Em várias ocasiões, os adeptos dos dois clubes têm até partilhado o mesmo estádio, fortalecendo uma relação única que raramente se vê em rivalidades locais. Uma das curiosidades mais marcantes sobre o Notts County é a sua ligação com a Juventus. Nos primórdios do clube italiano, em 1903, a equipa de Turim adotou as cores preto e branco do Notts como homenagem. Um jogador inglês que tinha um amigo no clube italiano enviou equipamentos listrados à Juventus, criando um elo que permanece até hoje. Em 2011, quando a Juve inaugurou o seu novo estádio, o Notts County foi convidado para o jogo especial contra a equipe italiana, simbolizando essa ligação histórica e rara entre clubes de países diferentes. Ao longo da sua história, o emblema experienciou altos e baixos, oscilando entre divisões e atravessando várias crises financeiras. Em 1894, o Notts County alcançou um dos seus maiores feitos ao vencer a FA Cup, derrotando o Bolton Wanderers por 4-1 e tornando-se a primeira equipa fora da primeira divisão a conquistar a famosa taça. No entanto, as décadas seguintes foram desafiantes, com o clube a descer às divisões inferiores, onde permaneceu por grande parte da sua existência. Em 2019, o Notts County enfrentou um dos momentos mais difíceis da sua história ao ser despromovido da Football League para a National League, já não profissional, o quinto escalão do futebol inglês pela primeira vez em 157 anos. No entanto, mesmo nos tempos mais sombrios, a lealdade dos seus adeptos manteve-se firme e ajudou a equipa a regressar a esse mesmo futebol profissional, ocupando atualmente um lugar na League 2, a quarta divisão do futebol inglês. Conhecidos pela sua dedicação, os adeptos do Notts County continuaram a apoiar o clube em massa, orgulhosos do seu estatuto de pioneiros do futebol e determinados em devolvê-lo às grandes conquistas. A paixão pelo Notts County transcende as suas vitórias e derrotas, com a sua base de adeptos a valorizar o peso histórico e o papel único do clube no futebol mundial. Hoje o Notts County continua a lutar para voltar ao topo, mas permanece, antes de tudo, uma verdadeira instituição do futebol.
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0: E começa esta quinta-feira na grande competições de seleções a nível mundial. Desde logo na seleção do México, que irá receber a seleção da África do Sul nesse primeiro jogo das contas do Grupo A deste Mundial 2026, numa grande competição onde Portugal se coloca como candidato, como alguns dos elementos da seleção lusa acabaram por assumir não favorito, mas uma seleção portuguesa que vai tentar chegar a essa grande final e arrebatar pela primeira vez na sua história uma grande competição de seleções, o Mundial 2026. Um grande campeonato do mundo para Ebna Skids, atentamente através da Globo FM em Portugal, em Moçambique, na Guiné-Bissau, assim como também em Cabo Verde através da Rádio Morabeza, também através da Rádio TDS, na Rádio Central na FM, a partir da Rádio Beira Litoral, na Rádio Jornal do Centro, na Rádio Índico, através da Rádio MFM, na Bangué FM e na Rádio África FM. São as rádios pelas quais se pode guiar, até porque são elas que, em parceria com a Gol FM, vão acompanhar o detalhe de todo este Mundial 2026. Claro está, também um campeonato do mundo que vai poder seguir atentamente através das operadoras de televisão, nós, Mel, Vodafone e Novo, assim como em todas as emissões online FM das rádios associadas a estes jogos do Mundial 2026 e, claro está, também através das várias plataformas digitais nas redes sociais, quer no Facebook, quer no YouTube da Cool FM. É precisamente no YouTube que vamos transmitir todos os 104 jogos deste campeonato do mundo 2026. Portanto, no Mundial 2026, com a emoção da rádio, só mesmo na Globo FM. Já iremos retomar este tema relativamente a este primeiro jogo, o jogo inaugural do Mundial 2026, que coloca frente a frente México e África do Sul, mas estamos também atentos ao desenrolar dessa conferência de imprensa de Rui Costa, presidente do Sport Lisboa e Benfica, que hoje irá precisamente dar conta dessa atualidade da equipa encarnada e desde logo esclarecer também assuntos relativamente a este tema de José Mourinho e também precisamente de o Sport Lisboa e Benfica, onde acaba precisamente por nessa novela José Mourinho estar interligado com o Benfica, uma vez que José Mourinho acabou então por abandonar o comando técnico do Benfica e rumar-se precisamente ao Real Madrid. Ora, sem mais demoras, vamos então olhar para nessa conferência de imprensa de Rui Costa, que começa neste preciso momento.
1: Falar após o final do campeonato, pergunto qual a explicação para falar só agora. Muito obrigado.
2: Boa tarde a todos e da minha parte também obrigado pela vossa presença. De facto, eu, a seguir ao jogo da final da Taça Feminina, prometi falar aos sócios do Benfica durante aquela semana, mas como toda a gente já sabe, eu creio que está toda a gente a par dos motivos que me levaram a falar só agora. Como se lembram, após o jogo com o Estoril, última jornada do campeonato, o próprio José Mourinho disse na conferência que iria decidir o seu futuro naquela semana e, portanto, a partir do momento que se meteram eleições no Real Madrid e José Mourinho assumiu que seria e que queria aceitar a proposta do Real Madrid na eventualidade de Florentino Pérez ganhar as eleições, fez com que nós tivéssemos que ser prudentes nesta situação, tivemos que ser mais pacientes, gerir esta situação sob controle e, de consequência, aguardar pelo desfecho das eleições do Real Madrid para podermos, não só eu poder dar as explicações, dar aos sócios as explicações sobre a época e sobre também o facto do futuro do Benfica com ou sem José Mourinho. Portanto, tivemos que aguardar, tivemos que ser prudentes, não podíamos ser levianos numa situação destas e agi da forma que entendi que seria a melhor para a defesa do Sport Lisboa Benfica. Esse é o meu papel aqui dentro e este tempo vem-nos dar razão, esta paciência vem-nos dar razão no desfecho que acabou por ter este processo. E, portanto, lamento que só falar agora, mas foi um processo que demorou muito mais do que aquilo que inicialmente nós estávamos todos à espera e, como eu já disse, teve que obrigou-nos a ser prudentes e a gerir esta situação pela do nosso lado, para não cometermos nós um erro, porque é inevitável estar a dizer que havia pelo meio aqui uma cláusula que representaria muito nesta situação e, portanto, o Benfica não poderia ser, neste caso, o Benfica não podia dar o primeiro passo arriscando a cometer algum erro. E, portanto, essa paciência levou-nos até aqui, demorou mais tempo do que aquilo que era previsto e que até que nós queríamos, mas acabou por surtir o efeito que vocês conhecem.
3: Benfica FM, por favor.
4: Boa tarde. Miguel Lima, Benfica FM. Presidente, Marco Silva foi apresentado como novo treinador do Benfica. O que espera do técnico na próxima temporada?
2: Bom, eu espero aquilo que todos os benfiquistas esperam quando se contrata um treinador para um clube desta dimensão, é que consiga trazer os títulos que tanto ambicionamos. Acreditamos plenamente que Marco é uma pessoa, é um treinador, neste caso, é o treinador ideal neste momento para o Benfica. A sua experiência em Inglaterra e aquilo que tem feito ao longo da sua carreira dá-nos esta esperança. Estou muito satisfeito com esta escolha e muito ambicioso para aquilo que é o futuro do Benfica, com um treinador que acredito que nos traga aquilo que nós desejamos.
3: Sport TV.
5: Rui Costa. Boa tarde. Rui Pedro Rocha, Sport TV. José Mourinho tinha contrato até 2027. Pergunto-lhe por que motivo apresentou uma proposta de renovação de contrato a José Mourinho e agora que já está o Marco Silva, é o sexto treinador em 5 anos de Rui Costa como presidente. Pergunto-lhe se o sucesso de Marco Silva será também fundamental para o seu sucesso como presidente do Benfica.
2: Bom, começo pelo fim. O sucesso de Marco Silva será fundamental para o sucesso do Benfica, é isso que nós esperamos. Em relação à proposta a José Mourinho, nós fizemos-la na altura que entendemos fazê-la e fomos conversando sobre isso ao longo dos tempos e Mourinho sabia perfeitamente que era o treinador que eu queria para a próxima época. Tinha contrato com o Benfica e entendíamos que no final da temporada renovaríamos esse contrato e não o deixaríamos começar o último ano de contrato dele, neste caso o último, a próxima época, estando a um ano do fim do contrato. Foi aquilo que nós fizemos, mas a escolha de José Mourinho foi outra. Apareceu o Real Madrid aqui pelo meio e tomou uma outra opção.
3: RTP.
6: Boa tarde, Rui Costa, Bruno Valeiro, em direto para a RTP. Rui, que resposta dá aos críticos que dizem que o Rui Costa ficou nas mãos de Mourinho em todo este processo negocial e relativamente àquilo que é agora a próxima temporada, este período de indecisão, quando a época já estaria a ser preparada, a próxima, com José Mourinho, o Benfica vai entrar cedo a já discutir competições europeias, de que forma é que isto pode, de alguma forma, criar maiores dificuldades ao Benfica e ao novo treinador?
2: O Benfica absolutamente ficou nas mãos de José Mourinho ou do Real Madrid, apenas teve que aguardar o desfecho do processo eleitoral do Real Madrid, por via daquilo que eu já acabei de dizer, que José Mourinho assumiu que seria treinador do Real Madrid caso Florentino Pérez ganhasse as eleições. Em nenhuma circunstância nós ficámos na mão de ninguém, controlámos sempre a situação, todos os cenários foram previstos e coassinados e analisados e estávamos prontos para qualquer cenário que houvesse do lado de lá. Este interregno, o facto de eu ter estado em silêncio neste período e o facto de termos aguardado as eleições do Real Madrid, não fez com que o clube tivesse parado. O clube em nenhuma circunstância teve parado e não se pode confundir esta espera com o clube estar bloqueado numa situação destas. O clube nunca ficou bloqueado numa situação destas, trabalhou para poder estar pronto no início da temporada, sabendo, e isso é uma verdade, sabendo que a única coisa que altera aqui em relação às expectativas que nós tínhamos há um mês atrás era que iríamos entrar, a primeira competição seria o campeonato, e depois da Taça de Portugal passou a ser as pré-eliminatórias da Liga Europa, que entre um primeiro dia de competição que estava planeado no plano A para aquilo que temos hoje, são menos 18 dias de competição. Tira-nos aqui 18 dias na competição. Tivemos que mexer na pré-temporada, portanto no início da pré-temporada, mas nada deste processo, e isto é uma garantia que eu dou aos sócios do Benfica, nada deste processo atrasou o nosso andamento para aquilo que é a pré-temporada. Estamos mais que em tempo, não ficámos parados, programámos, trabalhámos e vamos entrar na pré-temporada, vamos entrar nas pré-eliminatórias da Liga Europa, com tudo já escalonado e com tudo preparado, ainda que lembrar que este ano também é um ano mundial e temos ainda que esperar os jogadores que venham, os nossos jogadores que estão no Mundial e que tenham que chegar e que possam chegar mais tarde. Mas, de resto, nada disto atrasou o nosso andamento e a nossa preparação da temporada.
3: CNN.
7: Boa tarde, Rui. Joana Pires, TV e CNN Portugal. Já falou aí da questão das eleições também do Real Madrid. Ao longo deste processo surgiu uma imagem de José Mourinho, ainda enquanto treinador do Benfica, com a camisola do Real Madrid. O que lhe pergunto é, ainda que fosse inteligência artificial, ficou incomodado enquanto presidente do Benfica de ver isto? Sente que houve aqui, que foi ultrapassar alguma linha vermelha neste processo?
2: Na primeira situação fiquei incomodado, não vou esconder, mas recebemos uma justificação clara de como é que isso tinha processado e, portanto, internamente isso ficou resolvido.
7: Parte José Mourinho recebeu este...
2: Claro, exatamente, obviamente.
3: Por favor, Nuno Martins Record.
8: Boa tarde, Rui Costa. Nuno Martins Record. Falou há pouco, disse há pouco que queria... Mourinho era o treinador que queriam para a próxima temporada. Quando apresentou a proposta, Mourinho já lhe tinha comunicado alguma coisa do Real Madrid ou foi apanhado de surpresa depois? Não. Essa é a primeira questão. Deixe-me só perguntar uma coisa. É se os 15 milhões, quando é que contam receber o dinheiro do Real Madrid?
2: Bom, vamos por partes. Começo também aqui pelo fim. Os acordos estão todos feitos e, portanto, ainda não recebemos os 15 milhões, mas estão garantidos e a chegar a qualquer momento. Portanto, isso faz parte das burocracias e dos processos, mas sobre isso não há tema sequer. Em relação ao facto de apresentar a proposta a José Mourinho e com vias que ele pudesse ou já me tivesse dito que iria para o Real Madrid, basta lembrar a última conferência de imprensa de José Mourinho, a qual ele vos disse que tinha 99% de hipóteses de ficar no Benfica, porque o Benfica tinha uma proposta firme e boa, e do Real Madrid não tinha tido nada. Portanto, nós não fizemos uma proposta porque havia a questão Real Madrid, ou deixar de haver a questão Real Madrid. E também vamos pôr de parte aquela situação que o Rui Costa apresentou, o Rui Costa, neste caso, o Benfica apresentou uma proposta a José Mourinho, porque sabia que o José Mourinho ia para o Real Madrid, como tanto ouvi na nossa comunicação social, porque se vocês se lembrarem também, a primeira vez que me é perguntado se José Mourinho continua no Benfica, é no sentido inverso. É a seguir ao jogo do Casa Pia, onde me é perguntado se eu continuaria com José Mourinho. E naquela semana, pós Casa Pia, pós o empate de Casa Pia, antes do jogo de Alvalade, eu assumi que Mourinho era o meu treinador no ano seguinte. E, portanto, quando apresentei a proposta a José Mourinho, era na convicção e na esperança que pudesse ser aceito e continuasse no Benfica.
3: Vítor Rodrigues, jogo.
9: Boa tarde, Rui. Pergunto-lhe em relação à cláusula que era suposto ser eleitoral, foi anunciada como tal. Uma das críticas que tem sido alvo dela é não se ter extinguido assim que foi eleito.
2: Sim.
9: Isso não tentou eliminar essa cláusula para ter um poder de decisão até o final da época em relação ao futuro do treinador?
2: Vamos esclarecer essa cláusula. Desde logo, quando essa cláusula foi feita, estamos em período eleitoral e permitia que, se eu não ganhasse as eleições, quem chegasse ao Benfica pudesse ter uma mobilidade diferente para continuar ou não continuar com José Mourinho, sendo ali uma cláusula mais baixa, uma cláusula de rescisão mais baixa. Só que essa cláusula, e vou tentar esclarecer isto, porque também tenho visto muita confusão acerca desta cláusula, essa cláusula valia para o Benfica e para José Mourinho. Ou seja, se o Benfica quisesse despedir, neste caso, José Mourinho, teria que pagar aquela cláusula, os tais 7 milhões que tanto se falou, assim como se José Mourinho quisesse sair do Benfica, teria que pagar aquela cláusula. Essa cláusula é só para estas duas entidades, para o Benfica e para José Mourinho. Em qualquer momento, mesmo no tal período dos 10 dias que tanto se falou, se algum clube quisesse José Mourinho, teria que pagar sempre os 15 milhões de euros. Porque a transferência de José Mourinho era 15 milhões de euros. Esse acordo era entre as duas partes unicamente. Portanto, que fique claro, em nada interferiu com a continuidade ou não de José Mourinho, ou com o facto de eu ter tirado a cláusula ou não ter tirado a cláusula. Até porque essa cláusula servia para isto e nenhum de nós, naqueles momentos, estaríamos sequer à espera que não houvesse uma continuidade de José Mourinho. Mas, de qualquer das maneiras, qualquer clube que fique claro, qualquer clube em qualquer circunstância que quisesse José Mourinho, teria que pagar sempre os 15 milhões de euros, porque essa era a cláusula de rescisão. Esses 7 milhões de euros contariam só para o Benfica e para José Mourinho.
3: Nuno Reis, bola.
10: Rui Costa, aqui. Boa tarde. Nuno Reis para a Bola e a Bola TV. Na era Rui Costa, presidente do Benfica, há Jorge Jesus, Nelson Veríssimo, há Roger Schmidt, há Roger Schmidt, há Bruno Lage e há José Mourinho. Portanto, 4 treinadores portugueses e um estrangeiro. Só Roger Schmidt, um estrangeiro, teve sucesso. Pergunto porquê então a aposta num treinador português novamente?
2: Deixa-me só voltar aqui um bocadinho atrás, que eu há pouco acho que não... Faltou-me ali uma resposta sobre a quantidade de treinadores que o Benfica teve. O Benfica vai mudar de treinador porque o treinador entendeu que saía neste momento. Não foi uma decisão de mudar de treinador neste momento. assim como aconteceu no meu primeiro ano com Jorge Jesus, que também houve, vocês lembram-se do período de dezembro, à qual havia o Flamengo pelo meio e que gerou a complicação que gerou. Procuro e procurarei sempre que os nossos treinadores tenham o maior prazo possível no clube. Neste caso de Mourinho, a explicação é fácil, o próprio escolheu um outro projeto para a carreira dele. E agora, por ter respondido ali...
10: Eu repito, se me é permitido, Nuno Reis para a Bola e a Bola TV, a minha questão, o Benfica teve na era Rui Costa...
2: Ah, dos estrangeiros e dos portugueses.
10: Quatro treinadores portugueses e um treinador estrangeiro.
2: Dos estrangeiros e portugueses.
10: Na realidade, só Roger Schmidt teve verdadeiramente sucesso.
2: Ganhamos
10: o campeonato. E não num treinador estrangeiro.
2: Bom, a aposta do treinador português, neste momento, visa sobretudo duas coisas. Uma, porque eu gosto dos treinadores portugueses e acredito nos treinadores portugueses também. E depois, porque Marco Silva considera que seja

0: José Mourinho era o seu treinador, o treinador que pretendia para o Benfica, porque é que no dia 1 de março, quando ele aqui nesta sala fala de que assinaria, sem mudar uma vírgula, a renovação do contrato, porque é que não embarcou, passa a expressão, nessa proposta feita pelo treinador, ou se foi surpreendido por ela?
1: Não, não foi surpreendido.
0: E por outro lado, tendo em conta aquilo que explicou há pouco da cláusula, eu faço só uma questão, até para eu tentar perceber. Se o José Mourinho tinha a possibilidade de ele próprio querer sair por um valor mais baixo, ou seja, certo, ele poderia ficar livre e a seguir vender-se, entre aspas, ao Real Madrid por um valor mais baixo, certo, ou não?
1: É um facto. Se pagasse a cláusula ao Benfica, que o Benfica teria que pagar ele também, caso o quisesse despedir, sairia por essa cláusula. Em relação à proposta e à renovação, eu já disse, já o referi, nós fizemos a renovação quando entendemos fazer a renovação. Não estamos a falar de um treinador que estivesse a prazo e que estivesse a acabar contrato no final da época, portanto tinha mais um ano de contrato. O nosso foco, o meu foco naquele momento, era recuperar a temporada, que naquela altura estávamos já atrasados em relação ao título, e portanto não me parece que seja esse um tema, e vamos também pôr de parte aqui que foi esse momento, ou deixar de ser esse momento, que teve influência na decisão de Mourinho no final da temporada, porque se eu tivesse renovado em março e se aparecesse o Real Madrid no final da temporada, não invertia nada dos papéis aqui nesta situação. Mas depois não deixa de ser engraçado, e permitam-me que diga isto, não deixa de ser engraçado que eu ainda hoje seja tão criticado por, em março de 2023, ter renovado com um treinador que a 9 jornadas do fim tinha 10 pontos de avanço. E agora ser criticado pelo contrário. E, portanto, nós escolhemos os timings. Mourinho sempre soube da minha parte, é bom também ficar claro isto, sempre soube da minha parte, que não iria começar a próxima temporada sem a renovação do contrato. Mas entendemos que aquele momento era um momento de temporada e não de contrato. Nunca esteve em causa a continuidade para nós, a continuidade de Mourinho, ele sabe-o perfeitamente, conversávamos todos os dias e, portanto, não há como fugir a este tema, mas entendemos alongar este período e, no final da temporada, fazemos a renovação do contrato. Outro aspecto importante que fique claro também esta parte, a proposta oficial de José Mourinho, até porque anteriormente a isto vínhamos falando com o seu empresário precisamente por isso, mas a proposta oficial de José Mourinho surge antes da última jornada, à qual nós, embora tivéssemos alguma esperança ainda de chegar ao segundo lugar, sabíamos que essa esperança era uma esperança remota. E, portanto, não teve influência nem com o segundo lugar, nem com o terceiro lugar.
2: Ali atrás, por favor.
3: Boa tarde. Guilherme Terras Marques, 00. No que diz respeito ao planeamento do plantel da próxima temporada, eu gostaria de lhe perguntar se, dada a proximidade que estamos do arranque da pré-época, se o planeamento do plantel está feito à volta da continuidade do plantel que se encontra neste momento, se há jogadores intocáveis neste mercado de transferências, ou se, consoante o surgimento de propostas, todos os jogadores neste momento são negociáveis no Benfica?
1: Não são todos os jogadores negociáveis, obviamente, não temos a lista total do mercado e pusemos todos os jogadores à venda. Sabemos de antemão que, e não vou estar aqui a esconder, que o facto de não termos Liga dos Campeões vai-nos obrigar aqui a alguns esforços, mas a nossa ideia é manter o grosso do plantel, as pedras principais do plantel, e retocá-lo com aquilo que entendemos, na avaliação que fizemos à temporada, que necessita de reforços. Desde logo, e é olho nu, a saída de Otamendi vai obrigar a reforço na zona central, nos centrais da equipa. Vai haver aqui mais um ou outro reforço que entendemos seja necessário, e depois então aquilo que o mercado nos vier a dar é aquilo que a gente irá mexer. Uma certeza também para os sócios do Benfica, é verdade que a ausência da Liga dos Campeões pesa em qualquer clube, mas nós iremos estar prontos para investir no mercado e para apetrechar a equipa com dignamente para poder lutar por todas as competições da mesma.
4: Aqui atrás, Tiago Santos, para a TSF. Sente-se desiludido pela decisão de José Mourinho, tendo em conta que já disse várias vezes e repetiu que sim, gostariam de ter renovado o contrato com ele? E uma outra questão, se Florentino Pérez não tivesse vencido as eleições do Real Madrid, hoje José Mourinho seria treinador do Benfica?
1: Bom, tínhamos todas, como eu disse há pouco, e aproveito também para explicar isso, nós equacionámos todos os cenários, porque evidentemente não ficámos na mão nem de Mourinho nem do Real Madrid, e portanto todos os cenários foram equacionados, e obviamente depois de todo este tempo e todo este turbilhão à volta das eleições do Real Madrid e da continuidade ou não de José Mourinho,

0: Nós tivemos de nos fazer ao caminho e programar a próxima temporada, e de consequência Zé Mourinho não seria o treinador do Benfica na próxima temporada. Havia um acordo de cavalheiros entre as partes, à qual o Benfica não seria prejudicado com isso, mas que já estaria a pensar num futuro treinador para o Benfica. Essa é a parte que posso dizer sobre isso. Respeitosamente, ambas as partes chegaram a esse acordo e à qual ninguém sairia prejudicado com isso. A primeira parte da pergunta seria se me senti desiludido. Não, senti-me... Tenho que respeitar. Isto foi um imprevisto, não escondo que tenha sido um imprevisto para nós, mas tenho que respeitar a decisão do treinador e seguir em frente e procurar as melhores soluções para o Benfica na mesma.
1: CMTV.
2: Boa tarde, Rui Costa, Gustavo Lourenço, CMTV. A última vez que o Benfica foi campeão remete a Roger Schmidt, 22-23. Queria perguntar-lhe muito diretamente se o Benfica falhar novamente a conquista de títulos esta temporada, nomeadamente o campeonato, que é o principal objetivo, vai ponderar demitir-se ou convocar eleições antecipadas. Depois o Benfica apresentou uma proposta de renovação ao José Mourinho e Mourinho disse que não. Isso significa que Marco Silva foi uma segunda opção. Ou seja, Marco Silva é um plano B, mas falou-se também que o Rui Costa estaria interessado na contratação de Rúben Amorim. Isso significa então que Marco Silva seria então um plano C. Além disso, perguntar-lhe ainda...
1: Era uma pergunta para cada.
0: Não, olha, deixa-me... Não vou estar aqui... Nem posso esconder uma situação dessas, nem o Marco está longe dessa tomada de decisão. Evidentemente, se nós apresentarmos uma proposta de renovação a José Mourinho, Marco Silva só chega ao Benfica porque José Mourinho não ficou no Benfica, isso é uma coisa óbvia, não é uma coisa que seja para esconder. Em relação àquilo que a todos os nomes que foram falados na imprensa de possíveis treinadores para o Benfica, deixemos dizer uma coisa muito clara, muito transparente. Em Portugal gosta-se muito desta questão de é a primeira escolha, é a segunda escolha, é a terceira escolha, é uma discussão corrente em Portugal quando se escolhe um treinador. Mas não há nenhum clube desta dimensão que não faça uma shortlist de treinadores possíveis ou não possíveis para o seu clube. E, portanto, eu não vou estar aqui a falar em nomes que foram contactados ou deixaram de ser contactados ou que foram oferecidos ao Benfica ou deixaram de ser oferecidos ao Benfica, porque vou-vos dizer claramente que assim que Marco Silva se mostrou disponível para o Benfica e com vontade de treinar o Benfica, o nosso foco foi unicamente Marco Silva. Isso eu neste momento tenho que pensar é como é que o Benfica conquista títulos, não no momento que o Benfica não pensa, não conquista títulos.
1: SIC.
3: Rui, boa tarde, Miguel Guerreiro, para a SIC, para a SIC Notícias. Já disse que falava com José Mourinho todos os dias, pergunto-lhe se estava a par desde o primeiro momento do interesse do Real Madrid, das conversas que muito pessoalmente José Mourinho estava a ter ou com o empresário, ou através do empresário com Florentino Pérez, ou mesmo diretamente. E se, já disse que foi surpreendido, se sentiu, no fundo, atraiçoado quando, depois de fazer a proposta que Mourinho, 2 meses antes, disse que iria assinar, depois ele recusou?
0: Não. A primeira parte da pergunta, Mourinho nunca nos escondeu que tinha havido uma aproximação do Real Madrid. Ponto final, parágrafo. O resto teve de ter o seu percurso e, portanto, basta lembrar a última conferência de imprensa de José Mourinho sobre a pergunta que me fez, basta lembrar a última conferência de imprensa de José Mourinho ao serviço do Benfica. Ele próprio, naquele dia, não vos disse se ficava no Benfica ou se ia para o Real Madrid, mas disse-vos que havia grandes possibilidades de ficar no Benfica. E, portanto, volto ao tema da proposta. Nós fizemos uma proposta séria a José Mourinho e respeitámos que ele tivesse tido uma outra opção na carreira dele. É tão simples quanto isto. Neste momento, portanto, é um caso já ultrapassado. José Mourinho vai ser treinador do Real Madrid e o nosso treinador vai ser Marco Silva.
4: Seguir, por favor. Boa tarde, Martim Madeira, da Rádio Observador. Eu queria lhe perguntar, fazer 2 perguntas numa, se fosse possível. Tendo em conta, disse que o Benfica já tinha preparado esta já tinha tudo preparado para os playoffs.
0: Está a preparar.
4: Está preparado.
0: Ninguém está preparado para nada.
4: A minha pergunta ia mais para quem é que andou a preparar esta pré-época e esta época mais especificamente, e também perguntar-lhe sobre as próximas Assembleias Gerais que vêm aí, o que é que espera dessas Assembleias Gerais?
0: Quem é que teve a preparar, ou quem é que está a preparar a pré-temporada? A estrutura do Benfica, como é óbvio, para dar ao treinador que chegou agora as melhores condições para poder decidir em conformidade. E, portanto, não ficámos à espera que tudo isto passasse e agora vamos lá ver o que é que a gente precisa, o que é que a gente deixa de precisar. e vamos procurar agora para dar ao treinador alguma coisa que o treinador venha a precisar. O treinador já tem em posse dele, como vocês sabem, até já está a trabalhar, já tem em posse dele tudo aquilo que é o relatório daquilo que foi a época passada, daquilo que nós consideramos que não funcionou bem, e para fazer o fato à medida do nosso treinador, do nosso novo treinador. E, portanto, não, este período, eu repito aquilo que disse logo ao princípio, foi um momento chato porque tivemos neste silêncio, mas não tivemos sem trabalhar e não tivemos sem preparar aquilo que é a próxima temporada, até porque há muito para fazer. A segunda pergunta tinha a ver com as Assembleias Gerais. Assembleias Gerais à Benfica, espero que sejam respeitosas, críticas naturalmente, porque não, é um ano que não ganhámos aquilo que tínhamos que ganhar e portanto serão críticas naturalmente, mas que sejam respeitosas.
1: Filipe, por favor.
5: Presidente, boa tarde. Diogo Marques para Mais Futebol. Eu estava a lhe perguntar, quando o José Mourinho foi apresentado, o Rui Costa ergueu um cachecol que dizia qual é o treinador que diz não ao Benfica. Sendo que José Mourinho disse não ao Benfica e disse sim ao Real Madrid.
0: Foi uma frase de José Mourinho, portanto, não foi uma frase minha, foi uma frase de José Mourinho. Não, considero que José Mourinho tenha escolhido um outro caminho para a carreira dele e, portanto, vou respeitar isso.
1: Por favor.
6: Aqui atrás. Depois ali. Das eleições mais participadas da história do Benfica e dos clubes de futebol em geral, onde os benfiquistas lhe deram um grande voto de confiança, acaba a época sem conseguir troféus, tem apenas uma supertaça que até foi ganha antes das eleições, acaba a temporada sem Liga dos Campeões. Pergunto-lhe se é a sua pior temporada enquanto presidente do Benfica e que explicações pode dar aos benfiquistas sobre o que correu mal nesta época 25-26.
0: A pior temporada que eu tive enquanto presidente foi logo a primeira. Que aí não ganhámos nada e também não fomos ou seja, ficámos em terceiro, acabámos por ir à Liga dos Campeões numa fase que o terceiro lugar deu acesso à Liga dos Campeões. Após isso não aconteceu mais vez nenhuma e este é um ano frustrante, é um ano que sem rodeios tem que se assumir como um ano muito negativo da parte do Benfica e que mesmo por isso peço desculpa a todos os benfiquistas por um ano que acabou por defraudar tudo aquilo que eram as nossas expectativas. O que tenho a fazer agora é corrigir aquilo que não correu bem este ano, e foi muita coisa que não correu bem, e entrar para a próxima temporada com o otimismo que este clube tem que ter, com a esperança que este clube tem que ter e com a assertividade que este clube tem que ter. E, portanto, essas são as nossas premissas desde já, e que já estamos a trabalhar para que isso possa ser viável e acontecer aquilo que todos os benfiquistas querem, que é os títulos que não tivemos este ano.
1: Toda a gente já fez uma questão, pelo menos. Não sei se há ainda alguém que não tenha feito uma pergunta. A Rádio Observador também já fez. Presidente.
0: Da minha parte, se houver alguma coisa para esclarecer...
1: Então, Sport TV, por favor.
7: Rui Costa, mais uma vez, Rui Pedro Rocha, Sport TV. Muito tem falado José Mourinho, olhando para a frente, falando de Marco Silva.
0: José Mourinho, sim.
7: Falando de Marco Silva, o que é que ele lhe disse relativamente ao projeto Benfica para o futuro e para a época que está quase a começar? O que é que ele lhe pediu em termos de reforços? E já agora lembrar também quem é que não pode sair na perspectiva de Marco Silva. Muito se tem falado, por exemplo, da saída do Sheldrup ou do Pavlidis no final da temporada.
0: Vamos por partes. Olha, desde logo, enquanto já a imprensa dizia que Marco Silva exigia fazer o plantel, exigia isto, exigia aquilo, ainda nem sequer tínhamos chegado a acordos financeiros. E, portanto, também justificar aqui um bocadinho que Marco Silva mostrou desde o princípio um grande interesse em vir para o Benfica. É evidente que ir buscar um treinador à Premier nunca é fácil. E houve aqui o respeito de nós percebermos o valor de Marco Silva e o respeito de Marco Silva perceber que vinha para Portugal. E, portanto, que não podia ter aqui valores que fossem similares àquilo que se paga no campeonato mais caro do mundo. Em relação àquilo que é o projeto, está mais que identificado com o projeto do Benfica, portanto, essa vantagem também de ser português e de ser do Benfica permitiu-lhe ao longo do ano assistir aos jogos do Benfica e, portanto, estar a par daquilo que são as lacunas ou as virtudes do plantel do Benfica. E neste momento estamos a trabalhar com ele, não vou estar aqui a referir o que é que ele já pediu ou deixou de pedir. É um treinador exigente, ainda bem para nós, e que nós iremos tentar chegar em consenso àquilo que são, dentro das possibilidades do clube, formar o plantel que nós consideremos o melhor para atacar todas as frentes. Toca-nos, e vou assumir aqui claramente, toca-nos um ano diferente. Há pouco fazia uma pergunta de não ter chegado à Liga dos Campeões. Vamos, o primeiro passo é evidente, é entrar na Liga Europa, uma vez que temos três pré-eliminatórias para lá chegar, e depois assumirmos como um dos candidatos à prova. Para além disso, temos as provas nacionais que nos faltam, o campeonato que nos falta há três anos, e que queremos ter uma equipa, um plantel pronto para atacar todas essas frentes. As conversas têm sido muito positivas, vejo o Marco muito otimista, vejo o Marco também confiante com aquilo, com a matéria-prima que temos em casa, evidentemente com os reforços, com mais alguns reforços que são necessários e que já foram aqui de alguma maneira falados, mas para já posso dizer que há um grande otimismo da parte do Marco e estamos também muito satisfeitos com a positividade que ele está a trazer nestes primeiros dias. De saídas? Não, de saídas. Posso adiantar que até agora o mercado está muito parado e que nós não estamos a fazer... É um ano mundial, está um mercado parado e não estamos com urgência nenhuma em ter que fazer vendas neste momento. Mesmo com o facto de Liga dos Campeões ou não Liga dos Campeões, já garanti isso aos benfiquistas, não vai ser isso que nos vai apressar a tomar algumas medidas que possam ser prejudiciais ao plantel.
1: RTP?
8: Rui, já falou que foi uma época de muitos pontos negativos. Sim. O que é que o Rui aprendeu ao longo desta época que não fará na próxima temporada? Até desde logo a questão do contrato com este treinador, não sei se existe alguma cláusula desse tipo.
0: De rescisão?
8: Da rescisão.
0: Há uma cláusula de rescisão com todos os treinadores, como há com outros treinadores, e a cláusula de rescisão do Marco é a mesma de 15 milhões de euros.
8: E eu gostava de saber, houve este período de silêncio, o Marcos é treinador do Benfica, ainda não foi apresentado oficialmente.
0: Será amanhã.
8: Muito bem, e em termos de facto dos objetivos que já falou como um possível candidato à conquista da Liga Europa...
0: Não, temos que nos assumir como tal.
8: Pronto, se de facto isso é algo que pode prometer de facto aos adeptos do Benfica, tendo em conta estas circunstâncias do mercado, de não haver o dinheiro da Liga dos Campeões?
0: Mas o facto, essas questões eu acabei por responder uma a uma ao longo da conferência, portanto, não nos podemos esconder, quer dizer, o primeiro passo, como eu disse, temos três pré-eliminatórias para chegar à Liga da Europa, caindo numa liga que não é dos campeões, o Benfica tem que se assumir como um dos candidatos, não estou a dizer que o Benfica vai ganhar a Liga da Europa, mas tem que se assumir como um dos candidatos, e o facto de não termos Liga dos Campeões, a nossa parte financeira permite-nos passar um ano sem Liga dos Campeões e não termos aqui nenhum sobressalto de maior, pese embora, e perceba-se que uma ausência de Liga dos Campeões tem o seu impacto, mas nós estamos prontos e estamos preparados para superar isso também. Não vai ser por essa razão que não iremos apetrechar a equipa, não vai ser por essa razão que não iremos fazer um plantel digno daquilo que é os pergaminhos do Benfica e lutar por todas as competições. Isso fica muito claro.
1: BTV.
9: Presidente, até que ponto é que acha que as arbitragens influenciaram ou condicionaram a época passada que já assumiu ter considerado negativa?
0: Bom, vamos aqui por partes. A época correu mal. Numa época do Benfica, onde foi uma época atípica em muitos aspectos, e falando aqui um bocado da época também, e justificando aqui um bocado da época também aos adeptos do Benfica. É uma época atípica em vários aspectos, nós agora estamos aqui a falar desta situação da Liga Europa, que nos vai fazer antecipar a pré-temporada. Nada é mais preocupante do que aquilo que aconteceu ano passado, portanto, logo a forma como ela começou, vindo do Mundial e começar a competir passado 15 dias, 20 dias, sem interregno, sem férias, sem pré-temporada, e sim, custou-nos bastante, muito mais do que aquilo que é o período que me dei agora para começarmos a pré-temporada. Nessa altura tivemos um foco muito grande nas duas competições que tínhamos pela frente imediatas, portanto sem as férias, sem a pré-temporada, vínhamos quase do Mundial diretos para a Supertaça e para a pré-eliminatória da Liga dos Campeões. Um objetivo de enorme importância para o clube e que foram ambos alcançados, mas que levou a uma dureza, um sacrifício enorme da parte dos atletas, de toda a estrutura, porque ninguém teve esse desligar de uma temporada para a outra, e que acabou por nos fazer começar, depois de conseguirmos a Liga dos Campeões, tivemos aqui uma descarga enorme, quer física, quer mental, que nos custou bastante depois em alguns jogos de campeonato. Durante o campeonato tivemos erros que não podíamos ter tido, portanto uma equipa, voltamos ao atípico, acaba por ser atípico um clube acabar um campeonato sem derrotas e acabar em terceiro lugar, mas é inequívoco, um clube que joga para ser campeão não pode ter 11 empates durante um ano, perder 12 pontos em casa, ficámos praticamente afastados do título precisamente por esses nossos erros de muitos empates e sobretudo em casa em momentos cruciais que não podiam ter acontecido e que nos fizeram correr contra o tempo. E aí a total responsabilidade nossa e que não poderia ter acontecido. Agora, se nós cometemos muitos erros durante o ano que nos prejudicaram, e não posso fugir deles, também não podemos camotear tudo aquilo que se passou em termos de arbitragem. Não me escondo atrás da arbitragem para justificar uma época negativa, mas também não posso, por ter tido uma época negativa, esquecer-me daquilo que foi feito em termos arbitrais este ano. Eu não me lembro, sinceramente, de um clube ter sido tão prejudicado durante um ano como foi o Benfica este ano. Não... Sim, fui, já soube antes de entrar aqui, soube antes de ti, talvez tenha sido a primeira notícia que soube antes de imprensa, soube antes de ti, já vou a isso também, mas dizia eu que não me lembro de um ano onde uma equipa tenha sido tão prejudicada como o Benfica, e se isso teve implicações na classificação final, claro que teve. E não podemos ficar indiferentes a isso. Portanto, repito aquilo que eu disse, não vou esconder e não vou dar desculpas de uma má época que a assumo e que até me responsabilizo-me e peço desculpa por ela, mas também não posso esconder e também não, o facto daquilo que se passou em termos arbitrais não pode ser escondido porque nós cometemos outros erros que nos condicionaram à classificação final. Foi um ano que os casos são muito flagrantes e vocês próprios, enquanto imprensa, foram comentando esses casos ao longo da temporada e ao longo dos prejuízos que o Benfica ia tendo nos seus próprios jogos. E, portanto, aquilo que nós pedimos, exigimos, é que o Benfica seja respeitado como clube que é e que o próximo ano seja bem diferente do que aquilo que foi este ano. Já tínhamos vindo uma Taça de Portugal da maneira como tínhamos vindo e aquilo que se passou ano passado chegou a roçar o escandaloso, como foi o caso Famalicão, à qual me dá 45 dias de castigo e que vou ter que levar com eles. E o árbitro que capitou aquele jogo ainda ontem estava a fazer de quarto árbitro.
1: CNN, por favor.
10: Rui, deixa-me perguntar-lhe, porque já falámos aqui muito da questão da proposta de renovação, mas tendo em conta o que disse agora, é legítimo dizer que ficou também desiludido com o trabalho de José Mourinho no Benfica? E depois deixa-me perguntar-lhe, porque há pouco acabou por não responder aqui totalmente ao meu colega sobre a proposta de renovação.
0: Não respondeu a uma coisa?
10: Não, a proposta de renovação do Sheldrup. Há notícias que o jogador não terá para já aceitar essa proposta de renovação. Como é que está o processo?
0: Se ficasse desiludido com José Mourinho, não lhe dava uma proposta de renovação. E quanto a isso, acho que a resposta é muito simples. A proposta de renovação do Sheldrup está na mão do Sheldrup e, portanto, ele vai ter que aceitar. Não é um caso completamente urgente, porque o Sheldrup não está a acabar contrato, mas vamos aguardar pela decisão do jogador. O jogador está agora no Mundial e, quando vier do Mundial, conversaremos com ele.
10: Se houve alguma conversa final entre si e José Mourinho, como é que ficou a relação
0: com o treinador do Benfica? A relação é boa, não adianta tentarem criar especulações entre a minha relação e José Mourinho. Como eu disse, respeito a decisão que o José Mourinho tomou e nós não ficámos parados e já temos novo treinador para a próxima temporada e é assim que funcionam os clubes e é assim que tem que funcionar.
1: Nuno, por favor.
11: Boa tarde novamente, Rui Costa, Nuno Martins do Record. Que lhe perguntava, nesta história, em que momento é que ficou a saber que Mourinho iria para o Real Madrid, ou queria ir para o Real Madrid? E, por outro lado, já falou aqui do Sheldrup, da proposta de renovação. Há outro jogador que é mais urgente,
0: António Silva, também tem uma proposta de renovação em cima da mesa.
11: E portanto... pode garantir que ele vai ficar, uma vez que... Não. O extra defesa é a posição mais carenciada.
0: A nossa competência é renovar os jogadores que entendemos que merecem essa renovação. A competência deles é aceitar ou não aceitar e, portanto, eu espero que ele aceite a renovação, como é óbvio, espero que ele aceite a renovação que o Benfica lhe pôs à frente.
1: No momento em que soubemos,
0: e por isso toda esta situação, soubemos na semana que depois são marcadas as eleições do Real Madrid, portanto é feito aqui um volte-face, porque eu acredito até que as eleições do Real Madrid tenham apanhado de surpresa não apanharam surpresa só o Benfica naquele processo, mas até apanharam o José Mourinho de surpresa nesse processo e, portanto, o prolongar deste tempo teve a ver com isso e não mais com outra coisa. Não, vamos à conferência de imprensa de José Mourinho no Estoril, quer dizer, não me quero estar a repetir nessas situações, portanto, aquilo que ele usou, aquilo que ele disse naquela conferência de imprensa era a comunicação que tinha tido comigo durante aquele período.
1: Vítor, por favor.
12: Queria perguntar-lhe muito diretamente o que é que o Benfica faria se Florentino não tivesse ganho as eleições. Florentino,
0: já respondi anteriormente, Mourinho não seria mais treinador do Benfica face a todas as circunstâncias, num acordo feito entre as partes, de forma amigável, iria sair do Benfica.
1: Nuno, por favor.
13: Rui Costa, Nuno Reis, novamente para a Bola e para a Bola TV. Pergunto-lhe se nos pode explicar que cláusula é a cláusula extensível do contrato de Marco Silva à CMVM. Fala-se de um contrato de 2 anos com mais uma temporada extensível. É uma opção de treinador, do Benfica, para ambos?
0: É uma opção de campeão nacional.
13: Se for campeão nacional, automaticamente?
0: Estende automaticamente mais um ano.
13: Deixe-me perguntar-lhe também, Rodrigo Salazar, o que é que correu mal para um jogador que era desejado pelo Benfica ter terminado no Sporting?
0: Desejado pelo Benfica, mas conhece alguma proposta... Mas conhece alguma proposta do Benfica ao Sporting de Braga pelo Salazar? Pronto, é que se eu tiver que analisar todos os jogadores que saem na imprensa, que são dirigidos ao Benfica, nós temos que fazer uma conferência de imprensa de 24 horas. Não era um jogador que aqueles valores interessasse ao Benfica neste momento.
1: A seguir ali atrás, por favor. Já ali atrás. Jorge, por favor.
14: Rui, Jorge Reis, novamente, para o Lusão Notícias. Curiosamente, já aqui falou na questão da arbitragem, porque eu recordo-me que o José Mourinho, nessa conferência de imprensa em que fala do querer continuar no Benfica, também fala de que o que ele não gostava era ter que lidar com um campeonato virtual e um campeonato real. E o que eu lhe pergunto é se efetivamente acredita que em Portugal continuamos a viver sobre esta dualidade do campeonato virtual e campeonato real, e o que é que o Benfica pode efetivamente, ou o que é que o Presidente do Benfica pode efetivamente dizer aos adeptos do Benfica da forma de combater este campeonato virtual?
0: Nós temos pronunciado sempre que consideramos que essas questões aparecem no futebol português. Não temos ficado parados com isso, temos exposto às entidades competentes a nossa tristeza a ver aquilo que se tem passado, o nosso mal-estar a ver aquilo que se tem passado. Aquilo que o José Mourinho disse era aquilo que nós sentimos. Nós este ano sentimos em várias situações muito e muito prejudicados pela arbitragem. Não vou esconder isso, quer dizer, não vou estar pelo facto de não termos conseguido os nossos objetivos, não vou esconder uma coisa que foi um facto. Independentemente, como eu já disse anteriormente, não foi só essa a única razão que nos levou ao fracasso deste ano, mas também contribuiu para isso. E não me lembro de uma equipa ser tão prejudicada quanto isso. E o José Mourinho, quando falou e quando eu falei, tínhamos razões objetivas para estar a falar aquilo que estávamos a falar. E, portanto, já fizemos as reclamações todas, fizemos ao Conselho de Arbitragem, e exigimos uma transparência e uma dualidade de critérios completamente diferente do que aquela que temos assistido ao longo deste último ano, sobretudo, mas que já vinha da época passada. E exigimos que a próxima temporada seja de igual modo para todos os clubes. É isso que nós queremos, não queremos ser beneficiados em nada, mas não podemos continuar a ser prejudicados como estamos a ser até aqui.
1: Mas a questões finais, a CMTV, depois de SIC e depois...
2: José Costa, boa tarde novamente, Gustavo Lourenço. Muitos adeptos ficaram com a ideia de que José Mourinho andou a brincar com o Benfica, ou seja, pergunto isto porque no dia do jogo com o Estoril, o ainda treinador do Benfica nessa altura, disse que havia 99% de hipótese de ficar. Eu queria perguntar-lhe se lhe disse o mesmo assim, nesse dia.
0: Acabei de responder a isso.
2: Boas disse que o presidente do Sporting lhe dá muito trabalho e que Rui Costa é um senhor do futebol. Eu pergunto-lhe se isso significa que Rui Costa tem de trabalhar mais para fazer frente aos presidentes do Sporting e Porto.
1: Sim,
0: isso é uma pergunta que não faz, peço desculpa, mas não me faz de todo sentido. Não estou aqui para... Não estou aqui para ser o menino querido de toda a gente, estou aqui para defender os interesses do Benfica, mas o facto dessa questão de ser sido levantada por André Villas-Boas não obriga a que o facto de me considerar um senhor que eu esteja aqui a dormir ou que esteja aqui a ver os outros passar.
1: SIC.
3: O Rui Costa, Miguel Guerreiro, mais uma vez para a SIC, aqui.
0: Miguel, estou sempre à tua procura.
3: Florentino Pérez disse que contratava José Mourinho não por aquilo que ganhou enquanto lá esteve, mas pela dinâmica que ele deixou no clube, que depois permitiu ao Real Madrid ganhar muitas vezes a Liga dos Campeões. Os resultados que Mourinho alcançou aqui no Benfica não foram certamente os desejados pelos benfiquistas. O que eu lhe pergunto é se sente que na estrutura de futebol do Benfica ficou algum legado de José Mourinho, ou como ele próprio disse, se ficou lá o seu dedo, alguma coisa que seja positiva para daqui para a frente beneficiar o clube.
0: Todos os treinadores, de uma forma ou de outra, deixam uma marca no clube, na estrutura, nos jogadores, naquilo que é o seu espaço de trabalho. Um treinador com a experiência de José Mourinho e com a capacidade de José Mourinho, evidentemente que deixou qualquer coisa de muito importante também para nós. Portanto, e daí eu reconhecer que o trabalho que ele estava a desenvolver merecia a sua continuidade e foi isso que nós propusemos. E, portanto, grato àquilo que tentou fazer no Benfica, sou testemunha do que procurou melhorar a equipa e fazê-la chegar aos títulos, mas como eu disse e como tenho dito, eu percebo que seja uma conferência de imprensa onde há muito para esclarecer desta história de Zé Mourinho, porque é a mais quente do momento, mas neste momento nós já estamos a preparar a próxima temporada.
1: Observador.
15: Boa tarde, Martim Madeira, observador. Gostava de fazer duas perguntas numa só. Disse mesmo que Florentino não ganhasse, Mourinho não ficava. Seria a Marco Silva que teria um acordo de cavalheiros. Gostava que se esclarecesse um bocadinho melhor esse acordo. Quem é que afinal pagaria os 15 milhões ao Benfica?
0: Ninguém.
15: Ok. E depois, outra pergunta, na renovação de António Silva está também a braçadeira de capitão?
0: Também já respondo. O que acresce aí é a braçadeira de capitão. Os capitães do Benfica, a menos que haja aqui uma revolução, os capitães do Benfica mantêm-se como estavam até aqui. Saiu Otamendi, portanto António Silva, Frederic e Tomás continuam a ser a linha de sucessão dos capitães.
1: Mas uma última questão para o 00.
16: Boa tarde novamente, Guilherme Terras Marques, 00, aqui. Já confessou que admira os treinadores portugueses e Marco Silva é português. Nesse sentido, eu queria lhe perguntar exatamente quais é que foram as características que trouxeram Marco Silva ao Benfica, se uma delas foi a questão do sistema tático já estar
0: imposto. Precisamente.
16: Quais é que foram as características que trouxeram Marco Silva ao Benfica?
0: A capacidade que nós entendemos que Marco Silva tem, mas não é diferente o modelo de jogo de Marco Silva ser parecido e quase idêntico àquilo que nós temos utilizado nos últimos anos. E, portanto, também teve essa influência. E grande influência teve. É um treinador que está pronto para pegar neste plantel e fazê-lo funcionar, e é isso que nós acreditamos. E depois pela carreira que o Marco Silva tem tido e pelo facto de ser um conhecedor do futebol português, muito embora esteja há 9 anos lá fora, não deixou nunca de acompanhar o futebol português e estar muito identificado com aquilo que são as raízes do Benfica, os pergaminhos do Benfica e as exigências do Benfica. Era preciso também, sobretudo no momento que vimos de um ano que não foi bom, alguém que tivesse a coragem e a força para segurar a equipa do Benfica neste momento e pô-la a funcionar como nós todos esperamos.
1: Terminamos, Presidente.
0: Se está tudo convencido, está tudo. Agradeço uma vez mais a vossa presença. Espero ter esclarecido aquilo que. 15 milhões de euros. Ah, perdão. Sim. Sim. Uma das duas épocas.
1: 17 horas. No Museu do Sport Lisboa e Benfica. Obrigado
0: amanhã,
1: a todos pela vossa presença.
0: E amanhã passa a ser outro dia. Ok? Muito obrigado a todos.
1: Pela vossa presença.
0: Espero ter esclarecido todas as vossas dúvidas e até amanhã.
17: E assim está esclarecida toda a benessa mudança de José Mourinho na formação do Real Madrid, aqui também que o próprio presidente da formação do Sport Lisboa e Benfica, Rui Costa, a dar conta precisamente daquilo que foram as mudanças em relação ao comando técnico da equipa do Benfica e todo o processo que envolveu essa troca entre José Mourinho e Marco Silva. Marco Silva que acaba por chegar esta formação do Sport Lisboa e Benfica para tentar de facto fazer um bom trabalho na próxima temporada, e é o próprio Rui Costa que acaba também por admitir que, acima de tudo, espera que Marco Silva, sendo um técnico exigente e que é positivo para a equipa do Benfica, possa fazer um bom trabalho, e o principal foco, claro, está levado e conduzir novamente a equipa do Benfica à conquista dos troféus que escaparam nesta época transata. Walter Rocha, vamos também aqui comentar naquilo que foi esta entrevista dada na comunicação social por parte de Rui Costa, que acabou por abordar aqui vários assuntos, sendo que também essa época que ficou aquém das expectativas esteve na equação desta conferência de imprensa, e olhando também àquilo que Marco Silva poderá trazer neste Sportivo e Benfica, Rui Costa, perentório assumindo que confia claramente no trabalho de Marco Silva. Marco Silva, que também esteve atento ao futebol português, pelo menos foi isso que revelou na Rui Costa, é uma aposta feita por parte do atual presidente do Sport Lisboa e Benfica, tendo em conta que também muitas mudanças a nível dos jogadores poderemos ter neste mercado de transferências, mas pelo menos Rui Costa a esclarecer toda nesta novela, sobretudo a saída de José Mourinho, da forma como foi que saiu na formação do Sport Lisboa e Benfica, pelo menos um esclarecimento que demorou, mas que acabou por pelo menos tirar aqui algumas dúvidas daquilo que foi essa saída de José Mourinho do comando técnico da equipa do Benfica, na Walter.
18: Exato, e tudo muito bem explicado para a parte de Rui Costa, que lá está, não eram temas fáceis, mas que mesmo assim o presidente do Benfica conseguiu esmiuçar tudo aquilo que era necessário, e portanto parece-me que é o fim de um capítulo da história de José Mourinho no Benfica, e que agora começa então essa nova era com Marco Silva, que Rui Costa acaba por dizer que Marco Silva é um conhecedor das raízes do Benfica, e para além disso é também um conhecedor daquilo que é o futebol português. Estamos a falar de um treinador que fez grandes trabalhos, sem dúvida alguma, no Estoril, e que também esteve ligeiramente, teve um trabalho ligeiramente interessante no Sporting. É verdade que não era o mesmo Sporting com a mesma estrutura atual, uma estrutura hoje em dia bem mais consolidada. Na altura ainda era um Sporting a renascer das cinzas, e na realidade foi exatamente isso que Marco Silva teve que lidar durante essa temporada, e que mesmo assim conseguiu vencer a Taça de Portugal, na altura contra o Sporting Clube de Braga, curiosamente treinado por Sérgio Conceição, em que a equipa do do Sporting até começou a perder essa final por 2-0, mas que depois conseguiu então vencer nas grandes penalidades. E portanto, depois o trabalho na Premier League fala por si, no Fulham, onde no fim desta temporada conseguiu ficar em 11º lugar, fez 52 pontos, 47 golos marcados, 51 sofridos, não ficou muito longe dos lugares europeus, ficou apenas a um ponto do Brighton, que ficou em 8º lugar com 53 pontos e que garantiu lugar para a Liga Conferência, e portanto é um trabalho muito bem consolidado de Marco Silva em Inglaterra, até porque mesmo na temporada passada conseguiu ficar também no 11º lugar com 54 pontos, e há 2 anos ficou no 13º, portanto acabou por fazer campeonatos sempre minimamente regulares. É certo, sempre um pouco longe da Europa, mas que acabou por estar, por fazer um campeonato sem complicar muito, digamos assim, porque o Fulham nunca esteve na corda bamba para descer divisão, e sempre foi uma equipa muito competitiva, da primeira até a última jornada, e Marco Silva agora no Benfica, acredito que vai fazer, que pode tirar o melhor dos jogadores do Benfica. Obviamente que não será uma tarefa fácil, obviamente que tendo de um lado um Futebol Clube do Porto campeão, tendo do outro lado um Sporting que é verdade que vai mudar muito, mas que mantém a mesma estrutura e o mesmo treinador, naturalmente que estas duas equipas acabam por partir à frente do Benfica. De qualquer das formas, Marco Silva, com a experiência que conseguiu ganhar nestes anos todos em Inglaterra, sem dúvida alguma que acaba por ser uma mais-valia para o Benfica, e acredito que iremos ter um Benfica mais forte do que na temporada passada. Agora lá está, vamos ver se isso será o suficiente para que Marco Silva consiga fazer com que o Benfica regresse aos títulos, mas que aquilo que abordamos também há cerca de uma ou duas horas é que é importante também que exista essa paciência caso as coisas não corram bem logo no primeiro ano.
17: E está a análise feita naquilo que foi esta conferência de imprensa. Centramos agulhas agora no Mundial 2026, até porque temos jogo de abertura já durante este dia. Hoje que tudo começa em relação a este grande campeonato do mundo de futebol e desde logo com esse embate que coloca frente a frente a seleção do México diante da seleção da África do Sul. Centramos atenções neste mesmo tema, só depois de termos acompanhado então essa conferência de imprensa dada por Rui Costa, presidente do Sport Lisboa e Benfica, onde esclareceu vários assuntos, quer a saída de José Mourinho, quer também a entrada de Marco Silva no comando técnico da equipa do Benfica, quer também que uma época que ficou aquém das expectativas e também falar-se sobre essas arbitragens que o próprio Rui Costa acaba por considerar não estiveram à altura em certos jogos da formação do Sport Lisboa e Benfica, que se demonstrou muito crítico em relação, nomeadamente, a esse empate na deslocação do Benfica até Famalicão já na segunda ronda desta época desportiva 2025-2026. E Walter Rocha, centrando então atenções nessa partida que coloca frente a frente México e África do Sul, é aqui que tudo começa, na contas do Grupo A, na primeira jornada, uma seleção mexicana que tenta chegar o mais longe possível nesta competição, a África do Sul também com grande qualidade, que tenta de facto aqui chegar a uma fase adiantada desta mesma prova. A verdade é que são duas seleções que obviamente não se consideram favoritas a essa conquista deste Mundial 2026, mas duas seleções que à partida para este primeiro jogo vão ter aqui bastante dificuldades uma diante da outra, tendo em conta nos valores que existem entre México e África do Sul, duas seleções que se podem assemelhar na Valter Rocha.
18: Sem dúvida alguma, e finalmente começa então o Campeonato do Mundo 2026, a competição esperada por muitos, sem dúvida alguma, a última dança de Cristiano Ronaldo, de Lionel Messi, de Neymar, de James Rodríguez, de Modric e de outros tantos também, e parece-me, e esperemos nós que seja um Mundial que no fim acabe por sorrir para Portugal, e esperemos também que tínhamos muitos espetáculos de futebol ao longo destes 104 jogos que terão a narração na Golo FM portanto venha daí, porque este é o primeiro de muitos. E lá está, México, África do Sul, curiosamente a reedição do jogo inaugural do Mundial 2010, que na altura também acabou por ser no dia 11 de junho. O jogo terminou empatado a uma bola, a ver, vamos agora como é que vai ficar. A única diferença também é que esse jogo foi disputado em Joanesburgo, na África do Sul. Este é no Azteca, no mítico Azteca, na cidade do México, um estádio que viu Diego Armando Maradona brilhar, um mítico, um dos melhores estádios, um dos estádios mais imponentes da história do futebol, está então de regresso, e também a cerimónia de abertura neste momento com um grande espetáculo, sem dúvida alguma. E em relação ao jogo jogado, é verdade que este México já não tem as mesmas estrelas de outrora. Parece-me que se compararmos com outras seleções do México, talvez esta é que tem menos talento.
17: E Walter, parece-me sobretudo que esta seleção do México passou pelo aquele processo de renovação na seleção, mas essa renovação não veio trazer nem metade da qualidade que existia antes.
18: Exatamente, e vimos também isso no encontro amigável diante da seleção portuguesa, ou seja, há aqui jogadores que lá está, têm a sua qualidade, obviamente. Agora é uma seleção sul-africana que tem tudo para causar moça nesta seleção do México. Há aqui jogadores muito interessantes, a África do Sul que também tem vindo a melhorar e de que maneira o seu futebol, e portanto não prevejo facilidades para a seleção do México. Este grupo que acaba por ser muito acaba por ter muita acaba por ter de quatro seleções que têm bastante competitividade, ou seja, tanto a seleção do México, como a seleção dos Estados Unidos, como também a seleção da Coreia do Sul e da África do Sul, acabam por ser seleções que têm um futebol muito positivo e acredito que os jogos serão muito equilibrados. Agora, a ver, vamos, isto também não é como começa e sim como acaba, portanto, mesmo que hoje o México não vença a África do Sul, penso que também não será um bicho de sete cabeças para as seleções. Agora lá está, também é muito importante entrarem com o pé direito, mas vai ser um jogo muito renhido, sem dúvida alguma. Duas seleções, mais o México habituado a estas andanças do que propriamente a África do Sul, mas lá está, sabemos como é que as seleções africanas têm essa capacidade para lidar com o futebol sul-americano e, portanto, a ver, vamos o que pode acontecer nesta partida entre a seleção do México e também a seleção da África do Sul.
17: Ora, aqui estão as primeiras relativamente a esta partida que vamos acompanhar a partir das 8 da noite. Uma partida integralmente com um relato de Luís Bento, que vai acompanhar todas as incidências deste duelo que coloca frente a frente estas duas seleções na abertura deste Grande Mundial 2026, que começa hoje, esta quinta-feira, dia 11 de junho, pelas 8 da noite com este México África do Sul, e vai terminar apenas no dia 19 de julho, nessa grande final que todos esperamos que Portugal marque presença nessa derradeira decisão relativamente ao troféu deste Campeonato do Mundo. E, no caso, o Portugal conseguisse arrebatar as contas deste Mundial 2026, seria também o primeiro Mundial da seleção lusa, no que diz respeito às grandes competições de seleções. Ora, vamos então entrar neste duelo que coloca frente a frente México e África do Sul, na partida que vai contar com o relato de Luís Bento. E Luís Bento, uma grande partida do futebol que se espera.
19: Sem dúvida alguma, finalmente chegou a hora, 19 horas, 11 de junho de 2026, finalmente chegou a hora tão ansiada do início do Campeonato do Mundo de Futebol. Hoje e nos restantes dias deste Mundial, vamos estar nos 104 jogos do Mundial. O Mundial, com a emoção da rádio, só mesmo na Gol FM. Estaremos à tarde, estaremos à noite, estaremos de madrugada, estaremos mesmo ali nos jogos das 5 da manhã também. Não haverá nenhum horário que nos afaste de estar em contacto com o vastíssimo auditório da Gol FM. México e África do Sul abrem este jogo. Duas equipas que já se defrontaram por 5 vezes, ligeira vantagem dos mexicanos, que ganharam 2 jogos, empataram 2 e só perderam 1. Em campeonatos do mundo, esta é só a segunda vez que as duas equipas se defrontam. Apenas em 2010, igualmente e curiosamente também no jogo de abertura do Mundial, na altura empataram as duas seleções a 1 golo. E esse jogo foi também o último encontro realizado entre México e África do Sul. Em termos oficiais, excluindo os jogos de preparação, naqueles que há pouco falámos, se formos apenas olhar para as competições oficiais, aí o México nunca venceu a África do Sul. E, inclusive, a única vitória da África do Sul em 5 jogos é mesmo uma vitória oficial na Gold Cup em 2025. Na altura, a África do Sul venceu por 2-1. México, que, se recuarmos à última vitória em Mundiais, ela foi exatamente contra a Arábia Saudita. Quanto à África do Sul, joga 16 anos depois, volta a jogar no Mundial. É de facto uma grande emoção para os sul-africanos estarem novamente nestas lides mais altas do futebol mundial. Se olharmos apenas para 2026, o México tem estado muito bem. Em 8 jogos ganhou 6 e empatou 2 e vai já em 3 vitórias consecutivas. Se olharmos para outro dado curioso, aquele que tem a ver com os dois treinadores, eles defrontam-se pela primeira vez, Javier Aguirre e Hugo Broz, mas já jogaram no Mundial 2000, no Mundial 86 no Azteca, igualmente no México. Jogaram os dois na altura na condição de jogadores e o México venceu por 2-1. Se olharmos para o México, como já dissemos, em 8 jogos em 2026, ganhou 6. África do Sul, porém, ao contrário, em 2026, ainda não ganhou. 3 empates e 2 derrotas. Aliás, a África do Sul só ganhou um dos últimos 7 jogos. Sem mais demoras, chegaram já as equipas de México e África do Sul para este encontro de abertura do Mundial. E vamos lá, vamos olhar então para a partida e para o 11 das duas equipas neste jogo de arranque do Mundial. Como já dissemos, estaremos em todas. México, África do Sul é o jogo de abertura. Faltou referir isso, ele realiza-se no Estádio Banorte em México City, na cidade do México. Ouçam bem, capacidade para 87 mil espectadores, este estádio Banorte em México City, neste caso na cidade do México. Impressionante a lotação deste estádio que abre então este Mundial 2026. Vamos agora, sem mais demoras, para as equipas de México e África do Sul para o arranque deste Mundial. Lembrando que a seleção do México então é anfitriã e portanto está aqui na condição de equipa visitada, acreditando que pode esse aspecto dar-lhe alguma vantagem. Recordo que em termos de treinadores na parte do México temos o mexicano Javier Aguirre, com 67 anos a liderar a equipa do México. Como já dissemos, no caso da África do Sul é o belga Hugo Broz que lidera a equipa. Vamos então ao 11 das duas equipas. O México com José Rangel na baliza, lateral direito Israel Reyes, lateral esquerdo Jesús Galardo, dupla de centrais formada por César Montes e Juan Vázquez, meio campo com Eric Lira, Álvaro Fidalgo e Roberto Alvarado, na frente Julian Quiñones, Brian Gutierrez e o ponta-lança que já jogou no Sporting, Teófilo, aliás, Raul, já jogou no Benfica, assim é que está correto, Raul Jiménez, que é então o ponta-de-lança da equipa mexicana, que joga então este encontro de abertura do Mundial. Olhando então para a seleção da África do Sul, vai a jogo com a seguinte equipa, já o dissemos, é liderada por um belga que está no comando técnico da equipa da África do Sul. Ora, a África do Sul vai alinhar, acredito eu, num sistema que já temos visto várias vezes, às vezes é 3-5-2, mas acredito que será mais 5-3-2 hoje. Na baliza, o guarda-redes Rowan Williams e depois um quinteto com, do lado esquerdo, Kolisso Moudaou, um trio de centrais como Bebek Zeli, Mbozaki, com ainda Nikosinati Sibisi e Ime Okon. O lateral esquerdo é Aubrey Modiba. Depois um trio de médios formado por Yaya Chetol, o jogador do Tondela, Jaden Adams e Teboa Mokoena. E na frente a dupla de ponta-janta formada por Igram Reiners e Lyle Foster. Literalmente uma dupla, enfim, dois vagabundos à solta na equipa da África do Sul. Banco de suplentes, o mega banco de suplentes por parte do México: Carlos Acevedo, Guilherme Ochoa, Jorge Sánchez, Mateus Chaves, Luís Chaves, Edson Álvarez, Gilberto Mora, Orbelín Pineda, Oben Vargas, Luís Romo, Santiago Jiménez, Armando González, Guilherme Martínez, Alexis Vega e César Huerta. É este o banco de suplentes da equipa do México para este jogo de abertura do Mundial 2026. Quanto à equipa da África do Sul, apresenta no banco Sifo Scheine, Ricardo Gosse, Tolo Matuludi, Samukeke Kabine, Oleu Matianga, Bradley Scross, Kulumani Ndadame, Taleme Mbata, Releboli Mofokeng, Temba Zwane, Tapelo Maseko, Oswin Apolis, Camogelo Sebelele, Evidência Makpoba e Tchekban Morebi. É este o banco de suplentes da equipa da África do Sul para este jogo. Equipa de arbitragem liderada por Wilton Pereira Sampaio, ele que será coadjuvado por Bruno Pires e Bruno Bochila, são o trio de árbitros principais para este jogo entre México e África do Sul. Já vou referir dentro de alguns momentos a constituição integral da equipa de arbitragem para este jogo entre o México e a África do Sul. Faltam então 50 minutos para o começo da partida. O VAR hoje é liderado pelo colombiano Nicolas Galo, e recordar que o Wilton Pereira Sampaio e os seus assistentes são brasileiros, são eles que lideram então a equipa de arbitragem deste México-África do Sul, o primeiro jogo do Mundial. 50 minutos para o começo da grande partida que abre então o Mundial de Futebol 2026.
17: Um grande Mundial a não perder, porque já sabe, nos jogos do Mundial 2026, com a emissão da Rádio Sona Gol FM, vamos acompanhar todos os 104 jogos desta grande competição de seleções, com Portugal incluído nesta competição, a conseguir esse apuramento para neste Campeonato do Mundo, e onde trabalha pela frente no seu grupo. Primeiramente, no dia 17 de junho, a seleção da República Democrática de Congo segue-se depois em bate diante do Uzbequistão, e finalmente a Colômbia será na seleção que teoricamente será mais difícil para Portugal em relação a todo neste Mundial 2026, mas com Portugal aqui assumir-se como principal favorito a conseguir passar em primeiro lugar das contas desse grupo K. Agora vamos rapidamente dar conta da constituição de todos os agrupamentos deste Mundial 2026, começando pelo grupo A, que entra em ação nestes dois primeiros jogos, desde logo com no México a defrontar a seleção da África do Sul, e temos pela frente ainda no duelo entre a República da Coreia e a seleção da Chequia. Portanto, África do Sul, México, República da Coreia e Chequia são as quatro seleções que compõem este grupo A. Pelo grupo B, temos as seleções da Suíça, do Qatar, do Canadá e da Bósnia-Herzegovina. Pelo grupo C, constituído por Marrocos, Haiti, Escócia e Brasil. No grupo D, temos Turquia, Paraguai, Estados Unidos e Austrália. No grupo E, Equador, Curaçao, Costa do Marfim e Alemanha. No grupo F, temos Tunísia, Suécia, Países Baixos e Japão. No grupo G, Nova Zelândia, Irão, Egito e Bélgica. No grupo H, Uruguai, Espanha, Cabo Verde e Arábia Saudita. No grupo I, Senegal, Noruega, Iraque e França. No grupo J, temos Áustria, Jordânia, Argélia e Argentina. No grupo K, no grupo D, Portugal, para além da seleção portuguesa, temos as seleções da República Democrática de Congo, Uzbequistão e Colômbia. E é esta ordem que Portugal terá pela frente relativamente ao calendário dos seus adversários. Já no grupo L, temos na Panamá, na Inglaterra, na Gana e Croácia. São então nos grupos referentes a este Campeonato do Mundo 2026. Recordar ainda que, no que diz respeito a este agrupamento do grupo A, temos, para além de um duelo entre México e África do Sul a partir das 8 da noite, destaque também para o duelo entre a Coreia do República da Coreia e na Chequia a partir das 3 da manhã do dia de amanhã. Precisamente já de madrugada vamos acompanhar esse segundo jogo relativamente às contas deste grupo A, e sobretudo olhando também às contas no que diz respeito a este agrupamento. Vamos também, para além desse grupo A, acompanhar todos os grupos, todos os 104 jogos relativamente para as contas desta competição. Muito futebol, muita emoção, e certamente Luís Bento olhando também que nas contas deste agrupamento A, e começando obviamente também por esse duelo que coloca frente a frente a seleção do México diante da África do Sul. Já se prevê aqui um bom jogo, mas olhando ao global, até porque a partir das 3 da manhã teremos precisamente esse duelo que coloca frente a frente a seleção da República da Coreia diante da Chequia. Também prevê-se aqui um grande jogo de futebol. Um grupo todo ele parece-me bastante equilibrado, pelo menos no que diz respeito às seleções que irão conseguir esse apuramento, Luís.
19: Ora, dizes muito bem, é um grupo, aliás, extremamente equilibrado. Não se encontra aqui, sinceramente, favoritismo nenhum nas quatro equipas. Não sei dizer, sinceramente, qual das quatro é mais forte, qual das quatro é mais fraca. Claramente, não consigo antecipar o que é que vai acontecer neste grupo. Já falaste e já desfilaste os vários grupos do Mundial. aqui e acolá vai-se encontrando favoritismo, claro, de algumas equipas, mas aqui, claramente, que México, África do Sul, República Checa e Coreia do Sul aparentam estar a um nível bastante similar. Este campeonato do mundo, se olharmos especificamente para as equipas em termos de ranking FIFA, aí é possível verificar algumas diferenças. Por exemplo, no jogo de hoje, o México ocupa o 14º lugar do ranking FIFA e a África do Sul encontra-se no lugar 60 do ranking FIFA. Em relação a esse aspecto, poderíamos aqui atribuir algum favoritismo à equipa do México. Em relação ao jogo entre a Coreia do Sul e a República Checa, há também ligeiro favoritismo para a Coreia do Sul. Ocupa o lugar 25 no ranking FIFA, enquanto que a República Checa é o 40º classificado. Portanto, se fôssemos seguir aqui o alinhamento do ranking, apareceria mais México como favorito, a Coreia do Sul em segundo lugar, a República Checa em terceiro e a África do Sul em quarto lugar, mas, sinceramente, creio que nesta altura não é muito linear que assim seja, e aqui temos, de facto, um equilíbrio muito latente entre as duas equipas. Aproveito para desfilar um pouco a constituição das duas equipas

34 anos, é o capitão da equipa e joga na África do Sul no Mamelodi Sundowns. Depois, o lateral direito é Kolisi Omudau, joga também no Mamelodi Sundowns da África do Sul e ele já tem 31 anos, é outro jogador bastante experiente. Olhando para o trio de centrais, Mbozaki, neste caso Mbekezeli Mbozaki, joga no Chicago Fire dos Estados Unidos, e os seus colegas do lado, Nkosinati Sibisi, joga no Orlando Pirates, igualmente da África do Sul, enquanto que Ime Okone joga no Hannover 96 da Alemanha. Meio campo a 3, curiosamente um jogador do Tondela de Portugal, e Ayashi Tole, lado a lado com mais jogadores do Mamelodi Sundowns, que é claramente a equipa que mais jogadores dá da África do Sul. Os médios são Aubrey Modiba e Jaden Adams, jogam ambos no Mamelodi Sundowns. Se olharmos para o ataque, mais dois jogadores do Mamelodi Sundowns, neste caso o Teboho Mokoena, que tem 29 anos, enquanto que Igram Reiners igualmente joga no Mamelodi Sundowns. Portanto, estamos aqui com 6 jogadores que jogam no Mamelodi Sundowns. Repito, Rowan Williams, o guarda-redes, Kolisi Omudau, o lateral direito, Aumbrey Modiba, o lateral esquerdo, 2 médios, Jaden Adams e Teboho Mokoena, e também um dos homens da frente, Igram Reiners, joga também no Mamelodi. Diria que a estrela da companhia é Lyle Foster, que joga no Burnley de Inglaterra, tem 25 anos, um dos pontas-lanças da equipa da África do Sul. Portanto, uma equipa com jogadores muito experientes. Recordo, o guarda-redes Ronway Williams tem 34 anos, o lateral direito Kolisi Omudau tem 31 anos, o central Nkosinati Sibisi tem 30 anos, o lateral esquerdo da equipa Aubrey Modiba tem também 30 anos, outro dos jogadores muito experientes. Finalmente, um homem com 29, neste caso o jogador que geralmente joga ali com médio interior direito, Teboho Mokoena. E outro dos experientes jogadores desta equipa é o ponta-de-lança Igram Reiners. Quanto à equipa do México, falemos um pouco então da equipa do México, que vai a jogo, repito, com algum favoritismo, essencialmente porque joga em casa e porque nesta altura é uma das equipas que está num lugar mais acima do ranking FIFA, olhando para os 4 competidores deste grupo. Vamos então falar da equipa do México. O guarda-redes é Raúl Rangel, tem 26 anos, joga no Deportivo Guadalajara de Chivas do México. Depois, o lateral direito, Israel Reyes, joga no Clube América também do México, enquanto que o lateral esquerdo, Jesús Galarda, joga no Deportivo Toluca. A equipa de Paulinho joga também no México. A dupla de centrais é formada por 2 jogadores que jogam fora. César Montes joga no Lokomotivo de Moscovo da Rússia, enquanto que João Vázquez joga no Génova de Itália. Depois, a meio campo, Eric Lira joga também no México, no Cruz Azul. O seu companheiro Álvaro Fidalgo é um dos que joga fora no Real Betis de Espanha, e Roberto Alvarado, aliás, olhando para o meio campo, neste caso Brian Gutierrez, joga no Chicago Fire dos Estados Unidos. Na frente, diria que os homens mais fortes ou mais conhecidos desta equipa do México, joga no ataque Julian Quiñones, Quiñones, que joga nesta altura na Arábia Saudita, no Al-Qadsia. Ele joga, aparentemente irá jogar ali como extremo esquerdo. Depois, Roberto Alvarado vai jogar como extremo direito, a estrela do Deportivo Guadalajara. E, finalmente, o homem da equipa, a grande estrela, 35 anos, jogador que já brilhou no Benfica de Portugal, tem 35 anos, Raúl Jiménez, é o ponta-de-lança da equipa do México. Dados lançados para um grande jogo de futebol entre duas equipas que têm, de facto, grande qualidade, duas equipas que, acredito eu, vão dar tudo para abrir bem este Mundial. Volto a repetir, apesar de não haver grande favoritismo entre nenhum dos 4 competidores, acredito que o México, por jogar em casa, por estar em melhor forma neste ano de 2026 e por ser melhor em termos coletivos, em termos individuais e até naquilo que é constatável

constatável pelo ranking FIFA, são, acredito eu, ligeiramente favoritos em relação à seleção da África do Sul. Volto a falar das duas equipas, olhando agora para o desfilar de outros jogadores convocados, dos outros jogadores convocados das outras, neste caso, que estão no banco de suplentes, assim é que está correto. Vamos então falar um pouco sobre eles. Na equipa do México, os suplentes são Carlos Acevedo, joga no Santos Laguna do México, Guilherme Ochoa, joga no AAL Limassol do Chipre, Jorge Sánchez, joga no PAOK Salónica da Grécia, Mateo Chaves, joga no AZ Alkmaar dos Países Baixos, Luís Chaves, joga no Dinamo de Moscovo da Rússia, Edson Alvarez, joga no Fenerbahçe da Turquia, Gilberto Mora, joga no Clube Tijuana do México, Orbelín Pineda, joga no AEK Atenas da Grécia, Obed Vargas, é uma das estrelas, está no banco, joga no Atlético de Madrid de Espanha, Luís Romo, joga no Deportivo Guadalajara, outro homem que é bem conhecido, Santiago Jiménez, joga no Milan de Itália, Armando González, no Deportivo Guadalajara, Chivas do México, ainda no México, no Unai Puma, joga Guilherme Martínez, e finalmente Alexis Vega joga no Deportivo Toluca do México e César Huerta joga no RSC Anderlecht da Bélgica. Falemos agora dos suplentes da equipa da África do Sul, que portanto foram jogadores convocados para este Mundial. Um a um, bora lá. Neste caso, Sifo Shane joga no Orlando Pirates da África do Sul, Ricardo Goss joga no Swelele FC da África do Sul, Tambang Matuludi joga no Polokwane City, também da África do Sul, Samukele Kabini joga no Molde FK da Noruega, Olueto Makania joga no Philadelphia Union dos Estados Unidos, Bradley Cross joga no Kaiser Chiefs da África do Sul, Kulumani Ndamane joga também no Mamelodi Sundowns, também da África do Sul. Talente Mbata joga no Orlando Pirates da África do Sul. El Limassol do Chipre. Oswin Apolis joga como todos os outros restantes jogadores, isto é, Oswin Apolis, Camogelo Sebeleleke, Evidência Makboba e Tsepang Moremi jogam todos no Orlando Pirates da África do Sul. De facto, duas equipas que devem estar nesta altura a sentir o coração a bater, são as primeiras equipas que abrem este Mundial e, portanto, há aqui uma, acredito eu, um elan especial à volta de ambas as equipas. Recordo que os 104 jogos do Mundial, com a emoção da rádio, só mesmo na Gol FM, e aproveito para abrir aqui um pouco do livro do que vai acontecer a seguir, pois hoje de madrugada vamos estar no Coreia do Sul, República Checa, às 3 da manhã, depois às 20 horas, Canadá, Bósnia, Herzegovina, mais um relato Gol FM. Amanhã é dia de 3 jogos, Estados Unidos, Paraguai, às 2 da manhã, Qatar, Suíça, às 20 horas e Brasil, Marrocos, às 23 horas. No domingo, 14 de junho, 4 jogos, Haiti, Escócia, às 2 da manhã, Austrália, Turquia, às 5 da manhã, Alemanha, Curaçao, às 18 horas e Países Baixos, Japão, às 21 horas. Na segunda-feira, 15 de junho, mais 5 jogos, Costa do Marfim, Equador à meia-noite, Suécia, Tunísia às 3 da manhã, Espanha, Cabo Verde às 5 da tarde, Bélgica, Egito às 20 horas e Arábia Saudita, Uruguai às 23. Apenas aqui um cheirinho para falar dos 5 primeiros dias do Mundial de 2026. Nesta altura então vão aquecendo já as duas equipas. O estádio vai estar completamente a abarrotar, 87 mil espectadores, ouviu bem, impressionante casa.

0: Para este encontro entre México e África do Sul, é um estádio majestoso, é um estádio absolutamente impressionante, está de facto uma loucura nas bancadas, claro que maioritariamente adeptos do México. Recordo que há um dado curioso à volta desta partida, porque é a primeira vez em todos os mundiais que há uma repetição de um jogo no jogo de abertura do Mundial. De facto, é preciso haver aqui uma grande coincidência para tal acontecer. Já tinha acontecido em 2010, em Joanesburgo, esse jogo de abertura do Mundial há 16 anos, entre México e África do Sul. Grande jogo em perspectiva. Recordo que, em termos oficiais, apenas há dois jogos entre as duas equipas. Um deles, a África do Sul, ganhou, o outro houve empate. Se alargarmos a três jogos amigáveis que houve entre as duas equipas, aí o México ganhou vantagem em dois deles e houve empate no terceiro. Portanto, como eu disse, se olharmos apenas para jogos oficiais, há vantagem para a África do Sul, uma vitória contra um empate. Se olharmos para o total dos jogos, em termos de jogos amigáveis, em cinco jogos há três vitórias para, aliás, duas vitórias para o México, dois empates e uma vitória para a equipa da África do Sul. Quase, então, a entrarmos na meia hora final para o início deste jogo entre México e África do Sul. Recordo que a seleção mexicana acabou por não ter que passar por uma fase de apuramento. México, que, como eu disse, ainda não perdeu em 2026, inclusive é contra Portugal, empate a zero. Recordo os 8 jogos do México. No dia 23 de janeiro bateu o Panamá por 1-0, no dia 25 de janeiro bateu a Bolívia por 1-0, no dia 26 de fevereiro bateu a Islândia por 4-0, no dia 29 de março empatou contra Portugal 0-0, no dia 1 de abril empatou contra a Bélgica 1-1, finalmente no dia 23 de maio bateu o Gana por 2-0 e no dia 31 de maio bateu a Austrália por 1-0. Ouçam bem, em 8 jogos o México só sofreu um golo. Ouviu bem? Em 8 jogos, o México jogos. Ora, temos aqui uma seleção do México que faz da sua organização defensiva uma fortaleza tremenda. Repito, um golo sofrido apenas nos últimos 8 jogos. Se olharmos para a África do Sul, é um pouco ao contrário. Se o México praticamente só sabe ganhar, a África do Sul praticamente, ou melhor, não sabe ganhar. Em 2026 ainda não ganhou, foi eliminada na Taça das Nações no dia 4 de janeiro pelos Camarões por 2-1, depois em jogo amigável no dia 27 de março empatou contra o Panamá 1-1, no dia 31 de março perdeu contra o Panamá por 2-1, no dia 29 de maio empatou contra a Nicarágua por 0-0 e no dia 6 de junho empatou contra a Jamaica 1-1. Meia hora para o começo deste jogo de abertura do Mundial, México-África do Sul.
1: E já vamos abrir o painel definitivo para nas contas deste duelo que coloca frente a frente México e África do Sul.
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0: E eis que chegou o dia do Grande Mundial 2026, será no primeiro, até no dia 19 de julho. Muitas emoções, muitos resultados, muitas classificações para acompanhar ao longo deste mês de junho e de julho, onde Portugal quer chegar a essa grande final do Mundial 2026 e pela primeira vez na sua história quer no título de campeão mundial de seleções. Hoje temos este duelo entre México e África do Sul, onde tudo começa no Azteca na Arena, num estádio mítico, onde se protagoniza esse primeiro jogo deste Mundial 2026, num Mundial inédito, desde logo com 48 seleções e um total de 104 jogos para acompanhar até no próximo dia 19 de julho, na grande final deste Campeonato do Mundo. Um grande Mundial e um grande jogo entre México e África do Sul para acompanhar com relatos na Gol FM em Portugal, em Moçambique, na Guiné-Bissau, assim como também em Cabo Verde, através da Rádio Morabeza, mas também nos pode escutar através da Rádio TDS, na Rádio Central FM, na Rádio Beira Litoral, na Rádio Jornal do Centro, na Rádio Índico, na Rádio MFM, na Bangweb FM e também na Rádio África FM e, claro está, também através das operadoras de televisão, nós, Mel, Vodafone e Novo, assim como em todas as emissões online FM das rádios que estão conectadas a esta grande partida que dá no pontapé de saída no Mundial 2026. Também através das plataformas digitais nos pode acompanhar, desde logo, através da página oficial do Facebook da Gol FM, assim como também através do YouTube na primeira rádio de Porto, na subscreva 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este Mundial 2026. E é precisamente sem mais demoras que rumemos até ao palco deste primeiro jogo do Mundial 2026, partida que coloca frente a frente México e África do Sul, que vai contar com o relato de Luís Bento.
1: 19 horas e 33 minutos, agora sim, em definitivo, para o primeiro jogo do Mundial 2026, México-África do Sul. Muita emoção, muita ansiedade à volta da cidade do México, onde se vai realizar este encontro no estádio Banorte, em México City, com capacidade do estádio para 87.523 espectadores. Absolutamente impressionante o ambiente à volta deste jogo. Diria que está aqui, obviamente, maioritariamente e de forma esmagadora, uma vantagem para os adeptos do México. Claro que jogam em casa, mas também os Bafana Bafana, verifica-se aqui também muitos adeptos dos Bafana Bafana da África do Sul para assistir ao vivo e a cores a este encontro. Vamos então recordar a constituição das equipas de México e África do Sul. Já o dissemos por parte da equipa do México, o México vai a jogo com o guarda-redes José Raúl Rangel, guarda-redes do Deportivo Guadalajara, Deportivo Guadalajara Chivas é a equipa, o clube de Raúl Rangel. Depois a equipa vai jogar num 4-3-3, acredito eu. Lateral direito joga no Clube América Israel Reyes, lateral esquerdo joga no Deportivo Toluca Jesús Galardo, dupla de centrais formada por Juan Vázquez do Génova e César Montes do Lokomotiv de Moscovo, capitão da equipa. Meio campo a 3 com Eric Lira, que joga no Cruz Azul, Álvaro Fidalgo, jogador do Real Betis de Espanha, e Brian Gutierrez, jogador do Chicago Fire. É este o trio do meio-campo da equipa do México. Na frente, joga à esquerda Julian Quiñones, jogador do Al-Qadsiyah da Arábia Saudita. À direita joga Roberto Alvarado, jogador do Deportivo Guadalajara Chivas. E ao meio, a estrela da companhia, já com 35 anos, Raúl Jiménez, jogador que brilhou no Benfica e joga no Fulham de Inglaterra. Quanto à equipa da África do Sul, vai a jogo com o guarda-redes Ronwen William. Ele, a par de outros 6 jogadores, são jogadores do Mamelodi Sundowns. Guarda-redes então, Ronwen Williams. Depois acredito que a equipa da África do Sul vai jogar em 5-3-2, uma equipa ultra-defensiva, ultra-estruturada em termos defensivos, com o lateral direito Kulitso Mudau, lateral esquerdo Aubrey Modiba, um trio de centrais depois com Mbekezeli Mbokazi, Nkosinati Sibisi e Ime Okon. meio-campo a 3 da seleção da África do Sul. Jogam no meio-campo Tebo Mokoena, Yayashi Tola, o jogador do Tondela, e também Jaden Adams na frente. Dois jogadores soltos, aliás, e Graham Reiners e Lyle Foster. Quanto à equipa do México, em termos de banco de suplentes, são muitos, são mesmo muitos, nada mais, nada menos, contando assim depressa, são 15 jogadores no banco de suplentes, para a convocatória então de 26, no banco então Carlos Acevedo, Guilherme Ochoa, Jorge Sánchez, Mateus Chaves, Luís Chaves, Edson Álvarez, Gilberto Mora, Orbelino Pineda, Oben Vargas, Luís Romo, Santiago Jiménez, Armando González, Guilherme Martínez, Alexis Vega e César Huerta. Quanto aos suplentes da África do Sul, estão no banco então, neste caso, Sifo Shane, Ricardo Gosse, Tabang Matuludi, Samukele Kabini, Olueto Makania, Bradley Cross, Kubumani Ndamane, Talente Mbata, Rele Boiel, Mofokeng, Temba Zwane, Tapelo Maseko, Oswina Polis, Camogelo Sebelebele, Evidence Makgopa e Tsepang Moremi. É este o banco de suplentes da equipa da África do Sul para este jogo frente à equipa do México. 19 horas e 38 minutos, 22 minutos para o começo deste jogo, 24 graus de temperatura na cidade do México, umidade de 46%, está de facto uma temperatura, enfim, razoável para a prática do futebol. Não se pode falar em muito frio ou melhor, em muito calor, que era o que se esperava para o mês de junho, e já se sente aqui de facto um ambiente incrível. Por um lado, a alegria natural e contagiante dos adeptos sul-africanos, que vão dançando, vão bailando, vão cantando nas bancadas do estádio em que decorre este jogo. Repito, o estádio é na cidade do México, chama-se Estádio Banorte. Já disse que tem capacidade para 87.523 espectadores. Se da parte sul-africana há muita festa nas bancadas, os mexicanos também, com os seus chapéus, com as suas a sua alegria, suas canções contagiantes, é portanto um ambiente extraordinário à volta desta partida. Recordo os jogos que México e África do Sul vão fazer neste Mundial, nesta fase de grupos. Estamos a falar, neste caso, do Grupo A do Mundial. Grupo A, com República Checa, México, África do Sul e Coreia do Sul. O México, então, depois de jogar hoje contra a África do Sul, vai jogar daqui a 8 dias, no dia 19 de junho, às 2 da manhã, frente à Coreia do Sul. E vai jogar no dia 25 de junho, às 2 da manhã, também, contra a equipa da República Checa. Horário mexicano, então, para este encontro. Atenção que 2 da manhã no México, estamos a falar em jogos que se vão iniciar mais ou menos às 20 horas mexicanas. Quanto à equipa da África do Sul neste Mundial, depois deste encontro contra o México, a África do Sul joga contra a República Checa no dia 18 de junho às 5 da tarde e joga contra a Coreia do Sul no dia 25 de junho às 2 horas da manhã. Dados lançados para um grande jogo de futebol. Já falámos dos resultados de México e África do Sul neste ano 2026, já falámos dos clubes em que jogam estes jogadores, já falámos das suas idades, já falámos de vários aspectos estatísticos que rodeiam este jogo, e diria que está aqui a sentir-se já o tic-tac do relógio, a contagem decrescente do relógio para o começo da partida. Faltam 19 minutos para começar o jogo, e de facto já se sente este bater do coração entre espectadores que aguardaram muitos anos por este início do Mundial. Recordo que, se voltarmos à África do Sul, a África do Sul no seu apuramento, acabou por conseguir seguir em frente num grupo onde estavam a Nigéria, Benin, Lesoto, Ruanda e Zimbábue. Atirou o Benin e a Nigéria para fora do Mundial, isto porque neste grupo apenas se qualificava o primeiro classificado. A África do Sul fez 18 pontos em 10 jogos e garantiu o apuramento. A Nigéria ficou em segundo lugar apenas com um ponto a menos e depois acabaria por cair contra a República Democrática de Congo, que vai jogar contra Portugal. Em jeito de memória, vou só lembrar os resultados da África do Sul nesse apuramento para o Mundial. A equipa começou por ganhar ao Benin por 2-0. A seguir, a equipa da África do Sul, neste apuramento, acabaria por vencer o Lesoto por 3-0. Nesse jogo marcaram para a equipa da África do Sul, Moao Nkota fez 1-0 aos 15 minutos, o 2-0 foi marcado por Lyle Foster ao minuto 63 e finalmente Oswin Apolis faria o 3-0 para a África do Sul ao minuto 67 do jogo. Depois a África do Sul empataria em casa contra a Nigéria 1-1, esteve a vencer com um autogolo de William Troost Ekong, acabaria por empatar a equipa da Nigéria com um gol marcado pelo homem do Fulham, Calvin Bassey. Numa altura em que está a ser apresentada a cerimónia de abertura deste Mundial, prepara-se aqui de facto um espetáculo fantástico à volta do jogo, à volta dos bastidores do jogo, cerimónia de abertura que está aprazada para as 19h45. Já lá vamos, continuamos então a desfilar os resultados da África do Sul no apuramento para o Mundial. A equipa da África do Sul depois acabaria por vencer a equipa do Ruanda por 3-0 e por empatar contra o Zimbábue 0-0, conseguindo então o apuramento para o Mundial 2026, neste mano a mano contra o Benin e a equipa da Nigéria, em que de facto um ponto separou as duas equipas. Numa altura em que entram as bandeiras todas, de todas as seleções que participam neste Mundial, é o início do desfile das várias seleções que participam no Mundial 2026. Espetacular a cerimónia de abertura que se prepara aqui na cidade do México. Lá estão as bandeiras dos vários países a desfilar para o centro do relvado, neste caso para o grande círculo, onde vão criar ali um círculo com as bandeiras de todas as seleções deste Mundial. O Zé já falou sobre isso, não é demais recordar a constituição dos diferentes grupos do Mundial. O Zé já o disse, aproveito para lembrar a composição então dos diferentes grupos neste Mundial de Futebol, que está nesta altura a prender todos os adeptos do futebol por esse mundo fora. De facto é sempre uma emoção o Mundial de Clubes. E 2026 recebe então este Mundial. Recordo que no grupo A estão África do Sul, México, República da Coreia do Sul e República Checa. No grupo B estão Suíça, Catar, Canadá e Bósnia e Herzegovina. No grupo C estão Marrocos, Haiti, Escócia e Brasil. No grupo D estão Turquia, Paraguai, Estados Unidos e Austrália. No grupo E estão Equador, Curaçao, Costa do Marfim e Alemanha. No grupo F estão Tunísia, Suécia, Países Baixos e Japão. No grupo G estão Nova Zelândia, Irão, Egito e Bélgica. No grupo H, Uruguai, Espanha, Cabo Verde e Arábia Saudita. No grupo I, Senegal, Noruega, Iraque e França. No grupo J, Áustria, Jordânia, Argélia e Argentina. No grupo K, o grupo de Portugal com Uzbequistão, República Democrática do Congo, Portugal e Colômbia. No grupo L, finalmente, o Panamá, a Inglaterra, o Gana e a Croácia são as seleções que estão neste último grupo que participa neste Mundial. Uma altura em que seguimos a cerimónia de abertura, já estão muitas bandeiras a ladear o grande círculo. As bandeiras de todas as seleções do mundo. Entra agora a bandeira de Portugal. Lá está a bandeira portuguesa a entrar no anfiteatro do estádio na Cidade do México. Muito bonito que se prepara num estádio que recebe este Mundial, de facto incrível, o desfilar das bandeiras que vão criando ali, de facto, um ambiente incrível no estádio de abertura deste Mundial. Muito bonito, às vezes apetece ficar a deleitar com o espetáculo que se prepara no Estádio Banorte em México City, capacidade para 87.523 espectadores. Uma altura em que entram agora as bandeiras finais. Vamos então recordar que Portugal está neste Mundial no grupo K, no grupo K. Recordo que Portugal vai fazer parte do grupo onde estão República Democrática do Congo, Uzbequistão e Colômbia, o grupo K deste Mundial. Portugal apenas abre a sua participação no dia 17 de junho. Recordo que Portugal ocupa o ranking FIFA no lugar 5 da classificação. Portugal que vai defrontar a República Democrática do Congo no dia 17 de junho, Uzbequistão no dia 23 de junho e Colômbia no dia 28 de junho. Numa altura em que há uma atuação ao vivo espetacular no estádio Banorte. Que lindo, muito bonito de facto. Bandeiras desfraldadas ao vento neste espetáculo de abertura do Mundial 2026.
0: Aí deixa-me dizer-te só em nota de reportagem, Luís Bento, é uma cerimónia magnífica, sobretudo a pontuar por esse mesmo facto a forma como no círculo central neste momento estão colocadas todas as bandeiras de todas as seleções que fazem parte deste Mundial 2026 e com um estádio completamente repleto, Luís Bento.
1: Sem dúvida, brutal. Brutal.
0: Aí vamos aproveitar, para tentar também ouvir aqui mais som ambiente em relação àquilo que é esta cerimónia, Luís Bento.
1: Vamos ouvir, vale a pena, Zé.
0: Ora, lá está, aqui está, com boa música, é certo, também, e tendo em conta naquilo que são estas organizações de fases finais de campeonatos do mundo, de facto aqui a FIFA a pontuar também pelo brilhantismo que coloca em cada cerimónia e sobretudo nesta abertura do Mundial 2026, parece-me que de facto aqui uma cerimónia muito agradável para quem pagou o seu bilhete e assistiu, ou pelo menos vai assistir a este jogo entre México e na África do Sul, um grande jogo em perspectiva, mas sobretudo de realçar nesta grande cerimónia que nesta altura vai acontecendo no Estádio Azteca, um estádio mítico, mas negligimento, sobretudo aqui para gáudio de todos os adeptos que se deslocaram até neste estádio, uma grande cerimónia, uma cerimónia que me parece também bem adequada àquilo que é também um Mundial histórico.
1: Sem dúvida, a cerimónia de abertura deste Mundial é importante mais do que nunca numa altura em que o país, em que o mundo, eu ia dizer em que muitos países estão em guerra, numa altura absolutamente vergonhosa da sociedade humana, com guerras inadmissíveis, incompreensíveis e altamente cruéis, que acabam por dar uma imagem terrível em termos de sociedade. Na sociedade que construímos, é inadmissível o que vivemos atualmente, e de facto aqui há E o futebol nisto costuma ser um baluarte, costuma ser uma bandeira de promoção do fair play, de promoção do civismo. Recordo que a Andrea Bocelli foi um dos músicos que participou nesta cerimónia de abertura, de facto impressionante a este espetáculo que foi concedido neste iniciar do Mundial. Mas dizia eu que é importante este grito de união, este grito de solidariedade, este grito de fraternidade que o futebol vai dando muitas vezes. E em todas estas competições, o fair play, o civismo, o não ao racismo, o não à violência doméstica, o sim aos direitos humanos, são sempre bandeiras que tanto a FIFA como a UEFA vão espalhando por todos os seus eventos. E esta linguagem simbólica das bandeiras erguidas ao vento, lado a lado, em círculo, em roda, significa esta intenção de unificação, esta intenção de pacificação, que obviamente é o desejo de todo o mundo, e o Mundial acaba por ser um veículo importante para a promoção desses valores. Está a chegar o início do Campeonato do Mundo, 8 minutos para começar a partida. Vamos lembrar mais uma vez o 11 de México e África do Sul, duas equipas que alinham num sistema ligeiramente diferente, o México em 4-3-3, a África do Sul em 5-3-2, o México com José Rangel na baliza, Israel Reyes como defesa direito, Jesus Galardo como defesa esquerdo, dupla de centrais com César Montes e Juan Vázquez, meio campo a 3 com Eric Lira, Brian Gutierrez e Álvaro Fidalgo. Volto atrás, o México César Montes, defesa dupla de centrais com Juan Vázquez e César Montes, Jesus Galardo como defesa esquerda, um trio de centrais no meio campo com Eric Lira, Brian Gutierrez e Álvaro Fidalgo na frente a 3, Roberto Alvarado de um lado, Julián Quiñones do outro e Raúl Jiménez, assim é que se diz, como ponta de lança. África do Sul aí sim em 5-3-2, com Ronwen Williams como guarda-redes, um quinteto com Imé Okon do lado direito, Aubrey Modiba, aliás, do lado esquerdo, e depois ao meio, Nubokazi, Sibisi e Kulisu Mudau, meio campo a 3 com Jaiden Adams, Yaya Chetoli, o homem do Tondela, e Tebow Mokoena, na frente a 2, Igram Reiners e Lyle Foster. É este o 11 da seleção sul-africana que vai então jogar este encontro frente à equipa do México. O tic-tac Gol FM aproxima-nos das 20 horas. Faltam nesta altura apenas 6 minutos. Grande jogo em perspectiva este México-África do Sul. É a abertura do Mundial. E nesta altura é mesmo a contagem decrescente para o começo da partida. Está tudo a postos. E nesta altura aguarda-se a entrada das equipas para esta fase final, que é claramente muito interessante. É mesmo agora, entram as equipas no Estádio Banorte para o começo deste Mundial. Espetacular a forma como os jogadores se vão dispor. Atenção que há grandes novidades em relação a isto. Como eu já disse há pouco, os jogadores não vão desfilar na horizontal, vão desfilar na vertical, e não são apenas os titulares, vão estar todos os convocados por ambas as seleções. Pelo menos era isso que se estava a apresentar antes. Exatamente, todos os jogadores vão fazer ali uma roda à volta do grande círculo, muito bonito realmente, espetacular o efeito que esta entrada dá. Incrível mesmo, é de salientar, de elogiar esta inovação da FIFA. Todos os jogadores, não são só os 11, eles formam um gigante círculo à volta do grande círculo, com todos os jogadores convocados e não convocados, África do Sul de um lado, México do outro, com o quinteto de arbitragem ao meio, de facto espetacular. Impressionante aquilo que é nesta altura o efeito proporcionado pelas duas equipas. E nesta fase de facto é simplesmente ficarmos deleitados a ver este cenário que envolve a partida. Na altura em que a África do Sul, nesta altura, vai-se ouvindo o hino da África do Sul e também o hino do México logo a seguir, neste antecipar da partida. Faltam apenas 3 minutos para o começo do Mundial. Está um espetáculo impressionante, uma bandeira gigante da África do Sul num dos lados do relvado, outra bandeira gigante do México noutro lado do relvado. E ao meio, os jogadores, todos os jogadores, os 52 jogadores de ambas as equipas. E é de facto também a interpretação do hino por parte de um elemento da África do Sul para criar ainda aqui uma atmosfera mais espetacular à volta do jogo. Impressionante, impressionante de facto o cenário que o futebol proporciona. Espetacular, uma salva de palmas gigantes para espetacular, incrível, incrível mesmo o que sentimos nesta altura à volta deste anfiteatro. Uma altura em que se vai ouvir agora o hino do México, de facto está todo o estádio Cidade do México está todo o México, todo o estádio a viver, a sentir esta atmosfera especial que marca os hinos. Estamos então quase quase no começo deste Mundial de Futebol 2026. Portugal, repito, vai ter o seu início no dia 17 contra a República Democrática do Congo. Espetacular o cenário que envolve este México-África do Sul. Não é demais lembrarmos as equipas. O México vai jogar com José Rangel na baliza, Israel Reyes, César Montes, Joan Vázquez e Jesús Galardo na defesa. Meio campo com Eric Lira, Brian Gutierrez e Álvaro Fidalgo. No ataque, Roberto Alvarado, Julian Quiñones e Raúl Jiménez. Quanto à seleção africana, em 5-3-2, Ronwen Williams na baliza, Ime Okon como defesa direito, Aubrey Modica como defesa esquerdo, Mekekezeli Mbozaki, Sibisi e Colisso Mudau como centrais, meio campo com Jaden Adams, Yaya Chitole e Tebow Mokoena na frente, e Graham Reiners e Lyle Fosser. Vai começar a partida muito em breve. México e África do Sul vão dar o pontapé de saída para este Mundial. E está aqui o coração a bater. São nesta altura 20 horas e nos ouvidos. Espetáculo impressionante à volta do Estádio Banorte em Mexico City, na Cidade do México. Capacidade para 87 mil espectadores. Vai começar o Mundial. Impressionante ambiente à volta da partida. Vão-se cumprimentando todos os 52 jogadores. 26 de um lado, 26 do outro. Agora sim, os suplentes vão dirigir-se para o banco de suplentes. Os titulares, sim, ficam ali para, obviamente, se prepararem para o início do jogo. São retiradas as bandeiras gigantes de México e África do Sul. Vão-se retirando também os elementos participam na organização deste jogo. E agora sim é hora apenas de ficarem os intervenientes do jogo. A equipa brasileira que lidera este encontro. Estão ali já preparados para o grande começo deste Mundial de Futebol. México 2026. México e África do Sul dão o pontapé de saída. Espetacular. Espetacular, de facto, o ambiente à volta deste encontro. Nesta altura desfilam os árbitros também à frente dos 87 mil espectadores que vão estar presentes neste jogo. É o início do Mundial de Clubes. Jogo muito interessante. Já a seguir, direto Gol FM, como todos os 104 jogos do Mundial. Estão à espera então todos os intervenientes do...
0: Deixa-me dar conta, Luís, aqui também com imagens, nomeadamente da equipa do VAR, que vai estar bem atenta ao desenrolar deste jogo, e estamos a poucos segundos do início dessa partida, uma partida no Mundial Histórico, no México, África do Sul, que dá então um pontapé de saída neste grande campeonato do mundo, com 48 seleções pela primeira vez, Luís.
1: É verdade, 48 seleções para este encontro, para este Mundial. Está tudo a postos para o começo do jogo. De um lado a equipa do México, do outro a equipa da África do Sul. O México vai alinhar todo de verde. A África do Sul vai alinhar toda de amarelo para o início deste grande jogo. É o início do Mundial de Futebol. Vamos estar em todas as partidas. De facto, está um ambiente incrível à volta da partida. Grande expectativa por parte de todos os adeptos que... vão viver este Mundial, sejam os espectadores que estão diretamente no estádio, são 87 mil, e todos aqueles que vão acompanhar todos os jogos pela Gol FM na rádio, e claro, por todas as televisões espalhadas por esse mundo fora. Uma altura em que os capitães das duas equipas se cumprimentam. Do lado da equipa do México, César Montes, jogador mexicano que joga na equipa do Lokomotiv de Moscovo, da Rússia. Do lado sul-africano é o guarda-redes Ronwen Williams, joga no Mamelodi. 7 jogadores sul-africanos a jogar no Mamelodi. E Sundowns, está tudo a postos então para o começo da partida. Vai começar aqui com alguns minutos de atraso, não é habitual na FIFA haver este tipo de atrasos, pelo contrário. E vamos esperar que no Mundial não aconteça o mesmo que aconteceu no Mundial de Clubes, essencialmente nos Estados Unidos, onde tivemos paragens de muito tempo, só porque havia de vez em quando uma trovoadazinha já era suficiente para o jogo parar. Chegámos a estar num jogo do Benfica em que a paragem foi superior a uma hora, impressionante. Vai começar a partida. Bate o coração de todos os sul-africanos e de todos os mexicanos. Vai começar o Mundial de Futebol 2026. Tudo a postos. É a equipa mexicana que vai colocar a bola a rolar. Tudo a postos para o grande jogo. É o México que vai colocar a bola a rolar, como disse. Raul Jiménez para colocar a bola. Tudo a postos. Começa o Mundial de Futebol.
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1: Começa o Mundial. Bola para a equipa do México na sua zona defensiva. Joga Juan Vázquez para o lado esquerdo, para Jesús Gallardo. Outra vez para trás, para Juan Vázquez. Vai trocando a bola a equipa do México. Lado direito, a bola para o lateral direito da equipa. Aliás, o central César Montes. Para já é o médio Eric Lira que baixa para o meio dos centrais, entre César Montes à direita e Johan Vázquez à esquerda. Bola para o lado direito, colocada para Israel Reyes. Lá está Israel Reyes, jogador do Clube América. Joga tudo para trás para César Montes. Este para Johan Vázquez. Lá está Johan Vázquez, joga na equipa do Genoa. Para a Itália, bola para a esquerda, recebeu o Brian Gutierrez, joga tudo para trás, de novo para César Montes. César Montes para o lado esquerdo, para a desmarcação de Jesus Galardo. Jesus Galardo, jogador da equipa do Deportivo Toluca, é colega de Paulinho, joga para trás para Eric Lira. Eric Lira de pé direito, rasteiro para trás, de novo para César Montes. Lá está a equipa mexicana a trocar a bola entre os seus centrais, César Montes e Johan Vázquez, para a esquerda para Jesus Galardo. Jesus Galardo para trás, de novo para Eric Lira, vai trocando a bola a equipa do México. Confirma-se o que eu disse, a África do Sul em 5-3-2, o México em 4-3-3. Bola para a equipa mexicana, joga Roberto Alvarado a jogar de pé esquerdo no lado contrário, lado direito, recupera a equipa da África do Sul e joga já a bola para Imeokone. Imeokone para trás para Mbekezeli Mbozaki, dá para trás para o guarda-redes Rowan Williams, joga na esquerda para Kulisso Mudau, adiantou para Yaya Chitoli, o homem do Tondela, bateu para a direita para Mbokazi. Mbokazi baixo para a direita, ainda recebeu Tebó Mokoena, adiantou para a direita para Imeokone. Imeokone segurou, joga para trás de novo para Aubrey Modiba. Modiba mais para trás para o guarda-redes Ronwen Williams. Lá está o guarda-redes do Sundown, aliás do Mamelodi Sundowns, assim sim é o nome do clube sul-africano, que tem aqui a hegemonia de convocados na seleção. Só no 11 titular estão 6 jogadores do Mamelodi. Atenção à equipa da África do Sul, pontapé para a frente para Tebó Mokoena, vai para fora, lançamento para a equipa do México, lado direito para bater, o lateral direito Israel Reyes, jogador do Clube América do México. Instantes iniciais, 15 na camisola, Israel Reyes vai adiantar para Roberto Alvarado, recebeu de pé esquerdo, bate na grande área, a primeira falta no jogo. Roberto Alvarado, 25 na camisola, a ser ceifado livre para a equipa do México, a meio do meio campo, a sul-africano. E de facto, o árbitro da partida de imediato interveio para explicar que não queria reclamações. Já sabemos que agora há novas regras. Qualquer reclamação é amarelo, se não for o capitão da equipa. Vamos ver neste Mundial algumas novidades. Livra para a equipa mexicana do lado direito para bater Roberto Alvarado. Lá está Roberto Alvarado, jogador do Deportivo Guadalajara. Chivas vai bater para a grande área. Roberto, não, é o pé direito a bater contra a muralha defensiva da equipa da África do Sul. Roberto Alvarado ameaçava de pé esquerdo, mas foi Álvaro Fidalgo bater de pé direito, bola contra a muralha defensiva da África do Sul, lançamento para a equipa do México, corredor direito, Israel Reyes para bater. 15 na camisola, jogador do Clube América, lá está a movimentar para a zona defensiva, para o central da equipa, Joana Velasquez. Não, ainda não fez o lançamento, olhou para trás, mas depois mandou para a frente. É para a cabeça de Julián Quiñones. Adiantou para a direita, bem trabalhado, Israel Reyes. Cruzamento, grande área, pontapé, grande defesa. Ronwen Williams a voar e a tirar o golo ao ex-benfiquista Raúl Jiménez. Bola na grande área, Jiménez encheu o pé esquerdo e cá vai disto, pontapé ao ângulo inferior direito da baliza sul-africana, grande defesa do guarda-redes do Mamelodi, Ronwen Williams. Canto batido para o México na grande área, sai o guarda-redes, chocou meio a medo, insiste o México, cruzamento, segundo posto, cabeceamento ainda ao México, bola na baliza, tira a equipa da África do Sul. Atenção, ali uma carambola, bola sobra para o México, bola para trás, finalmente a África do Sul a sair, e atenção, pode sair com algum perigo, 2 para 3, avança no ataque sul-africano, o Igram Reynas, 15 na camisola, bate para a esquerda, bem jogado, atenção, mas houve ali um passe errado de Lyle Fossed, o jogador do Burnley. Atenção que a África do Sul saía na sequência do canto mexicano para criar perigo, mas na reta viral do lance o passe saiu demasiado longo. 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
0: E prosseguimos, Luís.
1: Muito bem. Lá está a equipa do México a avançar no ataque. A bola no corredor central, jogada por Joan Velásquez. Bate para a esquerda, para o lateral esquerdo, Jesús Galardo. A jogar tudo para trás para César Montes. Bola para a equipa do México, do lado esquerdo, avança Jesús Galardo. Vai entrar no meio-campo da África do Sul. Bola para o lado esquerdo do ataque mexicano, bola batida para Jesús Galardo, vai para a cabeceira, tira o cruzamento, corta a equipa da África do Sul, Colisso Mudau, atira para fora, pontapé de canto para a equipa do México, à esquerda do ataque mexicano. Lado esquerdo do ataque, mas ali uma posição de fora de jogo, e portanto pontapé livre para a equipa sul-africana. A bola a ser jogada rasteira para Mbekezeli Mobozaki. Vai bater para a direita, corta a equipa do México. Novo a pontapé de baliza, a bola ressaltou para lá da linha final. É pontapé de baliza para a equipa da África do Sul. Ronwen Williams, jogador do Mamelodi, para bater. Encosta em Meocone. Vai pontapé lá para a frente, pontapé longo para a desmarcação de Graham Reynas. Vai no 1 para 1 com o adversário e corta a equipa do México. A bola para a esquerda. Aí o para lá da lateral, tocada por um jogador canarinho da África do Sul. Lançamento para aquilo, mexe já batido, bola para trás para César Montes. César Montes, rasteiro para Joan Vasquez. Joan Vasquez para a direita para Israel Reyes. Avança a equipa mexicana. Reyes, lateral direto da equipa do México. Avança no ataque, jogador do Clube América. Bate para a esquerda, pontapé para a desmarcação de Raul Jiménez. Tira a equipa da África do Sul. A bola bate ainda num jogador do México. Lançamento para a equipa da África do Sul, lado direito. Bekezeli Mbokazi para bater. O central à direita da equipa da África do Sul. Início do Mundial. 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Bola para a equipa da África do Sul na sua zona defensiva. Bola atrasada para o guarda-redes. Ronwen Williams. Lá está Ronwen Williams. Rasteiro, atenção. Passe errado. Olha o México. Pode aproveitar. Que perigo. Pontapé, golo! México! Julián Quiñones! Gol!
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1: Do México! Um passe errado de Aubrey Modiba! Quantas vezes isto acontece no futebol moderno? Antigamente ninguém podia jogar do guarda-redes para o médio defensivo, muito menos quando estivesse de costas, mas hoje é pão nosso de cada dia. E de facto, muito mal a seleção sul-africana na forma como saiu neste lance. Foi o Yaya Chetole, jogador do Tondela, que falhou clamorosamente. Mas o que é que querem? Quando um central, aliás, quando um guarda-redes passa a bola para um jogador de costas para o adversário, o risco de ser desarmado é gigante. Nunca hei de entender como é que de repente tantas equipas no mundo saem a jogar desta forma. É de facto, são muito mais as desvantagens do que as vantagens. Vejo muito mais golos a acontecerem na baliza de quem os faz do que lances de ataque a iniciarem-se desta forma. Golo do México muito cedo. É o primeiro marcador, Julián Quiñones, a fazer o primeiro golo do Mundial. O México avança no marcador, 10 minutos. México 1.

0: aquilo que aconteceu. A culpa não é completamente do Yaya Shitole, a culpa, diria eu, é repartida entre o capitão Ronwen Williams e o Yaya Shitole, porque o Ronwen Williams passou-lhe a bola em posição frontal para a meia-lua, ele estava de costas e, claro, um jogador do México estava ali em cima dele e de imediato se antecipou, roubou-lhe a bola, isolou a Julián Quiñones e não falhou o mexicano que joga no Al-Qadzia da Arábia Saudita. Golo que dá então o primeiro golo no Mundial. Neste caso é para o México, equipa posicionada no 14º lugar do ranking FIFA. Julián Quiñones marcou 33 golos, ouviu bem, no Al-Qadzia da Arábia Saudita neste ano. Já tinha marcado 20 golos na época anterior. Se juntarmos a Taça do Rei da Arábia Saudita, marcou mais 4, foram 37 golos ao todo. Bola para a equipa mexicana e para já parece haver aqui uma vantagem enorme do México em relação à África do Sul. Já vence por 1-0, mas aparenta uma grande superioridade a equipa do México. Bola para a África do Sul, Ronwen Williams na sua baliza vai chutar para diante. O México já vence por 1-0. Aliás, é canto. É canto para a equipa do México. É o primeiro canto da partida para a equipa mexicana. O México vai tentar chegar a novo golo na bola parada. Lado esquerdo, o ataque mexicano. Jesús Gallardo para bater. 6 jogadores do México na, África, na área da África do Sul. Canto batido, cabeceamento para as mãos do guarda-redes Ronwen Williams. Saltou bem ali o jogador do México, mas a bola acabou por subir demais e cair nas mãos do guarda-redes Ronwen Williams, um dos réus no golo do México. Bola para a equipa da África do Sul, atenção ao passo a rasgar, mas saiu demasiado longo, nem Lyle Foster nem Igram Reyners chegaram à bola. Bola para a equipa do México, corredor central, vai jogando a equipa mexicana, que já vence por 1-0. E agora acredito que vai, obviamente, baixar o ritmo de jogo e jogar ainda, jogar mais devagar, não arriscar nada. Lá está o guarda-redes da equipa mexicana, José Rangel, vai chutar na frente, bola longa para a esquerda, recebeu com o 23 na camisola, Jesús Gallardo, defesa esquerda do México, pontapé para o ataque, avança Julián Quiñones, autor do golo da equipa do México, recupera a África do Sul, mas não consegue jogar a África do Sul, bola para o ataque do México, é mal jogado, recupera Mbezeli, Mbokazi, e dá já curtinho para Nkoni Sani, Sibisi, lá está Sibisi, a jogar na esquerda para Aldrey Modiba. Aldrey Modiba recolheu. Agora é Jaden Adams a abrir para o lado direito para Ime Okon. Aponta a pé na frente, avança do lado direito a Igram Reyners. A bola bateu nas costas e saltou para fora. Era, aliás, Culisso Mudau. Lançamento para a equipa mexicana, lado esquerdo para bater. Jesús Gallardo. Jesús Gallardo e não Galardo. Bola para a equipa mexicana. Jesús Gallardo, lado esquerdo do ataque do México, vai jogar a bola para trás, não, joga a bola para a frente, é para Quiñones, este a jogar no meio com o Raúl Jiménez, corta a equipa da África do Sul, sai a jogar a bola, mas interrompe o árbitro, interrompe o árbitro, árbitro brasileiro deste jogo, que vai, que é hoje o homem que apita esta partida, o senhor Wilton Pereira Sampaio, coadjuvado por Bruno Bochilha e Bruno Pires. É a terceira Copa do Mundo deste árbitro. México a vencer por 1-0, gol marcado por Quiñones. Jogo interrompido. 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
3: Cartão amarelo mostrado a um jogador da África do Sul. Entrada fora de tempo e à margem da lei. Um abraço para todos os ouvintes que nos escutam através das várias rádios moçambicanas que transmitem os relatos Gol FM. Bem, esta entrada foi duríssima por parte do número 4 da equipa da África do Sul, Tebo Mokoena. Bem, Mokoena varreu literalmente o jogador da equipa mexicana. Mokoena, jogador da equipa do Mamelodi, são vários, como já disse. Ronwen Williams, Kuliso Mudau, Aubrey Modiba, Jaiden Adams, Tebo Mokoena e Graham Reiner, 6 jogadores do Mamelodi. Bola para a equipa da África do Sul, bola para o guarda-redes Ronwen Williams. Vai bater rasteiro para Mbokazi. Mbokazi para a direita para a recepção de Ime Okone. Vai adiantar para Igram Reiners. Não chega a bola. Esta chega mansinha às mãos do guarda-redes mexicano José Rangel. Lá está José Rangel para já o México. Dono e senhor do jogo. Pensava-se que este seria um jogo mais equilibrado. Mas sinceramente o México domina completamente a partida. E claramente há a sensação que o México vai fazer mais golos. Dá claramente a sensação que a África do Sul está à mercê do México. Para já 1-0. Mas o México, repito, ameaça vencer por mais. Bola para a equipa mexicana do lado direito. Raul Jiménez cabeceou para um companheiro, não conseguiu que a bola fosse direcionada para ele. Esta sobra para a equipa sul-africana na sua zona defensiva. Bola para o guarda-redes sul-africano Ronwen Williams. Vai tentar baixar um pouco o ritmo do jogo. Lá está Ronwen Williams, vai atirar lá para a frente, muito longo, salta nas alturas o César Montes, capitão da equipa do México. Sai o México para a resposta, atenção no corredor central, bola para Brian Gutierrez, rasga o passo para a direita para Israel Reyes, bem jogado, adiantou para Quiñones, o autor do golo, para trás de novo para Reyes, Reyes para Quiñones, Quiñones para Reyes, vai trocando a bola a equipa do México, a bola do lado direito, lá está o lateral direito Israel Reyes, tenta bater na grande área, atenção, o pontapé ao lado, espetacular, Julian Quiñones, de novo, a puxar a culatra atrás, e atenção com o guarda-redes da África do Sul, parecia batido, a bola tirou tinta ao poste esquerdo da baliza da África do Sul, e parecia-me que o Ronwen Williams estava demasiado confiante. Bola para a equipa da África do Sul na sua zona defensiva. Lá está Nkosinati Sibisi para bater para a frente. A bola a ser recebida por Igram Reiners. Igram Reiners a ser tocada em falta por um adversário. Livre para a equipa da África do Sul. Ali do lado esquerdo, bola jogada para trás para Yaya Chitole. Yaya Chitole para o lado direito para Ime Okone. Minuto 20 da primeira parte. 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Estamos em todas. 20 minutos de jogo. México 1, marcou Julian Quiñones. África do Sul 0.
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3: Um abraço então para todos os angolanos que nos escutam em Luanda. As ondas hertzianas em FM, em Luanda. Este e todos os jogos, Gol FM, bola para a equipa do México. No corredor central está em toda Julián Quiñones e lá vai ele. Adiantou para Raúl Jiménez, joga para trás para Fidalgo. Álvaro Fidalgo para a direita, bem trabalhado. É para Israel Reyes, vai para a grande área. Cruzamento, corta a África do Sul. E tenta sair a jogar no lado esquerdo. A bola para Audrey Modiba, pontapé para a frente. Sai ali Lyle Foster com o adversário, corta bem a equipa do México. Bola para fora, lançamento para a equipa. Parece-me do México. 87 mil espectadores, impressionante. As bancadas do Estádio Banorte, na cidade do México. De facto, impressionante o ambiente à volta deste estádio, o Estádio Banorte, em Mexico City. Para já só dá México. 6-0 em remates, 2-0 em cantos, 56-44 em posse de bola. Bola para a equipa da África do Sul, coisa rara no jogo. Aí está Mbozaki, bate lá para a frente, que perigo. Atenção, e Graham Reynolds vai cruzar na grande área. Corta a equipa do México, pede penalti. O jogador da África do Sul pede braço na grande área. Vamos ver se sim ou não, não me pareceu. Mas ele foi tão convincente na reclamação que parecia estar cheio de razão. Uma altura em que há amarelo para um jogador do México, Brian Gutierrez, entrou muito duro sobre um homem da África do Sul. Brian Gutierrez, jogador mexicano que joga na equipa do Chicago Fire dos Estados Unidos. É uma entrada que eu diria muito típica no futebol, que é muita fita por parte do jogador sul-africano, mas acabou por ser suficiente para enganar o árbitro. Livre para a equipa da África do Sul, que está confiante que pode na bola parada chegar ao empate. Atenção ao livre para bater Teboho Mokoena. A África do Sul coloca 6 jogadores da grande área do México. México organiza-se aqui com toda a gente atrás da linha da bola, toda a gente a organizar-se à frente de José Rangel. Atenção ao livre, vai ser batido na grande área, muita gente na área mexicana. Atenção, livre vai ser batido, grande área, cabeceamento, tira a equipa do México. Insiste a África do Sul, 14 da camisola, é Mbozaki, bate lá para a grande área, corta o México, sai a jogar, 16 na camisola mexicana, Julián Quiñones joga para trás, a bola bate no homem da África do Sul, saltou para fora, punta, pé de baliza para a equipa do México. Vence por 1-0, México que obviamente não teve que participar num apuramento para este Mundial, jogava em casa, mas como já disse, nos 8 jogos que fez, jogos amigáveis, acabou por ganhar 6 e por mostrar grande qualidade. Aproveitamos a pausa para hidratação, para também bebermos água. 25 minutos desta primeira parte no Cidade, no Estádio Banorte, na Cidade do México. 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Minuto 25. 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
3: Festa mexicana nesta vantagem de 1 a 0 para a equipa do México sobre a África do Sul. Um abraço para todos aqueles que nos escutam na província de Sofala, em Moçambique. Uma altura em que há pausa para hidratação, aproveitam os treinadores para explicar algumas coisas aos jogadores. A partida será uma constante dos jogos do Mundial. Vamos ver até que ponto os árbitros depois irão compensar o tempo perdido nas compensações. Foi um aspecto que eu muitas vezes verifiquei e constatei no Mundial de Clubes, que não havia muito cuidado com a questão do compensar a 100% a pausa para a hidratação. Vamos contar para já 2 minutos. 2 minutos para a pausa de hidratação, portanto, no mínimo, o tempo de compensação será 2 minutos mais a compensação das paragens que tenham eventualmente existido. Já houve um golo, já sabemos que o golo deve ser compensado, e o tempo equivalente é de 1 minuto. Cada golo, o árbitro deve compensar 1 minuto. Nem sempre vejo esta regra a ser aplicada. Vai recomeçar a partida e são quase já 3 minutos de paragem. Parou aos 24,5, vai recomeçar aos 27,5. Portanto, são praticamente 3 minutos que decorreu. E espero que o cronómetro do árbitro assim o indique, porque de facto é importante que o tempo de compensação seja respeitado. Recomeça a partida, siga jogo. Bola para a África do Sul, bola para trás para Mbokazi. Mbokazi para o guarda-redes da equipa Ronwen Williams. Está para a esquerda, recebeu ali com o 14 na camisola. De novo Mbokazi, pontapé para a frente, corta a equipa do México. Tenta sair a jogar ali na zona defensiva, mas perde a bola. Recupera a equipa da África do Sul por Audrey Modiba. Modiba recebeu, lá está o homem da equipa do da África do Sul. A bola a ser jogada para trás, para a zona defensiva, para Coliso Mudau. Mudau para a direita, para Sibisi. Sibisi pontapé na frente, mais para a direita ainda para Ime Okon. Complica a África do Sul, perde a bola, sai o México para a resposta a toda a velocidade. Corredor esquerdo, olha o México, atenção. A bola jogada para Álvaro Fidalgo, bate para a esquerda, recebeu a Brian Gutierrez, joga para trás para o lateral esquerdo da equipa. Jesús Gallardo, Jesús Gallardo para a Brian Gutierrez, para trás outra vez. O México vai montando o cerco à defensiva da África do Sul, ali na esquerda, na asa esquerda do ataque mexicano. A prefere agora descongestionar e atrasar para o central mexicano Johan Vázquez, que jogou mais ainda para José Rangel. José Rangel já para Johan Vázquez. Lá está Johan Vázquez a caminhar pela esquerda do ataque mexicano. Joga tudo para trás para Eric Lira. Eric Lira para Álvaro Fidalgo. Avançou para Brian Gutierrez. Entrega na esquerda, bem trabalhada para Jesús Gallardo. Lá está Gallardo outra vez para Quinhonhas. Passa a rasgar, grande área, que perigo. Atenção, remate contra a muralha defensiva da equipa da África do Sul. Pontapé de Álvaro Fidalgo contra as pernas de um jogador da equipa da África do Sul. Mas o México ameaçava poder chegar ao 2-0. Bola já para Johan Vázquez, bate na esquerda para Jesús Gallardo. Lá está a entregar a bola em Álvaro Fidalgo, comando de ataque da equipa do México. Quinhones bateu para a direita, recebe com qualidade Israel Reyes, grande domínio. Aliás, era Roberto Alvarado, bate na grande área, agarrou o guarda-redes Ronwen Williams. O guarda-redes sul-africano, aliás, que joga no Mamelodi. Lá está o México, já percebeu que a África do Sul a sair a jogar ali no meio dos centrais é uma termideira. Minuto 30 da primeira parte, o México já marcou cedo. Julián Quiñones, 1 para o México, 0 para a África do Sul.
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3: De regresso à Cidade do México. O México vence por 1-0. Marcou na equipa mexicana Julián Quiñones. Tenta a equipa sul-africana vir para o ataque. Recupera, no entanto, Roberto Alvarado. Atrasou para o guarda-redes da equipa mexicana, José Rangel. Lá está Rangel para a direita para César Montes. Lá está o capitão da equipa do México, César Montes. Aponta piar lá para a frente, é para a terra de ninguém. Recupera a equipa da África do Sul. Culiço Mutau dá rasteiro para Jaden Adams. Para trás, para o número 21 na camisola da equipa sul-africana. Lá está Imiokone. Imiokone a segurar, Imiokone a levar a bola para o ataque da equipa da África do Sul. Vai triangulando na sua zona defensiva. A África do Sul a procurar encontrar espaço de penetração na zona defensiva do México. E nesta altura vai trocando a bola na sua zona defensiva entre os seus centrais. A bola para Culiço Mutau. Vai a equipa sul-africana tentar atrair o seu adversário. Lá está Modiba a avançar pela esquerda. Tenta vir para o cruzamento, mas não consegue. A África do Sul de vez em quando a dar um ar da sua graça. Agora foi um pontapé a rasgar para as costas da defensiva mexicana, mas estava completamente fora de jogo. O jogador da equipa da África do Sul para tudo. Bola para a equipa do México. 32 minutos. O México a vencer por uma bola a zero. Lá está o guarda-redes mexicano Williams. Aliás, Rangel. Lá está o homem do... O homem que joga na equipa do Deportivo Guadalajara, Chivas. Bola para o México na sua zona ofensiva. Julián Quiñones para o central da equipa, Joan Vázquez. Lá está Joan Vázquez a segurar de pé esquerdo. Bate mais para a esquerda para Jesús Gallardo. Jesús Gallardo para trás, de novo para Joan Vázquez. Lá está a equipa do México a proteger a sua zona defensiva com bola. A forma de proteger nesta altura é com bola, portanto a proteger é uma forma de proteção mais segura, porque o adversário não tem bola. Estamos na reta final desta primeira parte, faltam ainda 11 minutos e meio. Mantém-se a vantagem mexicana mais do que justa. A África do Sul não aparenta ter armas para marcar um gol. E o México não aparenta querer arriscar muito, já que está a vencer. Olha a África do Sul pela direita, o passe errado. O passe errado para o número 20 na camisola, Culiço Mutau. Passa o perigo para a equipa mexicana. Mantém-se este 1 a 0 para o México. Claramente a equipa mexicana a ser a melhor em campo. Bola para a equipa do México outra vez, lado esquerdo. Jesús Gallardo para bater a bola para o interior do relevado. Lá está Gallardo para Roberto Martínez. Bem jogado. A Roberto Jiménez, aliás, claro. Bola para a direita. Avançou a toda a velocidade na equipa do México. O extremo da equipa, Roberto Alvarado. Dá para Israel Reyes. Vai para o cruzamento e há falta. Livre perigoso para a equipa do México. É na projeção da linha limite da pequena área da África do Sul, mas não marcou falta o árbitro. Diz que é lançamento lá. Parecia-me claramente falta. Bola para o México, bola para Reyes. Reyes vai ter o para Alvarado. Alvarado leva a bola, passa para o adversário. Alvarado joga para trás. Atenção ao México. A bola ali perto da grande área é para Álvaro Fidalgo. Para a esquerda, bem trabalhado. Eric Lira, cruzamento. Grande defesa do guarda-redes Ronan Williams. Muito bem jogado pelo México. Na reta final do lance, Jesús Gallardo com tudo para Sir Jiménez. Assim o fez, mas o guarda-redes percebeu o que ia acontecer, saiu da baliza e encurtou o espaço e fechou literalmente o caminho da baliza do guarda-redes Ronan Williams. Minuto 35 da primeira parte, na Cidade do México, México 1, África do Sul 0.
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3: 6-0 em remate à baliza. Supremacia total da equipa do México no jogo. 53% de posse de bola contra 47%. A África vai tentando dar um ar da sua graça de vez em quando, mas a vantagem é claramente do México. Vai chutar a bola lá para a frente, para as alturas. Raul Jiménez cabeceia com o adversário, corte para fora. Lançamento para a equipa do México, já batido. Bola para o corredor central, má recepção de Álvaro Fidalgo. Sai a equipa africana para o ataque. Bola para o corredor central para Aldrey Modiba. Aldrey Modiba para trás, para Sibisi. Sibisi para Mudau. Mudau para a direita, recebe Imeokon. Lá está Imeokon, jogar curto para trás para Mbokazi. Mbokazi para a esquerda outra vez para Mudau. Atenção, aliás, Sibisi vai bater na grande área com boa conta. Cabeceamento ao lado. Cabeceamento do homem do Burnley. Lyle Fosser subiu nas alturas, cabeceou, mas ao lado da baliza do México. Pontapé de baliza para a equipa mexicana. Vence por 1-0. Uma oferta do guarda-redes da equipa sul-africana, a meias com o Yaya Chitolé. Bola para a equipa sul-africana na sua zona ofensiva, avança Yaya Chitolé, bate para a esquerda, recebe Teboa Mokena, Mokobena aliás, Mokobena para Igram Reiners, joga tudo para trás para Sibisi, Sibisi para a direita, recolheu ali o Mbokazi, bate lá para a frente, bola longa, cabeça do jogador da África do Sul, insiste a equipa do sul-africana, mas não consegue pôr o pé ali na área mexicana. O México acaba por bloquear a investida sul-africana. O México vai para a resposta agora, atenção, 25 na camisola, Roberto Alvarado joga tudo para trás para o lateral direito da equipa, Israel Reyes rasga o flanco para o lado oposto para a recepção do número 3, Jesus Galhardo. Galhardo para trás, é para o central Johan Vázquez, joga com Eric Lira, o médio mais defensivo da equipa do México. Eric Lira com Álvaro Fidalgo, avança Álvaro Fidalgo para a esquerda, de novo para Jesus Galhardo. O México vai trocando a bola, sem grande agressividade, sem grande risco, mas uma coisa é certa, não perde a bola, isso é verdade. E agora uma entrada dura sobre Eric Lira, ele que tem sido um dos médios mais capazes em termos de circulação. E continua no chão um jogador mexicano, neste caso o seu médio mais defensivo, Eric Lira. Estamos a chegar ao minuto 39 da partida. Eric Lira joga na equipa do Cruz Azul do México. E atenção que a equipa do México vai então voltar a colocar a bola em circulação. Johan Vázquez e César Montes, vai bater para a esquerda para Jesus Galhardo, aliás, para trás para Eric Lira, mais para trás ainda para Johan Vázquez. Muito cirúrgica a equipa do México a marcar e aguardar. Será que o fará o jogo inteiro? Esperemos que não, que o México também queira ganhar este jogo e por mais do que um golo, porque num grupo sempre muito amarrado, claro que se o México ganhar é mais importante do que qualquer outra coisa, mas se ganhar por mais do que um golo, a vantagem ainda é mais significativa. Minuto 40 da primeira parte. 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Nesta altura, México 1, África do Sul 0.
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3: De regresso à Cidade do México, bola para a equipa mexicana, bola para a esquerda, é para Raul Jiménez, corta a equipa da África do Sul, insiste o México, corredor central, Eric Lira, bateu para a esquerda, atenção, Jesus Galhardo, vai para a grande área, Quinhonhas rodou, entregou para o lado direito, bem trabalhado, Roberto Alvarado desmarca à direita, Israel Reyes vai para o cruzamento, atenção, Reyes, outra vez, rasteira para Roberto Alvarado, outra vez para Reyes, vai trocando a bola a equipa mexicana, aperto da grande área, o passo a rasgar para a esquerda agora, corta a equipa da África do Sul, insiste o México, atenção à esquerda, novo cruzamento, segundo poste, o desvio, grande defesa de Ronwen Williams, quase Raul Jiménez, nas alturas, num pontapé acrobático, quase marcava, seria um golo sensacional, creio que estava ali a faltar apenas um danoninho ao jogador ponta de lança, jogador do Fulham. Se não, seria golo cantado. Bola para a equipa do México, claramente a melhor equipa em campo. Atenção ao México, joga em casa, tem uma grande seleção. Olha o México, Quinhonhas, vai para o pontapé, bola a prensar, lado direito, novo cruzamento. Atenção ao México, remate ao poste! Ao poste da baliza de Ronwen Williams. Outra vez, Julian Quinhonhas tem sido o grande jogador desta equipa do México na partida, fez um golo, já podia ter feito mais, e o México claramente a namorar o 2-0. Muito bem no corredor direito, Israel Reyes colocou na grande área, Quinhonhas tentou bater mesmo na gaveta e a bola acabou por bater no poste, estava completamente batido o guarda-redes Ronwen Williams. A África do Sul pode agradecer só estar a perder por um golo. O México claramente a mostrar ser superior à equipa sul-africana. Lá está a equipa da África do Sul a circular na sua zona defensiva. 14 na camisola, Mbokazi. Ele é o central à esquerda. Depois, ao meio, está Kolisso Moudaw. E à direita, Nkosinati Sibisi. Bola para a equipa da África do Sul, corta o México, de novo, muito bom de bola, Roberto Alvarado, pé esquerdo de excelência, Roberto Alvarado, dá para a frente, bem trabalhado, Álvaro Fidalgo, homem do Real Betis, vai rasgar o passe para a Jiménez, corta a equipa da África do Sul, não era fácil este passe, recupera a equipa sul-africana, a bola para Audrey Modiba, vem para a resposta da África do Sul, a jogar toda de amarelo, a bola para o ataque para Lyle Foster, atenção, o passe para a frente para Igram Reyners, lá está a equipa sul-africana, bola na grande área, cruzamento, parece-me haver um corte com a mão, diz que não o árbitro, mas marca canto a favor da equipa da África do Sul, coisa rara na partida, canto porque Jesus Galhardo acabou por cortar a bola para fora, é o 2-1 em cantos, primeiro canto para a equipa sul-africana no jogo. Atenção ao canto, a África do Sul tenta na bola parada fazer o que não consegue na bola corrida. Vai tudo para a grande área da África, do México, claro. Muitos assobios nas bancadas para este canto. Batida à maneira curta, vai haver cruzamento, grande área, corta. A equipa do México insiste, a África do Sul, de pé esquerdo, grande pontapé para as mãos de José Rangel. Arriscou. Mbekezeli Mbokazi. Arriscou no pontapé, mas muito atento guarda-redes, José Rangel não deu hipótese ao homem da África do Sul. Vai a equipa mexicana para a resposta, Jesus Galhardo à esquerda, joga tudo para trás para Ioan Vázquez, vai trocando a bola ao México. 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
3: 4 minutos de compensação. Corretíssima decisão do árbitro brasileiro. 3 minutos pelo tempo de hidratação. 1 minuto pelo gol. Aí estão aqui os 4 minutos. Bola para a equipa do México lá na frente. Raul Jiménez de cabeça. Bate para a direita. Bem trabalhado. É para o Roberto Alvarado, tem sido um dos bons elementos da equipa do México. Atenção a este Roberto Alvarado, está a mostrar muita qualidade, jogador que joga na equipa do Deportivo Guadalajara Chivas. Bola para a equipa do México, bola para trás, que perigo, é para Jesus Galhardo, vai para o pontapé, prensa no adversário e chega mansinha a bola às mãos do guarda-redes sul-africano Ronwen Williams. Lá está o Williams para chutar para a frente. Joga para a esquerda para Colisso. Aliás, para Mbeba Bekezeli. Mbokazi. Bate para dentro para Nkosinati Sibisi. Este joga para a direita. Bola para Ime Okon. Lá está a equipa sul-africana no ataque. Lá está. No corredor central vem recolher Jaden Adams. Rasga tudo para a esquerda para a recepção de Audrey Modiba. Vai num para um com o adversário, ainda Aubrey Modiba, num para um com o homem do México, bailou, vai para o cruzamento, mas a dança não era muito boa, e vai para fora a bola, reclama o número 6, atenção que no Mundial há ordens claras para amarelar de imediato a quem reclama, ainda por cima Aubrey Modiba, fê-lo com modos não muito próprios, podia e devia ter visto o amarelo, não viu. Um minuto e meio para reclamar, ficou furioso o treinador do México e estava ali a fazer o gesto, provavelmente em relação ao que eu estava a dizer, que as regras são claras e portanto tinha que ver amarelo o homem da África do Sul. Bola para a equipa sul-africana, Igram Reiners joga para trás, mais uma perda de bola, pode aproveitar o México, Raul Jiménez, dá para Quiñones, atenção ao México, 4 para 5, bem trabalhado, pode marcar, o remate ao lado, Gutiérrez, Brian Gutiérrez, não percebi muito bem o que quis fazer, porque estava ali em posição perfeita para fazer golo, tentou atirar com a parte interior do pé direito, mas saiu uma biqueirada para onde estava virado.
4: É, Luís, como se costuma dizer, nas orelhas da bola.
3: Exatamente. Ali pedia-se a parte interior do pé direito para fazer um arco e meter a bola do lado oposto. Vai acabar a primeira parte, pontapé de baliza para a equipa sul-africana. Tem estado na modo baixa do jogo, na modo de baixo do jogo, aliás. A equipa sul-africana podia claramente estar a perder por mais. O México já com dois ou três lances de perigo iminente. Valeu apenas o golo de Julian Quiñones. Vai acabar a primeira parte na cidade do México. O México a vencer por 1-0. Está a ser a melhor equipa em campo, claramente. Acabou. Intervalo. Intervalo no Estádio Anaporte, na cidade do México. 1 para o México, 0 para a África do Sul.
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4: Chegamos ao final da primeira parte deste duelo relativo. Nas contas da primeira jornada do Grupo A deste Mundial 2026. E para já é o México que vai sorrindo, vai vencendo por uma bola 0. A seleção da África do Sul aproveita também este tempo de intervalo. Vou passar pelo YouTube da Gol FM, pelo chat do YouTube da Primeira Rádio de Desporto e deixar também a sua opinião em relação a esta na primeira metade, para já com a seleção mexicana em vantagem por uma bola 0. Uma vantagem que analisar aquilo que foram os primeiros 45 minutos, felizmente parece-me justa uma seleção do México que até podia ter aumentado essa vantagem já nestes últimos minutos da primeira parte a levar uma bola ao poste.
3: Sem dúvida, a equipa mexicana foi claramente a melhor equipa em campo neste jogo e justificava até mais golos na primeira parte em relação ao seu adversário. Foi claramente melhor a equipa do México e mostrou aqui claramente que é melhor equipa do que o seu adversário, do que a África do Sul, e portanto venha daí de facto a segunda parte deste jogo. Vamos ver se o México será capaz de manter a qualidade que tem revelado, porque gostei muito deste México. Atenção a este México, por alguma razão nos 8 jogos que fez neste ano de 2026 ganhou 6. Equipa muito sólida, muito forte e que mostra aqui de facto uma qualidade impressionante e portanto há que acreditar na equipa do México. E o facto de jogar em casa pode ser outro aspecto muito positivo. Para já o México a justificar claramente a vantagem. É tempo de intervalo, México 1, África do Sul 0.
4: Já sabe, uma partida referente a este Mundial 2026, sabe que pode acompanhar, sabe através das várias rádios, rádios que estão associadas a esta transmissão da Gol FM, nomeadamente a Rádio TDS, também a Rádio Jornal do Centro, Rádio Índico, na Rádio MFM, na Bangué FM e também na Rádio África FM. São as rádios que também acompanham este Mundial 2026, já sabe, um Mundial repleto de emoção desde o dia 11 de junho, portanto, desde esta quinta-feira até ao dia 19 de julho, na grande final desse Mundial 2026, onde todos esperamos, obviamente, que esteja por lá nessa grande final a seleção portuguesa para tentar conquistar pela primeira vez no seu historial um Mundial de Seleções. Um dia marcado também pelas explicações dadas por Rui Costa, presidente do Sport Lisboa e Benfica, tendo em conta toda a novela que envolveu a mudança de José Mourinho para o Real Madrid, já oficializado pela formação madrilena. Destaque também para Marco Silva, que acabou por ser a escolha de Rui Costa como novo treinador da equipa do Sport Lisboa e Benfica. E destaque também para a análise feita pelo atual presidente da equipa encarnada de toda uma época 2025-2026 que terminou não da melhor forma para a equipa encarnada, tendo em conta que acaba por terminar esta época sem qualquer troféu conquistado. Mas olhando àquilo que foram as declarações de Rui Costa, presidente do Sport Lisboa e Benfica, ele que desde logo acabou por assumir que o principal objetivo para Marco Silva é conquistar troféus ao serviço do Benfica e mostrando-se também confiante naquilo que é a qualidade do treinador.
1: O sucesso de Marco Silva será fundamental para o sucesso do Benfica, é isso que nós esperamos. Eu espero aquilo que todos os benfiquistas esperam quando se contrata um treinador para um clube desta dimensão, é que consiga trazer os títulos que tanto ambicionamos. Acreditamos plenamente que Marco é uma pessoa, é um treinador, neste caso, é o treinador ideal neste momento para o Benfica. A sua experiência em Inglaterra e aquilo que tem feito ao longo da sua carreira dá-nos esta esperança. Estou muito satisfeito com esta escolha e muito ambicioso para aquilo que é o futuro do Benfica, com um treinador que acredito que nos traga aquilo que nós desejamos.
4: Grande confiança depositada por Rui Costa em Marco Silva, desde logo. Rui Costa que destacou a exigência, que acaba por ser positiva para a formação do Benfica. Exigência esta que vem com o Marco Silva. Rui Costa que explicou também aquilo que se passou de errado na época passada.
1: Enquanto já a imprensa dizia que Marco Silva exigia fazer o plantel, exigia isto, exigia aquilo, ainda nem sequer tínhamos chegado a acordos financeiros. E portanto também desmistificar aqui um bocadinho que Marco Silva mostrou desde o princípio um grande interesse em vir para o Benfica. É evidente que ir buscar um treinador à Premier nunca é fácil, e houve aqui o respeito de nós percebermos o valor de Marco Silva e o respeito de Marco Silva perceber que vinha para Portugal e, portanto, que não podia ter aqui valores que fossem similares àquilo que se paga no campeonato mais caro do mundo. Em relação àquilo que é o projeto, está mais que identificado com o projeto do Benfica, portanto essa vantagem também de ser português e de ser do Benfica permitiu-lhe ao longo do ano assistir aos jogos do Benfica e portanto estar a par daquilo que são as lacunas ou as virtudes do plantel do Benfica, e neste momento estamos a trabalhar com ele. Não vou estar aqui a referir o que é que ele já pediu ou deixou de pedir. É um treinador exigente, ainda bem para nós. A pior temporada que eu tive enquanto presidente foi logo a primeira, que aí não ganhámos nada e também não fomos, ou seja, ficámos em terceiro, acabámos por ir à Liga dos Campeões numa fase que o terceiro lugar deu acesso à Liga dos Campeões. Após isso não aconteceu mais vez nenhuma, e este é um ano frustrante, é um ano que sem rodeios tem que se assumir como um ano muito negativo da parte do Benfica, e que mesmo por isso peço desculpa a todos os benfiquistas por um ano que acabou por defraudar tudo aquilo que eram as nossas expectativas. O que tenho a fazer agora é corrigir aquilo que não correu bem este ano, e foi muita coisa que não correu bem, e entrar para a próxima temporada com o otimismo que este clube tem que ter, com a esperança que este clube tem que ter e com a assertividade que este clube tem que ter. E, portanto, essas são as nossas premissas desde já, e que já estamos a trabalhar para que isso possa ser viável e acontecer aquilo que todos os benfiquistas querem, que é os títulos que não tivemos este ano.
4: Rui Costa, que deu também uma explicação sobre a saída de José Mourinho, documento técnico da formação do Benfica, e sobre o tempo de espera, que se pudesse encontrar luz ao fundo do túnel.
1: Gostaria, a última jornada do campeonato, o próprio José Mourinho disse na conferência que iria decidir o seu futuro naquela semana, e, portanto, a partir do momento que se meteram eleições no Real Madrid, e José Mourinho assumiu que seria e que queria aceitar a proposta do Real Madrid na eventualidade de Florentino Pérez ganhar as eleições, fez com que nós tivéssemos que ser prudentes nesta situação, tivemos que ser mais pacientes, gerir esta situação, tê-la sob controle e, de consequência, aguardar pelo desfecho das eleições do Real Madrid para podermos, não só eu poder dar as explicações, dar aos sócios as explicações sobre a época e sobre também o facto do futuro do Benfica com ou sem José Mourinho. Portanto, tivemos que aguardar, tivemos que ser prudentes. Não podíamos ser levianos numa situação destas, e agir da forma que entendi que seria a melhor para a defesa do Sport Lisboa Benfica. Esse é o meu papel aqui dentro, e este tempo vem-nos dar razão, esta paciência vem-nos dar razão no desfecho que acabou por ter este processo. E, portanto, lamento que só falar agora, mas foi um processo que demorou muito mais do que aquilo que inicialmente nós estávamos todos à espera. Em relação à proposta a José Mourinho, nós fizemos-la na altura que entendemos fazê-la, e fomos conversando sobre isso ao longo dos tempos, e Mourinho sabia perfeitamente que era o treinador que eu queria para a próxima época. Tinha contrato com o Benfica e entendíamos que no final da temporada renovaríamos esse contrato e não o deixaríamos começar o último ano de contrato dele, neste caso o último, a próxima época, estando a um ano do fim do contrato. Foi aquilo que nós fizemos, mas a escolha de José Mourinho foi outra. Apareceu o Real Madrid aqui pelo meio e tomou outra opção.
4: Explicada toda a nessa demora e todo o processo da desvinculação de José Mourinho do comando técnico da formação do Sport Lisboa e Benfica. Rui Costa, que apesar de todas estas mudanças e da espera protagonizada pelo Benfica, tendo em conta na saída de José Mourinho para a formação do Real Madrid, o presidente do Sport Lisboa e Benfica deu conta que, apesar dessa troca no comando técnico, a direção nunca deixou de olhar para a preparação da nova temporada.
1: Quem é que teve a preparar, ou quem é que está a preparar a pré-temporada? A estrutura do Benfica, como é óbvio, para dar ao treinador que chegou agora as melhores condições para poder decidir em conformidade. E, portanto, não ficámos à espera que tudo isto passasse e agora vamos lá ver o que é que a gente precisa ou o que a gente deixa de precisar, e vamos procurar agora para dar ao treinador alguma coisa que o treinador venha a precisar. O treinador já tem posse dele, como vocês sabem, até já está a trabalhar, já tem posse dele tudo aquilo que é o relatório daquilo que foi a época passada, daquilo que nós consideramos que não funcionou bem, e para fazer o fato à medida do nosso novo treinador. E, portanto, não, este período, eu repito aquilo que disse logo ao princípio, foi um momento chato porque tivemos neste silêncio, mas não tivemos sem trabalhar e não tivemos sem preparar aquilo que é a próxima temporada, até porque há muito para fazer.
4: E foi esta na garantia deixada por Rui Costa, que a preparação para a nova época continuou, apesar de todo este compasso de espera, quanto dessa troca no comando técnico da na formação do Sport Lisboa e Benfica. Centramos agora as atenções de novo nas contas deste Mundial de Seleções, onde temos para já, então, nesse resultado favorável à seleção do México, que vai vencendo por 1-0 a seleção da África do Sul. Daqui a poucos instantes já iremos também rumar novamente até ao Aztec para continuar a acompanhar os enrolados desta partida. Para já olhamos também para aquilo que são os jogos no calendário para os próximos dias, e desde logo começando pela madrugada deste dia de sexta-feira, desde logo com a República da Coreia a defrontar às 3 da manhã na seleção da Chequia. Já às 8 da noite desta sexta-feira temos o início das contas da primeira jornada do Grupo B com o Canadá de Stefan Eustáquio a defrontar a Bósnia-Herzegovina a partir das 8 da noite. Na madrugada de sábado temos nos Estados Unidos-Paraguai pelas 2 da manhã, já às 8 da noite Qatar na Suíça e às 11 da noite o duelo entre Brasil-Marrocos. Pelas 2 da manhã de domingo temos Haiti na Escócia, às 5 da manhã na Austrália na Turquia e às 6 da tarde Alemanha na Curaçao e às 9 da noite duelo entre Países Baixos e no Japão. São os encontros que estão então agendados para decorrer deste fim de semana relativamente às contas deste Mundial 2026. Um grande Mundial que, já sabe, pode acompanhar por completo na primeira Rádio de Porto. Vamos acompanhar todos os 104 jogos, portanto esta caminhada que começa durante este dia de quinta-feira com este jogo inaugural entre México e África do Sul, num Mundial que irá parar apenas no dia 19 de julho, portanto mais um mês de competição entre as seleções. É de resto também um Mundial histórico. Pela primeira vez no formato deste Mundial de Seleções temos 48 seleções envolvidas neste torneio, 104 jogos no total, emoções e sobretudo olhando para o futebol apresentado por muitas das seleções que estão incluídas neste Mundial 2026, seleções de grande qualidade com grandes jogadores nos mais altos patamares do futebol europeu e mundial, e que juntamente com as suas seleções, com o seu país, tentam de facto aqui provar também o seu valor no que diz respeito nas contas do Campeonato do Mundo de Seleções. Já sabe, todo o Mundial para acompanhar aqui com relato na Gold FM, nas várias rádios parceiras que também estão associadas à transmissão de todo este Mundial. E hoje temos connosco a Rádio TDS, também a Rádio Jornal do Centro, na Rádio Índico, na Rádio MFM, na Bangue FM e a Rádio África FM. São para já nas rádios conectadas a este Mundial, a este jogo de abertura do Campeonato do Mundo 2026, que coloca frente a frente México e África do Sul. Para já recordar que o México vai vencendo por 1-0 a seleção da África do Sul, vale o golo apontado por Quinhonhés aos 9 minutos, que vai fazendo a diferença no marcador e dando vantagem à seleção mexicana, que, olhando também esta primeira parte, teve mais posse de bola, mais remates. Vamos a números: 57% de posse de bola para a seleção mexicana, 43% de posse de bola para a seleção da África do Sul. Mais rematadora, a seleção do México, 10 remates protagonizados pela seleção mexicana, se bem que desses 10, 2 enquadrados com baliza, e desses 2 remates enquadrados com baliza, 1 acabou por resultar em golo. Já no que diz respeito à África do Sul, bem menos rematadora, 2 remates durante toda a primeira parte e apenas um desses 2 acabou por ser enquadrado com a baliza do México. No que diz respeito ao pontapé de canto, temos para já 2 para a seleção mexicana e 1 pontapé de canto para a seleção da África do Sul. São estes os números relativos a esta primeira metade, que para já vai então dando essa vantagem à seleção mexicana por 1-0. Recordar-se que no dia de amanhã, portanto a partir desta sexta-feira e começando pela madrugada, temos 2 jogos. Às 3 da manhã, na República da Coreia, na Chequia, e às 8 da noite, no Canadá, na Bósnia-Herzegovina, na todas as emoções do Mundial para acompanhar na Gol FM. 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informações relativamente na atualidade esportiva que vão também pautando nesses shorts e também no canal do YouTube da Primeira Rádio do Porto. Por lá, poderá ficar a par então também de toda a atualidade desportiva. Nesta altura, temos novamente as seleções a subirem dentro das quatro linhas para a segunda metade deste México 1, África do Sul 0, e regressamos ao Azteca para nos segundos 45 minutos, onde Luís Bento, olhando nesta seleção do México, acabou por ser melhor durante a primeira parte. Vamos perceber se a África do Sul conseguirá dar resposta nestes segundos 45 minutos, Luís.

0: Ora, já vamos regressar então para nessa segunda metade, Luís, nesse início de segunda parte, entre México e África do Sul, Luís.
1: Exatamente, começa a segunda parte do México 1, África do Sul 0.
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1: Segunda parte do jogo, vamos ver o que é que vai dar. Olha o México a poder ir para o segundo. Atenção, grande corte. O México ainda a insistir, pontapé sobre a baliza. Gutiérrez outra vez à entrada da grande área da África do Sul, a tentar fazer o 2-0 à equipa mexicana. Mais um momento em que a África do Sul volta a claudicar do ponto de vista defensivo. E o México nos primeiros segundos esteve à beira de fazer então o 2-0 para a equipa mexicana. E mais uma vez foi o guarda-redes a cometer um verdadeiro disparate. Valeu ao guarda-redes que Álvaro Fidalgo, que foi muito cerimonioso, teve tudo para fazer gol, mas demorou a tomar decisões. E em vez de rematar direto à baliza, demorou uma eternidade e acabou por, quando rematou, já encontrar adversários na frente. Mas mais um erro grave de Ronwen Williams, pela mesma razão que deu origem ao primeiro golo. Ronwen Williams, claramente a claudicar, já ofereceu um golo ao adversário e agora esteve à beira de dar aqui o 2-0 ao adversário. Incrível. Lá está a equipa do México a tentar chegar ao 2-0 nesta segunda parte do jogo, perante uma África do Sul que de facto aqui e acolá vai tentando esticar o jogo, mas claramente que a superioridade é mexicana na partida. O México já podia e já devia estar a vencer por 2-0. Bola para a equipa mexicana no corredor direito. Continua a ser um craque Roberto Jiménez, o ponta-lança que jogou na equipa do Benfica. Raul Jiménez, claro, e não Roberto Jiménez. Bola para a equipa do México, tentou ali um chapéu. Bola para a equipa do guarda-redes sul-africano, que vai tentando, enfim, manter a sua equipa viva no jogo, mas para já tem cometido, diria, muitos erros que estão a pôr em causa a sua equipa. Vamos ver se o México acaba por chegar ao 2-0, tamanha é a sua superioridade. Volta aqui para a mexicana ao ataque, lado direito, o ataque mexicano, a bola a ser cortada pela seleção sul-africana e a bola chega mansinha às mãos do guarda-redes da equipa Ronwen Williams. Bate para a direita para Nkosinati Sibisi, Sibisi para Audrey Modiba, bate na frente, corta ao México, mais um falhanço da equipa sul-africana, mais um mau passo na primeira fase de construção. A equipa da África do Sul a complicar demais ali na primeira fase de construção das jogadas. O México a aproveitar várias vezes e só não está a vencer por mais porque está ali a falhar alguma, está a faltar alguma objetividade ao México perto da baliza. A equipa já esteve, diria, 3, 4 golos, 4 vezes aliás, na cara do golo. Tem faltado apenas finalizar. Muito bem esta equipa do México. Vai para o ataque outra vez com muito perigo. Atenção! Vai para o 2-0 o México e parece-me que será cartão vermelho para o jogador da África do Sul. E lá está, cartão vermelho. Cartão vermelho, passa a rasgar para as costas da defensiva sul-africana. Isolou-se Gutiérrez e outra vez Yaya Chitol, o jogador do Tondela, com um jogo para esquecer. Foi ele que esteve no golo do México, literalmente a dar o ouro ao bandido e a proporcionar o primeiro golo à equipa do México. E agora é ele que acaba por ceifar o jogador do México ali à entrada da grande área. Ia com tudo Brian Gutierrez para o golo e a Yaya Chitol aqui não tinha muito mais a fazer, porque obviamente ali, se deixasse ir o jogador, ele ia para o 2-0, estava isolado na cara do guarda-redes Ronwen Williams, livre perigoso para a equipa mexicana, pode ir para o 2-0 e vai jogar toda a segunda parte a jogar contra 10, 5 minutos agora da segunda parte no estádio em que abre este Mundial, capacidade para 87 mil espectadores, o estádio Banorte, o México a vencer por 1-0, pode ir para o 2-0 agora, já lá vamos para o livre

0: Raul Jiménez está bastante focado, pode ser ele, está ali a dizer qualquer coisa ao seu colega, no sentido de lhe dar permissão para a marcação, mas ali creio que se pede um pé esquerdo, vamos ver. Atenção ao livre, Alvarado ou Jiménez, primeiro Jiménez a partir para a bola, Raul Jiménez vai partir para a bola, atirou contra a barreira, vai haver recarga, lado esquerdo, pontapé disparatado para fora, pontapé de baliza para a África do Sul. O pontapé de Jiménez acabou por ser demasiado denunciado contra a barreira, não era fácil de pé direito, ele tentou meter curiosamente ao lado da barreira e ia bem batido este livre, mas havia um segundo homem a juntar-se aos 5 da barreira, 2 mais 5, e foi esse segundo homem na lateralidade que conseguiu cortar a direção da bola. Minuto 6,5 da segunda parte, México 1, África do Sul 0.
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0: Canto para o México, vai jogar toda a segunda parte contra 10. Atenção, canto batido na grande área, corta a equipa da África pelo Sul, para já vai estar, acredito eu, fechada, fechadinha a sua zona defensiva. O México é claramente favorito, não só a ganhar o jogo, como a ganhar por mais. Importante numa fase de grupos tão apertada, tão curta, importante que de facto haja esta vantagem dos golos. Recordo que neste Mundial há um lado importante que tem a ver com os terceiros classificados também, porque repito, como disse há pouco o José Carlos Leal, estamos a falar aqui em vários grupos, são nada mais nada menos do que 12 grupos, 48 equipas no Mundial. E diria que, nesta altura, estas 48 equipas vão dar passagem a uma segunda fase com 32 equipas, portanto apenas 16 vão ser eliminadas. Bola para a equipa do México, passa a jogar para a direita, bem trabalhado, é para Israel Reyes, não consegue chegar a bola, lançamento para a equipa da África do Sul. O México vai tentar flanquear, vai tentar lateralizar, vai tentar alargar o campo, o raio de ação sobre a grande área da África do Sul. Claro, quando se joga contra 10, este é um aspecto importante, criar uma dinâmica de jogo mais flanqueado que permita à equipa que ataca encontrar mais espaço e obriga a equipa que está a defender a correr mais e, portanto, a estar mais exposta e em maior risco. Bola para a equipa da África do Sul. Mantém-se este resultado, a equipa do México claramente a ser a melhor equipa em campo. A África do Sul vai tentar aqui dar um ar da sua graça. Um abraço para todos os ouvintes que nos escutam através da emissão da Gol FM no YouTube. Bola para a equipa. Um abraço em particular para o cantor madeirense António Miranda, que nos liga dos Estados Unidos da América do Norte, a dar aqui um grande elogio à Gol FM. Obrigado pelo elogio, António Miranda, toda a sorte do mundo. Um abraço para todos aqueles que nos escutam através do YouTube da Gol FM. Um abraço para o Aguinaldo Almeida, que nos diz que o México vai ganhar por 2-0. O Paulo Rodrigues também confirma e acha que a África do Sul vai acabar por sofrer o segundo golo. Vamos ao jogo, 10 minutos e meio da segunda parte, México 1, África do Sul 0.
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2: Muita gente a escutar-nos no canal Gol FM no YouTube. Um abraço para o Filipe Marcos Manchate, que diz e bem que com a Gol FM nunca ficas fora de jogo. Um abraço para o Ângelo Romeu. Um abraço para o hashtag Ezada underscore próprio, que diz que a Gol FM é o melhor canal de transmissão de jogos. Maravilha, diz ele. Parabéns pelos relatos. Um abraço para todos aqueles que nos escutam através do YouTube da Gol FM. Siga jogo, México à procura do 2-0. Lado direito, Raul Jiménez joga curto com Roberto Alvarado. Vai Roberto Alvarado para cima da defensiva sul-africana. Corta a equipa da África do Sul. Tenta sair a jogar, mas não consegue. Olha o México a montar outra vez o cerco à zona defensiva da África do Sul. A África do Sul, nesta altura, em papos de aranha para conseguir suster o melhor futebol da equipa mexicana, que vence por 1-0 e claramente ameaça a poder chegar a um segundo golo. Como diz o Paulo Rodrigues e como diz o Aguinaldo Almeida, concordo com eles, né? Nesta altura tudo indica que o México vai chegar ao segundo golo da partida. A superioridade mexicana é total no jogo. Livre para a equipa do México. Atenção, Roberto Alvarado tem um pé esquerdo de excelência. Este extremo direito da equipa do México joga de pé esquerdo, de pé contrário, no lado direito. Lá está Roberto Alvarado a dar indicações para os jogadores que estão na grande área. Estão lá 6 do México. A África do Sul defende com os 10 jogadores da sua grande área. Atenção ao livre. Vai ser batido na grande área. Atenção. Roberto Alvarado levanta o braço esquerdo, cruzamento, grande área e cabeceamento, segundo poste. Tira a seleção sul-africana, que vai tentando nesta altura pelo menos manter o 0-1 para manter o jogo sempre em aberto, tentando aqui e acolá esticar com contra-ataques que são mais pontapé para a frente à procura dos homens de ataque. Uma altura em que a Sport TV 1 nos apresenta Roberto Baggio. Que craque, que craque. O italiano Roberto Baggio, que muito deve estar a sofrer com a ausência da sua seleção italiana pelo terceiro Mundial consecutivo, está fora a Itália. Bola para Roberto Alvarado do lado direito, passa para o adversário, espetáculo. Alvarado a comando de ataque do México, bateu para a direita para Israel Reyes, joga tudo para trás para Johan Vázquez. Johan Vázquez mais para trás ainda para o guarda-redes José, ou neste caso José Rangel. Dá para a esquerda para Jesus Galhardo, avança Jesus Galhardo, bate na frente, prefere jogar para a esquerda para Eric Lara, não, dá para trás para o central Johan Vázquez. Johan Vázquez lado a lado com César Montes, entrega no capitão César Montes, lá está César Montes com a bola controlada, entrega em Eric Lira. Eric Lira para a esquerda para Johan Vázquez. A dupla de centrais do México sempre apoiada por Eric Lira, que vem a apoiar uma saída a 3 sempre com muita consistência. Bola para a equipa mexicana de novo, lado esquerdo. Atenção, vai haver cobertura grande área, segundo poste, não chega. O extremo direito Roberto Alvarado passa ao perigo para a equipa sul-africana. O México vai tentando continuar a carregar em cima da África do Sul, confiante que mais cedo ou mais tarde o segundo golo vai chegar. Minuto 59 e meio, ponta, pedra lisa para a África do Sul. Bola batida para Mbebe Kazeli Mbokazi, entrega para a direita para Ime Okon. A África do Sul vai tentando ter aqui um pouco de bola, mas revela muitas dificuldades a sair desta forma perante um México que faz pressão alta. A África do Sul, às vezes quase de forma suicida, vai tentando, sem grande competência técnica, trocar a bola no meio da pressão do México. Já sofreu um golo assim e já esteve à beira de sofrer mais 2. Minuto 15, a segunda parte. 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México 1, África do Sul 0.
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0: E voltamos, Abneu Luís Bento.
2: Muito bem.
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2: De regresso ao México, 1. África do Sul, 0. Vantagem consistente naquilo que é a superioridade da equipa mexicana sobre a África do Sul. Consistente, mas não materializada em golos. Apenas 1-0. Claramente dá a sensação que o México em qualquer altura vai fazer segundo golo. Mas a equipa também tem que melhorar ali na eficácia perto da baliza sul-africana. Para já a África do Sul vai tentando momentaneamente montar uma pressão alta à saída da grande área do México. Bola para o guarda-redes mexicano, José Rangel, pontapé na frente. Claro que depois a manta é curta. Quando a África do Sul sobe na frente, o México encontra mais espaço. Uma altura em que há aqui uma entrada dura sobre um jogador da África do Sul. Sobre um jogador da África do Sul, sim. E pedia aqui qualquer coisa mais o jogador da equipa da África do Sul, Colisso Mudau, mas o jogador do México defende-se, neste caso Julian Quiñones, e com razão, dizendo que não acertou no jogador. De facto, parecia que ia ter ali uma entrada à cara, até que seria claramente para cartão vermelho, mas depois recolheu o pé e não chegou a tocar no jogador da África do Sul. Fez um grande teatro, mas alguém que diga ao jogador da África do Sul que com VAR o teatro nunca na vida vai gerar uma decisão a seu favor. Até pode o árbitro ser iludido pelo teatro, mas depois o VAR, claro, que irá pôr cobre à situação. Minutos 8 da segunda parte, vantagem da equipa do México, que é apenas de 1-0. É apenas de 1-0 e, portanto, a equipa sul-africana tem que continuar a acreditar neste resultado. E, portanto, está viva. Verdade que é muito inferior ao México, mas a equipa está viva. E, portanto, em qualquer altura pode fazer um gol e empatar este jogo. Portanto, o México tem que continuar a jogar ao ataque, tem que tentar aproximar a superioridade numérica. Porque senão, em qualquer altura, pode ser surpreendido. Bola para a equipa do México do lado direito, tenta a equipa mexicana de novo a chegar às zonas de finalização. É urgente para o México chegar ao 2-0 perante uma África do Sul que lhe é muito inferior, mas que continua apenas a perder por 1-0. E portanto, nestes jogos às vezes acontece o efeito oposto. Mas mais um erro da África do Sul ali na sua zona defensiva. Este é o problema da África do Sul. Bola na grande área, que perigo. Tira a equipa sul-africana. Bola para o guarda-redes da equipa Ronwen Williams. Vai chutar na frente Ronwen Williams. De pé direito, pontapé para o ataque. 20 minutos, segunda parte. 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México 1, África do Sul 0.
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2: Na altura em que a equipa do México começa a mexer na partida, Duas alterações na equipa mexicana no jogo. México que continua a vencer apenas por 1-0. Eu digo apenas porque a superioridade mexicana é total na partida. Não há dúvidas sobre isso. Recordo que no México entrou agora Luís Chávez para o lugar de Brian Gutiérrez. Brian Gutiérrez estava a jogar ali no meio campo. É uma zona de grande exigência em termos físicos. E é a primeira mexida então na equipa do México. Também entrou Gilberto Mora. Duas substituições. Luís Chávez e Gilberto Mora entram na equipa mexicana neste jogo. México continua a vencer por 1-0. A África do Sul está reduzida a 10 jogadores. Apenas dizer que foi o Álvaro Fidalgo que saiu. Portanto, os dois jogadores que entraram são ambos médios. Ataca ao México. Bola para a grande área. Cabeceamento. Raul Jiménez. Golo! México! Raul Jiménez praticamente sentencia a partida. Gol!
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2: Do México! México 2-0, lágrimas no rosto de Raul Jiménez, aos 35 anos de idade, realiza o sonho de marcar no Mundial, cabeceamento imparável, ao segundo poste, sempre foi uma das competências principais deste ponta-de-lança que brilhou no Benfica. 22 minutos na segunda parte, brilhante Raul Jiménez a aparecer ao segundo poste e a fazer o 2-0 para a equipa do México. Recordo que Jiménez jogou no Benfica entre 2015 e 2017, marcou 12, aliás, entre 2015 e 2018, marcou 18 golos em 3 épocas pelo Benfica. Faz aqui o seu segundo, aliás, faz aqui o segundo golo do México, numa altura em que há pausa para hidratação. 23 minutos, segunda parte, México 2, África do Sul 0.
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0: Felizmente, se as coisas já estavam difíceis para na seleção da África do Sul, mais difíceis ficaram com este segundo gol da seleção do México, que me parece, sinceramente, e quando estamos praticamente quase pouco mais de 20 minutos do final, uma seleção mexicana a vencer por 2-0. E o futebol que tem apresentado dentro das quatro linhas a não dar qualquer hipótese a esta seleção da África do Sul.
2: Sem dúvidas, é aí nós que dizíamos que acreditávamos que este seria um grupo bastante equilibrado. Hoje nada disso está a acontecer. A superioridade da equipa mexicana é total na partida. É verdade que também já o tínhamos dito antes do jogo começar, que havia uma grande diferença em termos de ranking FIFA. O México no 14º lugar do ranking FIFA, a África do Sul no 60º lugar do ranking FIFA. E atenção, eu tenho uma grande admiração por esta equipa do México. É uma equipa muito consistente, muito bem organizada, uma equipa que não comete erros. Não vimos o México falhar um passe hoje ainda, não vimos o México fazer disparates nenhuns em termos defensivos. Vemos o México com os jogadores tremendamente concentrados e portanto o México para já a mostrar uma grande qualidade, uma grande consistência e sobretudo aquilo que dizemos várias vezes nos jogos da seleção, cada jogador a ser a melhor versão de si próprio. E no futebol há, digamos, que uma espécie de AIOU, que é não perder a bola, que é não oferecer golos ao adversário, que é não arriscar em zonas defensivas com Rodriguinhos e fintas que podem condenar um jogador ao golo do adversário. Esse tipo de regras básicas são uma espécie de AIOU. Essa equipa mexicana a cumprir na íntegra. Não me lembro de um só erro cometido por um qualquer jogador do México. Minuto 25 da segunda parte. México 2, África do Sul 0.
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2: 26 minutos, segunda parte. O México vence por 2-0. Diria que o jogo está, nesta altura, praticamente ganho. A equipa do México não só ganha por 2-0, como lá está, é uma equipa tremendamente certinha na forma de jogar, como agora, mais uma saída perigosa, Raúl Jiménez pela esquerda, vai num para um com o adversário, Raúl Jiménez já passou e... O que é que considera o árbitro? Fora de jogo, ok. Bem, eu estava convencido que o árbitro deixaria acabar o lance, porque o protocolo diz isso, diz para deixar esperar, ainda por cima, provavelmente estava em jogo. O protocolo do árbitro, do VAR, diz para deixar esperar, para deixar que o lance acabe e só depois se avalia a situação. E, portanto, há que permitir que nestas situações o lance possa acabar e só depois o VAR pronunciasse acerca do lance. Numa altura em que há um jogador do México a pedir penalti na área, Raúl Jiménez, bola batida para Raúl Jiménez, espetacular Jiménez, na forma como foge ao fora de jogo, depois o árbitro diz que não há nada, porque de facto o jogador da África do Sul estava à frente do Raúl Jiménez. É verdade que vai ali depois com as costas, um pouco, meio costas, meio braço, no peito do Raúl Jiménez, apesar de estar à frente dele, creio que não comete penalti, e é o que decide o árbitro, e o VAR acaba por não intervir. Aliás, vamos ter isso de certeza neste Mundial, pouco tempo no VAR, ao contrário do que acontece no Campeonato Português, em que chegamos a estar 5 minutos no VAR, porque funcionamos com uma tecnologia ainda altamente arcaica para decisões difíceis, nomeadamente para decisões de linha de golo e de fora de jogo.
0: Elizabeth, permito-me, em relação a estes lances, parece-me que, pelo menos apostando nessa rapidez e para que não se perda tanto tempo, será sempre a aposta naquela regra de que, em caso de dúvida, manda-se prosseguir o jogo.
2: Exatamente. E a tal regra que diz que o protocolo do VAR, desde sempre, tem lá implícita a regra de que o VAR não chegou para andar à procura de erros microscópicos. E esse é o grande problema do VAR em Portugal. Andamos sempre com o microscópio à procura de qualquer situação que permita arranjar um penalti ou invalidar um golo. E é esse microscópio que se retira. Neste caso, o VAR fez uma avaliação quase imediata do lance e é esse aspecto, é outro aspecto importante. A regra do protocolo fala sempre que o árbitro é dono e senhor naquilo que tem a ver com as interpretações dos lances quando estamos a falar de choques. Geralmente é a primeira imagem é que dá a indicação clara sobre a intensidade da colisão, e o árbitro em jogo tem essa noção melhor do que qualquer câmara lenta. E em Portugal vamos ter que evoluir muito para dar andamento aos jogos e para não se perder tanto tempo com avaliações muitas vezes microscópicas. Siga jogo, bola para a equipa do México. Bem, estou a adorar esta equipa do México. Corredor central, bola para a esquerda. Falta. Falta, mas manda jogar o árbitro. Recupera o México, pode ser perigoso. Mais uma entrada duríssima. Diz que não o árbitro. Bola para a África do Sul. Tenta sair do meio campo, nem sequer consegue seguir a chegar a uma equipa, a equipa da África do Sul. Uma altura em que atingimos o minuto 30 da segunda parte. México 2, África do Sul 0.
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4: bola para a equipa.
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1: Uma altura em que há mexida na equipa da África do Sul, duas mexidas na equipa sul-africana, a Polis e Mac Gopa vão para jogo. Entra na equipa da África do Sul. Vamos aqui fazer um ponto de ordem para as substituições na equipa da África do Sul. Saíram Lyle Foster, Jaden Adams e Igram Reyners. Entraram Talente Mbata, Temba Zwane e Evidence Makgopa. Entrou também agora o Oswin Apolis. Quanto à equipa do México, também já com várias mexidas, saíram Álvaro Fidalgo, Brian Gutierrez, Eric Lira e agora Raul Jiménez também. Entraram Gilberto Mora, Luís Chaves, Edson Alvarez e Armando González. Bola para a equipa do México no corredor central. Guarda-redes mexicano. Lá está José Rangel a jogar curto com um companheiro. A equipa do México a conduzir. Bola para Gilberto Mora. Entrega para a direita para Israel Reyes. Para trás para o central da equipa do México, César Montes. Joga com o guarda-redes José Rangel. Superioridade total da equipa do México. Muita qualidade do México. Muita concentração. Atenção ao México. Até porque joga em casa. Bola para o México, bola a ser jogada por intermédio de 15 na camisola de Israel Reyes. Dá para dentro para Luís Chaves, joga tudo para trás para Edson Alvarez. Edson Alvarez na esquerda, lá está o México mais uma vez no ataque, avança com tudo. O número 19, Gilberto Mora, é muito bom de bola, vai pela esquerda, bola para fora, tocada por um jogador sul-africano. Lançamento para a equipa do México, à esquerda para bater o lateral esquerdo, Jesús Gallardo. Quando o México vai mexer outra vez e vai esgotar as substituições, vai sair Julián Quiñones, autor do golo do México, o golo que deu 1-0, entra Alexis Vega, 10 na camisola, jogador do Toluca, vai também jogar ali daquele lado, acredito eu, 28 anos de idade, bola para a equipa do México. Tudo para a direita, para Roberto Alvarado. Roberto Alvarado a adiantar, bem trabalhado. Luís Chaves, linha final, vai para a cabeceira, a pode cruzar, fê-lo agora. Corta a equipa sul-africana e tenta sair a jogar no corredor central. Bola para o Drey Modiba. Tenta a equipa da África do Sul avançar no ataque pela esquerda. Agora Twemba Zwane, marcado por um adversário, mas perde a bola. Atenção, marca falta ao árbitro. O jogador do México ia com tudo para a baliza, mas não permitiu o árbitro. E, portanto, é livre para a equipa sul-africana, ali junto à sua grande área. A África do Sul entra a perder no Mundial, superioridade completa da equipa do México no jogo, 2-0. A bola a ser jogada pela equipa sul-africana, tenta vir para o ataque, mas não consegue. O México, de facto, a mostrar, repito, muita qualidade. Bola para o corredor central, para César Montes, joga com Johan Vázquez, muito bem ali no corredor central, a aparecer sempre um homem que apoia a saída de bola. Durante o reinado, Eric Lira era ele, agora saiu Eric Lira, entrou Edson Alvarez, o papel é do Edson Alvarez. Bola para a equipa do México na sua zona defensiva. Sobra a bola para a equipa sul-africana, atenção, pode ser perigoso. A bola para Talente Mbata, lado esquerdo do ataque da equipa da África do Sul. Atenção, vai haver cruzamento e o árbitro vê um jogador no chão, mas não intervém. Insiste a África do Sul, ponta a pé rasteiro para as mãos do guarda-redes do México. Foi Oswis Apolis, agarra o guarda-redes mexicano. 80 minutos de jogo, México 2, África do Sul 0.
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1: Não me canso de referir, é um estádio espetacular este estádio Banorte na Cidade do México. 87 mil espectadores, está completamente cheio. Impressionante cenário este estádio Banorte. Chegaram agora os números oficiais, estão 80.824 espectadores. E atenção que é o lance VAR, creio eu. O árbitro da partida movimenta-se para o ecrã. Não me apercebi do que aconteceu. Não sei Zé, se creio que tem a ver ali com a possibilidade de uma agressão de um jogador sul-africano a um jogador do México.
2: Se existiu agressão, pelo menos através da imagem televisiva não foi visível, até porque o ângulo acaba por ser um pouco distante desse possível toque. Lá está. A mim parece-me que poderá ter existido aqui a possibilidade dos jogadores da seleção da África do Sul com o seu braço esquerdo poder ter atingido a cara do jogador da seleção mexicana, mas vamos aguardar-se pela decisão do VAR.
1: Exatamente, concordo contigo, Zé. Creio que é uma agressão absolutamente ridícula, ainda por cima do capitão da África do Sul, que dá ali uma estalada, literalmente, ao jogador mexicano. É lance para vermelho.
2: É, pelo menos é o que parece, através da imagem televisiva, mas ressalvando Luís Bento que é uma imagem algo distante. E agora, numa segunda repetição, temos a certeza. Existe, de facto, aqui a agressão.
1: Exatamente. É uma agressão clara, inacreditável. Como é que um jogador, capitão da equipa, com a sua equipa a jogar com 10, não sei se consegues colocar a comunicação do árbitro, José Carlos Leal.
3: Ataque de Nambelerende, com Bicélio Fofri, arte direto de face de defender.
1: Decision. Bem, com o inglês muito rudimentar, o árbitro com muitas dificuldades, este brasileiro, Zé, se calhar precisava de ter tido algumas aulinhas antes do Mundial, porque a sua comunicação foi muito complicada, mas ele diz a que o jogador da África do Sul, acabado de entrar no jogo, Temba Zuana, teve pouco tempo em campo, agrediu o seu adversário na cara. E é verdade, nada a apontar. A única coisa que tem que se perguntar ao Temba Zuana é o que é que te deu na cabeça, amigo? Expulsão para Temba Zuana. 83 minutos, a África do Sul vai jogar com menos dois jogadores nesta reta final, Zé. Com um inglês assim um pouco arcaico, mas não há dúvida que é expulsão.
2: É, exatamente, existe de facto aqui uma agressão e nada a dizer. Boa decisão por parte do árbitro da partida e também boa atuação do VAR, que acabou por sinalizar nessa possível agressão, e depois do árbitro visualizar as imagens acaba por decidir por essa expulsão. Portanto, teremos aqui praticamente os últimos 6 minutos, até os 90, com a seleção da África do Sul reduzida a 9 contra 11 do México.
1: Exatamente, e o México tem aqui uma boa oportunidade para tentar fazer mais um golo, porque já sabemos que nesta fase do Mundial, uma equipa que ganha um jogo, praticamente fica apurada. Ainda por cima, se golear, ou se ganhar, não digo golear, mas fazer mais um golo, chegar ao 3-0, obviamente abre-se aqui um cenário em que praticamente a equipa fica apurada, como um dos terceiros classificados que terá direito ao apuramento. Recordo que das 48 seleções, irão para a fase seguinte 32, para aquilo que será depois os 16avos de final. Portanto, passam as duas primeiras classificadas de todos os grupos, 48 equipas que estão dispostas em 12 grupos, portanto passarão aí 24 equipas. Bola para a equipa do México. Minuto 40 da partida, o México vence, México 2, África do Sul 0.
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1: 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Repito esta informação, passam 32 equipas para a fase seguinte, são eliminadas 16, e essas 32 equipas vão formar uma etapa de bota fora que serão os 16avos de final a seguir a esta fase de liga. Bola para a equipa do México na sua zona defensiva. O México vai tentando chegar ao 3-0 a 86 minutos de jogo. Lá está a equipa do México a tentar chegar a mais um golo. A África do Sul vai se organizando com os novos jogadores ali à frente da sua grande área. A única intenção da África do Sul nesta altura é não perder por mais. O México quer forçar a África do Sul a sofrer mais um golo. Vamos ver se conseguirá. A bola para o México, lado esquerdo, a bola a ser jogada por intermédio de Alexis Vega, tem o apoio de Edson Álvarez, bate para a esquerda, bem jogado. O México à procura do 3-0, bola na grande área, vai haver remate, atenção, a bola a sobrar para Edson Álvarez, tira a equipa da África do Sul e sai a jogar na sua zona defensiva com muitas dificuldades, recupera o México e a bola sobrou finalmente para a equipa sul-africana. Tenta sair para o ataque pela esquerda, mas não é fácil. Não é fácil para a equipa da África do Sul, que já é inferior ao México, quanto mais a jogar com novos jogadores. E a equipa da África do Sul continua aqui com alguns problemas. Uma altura em que a Sport TV repete o lance de um outro ângulo. O que é que deu ao jogador da África do Sul? Bem, de facto, é uma coisa inacreditável. Ainda por cima, em tempos de vídeo-árbitro, não sei o que é que ele estava à espera, porque é tão descarada a estalada que ele dá no jogador da equipa do México, que de facto nada a apontar a esta situação. Bola para a equipa do México, lado esquerdo. O jogo caminha para o seu final. Jesús Gallardo a jogar tudo para trás para Luís Chávez. Luís Chávez no comando de ataque da equipa mexicana, lado esquerdo do ataque do México. A bola a ser movimentada para dentro para César Montes. César Montes rasteiro para Juan Vázquez, na esquerda para Jesús Gallardo, para trás para Juan Vázquez. O México vence por 2-0. À frente do Sul saca com novos jogadores. O público quer mais um golo. 80 mil espectadores, números oficiais, ligeiramente abaixo dos 87.523 que o estádio tem. Estão aqui 80.824. É a lotação impressionante. 80.824 espectadores no estádio Banorte, na cidade do México. Estamos a chegar ao minuto 88. O México parece não estar interessado em chegar ao 3-0. A equipa ganha por 2-0. Está, nesta altura, apenas a gerir o jogo. Percebe que vêm aí outras batalhas. Tem que guardar forças. Recordo que o México vai jogar o próximo jogo frente à equipa da Coreia do Sul no dia 19 de junho. Relato Golo FM a partir das 2 da manhã. Enquanto que a África do Sul, no próximo jogo, vai jogar contra a equipa da República Checa às 5 da tarde, do dia 18 de junho. A equipa do México sempre com bola, ganha por 2-0 e tem o jogo completamente na mão. Bola no guarda-redes, José Rangel. Lá está José a tentar movimentar a bola para o ataque. Joga curto com o central Juan Vázquez. Este rasteiro para Alexis, aliás, para Edson Álvarez. Comando de ataque do México, vai para cima Edson Álvarez, 4 na camisola, bate para a direita para Roberto Alvarado. Roberto Alvarado para trás, joga Luís Chávez, vai para a grande área, bate a bola contra o adversário, recupera Luís Chávez, adentro lá para a frente, tira a África do Sul, insiste o México, outra vez do lado direito Roberto Alvarado não consegue passar, recupera a equipa da África do Sul e vem já para a resposta, a todo o gás, à procura de um golo, mas não é fácil, está com 9 jogadores. Mais uma entrada faltosa do jogador da África do Sul. 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Estaremos nos 104 jogos do Mundial. Minuto 90 do jogo, México 2, África do Sul 0.
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2: 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E agora, Luís, curiosidade para perceber quanto tempo de compensação.
1: Exatamente, já houve VAR, já houve um golo, houve 3 minutos de pausa para hidratação, houve substituições, diria que menos de 6 é pouco. Bola para a equipa do México, lado direito, avança o extremo direito Alvarado, mas nesta altura o México está mais interessado em guardar a bola. É uma equipa muito cirúrgica esta do México, estou a gostar muito do México, uma equipa quase robótica a jogar, bolinha no pé, não há erros, não há falhanços de passe, não há situações disparatadas, não há erros individuais grosseiros, equipa muito coesa. Vai o México para o ataque outra vez e há falta, não marca o árbitro, siga jogo, bola para a África do Sul, avança no corredor direito o número 4 da equipa da África do Sul, até boa Mokoena, bate lá para a frente e não sei se não, vai haver cartão vermelho para o jogador do México. O jogador da África do Sul passou por ele, ia para o pontapé e foi ali, é verdade, um pouco descaído para a direita, é isso que pode salvar o central do México, mas não, expulsão, cartão vermelho para o jogador do México, César Montes, o capitão. De facto, lá está, o que faz aquilo que eu estava a dizer, quando uma equipa não quer jogar mais, depois a tendência para haver desconcentração é maior, e claramente, o jogador sul-africano passou por ele e foi varrido e ali isolado para a baliza, é verdade que ligeiramente descaído para a direita, estamos a falar de Colisso Mudau, mas César Montes varreu literalmente. E Zé, não sei se concordas comigo, mas apesar de estar ligeiramente descaído para a direita, o homem ia ficar totalmente isolado, Colisso Mudau, e parece-me justa a decisão.
2: É, exatamente, ficava em posição privilegiada para venir em direção à baliza e só com guarda-redes pela frente, portanto parece-me boa decisão, expulsão para o lado da seleção do México.
1: Muito bem, bola para a equipa da África do Sul, beneficia aqui da marcação de um livre. Eu falei que menos de 6 minutos seria pouco e o árbitro deu 7 minutos. Atenção que César Montes estava a crescer pela parte mais longa. E a nova regra diz que se ele insistir com esta brincadeira, acaba por ser sancionado com... Atenção, aqui um compasso de espera, porque é um jogador da África do Sul que vai recolher informações ao banco, provavelmente para a marcação deste livre, número 4, Tebo Mokoena. Vamos ver. Pontapé livre para a equipa sul-africana. Bem, muito tempo para a marcação do livre. Dois jogadores junto da bola. Tebo Mokoena é um deles. Mbokazi é outro. Parece-me que será o número 14, Mbokazi, de pé esquerdo. Ou então Mokoena de pé direito. Muitos assobios no estádio mexicano. Atenção ao livre. Vai ser batido. Que mal batido, meu Deus. A bola foi tocada de calcanhar, mas para um jogador do México, incrível. Um livre a um metro da grande área, a África do Sul com 9 jogadores, a um metro da grande área, em vez de chutarem à baliza, um toque de calcanhar para trás, eu acho que nem o companheiro estava à espera. Bem, inacreditável, inacreditável execução. Bem, ele foi pedir as explicações ao treinador para como marcar este livre. Correu mesmo muito bem esta explicação do senhor treinador da equipa sul-africana, o belga Hugo Broz, de 74 anos, não quero acreditar que tenha sido o treinador a dar esta indicação. Bola para a equipa sul-africana, 2 minutos e meio para o final da partida. África do Sul com 9, México com 11, primeiro jogo do Mundial, o México a ganhar por 2-0, vantagem, diria, total durante todo o jogo, 11 contra 11, 11 contra 10, 11 contra 9, o México foi melhor em todas as situações do jogo. E creio que o México só prejudicou da partida quando ficou a jogar contra 9. Quando se pensava que iria ainda animar mais para poder chegar a mais golos, tirou o pé do acelerador, desconcentrou, não quis marcar mais golos e nunca hei de entender quando uma equipa faz isso. Bola para a equipa do México, vai acabar a partida, 2 minutos para acabar o jogo, 2-0 para o México, primeiro jogo do Mundial e os primeiros goleadores deste Mundial do México são... o número 25, Julian Quiñones, e também Raúl Jiménez, 35 anos de idade, a fazer o segundo golo da equipa do México. Vai acabar a partida, 1 minuto e meio para se jogar. O México a ganhar por 2-0. Não há muito mais para contar nesta partida. O México acabou por não querer dar muito mais ao jogo quando ficou a jogar contra 9. e até é a África do Sul que se aproxima agora mais vezes da grande área do México, já ganhou direito a um pontapé livre e agora carrega aqui para a Sul-Africana, bola na grande área, corta o México, a bola vai sair para lá da linha lateral, lançamento para a equipa Sul-Africana no corredor esquerdo do ataque da equipa da África do Sul, os Bafana Bafana que avançaram para este jogo com muita confiança, mas de facto não conseguiram competir contra o México foi claramente superior. Último minuto da partida, joga a equipa sul-africana, Emi Okon bate para a esquerda para Mokoena, Mokoena para o corredor central, bola para a equipa sul-africana, bola para a direita, corta o México outra vez, tenta bater a bola lá para a frente, recupera a equipa da África do Sul, bola aqui, bola ali, é o México que recupera, lado esquerdo do ataque mexicano, desce a camisola, avança Alexis Vega para a grande área, a sul-africana, bola na grande área, corta a equipa da África do Sul, vai acabar o jogo, 30 segundos para o final da partida, tenta a África do Sul vir para o ataque, há ali uma falta. Falta que não dá o árbitro porque a bola continua na posse da equipa canarinha, da equipa sul-africana. Ficou agarrado à perna direita ao jogador da África do Sul. Vai acabar o jogo. Atenção. Parece lesionado. Não, já se levanta. O Lício Mudal parecia incapaz de continuar o jogo, mas está de volta. Vai acabar a partida. Recordo que este jogo se está a disputar às 15 horas mexicanas. Acabou o jogo. O México ganhou o primeiro jogo do Mundial. México 2, África do Sul 0.
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2: 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Chegou ao fim a primeira partida referente a este Mundial 2026, e desde logo com vitória por 2-0 da seleção do México, diante da África do Sul, um jogo também marcado por 3 expulsões. Do lado da seleção da África do Sul, 2 expulsões, do lado da seleção mexicana, uma expulsão já no cuir de pano desta partida, que culminou com duas equipas que terminam com pelo menos reduzidas a nível dos jogadores com que entrou para esta partida. A seleção da África do Sul reduzida de 9 unidades, a seleção do México reduzida de 10 unidades, um jogo em que a seleção mexicana, Luís Bento, e abrimos agora o espaço para análise esta vitória da seleção do México, claramente foi superior nesta seleção da África do Sul, que me parece, nem na primeira nem na segunda parte, conseguiu aqui encontrar soluções para contrariar aquilo que foi a qualidade e também a superioridade desta seleção mexicana, Luís. E já iremos então a essa análise de Luís Bento a esta partida, que termina então com esta vitória da seleção do México por 2-0. Agora sim, Luís, vamos então a essa análise, vitória que me parece mais do que merecida por parte da seleção mexicana.
1: Exatamente, era o que eu estava a dizer, o México foi claramente a melhor equipa em campo neste jogo, perante uma África do Sul que tudo fez para competir, para conseguir disputar ao máximo a partida e para sair daqui com um ponto, pelo menos, mas o México foi claramente superior, uma equipa do México que, atenção, está aqui a jogar em casa e mostra muita qualidade, é uma equipa que de facto sabe todos os princípios de jogo, joga com muita consistência, uma equipa bem coesa, bem organizada, com muita qualidade individual e que mostrou aqui princípios coletivos muito interessantes, e não há erros, não há disparates, a não ser quando a equipa estava reduzida, o adversário a 9 jogadores, aí surpreendeu o facto do México ter tirado o pé do acelerador e ter entrado em alguma descompressão que até lhe valeu uma expulsão do seu capitão, pode ser preocupante para o que vem aí em termos de Mundial. Vitória mais do que justa da melhor equipa em campo, que foi claramente o México. Resultado final, México 2, África do Sul 0.
2: Analisando também aquilo que foram as expulsões, Luís Bento, parece-me que de facto fica também marcado este jogo inaugural como o primeiro a ter aqui 3 expulsões logo a começar um Mundial, algo que não é habitual nos campeonatos do mundo.
1: Duas delas tiveram uma lógica natural, 2 jogadores que acabaram por ceifar os adversários num momento crítico do lance. Yaya Chitole foi apanhado nas costas do jogador do México ia isolar-se, ia ficar na cara do golo e acabou por ser ceifado em falta, portanto diria que uma falta cirúrgica quase inevitável do jogador da África do Sul. O segundo vermelho é inadmissível para o jogador da equipa da África do Sul, é uma expulsão inadmissível de um jogador que tinha acabado de entrar, Talente Mbatha. Quanto ao terceiro, já numa fase de descompressão, o capitão da equipa do México acabou por ceifar o adversário, por rasteirá-lo em falta quando ele caminhava para a baliza e, enfim, mais desculpável do que a agressão do jogador sul-africano, mas de facto surpreendente este dado das três expulsões num jogo em que claramente o México foi a melhor equipa. Final do jogo, México 2, África do Sul 0.
2: Está assim fechado o pano deste duelo entre México e África do Sul. De resto, o México acaba por com esta vitória por 2-0, assumir ainda que de forma provisória na liderança deste Grupo A do Mundial 2026. 3 pontos conquistados, ainda teremos de esperar também por essa partida que está marcada para as 3 da manhã e que vai poder acompanhar com relato na Gold FM, nas rádios parceiras e também através do canal oficial do YouTube da Primeira Rádio de Porto. Temos às 3 da manhã esse embate entre República da Coreia e Chequia, mais uma partida com relato e carimbo da Gold FM naquele que é o Mundial 2026. E para já neste jogo inaugural, neste jogo de abertura, tivemos esta vitória da seleção mexicana por 2-0. De resto, um jogo em que a seleção do México foi claramente superior em relação à África do Sul e, portanto, acaba por, sem grandes surpresas, conseguir arrebatar aqui os 3 pontos neste primeiro jogo relativamente às contas deste Mundial 2026. De resto, um duelo entre México e África do Sul, que pode escutar através da Gol FM em Portugal, em Moçambique, na Guiné-Bissau, assim como também em Cabo Verde, através da Rádio Morabeza. Para além disso, também nos pode escutar através da Rádio na TDS, em Portugal, para nos distritos de Setúbal, Évora, na Porto Alegre, também através na Rádio Jornal do Centro, em Viseu, Aveiro, na Coimbra, na Guarda e Leiria, na Rádio Índico, em Moçambique, na Rádio MFM, em Angola, Luanda, também através da Bangweb na FM em Moçambique e através da Rádio África FM na Guiné-Bissau, todas elas rádios que estiveram conectadas e associadas a esta transmissão do jogo de abertura das contas do Campeonato do Mundo 2026. A jornada da Gol FM acabou por começar neste jogo entre México e África do Sul. Pela frente teremos ainda mais 103 jogos, sabe-me relembrar que os 104 jogos do Mundial 2026. Uma emoção da rádio na Gold FM, onde vamos acompanhar já nesta madrugada de sexta-feira, nesse República da Coreia, na Chequia. E às 8 da noite, também deste sábado, temos um embate que coloca frente a frente a seleção do Canadá, diante da Bósnia-Herzegovina. Já na madrugada de sábado, temos Estados Unidos, Paraguai, às 2 da manhã, às 8 da noite, Qatar, na Suíça, às 11 da noite, também do próximo sábado, Brasil, Marrocos. Já na madrugada de domingo, na Haiti, às 2 da manhã, de fronte na seleção da Escócia, na Austrália, tem pela frente, às 5 da manhã, da madrugada de domingo, na Turquia, e depois, ao final do dia, de domingo, temos na Alemanha, na Curaçao, às 18 horas e às 21 horas, Países Baixos, que defrontam na seleção do Japão. São todos eles jogos para acompanhar, pelo menos dar conta aqui dos próximos jogos que vamos acompanhar com relato na Primeira Rádio de Porto, porque todos os jogos deste Mundial 2026, claro está, com relato na Primeira Rádio de Porto. Relembrar que neste duelo entre México e África do Sul, com vitória da seleção mexicana por 2-0, contou com o relato de Luís Bento, coordenação de José Carlos Leal. E não se esqueça que a partir das 3 da manhã, madrugada desta sexta-feira, vamos acompanhar então este República da Coreia. Chequia será de resto também a segunda partida referente a este Mundial 2026. Foi um gosto estar consigo. Continuação, boa quinta-feira, boa semana de trabalho, se for o caso. Boa noite.
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4: Felizmente vivemos aqui numa sociedade que é triste em alguns momentos, porque há muita falta de respeito. 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
1: Eric Cantona, também conhecido como Le Roi, ou o Rei em português, é uma figura marcante e controversa no futebol, com uma carreira que influenciou não só dentro de campo, mas também fora dele. Nascido em Marselha, França, em 1966, Cantona começou a sua carreira em clubes menores no país, mas foi no Manchester United que realmente se destacou, transformando-se num ícone da Premier League. Cantona começou a sua trajetória no futebol no Auxerre, clube pelo qual fez a sua estreia profissional em 1983. Durante os primeiros anos da sua carreira, mostrou grande talento, mas também uma personalidade forte e um temperamento imprevisível. Passou por alguns clubes franceses, como o Marselha, o Bordeaux, o Montpellier e o Nîmes, conquistando títulos nacionais, mas sempre com problemas disciplinares. A sua passagem por Marselha foi marcada pela vitória no Campeonato Francês em 1989, mas Cantona não se adaptou completamente ao clube, que culminou na sua transferência para o Nîmes, onde um incidente com um árbitro quase resultou na sua reforma precoce. Após essa fase turbulenta, decidiu buscar uma nova oportunidade em Inglaterra, onde a sua carreira descolaria de forma irreversível. A carreira de Cantona mudou drasticamente ao transferir-se para o Leeds United em 1992. Rapidamente ajudou o clube a conquistar o título da primeira divisão inglesa, mas foi depois da sua transferência para o Manchester United que se tornaria uma verdadeira lenda. Chegando ao Old Trafford em novembro de 1992, Cantona teve um impacto imediato. Os Red Devils, que não conquistavam o título inglês há mais de 25 anos, venceram a Premier League na sua primeira temporada com o francês. Com o seu estilo arrojado, passos precisos e golos decisivos, ajudou a transformar o United numa potência do futebol inglês. Entre 1992 e 97, sob sua liderança, o clube conquistou 4 títulos da Premier League, além de 2 taças da Inglaterra. Cantona sempre foi conhecido tanto pelas suas habilidades com bola quanto pelo seu temperamento explosivo. O episódio mais famoso da sua carreira ocorreu em 1995, quando durante uma partida frente ao Crystal Palace deu um pontapé num adepto adversário que o insultou da bancada. Esse incidente resultou numa suspensão de 8 meses, um dos momentos mais controversos da história do futebol inglês. Apesar disso, quando retornou da suspensão, Cantona rapidamente recuperou a sua forma e liderou o Manchester United em mais uma conquista da Premier League, em 1996. Esse foi um dos momentos que cimentou o seu status de rei, tanto pelo seu carisma quanto pela sua importância dentro de campo. Surpreendentemente, Cantona anunciou a sua retirada em 1997, aos 30 anos, no auge da sua carreira. Decidiu então seguir outros caminhos, incluindo uma carreira como ator e envolvimento com o cinema e arte. Fora dos campos, o francês sempre foi conhecido pela sua personalidade forte, pensamentos filosóficos e declarações marcantes que alimentaram a sua aura de enigma e fascínio. O avançado deixou um legado profundo no Manchester United e no futebol mundial. Foi nomeado em 1994 como jogador do ano para a Associação de Jogadores Profissionais Ingleses

0: redefiniu o papel de uma estrela do futebol, combinando talento, liderança e uma personalidade única. Mesmo após a sua retirada, continua a ser uma figura reverenciada e uma das personalidades mais influentes da história do futebol.
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2: Vamos lá olhar agora para mais um gigante adormecido, aqui na primeira rádio de esportes.
3: O Ajax, fundado em 1900 em Amsterdão, é um dos clubes mais vencedores e respeitados da Europa, conhecido pelo estilo ofensivo e por uma academia que revelou grandes talentos para o futebol mundial. O emblema neerlandês começou a consolidar-se na década de 1960 com o revolucionário estilo de jogo do futebol total, implementado pelo treinador Rinus Michels e protagonizado pelo lendário Johan Cruyff. Este sistema, onde todos os jogadores podiam ocupar várias posições, mudou a forma de jogar e tornou o Ajax uma referência global. Na década de 1970, o clube dominou a Europa ao vencer a Taça dos Campeões Europeus três vezes consecutivas, em 1971, 72 e 73, com Cruyff como o principal astro e Michels como o grande estratega. Este período de ouro solidificou o Ajax como um dos gigantes do futebol e a filosofia do jogo do futebol total influenciou gerações de treinadores e jogadores em todo o mundo. Além das conquistas europeias, o Ajax dominava também no cenário doméstico, colecionando títulos do campeonato neerlandês e tornando-se sinónimo de futebol espetáculo. Após alguns anos sem grandes títulos europeus, a equipa voltou ao topo na década de 1990 com uma geração de ouro formada nas suas academias, incluindo jogadores como Edgar Davids, Clarence Seedorf, Patrick Kluivert e Marco Overmars. Com Louis van Gaal como treinador, o clube conquistou a Liga dos Campeões em 1995 ao vencer o Milan, consolidando-se novamente como uma força europeia. Este sucesso deveu-se mais uma vez ao compromisso com a formação de talentos, uma das marcas do Ajax ao longo da sua história. O início dos anos 2000 trouxe desafios financeiros ao clube, o que os obrigou a vender muitos dos seus talentos jovens para clubes maiores. Apesar das dificuldades em manter os principais jogadores, o Ajax continuou a dominar o futebol neerlandês e a formar talentos que viriam a brilhar internacionalmente. Esta política de formação rendeu frutos ao longo das décadas e é uma das principais razões pela qual o Ajax permanece competitivo no cenário europeu. Nos últimos anos, o clube voltou a ser destaque na Liga dos Campeões, em particular na temporada de 2018-2019, quando eliminou gigantes como o Real Madrid e a Juventus, chegando até às meias finais. Essa campanha memorável, com jovens talentos como Frankie de Jong e Matthijs de Ligt, reacendeu o entusiasmo em torno do clube e destacou a excelência da sua academia. Mesmo num cenário de recursos limitados em comparação aos grandes clubes europeus, o Ajax continua a ser admirado pelo seu futebol atrativo e pela aposta nos jovens, preservando a herança do futebol total, que transformou o clube numa lenda viva do futebol mundial. Hoje, o emblema permanece um dos maiores símbolos do futebol ofensivo e da formação de talentos, mantendo viva a sua tradição e a sua identidade, características que o tornam um dos clubes mais fascinantes do futebol mundial.
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2: Vamos lá olhar agora para mais um grande feito histórico aqui na primeira Rádio Desporto.
0: A equipa do Torino, dos anos 40, imortalizada como Il Grande Torino, permanece até hoje como uma das maiores lendas do futebol italiano e mundial. Dominadora, praticamente invencível e formada por jogadores de uma qualidade técnica e tática ímpar, esta equipa transformou o Torino num verdadeiro colosso do futebol, conquistando 5 títulos consecutivos da Série A entre 1942 e 1949. Contudo, a sua história não é apenas de glória dentro das quatro linhas, mas também de uma tragédia imensa que chocou o mundo desportivo e deixou uma marca eterna no futebol. O desfecho trágico da equipa no desastre aéreo de Superga em 1949 selou o fim de uma era brilhante de forma abrupta e dolorosa. A equipa começou a tomar forma durante os primeiros anos da década de 1940 sob a presidência de Ferruccio Novo. Novo, um visionário que ambicionava transformar o Torino num clube de topo, investiu pesadamente em jogadores talentosos e trouxe métodos modernos de treino que eram inovadores para a época. O resultado foi uma equipa de futebol que não só jogava um futebol técnico e de ataque, mas também se destacava pela disciplina tática e pelo trabalho coletivo. Entre as estrelas que faziam parte deste esquadrão lendário estavam Valentino Mazzola, capitão e líder incontestável, e jogadores como Ezio Loic, Franco Ossola e Virgilio Maroso. Mazzola, em particular, era visto como o coração e a alma da formação, um médio ofensivo que combinava habilidade técnica com uma capacidade de liderança inspiradora. O Torino começou a dominar o futebol italiano em 1942, ao conquistar
3: conquistar o primeiro de 5 Scudetti consecutivos. Naquela época, a Série A estava repleta de equipas fortes, mas nenhuma

0: que ia rivalizar com o grande Torino. A equipa jogava com uma intensidade e fluidez que poucos adversários conseguiam igualar e nos jogos em casa, no estádio Filadélfia, o Torino era praticamente imbatível. A sua técnica ofensiva, onde a equipa atacava constantemente com todos os seus jogadores, era revolucionária para a época e esta abordagem garantiu-lhes vitórias avassaladoras e espetáculos inesquecíveis. Na temporada de 1947-48, por exemplo, o Torino marcou 125 golos em 40 jogos, algo absolutamente notável e que demonstrou o poder ofensivo desta formação. Um dos segredos do sucesso do grande Torino residia no entrosamento entre os seus jogadores, muitos dos quais que representavam também a seleção nacional italiana. Em determinado momento, a equipa titular da Itália era composta por 9 jogadores do Torino, um feito que nunca mais foi igualado na história do futebol mundial. A influência do grande Torino na seleção foi tal que, na década de 40, a equipa nacional italiana dependia quase exclusivamente da qualidade e da organização desta geração dourada de jogadores. Sob a liderança de Mazzola, o Torino combinava uma defesa sólida com um ataque brilhante e incansável. A versatilidade tática da equipa e a sua capacidade de alternar entre diferentes estilos de jogo tornaram-na uma máquina de vitórias. No entanto, a história gloriosa do grande Torino seria interrompida tragicamente a 4 de maio de 1949. Naquele dia fatídico, o avião que transportava a equipa de regresso a Turim, após um jogo amigável contra o Benfica, despenhou-se na colina de Superga, perto da cidade. O desastre matou todos os 31 ocupantes a bordo, incluindo os 18 jogadores da equipa. A tragédia abalou profundamente o mundo do futebol e a Itália entrou num estado de luto nacional. O desastre da Superga não foi apenas uma perda para o Torino, mas para todo o futebol italiano, que viu desaparecer uma geração inteira de jogadores talentosos e promissores num único e devastador momento. A perda do grande Torino foi um golpe para o qual o clube demoraria décadas a recuperar. Mesmo após o desastre, o Torino foi declarado campeão da Série A de 1948-49, em sinal de respeito pela sua supremacia durante toda a temporada. As equipas adversárias jogaram os últimos jogos da época com as equipas de júniores, em homenagem aos falecidos jogadores. No entanto, o vazio deixado por este acidente foi incomensurável, tanto para os adeptos do Torino como para o futebol em geral. O legado desta equipa, no entanto, nunca foi esquecido e a formação é recordada anualmente com milhares de adeptos a subirem até à Basílica de Superga para prestar homenagem àqueles que perderam a vida. O impacto desta tragédia perdura até hoje, não apenas na memória coletiva do clube, mas também na história do futebol. O grande Torino foi mais do que uma equipa vencedora. Representava a esperança e a alegria de um país que ainda estava a recuperar das feridas da Segunda Guerra Mundial. No campo era uma equipa que jogava com elegância e uma sede insaciável de vitória. Fora dele era símbolo de união e trabalho em equipa. A sua trágica morte imortalizou-os como lendas e a sua história continua a inspirar gerações de adeptos e jogadores, sendo contada com um misto de admiração e tristeza. A memória do grande Torino é um lembrete poderoso de como o futebol pode ser, ao mesmo tempo, uma fonte de alegria e uma arena de tragédia, onde os sonhos podem ser destruídos num instante. Mesmo passados mais de 70 anos, a figura do grande Torino permanece inalterada. Para muitos, aquela equipa foi a melhor de sempre em Itália, uma equipa que poderia ter alcançado ainda mais feitos se não tivesse sido tragicamente interrompida. Até hoje, o clube e os seus adeptos celebram a herança deixada por essa geração e a grandeza do Torino, tal como o nome indica, continuará a ecoar na história do futebol para sempre.
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2: A versatilidade é uma marca dos melhores, que podem jogar em várias posições e adaptar-se a diferentes sistemas de jogo. É o perfil do jogador que destacamos agora na primeira rádio de desporto.
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0: Erling Haaland destaca-se como um dos avançados mais dominantes do futebol atual, com uma combinação rara de potência física e uma habilidade impressionante para finalizar. Com 1,94m de altura, alia a sua imponente presença física à agilidade, algo incomum para jogadores com a sua estatura. A sua capacidade de explosão é um dos traços mais marcantes, fazendo dele uma ameaça constante em transições rápidas e jogadas de contra-ataque, onde utiliza a sua velocidade para desmarcar-se dos defensores com facilidade. Taticamente, Haaland é extremamente eficaz em explorar o espaço entre os centrais, utilizando a sua leitura de jogo para se posicionar de forma ideal na área. O seu movimento sem bola é inteligente e calculado, muitas vezes temporizando as suas corridas para evitar estarem fora de jogo, e surge também no momento exato para finalizar com uma precisão clínica. Seja com o pé direito, esquerdo ou de cabeça, Haaland revela uma versatilidade incomum, o que o torna um dos avançados mais completos da sua geração. No contexto de equipas que jogam jogam em transição, o jogador norueguês é praticamente imparável devido à sua velocidade e força. Porém, mesmo em equipas que preferem manter a posse de bola e enfrentar blocos baixos, o norueguês consegue ser decisivo ao jogar como referência no ataque, segurando a bola e atraindo defesas, o que cria espaço para os seus colegas de equipa. Esta capacidade de se adaptar a diferentes estilos de jogo mostra uma maturidade tática que vai muito além da sua tenra idade. Além disso, o Haaland é também eficaz na pressão alta, utilizando a sua força física para pressionar os defesas adversários e forçar erros, algo que o torna útil não só nas ações ofensivas, mas também na recuperação da posse de bola. Apesar de ser mais conhecido pelos seus golos, a sua ética de trabalho e a intensidade em campo mostram que é um jogador que contribui em várias fases do jogo. Com uma taxa de finalização impressionante e uma mentalidade focada em marcar golos em cada oportunidade, Haaland já se afirmou como uma das principais referências do futebol moderno, sendo sem dúvida um dos avançados mais difíceis de ser neutralizado das defesas adversárias.
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2: Os seus prémios, troféus, são apenas uma pequena amostra do impacto que tiveram com o seu legado a ultrapassar as fronteiras do desporto. Está na altura de trazermos mais um craque da Liga Portuguesa aqui à Primeira Rádio Desporto.
0: Luizão, o ex-defesa central brasileiro, é uma lenda do Benfica com grande destaque pela sua passagem na Liga Portuguesa, onde se tornou um dos jogadores mais icónicos da história do clube. Ao longo de uma carreira marcada por consistência, liderança e inúmeras conquistas, Luizão acumulou mais de 500 jogos com a camisola do clube lisboeta, sendo um dos maiores capitães da história do futebol português. Nascido em Amparo, São Paulo, iniciou a sua trajetória no Juventude, clube da sua cidade natal. O seu talento defensivo rapidamente chamou a atenção de clubes maiores, levando-o a transferir-se para o Cruzeiro de Belo Horizonte em 2001, onde ganhou maior notoriedade no futebol brasileiro. As suas exibições na Raposa, especialmente na Copa Libertadores, chamaram a atenção de clubes europeus e foi o Benfica que o contratou em 2003. Ao chegar às Águias nesse mesmo ano, Luizão encontrou um clube sedento de conquistas após um período de domínio dos seus rivais. Desde o início, o brasileiro destacou-se pelo seu físico imponente, com 1,92m, e pelo seu forte sentido de posicionamento. A sua adaptação ao futebol europeu foi rápida e na temporada de 2004-2005, sob o comando de Giovanni Trapattoni, ajudou o Benfica a conquistar o tão desejado título de campeão nacional, quebrando um jejum de 11 anos sem conquistar o campeonato. Com o passar dos anos, Luizão foi se tornando pilar da defesa benfiquista e uma referência no balneário. A sua liderança natural e capacidade de leitura de jogo fizeram dele o capitão de equipa durante várias épocas e a sua longevidade no clube é notável. Entre 2003 e 2018, Luizão venceu 6 campeonatos nacionais, 3 taças de Portugal e foi crucial na revalorização do Benfica no futebol europeu. Foi também uma peça importante nas campanhas europeias do Benfica, tendo ajudado o clube a chegar a 2 finais da Liga Europa, em 2013 e 2014, ambas perdidas de forma dramática para Chelsea e Sevilha, respectivamente. Embora os títulos internacionais não tenham vindo, a sua liderança nestas campanhas reforçou o seu estatuto de lenda no clube. Paralelamente, Luizão foi um jogador frequentemente convocado para a seleção brasileira, tendo representado o Brasil em várias competições importantes. O ponto alto da sua carreira internacional foi a conquista da Copa América em 2004 e da Taça das Confederações em 2005 e 2009, destacando-se sempre pelo seu papel defensivo sólido e pela sua capacidade de liderança dentro de campo. A longevidade de Luizão no Benfica é um dos seus traços mais marcantes. Jogou durante 15 temporadas pelo clube, acumulando 538 jogos oficiais. Este número coloca-o entre os jogadores com mais partidas na história do Benfica e a sua regularidade foi fundamental para o domínio doméstico da equipa na década de 2010. Durante este período, o Benfica reconquistou a sua hegemonia no futebol português, com Luizão como a sua principal referência defensiva e de liderança. Além das conquistas nacionais, foi homenageado inúmeras vezes pelo Benfica e pelos seus adeptos, sendo reconhecido pelo seu compromisso, profissionalismo e amor à camisola. A sua figura imponente e o respeito que impunha dentro e fora de campo valeram-lhe o apelido de girafa, mas também o carinho eterno da sua massa associativa benfiquista. Luizão anunciou a sua retirada do futebol profissional em 2018, aos 37 anos, encerrando uma carreira de sucesso marcada pela sua lealdade ao Benfica e pelos seus feitos dentro de campo. Após a retirada, manteve-se ligado ao clube, assumindo funções diretivas e mantendo o seu contributo para o crescimento e evolução do Benfica fora das quatro linhas. O legado de Luizão é inquestionável. Como um dos capitães mais icónicos da história do clube, foi fundamental no renascimento do Benfica como uma força dominante em Portugal e deixou uma marca indelével no futebol europeu. A sua longevidade, profissionalismo e liderança fazem dele uma referência não só para os adeptos dos encarnados, mas também para o futebol mundial.
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0: Lothar Matthaus é uma das maiores lendas do futebol mundial, conhecido pela sua versatilidade, liderança e longevidade em campo. Nascido a 21 de março de 1961 em Erlangen, na Alemanha, Matthaus teve uma carreira que atravessou mais de duas décadas, acumulando títulos tanto a nível de clubes como de seleções. Ao longo da sua carreira, destacou-se pela sua capacidade de jogar em várias posições, desde médio centro a líbero, sempre com uma entrega impressionante e uma visão de jogo apurada. Matthaus é o jogador com mais internacionalizações pela seleção alemã, com 150, e é reconhecido como um dos jogadores mais completos da sua geração. O seu percurso começou no Borussia.
4: E agora seguimos com os grandes feitos históricos neste produto 100% palavra.
0: A equipa do AC Milan, entre 1988 e 1994, é considerada uma das mais icónicas da história do futebol. Sob a direção do treinador Arrigo Sacchi, a equipa revolucionou a forma de jogar, implementando um estilo de jogo baseado na pressão alta e na coesão tática. Esse modelo não apenas trouxe sucesso imediato, mas também influenciou gerações futuras de treinadores e equipas ao redor do mundo. A formação mais emblemática do Milan deste período contou com jogadores como Franco Baresi, Paolo Maldini, Marco Van Basten e Ruud Gullit. Baresi, como capitão e defesa central, era a âncora da defesa, enquanto Maldini, um jovem lateral na época, já mostrava o seu imenso potencial. Gullit e Van Basten formavam uma dupla ofensiva letal, combinando força física e habilidade técnica, e tornaram-se assim símbolos do ataque milanês. Durante a temporada de 1988-89, o Milan conquistou a Taça dos Clubes Campeões Europeus ao vencer o Steaua de Bucareste por 4-0 na final, um triunfo que consolidou a equipa como uma potência no cenário europeu. A formação foi elogiada não apenas pela qualidade dos seus jogadores, mas também pela sua capacidade de trabalhar em equipa e pela intensidade do seu jogo. Esse título foi o primeiro de muitos que viriam, pois o Milan tornaria-se uma força dominante na Europa e em Itália. Na temporada seguinte, a equipa repetiu o feito ao vencer novamente a Liga dos Campeões, agora superando o Olympique de Marselha. Este triunfo foi especialmente significativo, pois solidificou a reputação da equipa como uma das melhores da história do futebol. Durante esse tempo, a formação também conquistou o campeonato italiano, o que fez do Milan um dos clubes mais vitoriosos da época. O sucesso dos Rossoneri não se limitou apenas ao campo de jogo, já que a equipa também se destacou pelo seu impacto fora das quatro linhas. O clube tornou-se um modelo de profissionalismo e gestão no futebol e o seu legado permanece influente. O trabalho de Sacchi e a filosofia que implementou no Milan inspiraram muitos treinadores que vieram depois, estabelecendo um novo padrão para o jogo. O período de 1988 a 1994 é, sem dúvida, um dos mais gloriosos na história do AC Milan. A combinação de talento, tática e trabalho em a equipa não apenas rendeu troféus, mas também deixou uma marca inolvidável no futebol mundial, fazendo do Milan uma referência em excelência e inovação no desporto.
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2: O jogador ideal sabe equilibrar disciplina e criatividade, sendo imprevisível nos momentos decisivos. É para ouvir também todos os dias, aqui na primeira rádio de desporto, o perfil do jogador.
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0: Wenderson Galeno, nascido a 22 de outubro de 1997 em Barra da Corda, Brasil, é um avançado conhecido pela sua velocidade e capacidade técnica. Começou a carreira nas camadas jovens do Trindade, antes de se transferir para o Grêmio Anápolis. Em 2016, chamou a atenção do Futebol Clube do Porto, que o integrou na sua equipa B. Após impressionar pela equipa secundária, Galeno teve uma breve passagem pela equipa principal dos Dragões, sendo depois emprestado ao Portimonense e ao Rio Ave, onde se destacou especialmente na temporada de 2018-2019. As suas atuações consistentes levaram o Braga a contratá-lo nesse mesmo ano e aí Galeno consolidou-se como um dos melhores extremos do campeonato português, ajudando o clube a conquistar a Taça de Portugal em 2021. Em 2022 regressou ao Futebol Clube do Porto, onde continuou a evoluir, tornando-se uma peça importante nas competições nacionais e europeias. Galeno também tem sido um elemento-chave na conquista de títulos recentes pelo clube, incluindo o Campeonato Nacional e a Taça de Portugal.
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4: E seguimos agora nesta emissão com mais um craque da Liga Portuguesa.
0: Ricardo José Vaz Alves Monteiro, mais conhecido como Tarantini, é uma figura emblemática do Rio Ave e um exemplo raro de longevidade e lealdade no futebol português. Nascido em 1983, em Gestaçô, Baião, Tarantini começou a carreira em clubes de divisões inferiores.

0: E só aos 24 anos chegou ao futebol profissional, quando assinou pelo Rio Ave em 2008. Desde então construiu uma ligação histórica com o clube vilacondense, onde passou toda a carreira na primeira divisão, tornando-se capitão e referência dentro e fora de campo. Como médio de forte resistência e excelente leitura de jogo, Tarantini sempre se destacou pela entrega e inteligência tática. O seu espírito de liderança e profissionalismo rapidamente o tornaram um dos jogadores mais importantes da equipa. Ao longo dos anos, o médio contribuiu para alguns dos momentos mais memoráveis do Rio Ave, incluindo a histórica qualificação para a Liga Europa e a chegada à final da Taça de Portugal e da Taça da Liga em 2014. Esse ano foi especialmente marcante para o clube, que sob a liderança de Tarantini atingiu um nível de protagonismo inédito, enfrentando equipas europeias e elevando o nome do Rio Ave a uma dimensão internacional. Além do desempenho dentro das quatro linhas, Tarantini sempre foi admirado pela sua visão de futuro e preocupação com a carreira pós-futebol. Com um mestrado em Educação Física e Desporto, destacou-se pela sua postura consciente e exemplar, sendo uma voz ativa na sensibilização para a importância dos estudos entre os jogadores. Tarantini chegou mesmo a escrever um livro, A Minha Causa, onde partilhou reflexões sobre a vida desportiva e a necessidade de planear o futuro, inspirando colegas e jovens atletas a pensar além do futebol. Ao pendurar as chuteiras em 2021, Tarantini deixou um legado raro no futebol português. Com mais de 400 jogos pelo Rio Ave, é recordado não só pela sua entrega e dedicação em campo, mas também pelo impacto positivo que teve na cultura do clube e na vida dos colegas da profissão. O seu exemplo de compromisso, lealdade e inteligência fazem dele uma referência no desporto nacional, um atleta que valorizou a educação e a formação contínua, elevando o conceito de ser jogador profissional.
1: Olhamos agora nesta emissão para os craques mundiais. Apesar da sua ausência no campo, o legado destes jogadores continua a inspirar novas gerações que procuram também alcançar a mesma grandeza. É para ouvir também aqui na primeira Rádio Desporto os craques mundiais com o Hugo Taveira.
2: Eu creio que é um gol sonhado.
0: Diego Armando Maradona é um dos nomes que salta à vista em cada pergunta sobre os melhores jogadores de sempre. El Pibe confunde-se com a história do futebol e foi no Argentino Juniors que vestiu a sua primeira camisola, iniciando uma carreira que viria a ter contornos de um bom filme dramático. Golos e mais golos conquistaram de imediato a opinião pública argentina, que percebeu instantaneamente que ali poderia estar um diamante transgeracional. E não se enganaram. Maradona marcou uma era ao serviço do seu clube de formação, o suficiente para merecer a chegada ao Boca Juniors, o gigante de La Bombonera, onde se estreou após 116 golos em 5 épocas. O registro inigualável para um médio ofensivo teve continuidade pelos chineses, onde esteve por apenas uma temporada antes de viajar para a Europa. A primeira paragem foi em Barcelona, lugar onde se afirmou após uma campanha desastrosa da Argentina no Mundial de 82. 2 anos na Catalunha valeram-lhe o estatuto de um dos melhores jogadores do mundo, para além de 3 títulos nacionais, embora também tenha começado uma série de episódios extra-campo que deixaram uma mancha no seu percurso enquanto jogador. A dureza dos adversários por Espanha valeu-lhe várias quesilhas com rivais e com a sociedade espanhola, polémicas essas que precipitaram a saída para a Itália. Em Nápoles, no sul subdesenvolvido do país, o astro argentino foi elevado ao estatuto de Deus. Historicamente incapaz de rivalizar com os gigantes do Norte, o Napoli investiu esforços para montar uma equipa competitiva, oferecendo condições para que o seu novo número 10 brilhasse como nunca. 7 temporadas foi o tempo que passou no estádio São Paulo, entretanto rebatizado com o seu nome, muito devido às conquistas de 2 campeonatos italianos, os únicos da história do clube até o ano de 2023. Para além desses feitos, Diego Maradona conduziu o Spartanopei à vitória na Taça UEFA de 89, numa altura em que tinha uma alegada relação estreita com a poderosa máfia da cidade. De resto, a vida social de El Pibe ficou conhecida pela ligação às drogas e outros delitos, com histórias intermináveis que ainda hoje são guardadas em cada canto da cidade. Foi também durante o seu tempo no Napoli que o argentino escreveu o capítulo mais bonito da sua carreira, quando em 1986, com a autoproclamada Mão de Deus, levou a sua seleção à conquista do Mundial do México. 5 golos e 5 assistências foram decisivos para o título mais desejado, que culminou com a atribuição do prémio de melhor jogador do mundo à grande estrela da Albiceleste. Diego viria a regressar à Espanha em 1992, vestindo a camisola do Sevilha, antes de voltar ao seu país natal, numa fase descendente da carreira, para se despedir ao serviço do Newell's Old Boys e, claro, do seu Boca Juniors. Não há futebol sem Maradona, nem Maradona sem futebol. O seu pé esquerdo abençoado tornou-se maior que a sua personalidade excêntrica, com amor e ódio a caminharem lado a lado nas opiniões espalhadas por todo o mundo. mundo. O seu estilo inconfundível influenciou fornadas inteiras de futebolistas, preservando uma verdadeira religião em volta da sua memória, ainda hoje praticada por milhões de crentes em El Diego.
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1: A história do futebol europeu está repleta de equipas que brilharam intensamente, mas que hoje enfrentam dificuldades para recuperar a antiga glória. São os gigantes adormecidos, para ouvir aqui na primeira rádio de esporto, todos os dias também com o Hugo Taveira.
0: O IFK Gotemburgo, fundado em 1904, é um dos clubes mais bem-sucedidos e tradicionais da Suécia. Com sede em Gotemburgo, a equipa faz parte da elite do futebol sueco e possui uma rica história de conquistas, tanto no plano doméstico como no internacional. Nos primeiros anos, o Gotemburgo rapidamente se destacou no futebol do país. Em 1908, apenas 4 anos após a sua fundação, o clube conquistou o seu primeiro título da Svenska Mästerkuppen, o título do campeonato sueco da época. Ao longo das décadas seguintes, o clube continuou a ser uma força dominante, conquistando vários títulos nacionais e consolidando-se como uma referência no futebol do país. A década de 1980 é considerada a era de ouro do IFK Gotemburgo. Durante esse período, o clube alcançou um feito que o catapultou para o cenário internacional, a conquista da Taça UEFA. Em 1982, sob o comando do treinador Sven-Göran Eriksson, o Gotemburgo surpreendeu a Europa ao vencer a competição, derrotando o poderoso Hamburgo na final com o agregado de 4-0. 5 anos depois, em 1987, o Gotemburgo voltou a brilhar na Taça UEFA, conquistando novamente o troféu. Desta vez, a equipa sueca venceu o Dundee United, da Escócia, na final, com um resultado global de 2-1. Esta dupla conquista internacional, somada ao sucesso doméstico, fez com que o clube se tornasse uma referência no futebol europeu durante a década de 1980. Além do sucesso nas competições europeias, o Gotemburgo manteve a sua hegemonia no futebol sueco ao longo dos anos. Com mais de 18 títulos da Allsvenskan, o clube é um dos maiores vencedores do campeonato do país. Entre 1990 e 1996, o Gotemburgo venceu o campeonato por 6 vezes, reforçando o seu estatuto como uma das equipas mais dominantes do futebol da Escandinávia, e durante esse período o clube também participou em várias edições da Liga dos Campeões, alcançando os quartos de final em 1995. Apesar do seu sucesso histórico, o Gotemburgo enfrentou dificuldades nas décadas seguintes, com uma crise financeira e uma queda de rendimento desportivo. Contudo, conseguiu reerguer-se e em 2007 voltou a conquistar o campeonato sueco, pondo fim a um jejum de 11 anos sem títulos. Nos últimos anos, o Gotemburgo tem lutado para retomar o seu lugar entre as melhores equipas da Suécia, mas o seu legado de conquistas e a sua tradição continuam a fazer do clube um dos maiores do futebol. O Gotemburgo é o único clube sueco a ter conquistado 2 taças UEFA, um feito que o coloca entre os grandes clubes europeus. A sua capacidade de competir de igual para igual com equipas das principais ligas europeias, especialmente durante a década de 80, faz do clube um dos nomes mais respeitados do futebol sueco e escandinavo.
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1: O futebol está repleto de grandes feitos históricos, onde clubes e seleções superaram todas as expectativas para marcar eras inesquecíveis. É o momento de mais um grande feito histórico aqui na Primeira Rádio de Esporto.
0: A conquista do Futebol Clube do Porto da Liga Europa em 2011 é uma das páginas mais gloriosas da história do clube e do futebol português. Sob o comando do jovem treinador André Villas-Boas, que na altura tinha apenas 33 anos, o Porto realizou uma temporada memorável, demonstrando um futebol ofensivo e dinâmico que culminou na vitória europeia. A campanha portista na competição foi marcada por um domínio claro, coroando uma equipa recheada de talento com jogadores como Radamel Falcão, Hulk, João Moutinho e Fernando, que se destacaram ao longo do torneio. A época de 2010-2011 começou com uma grande expectativa no Estádio do Dragão, após a nomeação de Villas-Boas, um antigo adjunto de José Mourinho, que assumiu o comando técnico pela primeira vez num grande clube. Desde cedo, o Futebol Clube do Porto mostrou a sua força, tanto a nível interno como nas competições europeias, e na Liga Europa os dragões foram implacáveis desde a fase de grupos até à final. No percurso até esse jogo decisivo, o Futebol Clube do Porto venceu equipas como o CSKA e o Spartak Moscovo e, de forma memorável, o Villarreal nas meias-finais, onde brilharam com uma vitória expressiva por 5-1 no Dragão com 4 golos de Falcão. Radamel Falcão foi, de facto, a grande estrela da campanha, com o avançado colombiano a terminar como o melhor marcador da competição, estabelecendo um recorde de 17 golos numa só edição da Liga Europa. O seu faro goleador e capacidade de decisão em jogos grandes foram decisivos para o sucesso da equipa. Além de Falcão, o poder físico de Hulk, a qualidade técnica de João Moutinho no meio-campo e a solidez defensiva de jogadores como Rolando e Otamendi fizeram do Futebol Clube do Porto uma equipa temida em toda a Europa. A grande final da Liga Europa de 2011 foi um duelo totalmente português, realizado em Dublin, na República da Irlanda, a 18 de maio de 2011, frente ao Sporting de Braga, treinado por Domingos Paciência. O jogo foi tenso e equilibrado, com ambas as equipas a mostrar respeito mútuo e uma abordagem cautelosa. O Futebol Clube do Porto partia como favorito, é certo, mas o Braga, que também tinha feito uma campanha brilhante, estava determinado a surpreender. A final foi decidida com um único golo e, mais uma vez, Falcão foi o herói ao marcar de cabeça aos 44 minutos após um cruzamento perfeito do compatriota Guarín.
5: Aproxima-se da grande área, drible sobre Paulo César, cruzamento para Falcão, vai ser de cabeça, já está!
6: And Porto have won the UEFA Europa League.
0: Esse gol solitário foi suficiente para garantir o título aos Dragões, selando uma das conquistas mais importantes da história do clube. Com a vitória em Dublin, o Futebol Clube do Porto ergueu o seu segundo troféu da Liga Europa, depois de já ter vencido a competição em 2003, na altura denominada da UEFA, sob o comando de José Mourinho. Esta nova conquista de 2011 reafirmou a posição do clube como uma das grandes potências do futebol europeu. Além disso, Vilas Boas, que tinha conquistado um triplete com a Liga Portuguesa, Taça de Portugal e Liga Europa, tornou-se o treinador mais jovem de sempre a vencer uma competição europeia de clubes, cimentando o seu nome na história. Ao longo da temporada, o Futebol Clube do Porto não se limitou a dominar na Europa. A equipa também brilhou no Campeonato Português, terminando a Primeira Liga de forma invicta, algo raro e impressionante. A equipa conquistou o título nacional com uma larga vantagem sobre os adversários, somando 84 pontos e um ataque avassalador que marcou 73 golos em 30 jogos. Para além do título de campeão nacional, os Dragões conquistaram também a Taça de Portugal, vencendo o Vitória Sport Clube por 6-2 na final e a Supertaça Cândido de Oliveira, selando uma época absolutamente perfeita. A vitória na Liga Europa de 2011 foi a cereja no topo do bolo de uma das temporadas mais dominantes do Futebol Clube do Porto na sua história. André Villas-Boas consolidou o seu nome como um dos treinadores mais promissores da época, enquanto jogadores como Falcão e Hulk se tornaram alvos de grandes clubes europeus, dadas as suas prestações de classe mundial. Esta conquista reforçou a reputação do Futebol Clube do Porto como um clube de excelência na Europa, capaz de competir e vencer ao mais alto nível, não apenas no futebol português, mas também internacionalmente. A campanha de 2010-2011 é até hoje lembrada como uma das mais impressionantes da história do futebol moderno, tanto pela qualidade do futebol apresentado como pela aura de invencibilidade que a equipa transmitiu ao longo de toda a temporada. Alguns anos mais tarde, quis o destino que André Villas-Boas regressasse à sua cadeira de sonho, não no papel de técnico, mas sim como presidente do Futebol Clube do Porto.
6: André Villas-Boas celebrates, but Falcao has been the star for Porto this season.
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1: E seguimos agora nesta emissão com o perfil do jogador.
0: Perfil do jogador. Son Heung-min é um dos jogadores mais completos e versáteis da Premier League, conhecido pela sua capacidade de atuar em várias posições no ataque, embora se destaque principalmente como extremo esquerdo. Uma das características mais evidentes no seu jogo é a sua capacidade de finalizar com ambos os pés, tornando-o imprevisível para os defesas. Seja em jogadas rápidas de transição ou em ataques mais organizados, Son demonstra uma inteligência tática notável ao ler os espaços vazios e saber exatamente quando acelerar o jogo. Taticamente, é um mestre em aproveitar as costas da defesa adversária. A sua velocidade, aliada a um excelente timing nas corridas, permite-lhe quebrar linhas defensivas e criar oportunidades de golo de forma consistente. É particularmente eficaz em sistemas de contra-ataque, onde a sua aceleração e habilidade para finalizar em situações de um contra um são mortais. Além disso, o seu entendimento com colegas de ataque torna-o uma peça vital em jogadas combinadas e trocas rápidas de posição. O sul-coreano também é altamente eficaz na pressão sem bola, algo essencial em sistemas de jogo que privilegiam a pressão alta. Son não só pressiona as defesas com intensidade, mas também tem a capacidade para se reposicionar rapidamente para bloquear linhas de passe, demonstrando um excelente sentido de jogo defensivo e compromisso com o trabalho em equipa. Este aspecto tático é frequentemente subvalorizado, mas é crucial para manter a consistência defensiva do seu conjunto. Outro ponto forte do seu jogo é a movimentação inteligente ao cortar da ala para o centro. Não fica apenas à espera de cruzamentos, mas é muito proativo ao movimentar-se para zonas mais centrais, o que lhe permite ter uma posição privilegiada para rematar de longe ou até combinar com os médios ofensivos. O seu remate de média e longa distância é outra arma letal no seu arsenal, com capacidade de golos de fora da área que muitas vezes decide em jogos. Com uma qualidade técnica refinada, velocidade e inteligência tática, Son é um jogador que pode atuar em múltiplos sistemas e é extremamente difícil de anular. A sua versatilidade, quer como criador de jogo, quer como finalizador, faz dele um dos jogadores mais decisivos e completos no futebol mundial.
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1: E está agora na hora de trazer mais um craque da Liga Portuguesa, aqui à Golo FM.
0: Manuel Fernandes é uma das figuras mais icónicas do futebol português e, em particular, da história do Sporting Clube de Portugal. Nascido a 5 de junho de 1951 em Sarilhos Grandes, Manuel Fernandes começou a dar os seus primeiros passos no futebol, nas equipas de formação da sua terra natal, antes de chamar a atenção de clubes maiores pela sua habilidade técnica, garra e forte capacidade de finalização. Sua carreira profissional iniciou-se no Montijo, onde ainda muito jovem impressionou pela sua capacidade goleadora. A sua performance no clube alentejano chamou a atenção do Sporting, que o contratou em 1975, numa transferência que viria a marcar o início de uma longa e gloriosa ligação ao clube leonino. No Sporting, Manuel Fernandes tornou-se rapidamente um dos avançados mais temidos do futebol português, destacando-se pela sua eficácia no ataque e a sua liderança natural em campo. Durante as 12 temporadas em que vestiu a camisola dos Leões, Manuel Fernandes assumiu-se como uma verdadeira referência. O seu instinto goleador era notável, conseguindo atingir a incrível marca de 386 golos em 433 jogos. O seu momento mais memorável aconteceu em 1986, quando num jogo contra o Benfica marcou 4 golos na histórica vitória por 7-1, uma das maiores humilhações sofridas pelo rival lisboeta. Este feito consolidou mais ainda o seu estatuto de lenda no clube. Além das suas qualidades de finalização, Fernandes era conhecido pela sua entrega total ao jogo. Capitão durante várias temporadas, encarnava o espírito de luta e determinação que os adeptos do Sporting tanto apreciavam. Ao longo da sua carreira, venceu por 2 vezes o Campeonato Nacional, em 79-80 e 81-82, além de ter conquistado 2 Taças de Portugal e uma Supertaça Cândido de Oliveira. Estes títulos ajudaram a fortalecer o Sporting durante um período de forte concorrência com o Benfica e o Futebol Clube do Porto. Apesar do sucesso na formação verde e branca, Manuel Fernandes também teve passagens pela Seleção Nacional. Representou Portugal em 31 ocasiões, marcando 7 golos. No entanto, nunca teve a oportunidade de disputar grandes competições internacionais, uma vez que a Seleção Portuguesa viveu momentos de dificuldade durante grande parte da sua carreira. Mesmo assim, Manuel Fernandes era reconhecido como um dos grandes talentos do futebol nacional da sua geração. Depois de pendurar as chuteiras, manteve-se ligado ao futebol e, em especial, ao Sporting. Desempenhou várias funções no clube, incluindo a de treinador, diretor desportivo e olheiro, reforçando sempre a sua ligação emocional com os Leões. Apesar de algumas passagens por outros clubes como treinador, o seu coração sempre esteve no Sporting, onde é visto como um dos maiores ícones da história do clube. Até aos dias de hoje, Manuel Fernandes continua a ser uma figura respeitada no futebol português, com um legado inegável. A sua carreira, marcada pelo seu talento e lealdade ao Sporting, faz dele uma verdadeira lenda leonina, sendo sempre lembrado pelos adeptos como o Leão de Sarilhos, um símbolo de paixão e dedicação ao clube que representou durante grande parte da sua vida.
8: Chegar um dia ao Sporting, nem que fosse um jogo, eu ficaria feliz. Para o miúdo que queria, de Sarilhos pequeno, uma aldeia, que queria jogar, nem que fosse uma vez no Sporting, cheguei mais de 500 jogos no Sporting.
9: Com muita naturalidade, uma vez que eu fui sempre um jogador de seleção.
10: E o Sporting conseguiu, através de um brilho profissional que me orgulha bastante, dos meus colegas e da direção do clube, do posto clínico, da magnífica massa associativa que tem.
8: Fiz aquilo que mais gostava, que era jogar futebol.
11: Os meus filhos, os meus netos, os meus bisnetos vão saber que o pai e o avô teve nesse 7-1 e que marcou 4 gols.
8: Não me sinto realizado, sinto mais que realizado.
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1: Está na altura dos craques mundiais. Muitos destes ícones do futebol mantêm-se ligados ao desporto, seja como comentadores, treinadores ou embaixadores de clubes e marcas. Outros, inclusive, já não estão entre nós. Mas fazemos questão de os recordar aqui na Primeira Rádio Desporto.
0: Kaká, nome pelo qual ficou mundialmente conhecido, Ricardo Isaacson dos Santos Leite, nasceu a 22 de abril de 1982 em Brasília e rapidamente se destacou como uma das maiores promessas do futebol brasileiro. Desde jovem, Kaká mostrou uma técnica refinada e uma inteligência tática que o diferenciava dos demais. A sua carreira começou no São Paulo, onde ingressou nas camadas jovens e se destacou pela sua habilidade com bola nos pés e a visão de jogo que deslumbrava os adeptos. Foi ainda no clube paulista que começou a atrair a atenção de clubes europeus, especialmente após a conquista do torneio Rio-São Paulo em 2001, onde teve uma atuação de destaque. O ano de 2003 marcou a viragem na carreira de Kaká, quando foi contratado pelo AC Milan, um dos clubes mais prestigiados da Europa, por cerca de 8,5 milhões de euros, uma pechincha face ao talento que demonstraria nos anos seguintes. A sua adaptação ao futebol europeu foi imediata. Logo na sua primeira temporada, Kaká ajudou o Milan a conquistar a Série A e rapidamente se tornou uma das principais estrelas da equipa, brilhando ao lado de lendas como Paolo Maldini, Andrea Pirlo e Andriy Shevchenko. O brasileiro desempenhava um papel de maestro no meio-campo, atuando como treco-artista, posicionando-se entre os médios e os avançados, criando inúmeras oportunidades de golo com os seus passos precisos e corridas verticais pelo campo. A sua ascensão ao topo do futebol mundial culminou em 2007, quando viveu o ponto alto da sua carreira. Nesse ano, Kaká liderou o Milan à conquista da Liga dos Campeões da UEFA, com exibições extraordinárias, especialmente nas meias-finais contra o Manchester United, onde marcou 2 golos no jogo de ida. Na final contra o Liverpool, Kaká foi crucial na vitória por 2-1, assistindo o segundo golo marcado por Inzaghi. As suas exibições nessa temporada valeram-lhe a Bola de Ouro e o título de melhor jogador do mundo da FIFA, coroando-o como o melhor jogador da sua geração. Além da Liga dos Campeões, Kaká conquistou outros troféus importantes ao serviço do Milan, como a Supertaça Europeia e o Mundial de Clubes da FIFA. Durante os seus anos em Milão, o brasileiro consolidou-se como um dos maiores jogadores do mundo, com o seu estilo elegante e dinâmico que misturava técnica, velocidade e finalização. A sua capacidade de driblar em alta velocidade e a precisão dos seus passos tornavam-no uma ameaça constante para as defesas adversárias. Em 2009, o Real Madrid, na sua busca por construir uma nova geração de galácticos, não hesitou em pagar 67 milhões de euros pelo seu passe, tornando Kaká o jogador mais caro da época. No entanto, a sua passagem pelos merengues não foi tão brilhante quanto se esperava, em grande parte devido às várias lesões que o impediram de manter a regularidade exibida no Milan. Embora tenha tido momentos de grande qualidade, como as exibições na Liga dos Campeões e algumas atuações decisivas na La Liga, Kaká nunca conseguiu assumir o protagonismo absoluto numa equipa onde também estavam estrelas como Cristiano Ronaldo e Karim Benzema. Ainda assim, ao longo das 4 temporadas no Real Madrid, conquistou um título de La Liga, uma Taça do Rei e uma Supertaça de Espanha, deixando a sua marca na história do clube. Em 2013, Kaká fez o seu regresso ao AC Milan, onde foi recebido com grande entusiasmo pelos adeptos. No entanto, já não era o jogador que encantara o mundo nos anos anteriores. Apesar disso, ainda foi capaz de contribuir para o clube com alguns momentos de brilho, mas a sua segunda passagem por Milão não duraria muito. Em 2014, Kaká tomou a decisão de rumar à Major League Soccer, a MLS, assinando com o Orlando City, onde se tornou a estrela principal do novo projeto do clube americano. Na MLS, Kaká trouxe o seu prestígio e talento para um campeonato em crescimento, ajudando a elevar o nível da competição e tornando-se um dos jogadores mais influentes do campeonato. Mesmo numa fase mais avançada da carreira, o brasileiro continuava a demonstrar a sua classe e a marcar golos decisivos. A sua presença em campo atraía multidões e Kaká era admirado não só pelo seu talento, mas também pelo seu caráter e profissionalismo. Ao longo da sua carreira internacional, Kaká também foi uma peça importante para a seleção brasileira, tendo participado em 3 edições do Campeonato do Mundo da FIFA em 2002, 2006 e 2010. Foi parte do plantel que conquistou o Mundial de 2002, embora não tenha tido um papel de destaque nesse torneio. No entanto, nas edições seguintes, Kaká assumiu-se como uma das principais figuras do Brasil, vencendo também a Taça das Confederações em 2005 e 2009. Acabaria por encerrar a carreira em 2017 com o respeito e admiração de todos os que o acompanharam no seu trajeto. Com 29 títulos conquistados entre clubes e seleção, incluindo a glória na Liga dos Campeões e o reconhecimento como o melhor jogador do mundo, Kaká será sempre lembrado como um dos grandes nomes do futebol mundial, tendo em conta que o seu legado vai muito além dos números.

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1: O golfista norte-americano Tiger Woods anunciou que irá fazer uma pausa na carreira para procurar ajuda profissional na sequência de um recente incidente que culminou na sua detenção por condução sob o efeito de substâncias. A decisão foi comunicada através das redes sociais, poucos dias após ter sido detido perto da sua residência em Jupiter Island, na Flórida. Woods explicou que a sua prioridade é a sua saúde e o seu bem-estar. Vai afastar-se durante um período de tempo para procurar tratamento e concentrar na sua saúde, afirmou o atleta. Sabe e compreende a gravidade da situação em que se encontra atualmente. É necessário dar prioridade ao seu bem-estar e trabalhar para uma recuperação duradoura e completa. O golfista sublinhou o seu compromisso em regressar mais forte, está empenhado em tirar o tempo necessário para voltar a uma condição mais saudável, mais forte e mais concentrada, tanto a nível pessoal como profissional, acrescentou, pedindo ainda respeito pela sua privacidade e também pela privacidade da sua família. Recordar que Tiger Woods foi detido por conduzir em estado de alteração após ter passado 8 horas nos escritórios da polícia da região. Foi libertado sob fiança. O teste de alcoolemia deu negativo, mas o atleta recusou fazer qualquer tipo de análise à urina.
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0: Seguimos agora nesta emissão com os craques mundiais.
3: Paolo Maldini, nascido a 26 de junho de 1968, é amplamente considerado um dos maiores jogadores de futebol de todos os tempos. A sua carreira foi inteiramente dedicada ao AC Milan, onde jogou durante 25 anos, tornando-se um ícone de longevidade e consistência. Filho de Cesare Maldini, uma lenda do futebol italiano, Paolo fez a sua estreia no AC Milan em 1985 com apenas 16 anos. Rapidamente se destacou pela sua maturidade e habilidade técnica, jogando inicialmente como lateral direito antes de se afirmar como lateral esquerdo, a posição pela qual ficaria famoso. Desde cedo, Maldini demonstrou uma grande capacidade defensiva, combinando velocidade, inteligência tática e uma leitura de jogo extraordinária. Durante as décadas de 1980 e 90, Maldini foi peça fundamental em algumas das equipas mais dominantes da história do futebol. Sob o comando de treinadores como Arrigo Sacchi e Fabio Capello, Maldini integrou uma defesa lendária ao lado de jogadores como Franco Baresi, Alessandro Costacurta e Mauro Tassotti. A solidez defensiva deste quarteto ajudou o Milan a conquistar inúmeros títulos, incluindo 7 da Série A e 5 Ligas dos Campeões. Entre 1988 e 1994, o Milan dominou o futebol europeu e Maldini foi um dos líderes dessa hegemonia. Na segunda metade da sua carreira, fez uma transição gradual para a posição de defesa central, onde continuou a exibir o mesmo nível de excelência. Mesmo com a idade avançada, manteve-se como uma das grandes figuras do futebol mundial, ele que já era conhecido pela sua incrível capacidade de manter a forma física, o que lhe permitiu jogar até aos 41 anos de idade. Apesar do sucesso a nível de clubes, a carreira internacional de Maldini não foi tão frutífera em termos de títulos. Representou a seleção italiana em 126 partidas, disputando 4 campeonatos do mundo e 3 campeonatos da Europa. Esteve perto de levantar troféus em várias ocasiões, destacando-se as finais perdidas no Mundial de 1994 e no Euro 2000. Mesmo sem um título internacional, Maldini foi sempre um líder exemplar na defesa da Itália, sendo o capitão durante muitos anos. Retirou-se em 2009, depois de uma carreira extraordinária, na qual somou mais de 1000 partidas como profissional, a maioria no Milan. A sua camisola número 3 foi retirada em sua homenagem, como reconhecimento pelo contributo incomparável ao clube. É visto como um dos jogadores mais leais da história, tendo rejeitado várias ofertas milionárias para continuar a representar os rossoneri ao longo da carreira. Maldini ficou também conhecido pelo seu comportamento ético e pela sua liderança silenciosa, sendo respeitado por colegas e adversários. Em 2018, regressou ao Milan para integrar a estrutura diretiva do clube, ajudando a orientar uma nova geração de jogadores. Com uma carreira repleta de conquistas, Paolo Maldini é sinónimo de dedicação, lealdade e excelência, com poucos jogadores a marcarem tanto a história de um único clube como ele fez no AC Milan. O seu nome será eternamente ligado ao sucesso dos rossoneri e ao legado do futebol mundial.
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0: Muitos clubes que já foram gigantes na Europa agora encontram-se longe dos holofotes, adormecidos após décadas de domínio. É para ouvir também aqui na primeira Rádio Desporto, neste produto 100% palavra, gigantes adormecidos todos os dias com o Hugo Taveira.
3: O Aston Villa Football Club é um dos clubes mais antigos e tradicionais de Inglaterra, com uma rica história de conquistas nacionais e internacionais. Fundado em 1874, o clube sediado em Birmingham tornou-se um dos criadores da Football League em 1888 e posteriormente da Premier League em 1992. Os Villans, como são carinhosamente chamados, sempre se destacaram no futebol inglês, especialmente no final do século XIX e início do século XX, período em que o clube conquistou a maioria dos seus títulos domésticos. No entanto, o maior destaque na história do Aston Villa vem das suas conquistas europeias, que colocaram o clube no mapa internacional. O auge dessa trajetória ocorreu na temporada de 1981-82, quando o Aston Villa conquistou a Taça dos Clubes Campeões Europeus, a atual Liga dos Campeões. Sob o comando do técnico Tony Barton, o clube surpreendeu ao derrotar o gigante alemão Bayern de Munique por 1-0 na final disputada em Roterdão, com o golo de Peter Witt. O histórico desempenho do jovem guarda-redes Nigel Spink, que entrou em campo logo no início devido a uma lesão do titular, foi crucial para a vitória histórica. Esta conquista colocou o Aston Villa no seleto grupo de clubes ingleses campeões europeus. No ano seguinte, o clube venceu ainda a Supertaça Europeia ao derrotar o Barcelona em 1983. Nessa disputa em dois jogos, o Aston Villa perdeu a primeira partida por 1-0 em Camp Nou, mas conseguiu uma vitória por 3-0 em Villa Park, assegurando o título no agregado de 3-1. Essas conquistas marcaram o ponto mais alto da história internacional do emblema. Além dos títulos europeus, o Aston Villa tem uma longa tradição de sucesso em competições domésticas, tendo vencido a primeira divisão, agora chamada Premier League, por 7 vezes, e conquistando a FA Cup em outras 7 ocasiões, sendo a mais recente em 1957. Esses títulos fazem do Villa um dos clubes mais laureados da Inglaterra, e o Villa Park, o seu estádio desde 1897, é uma das arenas mais emblemáticas do futebol britânico. O clube passou por altos e baixos nas últimas décadas, incluindo despromoções e retornos à elite do futebol inglês, mas a história e as glórias do Aston Villa, especialmente na Europa, onde está de regresso à Liga dos Campeões, permanecem como momentos icónicos na rica trajetória do emblema.
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0: Sem dúvida que certos feitos tornaram-se lendários pela sua dramatização, como golos no último minuto que garantiram troféus e escreveram a história do futebol com tinta de ouro. É mais um grande feito histórico aqui na Primeira Rádio Desporto.
3: A conquista da Taça dos Clubes Campeões Europeus de 1961-62 pelo Benfica consolidou o clube português como uma das grandes potências do futebol europeu. Naquele ano, os encarnados, liderados por Pelle Gutmann, repetiram o feito histórico da temporada anterior, em que também haviam vencido a competição. Este bicampeonato, alcançado numa era em que o Real Madrid dominava o futebol continental, foi o marco que imortalizou o Benfica no cenário mundial. O caminho para a glória começou com uma equipa sólida e talentosa, composta por jogadores como José Águas, Mário Coluna, Germano, Cavém e um jovem prodígio chamado Eusébio, que emergia como uma das maiores promessas do futebol mundial. O Benfica entrou na competição como campeão europeu e defendeu o título com autoridade. Nas eliminatórias de prestígio, como a Áustria de Viena, o Nuremberg e o Tottenham, este último nas meias finais, com uma vitória total de 4-3 no agregado. O momento culminante da temporada chegou a 2 de maio de 1962, na final contra o poderoso Real Madrid, que já havia conquistado 5 títulos europeus consecutivos entre 56 e 60. O jogo, disputado no Estádio Olímpico de Amsterdão, reuniu duas das melhores equipas da época e prometia um espetáculo memorável, o que de facto aconteceu. O Real Madrid contava com a sua estrela máxima, Alfredo Di Stéfano, além de Ferenc Puskás, ambos figuras lendárias do futebol. Puskás, em particular, demonstrou toda a sua qualidade ao marcar 3 golos na final. No entanto, a resposta do Benfica foi incrível. Mesmo começando a perder por 2-0, o clube português não se deixou abater e, com uma exibição cheia de coragem, conseguiu equilibrar o jogo rapidamente. José Águas e Cavém marcaram para o Benfica, igualando o marcador a 2, com Puskás a voltar a colocar o Real Madrid em vantagem, mas com o Benfica ainda a ter mais para dar. Aos 34 minutos, Mário Coluna empatou novamente, deixando o resultado em 3-3 ao intervalo. Na segunda parte, brilhou a estrela de Eusébio, que aos 20 anos mostrou ao mundo a razão pela qual seria uma das maiores figuras da história do futebol. Eusébio marcou 2 golos em apenas 5 minutos, um de penalti e outro com um remate poderoso, completando a reviravolta e selando a vitória por 5-3. O jovem avançado era oficialmente uma nova estrela no firmamento do futebol, enquanto o Benfica se coroava pela segunda vez consecutiva campeão europeu. Este título, além de consolidar o prestígio internacional internacional do clube marcou o início de uma nova era para o futebol português, colocando o país no mapa das grandes competições. Eusébio, que mais tarde ganharia a Bola de Ouro e seria o melhor marcador do Mundial de 1966, começou ali a sua jornada para a imortalidade no desporto. Para o Benfica, esta foi a confirmação de que a equipa de Gutmann era capaz de competir com os gigantes do futebol mundial numa época em que o Real Madrid era visto como quase imbatível. A vitória na final de 1962 também reforçou o legado de Béla Gutmann, o mítico treinador que, após conquistar o bicampeonato europeu, proferiu a famosa maldição que, supostamente, impediria o Benfica de vencer outra taça dos campeões europeus nos 100 anos seguintes. Até hoje, o Benfica chegou a mais de 5 finais da competição, mas nunca voltou a erguer o troféu, alimentando o mito em torno das palavras de Gutmann. No total, a campanha europeia de 1961-62 do Benfica foi um exemplo de resiliência, talento e ambição. Os encarnados tornaram-se apenas a segunda equipa na história a conquistar o bicampeonato europeu, com Eusébio a emergir como a sua grande figura. O feito permanece como um dos maiores da história do clube, eternizando o Benfica entre as lendas do futebol mundial.
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0: E está agora na hora de trazer o perfil de mais um jogador à Golo FM.
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3: Luís Dias é um extremo com uma abordagem eletrizante ao jogo, destacando-se pela sua capacidade de romper defesas com uma mistura de drible preciso e aceleração fulminante. Nascido na Colômbia, atua preferencialmente pela ala esquerda, onde utiliza a sua velocidade e agilidade para desafiar os laterais adversários, criando constantes situações de um para um. O seu estilo agressivo e direto em direção à baliza faz dele uma ameaça constante, não só em jogadas de transição rápida, mas também em situações de ataque posicional, onde é capaz de desequilibrar defesas organizadas. Taticamente, Dias é um jogador dinâmico que se destaca pela capacidade de jogar tanto nas linhas quanto ao cortar para dentro, buscando o remate com o pé direito. Essa versatilidade tática torna-o imprevisível para os adversários. A sua visão de jogo e leitura das movimentações ao redor permitem-lhe combinar bem com os colegas em espaços curtos, mas o seu maior impacto reside na capacidade de alongar o jogo e criar espaço para os médios e avançados. Quando em posse, Dias é habilidoso em explorar os flancos, muitas vezes obrigando os defesas a recuar com receio da sua aceleração explosiva. Defensivamente, Luís Dias também traz valor com uma ética de trabalho assinalável. Participa ativamente no processo de recuperação de bola, aplicando pressão alta e utilizando a sua velocidade para fechar linhas de passe ou obrigar o adversário a erros. Este compromisso defensivo encaixa perfeitamente em sistemas táticos que exigem dos extremos um envolvimento ativo na pressão pós-perda. A sua capacidade de finalização também tem evoluído, mostrando uma precisão notável em remates de meia distância e uma inteligência ao se posicionar dentro da área para finalizar cruzamentos. Além do mais, o colombiano oferece ainda uma ameaça constante, tanto no jogo aéreo, apesar da sua estatura relativamente baixa, quanto em remates de fora da área. Luís Dias é um jogador que personifica o futebol moderno com uma combinação equilibrada de atributos técnicos, táticos e físicos. O seu impacto vai muito além dos dribles e assistências, sendo também uma peça fundamental em transições rápidas e fases defensivas de pressão, o que o torna indispensável em equipas que priorizam o ritmo e a intensidade.
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0: Vamos lá olhar agora para mais um craque da Liga Portuguesa, aqui na Primeira Rádio Desporto.
3: Radamel Falcão, o avançado colombiano nascido em 1986, tornou-se uma das maiores referências ofensivas do Futebol Clube do Porto e do futebol europeu na década de 2010. Chegou ao clube português em 2009, vindo do River Plate, com o desafio de substituir Lisandro López, um avançado que tinha deixado uma marca forte no Porto. No entanto, Falcão rapidamente mostrou que estava à altura da responsabilidade, revelando uma capacidade goleadora e um instinto de finalização que o destacaram desde o início. Na sua primeira época com os Dragões, marcou 25 golos no campeonato, estabelecendo-se como uma das estrelas da equipa e conquistando o coração dos adeptos. A temporada seguinte, em 2010-2011, foi ainda mais memorável para Falcão e para o clube. Sob o comando de André Villas-Boas, o Futebol Clube do Porto alcançou uma campanha histórica, conquistando a Liga Europa, o campeonato, a Taça de Portugal e a Supertaça. Falcão foi absolutamente decisivo na campanha europeia, terminando a Liga Europa como o melhor marcador com 17 golos em 14 jogos, um recorde recorde até hoje na competição. Na final contra o Braga, foi ele quem marcou o golo solitário que garantiu o título europeu aos Dragões, selando um dos momentos mais icónicos da sua carreira. O colombiano era conhecido pela sua presença constante na área e capacidade de decisão em jogos cruciais, sendo capaz de marcar tanto com os pés como com a cabeça, uma qualidade que o tornou um dos avançados mais temidos na Europa. Além dos golos, Falcão impressionava pela intensidade e dedicação em campo, características que fizeram dele um ídolo imediato para os adeptos portistas. A sua média de golos e a consistência nas exibições elevaram-no ao estatuto de uma das grandes figuras do clube na era moderna. No final da época de 2010-2011, depois de conquistar todos os títulos possíveis em Portugal, Falcão transferiu-se para o Atlético Madrid por uma quantia recorde para o clube espanhol na época. No entanto, o legado que deixou no Porto é inegável. Em apenas duas temporadas, o colombiano somou 72 golos em 87 jogos, um registro impressionante que o coloca entre os grandes avançados da história do clube. Ainda hoje é lembrado como um dos jogadores mais letais e talentosos que passaram pelo Futebol Clube do Porto, e a sua mística como goleador

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1: E seguimos agora nesta emissão com mais um craque mundial.
2: Franz Beckenbauer, nascido em Munique a 11 de setembro de 1945, é uma lenda incontestável do futebol. A sua carreira, tanto a nível de clubes como internacional, fez dele um dos maiores jogadores da história. Começou a sua trajetória no Bayern de Munique, onde se destacou rapidamente pela sua elegância e habilidade. Beckenbauer fez a sua estreia na equipa principal do Bayern em 1964 e rapidamente se estabeleceu como uma figura central. Sob a sua liderança, o Bayern conquistou 3 títulos da Bundesliga em 69, 72 e 73 e 3 taças dos clubes campeões europeus em 1974, 75 e 76. A posição de líbero que Beckenbauer redefiniu permitiu-lhe não apenas atuar na defesa, mas também contribuir ofensivamente. A sua visão de jogo e a habilidade em avançar com bola mudaram a forma como a posição era jogada. Foi ainda premiado com o Ballon d'Or, ou o melhor jogador da Europa, em 1972 e 76, refletindo o seu impacto no futebol europeu. Na seleção da Alemanha Ocidental, Beckenbauer também deixou a sua marca. Foi o capitão de equipa que venceu o Campeonato do Mundo em 1974 e, na final realizada no Estádio Olímpico de Munique, a Alemanha Ocidental derrotou os Países Baixos por 2-1. O jogador alinhou com o ombro deslocado, demonstrando uma coragem e uma liderança notáveis que se tornaram lendárias. Além disso, foi fundamental na vitória no Euro de 1972, onde a Alemanha Ocidental derrotou a União Soviética na final. Após o sucesso no Bayern de Munique, Beckenbauer transferiu-se para o New York Cosmos em 1977. Lá continuou a influenciar o futebol, ajudando a promover o desporto nos Estados Unidos. Com sua presença, o Cosmos conquistou o campeonato em 1977 e 78 e a sua estadia acabou por ser crucial para popularizar o futebol no país, oferecendo uma nova visibilidade à modalidade. Após a sua aposentadoria como jogador, Beckenbauer continuou a deixar a sua marca como treinador. Em 1990, levou a seleção da Alemanha Ocidental à vitória no Campeonato do Mundo da Itália, tornando-se o único a ganhar o Mundial, tanto como jogador quanto como treinador. Sob a sua liderança, a Alemanha derrotou a Argentina por 1-0 na final, com um golo de penalti de Andreas Brehme. Beckenbauer também teve um papel significativo na administração do futebol. Em 2006, foi um dos principais organizadores do Campeonato do Mundo da Alemanha, ajudando a garantir o sucesso do torneio. A sua influência estendeu-se à administração da FIFA, onde contribuiu também para a formulação de políticas globais para o futebol. O legado de Franz Beckenbauer é marcado pela sua inovação tática, conquistas impressionantes e impacto duradouro no futebol. O Kaiser continua a ser uma referência para muitos, sendo para sempre lembrado como um dos maiores defesas e jogadores de todos os tempos.

0: 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Seguimos agora nesta emissão com os gigantes adormecidos.
1: O FC Nürnberg, conhecido simplesmente como Nuremberg, é um dos clubes mais históricos do futebol alemão. Fundado em 1900, o clube teve um papel determinante no desenvolvimento do futebol na Alemanha, especialmente durante as primeiras décadas do século XX. O clube bávaro, sediado na cidade de Nuremberg, cedo se destacou pela sua capacidade competitiva, acumulando vários títulos e tornando-se uma referência no futebol germânico. Nos anos 1920, o Nürnberg viveu a sua primeira era de ouro. Foi durante este período que o clube se estabeleceu e à sua hegemonia no futebol alemão, conquistando 5 campeonatos nacionais em apenas uma década, em 1920, 21, 24, 25 e 27. Sob o comando do treinador e ex-jogador Einar Stuhlfoht, o Nuremberg era uma equipa temida pela sua organização e qualidade técnica. Stuhlfoht, uma lenda do clube, foi um dos guarda-redes mais icónicos da Alemanha na época e foi fundamental nas conquistas dessa década de ouro. Com 9 campeonatos alemães no total, o Nuremberg é ainda hoje o clube que mais títulos conquistou antes da criação da Bundesliga, em 1963. No entanto, o início da era profissional do futebol alemão marcou uma viragem para o clube. Embora continuasse a ser competitivo, o Nuremberg não conseguiu manter a mesma regularidade de sucessos no novo formato. Ainda assim, em 1968, o clube voltou a conquistar

0: O campeonato alemão, a sua primeira e única vitória na Bundesliga até hoje. Essa conquista, liderada pelo treinador Max Merkel, foi vista como um renascimento do clube, mas paradoxalmente o Nuremberg acabaria por descer de divisão logo na temporada seguinte, num dos episódios mais surpreendentes da história do futebol alemão. Após esse declínio inesperado, o Nuremberg passou por décadas de altos e baixos. O clube oscilou entre a primeira e a segunda divisões do futebol germânico, nunca mais conseguindo repetir o brilho do seu passado glorioso. Embora tenha vencido a Taça da Alemanha em 2007, o clube continuou a lutar para se estabelecer de forma consistente na Bundesliga, onde os desafios financeiros e a crescente competitividade tornaram mais difícil um regresso ao topo. O Nuremberg, no entanto, continua a ser um clube respeitado e com uma base de adeptos leal. A sua história rica e o seu legado no futebol alemão fazem dele um símbolo do futebol tradicional na Baviera. O estádio do clube, o Max Morlock Stadion, é um local onde as memórias de grandes conquistas e de alguns dos maiores jogadores da história do futebol alemão ainda ressoam. Jogadores como o já mencionado Heiner Stuhlfoth, além de Andreas Köpke, campeão mundial em 1990, ajudaram a cimentar a reputação do clube como um formador de grandes talentos. Apesar das últimas décadas não terem sido tão prolíficas em termos de títulos, o Nuremberg mantém o seu lugar no coração do futebol alemão. A paixão dos seus adeptos e o respeito que o clube ainda comanda no país fazem dele uma instituição do desporto. A sua rica história é uma lembrança constante de que o Nuremberg representou e pode voltar a representar no futuro à medida que o clube procura reconstruir-se e regressar aos principais palcos do futebol alemão.
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2: Muitas equipas entraram para a história ao vencer competições de forma invicta, desafiando todas as probabilidades e demonstrando resiliência inigualável. É mais um feito histórico para ouvir aqui na primeira rádio de esporto, 100% palavra.
0: A seleção da Hungria entre 1950 e 1954, conhecida como a Equipa de Ouro ou Magiares Mágicos, marcou uma era de glória no futebol mundial, sendo considerada uma das maiores seleções de todos os tempos. Liderada pelo técnico Gustav Sebes e capitaneada por Ferenc Puskas, a equipa destacou-se pela inovação tática com um estilo de jogo ofensivo e envolvente que deixou uma marca indelével no futebol. A fase de ouro começou com uma série de vitórias avassaladoras. Entre 1950 e 1954, a Hungria manteve uma sequência de 31 jogos invicta, sendo conhecida pelo seu sistema tático revolucionário, o 4-2-4, que incluía movimentações ofensivas rápidas e uma troca constante de posições entre os jogadores. Além de Puskas, a equipa contava com talentos como Sandor Kocsis, Zoltán Sibor e Jozef Bozsik, jogadores que formaram uma das linhas ofensivas mais temidas da época. O ponto alto da campanha húngara foi a conquista da medalha de ouro nos Jogos Olímpicos de 1952, em Helsínquia, onde a Hungria venceu a Jugoslávia por 2-0 na final, mostrando ao mundo o seu poderio. Além disso, a seleção também ficou célebre pela histórica goleada de 6-3 sobre a Inglaterra em 1953, no lendário estádio de Wembley, um feito inédito, já que os ingleses nunca haviam perdido em casa para uma equipa fora do Reino Unido. Este resultado consolidou a Hungria como favorita ao título mundial de 1954. Nesse mesmo campeonato do mundo, disputado na Suíça, a Hungria era amplamente favorita. Durante a competição, os húngaros aplicaram uma impressionante goleada de 8-3 sobre a Alemanha Ocidental na fase de grupos. No entanto, na final, enfrentando novamente os alemães, a Hungria sofreu uma inesperada derrota por 3-2, numa virada que ficou conhecida como o Milagre de Berna. Apesar de ter aberto 2-0 nos primeiros minutos, a equipa não conseguiu segurar a vantagem, perdendo a sua invencibilidade num dos momentos mais surpreendentes da história do futebol. Mesmo sem o título mundial, a Hungria de 1950 a 1954 é lembrada pelo seu legado tático e futebolístico, que influenciou profundamente gerações futuras de jogadores e treinadores. A combinação técnica, disciplina tática e criatividade ofensiva deixaram uma marca profunda no desporto, com Ferenc Puskas e seus companheiros eternizados como lendas do futebol mundial.
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2: Vamos lá olhar agora para o perfil de mais um jogador aqui na primeira rádio de desporto.
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0: Rodri Hernández, nascido a 22 de junho de 1996 em Madrid, em Espanha, é o médio defensivo conhecido pela sua capacidade de recuperar bolas e distribuir jogo. Iniciou a sua carreira no Atlético Madrid, onde começou a sua formação juvenil antes de se destacar na equipa B. A sua performance chamou a atenção da primeira equipa do Atlético, onde fez a sua estreia em 2015. Já em 2018, Rodri transferiu-se para o Villarreal, onde se destacou na La Liga pela sua habilidade em controlar o meio-campo e a sua leitura de jogo. A sua excelente temporada no Villarreal levou-o ao Manchester City em 2019 e por aí tornou-se uma peça fundamental no esquema tático do treinador Pep Guardiola, contribuindo para a conquista de vários títulos, incluindo a Premier League e a Liga dos Campeões em 2023. Além da sua carreira em clubes, Rodri também representa a seleção espanhola. Fez a sua estreia internacional em 2018 e tem sido uma presença constante no meio-campo de La Roja, ajudando a equipa em competições internacionais e qualificações. Em 2024, foi uma das principais figuras que conquistou o Euro 2024 na Alemanha sob o comando de Luís de la Fuente.
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4: E agora seguimos com os craques da Liga Portuguesa, neste produto 100% palavra.
0: Rui Barros, nascido em Lordelo, Paredes, em 1965, é uma das figuras mais queridas e emblemáticas do futebol português, conhecido pelo seu talento e pela impressionante agilidade, apesar da baixa estatura de 1,59m, que lhe valeu o apelido de Formiga Atómica. Começou a carreira no Paços de Ferreira e no Covilhã, mas foi no Futebol Clube do Porto que encontrou o seu grande impulso. Chegou ao clube em 1987, depois de ter impressionado com a sua técnica e velocidade em campo. Em pouco tempo conquistou a confiança de Tomislav Ivic e destacou-se como um dos motores do meio-campo portista. A temporada de estreia de Rui Barros nos Dragões foi notável. Em 1987-88, o médio ofensivo marcou 12 golos no campeonato e rapidamente chamou a atenção de clubes internacionais. O seu estilo de jogo enérgico e incansável tornou-o indispensável na equipa e o seu impacto foi tão forte que no final da época assinou com a Juventus. Em Turim, Rui Barros conquistou de imediato o coração dos adeptos italianos. Logo na primeira temporada, ajudou a equipa a vencer a Taça de Itália e a Taça UEFA em 1990, marcando golos decisivos e mostrando uma capacidade única de romper defesas adversárias. Depois da passagem pela Juve, o médio continuou a sua carreira em clubes de topo, incluindo o Mónaco e o Olympique de Marselha. Apesar de não possuir a estatura física de muitos dos seus adversários, Rui Barros compensava com uma técnica apurada e uma leitura de jogo excepcional. Em França, continuou a mostrar o seu valor, mantendo a sua posição de destaque e reafirmando-se como um dos jogadores portugueses mais talentosos da sua geração. Em 1994, regressou ao Futebol Clube do Porto, onde contribuiu para o domínio do clube no cenário nacional, ajudando a equipa a conquistar múltiplos títulos, incluindo campeonatos e taças. Ao longo da sua carreira, Rui Barros representou Portugal com orgulho e dedicação, sendo chamada à seleção nacional em várias ocasiões, onde deixou a sua marca com exibições cheias de garra e técnica. Após pendurar as chuteiras, permaneceu ligado ao seu Futebol Clube do Porto, assumindo papéis de treinador adjunto e interino, sempre com o espírito de lealdade ao clube que marcou a sua vida. Hoje, Rui Barros é lembrado como um dos jogadores mais icónicos e queridos dos Dragões, símbolo de determinação e talento cuja carreira inspirou e continua a inspirar gerações de adeptos e jovens jogadores.
5: O seu primeiro golo do Sporting do Porto, Rui Barros, continua a sua gol e atirou a golo! Do
6: 4
5: minutos e
6: 3
5: segundos de jogo.
6: Era muito rápido, pronto, há um lance logo a 5 minutos de jogo, em que corri quase meio campo, saí guarda-redes, consegui driblar, depois aparece uma defesa, quase caí naquele lance, mas pronto, consegui fazer o gol, foi importante para mim, principalmente para o clube.
7: 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Ma come fa, come si muove la gamba di Barros nel pallonetto? Me la fa vedere, com'è il movimento?
8: No, tanto dipende da fare così, come di lato è la stessa.
7: Nel gol come l'ha messa?
8: Il gol fu di piatto che ha fatto il pallonetto.
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0: Johan Cruyff não foi apenas um dos maiores jogadores da história do futebol, mas também uma das mentes mais revolucionárias que o desporto já conheceu. Nascido a 25 de abril de 1947, em Amsterdão, Cruyff cresceu num ambiente que respirava futebol e foi ainda muito jovem que começou a desenvolver a sua ligação ao Ajax, o clube que o viu nascer e onde deixaria uma marca inapagável. Desde cedo, o jogador revelou uma visão de jogo e uma técnica acima da média, características que o tornariam uma lenda não só nos Países Baixos, mas em todo o mundo. A ascensão de Cruyff no Ajax foi meteórica. Com apenas 17 anos, estreou-se pela equipa principal em 1964 e na década que seguiu foi o grande maestro da equipa que revolucionou o futebol europeu. Sob a liderança do visionário treinador Rinus Michels, Cruyff foi a principal peça de uma equipa que implementou o futebol total, um sistema de jogo fluido em que os jogadores trocavam de posições constantemente, confundindo os adversários. Este estilo de jogo inovador levou o Ajax ao domínio do futebol europeu nos inícios dos anos 70, com a conquista de 3 taças dos clubes campeões europeus consecutivas em 1971, 72 e 73. Durante este período, Cruyff foi reconhecido como o melhor jogador da Europa, vencendo por 3 vezes a Bola de Ouro. A sua habilidade única para ler o jogo, a sua rapidez de pensamento e a sua capacidade de executar passes milimétricos tornaram-no um jogador completo. Mas o que diferenciava verdadeiramente era a sua inteligência futebolística. Cruyff jogava com uma compreensão do jogo que poucos possuíam, o que lhe permitia antecipar movimentos a criar espaços onde parecia não haver nenhum. Não era apenas um jogador, mas um estratega dentro do campo. Em 1973, deu um dos passos mais importantes da sua carreira ao transferir-se para o Barcelona. A sua chegada ao clube catalão mudou para sempre o destino da equipa. Numa época em que o Barcelona estava longe dos seus dias de glória, Cruyff trouxe uma nova mentalidade vencedora. Em 1974, liderou o Barcelona à conquista do título de campeão espanhol, o primeiro em 14 anos, com um estilo de jogo que encantava os adeptos. A vitória por 5-0 sobre o Real Madrid no Santiago Bernabéu ficou para sempre gravada na memória dos colegas como um dos maiores feitos da história do clube. Para além do impacto desportivo, Cruyff transformou-se também num símbolo de resistência à ditadura franquista que ainda dominava a Espanha na época, reforçando a sua ligação emocional com a Catalunha. Na seleção dos Países Baixos, Cruyff também deixou uma marca indelével e a sua participação no Mundial de 74 foi memorável, levando a equipa até à final, onde perderam para a Alemanha Ocidental. No entanto, o desempenho da seleção neerlandesa durante esse torneio, com Cruyff como principal figura, tornou-se icónico. O futebol total encantou o mundo e, apesar da derrota, os Países Baixos ficaram para a história como uma das equipas mais inovadoras de sempre. O famoso Cruyff Turn, um drible inventado por ele, tornou-se um símbolo da sua genialidade e criatividade em campo. Após deixar o Barcelona em 1978, o Cruyff passou por algumas experiências fora da Europa, jogando nos Estados Unidos, onde continuou a encantar os adeptos, desta vez na North American Soccer League. Posteriormente, regressou à Europa, onde teve passagens por clubes como o Levante e o Ajax, clube que voltou a representar, ajudando a equipa a vencer mais 2 campeonatos neerlandeses, antes de terminar a carreira no Feyenoord em 1984, com a conquista de uma surpreendente dobradinha. Esta conquista foi particularmente marcante, pois mostrou que mesmo no fim da sua carreira, Cruyff ainda era capaz de fazer a diferença em campo. Após o fim da sua carreira como jogador, iniciou uma das carreiras de treinador mais influentes de sempre. De volta ao Ajax e mais tarde no Barcelona, Cruyff levou as suas ideias inovadoras para o banco, implementando um estilo de jogo ofensivo e de posse de bola que seria a base de sucesso do clube catalão nas décadas seguintes. O Dream Team de Cruyff nos Blaugrana conquistou 4 campeonatos espanhóis consecutivos e venceu a sua primeira taça dos clubes campeões europeus em 1992. Mais que isso, Cruyff plantou as sementes para o estilo de jogo que definiria o Barcelona e a seleção espanhola nos anos 2000, conhecido como Tiki-Taka. Não foi apenas um grande jogador e treinador, foi um pensador do futebol, alguém que acreditava que o jogo devia ser jogado de forma bonita, com inteligência e estilo. As suas ideias influenciaram gerações de treinadores e jogadores e o seu legado vive através de clubes como o seu Barça e o Ajax, que continuam a praticar um futebol que segue as suas filosofias. Cruyff redefiniu o futebol moderno e, mais do que isso, transformou-se numa lenda do desporto.

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1: O Stade de Reims, fundado em 1931, é um dos clubes mais emblemáticos da história do futebol francês. Durante as décadas de 1940 e 1950, a equipa dominou o cenário nacional e europeu, estabelecendo-se como uma potência que rivalizava com os maiores clubes do continente. Sob a liderança do carismático treinador Albert Batteux, o Reims viveu a sua era dourada, marcada por um futebol elegante e ofensivo e por um elenco que contava com alguns dos maiores talentos da história do futebol francês, como Raymond Kopa e Just Fontaine. A ascensão do Stade Reims começou após a Segunda Guerra Mundial, quando o clube conseguiu conquistar o seu primeiro título da Liga em 1949. Este foi o primeiro de 6 títulos que o clube arrecadaria nas décadas seguintes, consolidando a sua supremacia no futebol francês. Com um estilo de jogo fluido, apoiado com uma sólida organização tática, o Reims rapidamente se tornou uma força dominante. Durante os anos de ouro do clube, não foram apenas os títulos nacionais que se acumularam. A instituição foi também pioneira no cenário europeu, alcançando a final da primeira Taça dos Clubes Campeões Europeus, em 1956. Essa mesma final de 1956, jogada contra o poderoso Real Madrid, foi uma das mais emocionantes da história do futebol. O Stade Reims começou de forma brilhante, marcando 2 golos cedo, mas acabou por ser derrotado por 4-3 num jogo memorável. Apesar do desfecho, essa campanha europeia foi um marco para o clube e uma prova da sua qualidade no contexto internacional. Raymond Kopa, a estrela da equipa, destacou-se tanto que após essa final foi contratado pelo próprio Real Madrid, onde se tornaria um dos maiores ícones do futebol mundial. Sem Kopa, o Reims não desmoreceu e voltou a atingir a final da Taça dos Campeões em 1959, mas novamente o Real Madrid seria o carrasco, vencendo por 2-0. No entanto, essa era do Stade Reims não foi apenas marcada por derrotas nas finais europeias. A equipa conseguiu conquistar inúmeros títulos nacionais e estabelecer um estilo de jogo admirado em toda a Europa. O sistema ofensivo, baseado na criatividade e velocidade, era algo revolucionário para a época e muitos dos jogadores da equipa acabaram por brilhar também ao serviço da seleção francesa. Just Fontaine, por exemplo, tornou-se um dos maiores avançados da história do futebol, imortalizando-se ao marcar 13 golos no Mundial de 1958, um recorde que ainda hoje permanece. O sucesso do Stade Reims na década de 1950 deve-se em grande parte à visão de Albert Batteux, que conseguiu criar uma equipa altamente competitiva e atrativa. O clube era uma fábrica de talentos, fornecendo jogadores de classe mundial tanto para a seleção francesa como para os principais clubes europeus. Contudo, o declínio começou a fazer-se sentir no início dos anos 1960, à medida em que os principais jogadores se foram retirando ou transferindo para outras equipas. Sem a força das suas estrelas e com a crescente competição, o Stade Reims começou a perder a sua influência tanto no plano nacional como internacional. Nos anos 70, o clube já não conseguia competir ao mais alto nível e acabou por descer de divisão. A queda foi abrupta e o Stade Reims, que outrora dominara o futebol francês, passou por longos períodos de obscuridade, navegando entre as divisões inferiores do futebol gaulês. Mesmo assim, o legado da equipa imortal dos anos 50 e 60 nunca foi esquecido e o nome Stade Reims continuou a ser sinónimo de glória e história. Foi apenas no século XXI que o clube começou a reerguer-se. Depois de longos anos afastados da Ligue 1, o Stade Reims começou a primeira divisão do futebol francês em 2012, com uma nova geração de jogadores e a ambição de recuperar algum do prestígio perdido. Embora longe dos dias de glória das décadas de 50 e 60, o clube tem-se estabelecido como uma presença regular na Liga Francesa, procurando recuperar a sua identidade histórica e reconquistar o respeito que outrora tinha.
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1: A temporada de 1963-64 ficou marcada como um dos momentos mais icónicos da história do Sporting Clube de Portugal. O clube leonino, já uma referência no panorama desportivo nacional, alcançou uma glória inédita ao vencer a Taça dos Vencedores das Taças, conhecida como Taça das Taças, um dos mais prestigiados troféus europeus da época. O Sporting tornou-se assim o primeiro clube português a conquistar esta competição internacional, consolidando o seu nome no futebol europeu. A caminhada dos Leões na competição não foi fácil e esteve repleta de desafios. Tudo começou na primeira eliminatória, onde os verde e brancos defrontaram os italianos da Atalanta. Depois de uma primeira mão complicada, em que perdeu perderam por 2-0, o Sporting conseguiu virar o resultado em Alvalade com uma vitória por 3-1, forçando um terceiro jogo de desempate que venceria por 3-1. Este início dramático foi um presságio do que seria uma campanha marcada por grandes emoções. Nos quartos de final, o Sporting encontrou o Manchester United, uma das equipas mais temidas da Europa na época. Após um resultado desfavorável de 4-1 em Old Trafford, os Leões protagonizaram uma das maiores reviravoltas da história das competições europeias, ao golear a equipa inglesa por 5-0 em Lisboa, numa exibição memorável que ficou para sempre na memória dos adeptos leoninos. O jogo foi uma demonstração do espírito ofensivo de uma equipa liderada pelo avançado João Moraes e pelo lendário Fernando Mendes, que foram fundamentais ao longo de toda a campanha. Após esta façanha, os Leões continuaram a sua caminhada rumo à final, eliminando o Lyon nas meias-finais. A equipa francesa apresentou alguma resistência, mas a formação lusa conseguiu ultrapassar os franceses com uma vitória confortável por 2-1 no total das duas mãos, carimbando assim o passaporte para a grande final. O palco estava montado para um dos momentos mais altos da história do clube. A final da Taça das Taças de 1964 teve um desfecho dramático e incomum. O Sporting defrontou o MTK Budapeste, uma equipa húngara de grande qualidade, num confronto que viria a ter dois atos. O primeiro jogo, realizado no estádio Eisel, em Bruxelas, terminou empatado a 3 após prolongamento, forçando um jogo de desempate. Esse segundo embate foi realizado no mesmo estádio, 4 dias depois, e é aí que surge o herói improvável da história, João Moraes. Aos 19 minutos, o jogador leonino marcou o famoso canto direto, um golo olímpico marcado diretamente de pontapé de canto, que garantiu ao Sporting uma vitória por 1-0 e o título de campeão. Este feito foi recebido com enorme euforia em Portugal, colocando o Sporting no mapa do futebol europeu e elevando a moral do clube numa época em que o futebol português começava a dar os primeiros passos no cenário internacional. O triunfo na Taça das Taças foi um marco histórico não só para o Sporting, mas também para o desporto nacional, sendo uma das primeiras grandes conquistas europeias de um clube português. A equipa de 1964, liderada pelo treinador Anselmo Fernandes, tornou-se um símbolo de garra, determinação e qualidade técnica, valores que continuam a ser associados ao clube. Entre os protagonistas desta campanha gloriosa, destacam-se nomes como o guarda-redes Carvalho, o capitão Fernando Mendes, o avançado Osvaldo Silva e, claro, João Moraes, cujo golo decisivo ficou gravado para sempre na história leonina. Esta equipa é ainda hoje recordada com grande carinho pelos adeptos, sendo frequentemente homenageada como uma das melhores formações da história do clube. A vitória na Taça das Taças em 1964 continua a ser uma das primeiras conquistas mais importantes do palmarés do Sporting. Este título reforçou o estatuto internacional do clube e abriu portas para futuras participações em competições europeias. Foi um triunfo que simbolizou o espírito combativo do Sporting Clube de Portugal, a sua capacidade de superação e a força do coletivo. Na história do futebol europeu, o nome do Sporting ficou assim gravado com letras douradas.

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3: Mohamed Salah, nascido a 15 de junho de 1992 em Nagrig, Egito, é um avançado amplamente reconhecido pela sua velocidade, habilidade e capacidade de finalização. Iniciou a sua carreira profissional no El Moukaboune, antes de se transferir para o Basileia em 2012, onde rapidamente se destacou na Suíça. O sucesso no Basileia levou Salah a uma transferência para o Chelsea em 2014, mas encontrou mais destaque na Fiorentina e, subsequentemente, na Roma, na Série A italiana. Em Itália, Salah solidificou a sua reputação como um dos melhores extremos da Europa, o que lhe valeu uma transferência para o Liverpool em 2017. Nos Reds, o jogador teve um impacto imediato. Na sua primeira temporada, marcou 32 golos na Premier League, estabelecendo um novo recorde de golos numa única temporada. Salah desempenhou um papel crucial na conquista da Liga dos Campeões em 2019 e da Premier League em 2020, sendo um dos principais marcadores e assistentes da equipa. A sua capacidade de marcar golos em momentos decisivos e a sua consistência ao longo das temporadas foram fundamentais para o sucesso do Liverpool. Além da sua carreira a nível de clubes, Salah é um pilar na seleção egípcia, representando o seu país em competições internacionais como o CAN e o Campeonato do Mundo. Atualmente continua a ser um dos jogadores mais influentes da formação inglesa e um dos melhores avançados do mundo, mantendo a sua forma impressionante e contribuindo significativamente para a equipa.
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1: Agora nesta emissão seguimos com os craques da Liga Portuguesa, aqueles que mais se destacaram. O talento desses craques imortalizou-os, mas a vida pós-carreira nem sempre é fácil e alguns enfrentam também desafios em manter a mesma relevância. É para ouvirmos também aqui nestas emissões da primeira rádio de esporto esses craques que mais se destacaram na Liga Portuguesa.
3: Vítor Damas, nascido a 8 de outubro de 1947 em Lisboa, é amplamente considerado um dos maiores guarda-redes da história do futebol português e uma das maiores lendas do Sporting Clube de Portugal. Com uma carreira que se estendeu por mais de duas décadas, Damas é muitas vezes referido como Eusébio das Balizas, um apelido que sublinha a sua relevância e impacto no futebol nacional, semelhante àquele que Eusébio teve como avançado. Damas iniciou a sua ligação ao Sporting nas camadas jovens, tendo ingressado no clube de Alvalade aos 14 anos. A sua estreia pela equipa principal aconteceu em 1966, ainda com apenas 19 anos, e rapidamente se afirmou como titular. Foi o guarda-redes principal da equipa leonina durante grande parte das décadas de 1960 e 70, disputando 332 jogos na sua primeira passagem pelo clube. Damas destacava-se pela sua agilidade e reflexos rápidos, que o tornaram uma referência entre os guarda-redes da sua época, tanto em Portugal como na Europa. Além do seu talento individual, foi fundamental nas conquistas do Sporting durante a sua carreira. Na primeira passagem pelo clube, conquistou dois campeonatos nacionais em 65-66 e 69-70 e uma Taça de Portugal em 70-71. A sua presença na baliza era sinónimo de segurança para a equipa e o seu estilo de jogo foi revolucionário para a posição de guarda-redes em Portugal, onde se destacou por ser um dos primeiros a atuar fora da pequena área, utilizando os pés para ajudar no processo defensivo. Em 1976, Vítor Damas decidiu procurar novos desafios e transferiu-se para o Racing Santander, em Espanha, onde permaneceu por três temporadas. Durante a sua passagem pelo futebol espanhol, o seu nome continuou a ser respeitado, sendo o titular absoluto na equipa espanhola. Após a sua experiência internacional, retornou a Portugal, onde jogou no Vitória Sport Clube e no Portimonense, antes de regressar ao Sporting em 1984 para encerrar a sua carreira. Na segunda passagem por Alvalade, Damas conseguiu manter um nível elevado, mesmo já com mais de 35 anos. Esteve presente em mais de 114 jogos nessa fase final da carreira pelo Sporting e conseguiu o feito de se tornar o jogador com mais partidas oficiais pelo clube, superando a marca de 436 jogos, um recorde que se manteve por vários anos. Apesar de não ter conquistado mais títulos nessa fase, o seu retorno foi celebrado pela massa associativa, que via em Damas não apenas um jogador, mas o símbolo do emblema. A nível de seleção, Damas também teve uma carreira longa e respeitada, somando 29 internacionalizações para Portugal. esteve presente em momentos importantes, incluindo a campanha de qualificação para o Mundial de 86, já no final do seu percurso. Foi sempre reconhecido pela sua classe e liderança dentro de campo. Mais tarde, retirou-se em 1989, aos 41 anos, e permanece uma figura icónica do futebol português. O Sporting honrou o seu legado ao dar o seu nome a uma das portas do estádio José Alvalade e a sua memória continua a ser celebrada pelos adeptos leoninos e pelos entusiastas do futebol em Portugal.
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1: Vamos lá olhar agora para mais um craque mundial aqui na Primeira Rádio Desporto.
3: Ronaldo Luís Nazário de Lima, ou simplesmente Ronaldo, é amplamente considerado um dos maiores avançados da história do futebol. Nascido a 18 de setembro de 1976, no Rio de Janeiro, o brasileiro iniciou a sua carreira ainda adolescente, com apenas 16 anos no Cruzeiro. As suas exibições espetaculares no clube mineiro logo chamaram a atenção do futebol mundial e em 1994, após participar no Mundial dos Estados Unidos, embora sem atuar, foi contratado pelo PSV Eindhoven, dos Países Baixos. Lá, Ronaldo mostrou toda a sua capacidade de explosão e finalização, marcando 54 golos em 57 jogos ao longo de duas temporadas, uma média impressionante que o transformou numa das jovens promessas mais cobiçadas do futebol europeu. O seu talento levou-o rapidamente a um dos maiores clubes do continente, o Barcelona, onde jogou durante a temporada de 1996-97. No Barça, Ronaldo elevou o seu jogo a novos patamares, marcando 47 golos em 49 partidas e ajudando o clube a vencer a Taça das Taças da UEFA e a Taça do Rei. Foi durante este período que ganhou o apelido de fenómeno, graças à sua velocidade devastadora, poder físico e capacidade para driblar com uma facilidade espantosa. Ainda com apenas 20 anos, foi eleito pela primeira vez o melhor jogador do mundo pela FIFA, título que viria a conquistar noutras duas ocasiões. Em 1997, Ronaldo fez uma transferência recorde para o Inter de Milão, onde continuou a brilhar no início da sua carreira, ganhando a Taça UEFA em 1998. Contudo, foram também os anos em que a sua sorte começou a mudar em termos físicos. Durante o seu tempo no Inter, sofreu a primeira de várias lesões graves no joelho que o afastariam dos relvados por longos períodos. O seu regresso em 2002 foi nada menos do que milagroso. Após dois anos de recuperação, Ronaldo voltou aos grandes palcos no Mundial de 2002, onde foi a estrela maior da seleção brasileira, conduzindo o Brasil à vitória com 8 golos, 2 dos quais na final contra a Alemanha. Esta conquista garantiu-lhe o terceiro título de melhor jogador do mundo e marcou o seu renascimento como um dos melhores jogadores da sua geração. Após o Mundial, Ronaldo transferiu-se para o Real Madrid como parte dos famosos Galácticos, onde jogou de 2002 a 2007. Durante esse período, conquistou 2 campeonatos espanhóis e manteve o seu estatuto de um dos melhores avançados do mundo, marcando 104 golos em 177 jogos. O seu estilo de jogo, marcado por uma combinação única de velocidade, técnica e poder de finalização, continuava a encantar os adeptos, apesar das lesões persistentes que o limitaram ao longo da sua carreira. Em Madrid, Ronaldo formou uma parceria letal com estrelas como Zidane, Figo e Beckham, que consolidaram ainda mais o seu legado no futebol europeu. Já na reta final da sua carreira, em 2007, voltou à Itália, desta vez para jogar no AC Milan, rival direto do Inter. Embora o seu desempenho tenha sido afetado pelas constantes lesões, ainda mostrou flashes de brilhantismo, marcando 9 golos em 20 jogos. Porém, o seu tempo no Milan também foi marcado por mais uma grave lesão no joelho, que acelerou o fim da sua trajetória na Europa. Ronaldo decidiu então regressar ao Brasil, assinando pelo Corinthians em 2009. Surpreendentemente, teve uma passagem de grande sucesso pelo clube paulista, onde ajudou o Corinthians a conquistar o Campeonato Paulista e a Copa do Brasil em 2009, numa demonstração de que, mesmo longe do seu auge físico, o seu talento era inquestionável. No entanto, após mais alguns problemas físicos, decidiu terminar a sua carreira em 2011, aos 34 anos. Ronaldo deixa um legado incontestável como um dos maiores avançados da história do futebol. Os seus números são impressionantes, já que ao longo da carreira marcou mais de 400 golos em clubes e seleções e venceu 2 bolas de ouro em 1997 e 2002. O fenómeno sempre foi lembrado e terá revolucionado a posição de avançado, combinando uma capacidade física invulgar com uma técnica requintada e um instinto goleador incomparável. Ronaldo foi também um dos grandes responsáveis por popularizar o futebol brasileiro no exterior e inspirou gerações de jogadores pelo mundo. Mesmo com as inúmeras lesões que enfrentou, a sua resiliência e capacidade de se reinventar em momentos cruciais da carreira fazem dele uma lenda viva do desporto, sendo reconhecido tanto por adeptos quanto por críticos como um dos mais completos jogadores que o futebol já viu.
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1: Vamos lá olhar agora para mais um gigante adormecido aqui na Primeira Rádio Desporto.
3: O Celtic Football Club é um dos clubes de futebol mais importantes e tradicionais da Escócia e do mundo. Fundado em 1887, na cidade de Glasgow, o Celtic construiu uma história repleta de sucessos nacionais e internacionais, consolidando-se como um gigante do futebol europeu, especialmente nas conquistas da década de 1960. Desde a sua fundação, o Celtic destacou-se como uma força dominante no futebol escocês, conquistando o seu primeiro título da Scottish League Championship em 1893, apenas 5 anos após ser criado. O clube rapidamente se tornou um dos mais vencedores do país, ao lado do seu maior rival, o Rangers, com quem protagoniza o famoso Old Firm, um dos derbys mais históricos e intensos do futebol mundial. O maior feito internacional do Celtic ocorreu na temporada de 1966-67, quando a equipa se tornou a primeira do Reino Unido a conquistar a Taça dos Campeões Europeus, a atual Liga dos Campeões. Sob o comando do lendário treinador Jock Stein, o Celtic, apelidado de Lisbon Lions, derrotou o poderoso Inter de Milão na final realizada em Lisboa, no Estádio Nacional, com uma vitória por 2-1. Essa conquista não foi apenas memorável pelo título em si, mas também pela forma como o Celtic jogou. A equipa adotou um estilo ofensivo, em contraste com o futebol defensivo da época. Jimmy Johnson e Bobby Murdoch foram dois dos grandes destaques dessa equipa e o triunfo tornou o Celtic um dos maiores clubes da Europa e um símbolo do orgulho para o futebol escocês. Na mesma temporada, o Celtic conquistou também todos os principais troféus domésticos possíveis: a Liga Escocesa, a Taça da Liga e ainda a Glasgow Cup. Após o título europeu de 1967, o Celtic continuou a ser uma força competitiva na Europa. Voltou a chegar à final da Taça dos Campeões Europeus em 1970, mas foi derrotado aí pelos neerlandeses do Feyenoord por 2-1. Além disso, nas décadas seguintes, o clube fez várias participações dignas de nota nas competições europeias, embora sem repetir o sucesso de 1967. Na década de 2000, o Celtic viveu outro momento importante ao alcançar a final da Taça UEFA, atual Liga Europa, em 2003, sob o comando de Martin O'Neill. Na final realizada em Sevilha, a equipa foi derrotada por 3-2 pelo Futebol Clube do Porto, num jogo intenso que só foi decidido no prolongamento. O Celtic, além dos seus feitos em campo, é um clube com uma rica tradição e identidade cultural. Fundado com o objetivo de ajudar a comunidade irlandesa de Glasgow, o Celtic manteve uma forte ligação com as suas raízes católicas e irlandesas, sendo uma parte integrante da comunidade local. O clube continua a ser uma potência no futebol escocês, regularmente conquistando títulos da Scottish Premiership e mantendo-se competitivo em competições europeias. O Celtic Park, o estádio da equipa, é famoso pela sua atmosfera vibrante e apaixonada. O emblema britânico também possui uma forte base de adeptos a nível global que seguem fielmente o clube tanto nas competições domésticas como nas europeias, celebrando o legado de conquistas e o espírito do futebol ofensivo e competitivo que sempre os caracterizaram. Em suma, o Celtic Football Club é mais do que apenas um clube de futebol. É um símbolo de orgulho para os seus adeptos e uma das instituições mais veneradas do futebol europeu. A conquista da Taça dos Campeões Europeus de 1967 permanece o ponto mais alto da sua rica história e o legado do clube continua a ser transmitido através das gerações.
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4: São 11 da noite e 58 minutos.
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6: presidente do Sporting Lisboa e Benfica, Abner Rui Costa, Abner falou aos jornalistas sobre todo o processo que envolveu a contratação de Marco Silva, na saída de José Mourinho e sobre na época que claramente ficou aquém das expectativas. Grande parte da conferência Abner acabou por se centrar na saída de José Mourinho. Abner Rui Costa Abner garantiu que a intenção do clube Abner passava pela continuidade do treinador. Se revelou Abner que foi apresentada uma proposta formal de renovação. O dirigente explicou ainda Abner que nunca Abner esteve nos planos de deixar o técnico Abner entrar no último ano de contrato sem discutir a renovação.
8: O Estoril, última jornada de campeonato, o próprio José Mourinho disse na conferência que iria decidir o seu futuro naquela semana e, portanto, a partir do momento que se meteram eleições no Real Madrid e José Mourinho assumiu que seria e que queria aceitar a proposta do Real Madrid na eventualidade de Florentino Pérez ganhar as eleições, fez com que nós tivéssemos que ser prudentes nesta situação, tivemos que ser mais pacientes, gerir essa situação sob controle e, de consequência, aguardar pelo desfecho das eleições do Real Madrid para podermos, não só eu poder dar as explicações, dar aos sócios as explicações sobre a época e sobre também o facto do futuro do Benfica com ou sem José Mourinho. Portanto, tivemos que aguardar, tivemos que ser prudentes, não podíamos ser levianos numa situação destas. E agi da forma que entendi que seria a melhor para a defesa do Sport Lisboa Benfica. Esse é o meu papel aqui dentro e este tempo vem-nos dar razão, esta paciência vem-nos dar razão no desfecho que acabou por ter este processo. E, portanto, lamento que só falar agora, mas foi um processo que demorou muito mais do que aquilo que inicialmente nós estávamos todos à espera. Em relação à proposta a José Mourinho, nós fizemos-la na altura que entendemos fazê-la. E fomos conversando sobre isso ao longo dos tempos e Mourinho sabia perfeitamente que era o treinador que eu queria para a próxima época, tinha contrato com o Benfica e entendíamos que no final da temporada renovaríamos esse contrato e não o deixaríamos começar o último ano de contrato dele, neste caso o último, a próxima época, estando a um ano do fim do contrato. Foi aquilo que nós fizemos, mas a escolha de José Mourinho foi outra. Apareceu o Real Madrid aqui pelo meio e tomou uma outra opção.
6: Com Mourinho fora do projeto, Marco Silva tornou-se a prioridade dos encarnados. Rui Costa assegurou que na escolha foi imediata, assim que percebeu a disponibilidade do treinador de Sabina Português. Sabina revelou ainda no que espera do novo técnico.
8: O sucesso de Marco Silva será fundamental para o sucesso do Benfica, é isso que nós esperamos. Bom, eu espero aquilo que todos os benfiquistas esperam quando se contrata um treinador por um clube desta dimensão, é que consiga trazer os títulos que tanto ambicionamos. Acreditamos plenamente que Marco é uma pessoa, é um treinador, neste caso, é o treinador ideal neste momento para o Benfica. A sua experiência em Inglaterra e aquilo que tem feito ao longo da sua carreira dá-nos esta esperança. Estou muito satisfeito com esta escolha e muito ambicioso para aquilo que é o futuro do Benfica, com um treinador que acredito que nos traga aquilo que nós desejamos.
6: O presidente destacou também o percurso do treinador de Sabinha, experiência adquirida em Inglaterra. Rui Costa não escondeu a ambição depositada no novo treinador. Além disso, Abner considerou que o modelo de jogo do treinador de Sabinha teve peso significativo na decisão. O líder encarnado falou também sobre uma época que ficou claramente aquém do esperado.
8: Enquanto já a imprensa dizia que Marco Silva exigia fazer o plantel, exigia isto, exigia aquilo, ainda nem sequer tínhamos chegado a acordos financeiros. E, portanto, também desmistificar aqui um bocadinho que Marco Silva mostrou desde o princípio um grande interesse em vir para o Benfica. É evidente que ir buscar um treinador à Premier nunca é fácil, e houve aqui o respeito de nós percebermos o valor de Marco Silva e o respeito de Marco Silva perceber que vinha para Portugal e, portanto, que não podia ter aqui valores que fossem similares àquilo que se paga no campeonato mais caro do mundo. Em relação àquilo que é o projeto, está mais que identificado com o projeto do Benfica, portanto essa vantagem também de ser português e de ser do Benfica permitiu-lhe ao longo do ano assistir aos jogos do Benfica e, portanto, estar a par daquilo que são as lacunas ou as virtudes do plantel do Benfica, e neste momento estamos a trabalhar com ele. Não vou estar aqui a referir o que é que ele já pediu ou deixou de pedir. É um treinador exigente, ainda bem para nós. A pior temporada que eu tive enquanto presidente foi logo a primeira, que aí não ganhámos nada e também não fomos ou seja, ficámos em terceiro, acabámos por ir à Liga dos Campeões numa fase que o terceiro lugar deu acesso à Liga dos Campeões. Após isso não aconteceu mais vez nenhuma. E este é um ano frustrante, é um ano que sem rodeios tem que se assumir como um ano muito negativo da parte do Benfica e que mesmo por isso peço desculpa a todos os benfiquistas por um ano que acabou por defraudar tudo aquilo que eram as nossas expectativas. O que tenho a fazer agora é corrigir aquilo que não correu bem este ano, e foi muita coisa que não correu bem, e entrar para a próxima temporada com o otimismo que este clube tem que ter, com a esperança que este clube tem que ter e com a assertividade que este clube tem que ter. E, portanto, essas são as nossas premissas desde já, e que já estamos a trabalhar para que isso possa ser viável e acontecer aquilo que todos os benfiquistas querem, que é os títulos que não tivemos este ano.
6: Apesar desta troca de treinadores, Rui Costa garantiu também que a direção nunca desviou o seu foco da preparação da nova temporada.
8: Quem é que está a preparar a pré-temporada? A estrutura do Benfica, como é óbvio, para dar ao treinador que chegou agora as melhores condições para poder decidir em conformidade. E, portanto, não ficámos à espera que tudo isto passasse e agora vamos lá ver o que é que a gente precisa ou o que a gente deixa de precisar, e vamos procurar agora para dar ao treinador alguma coisa que o treinador venha a precisar. O treinador já tem posse dele, como vocês sabem, até já está a trabalhar, já tem posse dele tudo aquilo que é o relatório daquilo que foi a época passada, daquilo que nós consideramos que não funcionou bem, e para fazer o fato à medida do nosso novo treinador. E, portanto, não, este período, eu repito aquilo que disse logo ao princípio, foi um momento chato porque tivemos neste silêncio, mas não tivemos sem trabalhar e não tivemos sem preparar aquilo que é a próxima temporada, até porque há muito para fazer.
6: Entre os temas de mercado, o presidente benfiquista foi ainda confrontado com o nome de Rodrigo Salazar, recentemente anunciado como reforço do Sporting, embora também tivesse sido associado aos encarnados. Rui Costa desvalorizou qualquer possibilidade de contratação do médio uruguaio, afirmando que os valores envolvidos não se enquadravam na estratégia definida pelo clube. Em suma, com a pré-temporada já em preparação pela estrutura do futebol profissional, o Benfica inicia agora um novo ciclo, sob o comando de Marco Silva, numa temporada que terá de ultrapassar três pré-eliminatórias para alcançar a fase regular da Liga na Europa e procurar regressar à luta pelos principais títulos nacionais. O Sport Lisboa e Benfica de Marco Silva, após a saída de Nicolas Otamendi para o River Plate, em final de contrato, está em avaliação para o reforço da equipa, sinalizada que está também a necessidade da contratação de dois defesas centrais. Dançado do Benfica procura no novo patrão da defesa, à semelhança do que aconteceu nos últimos anos com Otamendi e Vertonghen, por exemplo, e um outro mais jovem, com margem de progressão para nos juntar-se a Tomás Araújo e António Silva como opções no setor, uma vez que está iminente na saída de Gonçalo Oliveira da equipa B para a formação do Rennes. Em cima da mesa, no nome de Jorge Cuenca, no espanhol, que completa 27 anos em novembro e que trabalhou com Marco Silva no Fulham nas últimas duas temporadas, mas nunca como titular absoluto. Na primeira época, fez apenas 12 jogos, na segunda 22, e o perfil do canhoto, com boa saída de bola desde trás, agrada de certa forma ao novo técnico dos encarnados para a reconstrução do eixo defensivo, mas o negócio não terá na pernas para andar. O emblema londrino estava apontado para valores a rondar os 20 milhões de euros para abrir mão do central formado no Barcelona, e nesta altura o investimento desse montante para a sada encarnada está fora de hipótese, pelo que o Benfica nem sequer avançou com negociações para com a formação do fulano. Marco Silva deslocou-se de novo ao Seixal durante nesta quinta-feira para começar a trabalhar na definição da próxima temporada. Silva voltou a marcar presença no Benfica Campos logo pela manhã. Marco Silva sucede assim a José Mourinho, em trânsito para regressar ao Real Madrid como novo treinador do Sport Lisboa e Benfica. O técnico regressa na Liga Portuguesa 11 anos depois de ter deixado o Sporting, onde tinha chegado depois de um bom trabalho feito no Estoril. Lá fora treinou a equipa do Olympiacos, o Hull City, o Watford, o Everton e também o Fulham, onde esteve nos últimos 5 anos. O Real Madrid deu a conhecer que José Mourinho é o novo treinador da equipa principal dos merengues. O clube da capital espanhola exerce, assim, a cláusula de rescisão do técnico, 15 milhões de euros. Mourinho, de 63 anos, regressa ao Real Madrid 13 anos depois, quando esteve no comando dos Blancos, por 3 temporadas entre 2010 e 2013. O contrato do treinador setubalense é válido até no verão de 2029. Pela equipa na espanhola, Mourinho conquistou uma Liga na espanhola, uma Taça do Rei e uma Supertaça de Espanha. O Sporting Clube de Abna Portugal enfrenta Abna pelo segundo ano consecutivo o Celtic da Escócia. Na pré-temporada, de acordo com as datas divulgadas, no encontro acontece em pleno Mundial 2026. O embate está marcado para no dia 14 de julho, uma terça-feira, pelas 19h30, no estádio do Algarve. O clube escocês deu conta desta partida através de uma publicação nas redes sociais. No duelo da temporada passada, no dia 16 de julho de 2025, o Celtic acabou mesmo por vencer a equipa leonina por 2-0. Ainda pelo universo dos Leões, o Sporting lançou um comunicado no qual demonstra a total confiança no projeto da Academia Cristiano Ronaldo, assim como na estrutura do futebol de formação e em todos os profissionais que lá trabalham. No mesmo contexto, o Sporting destaca nos mais de 80 jogadores que se estrearam pela equipa principal, 43 destes com Frederico Varandas, enquanto presidente do Sporting. Além disso, é apontado montante de 350 milhões de euros, ganho com receitas da Academia, sendo que apenas no último ano, Dario Essugo e Giovanni Kenda representaram um encaixe superior a 70 milhões de euros. Este esclarecimento dos Leões surge no mesmo dia em que foi noticiado que o clube estaria a preparar-se numa razia na formação com a saída de Paulo Gomes, diretor-geral da Academia, assim como os treinadores de Sub-23 e Júniores. Pelo Sporting Clube de Braga começaram as obras referentes na colocação do relevado híbrido no Estádio Municipal de Braga. Através das redes sociais, os bracarenses informaram os adeptos do arranque da intervenção que pretende colocar o novo sistema de reca, no novo sistema de drenagem e uma nova camada de areia. Além do recinto principal, também o Estádio Amélia Moraes vai receber o novo pano. As obras estão planeadas para no decorrer deste mês de junho e com data prevista para finalização no dia 15 de julho. Arnaldo Abrantes está de malas feitas para a equipa do Arsenal. O antigo velocista assume a posição de médico principal do clube dos Gunners. O antigo velocista assume a posição de médico principal dos Gunners. O Olímpico Português substitui assim Zafar e deve chegar em julho ao campeão da Premier League. Abrantes desempenhou a função de médico durante 3 anos no Nottingham Forest de 2020 a 2023 e esteve 3 anos no Aston Villa de 2023 a 2026. Este vai ser, portanto, o terceiro desafio do ex-atleta em solo britânico. O Luso participou nos Jogos Olímpicos de Pequim em 2008. O Mundial 2026 abriu com vitória do México por 2-0 diante da África do Sul no jogo inaugural da competição discutido no Estádio Azteca, em ambiente de grande euforia entre os adeptos anfitriões. Na formação mexicana confirmou o favoritismo e somou os primeiros 3 pontos na fase de grupos, um encontro marcado por 3 expulsões e momentos de domínio, claro, da equipa da casa. A entrada do jogo foi intensa por parte do conjunto mexicano, que rapidamente assumiu o controle da posse e do ritmo. Logo aos 4 minutos, Raul Jiménez, antigo jogador do Benfica, criou perigo com um remate de primeira, que obrigou o guarda-redes Williams a uma defesa apertada, deixando já um aviso à defesa africana. O golo inaugural surgiu aos 9 minutos, após um erro de Yaya Citol, jogador do Tondela, em zona proibida, na recuperação, que Eric Lira conduziu a jogada e serviu ainda Julián Quiñones, que não desperdiçou e colocou assim o México em vantagem, levando o estádio Azteca ao delírio. A África do Sul ainda tentou reagir com mais posse de bola, mas encontrou dificuldades em ultrapassar a organização defensiva mexicana. O cenário complicou-se ainda mais para os sul-africanos. No início da segunda parte, Yaya Citol viu o cartão vermelho direto após travar Gutiérrez em falta, quando o mexicano seguia isolado, deixando a equipa reduzida a 10 unidades e enfrentar um cenário cada vez mais difícil. Com mais espaço e superioridade numérica, no México aumentou a vantagem aos 67 minutos num cruzamento vindo da direita. Raul Jiménez apareceu na área e cabeceou com eficácia, assinando assim o 2-0. A verdade é que até ao apito final, o México geriu a vantagem com segurança e confirmou assim a vitória por 2-0, iniciando o Mundial 2026 com uma exibição sólida e eficaz perante o seu público, ainda que César Montes tenha visto também cartão vermelho já nos últimos minutos desta partida.
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14: Isso é uma narrativa tua, não?
15: Tua.
14: Pá, muito honestamente, já disse isso ontem, não? Nem sequer vou por aí.
15: Ah, mas ganhou porque o Marseille tinha 10. Mas ganhou porque era obrigado a ganhar o
14: quem jogamos agora em casa.
15: Vocês vão sempre buscar a narrativa que lhes interessa. Eu, a mim, preza-me dizer que desde que o Benfica ainda não perdi fora de casa,
14: desde que estou no Sporting, peço desculpa.
15: Desde que o Benfica.

0: Vamos lá para o tabuleiro, no mundo das aberturas, e desmistificar o impacto de pequenos movimentos iniciais, como o peão E4, que pode definir todo o jogo. O Vítor Cardoso com o xadrez na Gol FM.
1: Pombal acolheu entre 6 e 10 de junho o Campeonato Nacional Feminino de Partidas Clássicas, com Verónica Riabuquina a ser a vencedora, concluindo a competição com 5 pontos somados em 6 possíveis, fruto de 4 vitórias e 2 empates nas 6 rondas. Pela terceira vez consecutiva, a xadrezista do grupo de xadrez Alequina ocupou o lugar mais alto do pódio, mas devido ao facto de não ter nacionalidade portuguesa, esta não pode ostentar e conquistar o título de campeã nacional. Desta forma, o título foi para Raquel Duque, do Vitória Sport Clube, com a xadrezista do clube vimaranense a terminar com 3 vitórias e 3 empates e um total de 4,5 pontos somados, ocupando a segunda posição. Na terceira posição ficou a mestre FIDE feminina Inês Silva, com esta a terminar com um percurso de 4 vitórias e 2 derrotas, somando a representante do clube de xadrez A2D, um total de 4 pontos. E depois do Campeonato Nacional Feminino, Pombal acolhe agora os Campeonatos Nacionais de Veteranos nas variantes de partidas rápidas, de partidas semi-rápidas e de partidas clássicas. Por estes dias decorre a competição de partidas clássicas dos escalões de 50 anos e mais e de 65 anos e mais, estando já realizadas 2 das 5 rondas. No escalão de 50 anos e mais, lidera, para já, o mestre nacional Afonso Rodrigues, seguido do mestre internacional António Frois e do mestre nacional Paulo Pinho, todos com 2 pontos somados. No escalão de 65 anos e mais, Firmino Silva e Mário Figueiredo estão nos 2 primeiros lugares da classificação, ambos com 2 pontos somados, fruto de 2 vitórias. A competição segue ao ritmo de 1 ronda por dia, até ao próximo dia 14 de junho. Entretanto, esta sexta-feira, 12 de junho, realiza-se o Campeonato Nacional de Veteranos no ritmo de partidas rápidas e amanhã, sábado 13 de junho, tem lugar a competição de partidas semi-rápidas. Ainda no plano de xadrez nacional, no dia 6 de junho, a Associação de Xadrez da Região Autónoma dos Açores promoveu o 3º torneio de Água de Pau no ritmo de partidas rápidas, acolhido pela Escola Básica Integrada de Água de Pau. Ricardo Torres, do núcleo sportinguista de São Miguel, fez o pleno e somou 14 pontos em 14 possíveis, seguido de José Guerra, do Clube Operário Desportivo, com 10 pontos conquistados, sendo o 3º classificado Pedro Teves, do Fisqui, com 7,5 pontos. E no domingo, dia 7 de junho, nas instalações da Academia de Xadrez do Barreiro, teve lugar mais um torneio do 27º Circuito de Xadrez do Barreiro,

0: Era, foi o vencedor com 6 pontos somados em 6 possíveis, fruto de um percurso perfeito de 6 vitórias em 6 rondas. O mestre nacional Luís Espírito Santo foi segundo classificado com 5 pontos somados, tendo o representante do Clube Atlético e Cultural da Pontinha alcançado 5 vitórias e 1 derrota. As 4 vitórias e 2 derrotas de Nuno Ferreira da Academia de Xadrez de Portugal permitiram ao xadrezista nascido em 1970 alcançar a 3ª posição do torneio, com total de 4 pontos somados. E no plano do xadrez internacional, a mestre FIDE feminina Camila Avelino terminou o campeonato europeu feminino com um total de 5,5 pontos somados em 11 possíveis, fruto de um percurso de 4 vitórias, 3 empates e 4 derrotas. A xadrezista lusa ocupou a 99ª posição, acima do seu ranking inicial, onde era a 134ª entre as 165 participantes, tendo tido um desempenho positivo. 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
2: E agora seguimos com os craques mundiais neste produto 100% palavra.
3: Frank Lampard, nascido a 20 de junho de 1978, é amplamente reconhecido como um dos maiores médios da história do futebol inglês e uma lenda do Chelsea. Criado numa família com forte herança futebolística, Lampard começou a sua carreira no West Ham United, o clube onde o seu pai havia jogado. Subiu às camadas principais do West Ham em 1995 e rapidamente se destacou pelas suas habilidades no meio-campo, marcando golos importantes e mostrando uma capacidade técnica notável. No entanto, foi a sua transferência para o Chelsea em 2001 que transformou a sua carreira. Lampard custou cerca de 11 milhões de libras ao clube londrino e rapidamente se tornou um pilar no meio-campo dos Blues. Durante a sua passagem pelo Chelsea, que durou até 2014, Lampard conquistou uma série impressionante de títulos, incluindo 3 Premier Leagues em 2004, 2005, 2005, 2006 e 2009, 2010, 4 FA Cups, 2 taças da Liga e, claro, a tão sonhada Liga dos Campeões em 2012. Uma das marcas mais impressionantes de Lampard é a sua capacidade de marcar golos. Não foi apenas um jogador-chave na criação de jogadas, mas também se destacou pela sua impressionante veia goleadora. Lampard terminou a sua carreira no Chelsea como o maior goleador da história do clube, com 211 golos em 648 jogos, algo notável para um médio. Conhecido pela sua precisão nos remates de longa distância, especialmente com o pé direito, tornou-se conhecido pelos seus golos em momentos cruciais, além da sua consistência nas bolas paradas. A sua temporada de 2009-2010 foi particularmente impressionante, quando Lampard marcou 27 golos em todas as competições e ajudou o Chelsea a vencer a Premier League e a FA Cup, fazendo história com um double. A sua combinação de talento ofensivo, ética de trabalho incansável e inteligência tática fez dele um dos melhores jogadores da sua geração. Além do sucesso a nível do clube, Lampard teve uma carreira internacional notável, representando a seleção inglesa em diversas competições, incluindo 3 campeonatos do mundo e 2 campeonatos de Europa. Embora a Inglaterra não tenha alcançado o sucesso esperado durante essas competições, Lampard foi sempre um dos pilares da equipa e é amplamente respeitado pelos seus 106 jogos pela seleção. Após deixar o Chelsea em 2014, teve uma curta passagem pelo Manchester City, antes de terminar a sua carreira nos New York City, da MLS, onde jogou até 2016. Após a sua retirada dos relvados, o ex-atleta rapidamente se lançou na carreira de treinador e em 2018 assumiu o comando do Derby County, onde teve uma boa temporada na segunda divisão inglesa, levando o clube à final do play-off de promoção. No ano seguinte, Lampard assumiu o cargo de treinador do Chelsea, voltando ao clube onde teve os seus maiores sucessos como jogador. Durante a sua passagem para o Stamford Bridge, focou-se em dar oportunidades a jovens jogadores da academia e conseguiu uma qualificação para a Liga dos Campeões na sua primeira temporada. Contudo, foi demitido em janeiro de 2021 após uma série de maus resultados e por aí prosseguiu a sua carreira como técnico por outras paragens.
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2: O sucesso de Mário Silva será fundamental para o sucesso do Benfica, é isso que nós esperamos. Bom, eu espero aquilo que todos os benfiquistas esperam quando se contrata um treinador para um clube desta dimensão, é que consiga trazer os títulos que tanto ambicionamos. Acreditamos plenamente que Marco é uma pessoa, é um treinador, neste caso, é um treinador ideal neste momento para o Benfica. A sua experiência em Inglaterra e aquilo que tem feito ao longo da sua carreira dá-nos esta esperança.
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3: E agora seguimos com os gigantes adormecidos neste produto 100% palavra.
4: O Futebol Clube des Girondins de Bordeaux, fundado em 1881, é um dos clubes mais tradicionais de França, com uma rica história que se estende por mais de um século. O Bordeaux, como é popularmente conhecido, tem uma trajetória marcada por sucessos a nível doméstico e por momentos de crise, sendo uma das equipas mais respeitadas e emblemáticas do futebol gaulês. Localizado na cidade de Bordeaux, no sudoeste da França, o clube teve a sua gênese numa sociedade desportiva que praticava diversas modalidades, mas só em 1936 o departamento de futebol foi criado oficialmente. Os primeiros anos do Bordeaux foram de construção de identidade e crescimento, mas foi após a Segunda Guerra Mundial que o clube começou a destacar-se no cenário nacional. O primeiro grande sucesso aconteceu em 1950, quando o Bordeaux conquistou o seu primeiro título da Ligue 1 sob o comando do técnico André Gérard, marcando o início da sua consolidação como uma força do futebol francês. No entanto, o clube passaria por algumas décadas de menor protagonismo até alcançar o auge entre as décadas de 1980 e 90. A era dourada do Bordeaux começou na década de 80 sob a presidência visionária de Claude B e com o treinador Aimé Jacquet no comando técnico. Durante este período, o clube formou uma das melhores equipas da sua história, com jogadores como Alain Giresse, Jean Tigana e Patrick Battiston, estrelas que marcaram o futebol francês. Entre 1984 e 1987, o Bordeaux venceu 3 títulos da Liga e consolidou-se como uma potência. A conquista da Taça de França em 1986 e 87 completou um ciclo de domínio no futebol doméstico. A nível europeu, a equipa também brilhou, atingindo as meias finais da Taça dos Clubes Campeões Europeus em 1985. Outro momento marcante na história do Bordeaux foi a revelação de Zinedine Zidane, uma das maiores figuras do futebol mundial. Zidane começou a sua carreira no clube no início dos anos 90 e rapidamente se destacou pela sua classe e visão de jogo. Ao lado de outros talentos como o Big Saint Lazarazu e Christophe Dugarry, Zidane ajudou o Bordeaux a chegar à final da Taça UEFA em 1986, onde apesar de terem perdido para o Bayern de Munique, o clube consolidou a sua reputação internacional. Mais tarde, no início dos anos 2000, o Bordeaux voltou a conquistar troféus importantes. Em 2009, sob a liderança do treinador Laurent Blanc, o clube voltou ao topo ao vencer a Ligue 1 pela primeira vez em 10 anos, impulsionado pelo talento dos jogadores como Johan Gourcuff e Marouane Chamakh. Esse título foi seguido pela Taça da Liga Francesa e pela Supertaça de França, consolidando o Bordeaux como um dos principais clubes do país naquele momento. Apesar dos sucessos, o clube enfrentou crises financeiras significativas nas últimas décadas. Em 2021, o clube foi colocado em administração judicial devido a problemas financeiros graves, uma situação que culminou na sua despromoção para a 2ª Divisão Francesa em 2022. A queda foi um duro golpe para um clube com tanta história e tradição e o Bordeaux enfrentou uma luta pela sobrevivência, tanto desportivamente como financeiramente, mas tem trabalhado arduamente para reconstruir o seu prestígio e voltar à elite do futebol francês. Ao longo da sua trajetória, o Bordeaux venceu 6 títulos da Ligue 1, 4 taças de França, 3 taças da Liga Francesa e diversas supertaças do país, consolidando-se como um dos clubes mais laureados da França. Além disso, o clube tem um legado significativo na formação de talentos, tendo revelado jogadores que se tornaram referências globais, como Zidane e Lizarazu. A história do Bordeaux é marcada por altos e baixos, desde as glórias nacionais e internacionais até aos desafios financeiros e desportivos mais recentes. No entanto, a capacidade do clube de se reinventar e a paixão dos seus adeptos mantém viva a esperança de que os Girondins de Bordeaux voltarão a brilhar no topo do futebol francês.
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6: É meia-noite e 29 minutos.
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6: Em direto dos estúdios Golo FM, as notícias da metade da hora, com José Carlos Leal.
10: O presidente do Sporting Lisboa e Benfica, Abner Rui Costa, Abner falou aos jornalistas, Abner, sobre todo o processo que envolveu a contratação de Marco Silva, na saída de José Mourinho e sobre Abner, na época Abner, que claramente ficou aquém das expectativas. Grande parte da conferência Abner acabou por se centrar na saída de José Mourinho. Abner Rui Costa, Abner garantiu que a intenção do clube Abner passava pela continuidade do treinador. Se revelou que Abner foi apresentada uma proposta formal de renovação. O dirigente explicou ainda Abner, que nunca Abner esteve nos planos de deixar o técnico Abner entrar no último ano de contrato sem discutir a renovação.
2: Construiu uma jornada de campeonato, o próprio José Mourinho disse na conferência que iria decidir o seu futuro naquela semana e, portanto, a partir do momento que se meteram eleições no Real Madrid e José Mourinho assumiu que seria e que queria aceitar a proposta do Real Madrid na eventualidade de Florentino Pérez ganhar as eleições, fez com que nós tivéssemos que ser prudentes nesta situação, tivemos que ser mais pacientes, gerir essa situação pela sob controle e, de consequência, aguardar pelo desfecho das eleições do Real Madrid para podermos, não só eu poder dar as explicações, dar aos sócios as explicações sobre a época e sobre também o facto do futuro do Benfica com ou sem José Mourinho. Portanto, tivemos que aguardar, tivemos que ser prudentes, não podíamos ser levianos numa situação destas e agi da forma que entendi que seria a melhor para a defesa do Sport Lisboa-Benfica. Esse é o meu papel aqui dentro. E este tempo vem-nos dar razão, esta paciência vem-nos dar razão no desfecho que acabou por ter este processo. E, portanto, lamento que só falar agora, mas foi um processo que demorou muito mais do que aquilo que inicialmente nós estávamos todos à espera. Em relação à proposta a José Mourinho, nós fizemos-la na altura que entendemos fazê-la e fomos conversando sobre isso ao longo dos tempos e Mourinho sabia perfeitamente que era o treinador que eu queria para a próxima época. Tinha contrato com o Benfica e entendíamos que no final da temporada renovaríamos esse contrato e não o deixaríamos começar o último ano de contrato dele, neste caso o último, a próxima época, estando a um ano do fim do contrato. Foi aquilo que nós fizemos, mas a escolha de José Mourinho foi outra, apareceu o Real Madrid aqui pelo meio e tomou outra opção.
10: Com Mourinho fora do projeto, Marco Silva Abner tornou-se a prioridade dos encarnados. Rui Costa Abner assegurou que na escolha Abner foi imediata, Abner sim, que percebeu a disponibilidade do treinador de Abner português. Abner revelou ainda Abner que espera do novo técnico.
2: O sucesso de Marco Silva será fundamental para o sucesso do Benfica, é isso que nós esperamos. Bom, eu espero aquilo que todos os benfiquistas esperam quando se contrata um treinador para um clube desta dimensão, é que consiga trazer os títulos que tanto ambicionamos. Acreditamos plenamente que Marco é uma pessoa, é um treinador, neste caso, é o treinador ideal neste momento para o Benfica. A sua experiência em Inglaterra e aquilo que tem feito ao longo da sua carreira dá-nos esta esperança. Estou muito satisfeito com esta escolha e muito ambicioso para aquilo que é o futuro do Benfica, com um treinador que acredito que nos traga aquilo que nós desejamos.
10: Em suma, com a pré-temporada Abner já em preparação pela estrutura do futebol profissional, o Benfica inicia agora um novo ciclo sob o comando de Marco Silva, uma temporada Abner que terá Abner de ultrapassar Abner 3 pré-eliminatórias para Abner alcançar a fase regular da Liga Abner Europa e procurar regressar à luta Abner pelos principais títulos nacionais. Ivan Cavaleiro foi anunciado como reforço do Petro de Luanda, no extremo de 32 anos, formado no Benfica, na estava livre, depois de ter terminado contrato com os suíços do Zurique, onde estava desde janeiro passado, de ascendência angolana. Cavaleiro jogou na Roma, num campeonato fora do continente europeu, pela segunda vez na carreira, depois de ter representado os brasileiros do Red Bull Bragantino. Em 2024, Ivan Cavaleiro foi anunciado como reforço do Petro de Luanda, no extremo de 32 anos, formado no Benfica, na estava livre, depois de ter terminado contrato com a equipa na Suíça. E nas suas primeiras declarações, enquanto jogador da na formação do Petro de Luanda, na espera, sobretudo, impor-se na equipa e ser uma peça fundamental para que a sua atual formação possa dar cartas e dar alegrias e muitas vitórias aos adeptos. O Alain oficializou a contratação de Rafa Rodrigues, ex Benfica, que se transfere em definitivo para no emblema dos Emirados Árabes Unidos. O lateral esquerdo português, de 24 anos, esteve na última época, esteve cedido pelas Águias, ao Alain, onde fez 2 golos e 5 assistências em 34 jogos. Segundo informações recolhidas pela Gol FM, Rafael Rodrigues transferiu-se livre para no emblema do Dubai, que ficou com 100% do passe do jogador. Recordar que Rafa Rodrigues fez parte da equipa que conquistou a UEFA Youth League pelo Benfica em 2021-2022, com uma goleada de 6-0 frente ao Salzburgo. O defesa português fica com um contrato válido até junho de 2030. O Borneo Samarinda, da Indonésia, oficializou a contratação de Mauro Jerónimo para o comando técnico da equipa principal através das redes sociais. O clube confirmou a chegada do treinador português para a temporada de 2026-2027. Aos 38 anos, Mauro Jerónimo coloca assim um ponto final na passagem pelo futebol do Vietnã e rumo numa nova aventura. Esteve na frente do Sub-21 do Vietnã entre 2020 e 2021, antes de realizar 4 épocas ao serviço da formação do PVC. Recordar que no Borneo Samarinda terminou na última época com 79 pontos, os mesmos na formação do Bandung, vencedor do campeonato. O Barcelona apresentou uma proposta na UEFA para organizar a final da Liga dos Campeões no ano de 2029. Através de um comunicado, os catalães informam que o dossiê entregue ao organismo foi criado juntamente com a Câmara Municipal de Barcelona e conta ainda com o apoio da Real Federação Espanhola de Futebol. O documento inclui os requisitos técnicos, contratuais, institucionais exigidos pela UEFA para que Camp Nou e a cidade de Barcelona possam sediar um dos eventos esportivos mais importantes do mundo. Pode ler-se nessa mesma nota. Segue-se agora no período de avaliação da UEFA sobre todas as propostas apresentadas para receber a final da Champions em 2029, sendo que a decisão deve ser conhecida no último trimestre deste ano. Recordar no encontro decisivo da na próxima temporada decorre no Estádio Metropolitano, em Madrid, na casa da equipa do Atlético de Madrid. O Fulham iniciou negociações com Álvaro Arbeloa, antigo treinador do Real Madrid, para a sucessão de Marco Silva no comando técnico da equipa do Benfica. A saída do treinador português após 5 anos para assumir o comando da formação do Sport Lisboa e Benfica abriu assim a vaga que o clube londrino procura agora preencher com o de Atlético avançar o nome do espanhol. Por sua vez, na ligação de 6 meses de Arbeloa ao Real Madrid, terminou na passada terça-feira, abrindo caminho ao regresso de Mourinho ao estádio Santiago Bernabéu, o técnico espanhol de 43 anos. Tinha assumido o cargo na 12 de janeiro, após o despedimento de Xabi Alonso, tendo antes orientado a equipa de reservas do clube. Durante a passagem pelo Real Madrid, na Arbeloa viu a equipa ser eliminada na Taça do Rei pelo Albacete, do segundo escalão, e da UEFA Champions League nos quartos de final, frente ao Bayern de Munique, com resultado agregado de 6-4. Na equipa terminou o campeonato no segundo lugar, a 8 pontos do campeão Barcelona. Marco Silva, que chegou ao Fulham em 2021, deixa um legado de sucesso, tendo conquistado o título do Championship logo na sua primeira época. Nos anos seguintes, consolidou a equipa na Premier League, alcançando classificações no 10º e 13º lugar e, por duas vezes, no 11º lugar. Em 2025, estabeleceu um novo recorde de pontos do clube na Premier League, com 54 pontos arrebatados. Enquanto os jogadores de Arbeloa, que atuava como defesa direito, conquistou duas taças dos campeões europeus pelo Real Madrid, foi também internacional por Espanha em 56 ocasiões, integrando a seleção que venceu o Campeonato do Mundo e dois Campeonatos de Europa. Entre 2008 e 2012, na carreira, incluiu ainda passagens pelo Liverpool, West Ham e Deportivo da Corunha. Ainda por Inglaterra, o Tottenham deu a conhecer a contratação de Marcos Senesi, no defesa central argentino chega na Londres, custo zero, após terminar contrato com a formação do Bournemouth. Marcos Senesi, internacional argentino por 3 ocasiões, assina oficialmente a 1 de julho, ficando apenas pendente a habitual autorização internacional. Senesi, de 28 anos, deixa no Bournemouth após 4 temporadas, em que se afirmou como uma das referências da equipa, tendo ajudado na formação dos Sherries a garantir a presença nas competições europeias pela primeira vez na sua história. O central canhoto admitiu um sentimento muito especial. O West Ham deu a conhecer a saída de Adam Abnatraoré e Lucas Fabianski, que terminaram o contrato e não vão continuar ao serviço da equipa orientada por Nuno Espírito Santo. O jogador internacional espanhol que esteve no clube londrino durante meia época fez uma assistência num total de 12 jogos. O extremo formado no Barcelona deixou o Fulham de Marco Silva no mercado de inverno ao fim de duas épocas e meia nos Cottagers. Antes tinha passado também pelo Wolverhampton, Barcelona, Middlesbrough e Aston Villa. Aos 30 anos fica assim livre no mercado. Já o guardião Lucas Fabianski, de 41 anos, também deixa na equipa dos Hammers. O internacional polaco estava no clube londrino desde 2018. Antes tinha representado na Swansea City, na Arsenal, na Legia de Varsóvia e Lech Poznan. Na última temporada não fez qualquer jogo pelo West Ham. O West Ham desceu esta época ao Championship, no que corresponde ao segundo escalão do futebol inglês.
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3: Seleções, equipas mais pequenas que surpreenderam gigantes em grandes torneios, que provaram que no futebol nada é impossível e que a história se escreve muitas vezes com o coração. Está na altura de mais um grande feito histórico aqui na primeira Rádio Desporto, 100% palavra.
16: A era de Sir Alex Ferguson à frente do Manchester United entre 1986 e 2013 é ainda uma das mais icónicas da história do futebol. Em quase três décadas no comando dos Red Devils, Ferguson transformou um clube que vivia de memórias passadas numa verdadeira potência mundial, conquistando um impressionante número de títulos e consolidando a sua posição como um dos maiores treinadores de todos os tempos. Com um total de 38 troféus, incluindo 13 títulos da Premier League, duas Ligas dos Campeões e 5 Taças de Inglaterra, Ferguson moldou o Manchester United e deixou um legado incomparável. Quando o escocês chegou ao clube em novembro de 1986, o Manchester United estava longe de ser o gigante europeu que conhecemos hoje. Na altura, o clube enfrentava uma seca de títulos da Liga, que durava desde 1967, e tinha dificuldades em competir com rivais como o Liverpool, que dominava o cenário inglês. Os primeiros anos de Ferguson em Old Trafford foram difíceis e até houve especulações sobre uma possível demissão após resultados decepcionantes, porém o treinador escocês manteve a confiança da direção e a vitória na Taça da Inglaterra em 1990, após um dramático replay contra o Crystal Palace, foi o ponto de viragem que iniciou a construção de uma dinastia. Nos anos seguintes, Ferguson começou a estruturar uma equipa vencedora. Foi pioneiro na aposta em jovens talentos da academia, estratégia que ficaria conhecida pela introdução da famosa classe de 92, que incluía jogadores como David Beckham, Ryan Giggs, Paul Scholes, Gary Neville e Nicky Butt. Estes jovens formariam um núcleo de uma equipa que se tornaria dominante, combinando o seu talento com as contratações criteriosas de Eric Cantona, Roy Keane e Peter Schmeichel. O sucesso não tardou a chegar e em 1993 o United venceu a sua primeira Premier League sob o comando de Ferguson, pondo fim a um jejum de 26 anos. A década de 1990 foi marcada pelo domínio doméstico dos Red Devils, com Ferguson a guiar o clube a 6 títulos da Premier League, 4 taças de Inglaterra e em 1999 a glória europeia com a conquista da Liga dos Campeões. O ano de 99 foi particularmente especial, já que o United conseguiu o inédito treble, vencendo a Premier League, a Taça da Inglaterra e, para além do título de campeão europeu, num feito nunca antes realizado por um clube inglês. A final da Liga dos Campeões em Camp Nou contra o Bayern de Munique foi um dos momentos mais dramáticos da história do futebol. Perdendo por 1-0 até aos 90 minutos, o United virou o jogo nos descontos com golos de Teddy Sheringham e Ole Gunnar Solskjaer, selando uma vitória épica por 2-1. Ferguson continuou a evoluir a equipa ao longo dos anos, mostrando uma capacidade notável para se adaptar às mudanças no futebol. No início dos anos 2000, com a saída de jogadores-chave como Beckham e a reforma de outros veteranos, Ferguson renovou a equipa com contratações que voltariam a colocar o United no topo. Nomes como Cristiano Ronaldo, Wayne Rooney e Nemanja Vidić desempenharam papéis cruciais na segunda era dourada do clube, que culminou em mais uma conquista da Liga dos Campeões em 2008, numa final histórica contra o Chelsea em Moscovo, decidida nos penaltis. O United de Ferguson estabeleceu-se como um dos clubes mais temidos da Europa, ganhando a Premier League repetidamente e acumulando troféus nacionais e internacionais. A capacidade do escocês para gerir egos, desenvolver jovens jogadores e tirar o melhor dos seus plantéis, independentemente das mudanças, fez dele uma figura única no desporto. Além disso, a sua rivalidade com treinadores como Arsène Wenger, do Arsenal, e José Mourinho, do Chelsea, adicionou ainda mais drama à Premier League. A longevidade de Ferguson no cargo foi acompanhada por um espírito competitivo inabalável e uma busca constante pela excelência. A vitória na Premier League de 2013, a última da sua carreira, foi um final adequado para uma trajetória de sucesso. Após anunciar a sua retirada no final dessa época, Ferguson deixou o United com 13 títulos da Premier League, um recorde que provavelmente permanecerá por muitos anos. A sua última época foi marcada pela liderança de Robin Van Persie, cuja contratação em 2012 foi um golpe estratégico que garantiu o título com facilidade. Quando Ferguson se despediu em 2013, o futebol inglês perdeu uma das suas figuras mais icónicas e o Manchester United entrou numa nova era sem o líder que os guiara durante quase 3 décadas. O impacto de Ferguson vai muito além dos títulos, moldou a identidade do clube, desenvolveu uma cultura de vitória e foi o arquiteto de algumas das equipas mais emocionantes da história do futebol mundial. O seu legado em Old Trafford permanece intacto e o seu nome será sempre sinónimo de sucesso no Manchester United e no futebol global.
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17: A versatilidade é uma marca dos melhores, que podem jogar em várias posições e adaptar-se a diferentes sistemas de jogo. É o perfil do jogador que destacamos agora na primeira rádio de desporto.
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16: Theo Hernandez, nascido a 6 de outubro de 1997 em Marselha, França, é um lateral esquerdo conhecido pela sua velocidade, potência e habilidades ofensivas. Filho do ex-futebolista Jean-François Hernandez e irmão de Lucas Hernandez, Theo começou a sua carreira nas camadas jovens do Olympique de Marselha, mas fez a sua estreia profissional no Atlético de Madrid. A sua passagem pelo emblema espanhol foi breve, mas notável, e levou uma transferência para o Alavés em 2016, onde teve uma temporada de destaque na La Liga. O bom desempenho na equipa basca levou uma transferência para o Real Madrid em 2017 e, embora tenha tido menos tempo de jogo na equipa madrilena, contribuiu para a conquista da Liga dos Campeões e de La Liga durante o seu tempo no clube. Em 2019, Theo Hernandez transferiu-se para o AC Milan e aí o lateral esquerdo rapidamente se afirmou como um dos melhores da sua posição na Série A, destacando-se pela sua capacidade de atacar e criar oportunidades de golo. Na temporada de 2020-2021 foi fundamental na conquista do campeonato italiano, contribuindo significativamente com assistências e golos. Theo também tem sido um membro regular da seleção francesa, onde começou a representar o país nas competições internacionais, incluindo o Campeonato da Europa e do Mundo. A sua capacidade de desempenhar um papel crucial, tanto na defesa como no ataque, consolidou-o como um dos laterais esquerdos mais promissores da sua geração. Nos últimos anos, manteve o seu alto nível de desempenho no AC Milan, solidificando a sua posição como uma peça-chave na equipa rossoneri, assim como na seleção gaulesa.
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1: Fomos conversando sobre isso ao longo dos tempos e Mourinho sabia perfeitamente que era o treinador que eu queria para a próxima época. Tinha contrato com o Benfica e entendíamos que no final da temporada renovaríamos esse contrato e não o deixaríamos começar o último ano de contrato dele, neste caso a próxima época, estando a um ano do fim do contrato. 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Apareceu o Real Madrid aqui pelo meio e tomou uma outra opção.
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2: Os seus prémios, troféus, são apenas uma pequena amostra do impacto que tiveram com o seu legado a ultrapassar as fronteiras do desporto. Está na altura de trazermos mais um craque da Liga Portuguesa aqui à primeira Rádio Desporto.
3: Lucho González, também conhecido como El Comandante, é um dos jogadores mais icónicos da história recente do Futebol Clube do Porto. Nascido em Buenos Aires, Argentina, a 19 de janeiro de 1981, Luís Oscar González começou a sua carreira no Huracán antes de se destacar no River Plate, onde conquistou títulos e chamou a atenção do futebol europeu. A sua trajetória foi marcada por uma inteligência tática apurada, qualidade técnica e capacidade de liderança, características que o tornaram uma figura crucial nos clubes por onde passou, em especial no Futebol Clube do Porto. A sua primeira passagem pelos Dragões começou em 2005, quando foi contratado por mais de 7 milhões e meio de euros ao River Plate. Lucho chegou para um clube que um ano antes tinha conquistado a Liga dos Campeões, sob o comando de José Mourinho, e veio para dar continuidade ao sucesso portista. Logo se impôs como uma peça fundamental no meio-campo dos Dragões, destacando-se pela sua visão de jogo, capacidade de passe e presença ofensiva. Com o Adriense como treinador, Lucho fez uma temporada de estreia notável, conquistando o seu primeiro título da Primeira Liga em 2005-2006, além de levantar a Taça de Portugal. Nas quatro temporadas em que vestiu a camisola azul e branca, na sua primeira etapa no clube, Lucho foi parte de uma era de ouro do futebol português. Entre 2005 e 2009, conquistou quatro títulos da Primeira Liga, uma Taça de Portugal e três supertaças Cândido de Oliveira, cimentando o seu estatuto como um dos maiores ídolos da história recente do clube. Além disso, a sua consistência em campo e a sua habilidade para marcar golos em momentos decisivos renderam-lhe o apelido de El Comandante, uma referência à sua liderança natural dentro de campo. Nos seus melhores anos, Lucho não só contribuiu com assistências e golos, como também era uma voz de comando que uniu o balneário portista. Em 2009, após o sucesso no Futebol Clube do Porto, o argentino transferiu-se para o Olympique de Marselha por cerca de 18 milhões de euros, uma das maiores transferências do futebol francês à época. No Marselha continuou a sua senda de sucesso, conquistando a Liga em 2010 e mais dois troféus da Taça da Liga Francesa. A sua influência no meio-campo manteve-se inalterada, mas o carinho pelo Futebol Clube do Porto permaneceu, algo que ficaria evidente anos mais tarde. Em 2012, Lucho González protagonizou um regresso emocionante à cidade invicta, quando já veterano voltou para uma segunda passagem pelos Dragões. Apesar de estar numa fase mais avançada da carreira, o seu impacto na equipa foi imediato. A sua experiência e qualidade técnica mantiveram-no como uma peça fundamental para o clube e na temporada de regresso ajudou o Porto a conquistar mais um título da Primeira Liga na época 2012-2013, sob o comando de Vítor Pereira. No total, Lucho acumulou mais de 240 jogos pelo Futebol Clube do Porto, com 61 golos marcados e continua a ser lembrado como um dos médios mais talentosos e completos que passaram pelo clube. A sua capacidade de chegar à área adversária, fazer golos e distribuir o jogo com grande inteligência foi crucial para as conquistas portistas, sendo sempre visto como um líder dentro e fora de campo. Não é à toa que continua a ser venerado pelos adeptos, que reconhecem nele um dos capitães mais respeitados da história do emblema. Após sair do Futebol Clube do Porto pela segunda vez, Lucho ainda continuou a sua carreira em clubes como o Al Rayyan, no Qatar, e o Atlético Paranaense, no Brasil, onde se manteve competitivo até aos seus últimos dias como jogador. No Atlético Paranaense, conquistou a Copa Sul-Americana em 2018, acrescentando mais um título internacional ao seu vasto currículo. Encerrou a carreira em 2021, após mais de duas décadas a brilhar nos relvados, deixando uma marca profunda no futebol, especialmente no Futebol Clube do Porto. Lucho González será sempre lembrado como um dos grandes médios do futebol mundial, com destaque para o impacto duradouro que teve no Futebol Clube do Porto. A sua liderança, classe e espírito vencedor fizeram dele uma lenda do clube e uma referência no futebol português.
4: Eu ainda na minha cabeça está aqui, sou jogador. E até falei para a minha mulher, quando acabar o contrato lá no Brasil, vou tentar falar com o presidente e dizer-lhe que jogava dois meses de graça aqui, só por voltar a pisar o dragão. Fala dessa tão conhecida mística do Porto, é um pouco isso, é mais na garra, na luta, e se disfruta mais também.
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2: Olhamos agora nesta emissão para os craques mundiais. Apesar da sua ausência no campo, o legado destes jogadores continua a inspirar novas gerações que procuram também alcançar a mesma grandeza. É para ouvir também aqui na primeira rádio de esporto os craques mundiais com o Hugo Taveira.
3: Andriy Shevchenko, ou simplesmente Sheva, é uma das maiores lendas do futebol mundial. Nascido a 29 de setembro de 1976, em Dvirkishnia, na Ucrânia, Shevchenko destacou-se desde cedo como um talento raro. Iniciou a sua carreira no Dinamo de Kiev, onde rapidamente impressionou pelo seu poderio físico, velocidade e capacidade de finalização, características que o tornariam um dos melhores avançados da sua geração. Foi sob a orientação do lendário treinador Valery Lobanovsky que Shevchenko desenvolveu a sua técnica apurada e instinto de matador. Nos anos 90, o Dinamo de Kiev era uma das principais potências do futebol da Europa de Leste e Shevchenko desempenhou um papel fundamental na equipa, ajudando-a a dominar o campeonato ucraniano e a ter presenças marcantes nas competições europeias. Na Liga dos Campeões de 1997-98, Sheva ganhou projeção internacional ao marcar um hat-trick frente ao Barcelona no Camp Nou, numa vitória por 4-0 que espantou o mundo do futebol. Esta exibição cativou os olhares dos grandes clubes europeus, mas foi o AC Milan que garantiria a sua contratação em 1999. A chegada de Shevchenko a Milão foi um dos momentos mais decisivos da sua carreira. Logo na sua primeira época, o avançado ucraniano mostrou ao mundo a sua capacidade letal, tornando-se o melhor marcador da Série A, com 24 golos. Shevchenko formou uma parceria ofensiva impressionante com nomes como Rui Costa e Kaká, ajudando o AC Milan a reconquistar o estatuto de potência europeia. Com a camisola rossonera, conquistou a Liga dos Campeões em 2003, quando o Milan venceu a Juventus na final, nas grandes penalidades. Shevchenko marcou o penalti decisivo e levou o clube de volta ao topo do futebol europeu. Entre os títulos que conquistou no Milan, destacam-se ainda um Scudetto em 2004, uma Supertaça italiana e uma Supertaça europeia. No entanto, foi o seu desempenho individual que marcou uma era no futebol europeu. Em 2004, Shevchenko venceu a tão cobiçada Bola de Ouro, sendo coroado o melhor jogador da Europa, um feito que colocou definitivamente o seu nome entre os grandes do futebol. Ao longo das suas 7 temporadas nos rossoneri, Shevchenko marcou 175 golos em 322 jogos, tornando-se o segundo melhor marcador da história do clube, apenas atrás do sueco Gunnar Nordahl. Em 2006, Shevchenko trocou o Milan pelo Chelsea, numa das transferências mais caras da história do futebol à época. No entanto, a sua passagem por Londres foi marcada por lesões e dificuldades de adaptação ao estilo de jogo mais físico e intenso da Premier League, e apesar de momentos de brilho, Shevchenko nunca conseguiu replicar o sucesso que tivera em Itália e após 2 temporadas regressou ao Milan por empréstimo, mas os anos dourados já estavam para trás. Eventualmente voltou ao Dinamo de Kiev, onde jogou até ao final da sua carreira, em 2012, fechando o ciclo no clube que o viu nascer para o futebol. A nível de seleções, Shevchenko foi a grande figura da Ucrânia durante quase 2 décadas. O ponto alto da sua carreira internacional foi a qualificação da Ucrânia para o Mundial de 2006, a primeira vez que o país conseguiu tal feito desde a sua independência. Shevchenko, como capitão e líder, conduziu a equipa até aos quartos de final da competição, onde foram eliminados pela Itália. A sua contribuição para o futebol ucraniano vai muito além dos golos que marcou. Sheva continua a ser um símbolo nacional, sendo visto como o embaixador do futebol ucraniano no mundo. Após pendurar as botas, Shevchenko seguiu uma carreira como treinador, tendo assumido o comando da seleção ucraniana em 2016. Sob a sua liderança, a Ucrânia alcançou um feito notável no Euro 2020, chegando pela primeira vez aos quartos de final do torneio. Shevchenko provou que a sua visão de jogo não se limitava a ser um dos melhores avançados de sempre, mas também um estratega competente fora das quatro linhas. Com uma carreira recheada de títulos, golos e momentos históricos, Andriy Shevchenko é sem dúvida um dos jogadores mais icónicos do futebol mundial. O seu legado no AC Milan e na seleção ucraniana permanecerá por muito tempo e o seu nome estará sempre associado à excelência, classe e capacidade de superação, tanto dentro como fora dos relvados.

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1: É meia-noite e 59 minutos.
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5: O presidente do Sporting Joio Benfica, Rui Costa, falou aos jornalistas sobre todo o processo que envolveu a contratação de Marco Silva na saída de José Mourinho e sobre a época que claramente ficou aquém das expectativas. Grande parte da conferência acabou por se centrar na saída de José Mourinho. Rui Costa garantiu que a intenção do clube passava pela continuidade do treinador e revelou que foi apresentada uma proposta formal de renovação. O dirigente explicou ainda que nunca esteve nos planos de deixar o técnico entrar no último ano de contrato sem discutir a renovação.
6: Construiu a última jornada do campeonato, o próprio José Mourinho disse na conferência que iria decidir o seu futuro naquela semana e, portanto, a partir do momento que se meteram eleições no Real Madrid e José Mourinho assumiu que seria e que queria aceitar a proposta do Real Madrid na eventualidade de Florentino Pérez ganhar as eleições, fez com que nós tivéssemos que ser prudentes nesta situação, tivemos que ser mais pacientes, gerir esta situação sob controle e, de consequência, aguardar pelo desfecho das eleições do Real Madrid para podermos, não só eu poder dar as explicações, dar aos sócios as explicações sobre a época e sobre também o facto do futuro do Benfica com ou sem José Mourinho. Portanto, tivemos que aguardar, tivemos que ser prudentes, não podíamos ser levianos numa situação destas, e agi da forma que entendi que seria a melhor para a defesa do Sport Lisboa Benfica. Esse é o meu papel aqui dentro e este tempo vem-nos dar razão, esta paciência vem-nos dar razão no desfecho que acabou por ter este processo. E, portanto, lamento que só falar agora, mas foi um processo que demorou muito mais do que aquilo que inicialmente nós estávamos todos à espera. Em relação à proposta a José Mourinho, nós fizemos-la na altura que entendemos fazê-la e fomos conversando sobre isso ao longo dos tempos e Mourinho sabia perfeitamente que era o treinador que eu queria para a próxima época. Tinha contrato com o Benfica e entendíamos que no final da temporada renovaríamos esse contrato e não o deixaríamos começar o último ano de contrato dele, neste caso a próxima época, estando a um ano do fim do contrato. Foi aquilo que nós fizemos, mas a escolha de José Mourinho foi outra. Apareceu o Real Madrid aqui pelo meio e tomou uma outra opção.
5: Com Mourinho fora do projeto, Marco Silva tornou-se a prioridade dos encarnados. Rui Costa assegurou que na escolha foi imediata, assim que percebeu a disponibilidade do treinador de Sabina Português e revelou ainda no que espera do novo técnico.
6: O sucesso de Marco Silva será fundamental para o sucesso do Benfica, é isso que nós esperamos. Bom, eu espero aquilo que todos os benfiquistas esperam quando se contrata um treinador para um clube desta dimensão, é que consiga trazer os títulos que tanto ambicionamos. Acreditamos plenamente que Marco é uma pessoa, é um treinador, neste caso, é o treinador ideal neste momento para o Benfica. A sua experiência em Inglaterra e aquilo que tem feito ao longo da sua carreira dá-nos esta esperança. Estou muito satisfeito com esta escolha e muito ambicioso para aquilo que é o futuro do Benfica, com um treinador que acredito que nos traga aquilo que nós desejamos.
5: O presidente destacou também o percurso do treinador de Sabinha, experiência adquirida em Inglaterra. Rui Costa não escondeu a ambição depositada no novo treinador. Além disso, Sabina considerou que o modelo de jogo do treinador de Sabina teve peso significativo na decisão. O líder encarnado falou também sobre uma época que ficou claramente aquém do esperado.
6: Enquanto já a imprensa dizia que Marco Silva exigia fazer o plantel, exigia isto, exigia aquilo, ainda nem sequer tínhamos chegado a acordos financeiros. E, portanto, também desmistificar aqui um bocadinho que Marco Silva mostrou desde o